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1: Estamos de volta aqui diretamente do Maracanã. Jornada oficialmente aberta. Estamos ao vivo, meus amigos, desde cedo, tá? Chegamos aqui no Maracanã mais ou menos 5:30 da tarde, quase 4 horas já aqui. Entramos no nosso papo de craque, papinho de craque, hoje reduzido por conta dessa super jornada continental. E agora você vem com a gente, tá? É jornada oficialmente aberta. Daqui a gente não sai mais, daqui é direto emendando no jogo. Os dois times seguem em processo de aquecimento ainda no gramado do Maracanã. Galera com a gente aqui no nosso chat do YouTube, o Anderson Espirro, Avante Palestra.
2: Saúde.
1: O Adriel Douglas, Fluminense 1, Palmeiras 3. Tá secando, né, Douglas? Tá secando. Bernardo aqui com a gente. A Aparecida Souza, vamos pra cima, porco. 2-1 pro Palmeiras. O Ezequiel Ferreira, boa noite, turma. Espero que o Fluminense vingue o Corinthians hoje e ganhe do Palmeiras pelo menos uns 8-0. O que que é, Jornalista?
2: É aqui pra tu, cara.
1: Sim, cara.
2: Eu botei no tablet aqui, você tá vendo. Sim. O telefone aí.
1: Sim, mas é porque eu já tava
2: vista,
1: com o YouTube aberto.
2: Forçando a vista.
1: Forçando a vista.
2: Olha aí, pô.
1: Faz parte, tá? Estrutura, tudo bem. Pô. Ah, e você manda o seu WhatsApp pra gente, tá? 2199-557-1013. Você conversa com a gente por lá também. Agora, Johnny, eu queria te fazer uma pergunta, talvez um pouco capciosa.
2: Ih, lá vem.
1: Mas manda. Acho que não tanto, porque você tem personalidade suficiente.
2: Ah, agora
1: a gente está completando, e eu vou falar um pouco mais depois disso.
2: Sem saída agora.
1: Não. A gente está completando 100 anos de Palmeiras e Fluminense, sabia?
2: Caramba, é mesmo?
1: A primeira vez que esse confronto aconteceu foi em 1926, dia 30 de maio, pela Taça Fiat, uma amistosa lá no Parque Antártica. O Palmeiras venceu aquele jogo por 3-2. Amilcar Melli e o Hebraico contra fizeram os gols do Palmeiras, o Nilo duas vezes, diminuiu pro Fluminense.
2: O Hebraico, 100 anos depois. O nosso Hebraico acabou entregando a paçoca.
1: E tá escrito certo, tá? Hebraico com E mesmo. Antes que você. Nossa, narrador sabe nem escrever.
2: Não, claro que
1: é
2: isso.
1: Agora, 100 anos depois, a gente tá diante do maior Fluminense e Palmeiras da história do futebol brasileiro?
2: Caramba, cara. Olha, tem por parte
1: brasileiro do Fluminense. Não, né? Porque a gente tá na esfera sul-americana.
2: Exato, mas tem por parte do Fluminense um Fluminense Palmeiras histórico do título brasileiro de 2012. Sim. Que é inesquecível, gol do Fred. Talvez não seja assim o grande final, porque não era aqui no Maracanã, né, cara? E foi no estádio em Presidente Prudente, se eu não tô enganado. Não foi nem. Não foi nem no Nubank, Allianz, sei lá, Parque Antártico.
1: Nem existia.
2: É, pois é. Ah, eu acho que é, cara. Eu acho que é. Tudo bem que não é o peso de uma final, mas não me vem à memória nenhum jogo. O que me veio automaticamente à memória foi o jogo, esse jogo que eu citei agora, da final do Brasileirão de 2012, que era mais final pro Fluminense do que pro Palmeiras, né?
1: Tudo bem que o Palmeiras jogava vida também naquele dia, né? Porque mas uma rodada depois, se eu não me engano, pega o Flamengo no Rio de Janeiro e cai, né?
2: Isso, mas falava muito mais pro Fluminense, né? Porque eram dois times brigando por coisas distintas, né? Um fugindo da degola e o outro querendo ser campeão. Esse tá todo mundo na mesma página, né? Todo mundo querendo ser finalista da América. É esse sim, cara. Esse é o maior da história. Tomara que os jogadores entendam o tamanho dessa história. Esse é um baita dado, uma baita estatística pra passar pra galera. Rapaziada, vocês estão vivendo algo histórico. É assim, tô com você nessa daí. Não sei se você pensa parecido, mas pra mim é.
1: Não, com certeza, né? Cara, é no ano centenário do duelo. Eu acho que isso também engrandece muito, né, a estatística. Assim, eu acho que nenhum desses anteriores valia vaga em uma final de Libertadores, né? E quando a gente fala de Libertadores, cara, pra nós brasileiros, eu acho que é um orgulho muito grande, tá? Particularmente falando. Pô, eu tenho 23 anos. As minhas primeiras memórias de Libertadores são vendo times argentinos bater na gente. Vendo o Riquelme. Vendo. Tudo bem que eu peguei uma era legal, vendo o Verón. Eu vi Guerrón aqui nesse palco.
2: Vou falar disso hoje.
1: Eu vi Bruno falhando contra o Tijuana pelo Palmeiras. Bruno, goleiro do Palmeiras. Enfim, eu vi muita coisa de ruim acontecer com os brasileiros. E hoje a gente vive uma Libertadores diferente. A gente vive uma Libertadores onde os brasileiros mandam na competição.
2: É.
1: Se eu não me engano, só em 2023, de 2020 pra cá,
3: só em 2023 a gente teve a presença de um time não brasileiro, que foi o Boca Juniors, justamente antes do Fluminense, também aqui nesse palco.
2: Sabe Deus como chegou na final também, né?
3: Ah, pois é.
2: Era um Boca ruim, cara.
3: Boca horrível.
2: Aí te falar, o Boca de hoje eu acho que joga mais bola do que aquele Boca, né?
3: Putz, eu não sei.
2: Eu acho, tá?
3: Porque esse também é muito do ruimzinho.
2: Pô, mas
3: viu?
2: Esse tava 17 jogos sem perder, tá? Esse,
3: cara,
2: esse que o Vasco bateu agora,
3: pois
2: tava
3: é.
2: 17 jogos sem perder. Mas beleza, Sul-Americana, Libertadores, né? São níveis
3: tem
2: diferentes.
3: Isso, né?
2: Ok.
3: Tem isso.
2: Ok.
3: Então assim, cara, eu acho que o nível que a gente vive de Libertadores hoje, eu acho que isso engrandece ainda mais. Lá no começo do ano, o peso de um sorteio, o peso da fase de grupos, porque a gente sabe que os brasileiros são, entre aspas, favoritos desde o começo a chegar nas fases finais. Então assim, chega num jogo como esse, cara, tá todo mundo tendo fé, tá todo mundo acreditando piamente que o seu time vai chegar na final mais uma vez. É um Fluminense que chegou em 23, é um Palmeiras que tem chegado aí ano após ano, incomodando. Então, cara, eu acho, sem dúvida nenhuma pra mim, tá? É o maior Fluminense Palmeiras da história.
2: É porque assim, Borges, bacana inclusive a mensagem aqui do Ramos Advocacia Uva, deve ser da Veiga de Almeida, dizendo direto do Maracanã: vamos tricolores, chegou a hora, vamos ganhar a Libertadores.
3: Que show.
2: Bernardo Braga tá falando aqui, ganhou do Palmeiras e rebaixou o Palmeiras, é verdade, a gente citou aqui, mas é porque talvez não sejam times que tenham uma rivalidade tão aflorada, né? A gente lembra, se falar de Fluminense, me vem à cabeça sempre as rivalidades interregionais, né? É, a gente pode citar Fluminense Atlético Paranaense, tem uma rivalidade muito forte. Fluminense São Paulo, muito pelos jogos da Libertadores de 2008. Tem um duelo de tricolores, sempre mexe muito. A grande verdade é que Fluminense e Palmeiras não tem tanto essa rivalidade gigantesca. Só que tem um elemento que torna isso ainda maior, que é o John Arias.
3: Pois é.
2: É a pimentinha para tornar esse jogo, sabe, aquela vontadezinha ainda maior de ganhar dos caras. Eu acho que o tricolor tem isso por causa do Arias.
3: Claro.
2: Tem que ganhar esses caras. Primeiro porque tem que ganhar para chegar na final, pô. E segundo porque tá do outro lado o Judas, pô. É o que pensa o torcedor, o traidor. Então nada melhor do que você ir para cima e tentar ganhar dos caras aqui no Maracanã. É, mas sem dúvida, estatisticamente falando, por todos os motivos, é sim o maior clássico entre Fluminense e Palmeiras de todos os tempos.
3: 100 anos depois do primeiro duelo, esses times se enfrentam. Diga,
4: posso trazer uma outra estatística,
3: claro,
4: para apimentar também essa vontade do torcedor tricolor de se classificar no dia de hoje?
3: Você gosta de coisa apimentada, gente.
4: Cara, gosto. Sabe quem tá do outro lado?
2: Quem?
4: Também o camisa número 8, o Andrés Pereira, o Pitico, que entregou vestindo a camisa do Flamengo a Copa Libertadores da América. Vocês lembram disso ou não?
2: Lembro.
4: Ah, tá. Então ele tá lá do outro lado, tá? Tá lá do outro lado, para mais uma vez vivenciar uma partida importante contra uma equipe grande, uma equipe gigante no cenário nacional, que é o Fluminense. E se talvez estivesse do outro lado da chave, o Palmeiras teria, talvez não, né? O Palmeiras teria um caminho muito mais fácil, que eu acho que é o caminho do Flamengo. Um caminho muito mais acessível. A gente debateu isso aqui ao longo do Papo de Craque. E o Andrés Pereira é muito bom jogador, tá? Não é tentando trazer nenhum tipo de mística para cima dele, mas falta um pouquinho daquela pitadinha de decisão nele, sabe? Sabe aquele cara que sente de vez em quando?
3: Sim.
4: Ele é bom jogador. Mas na hora que tem que decidir, aquela parada, aquela dificuldade, é o Andrés Pereira. E a gente já pode reparar, tá, o Johnny, só pra trazer um adendo à informação que a gente falou da arquibancada ali, ó. Alguns torcedores do Fluminense já se posicionando no setor norte inferior. O setor norte superior, pro lado esquerdo, já tá todo tomado praticamente. Quase não tem espaço. Me arrisco a dizer que tá até mais cheio do que o setor sul, óbvio, numa comparação de igualdade, né? Com essa divisão que rola ali no meio da arquibancada. Mas a gente vai vendo a presença de alguns torcedores do Fluminense. É esse último setor, que é logo embaixo das torcidas organizadas do Palmeiras, eles ficam situados para os últimos ingressos. Então a galera que tá entrando ali foi a galera que comprou por último o ingresso no Maracanã para o setor norte inferior. Então, por conta disso, toda essa logística adotada. Você tá olhando para a direita?
2: Vamos, Fluminense!
4: Magno Navarro, né, cara?
2: É ele.
4: Navarro.
3: Isso é Magno Navarro, pô. Isso é Magno Navarro.
2: Desfilando o seu trabalho aqui no Maracanã.
4: Manda ele vir aqui pra ver o jogo comigo, pô. Ele vai ter espaço.
3: Eu ia pedir pra você ir lá ver o jogo com ele.
4: Pode ver do meu lado o jogo?
2: Ele tá carente.
4: Fazendo um carinho aqui na minha cabeça.
2: Lembrando que o Magno tá aqui fazendo brilhantemente o seu trabalho pela Paramount. Bacana demais.
4: Parabéns, Magno Navarro.
2: O nome da TMC fica super orgulhoso.
4: Você é
2: o Magno representando a gente lá.
5: Vocês viveram ali no meio do gramado?
4: Eu vi, cara.
2: Também no cantinho.
5: No cantinho, no meio do gramado. Né?
4: Tirou 10 fotos, ele tirou 10 fotos, cara.
2: Exatamente, coisa linda. Vem cá, palpite hoje, Magno. Essa atmosfera aqui.
5: Cara, acho que 2-0 Fluminense. O Palmeiras está vindo com muita moral depois do clássico, mas eu acho que o Fluminense tem um combustível que é ainda mais forte, que é chegar mordido depois do que aconteceu no Fla-Flu. Eu acho que os jogadores vão usar isso como motivação. Uma semifinal de Libertadores por si só já é o prato principal para você lamber. Opa. Até as sobras.
2: É perfeito.
5: E eu acho que o Fluminense tem tudo para encaminhar a vaga para a final da Libertadores da América, Johnny.
2: E como torcedor tricolor, você pode prestar algum tipo de homenagem ou mensagem para John Arias aqui no microfone da TMC que seja publicável?
5: Eu posso trazer um amigo meu para...
2: Quem?
5: O Benja.
2: Boa ideia.
5: Pode ser?
2: Por favor.
6: Glórias! Glórias! Vai pra...
2: Calma aí, cara. Calma
3: que
2: aí.
3: Que isso?
2: Calma. Magno Navarro.
3: Valeu, Magno. Tamo junto, meu parceiro.
5: Daqui a pouco eu volto aí.
2: Venha sempre.
3: Cadeira? Tem uma terceira cadeira aqui, ela tá vazia.
4: Cadê, cara? Manda ele sentar aqui no meu colo.
3: O Yuri quer ir lá.
2: Ele quer que você vá lá e sentar lá do lado dele.
3: Do lado, né, Johnny?
2: Eu não falei o que você falou.
3: Foi do lado, né?
2: É,
3: tá bom.
2: Do lado.
3: 13 minutinhos, hein? 13 minutinhos pra bola rolar.
4: Eu tô nervoso.
3: Do Maracanã. Você tá ansioso, Yuri?
4: Eu tô nervoso, cara.
2: Eu quero convocar o torcedor tricolor que tá do lado de fora tomando o negócio. Entra. Entra logo.
4: Entra, irmão.
2: Entra logo.
4: Aí vai dar cagada no facial, tu vai ficar lá fora. Irmão.
2: Entra logo, irmão, porque tá cheio, o estádio tá bonito, mas tem ainda alguns lugares vazios que eu sei que foram comprados.
3: Alguns,
2: que,
3: muitos, né?
2: E que tá, a galera tá lá fora, porque é hábito. O torcedor Fluminense faz isso, por favor. Entre. Chega de beber lá fora. Vem pra festa aqui dentro.
3: Exatamente, cara. Ainda tem muito lugar vazio. Lembrando que o torcedor Fluminense preparou uma super festa aí pro pré-jogo. Daqui a pouquinho, então, os jogadores entrando. Aquecimento já finalizado, né, Yuri?
4: É isso, aquecimento finalizado, os jogadores já estão nos vestiários. A ideia é que no máximo 9h25 todo mundo já esteja perfilado para rolar, né, o protocolo na Conmebol Libertadores. Vale lembrar que na competição temos o protocolo antirracismo ativado antes do início da partida. Os jogadores vão se reunir de maneira mista no círculo central do campo do Maracanã para que o protocolo aconteça, para repudiar aqui uma atitude que aconteceu ontem, tá? O Thiago Mendes fez uma publicação, o João Lindston, o Lucas Borges, dando uma provocada no Boca Juniors, né? Ele até se passou um pouco, depois publicou uma nota pedindo desculpa. Pode falar, João.
2: Desculpa te cortar, é só porque não é todo dia que a gente tem essa ilustre presença aqui.
4: Tem mais gente?
2: Tem. Quem vai fazer as honras é ele, Magno Navarro, que trouxe o nosso convidado para lá de especial. Por favor, Magno, faça as honras, porque não é todo dia que a gente tem que... Primeiro, vamos bater a salva de palmas aqui.
4: Quem é, cara?
2: Magno Navarro, faça as honras.
5: Esse som dos aplausos, ele tá mais do que acostumado, porque é um dos maiores comediantes da história desse país. Thiago Ventura, senhoras e senhores.
4: Brett, genial. Genial.
2: Fala aí, Thiago.
4: Tá aberto agora?
2: Tá aberto.
4: Aí, satisfação encostar. Como que tá o coração de vocês para pro dia de hoje, pro jogo de hoje? Mas antes, queria mandar um abraço pro pai das bolas e falar que o Instagram tá parado seguindo esse homem.
3: Que isso, cara?
4: Gostei. Na moral, o Thiago Ventura tá me escutando?
2: Thiago Ventura vai te escutar agora.
4: Coloca o fone aí, Thiago.
2: Pode falar comigo que agora eu te ouço.
4: Thiago Ventura, você tem uma obrigação. Uma. Você tem que me seguir no Instagram, cara.
2: Ué, como é que eu não te sigo ainda?
4: Ué, eu não sei. E eu tenho mais um pedido.
2: Ah.
4: Eu sou muito fã do Tigas, cara.
2: Fala 300.
4: Tá maluco,
2: te seguir é facinho, só você me mandar que já era.
4: Já é, ó. Mostra. Ô, Magno Navarro, mostra o meu Instagram aí pro Thiago Ventura, pelo amor de Deus.
2: Thiagão.
4: Sou fãzaço.
2: Fala pra mim, expectativa pro jogo de hoje aí, palpite, vai.
4: Ó, eu palpite lá, sem enrolação, 2-1 Palmeiras.
2: Pra quê? Vocês
4: sabem como que eu sou.
2: Pra quê?
4: Não tem essa. Entretanto, eu acho que vai ter um jogo defensivo do Palmeiras que nem ele tá acostumado a jogar quando joga fora de casa. O Palmeiras aposta pra caramba no contra-ataque. E eu acho que contra um time tão grande quanto o Fluminense, quanto uma força defensiva absurda que vocês têm com a bola de fora da área, então eu acho que o Palmeiras vai ter que dobrar a marcação e apontar nas horas que puder contra-atacar.
2: Na tua quebrada, o que o Arias fez é trairagem, né?
4: Ó,
7: Depende do lado, né? Porque pra mim eu achei que ele foi pelo certo, ele saiu da onde incomodava ele e viu que era melhor pra ele pro futuro da família, entendeu?
2: Foi bem, escorregou legal.
8: Satisfação, com todo respeito a todos os torcedores e a toda a transmissão aí.
2: Tamo junto. Thiago Ventura na TMC, não é todo dia.
7: Que moral, cara.
2: Essa moral de verdade, abrilhantando a nossa transmissão. Agradecer mais uma vez a Magno Navarro, né, Lucas Vasco,
7: que fez esse
2: meio campo pra trazer essa feira, um dos maiores da stand-up comedy, um dos maiores da comédia brasileira hoje. Bom demais ter ele aqui. Pô, eu me amarro, cara. Assisto vários vídeos dele. E poder ter o cara aqui presencialmente nessa atmosfera, mas tomara que ele esteja errado no palco.
3: É sensacional, eu costumo concordar muito com,
2: Lucas.
3: Com o Thiago Ventura, tá? Porque fala para todas as linguagens, fala para pessoas que eu convivo, acho muito legal, sou muito fã, uma honra gigantesca. A festa no Maracanã está sensacional! O torcedor compareceu. Fala comigo, querido Duque.
4: Eu estou arrepiado, Lucas
3: Borges.
4: Todos
3: os cabelos?
4: Todos os cabelos. No setor sul do Maracanã, uma festa. Utilizando um sinalizador. Isso aí pode dar ruim pro fusão, mas enfim, cara. O que vale é a mística da Copa Comebol Libertadores. Bandeiras nas cores verde, branco e grená, remetendo ao escudo, à história e os símbolos que lembram o Fluminense Futebol Clube. Tanto no setor sul, tanto no setor norte, com a utilização de pequenos sinalizadores que fazem esse tiro pra cima. Com as cores também que remetem ao Fluminense, muito bonita a festa. A fumaça já vai tomando conta, tanto no setor sul, tanto no setor norte, também um pouquinho no setor leste e oeste. Uma festa para esses jogadores e a expectativa, Lucas Borges, é que eles entendam a grandeza dessa partida para o Fluminense. Hoje não é jogo de corpo mole, hoje não é jogo de sacanagem, essa é a palavra. Hoje é jogo sério, hoje é jogo que pode encaminhar e deixar o Fluminense muito, mas muito perto de uma final de Copa Libertadores da América.
3: É um torcedor que diz que quer gritar campeão. O Fluminense quer voltar ao topo da América. Vamos, vamos, tricolores. Chegou a hora. Vamos conquistar o bi da Libertadores. O Fluminense daqui a pouquinho vindo para o gramado. A festa nas arquibancadas, lindíssima. Um confronto de 100 anos. 100 anos, exatamente 100 anos de história. Hoje vivendo o capítulo mais alto de toda essa história centenária. O apogeu, o maior duelo. Hoje, os primeiros 90. Os primeiros 90 dos 180 minutos que valem vaga na cena final da Libertadores. Os primeiros 90 da semifinal entre Fluminense e Palmeiras. Os dois times vêm para o gramado do Maracanã. Um show pirotécnico com fogos do lado de fora do Maraca, com as luzes, com a fumaça, com a bandeira, com os balões nas três cores que traduzem tradição. Uma festa sensacional para ficar marcada na retina de todos os torcedores presentes no Maracanã, para ficar marcado na memória de você que acompanha, que assiste, que ouve a gente aqui na TMC. Vamos juntos contar essa história de um duelo que será histórico. E agora você aumenta o volume do seu rádio para ouvir a festa no Maracanã. Uma festa sensacional, uma noite mágica continental, uma noite que o torcedor do Fluminense quer marcar em sua história. Então vamos juntos contar a história desses primeiros 90 dos 180 minutos da semifinal da Libertadores de 2026. Times nesse momento respeitando o protocolo de início do confronto da Conmebol. E a gente vai junto com você contar essa história. Você manda sua mensagem, 2199-557-1013. Fala com a gente no nosso WhatsApp, manda mensagem também pra gente no chat do nosso YouTube. E vem com a gente fazer parte dessa super festa, protocolo respeitado pelos atletas que nesse momento vão se cumprimentar no gramado do Maracanã. E a gente vai agora contar pra você as duas escalações. Como que vem a campo Fluminense e Palmeiras? Quem são os protagonistas do espetáculo dessa noite mágica continental no Maracanã? E para isso eu chamo ele, o pai da bola, Yuri Duque. Como que vem o Fluminense? Como que vem o Palmeiras?
4: Em busca do vida, qual Copa Libertadores da América, com as três cores que traduzem tradição. O Fluminense Futebol Clube está escalado e numerado pelo técnico Marcão, com um Fábio no gol. Na lateral direita, 23, Guga. Na dupla de zaga, 3, Thiago Silva, e 29, Midian. Do lado esquerdo, 13, Guilherme Arana. No meio campo, 8, Martinelli. 16, Donato. E 10, Paulo Henrique Ganso. No trio de ataque, 17, Canóbio. 11, Savarino. E 7, o Hulk. Como opção no banco de reservas, 27, Marcelo Pitaluga. 2, Samuel Xavier. 6, Renê. 19, Castilho. 21, Igor Rabelo. 30, Soteldo. 32, Lúcio Acosta. 34, Wesley Natan. 35, Hércules. 44, Gêmeos. 90, Kevin Serna. E agora sim, Lucas Borges. 94 é o Otávio. Em busca de mais uma final de Copa Libertadores da América, o Palmeiras está escalado e numerado pelo técnico João Martins, com 1, Carlos Miguel, 4, Giai, 26, Murilo, 15, Gustavo Gomes, 2, Alexander Barbosa, 22, Piquerez, 17, Marlon Freitas, 8, Andrés Pereira, 30, Lucas Evangelista, 11, John Arias, e 42, é o Flaco Lopes. Com opção no banco de reservas, 14, Marcelo Lomba, 3, Bruno Fux, 7, Felipe Anderson, 10, Paulinho, 12, Kelvin, 18, Maurício, 19, Ramon Sosa, 32, Emiliano Martínez, 39, Heitor, 48, Larson, 50, Luiz Pacheco, e 56, é o Arthur. Comandando o espetáculo no maior palco do futebol na América do Sul, Facundo Tello, da Argentina. Assistente número 1, Juan Pablo Velati. Assistente número 2, Gabriel Xadê. No VAR, Lucas Novelli.
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1: Valeu, Yuri Duque, é isso, meus queridos. Vamos juntos contar a história desse super duelo dos primeiros 90, dos 180
2: minutos. Vamos, Fluminense!
1: Vamos, Fluminense! Vamos, Magno Navarro! Vamos juntos contar a história desse super duelo. 100 anos de Fluminense e Palmeiras. A gente está, obviamente, honradíssimo de contar essa história, de levar as emoções desse super duelo até você, nosso querido ouvinte, que participa com a gente também no nosso 21 99 557 1013. Você participa com a gente, você manda o seu áudio, fala o que você tem a nos dizer, porque aqui você não é só ouvinte, você também é falante. Manda a mensagem também pra gente no nosso chat, o Renato Domingues, a mãe das bolas aqui com a gente, nosso muito obrigado.
2: Isso, cara.
1: É, tá, a mãe das bolas
2: que
1: tá
2: isso,
1: aqui.
2: Cara, que isso.
1: Tamo junto, rapaziada, muito obrigado pela companhia, pela audiência de cada um de vocês, e vamos juntos contar a história desse super duelo. Um Palmeiras que chegou a Libertadores por ter sido vice no Brasileirão do ano passado, ficou em segundo no Grupo F com 11 pontos. Nas oitavas, superou o Cerro Porteño, empatou em casa por 1-1, venceu fora de casa por 1-0 em pleno Nueva Oia. Nas quartas de final, venceu a LDU por 1-0 em casa, perdeu por 3-2 na altitude, mas nos pênaltis copou e avançou. É um Fluminense que, por outro lado, chega a Libertadores desse ano pelo 5º lugar no Brasileirão do ano passado, está em sua 11ª participação na história da Libertadores. Ficou em segundo no Grupo C, com 8 pontos. Foram 2 vitórias, 2 empates e 2 derrotas. 7 gols marcados, 7 gols sofridos. Nas oitavas, empate por 0-0, empate por 1-1 e classificação nos pênaltis contra o Rivadavia. Depois, nas quartas de final, venceu por 2-0 e perdeu por 2-1 para o Platense, mas avançou no agregado em plena Florida, na Argentina, que vem de uma derrota dolorida diante do Flamengo, mas que quer agora virar a chavinha, porque hoje, meus amigos, é uma noite especial e você não pode perder. Então vem com a gente aqui na TMC para conhecer quem é que leva melhor nesses primeiros 90 minutos. Tudo pronto no gramado do Maracanã. Fluminense com seu uniforme tradicional, na camisa verde, branco e grená, calção branco, meião branco, atacando pro lado esquerdo da cabine. Palmeiras com seu segundo uniforme, camisa branca, meião e calção verdes, atacando pro lado direito da cabine da TMC. Tudo pronto, contagem regressiva finalizada, rola a bola, começa o jogo aqui na TMC.
3: Vamos juntos contar a história desses primeiros 90 minutos. Vem o Palmeiras, o ataque, lançamento na direção do Arias. Ela passa por ele e vai ficando tranquila nos pés do goleiro Fábio, o ídolo do torcedor do Fluminense, que está jogando por baixo. Vem o Fluminense na sua primeira estocada com a bola nesse iniciozinho, primeiro segundinho de jogo. É só o começo da nossa jornada aqui na TMC. Está jogando o Fluminense, ó, a quantidade de fumaça que tem aqui no alto, meu querido Yuri Duque, é absurdo, hein?
4: É isso, uma festa absurda do torcedor até aqui, mas a fumaça atrapalhou um pouquinho, tá? Vem o Fluminense.
3: Canóbio no contrato aqui na primeira do Fluminense, ele tenta a inversão buscando o Savarino, acaba não conseguindo a conexão. Lançamento à frente, área, desvia de cabeça, vai sair cara a cara Flaco Lopes. Bandeirinho, ô, bandeirinha, demorou um pouquinho pra levantar o instrumento de trabalho, mas o jogo parado, impedimento do Flaco Yuri.
4: É, que delay é esse, né, do nosso auxiliar ali? Não dá, né, tem que levantar a bandeira rápido no momento correto. Só pra lembrar que na última vez que o Fluminense utilizou os sinalizadores em uma festa aqui no Maracanã, o Flu foi multado em R$90 mil, então provavelmente isso deve acontecer de novo. A gente tá vendo aqui a supervisora da Comebol andando por um lado e pro outro a todo momento, óbvio, aqui supervisionando a imprensa, mas eles estão de olho em tudo que tá acontecendo.
3: Cara, mas aí é o famoso... É o famoso, que assim, na boa, a gente tá falando de uma semifinal de Libertadores. É o, assim, tem que ser feito o que é necessário pra se fazer. Se isso vai atrapalhar o Palmeiras, se isso vai prejudicar mentalmente o Palmeiras, tem que ser feito. Ah, 90 mil, 90 mil, o Johnny tem sobrando no banco, qualquer coisa ele doa.
2: Não tem não, mas tem multa? A gente paga a multa, então, tudo bem.
3: A gente faz uma vaquinha, danada. Vem o Fluminense, o ataque na intermediária ofensiva, quem domina é o Guga, dá o passe mais atrás, domina, sai da ponta Savarino, vem participar da armação, segura, Guga tenta o passe pelo meio, travada pela marcação do Palmeiras, muita fumaça, inclusive, no gramado do Maracanã. Domina e recompõe de novo o Guga, Thiago Silva, segurou, tem Midian como último homem, solta pelo meio, tem mais liberdade para trabalhar de novo o Guga, ele inverte pro lado esquerdo ainda no círculo central, metade defensiva para ele, Guilherme Arana, volta a jogada com o último homem, que é o Midian, gira de novo pro lado direito, o Fluminense trabalhando, procurando os espaços do Palmeiras, mas decidinho, marcando com a última linha de 5 jogadores, 3 zagueiros e os 2 laterais, o Giai e o Piquerez. Lançamento do Midian buscando de novo o lado direito, é boa bola, para e coloca no chão, ganso de trivela, lançamento na bola, bolão pro Hulk dentro da área, ele mata no peito, segura, faz o pivô, bateu, se batida, Canóbio pra fora! A primeira grande jogada do jogo é do Fluminense, Canóbio num bolão de Paulo Henrique Ganso de novo, ele é Yuri Duque.
4: Ele é nojento, né, cara? O Ganso joga muito, mas a verdade é que essa bola, no azar, acabou caindo no pé do Canóbio, porque foi uma boa jogada criada pelo Fluminense e tinha uma grande chance de finalização. Canóbio acabou pegando errado na bola, não é a principal característica dele, desperdiça, mas o Fluminense começa melhor, segue 0-0.
3: E vem de novo o Fluminense, domina já pelo lado esquerdo de ataque, Savarino prefere recompor, reconstruir a jogada com o Martinelli, ele domina, faz o recuo até o domínio do Midian, mais uma vez o Fluminense segue com a passe do Palmeiras, fechadinho, gira pro lado direito, o tricolor, Guga solta de corredor, tentou Canóbio, mata, ele espira, consegue colocar no chão, volta a jogada com o Nonato mais uma vez, vai conduzindo, segura Nonato, vira ela pro lado esquerdo de novo, defensivo do Fluminense, traz ela, aponta Martinelli, segura, tem Arana bem espetado, prefere soltar pelo meio mais uma vez, Thiago Silva trabalhando, de novo com Martinelli, segura, volta a jogada com o Nonato, vem buscar pertinho dos zagueiros o volante do Fluminense, Thiago Silva mais uma vez como último homem, domina aí no campo defensivo, vai levando o Fluminense à frente, o Palmeiras desce totalmente as suas linhas, gira pro lado esquerdo de novo, Thiago Silva, é com o Midian, solta mais à frente, domina, trapezando o Savarino, volta a jogada de novo com o Thiago Silva, ele prende, vai conduzindo de pé direito, pertinho do círculo central, Marcão pede calma aí para os jogadores do Fluminense, vai orquestrando a movimentação do tricolor, o comandante do Flu, segura Midian, dá um passo à frente com a bola, segura Arana, domina, solta pelo meio, segurou, volta a jogada mais uma vez, o Savarino, Fluminense sem muitos espaços, recomeçando a construção de novo com o Midian, ele volta com o Thiago Silva, fazendo ali o papel de líbero como o último homem da equipe do Fluminense, o torcedor vai se fazendo presente, o torcedor vai fazendo a sua festa no Maracanã, domina mais uma vez, dá a opção de novo o Midian, vem buscar de corredor, o Ganso sai um pouco do lado direito, vem buscar a tabela Midian, tem o espaço, solta pelo meio, só que a bola fica curta, é contra-ataque, Marlon Freitas na frente, com o Flaco Lopes, segurou pelo bico da grande área, lado direito, e encarou a marcação, puxou para canhoto, por baixo, muito bem para recuperar, perdeu, mas foi lá e recuperou o Midian, vem de novo o Fluminense com a posse, Arana, volta a jogada, segura Ganso, dá a cavada na frente, buscando, não conseguiu entender a jogada, demorou um pouquinho para pensar o Nonato, recuperação de novo do Fluminense, vem muito bem o próprio Nonato para recuperar a Ganso na frente, segura Savarino, puxado, jogo parado. Arbitragem paralisa o jogo e marca a falta pro Fluminense, o Duque.
4: É isso, falta marcada pro Fluminense, já vem o Flusão pelo lado direito, corredor aberto pro Guga.
3: E vem-se embora Guga na velocidade, eu ia chamar um recadinho, Nem tempo deu, Guga. Já leva o Fluminense ao ataque mais uma vez. Prefere voltar a jogar um pouco mais atrás. Dá opção no Nato. Volta Martinelli. Recua com o Thiago Silva de novo. Tem espetado vindo buscar o Ganso. Quase como um ala canhoto. Arana bem espetado pelo lado, quase em cima da linha lateral. Ganso no círculo central. Domina de novo no Nato. Gira, volta a jogada. Recomeçando com o Midian. Prende pé direito, observa as opções. Entrega de novo com o Thiago Silva. 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Pelo horário de Brasília, 21:36, o placar diz: seguimos, Fluminense 0, Palmeiras 0, 5 minutos e meio jogados no Maracanã. 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Fluminense vem mais uma vez com a posse no campo defensivo. Domina Thiago Silva, volta a jogada. O Midian vai levando à frente, espera ali a movimentação do setor ofensivo. Arana toca na bola pela primeira vez praticamente no jogo, dando opção pelo lado esquerdo. Segura Midian, volta ela de novo com o Thiago Silva. Jogo muito estudado nesse começo. Fluminense com pouco espaço. Palmeiras também não quer ceder as trincheiras. Acelera o passe de corredor. O Guga, boa bola. Segura, solta na frente. De novo Canóbio, vem na opção. Domina, pisa Ganso, boa bola pelo meio. Hulk aparece para fazer a referência, no pivô segurou, abriu de novo com Canóbio, mais atrás Ganso, quem faz o domínio, entrega pelo meio Martinelli, dominou, girou, pé direito na bola, ameaçou, acelerou, bola cavada na frente com Guga, ele domina de coxa, coloca no chão, volta de novo a jogada, a equipe do Fluminense. Ganso acelera, boa bola por baixo, Hulk faz o pivô, Guga dominou, olhou, cavou na frente buscando a linha de fundo, é com Canóbio, ele vai chegar, mas vai chegar em condição de impedimento, jogo parado, Yuri Duque.
4: É esse impedimento do Canóbio, ele tentou ganhar na velocidade, mas acabou ultrapassando a linha da defesa do Palmeiras. Foi marcado impedimento. Fluminense segue pressionando, 6 minutos, 0-0.
3: Mas, ô Johnny, 6, quase 7 minutos de um jogo onde o Fluminense tem muito mais a posse de bola, né?
2: Natural, eu imaginava isso, e precisa ter uma atenção redobrada na verticalidade do time do Palmeiras. Ele parece que tá morto, parece que aceita o toque de bola do Fluminense, e aí uma bola ele espeta no lance do impedimento. Foi isso, casquinha, o Flaco Lopes entrar sozinho. É a verticalidade desse time que abusa da ligação direta e funciona há muitos anos com o Abel Ferreira e continua fazendo. Aqui no Maracanã não será diferente. E o Fluminense precisa ter tranquilidade para não se sentir atraído e ficar disperso para essa ligação direta que o Palmeiras faz demais. O Fluminense está jogando certinho. E é impressionante o quanto flutua o Paulo Henrique Ganso. Ele vem aqui para fazer uma espécie de lateral esquerdo para dar liberdade para o Arana. Depois ele vai lá para a direita fazer a mesma coisa para dar liberdade para o Google. Olha o Palmeiras.
3: Vem-se embora o Palmeiras, ataque, segura Marlon Freitas, solta de corredor, a bola de João Arias dentro da área na primeira dele. Por baixo, vem muito bem, para ganhar e para ganhar posse também. Para a vibração dos torcedores do Fluminense, João Arias perde a posse de bola, vem por baixo para tomar o Thiago Silva, ela sai em tiro de meta e as vaias aí, ó. As primeiras vaias durante o jogo pro João Arias.
4: E tem que gritar na cara dele, o Thiago Silva tem que dar esse bote e gritar na cara dele pro João Arias sentir o jogo. O João Arias tem que sentir o jogo. A verdade é essa, porque o torcedor já tá contra, o termômetro já é esse. E o Fluminense tem que seguir pressionando.
3: E olha a recuperação do Palmeiras no campo ofensivo. Segura, domina, tenta o passe mais atrás, Lucas Evangelista. Recomeça ela, quem domina é o Marlon Freitas. Vai na contramão, segurou, pé direito, puxou. Dá opção de novo, Evangelista. Ele gira pro lado direito, domina mais uma vez o setor defensivo da equipe do Palmeiras. Murilo gira ela, Gustavo Gomes lá pro lado esquerdo, de novo com o Barbosa. Solta na frente, vem dar opção, vem buscar um pouco mais atrás. Dominou, segurou, vai na contramão. Piqueires acaba errando na jogada. Recuperação feita pela equipe do Fluminense. Domina Canóbio, vai na contramão, recomeçando ela com o Guga, faz o domínio para aplausos, inclusive no Maracanã. Hulk sai da referência, vem buscar jogo um pouco mais atrás, dominou para canhoto, acelera a passe, quem faz o domínio é o Guilherme Arana, tomou lá do pé do Mediano, foram os dois na bola, o Arana, pelo menos foram os dois, né? Se não vai nenhum é pior. Arana segura, bom passe pelo meio, é com Savarino, segurando no campo defensivo ainda, equipe do Fluminense, vai na contramão, Savarino derrubado pelo John Arias, tem ali a primeira trombada entre os dois, e aí mais algumas vai, o Savarino vai empurrando o John Arias. É um jogo mental complicado pro João Arias, hein, Yuri?
4: Que climinha gostoso vai se formando no Maracanã. João Arias tentou ali a marcação pra cima do Savarino, fez a falta, o camisa número 11 do Fluminense encarou e partiu ali pra amedrontar o camisa 11 do Palmeiras.
6: Horrores! Horrores! Vai pra...
3: Não vai, calma, calma, bichinha. Oi.
4: Ó. Todo carinho para João Arias.
3: É isso, né? A gente falava, ia ser esse jogo mental complicado pro João Arias, já era esperada, de fato, essa hostilidade aí para atacante do Palmeiras. Inversão é feita, domina Giai, coloca no chão, encara a marcação do Savarino, solta pelo meio, é com Arias. E você escuta a vaia aí pro João Arias. Domina mais atrás Murilo. Recomeçando jogada pela equipe do Palmeiras. Ele inverte pro lado esquerdo, ainda no campo ofensivo. Segura o Barbosa. Tentou o passe pelo meio, acabou não conseguindo a conexão. Recuperação feita muito bem pela equipe do Fluminense. 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Pelo horário de Brasília, 21 horas 41 minutos. O placar diz. Seguimos, Fluminense 0, Palmeiras também 0, 10 minutos e meio jogados nesse primeiro tempo. 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Jogo parado no centro do gramado, Yuri Duque.
4: Ai não, né? O juizão deu mole, cara. Na hora que o Fluminense ia puxar o contra-ataque, o juiz da partida, que é argentino, isso já não é um bom sinal, acabou atrapalhando a jogada ali e dando o tapa na bola e paralisou posse de bola para o Fusão.
3: Então é posse aí de novo para a equipe do Fluminense. Segura Thiago Silva, volta a jogada com o Guilherme Arana, mais uma vez com o Thiago Silva. Ele prende mediano, na verdade, quem tá com a bola, pé canhoto, inverte, jogada pro lado direito, buscando de novo o domínio do Canóbio. Ele mata de primeira, já colocando mais atrás com o Guga. Segura, volta a jogada, o lateral direito do Fluminense, recomeçando a construção, entrega pelo meio Nonato, Martinelli acelera, passe boa bola, ganso de primeira, com a chaleirinha no pé, Guga, tabelou o Canóbio, não devolve, volta ela de novo com o Nonato, pelo centro, Martinelli quem domina, bom passe na frente, tentou a devolução para ele, Savarino, volta a jogada, tenta, briga por ela, o Hulk sobrou, Martinelli pode bater pro gol, tentou a abertura com o Guilherme Arana, dá o bico pro alto, o Marlon Freitas, ela vai sobrar, Guilherme Arana dividiu, cabeceia pra frente, de qualquer maneira ali a defesa do Palmeiras, a recuperação do Fluminense, Thiago Silva, Guga, volta no círculo central mais uma vez com o Nonato e o torcedor joga junto nesse momento, Savarino, segura, volta a jogada, de novo com o Nonato, deu opção, prendeu, puxou, pé direito, acelera a jogada, vai levando na velocidade, encarou a marcação, tem o Hulk na referência, volta a jogada com o Martinelli mais uma vez, ele domina, empurrado, Nonato, arbitragem, manda o jogo seguir da vantagem, Canóbio segurou, boa bola de corredor, Guga na condição legal, olhou, tentou o corte na marcação, ela sai em escanteio, chama a galera, Yuri Duque.
4: Vibra o Guga, camisa número 23 do Fluminense, tem essa identificação com o torcedor, vibra bastante ali chamando o Fluminense. Uma boa notícia, tá? Não é o Hulk que bate o escanteio, Savarino na bola, o camisa 7 tá na área, João Lindton.
2: Eu tava ansioso pra ver isso, o Hulk dentro da área, é lá que ele tem que estar, Lucas Borges.
3: É isso.
5: A importância de ter o Savarino em campo, né? Ele vira um homem da bola parada nesse momento, não precisa tirar o Hulk da área num lance de perigo.
4: É, Magno Navarro, tá aqui, cara.
3: Isso é Magno Navarro, isso é voz inconfundível, amigo, não tem jeito. É escanteio pro Fluminense, é boa oportunidade na bola aérea, o Facundo Telho vai lá, conversa no pé do ouvido com o Thiago Silva, tá agarradinho com o Barbosa, é um tal de agarradinho nele, cruzamento na primeira trave, ela vai passando, bateu na marcação, se trovou na mão do goleiro Carlos Miguel, tava ali no meio da confusão o Murilo, e o Carlos Miguel já aciona na frente o Arias, Guga, raspou nela, raspadinha, limpinha, ela para nas mãos do goleiro Fábio, que está jogando de novo com o Guga pelo lado direito, Thiago Silva domina, entrega de lado, vai levando o Nonato à frente, já acelera, passe é boa, a bola tem liberdade para trabalhar de novo o Savarino, olhou, observa as opções, salta na frente, volta a bola, Ganso, de novo Guga, Ganso mais uma vez, entra pisando, e aí tem uma pregada por ali, o Guga, jogo parado, e o torcedor, Yuri Duque, já começa a ficar impaciente com o Facundo Telho.
4: É, foi o Flaco Lopes, na covardia ali, acertou o Guga sem bola, e aí o árbitro da partida já deu aquela chamada no atacante argentino da equipe do Palmeiras. Vamos ver como é que vai ficar essa conduta dele a partir desse esporro que ele deu. Será que vai aplicar o primeiro cartão amarelo ou vai ficar só no cartão de crédito? Segue 0-0, ó, de novo.
3: Thiago Silva faz lançamento por ali pro Hulk, dessa de vez novo, eu acho que ele vai deixar o jogo seguir, hein, Yuri?
4: Pô, de novo, o Flaco Lopes agora acertou o Thiago, fora do lance, o Thiago carrega a bola, Flaco Lopes já estava distante da jogada e acaba acertando o Thiago Silva. Uma hora o Flaco Lopes vai ter que tomar esse cartão amarelo.
3: É, e o Thiago foi lá também agora na jogada aérea, deu encontrão nele, saindo faísca esse duelo entre o Flaco Lopes, talvez o melhor centroavante da temporada, e Thiago Silva, um dos maiores zagueiros da história do futebol brasileiro. Domina e vai levando à frente agora a equipe do Palmeiras. Barbosa, quem tem a posse, pé canhoto nela, faz inversão buscando um movimento ruim. Agora a inversão, o senhor João Martins, com os mesmos trejeitos de Abel Ferreira, foi loucura agora com essa inversão do Barbosa, vem Arana, ao ataque, segurou, encarou pelo corredor canhoto, o Giai não tá por ali, tentou voltar, agora empurrado Arana, e o Facundo Telho não vai marcar a falta, Yuri Duque.
4: É, ele vai adotar uma postura perigosa de arbitragem, tá? E eu não concordo, Lucas, porque aqui, ele não tá num jogo de um brasileiro contra um argentino, ele tá num jogo de dois brasileiros, e a conduta no Campeonato Brasileiro, ela é clara, esse tipo de lance é falta. Se ele mudar esse protocolo na Libertadores, ele vai ter uma pancadaria dentro de campo, porque são duas equipes que vão começar a bater, Lucas.
3: É, aí o famoso porrada vai comer. Lançamento lá na frente, buscando de novo o Flaco Lopes, ele domina marcado de pertinho pelo Midian, bola que bate por último no zagueiro daqui pro Fluminense, ou não, segundo a arbitragem, não. Peraí. É, o Facundo teve, marcou pro Flu, só que aí o Bandeirinha deu pro Palmeiras e o Facundo foi na dele.
4: O Bandeirinha marcou uma coisa e o árbitro inverteu e marcou lateral pro Palmeiras. O Bandeirinha tinha dado posse de bola pro Fluminense, por isso a reclamação do banco tricolor e o técnico Marcão ali ponderando também com o árbitro.
3: É, mas eu fiquei de fato com a impressão de ter batido pro último do Midian, sim.
4: Viu?
3: 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E ó, você que já está com a gente no YouTube, manda aquela mensagem marota, fala pra gente onde que você tá falando pra gente poder mandar um abraço aí pra você. O Rivotril vascaíno com a gente, o canal do Melágio, Vamos Verdão, tem que tomar cuidado com esse nome. A galera aqui com a gente, então, ó, faça sua festa, vem com a gente aqui também no nosso YouTube, dominando e jogando pela equipe do Palmeiras, o Barbosa. Ele leva a frente, dá o tapa, se desvencilha um pouco da marcação. Eu tô sentindo falta, sabe de quem, Johnny? Quer dizer, não estou sentindo falta,
2: de
3: tá?
2: De quem?
3: Tá sumido no jogo, Andreas Pereira,
2: né? Deixa ele sumir, não quero que apareça.
4: É, falta um pouquinho de Nonato também, né? Não tocou muito na bola ainda.
3: Ó, lançamento lá na frente, buscando justamente o Andreas Pereira, só que vem por ali o Thiago Silva, acompanhando muito bem na marcação. Depois o Andreas vem, apareceu pela primeira vez aí o Andreas Pereira, agora pra atropelar o ataque do Fluminense, jogo paralisado, é falta pro Flu, Yuri Duque.
4: É, foi o Pitico, acabou empurrando ali o camisa número 29 do Fluminense, o Midian caiu, falta marcada. Agora, cara, eu me arrisco a dizer que tem muito tempo que eu não vejo essa tribuna de imprensa do jeito que tá hoje, tá? Não tem espaço pra ninguém, cara. Agradecer aqui o Wellington Campos, o ídolo, que cedeu uma cadeira aqui pro nosso Magno Naval. Se vocês olharem aí na escada, os caras estão até atrapalhando vocês aí na transmissão, né?
3: É, não estão atrapalhando.
4: Não, né? Então beleza.
3: Não, mas estão aqui bem na reta praticamente da bandeirinha de escanteio. Fala comigo, Magno.
5: Não, é só pra reforçar essa observação do Yuri, tanto que eu tô sentado aqui no colo dele, e de fato é um jogo de tamanha importância. Que faz com que
3: a mãe importância,
5: mundo inteiro, né? Se interesse para acompanhar de perto.
3: É um jogo de tamanho.
4: Isso,
3: né?
4: É de tamanha importância, cara. É gigante o jogo, cara.
3: Entendi, é gigante, né?
4: É
3: jogaço, não tem o que fazer. A Fluminense, Palmeiras e vem Savarino puxando o contra-ataque, segurou, soltou no corredor, buscando o movimento do Canóbio. Quarta muito bem na primeira, Barbosa. Ela vai sobrar de novo com o Fluminense. Leva pro meio, vai na velocidade, segura e volta ela pro lado direito. Nonato dá passe no corredor, segurou. Guga mais uma vez, olhou o Canóbio pra tabela, chamou. Savarino não devolve, volta a jogada pro lado direito. Trabalha Guga lá no último homem de novo, que é o Thiago Silva, vai sair jogando pela equipe do Fluminense pelo meio. Quem faz domínio gira e acelera, passe de novo é Nonato. Ganso, a moda dele, no tempo dele, volta a jogada, Guilherme Arana mais uma vez, quem domina Nonato, entrega de lado com o Martinelli, pé direito, bom, passe no corredor, segurou, encarou a marcação, Savarino olhou, tinha passagem do Guga, cortou pra dentro, pé canhoto na bola, voltou pé direito, segurou, voltou de novo, Martinelli com Nonato, Fluminense agora vai rodar pro lado esquerdo, Nonato enganou todo mundo, voltou pra direita, segurou, Hulk cortou pra dentro, pode bater pro gol, Hulk! A bola passa, que passa muito pertinho da trave do Carlos Miguel, que só olhou petrificado o goleiro do Palmeiras. Ela passa pertinho da

0: voltou.
1: Ele tava felizão, ele voltou.
0: Hulk na bola, vamos ver, capricha aí, Hulk, levantamento, não passou nem do primeiro homem, cara, que era o Lucas Evangelista.
2: No centroavante, aí ele vai pra bater um escanteio e faz isso, não dá, cara.
0: Se ele pelo menos acertasse o cruzamento, não dava pra reclamar, mas assim, nem isso, né? Enfim, vem de novo o Fluminense, domina Savarino, entrega pelo meio, volta a jogada no Nato com o último homem, que é Guga, vem da opção pra ele de novo, mediano dentro do círculo central, Guilherme Arana quem faz o domínio, segurou, devolveu o Thiago Silva, abre de novo com Paulo Henrique Ganso pelo lado esquerdo, aí não tem ninguém muito isoladão, prefere entregar de lado, Hulk de novo com Ganso, mais uma vez, dominou, girou de pé direito, que bolão, pra clarear, Nonato pode, bateu pro gol, ela sai em tiro de meta, saiu à esquerda da meta do Carlos Miguel. Cara, eu não canso de falar isso, eu falo isso umas 5 vezes por transmissão de jogo do Fluminense. O Ganso é sacanagem, com o pé direito, o pé não dominante, clareou a jogada toda, Yuri Duque.
2: E se a gente começou criticando, ou melhor, se eu comecei criticando o Nonato, agora ele vai aparecendo pro jogo. Uma jogada que ele domina, levanta a cabeça, tenta a finalização. Passa um pouquinho longe da meta do Carlos Miguel, mas o Palmeiras tá no canto do ringue, hein?
1: Por quê? Quando o Fluminense toca a bola, ele acha espaço. Gira a bola, Fluminense, tenha paciência com ela no seu pé, dá a bola quem sabe achar os espaços, que é o Paulo Henrique Ganso, ele deu uma achada sensacional pro Nonato, mais uma oportunidade de fora da área, olha o Fluminense mais uma vez.
0: Guga, lançamento na ponta do Nonato buscando a velocidade, não vai conseguir chegar nela, o Savarino, ela sai em apenas tiro de meta para a equipe do Palmeiras. 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Pelo horário de Brasília, 21 horas 52 minutos, o placar diz. Seguimos, Fluminense 0, Palmeiras também 0, quase 22 minutos jogados no Maracanã. 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Yuri Duque, o jogo vai ser paralisado, é isso mesmo, Queen Break?
2: É isso, parada para hidratação, só que de maneira antecipada, né? Geralmente é com 25, foi com 22, entendi nada, enfim. Mas o árbitro paralisa, as duas equipes agora vão escutar as instruções dos dois lados, uma informação muito legal. Aqui, eu não vou falar isso senão o Lucas Borges vai ficar de sacanagem.
0: Pode falar.
2: Mas aqui pertinho da gente, Rodrigo Caetano, tá? Que faz esse trabalho também de scouting para o Carlo Ancelotti na seleção brasileira. Mas aí eu acabei ultrapassando as medidas da Comebol e eu tô com o Carlo Ancelotti aqui, eu cheguei na cabine para perguntar para ele. Você veio acompanhar quem aí, o Carlo Ancelotti, tudo bem?
3: Foram grandes jogadores das duas equipes, como por exemplo Giai, Midian, Canobio.
2: Mas eles não são brasileiros.
3: Bonarias.
2: Eles não são brasileiros, o Carlo Ancelotti.
3: Mas entra com um pedido no Itamaraty. Pra
2: que isso?
3: Naturalizar.
2: Pigarro? Tá com pigarro, Angelotti? Esse aqui é de quê? De uva?
3: É uva e abacate.
2: Beleza, uva com abacate é o pendrive do Carlo Angelotti.
1: Cara, que isso, cara?
0: Que Ô, Yuri, por que isso, eu não entendi por que eu ia ficar de sacanagem.
2: Porque eu ia falar que o Rodrigo Caetano tava em cima aqui de mim do Magno Navarro.
1: É, foi bom você ter evitado.
0: Mas eu não sou.
1: Cara, que show, hein, Magno Navarro. Exatamente igual.
0: É igualzinho.
2: É muito igual ao Angelotti mesmo.
0: Até o de uva com abacate mesmo.
2: É mesmo, cara.
0: Agora, Johnny, paralisação aí, cara. Talvez seja pior o Fluminense, né? Que vinha num bom ímpeto, vinha num bom ritmo aí nesse primeiro quarto de jogo, né?
1: Ruim, sem dúvida, ruim. Bom para o técnico. Interino, digamos assim, auxiliar do Abel, o João Martins, que toda hora a gente tinha aqui no nosso retorno, toda hora vinha aqui aos outros auxiliares tentar arrumar o time do Palmeiras. O time do Palmeiras, quando o Fluminense toca a bola, deixa espaços na entrada da área. Isso numa boa. Um time que tem três zagueiros, três volantes, teoricamente esse time não pode deixar espaço na frente da área. E o Fluminense precisa aproveitar essa desorganização tática do time do Palmeiras. Ele já criou, e pode reparar, as duas últimas oportunidades foram do Fluminense batendo de fora. Chuta pro gol o Fluminense. Martinelli, que chuta muito bem, bate muito bem na bola. Paulo Henrique Ganso, Savarino, Hulk. O Fluminense precisa trabalhar a bola na frente da área. Entrar na área é mais difícil porque está bem povoado pelos três zagueiros. Mas a frente da área, Lucas Borges, ela tá com espaço. O Fluminense pode aproveitar isso para chegar ao seu gol.
0: Bola de novo em jogo no gramado do Maracanã. Fluminense já tenta.

0: Na primeira ali, o Hulk dá uma chegada um pouco mais forte no Gustavo Gomes. E agora o senhor Facundo Teiro parou o jogo para desespero do Hulk. E marcou a falta pro Palmeiras, Yuri Duque.
1: É isso, numa disputa de bola aérea, acabou ali marcando a falta para a equipe Alviverde. O Marlon Freitas reclama que o jogador, o Ganso, atrapalhou. Vem o Palmeiras.
0: Vem o Palmeiras. Lucas Evangelista acelera, passe pela ponta canhota. Piqueires volta a jogada com o Andreas Pereira. Ele recua mais ainda. Barbosa recomeçando no último homem, que é o Gustavo Gomes. As primeiras vaias aí. A troca de passes do Palmeiras começam a surgir na arquibancada do Maracanã. Hulk quase que chega de ladrão no Marlon Freitas, quem domina de novo é Gia. Ele volta a jogada com o domínio do Murilo. Recomeçando de novo a jogada com o goleirão Carlos Miguel. Vai levando na frente, segurou. Esperou uma aproximação. Andreas Pereira flutuando ali na frente do Guga. Lançamento vem buscando campo ofensivo. É para Flaco Lopes. Vai subir por ali para ganhar o Guilherme Arana. Consegue o desvio solitário na jogada. Flaco Lopes tendo uma atrapalhada nele, mas a arbitragem mandou o jogo seguir. Passe para a equipe do Fluminense. Thiago Silva acelera, passe buscando o Guga pelo lado direito. Em cima da linha que divide o gramado, quem vem buscar um pouco mais atrás é o Savarino. Dá opção para ele, Nonato. Segurou, Nonato já entra pisando. Acelera, passe de corredor. Volta a jogada de novo, Guga. Mais uma vez com o Nonato. Vai na contramão, segurou, não tem muita opção. Acelera, passe de qualquer maneira. Sorte que ela chegou por ali. Tava no meio do caminho a jogada do Fluminense. O jogo foi paralisado após se saiu em arremesso manual, de novo favorecendo o time do Fluminense. E aí, calmamente vai por ali o Guga para efetuar a cobrança. O jogo já desacelera um pouquinho nessa volta do cooling break. Lançamento do Guga vai para onde, Guga? Para onde é que você vai, meu garoto? Vai cobrar lá na frente, demorou um pouquinho, tem que ter cuidado aí com a contagem. O lateral do Fluminense, corte feito pela defesa do Palmeiras. Sobe para ganhar também na segunda bola, Thiago Silva. Ela quica, ganha muita altura, engana o Canóbio. Tentou antecipar o kick dela, não conseguiu chegar. E recuperação de novo da equipe do Palmeiras. Marlon Freitas vai levando a frente, entrega de lado mais uma vez com o Lucas Evangelista. Pé canhoto, volta a jogada com o Murilo. Ele domina, espera uma aproximação. Arias pisa nela, de lado com o Lucas Evangelista. Vai na contramão, o Fluminense vai saltando um pouquinho, vai gostando ali dessa marcação pressão. Olha o Guga saltando errado por ali. Deixou um espação lá pela ponta canhota do Palmeiras, depois chegou para ele, conseguiu muito bem fazer a recuperação pela equipe do Fluminense. Thiago Silva domina, entrega pelo meio mais uma vez, abre jogada lá pelo lado direito com o Guga de novo. Thiago Silva voltou, jogada, segurou, apertado pelo Flaco Lopes, vai na contramão, Flaco tenta dar o bote, e aí o Thiago, com muita experiência, não são 2 anos de carreira, não são 4, tá? São 42 anos de vida, olha essa pressão ali, Midian, o Fábio se livrou da bola, o Guga cabeceia pra frente, recuperação do Fluminense já no campo ofensivo, lançamento de trivela, um bolão do Guga pra velocidade, Savarino pela ponta direita, são 3 contra 3, ele encara a marcação, vai de mano, segurou, pedalou, deu tapa na linha de fundo, olhou o pé direito, cortou pra dentro, voltou, jogada, encarou, esperou a aproximação, pedalou, Palmeiras já desce um pouco sua linha, Guga de letra, entrega rapidamente, Ganso observa as opções, devolve pra ele, Savarino. O Ganso olhou, vem buscar Hulk na referência, dá o tapa de primeira mais atrás, o Palmeiras se recompõe, o Fluminense acalma a posse, desacelera de um 3 contra 3 totalmente descido o Palmeiras nesse momento. Guilherme Arana segurou, soltou, é com Canóbio, Arana na devolução de novo, segurou, Midian lá na frente, um bolão, tentativa foi boa ali do colombiano, recuperação foi melhor ainda do Giai, ele domina, vai levando na frente, o pé direito conduziu a frente, marcado pelo Arana. O Fluminense faz a pressão para a esquerda, buscando a recuperação, vem Midian, dá o bote por baixo, ela sai em lateral pro Palmeiras, mas acende o torcedor no Maracanã, Yuri Duque.
1: É isso, e vibra o Midian, né? Tem que sair lá da zaga pra fazer o que o Guilherme Arana e o Canobi deveriam estar fazendo. Esse lado esquerdo no Fluminense não tá muito bem entrosado, não. Mas com 28 minutos, segue 0-0 no placar. E pro torcedor do Fluminense, Lucas Borges, é muito importante ter fé.
2: E aí, povo abençoado de Deus, a gente precisa ter fé.
1: Para, viu, viu, é isso.
3: Para.
1: Tem que ter fé.
0: Ô Yuri, o Hulk tá caindo de novo, né? O contra-ataque do Palmeiras, lançamento ruim ali pro Andreas Pereira. O Hulk tá caindo de novo, né?
1: É isso, o Hulk tá caindo de novo, reclamando ali de um contato, camisa número 7 do Fluminense, ficou aqui perto da bandeirinha de escanteio. Ele reclamou de uma falta do Palmeiras que puxava o contra-ataque. Nesse momento que a gente teve uma visita ilustre aqui, onde
3: o inacreditável.
0: É muito bizarro.
1: Pô,
0: cara,
1: tem que ter fé, cara.
0: Tem que ter fé, ô Magno Navarro?
1: Tem que ter fé, não tem?
2: Magno. Povo abençoado de Deus.
3: Para, tu vacilas. Tu vacilas assim.
1: Tu tá vacilando, hein, cara?
3: Para, cara, para. Para com isso.
0: É, com a bênção, João de Deus, o Fluminense tentando vir aí. A saída de bola pro lado esquerdo da equipe do Palmeiras. Tranquilamente se aproxima para efetuar a cobrança do manual. O lateral Piqueires. Você que sintoniza na TMC, deixe a sua mensagem 2199-557-1013. E agora você confere a hora certa na TMC. Pelo horário de Brasília, 22 horas exatamente, o placar diz. Seguimos, Fluminense 0, Palmeiras também 0. 29, quase meia hora de jogo no primeiro tempo no Maracanã.

0: Já já a gente vai de recadinho aqui pra galera. Antes o ataque da equipe do Fluminense, domina. É empurrado por ali o ataque do Tricolor. Savarino tá no chão, a arbitragem manda o jogo seguir. Facundo Telho quer jogar, trabalha o Fluminense, domina, espera ali a aproximação. Thiago Silva demorou um pouquinho, Arana agora foi, recebeu, Canóbio é quem faz o domínio, vai de mano com o Giai, cortou pra dentro, pé direito, soltou na referência, Hulk tentou a devolução, passe péssimo agora do Hulk, e ela vai ficar tranquila pra saída da equipe do Palmeiras. Arias toca nela, é muito vaiado, segurou, trabalha o time do Palmeiras pelo meio, Marlon Freitas tem chegado um pouco mais forte por ali também, do Nonato, arbitragem manda o jogo seguir, a recuperação do Fluminense pelo lado direito, encarou a marcação, soltou na frente, Ganso, boa bola, encarou, opa! O jogo segue, tem vantagem, cruzamento, Savarino pro Hulk, corta a defesa, corta de qualquer maneira o Gustavo Gomes, briga por ela na sobra o Guga, recuperação é do Palmeiras, tá no chão pra ali o Flaco Lopes, arbitragem quer jogo, Yuri Duque.
1: Cara, foi falta, cara.
0: Bastante.
1: Foi falta, uma jogada de disputa do Nonato, ele recebeu ali, acabou sendo calçado, pra mim foi falta, o árbitro optou em não marcar, porque ele tá tentando controlar as ações do jogo e deixando a porrada comer. Vou repetir, é mais uma vez uma postura perigosa de um árbitro argentino em uma partida importante a nível sul-americano. Ontem a gente já teve o árbitro chileno lá no jogo do Vasco fazendo um monte de cagada. E agora o árbitro tá deixando o jogo correr. Eu não gosto dessa conduta.
0: Não, eu também não, né? Assim, pelo jogo, pelo nível da partida, cara, tem muito tempo que o seu Facundo Telho não marcou uma falta no jogo, hein? Olha o Hulk, girou, no pivô, tentou trazer pra canhota, preferiu, o desarme tem, a sobra, Canobi bateu pro gol, bateu pra longe demais, ela subiu e saiu em tiro de meta, Yuri.
1: O Canobi só pode estar de brincadeira, né, cara? Ele tá participando um pouco no jogo, quando ele recebe a bola, ele isola, aí é difícil, grande chance criada pelo Flu, pelo lado esquerdo, Guilherme Arana inverteu, o Canobi dominou, tentou mandar pra cima do goleirão Carlos Miguel, mas ela passou longe, longe da meta do goleirão palmeirense e segue 0-0.
0: 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Tempo assim mais uma vez, equipe do Fluminense dominando lá atrás, o Thiago Silva como último homem, entrega de lado com o Midian, vai conduzindo de pé canhoto, espera a aproximação, Palmeiras fechadinho, fechadinho, não quer dar espaço, sai lá da frente, vem buscar um pouco mais atrás o Nonato mais uma vez, ele entrega com o Thiago Silva, segurou, vai conduzindo a bola pro lado direito, defensivo do Fluminense, Guga solta na frente, solta no corredor, Ganso da evolução, bola vem alta pra ali, é falta, agora sim, né, Yuri, agora sim, finalmente,
1: ele agora sim, jogo. Ele não esqueceu o apito em algum outro lugar, não é possível, agora ele apitou a falta, depois de muito tempo, sem marcar nada, o árbitro da partida, posse de bola pro Fluminense, que segue trabalhando no setor de zaga.
0: É posse de novo pra equipe tricolor, domina Midian, vai conduzindo na frente, espera a aproximação, solta a boa bola com o Canobi mais uma vez, recebe de volta, Midian solta lá no corredor, lançamento pra velocidade pra correria do Guilherme Arana, ele vai brigar por ela, antes dele chega na cobertura muito bem, a defesa do Palmeiras, Lucas Evangelista dá o bicão pro alto, ela tá viva ainda, não saiu não, agora sim saiu depois do corte feito pelo Midian, em apenas arremesso manual pra equipe do Palmeiras. Johnny, reta final aí de primeiro tempo, últimos 15 minutos. O que tá faltando pro Fluminense achar o gol, meu querido?
2: Ter a paciência de rodar a bola, de encontrar o companheiro mais próximo, aumentar um pouquinho mais essa intensidade no campo ofensivo. E tem que ter paciência, cara. Esse é um jogo de um nível altíssimo. Tá entrincheirado o tempo inteiro o Palmeiras, fazendo o que ele faz de melhor, que é atrair a marcação, atrair o time adversário, para numa bola, numa verticalidade da ligação direta, chegar ao seu gol. Mas o Fluminense precisa ter a paciência. Bota o Ganso no jogo, bota o Martinelli no jogo. A gente cobrou há pouco, o Yuri estava cobrando a presença do Nonato e ele entrou na partida. É isso, é rodar a bola. E o Canóbio, que está um pouquinho numa voltagem fora da partida.
1: Tá mal.
2: Tem que se pensar, talvez, para um segundo tempo, uma alternativa pelo lado esquerdo, já que ele trocou de posição com o Savarino. Ele não está na mesma voltagem que o jogo pede.
1: Posso falar baixinho, João Lins?
2: Por favor.
1: Wesley Natan. Muito bem.
2: Meu irmão, é pra incendiar. Eu não acredito que o Marcão vai colocar de cara, tá? Até pelas opções que ele tem no banco de reservas. Mas seria incrível vê-lo pra incendiar aqui o estádio do Maracanã.
0: Ah, eu acho que tem que ter minutos aí nesse jogo, se o placar se mantiver. E até também para uma possibilidade de um contra-ataque aí, caso o Fluminense faça um primeiro gol. Acho que tem que entrar o Wesley Natan, obviamente, mas tem muito jogo pela frente, quase 35 no relógio. Lateral pro Fluminense lá no campo ofensivo, lá pela ponta, canhota, Arana já solta na frente, tem a devolução, Canobi olhou, se esticou, pisou, Hulk girou, prendeu, vai na força, vai na raça, chega antes a defesa do Palmeiras pra fazer o corte. Se ele roda o corpo, João, então tinha lá do outro lado com muita liberdade o Ganso, e agora o jogo parado pelo seu Facundo Teiro, teve um choque por ali na entrada da área, Yuri Duque.
1: É, isso foi um lance de estourada ali, porque o Canobi, ele dá um carrinho junto com o jogador do Palmeiras para ver quem ganhava essa bola. E faltou um pouquinho de sensibilidade do Hulk de dar o passe logo, né, cara? Porque ele trava, prende, aí ele começa a ser marcado. Fica difícil dele soltar essa bola lá no lado direito. Mas segue caído ali o jogador do Palmeiras. Estou tentando identificar. Me parece o Giai. Só não consigo ver, porque agora tá todo mundo em volta dele.
2: É o Barbosa?
1: É isso, camisa número 2, Barbosa, muito bem identificado pelo Johnny. Segue caído o zagueiro Alviverde.
0: É, tá no chão o Barbosa, numa entrada no mínimo imprudente, o João Lista.
2: Nossa, o Canobi, ele correu um risco, é aquela história de ter mais sorte do que juízo. Porque se o pé dele tá um pouquinho mais alto, podia ser chuveiro, tá? Direto, papo de vermelho. Porque ele desliza. Olha, por muito pouco esse choque não se configura num cartão vermelho. Não foi, tá? Fiquem tranquilos, torcedores tricolores que estão acompanhando pelo rádio aqui na TMC. Não foi entrada para vermelho, mas foi uma entrada extremamente imprudente que poderia resultar em algo muito pior. O juiz agora tá conversando com o Canobi e tudo mais. Mas foi feia a entrada. Ele perdeu o controle da bola, acabou se esticando e fazendo um carrinho, deslizando mesmo. Como um carrinho. Se o pé tá um pouquinho.
0: Deslizando!
2: Cara, se tá um pouquinho mais alto, dava ruim. Ainda bem que não deu.
0: É, o pé direito, né, que ele estica de fato pro carrinho, passa direto. Aí tem um choque com canela, meio joelho ali, com o tornozelo do Barbosa. Mas é isso, cara. É isso que o Johnny falou. Se esse pé não passa direto, se pega. Pega legal e era um risco seríssimo de cartão vermelho. E agora, jogadores do Fluminense, Yuri, estão malucos com o seu Facundo Telho, que está deixando o Palmeiras ganhar tempo, fazer cera, gostar do jogo, né?
1: E pro Palmeiras isso é muito bom, né, cara? Vai tentar ganhar o máximo de tempo, até porque não conseguiu criar nessa primeira etapa. Palmeiras não chegou quase no gol do goleiro Fábio. E agora dominou com a mão, pô.
0: E aí a falta cometida, né, pelo João Arias, o toque de mão. E o torcedor aproveita essa ocasião para poder xingar, para poder vaiar. Hostilizar o John Arias. Ó, você que sintoniza com a gente na TMC, deixe a sua mensagem 2199-557-1013. 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Pelo horário de Brasília, 22:08, o placar diz. Seguimos, Fluminense 0, Palmeiras também 0, 37 jogados no Maracanã. 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Posse para a equipe do Fluminense mais uma vez. Vai conduzindo no campo defensivo. Guga entrega pelo meio. Devolve para ele no Nonato. Recuando Martinelli de novo com o Thiago Silva. Segurou o Midian. Deu opção para ele. O Ganso pelo lado esquerdo de novo. Arana afundou. Ganso passa o pé. Que isso, cara, ele joga muito, pé em cima da bola, passou de um pé pro outro, limpou a marcação, só foi parado com falta, Yuri.
1: O Ganso desfila futebol, né, cara? Ele tira o João Arias da jogada como se fosse nada. Aí na recomposição o Giai também acaba atrapalhando o desenvolvimento da jogada do jogador. E olha o que o João Arias tá fazendo. Ele tá pedindo pra ser vaiado, né, cara? Ele fica na frente do Ganso ali pra retardar a saída de bola. 38 minutos e segue 0-0.
0: Midian, ainda no campo defensivo, o Fluminense vai ativando a sua construção, segurou, apareceu ali para jogo com ele, o Martinelli. Ganso entrega de lado, passe bem curto para ali, Martinelli conserta, recomeçando a construção do Flu com o Midian lá, que é o último homem, se projeta pro lado direito para receber o Thiago Silva, ele quem domina, devolve com o Midian como líbero, agora o zagueirão colombiano vai conduzindo o Fluminense, pouquíssimos espaços pro tricolor trabalhar. Midian entrega de lado, passe bem curto, Martinelli devolve para ele, Midian vai na contramão, vai ter que recuar com o Fábio e dá linha ali pelo lado esquerdo, Fábio vai ter que dar o chutão, vai ter que viajar, tá todo mundo em condição legal. Hulk tenta fazer o pivô, ela sobra, acelera um bolão, Nonato agora pra velocidade do Savarino, demorou um pouquinho pra partir o Savarino e reclamou, ele queria o pé, ele queria a bola no pé, a bola foi muito na frente ali, o lançamento do Nonato, chutão agora do Carlos Miguel também, cabeceia pro alto, se livra da bola, o Midian coloca no chão, o Giai, ela sobra da sorte por ali também, o Palmeiras, Evangelista, pisa de lado, Marlon Freitas, a bola é perigosa por ali, Giai segurou, tentou rodar, perdeu, o Ganso vem pra fazer a recuperação pela equipe do Fluminense, ele encara a marcação, olhou pé canhoto, soltou na entrada da área, dominou Martinelli, soltou, devolveu, o Canobio, passe bem ruim do Canobio, não chegou no destino que era o Martinelli, recuperação da defesa do Palmeiras mais uma vez, João Arias erra o passe, vem Arana pra bater na bola. Arias evita a saída. Arana. Tem que tomar cuidado. Ele veio no carrinho, Yuri Duque. Aí arrancou aquele grito da galera. Só que tem que tomar cuidado, o carrinho por trás no John Arias, né?
1: É, não pode deixar a emoção sobressair a inteligência, né? Uma jogada que parecia com uma certa facilidade ali pro Guilherme Arana tentar dar o bote. Ele escolhe o carrinho, levanta o John Arias e o árbitro aponta a falta.
2: Tá indo por quê? Tu tá rindo por quê? Porque assim, ele
1: eu achei legal.
2: Ele emocionou. Ele fez o que todos os torcedores do Fluminense queriam fazer, mas o que ele não poderia fazer. Foi basicamente isso.
1: Eu achei legal.
2: Eu imaginei.
0: É, você tem dessas, gente. Olha o corta-luz do Ganso. Sensacional pra Canabio pela ponta canhota, encarou a marcação, cortou pra dentro, pé direito, segurou. Ele volta, jogada com o Ganso mais uma vez. Entrega de lado, o Guilherme Arana se estica, evita a saída. Mantém ela em jogo, solta pelo meio, boa bola. Precisa desse passe entre linha. Martinelli vai levando o Thiago Silva. Deu um passo à frente, o zagueirão. Pode bater pro gol, tem liberdade, soltou pelo meio. O Hulk girou no pivô e entregou de lado o Savarino. Ela vai sobrar com o Fluminense, Nonato. Distribuiu, segurou, Ganso pela ponta, cortou pra dentro, tentou passar, passou. Em cima do Giai, solta na frente, o Hulk entra na área pra bater pro gol. Hulk, Carlos Miguel! O goleirão estufa o peito na construção do Fluminense. Hulk dentro da área, o Carlos Miguel nem pensou, só estupou o peito, vem de novo o Fluminense. Savarino na área, segurou, canetaça agora pra cima do Giai, pela ponta canhota, cruzamento por baixo, ela vai chegar, Marlon Freitas bateu, voltou pra área, corta de qualquer maneira, Andreas Pereira. É blitz do Fluminense, Uriduque.
1: O Palmeiras está nocauteado no canto do ringue, é o momento do gol. Fluminense consegue criar pelo lado esquerdo, o Hulk medalhou o peito do Carlos Miguel, que fez uma defesa espiritual, e a posse de bola fica com o Fluminense, que vem pressionando, e agora é falta, né?
0: Falta.
1: E o cartão ele deixou aonde? Ele deixou aonde o cartão? No vestiário?
0: Ah, não sei.
1: Não é possível, irmão. Toda hora, pô. É. 41 minutos, segue 0-0.
0: Deixou lá em Bahia Blanca, na Argentina, terra do professor Facundo Teiro. Não trouxe, não deixou a sua casa.
1: Ah, tu não trouxe, não, a cidade desse cara, não é possível.
2: Trouxe.
1: Tu trouxe a cidade do árbitro.
2: De maneira sutil.
0: Aqui embaixo, aqui, ali aí.
2: De maneira sutil.
1: Não é acreditável.
2: Ele aqui, passou a informação: Bahia Blanca, cidade natal do nosso juizão.
1: A família dele tá muito orgulhosa de você agora.
0: Só que muito obrigado.
1: Tá, só que não tá ouvindo, né? Com certeza.
0: Muito obrigado aí, os familiares do Facundo Teiro. Eu aqui não tenho orgulho dessa atuação ridícula que ele tá fazendo.
1: Que isso, Maracanã, cara.
2: Quem vai bater a falta na área?
0: Ah, é Hulk. Mas a falta é de perto?
1: O incrível Hulk.
2: Pô, mas isso não existe.
0: A falta é perto do banco do Palmeiras. Vem Hulk no levantamento, primeira trave, corta. Barbosa subiu ali com muita soberania pra fazer o corte.
1: Se ele acertasse,
0: vai sobrar com o Gugan.
1: Se ele acertasse, beleza. Mas ele erra, pô.
2: É,
1: pô.
2: Toda vez é isso. Ó, Flusão.
0: Arana, centralizado, segurou, distribuiu de pé canhoto. Bem aberto, quem domina vem pro levantamento. Corta de qualquer maneira, de cabeça por ali. O Gustavo Gomes, ela vai sobrar a Guga pelo alto. Conecta de novo com o Hulk, pertinho do banco do Palmeiras. Ele domina, coloca no chão. Olhou pra área, ameaçou fazer o levantamento. Cortou, vai na força. Devolveu pra ele, Nonato girou, Hulk olhou, pode bater, segurou, demorou um pouquinho pra decidir, tentou a pisada, ela vai voltar, corta de qualquer maneira a defesa do Palmeiras, depois vem ali Martinelli pra pegar de novo essa bola
1: jogo de porrada,
0: do Fluminense. É Copa, meus amigos.
1: É jogo de porrada.
0: E vem de novo o Fluminense, aí o Canobi. Ei, Canobi errou mais uma, vem na velocidade, vem no contra-ataque. O Andreas Pereira vai na contramão, desacelera o passe, volta a jogada. Recomeçando, construção de novo com o Piquerez. Vem chutão pra frente, dá o bico de qualquer maneira o Barbosa, só que ele vira o lançamento. É com área, girou em cima de dois jogadores pra fazer ali o passe um pouco mais atrás. No círculo central, dominando o Lucas Evangelista, distribui pelo lado direito, mais uma vez, dominando o Giai. Entrega de lado, John Arias vem buscar, vem participar do jogo. Parece que ele gosta, né? Parece que ele gosta de ser vaiado, gosta dessa pressão. E aí gira para um lado, gira para o outro, segura, faz aquela catimba, entrega de lado de novo com o Giai. Prendeu, olhou, vai na contramão, entrega mais uma vez atrás. O time do Palmeiras trabalhando, recomeça a construção, Murilo, Gustavo Gomes mais uma vez centralizado. Vai trabalhar aí o time do Palmeiras e você que sintoniza com a gente na TMC. Vem com a gente no 2199-557-113. 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Pelo horário de Brasília, 22 horas 14 minutos. E o placar diz: seguimos! Fluminense 0, Palmeiras também 0. São 44 minutos do primeiro tempo no Maracanã. 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Vamos de recadinho pra galera e vamos falar dela. 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A galera com a gente aqui no nosso YouTube, o Carlinhos Castro aqui com a gente, o Marco Aurélio Santos, boa noite. Alguém em algum momento pode informar o placar? Tá na telinha aí, você que tá assistindo a transmissão pelo YouTube, tá na telinha em cima aí, ó. Fluminense 0, Palmeiras 0. Tá informado também mais uma vez.
2: E vou te falar um negócio. Pô, na boa, o que que o Palmeiras fez até agora nesse primeiro tempo?
1: Nada, de verdade.
2: Entrincheirado o tempo inteiro. E o Fluminense não soube aproveitar nesse primeiro tempo essa oportunidade. Desce o Palmeiras agora.
0: E vem o Palmeiras, cruzamento na segunda trave, o Flaco Lopes.
2: Olha aí, a única chegada.
0: É de Flaco. Flaco Lopes, o artilheiro do Palmeiras. No ano, agora 23 gols para ele. O artilheiro do Palmeiras na Libertadores, agora isoladamente, 4 gols para ele, saindo do empate com o John Arias. No único lance, talvez, de perigo do Palmeiras. Fluminense bem no jogo, cochilou. Veio a verticalidade do Palmeiras. Tem ali a ultrapassagem. Vem o cruzamento nas costas da defesa. Parou, travou no meio do caminho o Midian. Cruzamento feito pelo Piquerez e o Flaco Lopes se estica no meio carrinho para bater, bate mascado. O Fábio não consegue fazer a defesa. Flaco Lopes balança, balança e balança a rede no Maracanã. Agora Fluminense 0, Palmeiras 1, Yuri Duque.
1: Uma jogada de falha defensiva do Fluminense pelo lado esquerdo de ataque do Palmeiras, lado direito tricolor. O Guga não recompôs, acabou tomando ali uma bola nas costas, o cruzamento aconteceu. E aí uma falha geral, né? O Thiago Silva não acompanhou, o Midian não acompanhou e o Guilherme Arana dormiu no ponto. E o gol do Palmeiras saiu na reta final desse primeiro tempo, mais 4 minutos, o gol já saiu nos acréscimos.
0: É, 100º gol do Palmeiras no ano, tá? Agora são 100 gols, não poderia ser diferente. 23 dos 100 marcados pelo artilheiro Flaco Lopes. José Manuel, o Flaco Lopes, marcando aí, inaugurando o marcador no Maracanã. 1 para o Palmeiras, 0 para o Fluminense. Esse é o Palmeiras. Um jogo feio.
2: Feio.
0: Um jogo ruim. Jogo horroroso do Palmeiras durante todo o primeiro tempo. Na única bola que o Fluminense cochila na defesa, Flaco Lopes para no fundo da rede, João Liston.
2: É revoltante, cara. É revoltante porque o Palmeiras não estava fazendo nada. Assim, nada. É impressionante como joga feio o time do Palmeiras. É realmente revoltante ver uma desatenção que começa lá na frente com uma falta de intensidade absurda do Canóbio. Assim, o Canóbio não tá na voltagem do jogo, a gente já fala, ó, há algum tempo, mas que falta de intensidade para quem tá jogando uma semifinal de Libertadores. As jogadas estão morrendo quando chegam no Canóbio. E aí faltou intensidade no simples, que é marcar. Olha o Fluminense.
0: Vamos ver, Hulk invadiu a área, foi na força, derrubado! O senhor Facundo Telho não vai dar nada em cima do Hulk hoje. Nada, Yuri Duque, o Hulk vai à loucura de novo com o Facundo Telho.
1: E é muito difícil, né, cara? Porque assim, se ele adotar esse critério, ele vai ter que seguir pros dois lados, o que não tá acontecendo, né? A verdade é uma só, que teve uma falta muito parecida com essa no John Arias aqui pelo lado direito. E agora o árbitro da partida optou em não marcar nada, a posse de bola segue pro Palmeiras. O banco do Fluminense foi à loucura aqui do lado de fora.
0: Pois é, não adianta nada se descontrolar, não adianta nada perder a cabeça agora. O melhor que o Fluminense pode fazer é manter a cabeça, né, Diana?
2: É, e se fica aí como uma lição, o Fluminense já esteve atrás no placar contra o Palmeiras no Brasileirão e teve sabedoria e consciência tática para virar. Então calma, tem mais 45 minutos, eu sei, um balde de água fria, mas tem jogo e tem que ter tranquilidade. É uma semifinal de Copa Libertadores da América.
0: O Midian tentou adivinhar no gol, né, cara? Ele fica meio que parado esperando o cruzamento atrás, na entrada da área, o Flaco ataca as costas dele, né? Você vê que ele trava a passada e a bola vem na entrada da pequena área. É isso, meus amigos. Agora é um Fluminense que precisa do seu torcedor, é um Fluminense que precisa da bênção. Olha só o Palmeiras mais uma vez. Flaco Lopes invadiu a área pelo lado direito, segurou, tentou mais um traço, vem para tomar o Thiago Silva, faz o desarme para sair jogando pela equipe do Fluminense. O goleiro Fábio, bola sobrou com ele, ele já acelera o ataque, segurou, vai levando na frente, não tem muito espaço, procura alguma opção. Ninguém aparece ali pra jogar com o Martinelli. Agora sim, Arana. Segurou, soltou pelo meio. Savarino tentou o tapa de primeira.
1: O juiz tá de brincadeira,
0: e
1: né, cara?
0: E o Facundo Telho atrapalhou. Bola que bate nele, muito vaiado.
1: Toda hora, pô.
0: Tá atrapalhando o jogo, né, o senhor Facundo Telho. Fluminense vem, Savarino. Solta no pivô o Ganso. O Hulk é puxado. Facundo Telho, mais uma vez, mandando o jogo seguir. Vem, lançamento vem pra velocidade do Flaco Lopes. Ele corre muito também. Bico da grande área, lado direito. Encarou a marcação do Midian. Cortou pra dentro. Pé canhoto pra bater pro gol. Pra fora! Na rede, pelo lado de fora. Levando de novo muito perigo o Flaco. Final do primeiro tempo. Um primeiro tempo em que o Fluminense dominou 45 minutos. E nos 4 dos acréscimos, desligou e tomou o primeiro gol. Fluminense 0, Palmeiras 1, Yuri Duque.
1: É isso, final de primeiro tempo, árbitro da partida que acabou ali não marcando uma falta no Hulk. No contra-ataque, o Palmeiras tentou puxar o Flaco Lopes na finalização. Nesse momento, torcedor do Fluminense cantando "E vamos virar nem ser", é o cântico que a equipe tricolor desce para o vestiário. O banco de reservas todo do Fluminense levantou, apertando a mão de todos os jogadores que estavam entre os 11 titulares. E agora o Hulk vai lá ponderar com o ato da partida corretamente. É um cara que reclama demais, mas que nesse quesito, no jogo de hoje, ele está corretíssimo, porque o árbitro da partida não está marcando nenhuma falta que envolve o Hulk. Não sei se é algo pessoal, não sei se é alguma conduta adotada pelo Hulk ser um cara reclamão, mas a medida adotada pelo árbitro argentino é não marcar nada quando envolve o atacante tricolor. Nesse momento, 1-0 para a equipe do Palmeiras, que desce com a vantagem no placar. E se a gente já viu um Palmeiras muito fechado nesse primeiro tempo com 0-0, imagina com o resultado aí de vitória, né, momentânea, por aqui com o Palmeiras comandado pelo técnico João Martins, que possivelmente deve fechar ainda mais a casinha para a equipe alviverde. É isso. Depois dos trabalhos de reportagem, hoje não no campo de jogo, por culpa da Conmebol, e sim na tribuna de imprensa do Maracanã, ele está de volta, Lucas Borges.
0: Valeu, valeu, pai da bola. É isso, meus amigos. É um primeiro tempo onde o Fluminense teve o domínio, jogou melhor, mas não conseguiu converter as oportunidades que criou, pouco espaço também cedido pelo Palmeiras. E aí, na primeira do Palmeiras, foi lá, estocou com o Flaco Lopes, o artilheiro do Palmeiras no ano. Agora 23 gols para ele, dos 100 marcados pelo Palmeiras na temporada de 2026. A galera com a gente aqui no nosso YouTube, a Ticiane Souza, o Fábio falhou. Pô, não sei, a bola muito em cima dele. O Elias Vascaíno aqui também falando, faz parte. O HG Wid dando risada, falando, chora não, Yuri Duque. O Seja Esteja, na boa, o que o Palmeiras fez até agora, tá entrincheirado o tempo inteiro. E o Fluminense não soube atrapalhar, não soube aproveitar até agora. Desce Palmeiras agora, cruzamento na segunda trave, Flaco Lopes, gol. É isso, cara, o jogo do Palmeiras é isso. E é isso que transforma o Palmeiras em um adversário tão complicado. Não é um time que joga bonito, não é um time que tem a posse, não é um time que gosta de trabalhar a bola. Mas é um time que sabe aproveitar as oportunidades que tem. Sabe explorar os espaços, sabe ser vertical, sabe incomodar. E nesse tipo de jogo, jogo de Copa, dói tomar um gol desse, cara. Dói tomar um gol desse, porque agora são 45 minutos onde o Fluminense vai ter que remontar diante do seu torcedor. Obviamente ainda tem a volta, mas assim, a volta é ainda mais difícil. Então o Fluminense tem que considerar esse segundo tempo agora como o segundo tempo da vida, cara. Jogar esses 45 minutos... como se não houvesse jogo da volta, para poder sair daqui pelo menos vivo no Maracanã. Enfim, a gente vai pro break. Na volta, meus amigos, o João Lins estão analisando o que de melhor aconteceu no primeiro tempo e, obviamente, também tudo o que vem por aí pela frente no segundo tempo. Por enquanto, Fluminense 0, Palmeiras 1 no Maracanã, aqui na TMC. 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
1: 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Estamos de volta aqui diretamente do Maracanã. Por enquanto, meus amigos, 0 para o Fluminense, 1 para o Palmeiras. Na única jogada que o Palmeiras teve durante todo o primeiro tempo, o Flaco Lopes foi lá e colocou na casinha. Fábio tentou evitar, a gente tá vendo aqui se houve alguma falha do Fábio, mas assim, cara, complicado, né? Porque é um lance de contra-ataque, o Flaco vem deslizando, bate rápido por ali. Enfim, é um primeiro tempo que o Fluminense fez o que tinha que fazer por 45 minutos. Mas cochilou, vacilou e o Palmeiras foi lá e marcou o seu gol, o gol que vai dando aí a vantagem no agregado. É o gol que vai colocando o Palmeiras momentaneamente, tá? Obviamente, ainda temos 135 minutos pela frente, fora acréscimos. Mas a gente ainda tem, nesse momento, um Palmeiras finalista, beleza? Gol de Flaco Lopes, o Palmeiras vai indo nesse momento para a final, vai conseguindo construir uma vantagem importante. Johnny, primeiro,
2: oi.
1: Nos 547 replays aí que você viu, achou falha do Fábio?
2: Não achei, achei azar do Fábio. Ele estava praticando um milagre que é muito comum na vida do Fábio. Ele estica a mão esquerda, a bola bate na mão dele e ela rebate na altura da cintura e volta pro gol, cara. Bateu na mão dele, veja bem, ele defende com a mão esquerda, estica, consegue pegar. E aí quando ela faz o movimento para sair, ela bate no próprio corpo do Fábio e volta pro gol. Não achei falha, achei azar. É diferente. Não, e gente, existem outras pessoas que têm que ser, digamos assim, responsabilizadas pelo gol. E eu começo pela falta de intensidade do Canóbio. Mas a gente vai chegar no gol do Palmeiras. Eu quero falar primeiro do início de jogo do Fluminense. Um início muito bom. Um início que naturalmente o Palmeiras iria ficar todinho atrás, jogando pela verticalidade de uma bola, por esse jogo feio, pragmático e eficiente, é bom que se diga, do Palmeiras. E no primeiro tempo a gente viu o Fluminense desde os minutos iniciais sendo o senhor das ações, tendo mais posse de bola, construindo muito mais pelo seu meio de campo. E eu quero chamar a atenção da partidaça que faz Paulo Henrique Ganso até agora. Porque eu tenho o hábito de anotar no meu caderno as chances que os clubes constroem durante as etapas, né? E aos 2 minutos, o Ganso, ele dá uma bola de 3 dedos, absurda, assim, coisa de futebol total, anos 70. O Gerson, canhotinha de ouro, ele assinaria o passe do Paulo Henrique Ganso. E acha o Hulk dentro da área que escora e o Canóbio bate por cima do gol. Era a primeira chance do Fluminense. Depois disso, um jogo muito truncado, um jogo de poucas oportunidades para ter só mais uma o Fluminense, efetivamente aos 18 minutos do primeiro tempo, após uma troca de passe do time por dentro, construída por dentro, ela chega no Hulk, que bate de fora da área, ele tenta bater colocado, surpreendendo o goleiro Carlos Miguel, ela passa relativamente próximo do gol do Carlos Miguel e tira o U da galera aqui na arquibancada do Maracanã. 2 minutos depois, aos 20, Ganso de novo. Acho o Nonato, um lance muito parecido com o anterior que eu citei agora do Hulk batendo pro gol, só que dessa vez é uma achada de passe sensacional do Ganso, quebrando a linha e achando o Nonato de frente pro gol, de fora da área, sozinho. Ele dá 2 passos, bate de novo para fora. Era um Paulo Henrique Ganso muito ativo no setor criativo do Fluminense. Aos 31 minutos, Guilherme Arana faz uma boa jogada, uma boa trama aqui pelo lado esquerdo, toca no Canóbio, ele inclusive faz ultrapassagem pedindo para receber, mas o Canóbio prefere cortar para a perna direita e bater colocado e bate muito mal, segundo chute dele para fora, desperdiçando uma boa oportunidade para o Flu. Aos 40, Ganso achou o Hulk na área, caiu na esquerda e chutou em cima do Carlos Miguel. Mais um passe magistral de Paulo Henrique Ganso num curto espaço pequeno, porque com 3 zagueiros o Palmeiras diminui os espaços para penetração na área. Por isso que o Fluminense tem tido muitas chances de tiros de média distância, de fora da área. E o Fluminense precisa caprichar um pouquinho mais, porque a tendência do jogo, agora que o Palmeiras está à frente no placar, é que mais ainda o time paulista feche a casinha, feche as ações ali dentro da área e as oportunidades possam surgir tanto pelos lados como pela entrada da área nos tiros de média distância. E dessa vez o Ganso conseguiu uma rara penetração pela área. O Hulk gira, cai na perna boa dele, a perna esquerda, e ele acaba chutando em cima, metalhando no peito, explodiu no peito do goleiro Carlos Miguel. E eu falava, justamente quando aconteceu, algo que me espanta e até me irrita, vai, porque eu sou um amante do futebol. Eu gosto do futebol jogado. Eu gosto de tática, variação tática, eu gosto de ver time com posse de bola. E o Palmeiras não é nada disso. O Palmeiras é um time, como eu falei no início do comentário, isso não é ofensa, tá? Isso é constatação. É um time pragmático, é um time que todo mundo sabe o que ele vai fazer. Mas ao mesmo tempo ele é letal e eficiente quando faz. E aos 45 minutos, quando eu dizia o Fluminense, cara, não está sabendo aproveitar o fato do Palmeiras não ter feito nada. O Palmeiras, até os 45 minutos, não fez nada no Maracanã. E aí, na primeira vez que ele chegou, construindo pelo lado esquerdo, primeiro começa com uma morosidade, um soninho, uma preguiça do Canobi para marcar a saída de bola do time do Palmeiras. Faz com que o Piquerez tenha espaço para cair pela esquerda. Ele toca a bola mais à frente para o Andrés. E aí faz a ultrapassagem. Quando ele faz a ultrapassagem, o Guga não dispara no mesmo time do Piquerez, já era. Pede o Uber, não vai chegar, pede o táxi, não vai chegar. Piquerez arrancou e o Guga não conseguiu pegar. E o Thiago não conseguiu diminuir no passe do Andrés. E aí, gente, já era. O Piquerez teve todo o corredor do lado esquerdo com muito espaço para levantar a cabeça. O Lucas Bosch fez uma leitura muito interessante. O Mijan parece que tenta adivinhar a leitura da jogada e não acompanhar o Flaco. Já nesse momento, e não é engenheiro de obra pronta não, é fazer o que é mais simples. Acompanha o atacante, cara. Não tenta adivinhar, não tenta prever o que vai ser feito. E aí, ao tentar adivinhar, gente, estamos falando de frame de segundos, ao tentar adivinhar, o Flaco já passou por trás dele, o cruzamento veio e ele é letal. E aí tem o que eu falei aqui, azar, a bola bate na mão, bate no próprio corpo do Fábio, vai morrer no fundo do gol, pra mim não é falha. 4 minutos depois da jogada de novo do Palmeiras, finge-se de morto, não faz nada o jogo inteiro, o André lança o Flaco pela direita, ele corta a marcação do Mijan, bate pro gol, chuta na rede pelo lado de fora, quase sai o segundo. Gente, o Palmeiras jogou 4 minutos no Maracanã, enquanto o Fluminense jogou 45. O que tem que fazer no segundo tempo? Ter paciência, rodar mais a bola, bater no gol de média distância. E eu já vejo daqui, o Yuri Duque vai confirmar, já vejo daqui, acho que infelizmente não teremos mudança, porque o Canóbio não está na voltagem do jogo. Tomara que ele tenha ido pro vestiário e voltado um pouquinho melhor nesse segundo tempo, Lucas Bosch.
1: É, tá ali já pertinho, tem um jogador do Fluminense que vai entrar já, a gente tá vendo aqui que é o Hércules.
2: Ah, não é na dele, né, provavelmente.
1: Mas não é na dele. Que é uma pena, obviamente. Óbvio que a gente tá querendo torcer, tá querendo ver o que é melhor aí pro time do Fluminense. Canobi fez um primeiro tempo muito ruim, mas às vezes é aquilo também, né, cara?
3: Lucas.
1: Oi.
3: Vai mudar o Fluminense daqui a pouquinho, tá? 35 Hércules vem aí. Vamos só aguardar a plaquinha subir, mas pelo que parece, vai sair o Nonato, né? Dá pra ver o Martinelli ali no meio campo, camisa número 8. Não vejo o Nonato no campo, então vai sair com a 16 Nonato pra entrada do 35 Hércules. Senti falta de uma substituição para tirar o Canobi, hein? Mas, enfim, permanece em campo, camisa 17 do Fluminense.
1: É, você mesmo falou, Yuri, que o Nonato estava meio dormidinho no jogo, né? Então, assim, faz sentido essa troca para tentar incendiar o meio.
3: Faz sentido. Eu acho o Hércules, inclusive, muito mais técnico do que o Nonato. Mas, de certa forma, para mim, faltou essa saída também do Canobi, que não faz um bom jogo. É complicado, cara. A gente estava debatendo aqui muitos tópicos. É, foi um gol de sorte do Palmeiras. Ó, o Magno Naval tá com retorno agora, hein?
4: Lucas, Johnny.
1: Ô, Yuri. Fala, não, pera aí, ô, Magno, deixa eu falar com o Yuri, porque eu acho que é.
2: Só pra confirmar, Martinelli.
1: É Martinelli, tá?
3: É Martinelli?
2: Martinelli.
3: É, o Monato tá de volta.
2: Martinelli.
3: Que loucura, então sai com a 8 Martinelli pra entrada do 35 Hércules, Monato segue no campo.
4: Possivelmente alguma questão física.
2: Só pode ser.
4: Só pode ser.
2: Só pode ser.
4: Só pode ser. Agora, se o Marcão for mas assim, daquelas. Sabe o que eu tô falando, né?
2: Sim. Sim.
4: Ele com 10, já deveria ter voltado, mas com 10 minutos ele tira o Canobi e coloca o Wesley na tampa.
2: É isso. É o que todo mundo aqui no Maracanã tá querendo. Primeiro, porque o Canobi não tá bem. Segundo, porque o Wesley Natan vai dar uma velocidade, um ânimo, aquela fumaça maneira pro Maracanã para incendiar a torcida e jogar muito pelo lado de cá com a intensidade que o Canobi não emprestou pro jogo.
4: Além disso, Johnny, ele tem o um contra um, ele tem o drible, ele é um jogador insinuante. E faltou isso no primeiro tempo, principalmente pro Canobi, que é um jogador tecnicamente horroroso, desculpa. É um jogador que se doa, tem a sua importância tática, mas quando a bola cai no pé dele para ele decidir, para ele achar um drible, quebrar uma linha, achar um espaço na defesa do Palmeiras, ele não consegue fazer isso.
2: E hoje, Magno, todas as jogadas que chegaram no pé dele morreram. Ou morreram por falta de continuidade.
4: É o São João dela. Batista, pô.
2: Exato. Ou então porque ele chutou para fora. É o São João Batista, é bom.
1: Tava tendo uma demora gigante ali no retorno.
4: Do Caju.
1: Tá? Do Caju. Bom, os jogadores do Fluminense, jogadores do Palmeiras já estão no gramado do Maracanã faz um tempão, mas acho que estava tendo um problema de equipamento ali. Facundo Telho teve que checar com um de seus auxiliares e aí a confirmação, né, Yuri?
3: É isso, a confirmação vai sendo com a 8 Martinelli para a entrada do 35 Hércules. Não entendi o porquê dessa demora, mas enfim, tá rolando a bola.
1: Vamos lá então, rola a bola e começa o segundo tempo aqui na TMC. Vamos juntos contar a história desses 45 minutos finais do jogo de ida, tá? São só os primeiros 90. Agora, os últimos 45 dos primeiros 90, pra gente saber quem é que vai em vantagem para o jogo da volta. E você também vai conferir todas as emoções do jogo da volta semana que vem aqui na TMC. Está jogando aqui para o Fluminense. Goleiro Fábio é quem tem a posse nesse momento. Espera a aproximação. Vem buscar já no pezinho dele por ali no lado. Vem bola viajada do Fábio buscando lá na frente o pivô Hulk. Inclusive parece que trocou a chuteira. Tá? Tava jogando com a chuteira num tom mais alaranjado, meio amarelo. Nesse momento, jogando com a chuteira mais esverdeada. Será que ele vai mudando a arma, o Johnny? Vai acertar a mira dessa vez? Tá precisando.
2: Eu acredito em qualquer tipo de superstição, que seja pro bem. Você que me lembrou aqui, né? Ele faz até muitos gols em cima do Palmeiras, mas não vence tanto o Palmeiras. Tomara que hoje ele consiga reverter essa situação. O Fluminense tem tudo pra virar. Já virou no Brasileiro, pode virar na Libertadores. Já aconteceu ter virado em cima do Palmeiras recentemente no Brasileirão, aqui no Maracanã.
1: É, o Hulk tem 7 gols na carreira contra a equipe do Palmeiras em 18 jogos. Esse é o 19º jogo. Palmeiras, nesse momento, para a carreira do Hulk, é o segundo time que ele mais enfrentou, só atrás do... Eu duvido se adivinha quem é o primeiro.
2: Ah, o Flamengo?
1: Não.
2: O Cruzeiro?
1: Não.
2: Não sei.
1: O América Mineiro.
2: Que isso?
1: Com 23 jogos na carreira. Vem de novo, Fluminense, pelo lado esquerdo. Vai na contramão, segura, tenta o passe. Hércules domina de letra, gira, sai da marcação, faz a inversão, tentou a fatiada buscando o Canobi. Não conseguiu a conexão, ela se perde pela linha de fundo em tiro de Matthew Duque.
3: É isso, se perdeu um tiro de meta, a primeira chance que o Fluminense tenta criar nessa segunda etapa ficou pro goleiro Carlos Miguel, 2 minutinhos, 1-0 pro Palmeiras.
1: Galera, aqui com a gente no nosso YouTube, o Carlinho Castro. Palmeiras e Flamengo de novo? É, vamos ver, ainda tem muita coisa pra acontecer. Parceiro, calma,
2: tá?
1: Fica calma.
3: Acabaram com o jogo de volta?
1: Não, e tem mais 45 aqui hoje.
2: Só pra lembrar, né?
1: Calma. E agora o John Arias deu um toque de calcanhar. Bateu o Ganso, bateu o Ronaldo e bateu o Canobi na mesma jogada. Vira ela, Marlon Freitas buscando o lado direito, vai conduzir na frente, segurou, bom passe feito pelo Murilo. Deu opção de Ai, cavou na frente, mata no peito, ajeita Marlon Freitas, tem cruzamento por baixo do Flaco. Buscando o Andrés, saída errada do Guga, recuperação do Palmeiras, ajeitada, dominou o Piqueires para bater pro gol. Fábio! Para fazer uma grande defesa e evitar o segundo do Palmeiras. No erro do Guga. E agora o Hulk girando no pivô, segurou, prendeu, tentou a meia lua. Ô, professor!
3: Não é possível, pô.
1: Nada a ser marcado.
3: Não, marcou.
1: Ah, demorou, né? Demorou, olhou, apontou. Agora sim ele para o jogo. e marca, falta Yuri Duque.
3: Cara, me parece o cartão amarelo pro Alexander Barbosa. A câmera focou no Marlon Freitas. Vamos aguardar só a confirmação, tá? Tentando ver o replay aqui. Nenhum dos dois, cara. A falta foi do Gustavo Gomes. Se ele apontou pro jogador errado. Vamos aguardar o telão do Maracanã confirmar o cartão.
1: É, o Barbosa deu o primeiro carrinho. O Gustavo Gomes deu, fez a segunda falta. Não entendi muito bem o Facundo Teixeira. E depois o Fluminense já perdeu a posse mais uma vez.
2: Barbosa.
3: Então beleza. Cartão amarelo pro Barbosa, camisa número 2 da equipe do Palmeiras.
1: Então beleza. Amarelo então para o zagueiro Alviverde. A posse de novo pro Palmeiras, que tem zero pressa, né, de colocar a bola em jogo lá pelo lado direito. O Fluminense tinha uma falta no meio do campo, perdeu a posse rapidamente. E agora no telão do Maracanã também aqui a confirmação do amarelo para o Alexander Barbosa. Lateral cobrado pelo Giai. Segura de uma área, gira em cima da marcação, vai levando na força, na sua jogada característica, tentou passar no meio de três, em bico pro alto do Midian, vai brigar por Elo Hulk, ela bate nele, corre, fica longa demais pro Ganso, recuperação de novo da equipe do Palmeiras, bola no pivô, Flaco Lopes, entrega de lado, Marlon Freitas, gira mais uma, o Andreas Pereira, bola fica curta demais com o Piqueires, recuperação feita pelo Guga, vai chegar nela, vai recuar, jogada com o Thiago Silva, ele volta, jogada pro centro do gramado, quem domina é Nonato, gira ela, pé direito, espera uma aproximação, tem pela ponta o Canóbio, tem pelo meio também, aproximando o Ganso, ele entrega de lado. É com o Hércules, ele segura, espera a aproximação, volta ela mais uma vez pro domínio do Thiago Silva, prendeu, vai levando na frente, o zagueiro tricolor, o monstro, Thiago Silva, entrega mais atrás com o Midian, gira pro lado esquerdo, agora a projeção do Fluminense, que domina de novo o Guilherme Arana, por baixo, Savarino, vem buscar, de novo Arana, acelera a passe de corredor, domina, vai na contramão, entrega de lado Nonato, Hulk no pivô, funcionou muito bem a trama do Fusão, acionado Savarino pelo bico da grande área, encarou, soltou de meio, Arana girou em cima da marcação, soltou no pivô, Hulk tentou girar mais uma vez, o Hulk, deixa eu te falar um negócio, meu amigo, eu não sei se você entendeu.
2: Peraí, né?
1: Não sei se você aprendeu, mas você tá jogando Libertadores. Você não tá jogando Campeonato Brasileiro sob o comando aí arbitrário do Lucas Paulo Torezin.
3: Tem no Brasileiro, pô, eu dar esse lance aí.
2: Não, e outra, ele já percebeu que o árbitro não tá marcando esse tipo de falta. Não dá pra insistir nisso.
1: Para, pô, para de cair. Tenta jogar em pezinho, Hulk. Agora derrubado por ali, o Savarino, jogo paralisado, é falta favorecendo a equipe do Fluminense, um passinho atrás da intermediária, você que sintoniza com a gente na TMC, deixa a sua mensagem 2199-557-1013 e agora, você confere a hora certa na TMC. Pelo horário de Brasília, 22h44, o placar diz... Seguimos, Fluminense 0, Palmeiras 1, são 5 minutos jogadas e meio, nesse segundo tempo vem o Fluminense, já o recadinho antes, o Canóbio acelerou na entrada da área, segurou o Ganso, ameaçou a inversão, volta a jogada, Nonato devolve pra ele, Ganso gira mais uma com o Hércules, olhou pra área, pode fazer o cruzamento, segurou, pela ponta direita, domina Guga, passa o pé em cima da bola, balançou o corpo, olhou pé canhoto, pode cruzar, voltou o Ganso, olhou pra área, deu o passe boa, a bola girou, Savarino no próprio eixo, tentou a jogada, vai ao chão, e a arbitragem manda o jogo seguir, Marlon Freitas acionando o contra-ataque de Marias, vem de ladrão pra ganhar Hulk, uma, duas, é isso Hulk, isso é Libertadores, meu querido, vamos jogar bola, meu Fluminense de novo, é um ataque, domina, gira ela, o Paulo Henrique Ganso observa as opções, entrega de lado, roda pro lado direito mais uma vez, a equipe do Fluminense é com o Guga, tentou, o passe, ela sai em arremesso manual, então agora ó, 6 minutos e meio jogados no segundo tempo, Fluminense 0, Palmeiras 1 aqui na TMC. 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Diga, João Lidington.
2: O Hulk literalmente deu uma bundada no Arias. Não é brincadeira. E é isso que a gente precisa do Hulk, entender o espírito da competição, cara. Não tem como, é pra dividir, é pra ficar de pé, é pra dar bundada no Arias mesmo.
5: Ai.
2: É Libertadores. Vamos, Fluminense, vamos entender o espírito do tamanho desse jogo. Você conhece uma Libertadores, você já ganhou ela aqui, bora Fluminense.
1: Guga vai levando a frente pro lado direito, solta na entrada da área, Hulk devolve pra ele no pivô, tentou o passe de meio, Guga, ela volta pra ele depois de bater no Marlon Freitas, acionado pela ponta canhota, Guilherme Arana, soltou de frente, é com o Hércules, segurou, Arana tem no corredor, segurou, bateu pro gol, Hércules experimentou, e o Carlos Miguel tranquilamente no meio do gol, fez a defesa e o Duque.
3: É, o Hércules tentou dar aquela assustada ali no Carlos Miguel, mas acabou não pegando bem na bola, ficou fácil a defesa para o goleiro do Palmeiras, 7 minutos, 1-0 para a equipe Alviverde.
1: Vem o Verdão mais uma vez, lançamento à frente feito pelo zagueirão Gustavo Gomes. O Gustavo Gomes, 59 vitórias pelo Palmeiras em Libertadores, jogador com mais vitórias em um clube. Olha só a bola, chutão pra frente ali do Gustavo, do próprio Gustavo Gomes. Ela bateu no Savarino, foi parar lá no Carlos Miguel. Gustavo Gomes é o jogador que mais venceu jogos por um clube só na história da Libertadores, 59, seguido pelo Everton, goleiro, que foi os Palmeiras com 56 vitórias pela equipe do Verdão. Gustavo Gomes dá o chutão pra frente, dá o bico pro lado, ela sai em arremesso manual, favorecendo o Fluminense mais uma vez, é blitz do Flu, vai tentando pressionar nesse começo de segundo tempo. É lateral, vem Guilherme Arana pra cobrança, sai na curtinha, devolve pra ele o Midian. Arana derrubado com falta, levanta Arana, vamos jogar isso, coloca em jogo rapidamente, já aciona pelo meio no Nato mais uma vez, ele vai levando na frente, segura, entrega no círculo central que domina de novo, e é Savarino, roda pro lado direito, Guga bem na intermediária, segura pertinho do banco de reservas do Fluminense, Guga volta ela de novo com o Thiago Silva. Observa as opções, tentou o passe de corredor, boa bola, domina, ela escapa por ali do Ganso, ele consegue consertar, volta a jogada com o Guga mais uma vez. Guga recomeça com o Thiago Silva na círculo central, metade defensiva, dominando o Midian. Segurou o Fluminense todo à frente, o Palmeiras todo no seu campo defensivo. Domina Thiago Silva mais uma vez, observa as opções, solta na frente, boa bola, gira em cima da bola, o Hulk volta ela, Guga recomeçando a construção, Ganso vem da opção quase como um lateral. E aí o Thiago Silva vai se ver obrigado a recomeçar a construção do Fluminense com o Fábio. É um jogo chato, né, Johnny? Você não vê muita opção na frente, a bola bate lá na ponta, tem que voltar lá no goleiro. É chato de ver esse tipo de jogo, né?
2: É chato, e quem força esse tipo de jogo é o Palmeiras.
1: Obviamente.
2: Ainda mais tendo a vantagem no placar. E aí quando ele sai, é sempre assim, é muito rápido. Ele fica pouco tempo com a bola. Se você olhar a estatística, você vai ver o Fluminense com muita posse de bola e o Palmeiras com quase nada. E vai pensar que é um massacre do Flúlio Fluminense.
1: Hércules lança dentro da área, o Canóbio vai tentar brigar por ela. Não conseguiu, estar jogando mais uma vez o time do Palmeiras com o Giai. O impedimento marcado. E o Marcão agora já olhando o relógio. Eu imagino, tá? Que ele esteja olhando o relógio porque ele tá pensando em mexer com 10, 15 minutos de jogo. Então assim. Vamos lá, Marcão.
3: O banco tá no aquecimento, tá, Lucas? Só pra trazer essa informação. E pelo que parece, pela quantidade de jogadores ali aquecendo, é basicamente o banco todo, tá? Talvez só os zagueiros que não devem estar nesse trabalho de aquecimento. Mas pode ser uma possibilidade de mudança. Quando correu o auxiliar do Marcão ali, a gente já sabe que é substituição.
1: Então é isso. Então vamos ficar de olho aí. Yuri Duque, o pai da bola, sempre em cima do lance, para daqui a pouquinho trazer, caso o Marcão venha fazer alguma alteração. Ganso roda ela no campo defensivo, segura a mediana, dá uma escapulida, vai conseguir fazer a consertada ali pelo time do Fluminense.
3: Informação.
1: Você sintoniza, vamos lá com a informação primeiro.
3: O Martinelli deixou o gramado porque sentiu o joelho. Essa é a informação de momento.
1: Ah, é sempre preocupante, né? Joelho é sempre preocupante, ainda mais o Martinelli, que é um jogador tão importante.
3: Mas saiu andando, né, Lucas? Saiu andando do gramado. Pode ter sido algum incômodo que ele sentiu. Essa é a informação de momento.

0: Então para ali, Piquerez segurou, o Guga em cima dele, Piquerez vai na contramão, Guga vai na pressão, é recuperação e bola pro Fluminense. A arbitragem também não tá marcando o Fluminense, também não vai marcar o Palmeiras. Hulk dá opção, um pouco mais atrás, lateral já cobrado. Thiago Silva domina, espera a aproximação, acelera, passe boa, bola de corredor direito. É com o Guga, volta, jogada de novo pro meio, acelerando, segurou, Savarino deu opção, Nonato é quem vem buscar. Arana, roda ela mais uma vez, domina, pisa, vai para dentro o Ganso, volta ela na jogada de novo com o zagueirão Medjan. Então você que sintoniza com a gente na TMC, deixe a sua mensagem 2199-557-1013. Agora você confere a hora certa na TMC. Pelo horário de Brasília, 22:51, vem o Fluminense por baixo, muito bem, joga essa bola pela linha de fundo, o John Arias é escanteio por aqui pro Fluminense, 22:51, o placar diz... Seguimos, Fluminense 0, Palmeiras 1, 12 minutos de segundo tempo aqui na TMC. Já o recadinho pra galera, antes, meus amigos, o escanteio pra equipe do Fluminense, a boa oportunidade de jogar a bola dentro da área, Savarino na bola, cruzamento na primeira trave, a cabeçada! Carlos Miguel, sensacional, o Canóbio atacando a primeira trave, 1,75m, subiu, desviou, e o Carlos Miguel no susto, deu, tapa, jogou essa bola de novo pela linha de fundo, e o Uri do Kiri.
1: O Fluminense pressionando a equipe do Palmeiras, o Thiago Silva reclamou de um pênalti no início da jogada, ela acabou passando na área e uma resvaladinha atrapalhou o Carlos Miguel, conseguiu fazer uma defesaça para salvar a equipe do Palmeiras, um gol pro Fluminense agora seria ideal, escanteio o Hulk na bola.
0: Vamos lá, vamos Hulk, capricha Hulk. Vai pro levantamento de pé canhoto. Ainda na conversa o Facundo Telho. Hulk autorizado pela arbitragem. 5-6 jogadores do Fluminense na área. Hulk, cruzamento na primeira trave. Corta a defesa do Palmeiras. Ela vai sobrar, vai brigar por ela. O Arana sobrou pra ele na meia lua. Ele toca na frente, segurou, tentou, brigou. Savarino, Canóbio também. Bota o pé nela. Arana, cabeceia. Bem aberto, vai brigar. Savarino refugou um pouquinho, demorou pra ir nela. Usa o corpo, protege. Briga por ela, tenta manter a posse. Ela bate pro último no Hulk. E vai sair em...
1: Vamos escanteio, ver. Filho!
0: Escanteio! Só que o Facundo Teiro tá marcando tiro de meta, o Hulk vai à loucura por ali com o auxiliar.
1: Aí não dá.
0: Pô. Que não indicou pra ele que ela bateu por último na marcação do Piquerez, me pareceu. E ela saiu em tiro de meta, segundo o Facundo Teiro.
1: Que... Cara, o bandeirinha apontou escanteio, cara. Tem que acordar pro jogo, juiz. Tá dormindo, pô. Agora ele volta atrás, ô Lucas Borges.
0: É.
1: Escanteio pro Fluminense, ele tá dormindo.
2: É porque foi claro, cara.
1: Tá, e o auxiliar marcou, Johnny. O auxiliar marcou. Ele não pode querer, sem ver o lance, mudar a ideia do auxiliar, se ele tá vendo, pô. É escanteio pro Fluminense, Hulk na bola.
0: Hulk é quem vem pra cobrança do escanteio, levantamento. Quer dizer, levantamento é muito forte, né? A bola nem subiu e foi cortada pela defesa do Palmeiras. Ela vai voltar com o Guga, vai viajar pra área, Guga. Refugou, entregou de lado. Guilherme Arana domina de pé canhoto. Volta, jogada de novo com o Guga, que é o último homem do Fluminense. Entrega de lado com o Nonato. Já olha pra área pra fazer o levantamento, não. Refugou, poderia ter cruzado, tem 4 jogadores do Fluminense na área, o Nonato vai rodar mais uma vez. Guga, aproximou Savarino para receber, pediu, toca nela, Savarino segura pé direito, entrega de novo com o Nonato, aponta Thiago Silva, espera aí a movimentação, cruzamento na entrada da área do Nonato, corta a defesa com o Barbosa, Nonato cabeceia para frente de novo, briga por ela o Canóbio, vai tentar por ali, chega Marlon Freitas, dá o corte pro lado, vai chegar de novo a posse pra equipe do Palmeiras, protegeu, segurou, tentou rodar o Andreas Pereira, recuperação da equipe do Fluminense. Vamos de recadinho finalmente. 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Erra por ali o Hércules. Chegada mais forte agora do Hércules e Yuri Duque. Cara, tá no chão por ali o Lucas Evangelista, o jogo foi paralisado.
1: É, isso acabou entrando ali, chegou atrasado, falta marcada. Daqui a pouquinho o Kevin Serna no Fluminense, camisa 90.
0: Como é que é, Yuri Duque?
1: Kevin Serna, camisa 90 no Fluminense.
2: Vai ter, segura na mão do Magno.
0: Ô, Johnny.
2: Segura na mão do Magno.
0: Ô, Johnny.
2: Segura na mão do Magno.
3: Não é grossa não, tá?
2: Ai. Não é tão
3: grossa. Não é grossa não.
2: Não é tão grossa.
3: Não é.
2: Segura na mão do Magno. Porque vocês vão viver juntos aí na tribuna de imprensa. A Kevin Serna Experience vai começar aqui no Maracanã.
3: Agora, sabe o que, me traz esperança?
2: O quê?
3: Ele tem um bom histórico contra o Palmeiras.
2: Exatamente.
3: Fez o gol que salvou o Fluminense do rebaixamento em 2024.
2: Uhum.
3: No Maracanã também, na estreia dele, ele faz a jogada que resulta no gol do traidor. Então, assim, contra o Palmeiras ele gosta de jogar.
2: E ele fez também...
3: teve um outro
2: uma
3: também.
2: Uma participação direta agora e fez gol aqui no Brasileirão.
3: No 3-2.
2: No 3-2,
3: verdade,
2: na virada.
3: Verdade.
2: Exatamente.
0: Vem de novo.
3: Eu tô me apegando a qualquer coisa, viu? A verdade
0: é essa. Hora, ele fez gol,
3: essa, né? Hora, amigo.
0: Ele faz gol de fato no 3x2. Hulk, Serna e Cano fizeram

0: gols do Fluminense naquele dia. Gomes e Maurício marcaram para a equipe do Palmeiras.
1: Deixa ele se apegar a qualquer coisa.
2: Ele está se apegando aqui na minha coxa.
0: Tem que se apegar. Tem que se apegar, meus amigos. Essa hora, meia hora para o final do primeiro jogo, você tem que se apegar no que está perto de você. Deixa eu ver o João Liston aqui.
1: Cara,
0: é quase de novo para a equipe do Fluminense. Arana vai levando na frente, time do Flu, prende, volta a jogada, entrega pelo meio, vem buscar no Nato, deu opção, acelera, passe por baixo, Hulk entregou de lado, girou em cima da marcação, ela bate por último nele e vai se perder em arremesso manual, favorecendo de novo o time do Palmeiras ainda no campo defensivo. 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Diga, Yuri Duque.
2: Canóbio vai sair com a camisa número 17, já saiu para a entrada 90, Kevin Serna. Começaram um princípiozinho de vaia, mas depois o estádio inteiro aplaudiu o Agustin Canóbio. Não sei porquê, né?
1: É, fez hora extra no campo, isso é um fato.
3: Não, eu sei porquê, Yuri. É porque assim, a gente fala da torcida do Fluminense, reclama, cobra a presença no estádio, mas hoje ela está se importando com o tamanho que é essa partida. Está apoiando o tempo todo, está cantando. Então eu acho que isso faz parte também de um entendimento do que é você de fato ajudar estando na arquibancada. A torcida do Fluminense está fazendo a sua parte. O time que nesse segundo tempo está bem abaixo do que apresentou na primeira etapa.
0: É, tá abaixo, né? Cara, tá muito abaixo. Eu acho que sentiu muito gol, né? Natural, jogo psicológico em uma semifinal de Libertadores, ele é muito importante também. Tomou o gol, sentiu um pouco, teve intervalo pra voltar, cara. Não voltou? Eu acho que o Marcão tem que mexer pra incendiar esse time, Johnny.
1: É, e até agora, se a gente falar, e bendito pelo Magno, a falta de intensidade, né, de criatividade também desse time, se comparado com o próprio Fluminense do primeiro tempo, fica evidente nas chances claras de gol. Efetivamente, só aquela cabeçada de casquinha do Canobi na cobrança de escanteio do Savarino e mais nada efetivamente perigoso. Olha o fusão.
0: E que vendo aqui no retorno, ela nem ia pro gol, né?
1: Pois é.
0: Ela nem tinha a direção
1: do
0: gol.
1: Foi o lance mais perigoso desse segundo tempo do Fluminense.
0: Na primeira dele, domina Kevin Serna, ameaça o cruzamento. Aí tentou, se embolou com a bola, voltou, balançou o corpo para um lado para o outro. Volta a jogada, consegue manter pelo menos a posse para o Fluminense. Ela volta para ele, Kevin Serna, olhou para a área, ameaça o cruzamento, puxa para si, entrega pelo meio, boa bola, Hércules dominou. De costa para marcação, olhou, fez o cruzamento, ela bate. Até sorte também o Palmeiras está dando, né? Recuperação feita pelo Guga, já no campo ofensivo, olhou, cruzamento na entrada da área, Hulk na pisada, Kevin Serna pode bater pro gol, cortou o pé direito, demorou, soltou de corredor, tentou a bola na linha de fundo, ela fica longa demais pro Guga e sai de novo em posse pra equipe do Palmeiras em arremesso manual. E aí o Serna já orienta, ei, sai de trás, vamos pressionar aqui, o lateral é pro Piqueires cobrar, pertinho da bandeirinha de escanteio, então vem aqui Fluminense, vamos pressionar, Piqueires é quem vem pra cobrança, toma distância. Joga lá na frente, Flaco tenta desviar, valeu a pressão do Flu, a recuperação já no campo ofensivo, volta a jogada Thiago Silva, pelo meio busca o Midian, entrega no círculo central com o Nonato, ele roda, vai levando, segurou o Guilherme Arana, entrega pelo meio, Ganso sai um pouco da frente, vem buscar um pouco mais atrás, espera a aproximação, ele tem o Hércules na frente, pelo meio, Nonato tentou, o passe acabou não conseguindo, o Hércules vai brigar, se estica por ela. Recuperação de novo da equipe do Palmeiras, entrega de lado de novo e sai conduzindo o Alviverde. Giai, vem buscar pelo meio, roda ela, prende Flaco Lopes, sai da referência, tentou rodar, acabou perdendo ali, não é muito a dele. Andreas tentou vir no carrinho, recuperação feita pelo Thiago Silva, Hércules acelera, passe pela ponta direita, é com Kevin Serna, ele segura, vai na contramão, entrega de lado de novo com Guga, esperou, apontou, pediu ali que alguém viesse, Ganso pede calma, Marcão pede movimentação, Nonato distribui lá pela ponta, Savarino encarou a marcação, cercado por três jogadores do Palmeiras, ele entrega pelo meio, puxa Ganso, ameaçou cavar, cercado por dois jogadores também, prendeu, já olhou pra área, pode fazer o cruzamento, soltou na frente, boa bola, é com Arana, cruzamento, quarta defesa de qualquer maneira, se livra do perigo por ali, subindo o Murilo, joga essa bola pela linha lateral, de novo arremesso manual, galera com a gente aqui no chat, o André Sobrinho, será que o Fluminense consegue virar? Consegue, tem muito jogo ainda, o Mr. Fitipa tá na hora do gol, vamos virar fusão. Tem muito jogo pela frente, são 20 no relógio. O Fluminense pressiona, segura, espera a aproximação por ali. O Guga vai levando à frente, segura Thiago Silva. Guga mais uma vez, já com ele, pé canhoto, entrega pelo meio. Boa bola, gira Ganso, ao seu modo. Bola na frente, Savarino, flutuou entre linhas, segurou, volta. Jogada com Ganso mais uma vez, Guga deu opção. Thiago Silva espera, vem buscar, Ganso domina, pé canhoto, tentou soltar na frente, ela bate na mão do jogador do Palmeiras, o Facundo Teiro diz que estava colado, a arbitragem mandou o jogo seguir, Ganso tentou chegar por ali, não conseguiu acompanhar na marcação, é contra-ataque pro Palmeiras, Arias roda em cima da marcação, drible sensacional, de área, entrada da área, bateu pro gol, pra fora! O Palmeiras vem estocando contra-ataque, levando perigo. Giai encheu o pé, ela saiu à esquerda do Fábio Uriduki.
2: É, o Palmeiras joga por uma bola, né? E o Fluminense não pode dar o espaço que deu. O Ganso, ele erra o primeiro bote e larga a jogada. Isso não pode acontecer. É, e agora uma entrada sem bola ali do Flaco Lopes. E o árbitro deve ter deixado o cartão lá no vestiário.
0: Mais uma dele, né?
3: E tá na hora
0: mais
3: do aposta dele também, viu?
0: Cansou do Ganso, Marco?
3: Cansei, cara. Acho que o Marcão precisa dar uma sacudida nesse time. Entendo a mexida um pouco mais conservadora, mas 21 minutos já, daqui a pouquinho a gente vai ter a parada técnica, precisa sacudir o time. Senão vai sair daqui do Maracanã no máximo com um empate, e o empate é sim um resultado ruim. Talvez pelo contexto do jogo, tendo saído atrás, muita gente estaria até assinando. Olha o Hulk.
0: Tá mal, hein?
3: Horroroso também. Partida tenebrosa do Hulk.
0: Tá mal aí o Hulk. Recuperação feita pelo Fluminense. Vem buscar Kevin Serna. Evita a saída. Pé canhoto. Volta a jogada. Recomeçando ela. Ganso entrega de lado com o Guga mais uma vez. Domina Thiago Silva. Fluminense tem de novo a posse. Você que sintoniza na TMC, deixe a sua mensagem. 2199-557-1013. A contra-ataque do Fluminense. Ganso encara a marcação, balança, salta de corredor, boa bola, demorou um pouquinho pra definir. O Nonato, Ganso pelo meio de novo com o Guga, vem ladrão, tentou ajudar por ali o Flaco Lopes, a recuperação do Fluminense. Hércules, volta ela de novo, tem a posse, o tricolor, Midian acelera, passe pela ponta, canhota, recebeu de volta o zagueiro colombiano, espera a aproximação, volta no Thiago Silva, no círculo central como último homem, ele aponta ali, ei, vem buscar, aparece pra jogar, o Ganso veio, dominou, boa bola de corredor, Guga segurou, Serna de fundo, boa bola, boa movimentação, cruzamento na entrada da área, buscando o Hulk, bem postado pra sair jogando o Gustavo Gomes, solta na frente, Andrea segurou, Flaco Lopes no pivô, chega por ali atropelando o Guga, e o jogo é paralisado, falta em favor da equipe do Palmeiras, Yuri Duque.
2: É, e é tudo que o Fluminense, é tudo que o Palmeiras quer, né, cara, que o jogo fique parado, uma falta que foi marcada ali bem pelo árbitro da partida, eu acho que ele vai aproveitar pra fazer a parada para hidratação com 23 minutos, ele não gosta do número 25, né, cara, porque em nenhum momento ele seguiu o número 25 para a parada para hidratação. Nesse momento, o Marcão vai conversar com a equipe do Fluminense. E pelo lado do Palmeiras, o João Martins vai conversar com a equipe Alviverde.
0: É isso. Final do terceiro quarto. Vamos para o último quarto. 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E agora você confere a hora certa na TMC. Pelo horário de Brasília, 23 horas 3 minutos. O placar diz... Seguimos, Fluminense 0, Palmeiras 1, agora 24 minutos no relógio no Maracanã. Vamos de recadinho pra galera, vamos falar dela, a Sabe da Brahma. 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João Lidno, quero ouvir você, o que você traz de análise do jogo, meu querido?
1: Um Fluminense que vai muito mal nesse segundo tempo, porque se no primeiro tempo saiu derrotado, para mim, de maneira injusta, porque o Fluminense criava muito mais, era o time que estava mais perto do gol, tinha o domínio do meio de campo, especialmente com o Paulo Henrique Ganso atuando com muito destaque na partida. Agora, o time do Abel Ferreira, hoje comandado pelo auxiliar João Martins, vai colocar pulmão novo, está preparando aí três substituições, que o Uriduque já traz para a gente os nomes. Mas do pouco que estou vendo aqui, é mexer muito no setor de meio de campo, é trazer pulmão para esse time, que joga, como o próprio Yuri falou, por uma bola. Ele já conseguiu essa bola, ele já está 1-0 para o Palmeiras. Mas eles continuam fazendo a tática que todo mundo sabia, que era jogar na verticalidade por uma esticada de bola de linha direta, casquinha do Flaco Lopes ou o pivô dele, segurar para jogar aproximado com áreas. E é assim que funciona o time do Palmeiras. Foi assim que chegou o seu gol. O time do Fluminense tem algumas peças no seu banco de reservas que podem mudar a característica do jogo. A principal delas pede um pouquinho de audácia por parte do Marcão, que foi citado pelo próprio Magno Navarro, que representa muito bem, até para além da questão analítica, representa muito bem o que quer o torcedor tricolor, que é um jogador incisivo que busque quebrar um pouquinho esse protocolo e ir para cima da marcação. E esse jogador é o Wesley Natan, um menino novo que tem essas características que não há no banco. Talvez o Soteldo um pouquinho, mas que não é tão qualificado como um menino para fazer esse um contra um. Dá profundidade, alarga campo. Mas não dá para o time do Fluminense ficar entrando nesse jogo encaixotado que o Palmeiras quer. Ele precisa tocar um pouco mais rápido a bola e precisa ter um pouquinho mais de individualidade. Principalmente o Hulk precisa entrar também agora no jogo, porque ele, toda a bola está batendo nele e paredando. Ou então ele está caindo, pedindo falta e a jogada morrendo.
0: Tá mal demais no jogo de fato. O Givanildo Hulk. Bola em jogo mais uma vez, no gramado do Maracanã, lançamento à frente, cabeceia de qualquer maneira o Barbosa, ela vai chegar nos pés do Evangelista, ele faz um recuo perigoso por ali, o Carlos Miguel interessa na jogada, pé canhoto, dá o bico pro alto, dá o bico lá pra frente, cabeceia, corta de cabeça, Lucas. O Thiago Silva, diga pra mim, Yuri.
2: Já Maurício, Sousa e Felipe Anderson com a camisa de número 7 na equipe do Palmeiras, esse é o Ramon Sousa, tá? Não é do Vasco não.
0: Boa, então beleza, daqui a pouquinho... Três alterações no Palmeiras hoje, comandado pelo João Martins, lembrando Abel Ferreira, suspenso aí, foi expulso no duelo contra a LDU hoje, cumprindo a suspensão. O técnico português e o seu auxiliar, o João Martins, também lusitano, assumindo o comando do Palmeiras. Vem o Alviverde, domina Flaco Lopes, consegue passar a bola entre as pernas da marcação do Nonato. Vira ela, Lucas Evangelista acionando pela ponta canhota. O Piquerez, ele domina, solta pelo meio para devolução do Andreas. Não conseguiu encontrar o entre pernas do Guga. Ele volta a jogada de novo com o domínio do Barbosa, recomeçando
2: Acosta
0: o Lucas Evangelista.
2: Acosta e Castilho.
0: Acosta e Castilho. Castilho no Hulk. Pra mim, muito claro.
2: Acosta no Ganso, provavelmente.
0: É.
2: Ou no Nonato.
1: É, eu faria no Nonato, tá? Botaria o Ganso de segundo volante. O Fluminense precisa ganhar o jogo. O Fluminense precisa ter criatividade no meio de campo. E ter Acosta e Ganso juntos, é certeza de que vai criar.
2: A questão, Johnny, é que tem o jogo da volta, né? Acho que dá pra abrir tanto.
1: E recomposição na volta, né? Porque o Ganso não tem intensidade pra voltar.
0: E agora o Serna demorou um pouquinho pra soltar, mas soltou. Arana deu opção, cruzamento, não tinha ninguém por ali. O Hulk não entra na área, ela vai sobrar. Hércules bateu de longe, bateu na intermediária, explode em cima da marcação. O Hulk, cara, nesses cruzamentos ele tem que estar dentro da área, tem que estar na marca do pênalti pra brigar pelo alto. Acho que é nesse contexto aí que Castilho vai entrar. Guga domina, espera a aproximação, solta pelo meio, passe vem bem ruim agora pro Savarino. É recuperação de novo pra equipe do Palmeiras. Gira Flaco Lopes no meio de quatro jogadores, o passe ficou longo demais também pro Piquerez. Torcedor aplaude aí a pressão da equipe do Fluminense. Tem a posse de novo em lateral. Antes, as alterações, vamos lá, Yuri.
2: Sai com a 8 o Andrés Pereira pra entrada do 18 Maurício. É a primeira substituição, vai sair o Flaco Lopes com a 42 para a entrada do 19, Ramon Sousa, e o Felipe Anderson, que deve jogar centralizado. Vai sair o João Arias, muito vaiado, para a entrada do 7, Felipe Anderson. Vamos ver se ele vai fazer algum sinal, alguma coisa. Não, permanece calado, apesar dos xingamentos ali no banco de reservas para o João Arias.
0: Então, Maurício Sousa e Felipe Anderson nos lugares de Andreas, Flaco e João Arias, trocando o trio de frente aí também. O Palmeiras é fôlego novo até para os contra-ataques, para marcação, enfim. Ganso domina, Guga, boa bola pelo meio, tem liberdade, vai acelerando o Nonato mais uma vez, se livrou ali da bola, o Savarino conseguiu evitar a saída, não conseguiu depois, o Barbosa dá um bico pra frente, de qualquer maneira, é arremesso manual, de novo favorecendo a equipe do Fluminense, fôlego novo aí no time do Palmeiras, né, Johnny?
1: Justamente para fazer essa transição de contra-ataque, né? É, porque aí você ganha diante de uma defesa um pouquinho mais cansada que a defesa do Fluminense. E no momento que a torcida do Fluminense está cantando para o João Arias, né? Judas, Judas, Judas. É isso, né, Yuri?
2: É isso, cantando Judas, Judas. Olhe, olhe, olá, Judas, Judas. É o que canta o torcedor do Fluminense. É, também, né? Junto para essa provocação que já está acontecendo desde o início do jogo. Começou um pouco tímida, tá? Pelo momento que o Fluminense vive na partida. Mas depois o estádio entrou aí com esse cântico, mas porque a torcida do Palmeiras também cantou em prol do João Arias.
1: Outra possibilidade de Acosta, acho difícil o Marcão fazer, mas é tirar o Savarino para botar o Acosta. E aí você perde um pouquinho ele pelo lado, mas você pode espetar o Guga e ter mais criatividade por dentro. É outra possibilidade que o Marcão pode fazer sem abrir mão ali do seu volante e sem ficar tão desguarnecido, ainda mais agora que o Palmeiras renovou o seu time, colocando três substitutos.
0: Aí o Savarino apagadão também no jogo, né? Apareceu pouco aí no último terço. O Hulk tenta mais uma jogada, perde mais uma jogada. Marlon Freitas tenta o passe à frente, ele fica curto ali pro Maurício. É recuperação do Fluminense, bola aí de fundo, domina Savarino. Vamos lá, Sava. pra dentro dele, Savarino, cruzamento na entrada da área, buscando de novo o Hulk, corta a defesa, ela vai sobre a Ganso, pode bater, distribui pela ponta canhota, Guilherme Arana na frente, é com Kevin Serna pelo corredor canhoto, puxou pra dentro, volta, jogada domina, segura a Ganso, observou, Guilherme Arana, cruzamento pra segunda trave, fica longo demais, vai chegar do outro lado da área, domina a Guga, coloca ela no chão, já distribui mais atrás, domina o Nonato, roda em cima da marcação, levou o pé canhoto, pode bater, cruzamento na segunda trave, corta a defesa do Palmeiras mais uma vez, ela vai voltar lá nos pés do Thiago Silva, entrega de lado de novo com o Nonato, ele tem o Guga pelo meio, prefere com o Paulo Henrique Ganso, levou, adiantou um pouquinho na passada, volta a jogada com o domínio do Savarino, pelo meio mais uma vez Nonato, pode rodar, deu liberdade pro Hércules, a marcação do Palmeiras é ele quem domina, soltou na frente, Kevin Serra no pivô, prendeu o pé direito, pode definir, demorou um pouquinho, veio de ladrão, a batida do Nonato, não segurou, refugou, distribuiu com o Guga pela ponta direita, cortou para dentro, o pé canhoto, pode fazer o cruzamento, voltou a jogada, Hulk dominou, deu mais um corte, tentou bater pro meio da área, não conseguiu, ela vai sobrar, Ganso domina, coloca no chão, pé canhoto na bola, tem o Guga bem espetado, soltou na frente, buscando a área, Hulk pisou de novo, é com o Guga pro cruzamento, na segunda trave ela desviou, subiu, Guilherme Arana pro meio da área, corta de canela, de qualquer maneira o Sousa, é pressão do Fluminense, Yuri Duque.
2: Cara, que cruzamento foi esse, do Guga aqui do lado direito, chega a ser um desrespeito, né, e vamos ver se o Castilho consegue ser esse homem de área, a expectativa e a esperança é a última que morre. Benção João de Deus para essas duas substituições, vai sair com a 7, Hulk, para a entrada do 19, Rodrigo Castilho, e sai com a camisa de número 10, Paulo Henrique Ganso, para a entrada do 32, Lúcio Acosta.
0: Castilho e Lúcio, então, nos lugares de Hulk e Ganso, mais uma vez conservador, né, Johnny? Não inventa muito, não troca muito o formato, mas tenta mexer, tenta sacudir o ataque.
1: É, tenta mexer, tem que mexer no Hulk, principalmente, não estava funcionando, não teria feito a do Ganso, mas acho válido a entrada do Acosta. Vamos ver se vai dar certo. E o Castilho? Vambora, Castilho. Justifica a tua contratação, meu filho. É o grande momento pra você fazer isso.
0: 10 milhões, cara, gastos no Castilho.
2: Fala baixinho aqui, Lucas Borges.
0: Hoje tem gol no Castilho, meu Deus.
2: Eu acredito, tá? É? Eu acredito que o gol pode ser dele. Então, sabe tá por quê? Deus escreve o certo por linhas tortas.
0: Perfeito.
2: O futebol é uma caixinha de surpresa. Gostei. Dois frases que eu inventei agora. Gostaram?
0: Gostei. Autoria de Yuri Duque.
1: Seria um enredo incrível. Pelo fato de ser a contratação mais cara no jogo mais pesado desse time do Fluminense.
2: Se for gol do Castilho, eu vou ficar nu aqui na imprensa.
1: Ai, cara, eu tô torcendo pro gol do Castilho.
0: Ah, eu achei que você estivesse torcendo pra ele ficar nu.
1: Não, pro gol do Castilho, que indiretamente
0: levaria isso, né?
1: É, e o Magno tá do lado dele, é bom lembrar.
0: Savarino, cruzamento na segunda trave, ela passa pelo Kevin Serra, nos jogadores do Fluminense. E a torcida também pedem pênalti. Kevin Serra deslocado ali ao gramado, deslocado ao chão do Maracanã. A arbitragem mandou o jogo seguir, Yuri.
2: É, reclamação ali de um empurrão. É, o contato acontece, mas não tem mão nas costas não, tá? Cara, ele não vai dar esse pênalti.
0: Não, claro que não.
2: Ele não vai dar esse pênalti.
1: É, vendo no monitor aqui não foi não, hein?
2: É. Posse de bola, Palmeiras.
0: Então é isso, lateral Palmeiras, lá do outro lado, você que sintoniza na TMC, deixa a sua mensagem 2199-557-103. E agora você confere a hora certa na TMC. Horário de Brasília, 23 horas 13 minutos, o placar diz. Seguimos, Fluminense 0, Palmeiras 1, são 34 jogados no segundo tempo aqui no Maracanã.
2: Wesley Natan.
0: 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Como é que é, Yuri Duque?
2: Eu invadi a meta da rádio que eu fiquei emocionado. Que show. O Wesley Natan vem aí daqui a pouco com a camisa de número 34.
1: Fluminense vai empatar o jogo. Tô te falando aqui, o Wesley Natan vai mudar a história desse jogo. Marcão chamou o cara certo.
2: Vamos, menino.
1: Muito provavelmente no lugar do Savarino.
0: Kevin Serna, dá o traço, deixa o Jair no chão, cruzamento na segunda trave, Soberano por ali para fazer o corte, o Piqueires, ela vai subir, vai cair, vai sobrar, tentou a jogada para frente, o Lúcio Acosta na primeira dele, não conseguiu a recuperação da equipe do Palmeiras, tentou sair em contra-ataque, o Sousa, ela vai chegar do outro lado, dominou mal, ela correu ali, dá matada, ainda de novo vem em contra-ataque a equipe palmeirense, Felipe Anderson pelo outro lado, quem domina é Sousa, escorou o Maurício, segurou, encarou a marcação, volta a jogada, vai na contramão, entrega de lado, e aí o Maurício faz o recuo, tranquilizando de novo, lá com o Giai, Fluminense vai saltando um pouquinho, na pressão de pouco em pouco, não tem um time tão leve, já vai cansando também o time do Fluminense, 80 ao todo, jogados nesse Maracanã que tá lindo, que festejou, mas que ainda não pulsou, não vibrou com um gol, e agora quase que o Medião entrega por ali, pressionado de pertinho pelo Sousa, mas a posse de novo é da equipe do Fluminense, domina e gira ela no Nonato lá pelo lado esquerdo, distribui com Guilherme Arana, tem pelo fundo, o Kevin Serra tem centralizado, o Castilho vindo buscar não recebeu, ela volta com o Nonato, segurou o Nonato, tem centralizado o Hércules, volta lá pertinho do círculo central, dominando mais uma vez o Midian, vai levando a frente, aponta, espera a aproximação, Lúcio Acosta, sai lá da frente, vem buscar, vem participar do jogo, vem tocar na bola, Guga domina mais uma vez, ameaçou pelo meio, entrega de calcanhar de novo, é com o Lúcio, ele roda ela, Midian, tem Thiago centralizado, pertinho da linha que divide o gramado, solta na frente, Nonato, passa bem em cima da bola, volta a jogada, espera, e ele faz assim com os braços, não tem ninguém, só que tem, Guga domina, Lúcio já olha pra área, entra Castilho, vai brigar lá dentro, Guga, entrega de lado com o Lúcio, Acosta mais uma vez, Midian, pra rodar ela de pé canhoto, lá pro lado esquerdo de novo com o Guilherme Arana, pisa nela, volta a jogada, Thiago Silva, domina mais uma vez, espera a aproximação, pé direito, roda pra Lúcio Acosta, pelo corredor destro, encarou, cortou pra dentro, segurou, tentou soltar na área, Hércules se estica, bote na marcação, bote do Barbosa pra recuperar, pisada agora do Sousa, vem, contra-ataque 3 contra 1, Marlon Freitas segurou, soltou de corredor, Felipe Anderson invadiu a área, cortou pé direito pra bater pro gol, limpou a marcação, bateu, Fábio, ela vai voltar, Fábio duas vezes, milagroso, tá? Milagroso o goleiro do Fluminense, num contra-ataque cedido de novo pelo tricolor ao Palmeiras, e o Duque.
2: Toda fé, toda crença, agora vale, São Fábio faz a defesa e quem não faz leva, vem o Fluminense.
0: Castilho distribui, é com Kevin Serna, encarou no bico da grande área, vai de mano de novo com a marcação do Murilo, entrega de lado, Castilho dominou, rodou, pé direito, não é muita dele, entrega, se livra da bola, vai pro seu posicionamento, Savarino segurou, Guilherme Arana, ninguém pra jogar de pertinho, ele tem que rodar verticalmente, não tem ninguém, horizontalmente apareceu, Castilho segura, volta no pivô, recomeçando com o Hércules, ele roda a bola de novo, domina Thiago Silva, espera a aproximação, pisa nela, o Fluminense vai trabalhando, ninguém aparece, ninguém para decidir, o jogo tá complicado, o jogo tá difícil, o Fluminense precisa de um gol para ir para São Paulo vivo, encara a marcação, Kevin Serna, puxa ela, pé direito, volta, domina Hércules, tem do outro lado a liberdade, é buscando o Guga, ele domina, coloca no chão, encarou, Thiago Silva aproximou, entrou pisando, pode fazer o cruzamento, roda ela, chama o Midian, Fluminense todo no último terço, Midian ameaçou bater de longe, Hércules segurou, abriu, Kevin Serna vai de mano garoto, segurou, levou, e de fundo o cruzamento de pé canhoto, travado por baixo, na primeira, na segunda, vem Giai pra ganhar, vai ao chão, é derrubado, e o Facundo Teiro para o jogo com falta, e olha o que
2: entrar pro jogo, Kevin Serna também, cara, entrou todo borrado, pô, perde a bola ali pro Giai, faz a falta, enfim, vai sair Savarino com a camisa de número 11, vai entrar o 34, o Edir Natan, e só pra lembrar pra vocês, a última vez que um garoto de Xerém entrou em uma partida decisiva de Copa Libertadores da América, o Fluminense conquistou a glória eterna. Vem com a 34, o Wesley Natan.
1: Gostei dessa lembrança e gostei de também lembrar que quando o Marcão botou o Riquelme Felipe contra o time do Palmeiras, o Fluminense melhorou. E outra parada, pô, o Wesley Natan ficou aqui uns 5 minutos, cara, na beira, pô, do campo, a bola não saía.
2: Bizarro,
1: ninguém
2: bizarro.
1: Furava a bola.
2: Exato.
1: Eu tava nervoso pelo moleque, cara. Ele querendo jogar e a bola não saía. Está em campo, vai dar tudo certo.
0: Vamos lá, ainda tem muito jogo, só que vem o Palmeiras, encarou, segurou, toque feito pelo meio, a batida pro gol. Fábio de novo! Ela sobrou, matou, Piquerez tentou, caiu, Felipe Anderson cabeceou pro meio, a batida pro gol.

0: Marlon Freitas é o nome dele, a lei do ex, atacando no Maracanã, revelado pela categoria de base do Fluminense e marcando anos depois contra o seu ex-clube, num contra-ataque mais uma vez cedido pelo Palmeiras, a bola pelo Fluminense, a bola pipocou, o Fábio fez a primeira defesa, ninguém conseguiu cortar e ela sobrou nos pés de Marlon Freitas, que chicotada de cima para baixo, bateu bonito, bateu no cantinho, o Fábio só olhou. O Palmeiras aumenta, Fluminense 0, Marlon Freitas balança a rede do Maracanã, Fluminense 0, Palmeiras 2, Yuri Duque.
1: Uma jogada criada pelo lado esquerdo e o Felipe Anderson, ele perde a primeira chance criada. Na finalização, o Fábio faz um milagre e no rebote, essa bola sobra novamente no pé do Fluminense, no Palmeiras, depois de uma falha, né, na saída da equipe do Flu, que poderia ter recuperado essa bola. O cruzamento acontece de maneira perfeita, a finalização do Marlon Freitas para acertar a bochecha da rede do goleiro Fábio, que nada pôde fazer. 2-0 para o Palmeiras na partida de ida da semifinal da Copa Libertadores da América.
0: É, meus amigos, difícil falar alguma coisa, o Fluminense sendo derrotado em casa numa noite que era para estar sendo especial, numa noite que era para estar sendo mágica, o Fluminense é castigado pelo Marlon Freitas, que marca o segundo gol. Não dá para dizer, obviamente, que é um encaminhamento, mas assim, o Palmeiras está construindo uma vantagem importantíssima para defender na próxima semana em casa. O Fluminense ainda vem, o Fluminense ainda acredita. Coloca no chão, encarou, Camisena levou para dentro, o Wesley Natan, cruzamento, corta de cabeça, muito bem a defesa, corta de cabeça o Gustavo Gomes, o Wesley Natan tentando aí na sua primeira, o João Liston. Complicado, né? Esse gol dói no torcedor, né?
2: Ah, cara, é, novamente o Palmeiras na jogada letal deles. Vamos, Fluminense, vai.
0: Tentou o cruzamento, corta a defesa, de qualquer maneira, vai sobrar lá atrás, pode completar, meu querido.

0: A gente perde até um pouco as forças aqui para comentar um lance que o Fábio já tinha evitado com milagre no chute do Sousa. E parece que a defesa do Fluminense ficou olhando, cara. Depois do milagre do Fábio, ele reclama muito. Pô, galera, eu faço esse milagre e a gente não consegue matar. E o Elinatan, cara, em pouquinho tempo já fez o que nenhum ponta do time do Fluminense conseguiu fazer. Ir pra cima, ser incisivo, tentar botar um fogo no jogo. Entrou tarde, sabia, o garoto? Entrou tarde.
1: Vem o Hércules, tenta a jogada, a recuperação feita pelo Palmeiras, divide mais uma, o Nonato, ela sobra, corta a defesa do Palmeiras de cabeça de novo com o Marlon Freitas, briga por ela o Castilho, a jogada segue, Sousa vai ao chão, Maurício, jogo paralisado e a falta em favor da equipe do Palmeiras. Lucas. Oi!
2: Bom, vamos lá. Pra mim é fim do sonho, tá?
1: Calma, Mike.
2: 2-0 no Maracanã, Palmeiras é muito forte no Nubank Park. Então, para mim, é final de sonho. Agora, eu queria só dizer aqui que é uma das maiores lei do ex que existem na história do futebol. Olha o Palmeiras. Tá impedido.
1: Tá impedido.
2: É uma das maiores lei do ex que eu já vi na minha vida. Esse foi o quinto gol do Marlon Freitas desde que ele saiu do Fluminense. Ele marcou com a camisa do Atlético Goianiense, ele marcou com a camisa do Botafogo. E agora marca com a camisa do Palmeiras.
1: Marlon Freitas, meus amigos, não é fácil, né? Esse gol aí dói demais no torcedor, a lei do ex atacando, 27 jogos que ele fez com a camisa do Fluminense entre 2017 e 2018, marcando 2 gols com a camisa tricolor, tem mais gols contra o Fluminense do que fez pela equipe do Fluminense. 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Pelo horário de Brasília, 23 horas 22 minutos. O placar diz: Fluminense 0, Palmeiras 2. São 43 minutos do segundo tempo no Maracanã. 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O Fluminense insiste, o Fluminense tentou a Renatan, cruzamento, corta de cabeça mais uma vez, o Gustavo Gomes, ela vai sobrar lá atrás, cabeceia na contramão, o Hércules vai chegar no Midian, entrega de lado no círculo central, o Fluminense ainda acredita, Thiago Silva é quem faz o domínio, segura a ponta, espera a aproximação, Castilho sai da referência, filhão, tem que estar lá na área, meu filho, tem que estar lá na área. Guga vai na contramão, entrega mais atrás de novo com o Thiago Silva, ele roda, Hércules domina na intermediária central, distribui pro lado esquerdo, domina, encara a marcação, vai de mano, de novo, mais uma vez o Ed Natan, tentou ir pra cima do Giai, perde na dividida, ela vai tendo rumo da linha de fundo, vai sobrar na área, segurou, prendeu, tentou a jogada individual, cruzamento, explode na marcação, tentou insistência por ali, tentando Lúcio Acosta, ela sai em escanteio, Yuri Duque.
3: É isso, pro lado esquerdo, o Ed Natan ganhou na velocidade, conseguiu o primeiro drible, depois a bola sobrou pro Lúcio Acosta, e tentou cruzamento na área, interceptado pela defesa do Palmeiras. Um golzinho deixa o Fluminense vivo pro jogo da volta.
1: É escanteio, Lúcio Acosta quem vem pelo lado esquerdo de ataque do Fluminense, levantamento, fatiado na entrada da área, vai brigar por ela, Thiago Silva cabeceou pro meio, ela quica, diminui a velocidade e morre nas mãos do Carlos Miguel. 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Vem de novo aqui pro Fluminense, aí tentou a matada, não conseguiu colocar ela no chão. Johnny, sente muito psicológico também o time do Fluminense nesse momento.
0: É, e agora é tentar buscar pelo menos um gol, cara, pra diminuir. Pra poder levar pra São Paulo a possibilidade de vencendo por um de diferença. Imaginar uma disputa por pênalti, eu não jogo a toalha, mas ficou muito difícil.
3: Mais 4.
0: E o Palmeiras continua atacando.
1: Vem o Palmeiras, tentativa por ali. Recuperação feita pelo Fluminense, lançamento explode em cima da marcação, recuperação de novo do Verdão. Domina centralizado, Lucas Evangelista, entrega de lado mais uma vez, Felipe Anderson distribui para o lado esquerdo, dá a opção Piqueires, agora o Palmeiras vai dominando o jogo, vai tendo a posse, vai gastando a bola, vai fazendo o tempo passar nesse momento. Torcedor do Fluminense calado, uma noite atônita no Maracanã. Do outro lado, quem canta é o torcedor do Palmeiras. O Fluminense acredita, vem no contra-ataque. Castilho é quem faz o domínio, segura, não é muita dele. Tá no bico da grande área, entrega de lado. Lúcio, ninguém avisou. Ele percebeu, vinha ladrão, tentou. Ai não, Lúcio. Tentou a caneta, tentou passar no meio da marcação do Palmeiras. Perdeu a posse. Agora, ó, Maurício, segura, entrega de lado mais uma vez. recua Felipe Anderson, e o Palmeiras vai gastando a bola nesse momento. Piquerez, chutão pro alto do goleiro Carlos Miguel. A gente não diminuiu o som ambiente não, tá? É que o Maracanã nesse momento, Yuri, você tá do lado de fora, você e Magno estão do lado de fora, a gente tá na cabine, tem um vidro, mas a impressão que dá é que o Maracanã tá em completo silêncio nesse momento.
3: É frio, né? Não tem o que fazer, Lucas, é um banho de água fria do torcedor do Fluminense. É complicado, foi uma partida em que o Flu tentou criar, teve volume, mas não teve efetividade. O Palmeiras precisou de duas bolas no jogo para fazer o gol. É difícil explicar. Vai explicar para um torcedor desse que saiu de casa, pagou ingresso caro. É complicado. Tem uma palavra que a gente poderia usar aqui, só que eu acho que o horário não permite.
1: Não permite?
3: Não. É, no final... Que é difícil, cara.
0: Calma. No final da transmissão você fala. Pô. Você perde meia-noite.
1: Vem o levantamento na segunda trave, vem o Fluminense, é pro Ciano. Tem a trombada por ali, a arbitragem manda o jogo seguir, vai tentar evitar o Ed Natan, se esforçou, não conseguiu, e ela se perde pela linha lateral, lá do outro lado, lado direito de defesa da equipe do Palmeiras. É complicado, né, falar qualquer coisa, nesse momento o sistema do Maracanã vai anunciar o público presente, Yuri Duque.
3: 69.039 torcedores, quase 70 mil.
1: Quase 70 mil, cara. É muito mais um sentimento de lamentação nesse momento, cara. Porque tinha tudo pra ser uma grande noite. Fluminense fez um baita primeiro tempo durante 45 minutos. Nos últimos 4, dormiu, cochilou, o Palmeiras foi lá, estocou o primeiro e depois matou o jogo. O Fluminense quer voltar. Vem Lúcio, encarou a marcação pela ponta canhota, balançou, cortou o pé direito, ameaçou, segurou, balançou de novo, olhou, distribuiu, o Hércules pode bater, entregou de lado, rodou mais uma, Nonato, pela ponta é pro Guga chegar, se esticou, cruzamento na segunda trave, a cabeçada!

0: chama Xerém, bota Xerém no jogo, Xerém quer jogar, Xerém quer voltar, Wesley Natan, nome dele, no cruzamento do Guga, o Flu teve paciência, Guga, no levantamento, o Wesley Natan sobe mais do que os três zagueiros do Palmeiras, e testa pra vencer o Carlos Miguel, que saiu errado, parou no meio do caminho e a bola morre no fundo da rede. O sonho segue vivo. Wesley Natan balança, balança e balança a rede no Maracanã. Agora Fluminense 1, Palmeiras 2, Yuri Duque.
1: E que esse gol sirva de lição para o Marcão. O Wesley Natan entra pra resolver. O Wesley Natan tem estrela. O Wesley Natan é cria de Xerém. Tem que respeitar o garoto. A última vez que numa Copa Libertadores da América, um cria de Xerém, um moleque de Xerém esteve em campo, o Fluminense conquistou a glória eterna. A última vez que o John Kennedy esteve aqui nesse mesmo Maracanã, o gol saiu. E foi o gol que o Fluminense se sagrou campeão em 2023. O Wesley Natan precisa ser o talismã tricolor. O Fluminense segue vivo e vai vivo para o Nubank Park. 2 para o Palmeiras, 1 para o Fluminense.
0: Tudo bem, acho que não vai empatar, já estamos na reta final do jogo. Seria sensacional, seria um milagre. Mas é o gol da vida. É o gol que deixa o Fluminense vivo na eliminatória, João Lins, então.
2: Eu falei, eu não joguei a toalha, porque esse é o time dos guerreiros. Esse é o Fluminense que já desafiou matemáticos. Esse é o Fluminense que não desiste, não larga jogo nenhum. E outra coisa, também falamos aqui, entrou tarde o Wesley Natan, mas ele é assim, cara. Ele precisa de pouco tempo para provar o óbvio. E ficou claro que Xerém sempre vence. Xerém é a essência desse clube. E esse gol, ele traz uma energia, uma sobrevida ao Fluminense e manda um recado. Copa Libertadores não se entrega. E o Fluminense não está se entregando. É um gol importante. Pode ser que venha um empate aqui? Pode ser. Mas pode ser que ele aconteça aí em São Paulo, sim, graças a esse gol de Wesley Natan. Graças a Xerém. Ô, Lucas Borges.
0: Fala comigo, Guilherme.
1: Teve cartão amarelo pro 18, Maurício. Tentou atrasar a jogada, empurrou o jogador do Flu. Vem o Fluminense, eu acredito.
0: Tem jogo. Entrega de lado, meu Fluminense. Segurou. Arana. Entrega com o Thiago Silva. Ele deixa de lado. Domina Nonato. Entrega pela ponta. Guga. Passou pra cima da bola. Olha pra área, Guga. Faz o levantamento. Segurou. Prendeu mais uma. Vem. Pô, bate, não bate. A defesa do Palmeiras. Ela volta. Thiago Silva já olhou pra fatiar. Ah, ah, filho. Final de jogo no Maracanã. Meus amigos, o Fluminense, ele é derrotado. E o torcedor termina o jogo cantando: vamos virar nem ser. Wesley Natan chama Xerém, que Xerém resolve. Xerém deixa o Fluminense vivo. Deixa o torcedor ainda acreditando que na semana que vem o Fluminense vai remontar. Ainda temos mais 90 minutos. Isso é Libertadores, meus amigos. Isso é Copa. Isso é eliminatória. São 90 minutos para o torcedor Fluminense acreditar. Sob a bênção de João de Deus, que ainda tem remontada. O Fluminense é derrotado no Maracanã. O Fluminense perde para o Palmeiras por 2-1. Mas cai. Cai. Deita no chão. Mas no finzinho, no apagar das luzes, tem um sopro. Tem um sopro de vida. Um sopro de vida que vem lá de Xerém. E que deixa o Fluminense vivo para a próxima semana, Yuri Duque.
1: Foi um gol com a bênção, João de Deus. E que esse gol sirva de lição, como eu relatei ao longo da reportagem do gol do Wesley Natan. Se você tem um talismã no banco de reservas, se você tem um garoto que chama a responsabilidade, porque chama. Entrou contra o Flamengo aqui, fez um furdunço. Atrapalhou a defesa do Flamengo enquanto esteve em campo. Tem que usar. Tem que usar o Wesley Natan. Não tem que ter dúvidas. Não tem que ser o Kevin Serna na frente. Não tem que ser. Tem que ser o garoto que resolve. Sabe por quê? A palavra é uma só, ô João Lindstrom. Vou pedir licença poética. Você falou que estava próximo do horário. É foda. O torcedor paga ingresso caro. O torcedor vem de longe. O torcedor quer ver o melhor em campo. E o Fluminense não produziu de maneira efetiva. não produziu. O Palmeiras veio aqui por duas bolas, encontrou, conseguiu fazer os dois gols. Na primeira finalização do Flaco Lopes, que dispensa comentários, é o melhor atacante do Brasil disparado nessa temporada. Uma bola do Marlon Freitas, que consegue, com a qualidade técnica que tem, encontrar uma finalização na bochecha do gol do goleiro Fábio, que nada pôde fazer. Mas o Fluminense foi aguerrido até o final, principalmente quando se trata de um moleque de Xerém que tem que ser respeitado e valorizado. Eu gosto muito do Marcão, tá, Lucas? Gosto muito do Marcão. Tem seu valor, tem personalidade, tem representatividade quanto a torcida tricolor. Dito isso, para com essa mania feia, bota o garoto para jogar. Ele estava pedindo desde o início uma oportunidade. E tá aí. Espero, para finalizar o raciocínio, que tenha servido de lição. O Wesley Natan tem que ser titular do Fluminense na próxima partida. Pelo menos essa é a minha opinião. E depois dos trabalhos, diretamente das tribunas de imprensa do Maracanã, ele está de volta, Lucas Borges.
3: Valeu, valeu, pai da bola. É isso. Yuri, liga o microfone aí, irmão. Assim é a saída dos jogadores do Fluminense rumo ao vestiário, com o torcedor cantando. Esse é o recado. O torcedor não desistiu. O Wesley Natan não desistiu. Que todo o elenco, semana que vem, também não entre fora de casa com sentimento de desistência. Que entre sabendo que tem vida, que tem jogo, que tem condição de remontar. A gente vai pro nosso fim de papo. E aí, na volta, eu chamo o João Lígia, então, aqui pra gente conversar, beleza? Vamos rodar rapidinho. Saião, roda só uma vinhetinha aí que a gente volta pro fim de papo.
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3: 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Estamos de volta aqui diretamente pro nosso fim de papo na cabine do Maracanã. E eu chamo ele, João Lista, meu querido. Cara, assim, é complicado, né? Porque a gente fala muito no intervalo. O Fluminense fez 45 minutos perfeitos. Tomou um gol nos acréscimos, quando cochilou. No único lance de vacilo, no único lance de cochilado, o Fluminense tomou. Fez um segundo tempo sem muito brilho, mas teve a posse, não deixou o Palmeiras atacar. O Palmeiras atacou duas vezes no segundo tempo. O Fábio fez um milagre e depois saiu o gol. Só que, quando tudo parecia definido, eu diria, Wesley Natan, que a gente já pediu para entrar no intervalo, foi lá e foi decisivo. O que você traz de análise pra gente, meu querido?
2: É perfeito o que você falou em relação ao primeiro tempo. Ficou uma sensação de que o futebol estava sendo injusto. A gente sabe que ele não é justo sempre, mas tinha esse sentimento de injustiça pelo que fez no primeiro tempo. O time do Fluminense jogou 45 minutos e só foi tomar o gol nos acréscimos. Uma achada que todo mundo sabe que o Palmeiras sempre acha, né? Que é um Flaco Lopes precisando de uma bola só para poder fazer um gol. A jogada foi construída pela esquerda, faltou a intensidade do Canóbio, faltou o Guga conseguir acompanhar o Piquerez, faltou o Thiago Silva diminuir e encurtar ainda mais o espaço no passe do Andrés, faltou o Mijan não querer fazer leitura e antever a jogada e acompanhar o atacante, o Flaco Lopes.
3: Deixa eu só, Johnny, é só para tentar explicar, né? assim, pô, eu não sou ninguém, tá? Mas eu acho que nesse tipo de lance, pelo que eu estudo, pelo que eu tento ver de posicionamento e tal, claro, o zagueiro, ele não tem que tentar adivinhar, porque se a bola entrar nas costas, é o que vai acontecer. Cara, dá o passo, recua e protege o gol. Porque se a bola vier na entrada da área e o jogador, o adversário, estiver na entrada da área, você vai estar na frente do gol com uma barreira. E aí, se o cara finalizar, a bola pode bater em você. Se você tentar adivinhar, o cara vai ter campo livre. Se ele correr nas costas, foi exatamente o que aconteceu. É muito mais lógico você tentar ser uma barreira nesse lance do que tentar adivinhar.
2: Só que aí é um coletivo de faltas, né? Que eu falei, de erros. Começou com o Canobi, seguiu com o Guga, veio na sequência com o Thiago, o Mijan. Eu não incluo o Fábio em erros nesse lance, porque pra mim ele quase opera um milagre e acaba tendo uma infelicidade da bola bater no seu próprio corpo pra voltar pro gol. E aí volta pro segundo tempo, um cenário em que o Palmeiras se sente extremamente confortável, que é estar à frente no placar, porque com 0x0 ele já faz. Com 1x0 então, meu amigo, aí que ele faz mais ainda. Só que o problema é, o Fluminense do segundo tempo não foi o Fluminense do primeiro tempo. Não foi o time que criou, não foi o time que teve paciência para rodar a bola, não foi o time que bateu de fora da área, não foi o time que encontrou as entrelinhas com o Paulo Henrique Ganso, que fez um bom primeiro tempo, mas no segundo tempo não foi bem. Não conseguiu usar a parede do Hulk, porque toda hora o Hulk ou batia na perna dele e saía, ou então ele caía e pedia falta. Quando o juiz, o Facundo Telho, ele ficou muito claro que ele não ia marcar falta assim. E as jogadas não davam sequência. E aí como é que você consegue furar um bloqueio tão bem armado da defesa do Palmeiras, jogando em três zagueiros, jogando com três volantes? É na individualidade, por isso que a gente fez um coro e pediu Wesley Nathan. E a gente pediu porque a TMC, ela faz um trabalho de acompanhamento de todos os jogos do Fluminense. E nos últimos jogos do Fluminense, esse menino de Xerém, considerado joia no clube, ele foi o principal jogador do Fluminense. Ele mudava o jogo. Contra o Coritiba, o nome do jogo é o Savarino. Mas o que ele teve de minuto, que não foi nada, o Wesley Nathan, estamos falando de 4, 5 minutos em campo, que o Marcão praticamente falou, vai lá, se diverte lá, brinca um pouco. Cara, ele mostrou, olha, esse menino, ele tem uma capacidade técnica, uma individualidade que o Fluminense não tem no seu elenco atualmente. O Serna não consegue esse um contra um. Não estou falando de velocidade, eu estou falando de um contra um no drible, no chamar mesmo o adversário e ir pra cima. E o Wesley Nathan agride muito esse lado do campo, mais que o Serna, mais que o Soteldo, mais que o Savarino, muito mais que o Canobbio. E por isso a gente pedia. E ele demora muito pra entrar, primeiro por uma infelicidade, a bola não saía do campo pra ele entrar, ele é agoniado na beira do campo querendo jogar e a bola não saía. E aí quando ele entrou, o Palmeiras fez o gol. Logo depois que ele entrou, o Palmeiras fez o gol. E aí, mais um balde de água fria. O menino não conseguiu nem performar com 1x0 adverso. Tava 2x0. E numa bobeira, num contra-ataque do Palmeiras. Fazendo o quê? O que ele sempre faz. Sendo letal em uma bola, na verticalidade. É isso. Esse é o Palmeiras. Só que ainda assim, ele conseguiu tirar do torcedor tricolor uma sobrevida, dar a esse torcedor uma esperança, pois quem espera sempre alcança, né, o Lucas Borges?
12: João,
2: diga, Yuri Duque.
12: Se você me permite dar um adendo no seu comentário.
2: Claro.
3: Tu tá onde, Yuri?
12: Tô atrás de vocês aqui.
3: Ah, não,
12: tô escondido.
2: Aqui, pô.
12: Tô aqui, ó. É porque eu tô com equipamento aqui em cima da mesa, mas posso passar pra cá, atrás do banner.
2: Vem aqui, pô.
12: Uma vez.
3: Cadê o Magno Navarro?
12: Foi pra Paramount.
3: Perfeito.
12: Tem uma frase que brilhantemente o Maestro Júnior, que é maestro, não é à toa, ele falou ao longo de uma transmissão envolvendo Atlético Mineiro e Flamengo, tá? E essa transmissão ela é marcante porque o Gabigol, além de prometer o inferno no Maracanã contra o Atlético, o Maestro Júnior fala o seguinte: quando você enfiar a faca no seu inimigo, você roda, pra você ter certeza que você matou. Porque não adianta você só enfiar a faca e virar de costas. Porque se o seu inimigo não morreu, meu amigo, ele pode voltar e te acertar. E é o que eu acredito, é o que eu confio, E é o que eu espero que o Fluminense tente fazer no jogo de volta no Nubank Park. Essa reta final de jogo mostrou que com vontade e garra e com as peças corretas para o segundo jogo, o Fluminense segue vivo. E essa partida também deixa de aprendizado para todos nós, comentaristas, repórteres, narradores e torcedores também no Fluminense, que a equipe do Palmeiras não é nada demais, cara. Nada demais. O Palmeiras jogou por duas bolas o jogo todo, um jogo feio, um jogo horrível, um jogo horrível. O Palmeiras ficava contra-atacando a partida inteira. Só que tem uma palavra que esse time comandado pelo Abel Ferreira há 5 ou 6 anos faz de maneira muito coerente e com uma frequência muito alta, que é contra-atacar. E esse time, ele é letal. Ele tem qualidade técnica. Basta você errar uma vez pro Palmeiras colocar a bola pro fundo da rede. No primeiro tempo, o Palmeiras deu um chute. E esse chute saiu o gol do Flaco. Há quem questione sobre o Fábio, mas eu acho até um desrespeito, porque no segundo tempo o Fábio salva o Fluminense do que poderia ser uma catástrofe aqui no Maracanã. E obviamente o gol, o segundo gol, é uma falha defensiva geral. O Fábio faz um milagre, a bola sobra pro Fluminense, o Serna é incapaz de afastar a bola. E a bola sobra pra finalização do Marlon Freitas, que é um jogador que tem muita qualidade técnica, finaliza, coloca na bochecha da rede e faz o 2-0 pro Palmeiras. Mas eu espero de verdade, eu vou bater nessa tecla até a quarta-feira que vem. O Wesley Nathan precisa entrar de titular no próximo jogo. Não tem essa de jovem. A gente debateu sobre isso recentemente, Lucas. Não tem essa de jovem, não tem essa de idade, não tem essa de questionar. Irmão, se o menino tem culhão, ele tem que jogar. Se ele tá ali chamando a responsabilidade, se ele com 1 metro e biscoito... 1 metro e 1 biscoito, quase que eu falo outra palavra, que susto.
2: Cuidado.
12: 1 metro e 1 biscoito. Ele sobe na área com 3 defensores com mais de 1,90 metro e cabeceia.
2: Observação. Ele não sobe contra qualquer zagueiro, não. É só o Gustavo Gomes, tá?
12: Talvez sejam ali. A gente tem pelo menos o top 5 Brasil.
2: Irmão, era só o Gustavo Gomes dividindo com ele na área, beleza?
12: E é um menino baixo, não é centroavante. O Agenatan nunca teve essa característica. Subiu, testou e colocou a bola pro fundo da rede. Como ajuda do Carlos Miguel, sim, tá? Mas com todo o respeito que eu vou falar aqui, o Carlos Miguel é isso aí, cara. O Carlos Miguel é isso aí, sempre foi a temporada toda, pô. Sempre foi, eu falei isso aqui durante a transmissão no primeiro turno, aonde o Fluminense vence de virada por 3-2 aqui no Maracanã. Eu falei isso, irmão, eu tinha uma visão do Carlos Miguel totalmente errada. O Carlos Miguel não é nada demais, nada
3: demais.
12: Quem pede
3: na seleção, quem pediu na Copa, eu acho insanidade.
12: Lucas, eu estava atrás do gol durante os dois tempos. São 3 gols do Fluminense defensáveis pelo Carlos Miguel, ele não pega. E em vários momentos ele coloca o Palmeiras em risco. Rebote, entregando a bola. E hoje ele só fez aquela defesa no chute do Hulk, porque o Hulk medalhou o peito dele, pô. O que não é a característica de um centroavante. É outro também, tá? E eu fico com pena, cara. Porque o Caixinha não pediu pra ser contratado. Ele não pediu. Ele tá ali de rolé. Ele foi contratado porque o Caixinha meteu gol no Flamengo. A verdade é essa.
2: É isso.
12: Numa infantilidade da diretoria do Fluminense contratar o Caixinha, sendo assim a contratação mais cara da história do Fluminense. O que chega a ser uma piada e um desrespeito pro torcedor. E aí é aquilo. Você olha pro segundo jogo. Quem tem de opção? O Hulk não tá jogando nada. Quem entra? O Caixinha? Esse que é o problema. E aí falta planejamento, falta ordem. E agora o Fluminense precisa ir pro Nubank Park. Eu vou considerar, tá, gente? Como um milagre ainda. Eu ainda vou considerar como um milagre. Porque jogar em São Paulo é muito difícil.
2: Ganhar lá, você acha que é um milagre?
12: Não é um milagre ganhar lá, mas enfrentar o Palmeiras com uma vantagem e reverter isso, geralmente é um milagre.
2: Posso falar uma parada polêmica?
12: Sim.
2: Eu acho que era mais difícil o Fluminense, pelo ânimo, aqui, fazer esse gol que o Wesley Nathan fez.
12: Sim, foi na Bacia das Almas,
2: do que vencer lá.
12: Concordo, foi na Bacia das Almas.
2: 2-0 com o Fluminense já praticamente...
12: Tinha desistido, pô.
2: Foi
12: um gol espírita, cara.
2: Era o clima de já era.
12: É aquele gol que não dá pra explicar, João.
2: Era muito mais difícil sair um gol aqui do que ser 1-0 no Nubank Park.
12: Mas sabe o que rola? A gente falou do Carlos Miguel aqui. Você sabe o que aconteceu? O relaxamento, pô. O Carlos Miguel sai do gol todo atabalhoado porque ele relaxa, pô. E é nisso que o Fluminense tem que se apegar pro jogo de volta. O Palmeiras é um time que tem esse problema, tá, o João? Não é de hoje. O Palmeiras é um time que se apega muito aos resultados. Fez isso no Maracanã, pô. O Gustavo Gomes abre o placar, o Palmeiras deixa de jogar futebol. E toma o gol de empate aqui no Maracanã.
2: Mas efetivamente o Palmeiras não joga futebol, cara.
12: Sim,
2: assim,
12: sim.
2: Na boa. Ah, é jeito de jogar, beleza. Assim, que passa longe de me agradar. Ah, mas é eficiente, beleza. Mas, cara, uma hora o futebol vence o não futebol, cara.
12: Sim, sim, sim.
2: E eu acho que se o Fluminense jogar... Em São Paulo tem jogo. Tem jogo, pô.
12: Eu concordo.
2: Tem jogo.
12: Mas não, pra isso o Marcão tem que escolher as peças certas.
2: Tem, sem dúvida. Não é discurso coach, tá? Tipo, ah, vamos lá, torcedor, pra animar. Não é, não é. Tem jogo. Primeiro pelo que o Fluminense joga e pelo que o Palmeiras não joga.
12: E assim, são vários fatores, ô Lucas, que o torcedor tem que se apegar, principalmente nessa mística da Copa Libertadores da América, cara. O Fluminense, ele passa em 2023 e o torcedor tricolor não vai se sentir ofendido por isso, tá? Não vai se sentir ofendido por isso. Mas a gente tem que lembrar disso. Na semifinal, o Fluminense decide no Beira-Rio, pô. O Fluminense decide na semifinal de 2023 no Beira-Rio. O torcedor tem que se apegar nessas místicas, cara. Alguma coisa tem que acontecer. Naquele jogo lá, muita gente fala, ô João, e a verdade é uma só. O Ener Valencia perdeu uma cacetada de gols.
2: Foi?
12: E o que foi isso? É o espírito de campeão, cara.
2: João de Deus.
12: É o espírito de campeão.
2: Abraço, João de Deus.
12: O Fluminense tem que se apegar em alguma coisa. O Fluminense tem que acreditar em alguma mística, irmão. Além do futebol, tem que ser bem jogado lá. É óbvio. É claro.
2: Principalmente.
12: E assim, vamos tentar puxar pra esse lado de acreditar até o final. Eu concordo com você, tá, João? Acho que tem jogo. Principalmente se o Fluminense apresentar o que vinha apresentando antes do clássico contra o Flamengo. Esse balde de água fria pode ter também prejudicado um pouco esse time que hoje criava, cara, criava. Era um pecado, o Fluminense criava, o Palmeiras não fez nada até a reta final do primeiro tempo. Quando encontra aquele gol ali numa falha defensiva que não pode acontecer. Não pode acontecer.
3: Pois é, meus amigos. Difícil, né? Complicado, mas tem jogo, tem vida ainda, tá? Vamos dar aquela passada no nosso chat. A Beatriz Mota aqui, Fluminense sonha pra melhorar e acertar. Acredita pra treinar. Tem que melhorar muita coisa. Lucas Matheus, estamos vivos, futebol nem sempre é justo. Perdeu, é o pior time do mundo, mas ainda tem 90 minutos, rapaziada. As bolas vão entrar. Canobbio titular não dá, ainda preferiu Soteldo no lugar dele na frente do Ceará como opção. Pois é, com a Gajo Weed aqui dando risada, afinal vai ser Fla-Flu só no sonho deles. A Beatriz Mota também não tem defesa. Luciano Vilela, nosso muito obrigado a cada um que participou. Vamos pro WhatsApp?

0: Chapecó. A derrota ali era uma vitória por um gol, era uma vitória. E perdeu pro Flamengo também poupando boa parte dos seus titulares. A derrota de hoje, ela é a primeira que a gente não consegue olhar e falar, pô, mas perdeu porque Y, perdeu porque X, perdeu porque A. Não tem uma desculpa a derrota de hoje. O Fluminense perdeu porque teve dificuldade de criar, teve dificuldade no último terço do campo para poder furar o bloqueio do Palmeiras. E quando foi contra-atacado, não conseguiu se defender. E é impressionante, né, como os dois gols, eles foram falhas coletivas, né? A gente sempre tenta achar um culpado, e daqui a pouco o Johnny vai estar nessa missão de escolher o brabo e o bananado do jogo. Mas a gente sempre tenta achar um culpado para esse tipo de derrota, né, cara? E não tem um culpado. Porque, vamos lá, vamos olhar os gols. Beleza. Os dois gols vêm de falhas coletivas. Os dois gols vêm de falhas de mais de um jogador. Se a gente for pegar o primeiro gol, começa no erro do Canobi lá na frente, não pressionou. O Guga saltou errado e deixou a corrida do Piquerez. O Thiago Silva saltou errado lá na linha lateral. E aí, desculpa, é o Thiago Silva, é um monstro, um dos maiores zagueiros da história do futebol brasileiro. Mas se o zagueiro salta para ir lá na lateral, ele tem que matar a jogada. Ele tem que pegar a bola ou ele tem que pegar a búlica. Ele tem que pegar, ele tem que desarmar ou ele tem que fazer a falta. O Midian tentando adivinhar e o Guilherme Arana que não fez a cobertura da forma correta. Ou seja, a gente falou o nome dos quatro defensores. Vamos olhar para o segundo gol, contra-ataque. O Fluminense vacila, toma um ataque. O Fábio ainda faz um milagre. E a bola fica batendo e rebatendo dentro da área. O Serra não consegue afastar. A bola cai aqui para o Piquerez, se eu não me engano, é ele quem cabeceia para o meio. Ou é o Felipe Anderson. E a bola cai no pé do Marlon Freitas, que livre na entrada da área. Faltou cobertura também dos volantes. Então assim, a gente vai rodar. Não tem um culpado específico. Se um jogador foi mal, todos foram mal. Se a defesa um falhou, todos falharam nos lances. Então assim, é muito difícil a gente achar um culpado, né? Mas esse é o Palmeiras. É um Palmeiras que consegue se defender muito bem e que consegue contra-atacar e ser letal quando é necessário. Não sei se tem uma coisa específica para mudar para semana que vem por parte do Fluminense que não seja a presença de Wesley Natan, que tem que ser titular no jogo da próxima semana, né, Johnny?
1: Cara, vou falar um negócio que talvez a torcida do Fluminense vai ter que ter um pouquinho de calma para ouvir e não se aborrecer no calor do momento. Tem que ter o Wesley Natan como titular, mas eu não tenho certeza que o Marcão vai fazer, tá? Para ser muito honesto e sincero, eu acho até difícil que ele faça. Eu acho que ele vai manter o time com o Savarino. Talvez bote um Soteldo ou Serna, ou mantenha o Canobi, que para mim não faz nenhum sentido, e deixe o Wesley Natan para o segundo tempo. Que deixe o Wesley Natan para ser esse jogador incisivo da segunda etapa. O que precisa fazer diferente é ter mais paciência, é ficar mais atento para essas verticalidades pontuais do time do Palmeiras. Porque o jogo já começa 2-1 pro Palmeiras. O Palmeiras volta a ficar à vontade de, beleza, me ataca aí, Fluminense, que eu vou ali no contra-ataque e resolvo. Posse de bola, cara, a gente olhou aqui. Posse de bola nos sites de estatísticas estavam batendo na casa de 71% pro Fluminense. Ah, terminou, 70% Fluminense, 30% Palmeiras. Cara, é inacreditável. O Palmeiras, com 30% de posse de bola, faz 2 gols num jogo. Isso mostra que ele é letal e mostra que ele não faz questão nenhuma de ter a bola, irmão.
0: Não mesmo.
1: Assim, e não ter a bola é não jogar futebol, cara. E ele não se importa com isso. E tá tudo bem. É a tática adotada.
0: Tá ganhando.
1: E que há muito tempo performa em excelência e bate título quase todo ano, cara.
0: É isso.
1: Mas o Fluminense tem que saber o que fazer com os 70%, porque o Palmeiras sabe direitinho. Sim. O que fazer com os 30%.
0: Vamos pro break, meus amigos. 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
13: Olá, muitos ouvintes que estão nos acompanhando vão se lembrar daqueles personagens azuis que fizeram muito sucesso nos desenhos animados. Já sabem quem são, né? Claro que os Smurfs. A Copenhagen está lançando uma nova linha de produtos licenciados dos Smurfs, acompanhada de uma campanha cuja estratégia busca aproximar a marca de adultos, famílias e fãs da franquia por meio do storytelling, conectando o universo dos personagens aos produtos e a experiência também lá no ponto de venda. A ação aborda a contratação do chef Smurf, que passa a ser apresentado como responsável pela criação das receitas que integram o portfólio. Essa parceria entre a marca e os personagens reúne os tabletes chocolate branco com amora e chocolate ao leite com framboesa. A coleção também conta com 5 modelos de chaveiros inspirados nos personagens. A experiência se estende à cafeteria da marca, que passa a oferecer as sobremesas Blue Shake e Blue Sunday. 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
14: Estamos de volta aqui diretamente do Maracanã. Johnny, sem vinheta mesmo, vamos lá. Brabo e bananada do jogo, fala pra mim.
15: Bananada, Canóbio.
14: Justo.
15: Brabo, Wesley Natan. Que me faz acreditar e toda essa torcida tricolor ainda ter esperança.
14: Justíssimo então, tá pago, meus amigos, 00h, quem fez, fez. Já é dia 15 de outubro, queria desejar um feliz dia do professor, para todos os professores, que é feriado, minha mãe hoje não trabalha porque também é professora, um beijo para ela. E a todos os professores, essa profissão digníssima também, tão importante para a sociedade, curtam o dia de vocês porque vocês merecem. Beleza, ó! 15 de outubro, então, Hoje tem Mengão também aqui na TMC, você acompanha também com a gente mais tarde, beleza? Vamos juntos, agradeço demais ao João Liston, ao Yuri Duque, ao Magno Naval, até o Thiago Ventura que participou aqui da nossa transmissão, o Wallace, Sayão, tamo junto, rapaziada. Obrigado, claro, a você que nos acompanhou até este momento. A programação da TMC segue, mas a gente fica por aqui. Muito obrigado pela companhia e pela audiência. Até a próxima aqui na TMC. 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
16: 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Alcoólia, vamos aproveitar então e concluir a nossa votação do melhor em campo.
17: Ah, muito bom.
16: É, o Marlon foi o voto do Éder. E o seu voto?
17: Ótimo voto, mas eu vou votar no Barbosa, porque eu acho que o Barbosa aguentou o Hulk em cima dele, enchendo o saco, lá se jogando.
14: Como é que é?
16: Depois... E será que o Hulk aguenta o Barbosa em cima dele também?
17: É, eu já não sei. Porque ele aguentou o Canóbio, aguentou o Castilho, que entrou no fim. Então eu acho que o Barbosa... Eu ia votar no Gustavo Gomes, mas como ele falhou no gol... Vou votar no Alexander Barbosa.
16: Um voto para Marlon Freitas, um voto para Alexander Barbosa. E o seu voto aí, ô Solera, você que se manifestou.
14: O Arthur é bom, Piqueires é excelente. Piqueires.
16: Então, peraí, um voto para Barbosa, um voto para Piqueires e um voto para Marlon Freitas. Lucasito!
14: No voto estético, o Piqueires está na frente, né?
16: Tá bem na frente, tá bem na frente.
14: Mas por tamanho, o Barbosa dispara, né?
16: Ah, ainda mais quando joga de roupa branca, né, Soler? Mas, para com isso. Ô, Lucasito.
14: Sim.
16: Você pode votar, tá, Lucasito? Ah,
17: Lucasito também.
16: E
17: tá aí,
16: eu vou falar pra você votar em um desses
17: três. Eu acho que ele tava torcendo pro Fluminense.
14: Lucasito, ele vai no estético, ele vai por tabela.
17: Eu acho que o Lucasito. Agora, né? Eu acho que o Lucasito tava torcendo pro Fluminense, porque ele tá meio triste com o resultado.
16: Tá meio caído, né, Lucasito? Tá meio pra baixo.
17: Eu acho que ele tava torcendo pro Fluminense, viu?
14: Não posso botar em outro, Léo?
16: Pode. Aqui vivemos
17: ele
16: uma...
17: Ele sempre faz
16: democracia,
17: isso.
16: Democracia, né, Lucas?
17: Ele faz de propósito.
14: Giai.
16: Ah, pelo amor de Deus.
17: Tá vendo? Ele faz de propósito.
16: Então, um voto pra Giai.
17: Ele sempre faz isso.
16: Um voto pra Barbosa, um voto pra Piqueires e um voto pro Marlon Freitas. Vou ter que pegar o regulamento do programa aqui? Pera aí. Deixa eu ver
17: vota
16: aqui.
17: Vota você, e você desempata.
16: É, preciso ver aqui, deixa eu ver aqui. Vota o regulamento do nosso fim de
17: você
16: papo.
17: Você viu o jogo, porra.
16: Artigo 17, parágrafo 2. Em caso de empate, fica a critério do apresentador decidir. Ah, mas putz, mas que situação,
17: vota
16: hein?
17: Você votaria em quem? Se você tivesse que votar.
16: Olha, Calil, eu gostei de todos que vocês votaram, mas eu vou votar no, caramba, que dúvida, eu vou votar no Barbosa, vou contigo, Calil.
17: Opa.
16: Eu vou contigo porque o Barbosa, ele deu uma segurança maior aí ao sistema com três zagueiros e fez mais um grande jogo. Então, Barbosa, Alexander Barbosa, eleito pela TMC, o melhor jogador da partida. Tipo. Ai, meu caro Anderson. O que foi, meu amigo?
17: Ele gosta.
16: Maravilhoso. Ô, Calil, você achou que a proposta do Palmeiras hoje foi uma proposta correta, né? O time... O Castanheira explicou aí a questão de se defender, fechar as linhas do Fluminense, né? O Palmeiras, ele teve pouquíssimos ataques, todos eles perigosos, é verdade. Foi uma estratégia que, tirando o resultado, acho que, né, a gente pode, se for analisar apenas o resultado, beleza, deu certo, mas o time sofreu demais, correu muitos riscos ou foi tudo controlado, Calil?
17: Não, veja bem, era esperado que o Fluminense tivesse mais a bola, né? Jogando em casa, com os jogadores que tem, Ganso, Canóbio, o próprio Hulk, que o Hulk, ele não jogou de centroavante. Na verdade, ele era o centroavante, mas ele veio aqui atrás para tabelar com o Ganso, para tentar entrar com a bola dominada, e quase conseguiu. Teve um lance aos 40 do primeiro tempo, que o Ganso tabelou com o Hulk, serviu o Hulk castigou um chute cruzado e o Carlos Miguel defendeu. Então acho que foi normal o jogo, era aquilo que eu esperava. O Palmeiras no contra-ataque, o único problema foi que, como o Palmeiras virou ganhando de 1-0, Flaco Lopes fez o gol no último lance, praticamente, do primeiro tempo. No começo do segundo tempo, o Fluminense abafou mais o Palmeiras e o Palmeiras não conseguiu contra-atacar. O Palmeiras foi contra-atacar só aos 36, quando o Felipe Anderson chutou e o Fábio defendeu. Então, o que faltou para o Palmeiras, um contra-ataque mais efetivo nesse começo do segundo tempo, porque o Arias jogou muito mal. O Arias fez um péssimo jogo e com isso o Palmeiras perdeu essa força de contra-ataque. Quando o treinador, eu falo treinador porque seria o Abel, mas ele não estava no banco, quando ele trocou os dois homens de frente, ele tirou o Arias e o Flaco para colocar o Maurício e o Ramon Sousa, o Palmeiras logo de cara organizou um contra-ataque com o Sousa, depois teve esse do Felipe Anderson e acabou tendo a bola do gol. Então assim, acho que foi um jogo normal dentro daquilo que a gente esperava, o Fluminense mais com a bola, pela necessidade, pelo fato de jogar em casa, pelos jogadores habilidosos que tem, e o Palmeiras muito mais efetivo no contra-ataque. Ao final ficou bem esse placar, embora como o Palmeiras tomou o gol no último lance do jogo, fica aquele gostinho amargo, pô, 2-0 era melhor, verdade, mas 2-1 também não é nada ruim, né? O Palmeiras em casa poderá definir o confronto. Em casa o Palmeiras é um time mais intenso, é um time mais veloz, que certamente levará muitas dificuldades ao Fluminense.
16: Ô Soler, e você, você citou hoje sobre a questão do Vitor Roque, e é um ano muito difícil pro Vitor Roque, né? De muitas contusões, mais uma lesão.
17: De novo, né?
16: E a preocupação também pro jogo da volta, né, Soler?
18: O quinto problema que ele tem no tornozelo, né? O terceiro no esquerdo, mas tô falando baixinho porque o Marcão tá chegando aqui, mas o staff do Vitor Roque, né, as pessoas próximas do Vitor Roque me passaram a informação que não importa o que aconteça, ele vai pro jogo quarta-feira, mas o departamento médico do Palmeiras ainda não confirma isso porque ele será reavaliado diariamente e tem até um risco dele perder de 2 a 3 semanas de preparação. Marcão chegou aqui, vamos ouvi-lo.
16: Vamos lá.
19: O Palmeiras tem um estilo de jogo com o Abel que todo mundo conhece muito bem, né? A gente sabe que quando precisa é um time que sabe se defender, se fecha muito bem e sai rápido no contra-ataque. E parece que o Fluminense não soube como enfrentar esse Palmeiras hoje, já que por pouco não saiu daqui com 2-0. Queria saber o que você tinha planejado para essa partida, o que você acha que foi a principal dificuldade do Fluminense hoje e se você acha que de alguma forma o Palmeiras te surpreendeu.
20: Não, todo mundo sabe que o Palmeiras joga desse jeito e eles são muito eficazes na maneira de jogo, mas nossa equipe tinha que atacar jogando em casa, buscar variações, e foi isso que acho que você viu, que nossa equipe buscou o tempo todo. Jogamos no segundo terço, na segunda fase, no último terço, o tempo todo, se não me engano, quase 70% de posse de bola. Criando algumas situações, buscando espaço para furar a defesa deles, que realmente é muito forte. E só conseguimos fazer isso no final. E eles foram eficazes no que eles são mais fortes. A gente falou sobre isso, dessa maneira de jogo deles. A gente entendia que eles viriam desse jeito, até da maneira que eles posicionaram a equipe deles, colocaram o terceiro zagueiro, que eles estão fazendo ultimamente. E esse jogo de transição dele que é muito forte.
21: Boa noite, Marcão, Pedro Henrique Carvalho. Em alguns momentos eu senti o Fluminense um pouco, como é que eu posso dizer, com uma falta de criatividade, com muita dificuldade para ultrapassar aquela linha de 4 e depois de 5 do Palmeiras, ainda mais depois do segundo gol. Senti que o Fluminense, no momento que poderia crescer um pouco mais na partida, teve essa dificuldade. Queria que você explicasse o início da proposta do jogo, de ter começado com o Ganso no lugar do Lúcio Acosta, se isso já vinha sendo desenhado e que você hoje considera mais titular ou menos titular, enfim, queria que você passasse essa visão de por que um ao invés do outro, e que você falasse um pouco sobre o próximo jogo. O Fluminense faz um gol no finalzinho e diminui aquela distância que um 2-0 realmente seria mais difícil. A gente sabe que fora de casa vai ser difícil, mas como é que você acha que esse gol pode levar o Fluminense para a final da Libertadores?
20: Não, na verdade, quando imaginamos que o Palmeiras viria dessa forma, com terceiro zagueiro, zagueiros que caçam muito lá no campo adversário, e essa opção do Ganso jogou muito bem até o momento que a gente trocou. A gente sabia que esse esse movimento, essa maneira que o Palmeiras marca. E nessa situação, num segundo momento, que faltou um pouquinho de criatividade para a gente. Na hora que o zagueiro dele saiu e iam caçar, e a gente criar esse momento. Nesse momento que você falou, depois que tomamos o segundo gol, foi a hora que nossa equipe menos teve produtividade, por isso que a gente criou, buscou algumas mudanças. A gente tentou a variação com o Luciano, com o Castilho. Sentimos falta um pouquinho do nosso pivô. Realmente, eu acho que era um jogo importante para a gente ter. Com o Hulk, depois a gente botou o Soteldo e criamos algumas variações de profundidade que o Serna nos entrega, e depois com o Wesley. Eles são muito bem posicionados, por isso que eu acho que é um jogo que a gente precisa de muita movimentação, e é lógico, a gente tinha facilidade até um certo modo de chegar do lado. Foi até na parada técnica que eu pedi minha equipe, quando chegasse do lado, a gente ser mais efetivo, colocar um pouquinho mais de bola na área, bola rápida, para a gente atacar esse espaço, senão a gente ia ficar o tempo todo, os 90 minutos, trocando bola internamente, isso que a gente sentiu falta. Eu acho que, na maneira geral do jogo, eu acho que a equipe, lógico, não era o resultado que nunca quer, perder um jogo em casa, a gente queria levar uma vantagem para São Paulo. Mas do que a gente fez, eu acho que dá para ajustar bem da maneira que eles jogaram para a gente ir em São Paulo e buscar uma vitória, que é muito normal. É o time de guerreiro, o Fluminense é para quem realmente acredita, e a gente, depois desse gol do Wesley, a gente acredita ainda mais.
4: Marcão, boa noite. Cauã Tinoco, do Jornada 1902. Marcão, você acabou de citar, né? Gol no último minuto, gol esse que deixa o Fluminense vivo e com chances reais de chegar em São Paulo e de se classificar. Gol esse feito por um garoto de 18 anos, né? Que você vem dando oportunidades nos últimos jogos e que ele vem entregando em assistência contra o Coritiba. Ele criou uma grande jogada contra o Flamengo e quase saiu gol do Fluminense. E hoje faz esse gol subindo bastante até pela altura que ele tem. Pelo que a gente viu do Ed Natan nesses últimos jogos e pela dificuldade que o time mostrou, principalmente hoje, em ser efetivo, você já pensa em tê-lo como uma alternativa para começar jogos ou para ser até uma primeira opção no banco de reservas? Obrigado.
20: Não, acho que o jogo desenhou para isso. Eu precisava de um homem de um para um. Aproveitamos, a gente tem o Soteldo também, que hoje a gente não colocou, mas a gente aproveitou realmente a boa fase dele. Ele já vem entrando bem e vem dando respostas. E mais uma vez ele criou algumas situações de canto, de campo, de lado de campo. E na hora que precisou estar dentro da área, ele foi muito efetivo e fez o gol e deu essa condição. E naturalmente, está crescendo, está jogando jogos importantes, está trabalhando muito no dia a dia e por isso está tendo oportunidade. Em algum momento vai chegar o momento dele de sair jogando.
5: Marcão aqui, Jéssica do GE. A gente viu hoje que você optou por começar com o Savarino, né? Imagino que dentro dessa ideia de ter um pouco mais de criatividade para furar essa retranca aí do Palmeiras. Retranca não, né? Mas jogou com três zagueiros, com três volantes. Então a gente viu que foi pelo menos foi o que me pareceu, assim, né? Uma alteração justamente dentro dessa estratégia. Mas eu queria entender, assim, a gente viu o Fluminense circulando a bola de um lado para o outro, mas faltava aquele último passe. Qual é a receita mágica que te parece, pelo que tu conseguiu já assistir do jogo hoje, qual é a receita mágica que o Marcão, como técnico, pretende fazer para o jogo de volta, que possa surtir efeito a ponto de furar isso que o Palmeiras fez?
20: Trabalhar essa última parte do campo, analisar realmente todo jogo, o que o Palmeiras tem feito nessas últimas partidas. Acredito que eles não vão mudar. Mesmo jogando em casa, a maneira que eles vêm jogando, acharam uma maneira segura e está dando certo. Mas eu acredito que a gente consiga criar algumas variações em cima disso e usar no jogo da volta. Talvez jogar com dois homens mais centralizados, segurando. É lógico que a gente vai buscar melhor variação para o jogo, Vamos com calma analisar isso. Tem uma semana, tem o jogo do Santos e pensando também no jogo do Palmeiras, o que, que a gente pode fazer para furar essa defesa que é muito forte.
6: Lamarcão, Gustavo, Paramount Plus. O Fluminense durante todo o tempo praticamente teve a bola e jogou no último terço do campo. E aí o resultado não vai aparecendo, o gol não sai, a torcida sente isso. O Palmeiras abre 2-0, o torcedor começa a ir embora do Maracanã. E aí sai o gol do Wesley Natan praticamente na última bola. O quanto isso de fato muda o espírito da equipe, que estava vendo um adversário sair daqui com 2-0, e agora tem um jogo para a semana que vem, a mudança de espírito e de resultado que esse gol pode representar para o Fluminense.
20: A gente já passou várias situações aqui nessa Copa, né? Então, teve o gol do John Kennedy, que a gente estava ficando fora. A gente já passou a situação do Rivadavia, Platense. Foram jogos difíceis, onde que desacreditados. Mas internamente somos muito fortes. A gente sabe que da responsabilidade, do compromisso que a gente tem, da dificuldade que a gente vai ter lá em São Paulo, mas a gente tem muita convicção e fé, que confiança que a gente pode fazer um grande jogo lá em São Paulo, como foi 23 fora, Libertadores, 24 já lá no Palestra, a gente precisando ganhar por conta de uma situação de descenso. E vai ser mais uma dessa aqui. Os jogadores, a gente conversando no vestiário, todos muito, muito tristes hoje pela derrota, mas com muita confiança que podemos ir a São Paulo e conseguir um grande resultado, uma vitória que nos traga aí a classificação.
7: Marcão, aqui, tudo bom? É Renato Rodrigues do TikTok Sports. A gente estava falando muito sobre o terço final, o Fluminense chega bastante. É só que a gente entendeu que nesse último terço o Fluminense rodava muito a bola, não conseguia furar o bloqueio da defesa do Palmeiras e acabava optando pelo cruzamento. É bem verdade que o gol do Fluminense sai numa insistência como essa pelo Wesley Natan pelo alto, mas em muitos momentos o Fluminense não conseguiu vencer esse duelo contra a defesa do Palmeiras, que é uma defesa alta, média de 1,88m. Foram 25 cruzamentos, somente 6 que o Fluminense conseguiu vencer pelo alto. Talvez o que poderia ser de diferente, o que o Fluminense poderia ter feito nesse terço final de diferente, para que não ficasse insistindo somente nos cruzamentos, nos levantamentos para dentro da área, até tendo em vista que a defesa do Palmeiras era um pouco mais alta, e o Fluminense contando com os jogadores lá de frente, somente o Hulk ali incomodando a defesa, talvez não pudesse ganhar todas da defesa da equipe do Palmeiras.
20: Não, pode criar algumas variações, finalizações de fora da área, já que é uma defesa muito bem postada, eles fecharam bem o cinturão hoje, o funil, né, a gente falando aqui no nosso futebol, entrava os dois volantes para proteger também os zagueiros, a gente finalizar um pouquinho mais de fora da área, esse cruzamento mais baixo, acho que eles têm uma dificuldade quando esses zagueiros vão caçar por dentro, os dois zagueiros por dentro vão caçar e acabam ficando um pouco de fragilizado internamente, com o zagueiro só defendendo, por isso que a gente tem que analisar bem o jogo e usamos um pouco isso na hora que esse zagueiro sai, a gente ser mais um pouco mais rápidos nessa troca e aproveitar que tem um zagueiro só de característica internamente, uma bola mais rápida, já tomaram o gol assim, mas eu acho que vamos analisar melhor na semana, ver o jogo com calma, para que a gente possa fazer alguma coisa diferente e surpreendê-los lá.
16: Muito bem, tá então, certo. É noite, a palavra do Marcão, treinador da equipe do Fluminense. Ô Calil.
17: Sim, senhor.
16: Um técnico que já tem quase os seus 100 jogos no comando do Fluminense, em várias passagens. Não é o treinador efetivo, mas por enquanto vai seguir, né? E ao que tudo indica, vai terminar a temporada como treinador. Você entende que nesses jogos de peso, talvez falte um pouco mais de experiência pro Marcão, ou não tá na conta dele isso, Calil?
17: Ah, ele faz bem o papel dele. O Marcão é um cara muito legal, porque essa figura do auxiliar técnico, ela é sempre ligada a derrubar treinador, né? Então tem vários times aí que o auxiliar fica de butuca ali tentando derrubar o treinador para ver se ele assume. E o Marcão é exatamente o contrário. Já passaram

0: muitos e muitos treinadores lá no Fluminense, Diniz, Mano Menezes, agora o Zubeldia e tantos outros, Renato, exatamente. E todos eles sempre falam maravilhas do Marcão. Acho que ele tem competência para terminar a temporada, ele fez o que ele pôde. Hoje ele tentou as substituições, não escalou mal o time. A única coisa que eu questiono é ele fixar o Guga como titular na lateral. Eu acho o Samuel Xavier bem melhor. Mas o Samuel Xavier também não sei se tem algum problema físico, né? Ele ficou no banco hoje. O Guga, por exemplo, se o Soler se lembra, antes do jogo nós lembrávamos que a chance melhor do Palmeiras era o contra-ataque nas costas do Guga, que marca muito mal. E foi aí que saiu o gol. Eu me lembro, o Guga foi revelado no Avaí, né? Depois ele foi para o Atlético Mineiro e depois ele foi para o Fluminense. Quando ele estava no Avaí, o técnico dele, um dos técnicos dele foi o Geninho. Eu conversei bastante com o Geninho, meu amigo, que mora em Santos, e o Geninho me falou um dia, ele falou, olha, porque o Guga surgiu, né, como grande revelação, ele falou, olha, o Guga é um bom lateral, mas nada mais do que isso, ele precisa marcar melhor. Veja você, Leandro, que se passaram mais de 10 anos dessa conversa minha com o Geninho, e o Guga continua na mesma. Ele não é um mau jogador, ele tem até uma certa capacidade ofensiva, mas defende mal. E exatamente nas costas dele o Palmeiras tomou o gol, porque como o Fluminense não tem 3 zagueiros, né? O Fluminense tem uma linha de 4, quando o Guga é batido, quem tem que sair na cobertura é o Thiago Silva, que é um craque de bola, mas não tem mais força. E ele saiu na cobertura, foi batido também. O Guga tentou correr para trás, não achou o Piquerez. O Piquerez cruzou e o Flaco Lopes fez o gol. Então acho que isso o Marcão poderia talvez ter uma decisão melhor. Mas fora isso, não. Ele escalou bem, tentou ficar com a bola, tentou ser dominante, mas acabou não conseguindo porque o time dele não finalizou. O Palmeiras marcou muito bem, tirou os espaços e o Fluminense não conseguiu finalizar. Agora, ele procurou motivar, ele falou que no vestiário os jogadores se uniram. Realmente, esse gol no final, ele dá a possibilidade do Fluminense tentar alguma coisa aqui em São Paulo. Porque é o que eu disse, se acabasse 2-0, não precisava nem ter jogo. Como acabou 1-0, de repente aqui o Hulk chuta de longe, faz um gol, uma bola parada e o Palmeiras pode ter problemas, mas eu acho que foi bom para o Santos também esse resultado. Aí alguém vai falar, mas o que o Santos tem a ver? Eu explico, domingo jogam Fluminense e Santos no Maracanã. Se fosse 2-0, talvez o Fluminense largasse a Libertadores e colocasse o time completo contra o Santos. Agora provavelmente ele vai jogar com as reservas, porque esses jogadores, Fábio, Thiago Silva, Ganso, próprio Martinelli, Canobbio, Savarino e principalmente o Hulk, esses caras não aguentam um ritmo forte domingo, quarta e domingo. Ou melhor, quarta, domingo e quarta. Então eu acho que o Fluminense agora vai pôr os reservas contra o Santos e vai tentar reagir aqui no estádio do Palmeiras. Mas é muito difícil, porque o Palmeiras aqui joga com muita intensidade, marca alto, não deixa o adversário respirar, como nós vimos no jogo de domingo passado contra o Corinthians, e fazendo gol, você vê, se o Palmeiras fizer um gol aqui, o Fluminense já tem que fazer 2. Já fica muito mais complicado.
1: O torcedor do Fluminense, ele pode se apegar. No ano passado, nas quartas de final, o Palmeiras vivenciou algo parecido, né? Vencia por 2-0 o River Plate no Monumental, toma o gol no finalzinho e aqui o River faz 1-0, né? O River empata o confronto e aí depois o Palmeiras consegue no segundo tempo fazer 3 gols e vencer, mas é mais ou menos o que o Fluminense
0: deu um susto, né?
1: Exato, deu um susto, de repente o Fluminense pode tentar também se apegar nisso e o Palmeiras também tem essa experiência para não deixar acontecer novamente. Será que o Lucasito dormiu aí no nosso plantão?
0: Eu acho que ele foi embora. Eu quero abraçar aqui alguns amigos que estão no YouTube com a gente, Leandro. Felipe.
1: Manda.
0: O Felipe disse que me encontrou ontem em Barueri e que do carro ele fez sinal pra mim e eu falei com ele. É verdade, eu me lembro, viu, Felipe? Um abraço a você. Bruno Gonçalo, Carlos Henrique Santana, reclamando do Carlos Miguel, Paulo César de Lima, e a galera tá ligada aqui até meia-noite e meia quase. Agora o Lucas Vitor acho que já foi.
1: E
0: né?
1: Eu vou mandar um abraço também pro Daniel, ele é motorista de aplicativo.
0: Daniel Giro?
1: Me levou hoje, não.
0: Daniel cara... Santa Rosa?
1: Não,
0: também

0: É o Daniel, motorista de aplicativo, palmeirense, fanzaço da nossa equipe, conhece todo mundo, ouve todos os programas. Valeu, Daniel tá feliz porque ele é palestra.
1: E ontem, Leandro, voltando do Pacaembu, que ontem nós apresentamos o Papo
0: e
1: de
0: Craque. E hoje foi no Mercadão, viu, Calil?
1: Hoje vocês comeram de tudo, sanduíche de mortadela, bolinho de bacalhau.
0: Pastel de camarão.
1: Pastel de camarão, nossa, ontem no Pacaembu, mas voltando ao nosso assunto, Leandro, eu tava voltando do Pacaembu, o Wendel, motorista de aplicativo, também nos trouxe. É impressionante, né? Graças a Deus. Olha, audiência
0: é impressionante,
1: nos taxistas, nos motoristas de aplicativo. Eu tenho uma sobrinha, Jaqueline, toda hora ela pega carro de aplicativo, ela me manda mensagem todo dia aqui. Olha, peguei tal motorista, é seu fã, peguei outro que ouve a TMC. Então, realmente, a gente fica muito feliz com isso.
0: Sabe o que todos eles têm em comum, ô Calil? Todos amam o Lucas Ito.
1: Quem não ama, né?
0: Quem não ama este rapaz maravilhoso chamado Lucas Ito.
1: É um cara muito bacana, é meio preguiçoso pra trabalhar e prefere fazer filmes do que trabalhar no rádio.
2: Porque você gosta muito de morder.
1: Fora isso, é um cara bacana.
0: Então quer dizer, Luquinhas, pela Sul-Americana hoje o Galo passeou, o Vasco venceu ontem, amanhã tem o único jogo que falta dessas pernas de semifinais. É o jogo do Flamengo na Argentina, certo?
3: Exatamente. A gente aí com esperança de ter duas finais brasileiras, né? Hoje o Atlético Mineiro praticamente garantiu sua vaga na decisão. 3-0 sobre o Montevideo City Torque. E o Vasco também conseguiu um grande resultado ontem. Venceu o Boca Juniors lá na Bomboneira por 1-0. Então pela Sul-Americana a gente pode ter essa final Atlético Mineiro contra o Vasco. Final no dia 21 de novembro. E pela Libertadores, um brasileiro já está garantido na decisão. Vai ser o Fluminense ou o Palmeiras. Palmeiras agora com vantagem. E o Flamengo também vai tentar chegar, vai pegar o Estudiantes amanhã às 9:30 PM, lá na Argentina, final da Libertadores, que vai acontecer no dia 28 de novembro, uma semana depois da Sul-Americana em Montevideo, no Uruguai, Leandro.
0: Nesse final de semana da Libertadores, da Sul-Americana, se eu não estou enganado, é Palmeiras e Flamengo pelo brasileiro, né?
1: Na 36ª rodada.
0: Dia 22.
1: Agora, você veja, né? As duas finais, elas proporcionam um tour gastronômico. Se quem for a Barranquilha...
0: O que você recomenda lá?
1: Então, quem for a Barranquilha poderá comer uma boa comida colombiana, sancocho de gallina. É um frango ensopado.
0: Sancocho de gallina?
1: Sancocho.
0: Quê?
1: Tem a própria guacamole, que muitos falam que é mexicano, e é mesmo, mas também se come na Colômbia. E em Montevideo, são as carnes, né?
0: É bom!
1: Muito bom. Churrasco. De
0: assado.
1: Assados.
0: Parrilha, né?
1: Vários tipos de carne. Morcilha negra.
0: Ah, não. Morcilha
1: o Lucasito
0: não.
1: Gosta de morcilha
0: Você
1: negra.
0: Comeu uma morcilha
1: eu
0: lá
1: gosto,
0: na...
1: Eu gosto.
0: Foi
1: fora.
0: No
1: restaurante argentino na Filadélfia. $200. Mas tudo bem.
0: Tava, ô, morcidio, na hora que tava, chegou...
1: Tava gostosa, não vou reclamar
0: tomei
1: do preço.
0: Tomei um susto, irmão, na hora que chegou...
1: Não cabia na tigela, né? Ela ficava com a ponta pra fora da tigela, assim.
2: Gostou do cardápio, Leandro Boldacchian?
0: Adorei.
3: Você teve que cortar, Calil?
0: Adorei. O Calil pediu cortada, né, Calil? Só que o cara falou, não posso cortar, porque
1: ele falou,
0: perde
1: o sangue, eu queria fatiada, mas o cara trouxe inteira.
2: É
1: mas,
2: bom?
0: É porque bem, ele falou que saiu suco dela.
1: Se você cortasse, espalhava tudo.
2: É bom comer.
0: Ai, meu amigo Lucasito. E só pra a gente reiterar, então assim, no final de semana, o Palmeiras joga no sábado, certo? Em Curitiba. Esse jogo é tenso, hein? Porque o Furacão vem muito bem. E o Palmeiras tem essa situação aí de enfrentar o Atlético no meio das duas partidas. E o Fluminense joga domingo, né, Luquinhas?
3: Isso, no sábado às 7:30 PM, Atlético Paranaense e Palmeiras, e domingo às 4 da tarde tem Fluminense e Santos, os dois, né, que estão no G4. O Atlético Paranaense é o terceiro colocado, 53, e o Fluminense é o quarto colocado, 51 pontos, Leandro.
0: Ô, Calil, o Palmeiras vai não tem jeito, né? Tá brigando pelas três competições. Mas é aquele jogo que dá para entender perfeitamente se o Abel fizer algumas alterações para justamente pensar na volta, mesmo tendo essa vantagem?
1: É, a diferença entre Palmeiras e Fluminense é a seguinte: o Fluminense não tem mais muita coisa a fazer no Campeonato Brasileiro. Ele quer ficar entre os quatro para ir para a Libertadores no ano que vem. E isso ele vai conseguir. Pela pontuação, o Fluminense não tem mais como cair muito na classificação. Agora, campeão não vai ser. Palmeiras, diferentemente, está disputando o título, né? É uma outra situação. Agora, vamos ver. Eu acho que o Palmeiras vai usar estratégia. Vamos ver o que vai acontecer amanhã no jogo do Flamengo. Por exemplo, se o Flamengo meter uns 3-0 amanhã no Estudiantes, ele pode colocar os titulares. Com quem o Flamengo joga no fim de semana? Bahia, né?
3: Bahia fora.
1: Então, se o Flamengo meter uns 3-0 no Estudiantes amanhã, ele pode pôr os titulares contra o Bahia.
0: Amanhã na Argentina, lembrando.
1: Então,
0: né?
1: Tudo bem, mas pode acontecer, sim, pode, Leandro, acontecer. Agora, se amanhã o Estudiantes ganhar de 1-0 ou 2-0, aí o Flamengo vai poupar na Bahia também. Agora, a diferença é que você vê, o Flamengo, o Rossi joga de qualquer jeito. Na direita, se não jogar o Royal, joga o Varela. No meio da zaga, se não jogar o Léo Ortiz, joga o Vitão, que era do Palmeiras. Na lateral esquerda, se não jogar o Lucas, joga o Alexandre. No meio, se não jogar o Pulgar, joga o Jorginho. Se não jogar o Saúl, joga o De La Cruz. Entendeu? Na ponta, se não jogar o Plata, joga o Luiz Araújo, na outra, se não jogar o Lino, joga o Carrascal, o Bruno Henrique, Pedro, são jogadores muito bons. Então, essa é a vantagem do Flamengo. Agora, eu acho que tudo vai depender do jogo de amanhã. Se o Flamengo ganhar amanhã e botar os titulares domingo, o Palmeiras vai ter que botar os titulares sábado. Agora, se o Flamengo tiver muita dificuldade amanhã, já vai se saber que ele vai poupar domingo, aí é capaz do Palmeiras poupar no sábado. Eu acho que vai depender tudo. São estratégias, né? Você faz um movimento, é um jogo de xadrez. E aperta o reloginho lá esperando o movimento do adversário. E o adversário faz um movimento, sabe? É tudo uma estratégia. Agora, o que eu penso é que ninguém vai ganhar todos os títulos. Eu duvido que, por exemplo, o Flamengo já não tem como ganhar a Copa do Brasil, que está eliminado, né? O Palmeiras teria como ganhar Brasileiro, Copa do Brasil,
0: difícil, né?
1: E Libertadores.
0: Ninguém,
1: mas não vai ganhar os...
0: aqui no Brasil.
1: Então eu acho que ninguém vai ganhar todos os títulos. Se o Palmeiras, por exemplo, avançar muito na Libertadores, vai avançar, vai à final... Vai ficar ali meio estranho o Campeonato Brasileiro. O Flamengo talvez aposte mais no Brasileiro, porque ele acabou de ganhar a Libertadores no ano passado. Então, acho que, no fim, nenhum vai ganhar os três títulos, né? Agora, no fim, você peneira, comenta, analisa e vai dar Palmeiras, né? Acaba dando Palmeiras. Flamengo, eu estava comentando com você aqui fora do ar. Eu não torço contra o Brasil, cara. Eu torço sempre pro futebol brasileiro. Mas Palmeiras e Flamengo já encheu, meu. Então, sabe, eu queria que fosse Corinthians e Palmeiras, afinal. Para nós aqui de São Paulo ia ser muito bom. Acontece que o Corinthians acabou tropeçando contra o Estudiantes, né? Vamos ver amanhã se pode ser a final. Já teve uma final, Estudiantes e Palmeiras, em 68. E o Palmeiras perdeu. O Djalma Santos foi brincar na lateral da área, o Verón, pai do Verón, que a gente conhece.
0: O Brujita, né?
1: La Bruja Verón. Esse
0: é o
1: Verón.
0: Brujita é o filho, né?
1: Esse é o filho. O meio de campo era Bilardo, Carlos Bilardo, que foi técnico campeão pela Argentina, era o volante do Estudiantes. O Estudiantes ganhou do Palmeiras e foi campeão da Libertadores naquele ano, né? Agora, quem sabe uma final de novo? Vamos ver.
0: Ô Solero, o Palmeiras volta amanhã pra São Paulo, troca as roupas e volta a viajar, né, Soler? Daqui a pouco, então, o Gustavo Soler vai voltar. Ô Luquinhas, então vamos encaminhar.
1: O que aconteceu com o Soler?
0: Ele deve estar tá pra lá.
1: Ele não tá falando,
0: cá,
1: né?
0: Pra lá e pra cá.
1: Ele não tá falando.
0: Cá.
3: Tá atrás do Barbosa.
0: Ele tá... Mas é melhor ele atrás do que o contrário, viu, Soler?
1: Agora, ô Soler, antes do destaque final do Luquinhas...
0: Soler, acho que o Soler não tá ainda com a gente, né?
1: Não, não tá? Não é tá. Que eu queria fazer uma pergunta.
0: Ele tá indo pra zona mista,
1: ah,
0: daqui
1: tá,
0: a pouco
1: eu queria
0: a gente
1: fazer
0: faz
1: uma pergunta pra ele sobre entrevista.
0: Eu vou liberar então o meu parceiro Lucas Ito, depois da brilhante atuação, como sempre, o Luquinhas, multitarefas, plantão esportivo, analista de futebol, analista de mercado, engenheiro, diretor. Agora vai dar aquela descansada porque merece, né, Luquinhas?
3: É isso aí, Leandro. Registrando então que amanhã a gente vai ter essa outra semifinal da Libertadores, 9:30 da noite, lá na Argentina, Estudiantes e Flamengo, Leandro.
4: Ah, que
0: tá acontecendo aí, Lucasito? Você tá,
3: tá sei, com do seu lado
0: a
3: aí.
0: Terceira tela aberta aí, ô Lucasito?
3: Não, acho que é alguém do seu lado.
1: Pois é.
0: É, isso aí que tá acontecendo aí é o que provavelmente você já fez a repercussão das filmagens e agora chega, Lucasito. Bom descanso pra casa e no final de semana tem mais, certo?
3: Certo, valeu, Leandro. Um abraço.
0: Grande abraço ao nosso Lucas Ito, plantão esportivo da TMC. Eu não sei se o Gustavo Soler vai ter condições de retornar ou não, mas qual que é a pergunta que você faria a ele?
1: Eu queria saber por que não tinha jogador. Porque normalmente não vai um técnico e um jogador. Ó, a gente tá vendo aqui a entrevista do Marcão. Antes teve a entrevista do técnico do Palmeiras.
0: Eu acho que esse ano não, é verdade, não teve.
1: Sempre inteiro, na Copa, né? Do Mundo, né? É. Sempre vai o técnico e um jogador. E agora a gente tá vendo só o técnico. É isso que eu ia perguntar pro Soler, mas da manhã ele responde, sem problema. Eu acho que o Yuri Duque já levou ele embora.
0: Já deve ter levado ele pra passear. Agora, ô Calil, pra gente arredondar o assunto Fluminense-Palmeiras...
1: Péssimo! Não, você não perguntou.
0: Vamos conceituar. Péssimo, regular, bom ou ótimo? É, você está pronto, Pepe? Pra...
1: Tô, sempre.
0: Então vamos lá. A pergunta é minha, o conceito é teu. Comentarista José Calil.
1: É minha gente, tá na cadeira.
0: É, vamos com calma, né? Dá tempo da gente poder, com tranquilidade, traçar aqui a nossa folhinha com os destaques. Vamos começar pelo Fluminense de Fábio.
1: Regular, falhou no gol.
0: 46 anos, hein, Calil?
1: É, ele é um grande goleiro, pegou uma bola boa do Felipe Anderson, mas falhou no gol, então regular.
0: Guga!
1: Péssimo!
0: E o Guga tenista brasileiro?
1: Ótimo! É um dos símbolos do nosso esporte. Pena que o Guga tenista não gosta de dar entrevista. Faz uns 5, 6 anos que eu tento entrevistar ele. Ele não gosta. É difícil ele dar entrevista.
0: Sumiu, né? Ele não.
1: Mas é fantástico o Guga, né?
0: Capitão do Fluminense, Thiago Silva.
1: Bom.
0: Milan.
1: Regular.
0: O lateral esquerdo, Guilherme Arana.
1: Caiu esse rapaz, né? Aquela lesão que o Carlos Eduardo, que jogou no Palmeiras...
0: Ele ia pra Copa, né?
1: Ele ia pra Copa de 22. Ah. O Carlos Eduardo quebrou a perna dele num jogo Atlético Mineiro e Bragantino, né? Eu nem sei onde tá esse Carlos Eduardo. Tava no Mirassol.
0: Tava no Mirassol.
1: É. O Arana nunca mais foi o mesmo. Regular.
0: Gabriel Martinelli.
1: Regular.
0: Não, esse aqui é Matheus Martinelli,
1: é,
0: né?
1: O Gabriel Martinelli é da Seleção Brasileira. Já estão no pé do Martinelli da seleção, porque ele declarou o voto, né? Na eleição aí, estão xingando ele. Ele e o Rafinha do Barcelona declararam o voto, outros de um lado, outros declaram o voto do outro, né? E as pessoas não aceitam.
0: É, o Paulinho também se manifestou.
1: É, exatamente. O Paulinho, o Martinelli e o Rafinha são de um lado. O Renato, o Neymar, o Ronaldinho, o Gaúcho são do outro.
0: É, exatamente. É, Matheus Martinelli, qual que é o conceito?
1: Regular.
0: Cara? No intervalo, e ele é jogador de seleção. Eu fiquei surpreso com essa
1: alteração.
0: Jogo,
1: mas não jogou bem hoje. O Martinelli... É um grande jogador, foi bem convocado para a seleção, mas hoje não jogou bem. Regular.
0: Entrou no intervalo o Hércules.
1: Regular.
0: Nonato, ex-Santos.
1: No Santos não jogou nada, mas hoje foi bom.
0: Paulo Henrique Ganso.
1: Ah, eu vou dar bom, apesar
0: dele... Eu sou fã desse rapaz.
1: É, ele não brilhou, mas ele... O Andreas Pereira marcava ele de um lado, em cima, ele tenta o outro lado. Quando ele não erra um passe, a bola cai no pé dele, ele não erra um passe. É que não tem mais, claro, a mesma mobilidade de antes, mas é um prazer ver o Paulo Henrique Ganso jogar. Bom.
0: Aos 32 da segunda etapa, entrou Lúcio Acosta.
1: Regular.
0: Canopi, regular. Que de vez em quando é chamado de Chernobyl.
1: Regular.
0: Bem, amigos, ó, vamos lá. 17 minutos da segunda etapa, entrou Kevin Serna.
1: Regular.
0: E o Savarino.
1: Regular.
0: 38 minutos do segundo tempo, entrou Wesley Nathan.
1: Ah, ele pulou mais que todo mundo ali e fez o gol. Bom.
0: Hulk.
1: Eu gosto do Hulk, ele tentou alguma coisa, mas ele fica só se jogando, né, pra cavar pênalti. Isso aí irrita a gente, regular.
0: Ô, Calil, só uma questão. Alguns jogadores têm um pouco mais de dificuldade pra já encaminhar a sua aposentadoria. Você entende que o Hulk já está nessa... convivendo com esse dilema? Porque claramente ele não consegue mais muita coisa, né, do que ele fazia.
1: É, eu me lembro que eu tive uma... não é discussão, mas o Rogério Ceni ficou com bronca minha, porque eu falava que ele tinha que parar quando ele era goleiro do São Paulo. Se você pegar os últimos 3, 4 anos dele, não foram bons. Ele tomou gol de cobertura do Renato Augusto, tomou gol de cobertura do Robinho, aquele do Palmeiras, depois tomou outro. Do Palmeiras só ele tomou dois. Ele não tava legal. Agora, o momento que o jogador tem que parar é uma decisão de foro íntimo. Então, pra gente falar alguma coisa é difícil. Agora, o Hulk... ele ainda dá um caldo. O problema é que ele fica só tentando cavar pênalti. Ele se joga, ele fica batendo boca com o árbitro. Quando ele poderia, sabe, focar mais no jogo, propriamente dito. Então, acho que eu vou dar regular hoje por causa disso. Ele não foi uma porcaria. O Hulk nunca joga tão mal. Mas ele também não pode ser elogiado, porque ele só fica tentando cavar pênalti.
0: Aos 32 da segunda etapa, entrou o Castillo.
1: Você sabia que esse cara é o jogador mais caro da história do Fluminense?
0: É.
1: Porque ele jogava no Lanús e o Lanús ganhou uma...
0: do Flamengo.
1: Uma Copa dessas...
0: É, Recopa.
1: É, Recopa Sul-Americana.
0: Ele foi campeão da Sul-Americana.
1: E o Castillo fez o gol, o Fluminense foi lá, pagou uma fortuna, mas o cara não joga nada. Péssimo!
0: Marcão. Bom... vamos agora conceituar o vitorioso da noite, o Palmeiras, que bate o Fluminense por 2-1, Verdão de Carlos Miguel.
1: É, ele ia levar um bom, até ótimo, mas falhou no gol, regular.
0: Giai. Bom, o Scaloni ajudou o Abel também, né, com esse rapaz.
1: É, o Giai, ele começou mal no Palmeiras, ele não era convocado para a seleção argentina. Ih, rapaz, deixa eu mandar um abraço pro meu amigo Dilson Mota. Olha só, que ilustre ouvinte. Ele tá mandando aqui uma mensagem sobre a saída do Martinelli. Deixa eu só abrir aqui. Boa noite, Martinelli saiu porque sentiu o joelho. Grande Dilson Mota, torcedor fanático do Fluminense. É, mas independentemente disso, viu, Dilson, ele não jogou nada hoje, o Martinelli. Dá pra entender, ele saiu no intervalo, entrou o Hércules. O Hércules até deu uma dinâmica maior. Então, o Martinelli saiu por lesão, mas independentemente disso, ele não jogou bem. No Palmeiras, nós paramos aonde? No Giai. Né? É, bom, o Giai, realmente, ele cresceu muito. Tá na melhor fase da vida dele.
0: Murilo.
1: Bom.
0: El Capitão Gustavo Gomes.
1: Ele ia ganhar o melhor em campo, ia levar um ótimo, mas como ele falhou no gol do Wesley Natan, regular.
0: Barbosa.
1: Ótimo, esse joga muito, ótimo.
0: Piquerez.
1: Bom.
0: No meio campo, voltou pro time hoje Marlon Freitas.
1: Ah, o Éder votou nele, né? Ótimo voto, jogou muito, ótimo, e ainda fez o gol.
0: É, Lucas Evangelista.
1: Bom.
0: Andreas Pereira.
1: Bom.
0: Aos 29 minutos da segunda etapa, entrou Maurício.
1: Regular.
0: John Arias.
1: Não jogou nada hoje. Eu não
0: de
1: sei
0: novo, se... né? Contra o Fluminense no Maracanã. Ele não consegue render.
1: E contra o Corinthians, domingo, ele jogou muito. Contra o Corinthians, depois do Giai, que fez dois gols, o craque do jogo foi ele. Jogou demais contra o Corinthians. Hoje o Arias não fez nada.
0: Péssimo! Aos 29 minutos da segunda etapa, entrou o Felipe Anderson.
1: É, ele ia levar um péssimo, porque ele perdeu um gol feito, mas como ele deu o passe pro gol do Marlon Freitas, regular.
0: Então, regular para Felipe Anderson, Flaco Lopes.
1: Regular, hoje não brilhou, fez o gol, mas não teve uma grande partida não, regular.
0: Aos 29 minutos da segunda etapa, entrou Ramon Sosa.
1: Regular também.
0: E hoje, João Martins comandou o Palmeiras.
1: A comissão técnica do Palmeiras é boa sempre, né? Uma comissão que tem o elenco todo sob controle, que substitui quem, você vê, eles tiram sempre o Flaco Lopes. Em outros times, você não tira o melhor jogador, jogador de seleção argentina, de Copa do Mundo. Ele tira o Flaco Lopes, se precisar, ele tira o Gustavo Gomes. E o Marlon Freitas, por exemplo, outro dia ficou no banco. Ele tem o elenco na mão, né? O Abel, vou falar o Abel, que é o chefe da comissão técnica, e hoje de novo, ele escalou bem, havia muita preocupação. Tem um amigo nosso que anda com uma escovinha de dente, ele estava desesperado à tarde porque o Vitor Roque não ia jogar. Eu falei, calma, tá boa essa escalação aí, vai dar tudo certo. E o Abel, né? O Palmeiras, ele tem um elenco de muitas opções que o técnico sabe usar sempre com muita capacidade.
0: Bom, agora vamos conceituar a arbitragem do jogo. Apitou o senhor Facundo Tejo.
1: Bom, ele não caiu em nenhuma dessas armadilhas dos jogadores do Fluminense tentando cavar pênalti. Bom
0: árbitro. Eu gosto muito mais dessas arbitragens sul-americanas.
1: É, bom árbitro, ele deixou o jogo correr, teve o mesmo critério, teve momentos que o Palmeiras também reclamou de falta, mas ele não deixou o jogo, ele não deixou parar muito o jogo. Bom árbitro. Já tá parando quase, já, né? Já tem 44 anos, trabalhou na Copa do Mundo, Facundo Teixeira Figueroa.
0: O assistente 1, Juan Belatti.
1: Bom.
0: O auxiliar número 2, o Gabriel Chad.
1: Bom.
0: E o VAR foi o Silvio Truco.
1: Como ele não chamou nenhuma vez, eu sempre...
0: Ele não chamou o 6, né, Calil?
1: Eu sempre... Truco, 6, ladrão. Mas como ele não chamou nenhuma vez, sempre que o VAR... Eu sou contra o VAR. Então sempre que o VAR não chama, eu elogio. Bom.
0: Tava com pica-fumo aí, Calil. Mas enfim, e o jogo, Pepe?
1: Bom,
0: muito obrigado, José Calil. Valeu demais aí pela sua participação. Calil, sempre uma honra dividir o espaço contigo.
4: A honra é minha. E você vê quanta audiência qualificada a gente tem, né?
1: Você vê como a gente tem audiência qualificada, né? Eu fico tão contente quando eu recebo essas mensagens, igual do meu amigo Dilson Motti, de outros grandes ouvintes que a gente tem. O Benja fica o tempo todo com o celular aí no programa. É João Marcelo Bosco ali ouvindo a gente. Putz, é uma alegria. Então, um abraço a todo mundo que nos ouve e fui!
0: TBC dando eco, muito bem, valeu Calil com os conceitos. A gente fecha o jogo, né, Fluminense 1, Palmeiras 2, e agora vamos girar as informações dos outros clubes. Afinal de contas, o Corinthians, habemus técnico, fumaça branca no Parque São Jorge, chegou o Seedorf. Marco Belo, boa noite.
5: Fala, Leandro Boldacchian, pessoal deste fim de papo TMC. O Corinthians teve uma quarta-feira bastante agitada. Clearen Seedorf chegou a São Paulo pela manhã e foi direto para o CT Joaquim Grava. O holandês teve o primeiro contato com os jogadores do Corinthians, comandou dois períodos de treinamento e foi apresentado oficialmente à imprensa como novo técnico do Timão. Na entrevista, Seedorf chamou o Corinthians de um dos maiores clubes do mundo e disse que enxerga o time como um leão ferido, um elenco que tem muita qualidade, mas está machucado pela sequência de 8 derrotas seguidas no Campeonato Brasileiro. No campo, Seedorf foi bastante participativo, parou algumas atividades para corrigir posicionamentos, cobrou passes mais rápidos e principalmente jogadas mais verticais. Mas ele já começa o trabalho com problemas. Ranieri sofreu uma lesão no menisco do joelho direito no derby contra o Palmeiras e será reavaliado por um especialista para definir o treinamento. Provavelmente sofrerá uma cirurgia e está fora do Campeonato Brasileiro. Gabriel Paulista também não treinou hoje em campo por causa de dores no adutor. A boa notícia é que Hugo Souza voltou aos trabalhos normalmente e o dia ainda teve um episódio grave fora de campo. Dois homens encapuzados foram até as proximidades do CT, soltaram rojões, fizeram ameaças aos jogadores e uma profissional de televisão chegou a ser ameaçada com uma arma. A polícia militar foi chamada e o Corinthians divulgou nota repudiando qualquer tipo de violência ou ameaça. Seedorf agora terá mais 4 dias de trabalho antes da estreia, segunda-feira, contra o Vitória na Neoquímica Arena, Leandro.
0: Obrigado, viu, Marco Belo? Tá aí a palavra do Marco Belo, né? A chegada de Clarence Seedorf, técnico do Corinthians, né? Com um bom português, né? Falando bem a língua. Promete um Corinthians muito intenso aí nessas próximas partidas, claro, para tentar evitar o rebaixamento. O Timão está beirando a zona de rebaixamento, voltará a campo na segunda-feira contra o Vitória. Quem vai entrar em campo neste próximo sábado é o São Paulo. O tricolor receberá o Vasco no Morumbi, claro. Transmissão TMC e o São Paulo é com o Kaique Silva. E aí, Caicão, boa noite. Fala, meu amigo Leandro Boldacchian, tudo certo, Lelê? Abraço pra você, pro pessoal que se liga no nosso fim de papo com informações do time do São Paulo. Nessa noite, barra madrugada de Taça Libertadores, mas a gente já projeta o Campeonato Brasileiro no final de semana, quando o São Paulo, depois de vencer a equipe do Vitória no sábado passado, agora terá mais um jogo em sequência diante do seu torcedor neste próximo sábado.

0: Ontem, na reapresentação do elenco, ele tinha trabalhado apenas na parte interna. Além disso, o Luciano, que não enfrentou o time do Vitória por sofrer uma lesão no adutor direito no clássico contra o Santos, fez um treino segundo o São Paulo hoje em nota oficial atualizando as informações da atividade. Um treino adaptado com o grupo nesta manhã. Por fim, e ainda em recuperação, o meio-campista Danielzinho teve uma lesão no tornozelo esquerdo. O atacante Ferreirinha, também com uma lesão no adutor direito, treinaram com os fisioterapeutas, mas no gramado, não apenas na parte interna do centro de treinamento da Barra Funda. É dessa forma que chega o São Paulo para esse confronto, portanto. E a gente acompanha, claro, essa reta final de preparação do tricolor paulista, treinamentos até a próxima sexta-feira, quando fecha, portanto, a sua preparação para voltar a campo com a total cobertura da equipe TMC. Tá certo, Lele? Expectativa, ó, último detalhe, expectativa de um público melhor do que foram os quase 23 mil no sábado passado para esse confronto contra o Vasco, tricolor em busca de chegar o quanto antes no objetivo dos 45 pontos na tabela do Brasileirão.
1: Obrigado, Kaique Silva, valeu. Agora vamos fechar as informações dos clubes com o Peixe e Santos é com ele, Lucas Escórcio. Boa noite, Fadinho.
2: Fala, Leandro Boldaquê, amigos ligados no Fim de Papo TMC. Vamos atualizar as notícias do Santos. Olha só, tem compromisso no domingo contra o próprio Fluminense neste palco no Maracanã, joga contra o Flu às 4 horas da tarde. De confronto válido pela 31ª rodada do Brasileirão, Santos encara como uma final para decidir se vai ou não conseguir uma vaga para a Libertadores. Atualmente tem 42 pontos, ocupa a 8ª posição, não quer ficar dependendo de vagas abrirem no G6, G7, G8, até G9 no Brasileirão para conseguir garantir a sua vaga para a Libertadores do ano que vem. Por isso, encara com uma possibilidade muito clara vencer o Fluminense, que deve vir poupado, né, já que tem os confrontos contra o Palmeiras neste domingo. Santos que tem alguns problemas para essa partida. Além de Willian Arão, que está no departamento médico e suspenso, Arthur, que está lesionado, e também Gabriel Brazão, que ainda se recupera de uma operação, né, não irá mais jogar na temporada de 2026. Outra baixa é o do meio-campista Lima. Está emprestado pelo Fluminense até o final do ano, logo não pode atuar contra o seu time que tem contrato vigente. Está emprestado até o final do ano pelo Peixe e não poderá atuar. São baixas importantes para a partida de domingo. Mas uma novidade positiva é de que Neymar deve começar entre os titulares neste jogo. Já podemos esboçar um time que deve ir a campo contra o Fluminense, com Diógenes no gol, Rodinei, Lucas Veríssimo, Luan Pérez e Escobar. No meio-campo, Gustavinho e Oliva, Gabriel Bontempo, Everton Cebolinha, Neymar e Gabigol. Esta é a tendência do time que vai a campo contra o Fluminense no domingo. Vale lembrar que o Santos ainda sofre nos bastidores depois de ter pago 3 transfer bans que acumulam ali em torno de R$1 milhão, mas ainda está devendo 17,5 milhões de reais para a comissão técnica de Pedro Caixinha. Nesse sentido, o Santos, até pagar essa dívida, não poderá inscrever novos jogadores. Lembrando, o Peixe volta a campo no domingo contra o Fluminense pelo Brasileirão.
1: Obrigado, Lucas Escórcio, e com as informações do Peixe, nós colocamos um ponto final na edição de hoje do Fim de Papo. Obrigado, Anderson Sonsini, na mesa de som, Fábio Santos nas imagens do TMC Esporte, Henrique Camargos na produção. Valeu, galera, boa quinta-feira a todos. Tchau, tchau.
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3: Muito bom dia, uma ótima quinta-feira para você que sintoniza a TMC. Hoje é dia 15 de outubro. Seja muito bem-vindo e muito bem-vindo ao Amanhã TMC. Eu sou o Diego Andrade e te faço companhia ao vivo até às 5 da manhã. Aqui no Amanhã TMC você fica por dentro de tudo que aconteceu de mais importante no Brasil e no mundo, além de saber das primeiras notícias que vão impactar aí sua quinta-feira. 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O meu muito obrigado a você que sintoniza a TMC. O WhatsApp está aberto para você participar, manda sua mensagem, comenta sobre as principais notícias do programa no 119-7221-1001, 119-7221-1001. Vamos às principais manchetes do programa de hoje. Uma nova pesquisa Genial Quest sobre a disputa pela presidência da República mostra Flávio Bolsonaro do PL com 46% das intenções de voto contra 44% do presidente Lula. Como a margem de erro é de 2 pontos percentuais para mais ou para menos, os dois candidatos estão em situação de empate técnico. Segundo a pesquisa, 9% dos entrevistados declararam intenção de votar em branco ou nulo, enquanto 1% não soube ou não respondeu. A Quest ouviu 2.154 eleitores entre os dias 10 e 13 de outubro. O Senado Federal aprovou nesta quarta-feira a proposta de emenda à Constituição que prevê o fim da escala de trabalho 6x1. A medida estabelece 2 dias de descanso remunerado por semana e reduz gradualmente a jornada máxima de trabalho das atuais 44 para 40 horas semanais, sem redução salarial. Pelo texto aprovado, a mudança será implementada em etapas. 60 dias após a promulgação, a jornada máxima passará a ser de 42 horas semanais, com a adoção da escala 5x2. Depois de mais 12 meses, o limite será reduzido para 40 horas por semana. A proposta já havia sido aprovada pela Câmara dos Deputados em 2 turnos no mês de maio. Como o Senado manteve o mesmo texto, a PEC segue agora para promulgação pelo Congresso Nacional. A mudança prevê 2 dias de descanso remunerado por semana e proíbe a redução dos salários. A aplicação das novas regras, no entanto, depende da promulgação e do cumprimento do prazo de transição. A Comissão de Constituição e Justiça do Senado concluiu a análise da PEC da Segurança Pública. O texto segue para o plenário e prevê integração entre União, Estados e municípios no combate ao crime organizado, além da medidas mais rigorosas contra facções e milícias. O tema é considerado prioritário para o governo federal, que pretende, após a aprovação, criar o Ministério da Segurança Pública. A Amazônia registrou o ano passado o menor índice de desmatamento da série histórica, iniciada em 1985. Segundo o estudo, o bioma perdeu 693 mil hectares de vegetação ao longo do ano passado. Deste total, 639 mil hectares correspondiam à vegetação primária, enquanto 54 mil hectares eram de vegetação secundária. Apesar da redução, o levantamento alerta para a pressão sobre a floresta provocada pela expansão da agropecuária. O estudo também aponta que entre 1985 e 2025, a Amazônia perdeu 54 milhões e 700 mil hectares de vegetação nativa. A fumaça das queimadas no Amazonas acende um alerta para a saúde da população. Segundo a Fundação Oswaldo Cruz, a exposição à poluição do ar pode agravar doenças respiratórias, como asmas, e aumentar o risco de problemas cardiovasculares. De acordo com nota divulgada pela Fiocruz, a região registra concentrações elevadas de partículas finas no ar, capazes de penetrar profundamente nos pulmões e provocar inflamações. Crianças, idosos, gestantes e pessoas com doenças cardíacas ou respiratórias, entre outros grupos mais vulneráveis aos efeitos da fumaça. Para reduzir os riscos, a orientação é evitar atividades físicas intensas ao ar livre, manter portas e janelas fechadas nos períodos de maior poluição e reforçar a hidratação. uma pessoa morreu na tarde desta quarta-feira após um deslizamento de terra atingir uma casa na região de Brasilândia, na zona norte de São Paulo. A morte aconteceu durante uma forte chuva que atingiu a capital e provocou alagamentos e transtornos em diferentes regiões da cidade. A Defesa Civil também emitiu um alerta para chuva forte com raios e ventos. A previsão indica possibilidades de novas pancadas de chuva durante a madrugada. O Zoológico Municipal de Garça, no interior de São Paulo, abriu uma votação para escolher os nomes de dois filhotes de onça parda, um macho e uma fêmea. Entre as opções estão Café e Cacau, Mufasa e Zara, Inca e Italiana, Zumbi e Dandara, além de Iago e Yuli. As duplas finalistas foram selecionadas a partir de 208 sugestões enviadas pela população. A votação pode ser feita pela internet até sexta-feira por meio de um formulário divulgado nas redes sociais da prefeitura. Um ótimo dia para você que sintoniza a TMC. Vamos à previsão do tempo para todo o país nesta quinta-feira. A quinta-feira será marcada por chuva em boa parte do sul e do sudeste do Brasil, com riscos de temporais em algumas áreas. Na região sul, Curitiba terá períodos de chuva ao longo do dia, com temperaturas entre 16 e 22 graus. Há alertas para temporais com possibilidades de ventos fortes, granizo e alagamentos. Já no sudeste, São Paulo terá muitas nuvens e possibilidades de chuva, principalmente entre a tarde e a noite. Os termômetros variam entre 18 e 25 graus. Já no Rio de Janeiro, a previsão é de céu nublado com pancadas de chuva e temperatura entre 22 e 27 graus. Belo Horizonte, o sol aparece entre nuvens pela manhã, mas há possibilidade de tempestades durante a tarde e a noite. A mínima será de 20 graus e a máxima chega aos 29 graus. No centro-oeste, Brasília terá temperaturas entre 20 e 29 graus. O dia começa com sol e névoa, seguido de aumento de nebulosidade. Apesar da baixa probabilidade de chuva durante o dia, há possibilidade de precipitação à noite. Já no Nordeste, Recife terá sol entre nuvens e tempo predominantemente firme. A temperatura mínima será de 25 graus e a máxima pode chegar aos 31 graus. O Senado votou em dois turnos a PEC que acaba com a escala 6x1 e reduz a jornada máxima de trabalho de 44 para 40 horas semanais. A votação acontece a menos de duas semanas do segundo turno entre Lula e Flávio Bolsonaro. E o tema virou um dos principais pontos de embate da campanha. No Senado, a deputada federal Érica Hilton, do PSOL de São Paulo, falou com a imprensa e afirmou que a emenda faz parte de uma estratégia dos aliados de Flávio Bolsonaro. A deputada acusa o grupo de apoiar a PEC agora para tentar revertê-la depois da eleição.
4: A manobra dos aliados do Flávio Bolsonaro e dele mesmo é exatamente essa. Ele disse recentemente, inclusive não deu nem presença agora no plenário, disse que votaria a nossa PEC pelo fim da escala 6x1 e nós sabemos que, primeiro, não é que ele mudou de posição. A campanha do Flávio Bolsonaro subiu nas tamancas e acredita que já está eleito. Né? E eles acreditam que, sendo eleito, eles poderão, com a maioria que conseguiram construir, tanto na Câmara quanto no Senado, revogar qualquer decisão que seja aprovada agora. Essa é a manobra que está por detrás. 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
3: Ministro das Relações Institucionais, José Guimarães, afirmou nesta quarta-feira em Brasília que o presidente Lula obrigou o senador Flávio Bolsonaro do PL a fazer o L. A declaração foi feita durante conversa com a imprensa. Vamos ouvir.
5: O Lula convenceu ele, né, ele fazer o L, porque todo mundo sabe que os senadores do PL nunca votaram a favor dessa matéria aqui, que a proposta deles era outra. Não queriam aprovar essa PEC. As ruas e as redes obrigaram, e o Lula obrigou ele a fazer o L. Mas eu estou aqui no plenário para ver se ele vai fazer o L na hora do voto, porque tem que ver na hora do voto. Quem vem votar, quem vai votar, o país todo está assistindo. Nós temos pesquisas internas que é impressionante, milhões e milhões de pessoas assistindo essa sessão do Congresso. Nunca nós tivemos um quórum tão alto da população assistindo, querendo acompanhar o voto de cada senador. Então vamos aguardar se ele vai votar ou não. 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
3: A oposição quer aproveitar a votação da PEC da Segurança Pública para retomar o debate sobre a redução da maioridade penal no Brasil. Uma emenda apresentada pelo senador Rogério Marinho prevê a responsabilização criminal a partir dos 16 anos em casos mais de crimes graves dos 14. A proposta tem o apoio de Flávio Bolsonaro, que desafia Lula e o PT a votarem a favor da mudança. Os detalhes chegam com o Murilo Hernandes.
6: A emenda foi apresentada nesta quarta-feira, dia 14, pelo senador Rogério Marinho, do PL do Rio Grande do Norte, líder da oposição e coordenador da campanha presidencial de Flávio Bolsonaro. O texto propõe reduzir a maioridade penal de 18 para 16 anos. Em crimes como homicídio qualificado, estupro, tráfico de drogas e participação em organizações criminosas, a responsabilização poderia começar nos 14 anos, conforme as condições previstas na proposta. A iniciativa retoma um projeto apresentado por Flávio Bolsonaro em 2019, que ainda tramita no Senado. Agora, a oposição quer incluir a discussão na PEC da Segurança Pública, que segue para o plenário após análise da Comissão de Constituição e Justiça. Flávio defende que os adolescentes envolvidos em crimes graves respondam pelos próprios atos e cobra apoio do presidente Lula e do PT. Rogério Marinho também criticou o governo e afirmou que o debate sobre a segurança ganhou força perto do segundo turno, enquanto propostas de endurecimento penal seguem sem avançar. Na justificativa da emenda, o senador cita uma pesquisa do Datafolha de junho, segundo a qual 79% dos brasileiros apoiam a redução da maioridade penal. A votação da emenda ainda depende da tramitação no Senado. A oposição pretende usar esse debate para cobrar uma posição dos parlamentares sobre o tema.
3: O candidato à presidência Flávio Bolsonaro, do PL, voltou atrás e confirmou que vai participar do debate da Band contra o presidente Lula no próximo domingo. De Brasília, o repórter Rodrigo Vicente traz todos os detalhes.
7: A mudança de posição foi anunciada em um vídeo publicado nas redes sociais do candidato um dia antes. Flávio Bolsonaro havia afirmado que não pretendia participar do encontro. No entanto, depois que Lula confirmou a presença, o senador disse que a declaração anterior fazia parte de uma estratégia para garantir a presença do adversário, o presidente Lula. No vídeo, Flávio provocou o presidente e afirmou que pretende confrontá-lo ao vivo sobre as declarações feitas durante a campanha. Nós vamos ouvir agora o que ele disse.
8: Lula, como você é previsível, né? Bastou falar que não ia no debate da Band para você, no minuto seguinte, falar que vai no debate. É claro que eu vou no debate, eu só queria que você confirmasse. Eu vou estar lá para esfregar a verdade na sua cara. O que eu já queria ter feito desde o primeiro turno e você fugiu. Toda essa campanha de medo e mentira que você está divulgando aí para as pessoas, enganando em pessoas inocentes, eu vou esfregar a verdade na sua cara, eu vou te desmentir ao vivo para milhões de brasileiros. Te espero no debate da Band, Lula.
7: O debate está marcado para domingo, dia 18, às 8 da noite, em São Paulo. Será o primeiro confronto direto entre os dois candidatos nesta eleição. Nenhum deles participou dos debates no primeiro turno das eleições. O encontro deve durar cerca de 2 horas, com perguntas de jornalistas e momentos de confronto direto. As regras definitivas ainda serão negociadas com as campanhas. Um segundo debate está previsto para o dia 23 na TV Globo, 2 dias antes da votação do segundo turno.
3: O Ministério Público Federal abriu uma apuração para investigar possíveis restrições a publicações e contas nas redes sociais durante as eleições de 2026. As plataformas Meta e X terão que explicar os critérios utilizados para remover conteúdos e suspender perfis de usuários. Quem chega com todos os detalhes é o Murilo Hernandes.
6: A investigação começou depois de uma denúncia apresentada por 4 organizações da sociedade civil. Artigo 19, Conectadas Direitos Humanos, Sleep Giants Brasil e Control Z. Segundo as entidades, foram reunidos mais de 1.000 relatos de usuários que tiveram publicações removidas, perfis bloqueados ou contas suspensas. Entre os afetados estariam jornalistas, comunicadores, veículos independentes de imprensa e organizações sociais. As organizações questionaram a falta de clareza nos critérios utilizados pelas plataformas e apontam possíveis falhas na moderação de conteúdo durante o período eleitoral. O tema também ganhou a esfera internacional. A campanha do presidente Lula anunciou que pretende acionar organismos internacionais contra a Meta, sob alegação de interferência da plataforma no debate eleitoral. A iniciativa amplia a pressão política sobre a empresa em meio à disputa presidencial. As denúncias ainda precisam ser verificadas. Por isso, a Procuradoria Federal dos Direitos do Cidadão deu prazo de 5 dias para que a Meta e o X apresentem esclarecimentos. O Ministério Público quer saber se as restrições ocorreram por decisões judiciais ou pelas próprias regras das empresas e como os usuários podem contestar os bloqueios. A apuração também vai avaliar se os procedimentos respeitam a liberdade de expressão e a participação da população no debate político. Por enquanto, não há uma conclusão sobre possíveis irregularidades. O objetivo é reunir informações e esclarecer as circunstâncias dos casos denunciados.
3: O governador eleito do Rio, Douglas Ruas, já começou os primeiros passos para a transição de governo e conversas com o governo interino. As secretarias estaduais têm até o fim de outubro para a entrega de diagnósticos das finanças e as prioridades das pastas. O Rafael Alves conta todos os detalhes.
9: O governador em exercício do Rio, desembargador Ricardo Couto de Castro, definiu as regras e os responsáveis pela transição de governo para a gestão do governador eleito, Douglas Ruas, do PL. As definições foram publicadas em um decreto publicado nessa quarta-feira no Diário Oficial do Estado. A Comissão de Transição Governamental vai ser presidida pelo atual secretário de Estado da Casa Civil, Flávio Willemann. Além dele, também integram o grupo os secretários de Planejamento e Gestão, Rafael Abreu, de Fazenda, Guilherme Mercês, de Infraestrutura e Obras Públicas, Pablo Gonçalves, o subsecretário da Casa Civil, Sérgio Pimentel, além do Procurador-Geral do Estado, Bruno Duban. O governador eleito vai poder indicar até 5 representantes para a equipe de transição, coordenada pela gestora pública e socióloga Maria Gabriela Bessa. Os documentos devem apresentar a situação das contas públicas, o andamento dos programas e projetos e, principalmente, as prioridades para os 3 primeiros meses do novo mandato. Nessa terça-feira, Douglas Ruas e Ricardo Couto tiveram uma reunião fechada na sede do Tribunal de Justiça do Rio. Esse foi o primeiro encontro entre os dois desde a confirmação do resultado das eleições. Depois da reunião com Ricardo Couto, Douglas Ruas seguiu para a Assembleia Legislativa do Rio na condição de presidente da Casa e comandou a sessão plenária. Na abertura da sessão, Ruas falou sobre a expectativa para os próximos 4 anos e disse ser um pacificador.
10: E eu espero que a gente possa ter 4 anos para frente de convivência, deixando as divergências apenas para o campo político das ideias, que a gente não precisa, para divergir, atacar ao seu adversário, atacar o outro parlamentar. Então, se eu puder deixar um legado na presidência da Assembleia, é de uma Assembleia pacificadora, que as divergências se atenham às ideias e sem ataques entre um e o outro.
9: Ainda nessa terça, Ruas anunciou o primeiro nome que vai compor seu secretariado, a vice-governadora eleita Fernanda Lobach. Ela é vereadora em Niterói e vai comandar a Secretaria de Estado da Inclusão e da Mulher.
3: Faltam menos de 2 semanas para o segundo turno e a disputa entre Lula e Flávio Bolsonaro saiu dos palanques e foi parar no Tribunal Superior Eleitoral, com pedidos de um lado contra o outro. No fim de semana, os dois lados também ocuparam as ruas, com atos de apoiadores e agendas dos maiores colégios eleitorais do país. Para a gente entender o que essa reta final diz sobre a estratégia de cada campanha, os apresentadores do Link TMC conversaram com o cientista político Eduardo Green.
11: No caso da campanha Lula, o que a gente observa é a tentativa de se aproximar daquilo que historicamente a gente viu em campanhas do PT, que é a ocupação das ruas, digamos assim, grandes passeatas como aconteceram em São Paulo e ontem no Rio de Janeiro, são evidência disso. O estranho é isso não ter sido adotado no primeiro turno, né, porque isso poderia ter dado um outro ânimo para a campanha do PT, para os apoiadores do presidente Lula. Então, acho que tem esse primeiro aspecto. O segundo aspecto da campanha Lula é trazer para o discurso duas questões que me parece que mudam bastante o que vinha sendo a tônica até então adotada. Primeiro, não é comparar legados e não dizer que o Lula fez de bom nos primeiros governos, mas é olhar para o futuro. O que, que o governo vai trazer de novo, sobretudo para alguns públicos, como a população chamada idosa ou da terceira idade, o público da juventude, os microempreendedores. E a terceira questão é o discurso de campanha, olhando mais para os temas do cotidiano que foram, no meu entendimento, fundamentais para levar o Flávio Bolsonaro à dianteira no primeiro turno, me refiro ao caso da segurança pública. Lula apresentou um discurso muito mais duro em relação ao tema da segurança pública e também o tema da economia. Foram duas questões que motivaram muito daquilo que a gente pode dizer que foi um voto de mudança do eleitorado brasileiro em relação a apoiar o Flávio Bolsonaro. Então, acho que tem essas mudanças. A terceira grande mudança, no meu entendimento, incompreensível até para mim, foi desde 2018 a extrema-direita ela domina o ambiente virtual e, crescentemente, ela adquiriu muito mais conhecimento desse ambiente. Com todos os avisos na praça de que a extrema-direita seguiria fazendo isso depois de 2022, é incompreensível como a campanha do ex-presidente Lula foi tão mal organizada, para não dizer amadora, no ambiente virtual no primeiro turno, e parece que agora acordaram para a importância de disputar esse espaço também, que não é o espaço típico das campanhas do PT baseada só na realidade física da ocupação de rua, que é importante, mas também mais, cada vez mais se decide na disputa de corações e mentes por meio das redes sociais. No caso do Flávio Bolsonaro, eu acho que ele vem buscando fazer o que o figurino manda para alguém que chegou na frente, não entrar em nenhuma bola dividida, não se comprometer com declarações que podem levá-lo depois a ter dificuldade de se posicionar, não atentar contra aquilo que são temas que furaram a bolha, que podem lhe fazer perder votos. Veja a declaração dele hoje, apoiando a aprovação da escala 6-1, e ao mesmo tempo buscando consolidar os apoios necessários para ter palanques que aumentem a vantagem dele em relação ao Lula nos principais estados, como é São Paulo, Rio de Janeiro e Minas Gerais, além de conquistar o apoio dos partidos do Centrão e, ao mesmo tempo, reduzir a resistência em alguns setores que ainda apresentam mais dificuldade de diálogo com o bolsonarismo, que é particularmente o tema da Nossa Senhora Aparecida, Igreja Católica, razão pela qual o Flávio Bolsonaro tem buscado também aproximação com esses setores. E, ao mesmo tempo, buscar apoio dos setores econômicos que já, na reta final do primeiro turno, começaram a precificar o favoritismo de Flávio Bolsonaro, que é o capital financeiro, a Faria Lima, o mundo econômico enquanto tal, que segue fazendo uma aposta, para mim duvidosa, que o novo governo Bolsonaro será capaz de entregar o tão sonhado ajuste fiscal que esses setores econômicos pensam. Então, me parece que é um pouco por aí que o Flávio Bolsonaro está orientando a sua campanha.
12: Uma pergunta rápida, até porque o nosso tempo, infelizmente, não está muito longo. Esse despertar atrasado do Lula agora, com 3 semanas só de segundo turno, né, faltando 2, dá para compensar a rejeição que aparece nas pesquisas acima de 50%? Teria que fazer uma mágica para resolver isso.
11: Eu acho que aí a questão não é compensar a rejeição. Acho que a campanha Lula tem trabalhado com duas questões. É anunciar e denunciar. Anunciar o que o governo vai fazer e denunciar quem é o Flávio Bolsonaro. Então, na verdade, não é tanto aumentar, não é tanto reduzir a rejeição a Lula, mas aumentar a rejeição a Flávio Bolsonaro. Aumentar essa rejeição diante de quem? Diante dos indecisos, diante dos que se abstiveram e, eventualmente, até de quem votou em Flávio Bolsonaro. Então, esse é. Agora, se você me pergunta se a campanha Lula, em 3 semanas, vai desconstruir Flávio Bolsonaro quando passou o primeiro turno não fazendo isso, é um desafio bastante grande. Porque havia muitas evidências que isso podia ser feito no primeiro turno, desde as rachadinhas, Dark Horse, envolvimento com as ministras do Rio de Janeiro, e o PT preferiu, optou a apresentar uma campanha muito mais dizendo que ele tinha para comentar sobre o seu legado, do que propriamente mostrar o perigo, vamos dizer assim, que representaria uma recondução do bolsonarismo ao poder.
3: E a menos de 2 semanas do segundo turno, o presidente Lula anunciou um pacote de medidas econômicas com alívio para pequenos empreendedores e ampliação de programas sociais, entre outras ações. Para quem recebe, é dinheiro no bolso. Para as contas do governo, a pergunta são outras. Quem paga essa conta e como fica o equilíbrio das finanças públicas no ano que vem? Quem analisa é o economista e professor Felipe Salto, em conversa com os apresentadores do Link TMC.
13: Professor, como é que fica a situação do equilíbrio das finanças públicas, né, do dinheiro do governo para o ano que vem? A gente imagina que sempre uma medida mais drástica por parte do governo exija estudo, exija análise e exige, em alguns casos, em muitos casos, eu diria, uma ampla discussão. Não é o que está acontecendo para uma série de medidas finais, digamos assim, do governo Lula. Isso é preocupante? É algo que, claro, provavelmente vai ficar mais para frente? Dá para compor de alguma maneira, independentemente de quem ganhar essa eleição em 2027?
14: Deixa eu lhe dizer, é preocupante, sim, porque nós temos uma situação fiscal que eu tenho dito há bastante tempo que está longe de um quadro de insolvência que, no, digamos, no jargão mais popular, se costuma dizer quebradeira, o Brasil vai quebrar e tal, não é o caso. Mas, ao mesmo tempo, Tomás, Rodrigo, é um quadro de fragilidade fiscal, porque o gasto público cresce muito, o crescimento da despesa, para vocês terem ideia, está em torno de 5,5% em termos reais. Isso significa uma taxa de crescimento do gasto que é bem superior à da economia. Cerca de 2,5 vezes a taxa de crescimento da economia, do produto interno bruto. Então, essas novas providências que estão sendo tomadas, desde logo é importante dizer que elas respeitam a lei eleitoral e a lei de responsabilidade fiscal, mas o problema vai além disso. Ele toca na questão econômica, da falta de recursos para fazer isso. Não há espaço fiscal para tomar ações nesse momento que vão afetar o orçamento de 2027. O orçamento de 2027, que para quem está nos assistindo, nos ouvindo, ele ainda nem foi aprovado pelo Congresso. Ele contém receitas que estão, a meu ver, superestimadas. E já há uma dificuldade bastante nítida para o governo, seja quem for o eleito, para entregar as metas fiscais do ano que vem. Então, essas medidas, elas são legítimas, vêm de quem teve voto, do presidente da República, dos seus ministros e tal, mas elas têm custo. E elas são feitas num momento, né, que nós estamos à véspera do segundo turno, às vésperas, e também construídas de uma maneira improvisada. Isso também preocupa.
12: Professor, Rodrigo Alvarez aqui. A gente está vendo, por exemplo, há outros países também muito endividados. Estados Unidos tem hoje uma dívida de 120% do PIB. A França tem mais do que isso, 130%, 140% do PIB. E aí nos Estados Unidos temos um governo à direita, na França, diria, centro-direita, a gente pode dizer o Macron, e no Brasil um governo de esquerda. O que está acontecendo que esquerda, centro e direita estão gastando demais? É um mundo que exige populismo dos seus líderes? Ou é outro problema que a gente não está identificando e que talvez o senhor possa ajudar a gente a ver?
14: Acho que são situações interessantes que você traz, cada uma tem as suas especificidades. Os países mais desenvolvidos, é bom a gente lembrar que tem uma possibilidade, a meu ver, para tomar mais dívida, porque as suas taxas reais de juros são mais baixas. Em que pese a gente ter passado no mundo por um aumento de taxas de juros também. Nós estamos hoje com um equilíbrio do ponto de vista da média dos juros globais, que é mais gravoso do que era 5, 6 anos atrás. Veja o caso dos juros americanos, por exemplo. Mas mesmo assim o Brasil destoa muito, quer dizer, o custo da nossa dívida de 82,9% do PIB é um custo dado pelo juro que é muito maior do que nesses outros países. A gente tem uma Selic, por exemplo, de 13,75%, tirando a inflação esperada, nós estamos falando de um juro real em torno de 9%, que é a maior taxa real de juros do mundo, né? Então, isso é uma espécie de combustível a alimentar o endividamento. Por isso que mesmo a gente tendo um déficit primário que está contido, e aí é mérito do atual governo, ele está girando em torno de 0,4% do PIB desde 2024, depois da expansão de 2023, mesmo nesse cenário, ele não é suficiente, Rodrigo, para estabilizar a dívida. A gente precisaria ter um superávit. Então, na verdade, acho que esse contexto geral é importante a gente pontuar, Mas, de outro lado também, se a gente olhar a França, por exemplo, com as manifestações que estão acontecendo, ligadas à questão trabalhista, previdenciária, isso acaba requerendo respostas por parte do poder constituído. Aqui no Brasil não é diferente. É claro que tem o componente eleitoral que motivou o Jair Bolsonaro, em 2022, a tomar um monte de medidas, ali, inclusive, ferindo a lei eleitoral em alguns casos, né? Como no caso da criação de benefício novo e tal, a chamada PEC Kamikaze, com uma grande colaboração do Congresso, vale dizer, e agora, em menor grau, mas também medidas com motivação eleitoral. Quer dizer, nós não estamos respondendo a problemas de políticas públicas que existem e que deveriam ter sido respondidos há alguns anos. Quer dizer, por que só agora, na undécima hora, começar a pensar no MEI, o microempreendedor individual, começar a pensar no pé de meia para os universitários e outras ações que estão sendo anunciadas? Então, não estou tirando o mérito dessas discussões e dessas políticas públicas. Como eu disse, legitimidade tem aqueles que têm voto, e eles decidem, tomam o risco e assumem os custos.
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2: Vamos ao giro de notícias do Amanhã TMC. Duas universidades particulares decidiram proibir manifestações políticos-partidárias em seus campus durante o período eleitoral. A medida foi adotada pela Universidade Presbiteriana Mackenzie, em São Paulo, e pela Pontifícia Universidade Católica do Rio de Janeiro, a PUC-Rio. Apesar das proibições dentro dos campos, os grupos mantiveram manifestações nas áreas externas. As universidades afirmam que a prioridade agora é preservar a integridade dos estudantes, professores e funcionários em um momento de forte tensão política. Tribunal Superior Eleitoral, TSE, determinou que o senador Flávio Bolsonaro e o deputado federal Nicolas Ferreira retirem de suas redes sociais um vídeo em que crianças fazem críticas ao presidente Lula. A decisão foi assinada pelo ministro Marco Aurélio Belize e estabeleceu o prazo de 24 horas para a remoção das publicações. O vídeo foi divulgado no dia 12 de outubro, Dia das Crianças. Nas imagens, os menores associam Lula e seus filhos a problemas como insegurança, furtos e aumento dos preços. O ministro entendeu que o material ultrapassou os limites considerados razoáveis da propaganda eleitoral negativa. A determinação não prevê a suspensão das contas dos políticos nem proíbe de forma genérica todas as futuras publicações semelhantes. O caso ainda será submetido ao plenário do TSE. A campanha do presidente Lula acionou o Tribunal Superior Eleitoral contra a Meta, empresa responsável por plataformas como Instagram, Facebook e WhatsApp. O motivo é uma diferença identificada no funcionamento da inteligência artificial e na criação de imagens relacionadas aos candidatos à presidência. Segundo relatos de testes, a ferramenta teria recusado pedidos para produzir imagens da campanha com o nome de Lula e o número 13, mas aceitando solicitações semelhantes envolvendo o senador Flávio Bolsonaro, identificado pelo número 22. A equipe do presidente considera que esse comportamento pode representar um tratamento desigual entre os candidatos durante a disputa eleitoral. A Meta afirmou que adotou medidas para impedir a geração e a recomendação de imagens de candidatos políticos. Agora, caberá à Justiça Eleitoral analisar os argumentos apresentados e avaliar se houve irregularidades. O senador Flávio Bolsonaro voltou atrás e confirmou que vai participar do debate eleitoral promovido pelo Grupo Bandeirantes neste domingo. A confirmação foi feita nesta quarta-feira, depois que o candidato havia declarado que sua participação não estava prevista. Em um vídeo publicado nas redes sociais, Flávio afirmou que iria ao debate e relacionou sua decisão à confirmação da presença do presidente Lula. Lula já havia sinalizado que participaria do encontro mesmo diante da possibilidade de ausência do seu adversário. E a vazão das cataratas do Iguaçu em Foz do Iguaçu, no oeste do Paraná, está mais de 10 vezes acima do volume considerado normal para a região. O aumento é provocado pelas chuvas intensas que atingem a bacia do Rio Iguaçu nos últimos dias. O volume de água que passa pelas cataratas superou a marca de 15 milhões de litros por segundo. Em condições habituais, a vazão média fica em torno de 1 milhão e meio de litros por segundo. A administração do Parque Nacional do Iguaçu adotou medidas preventivas e mantém o monitoramento das condições do rio. A Justiça de São Paulo decretou a prisão de 3 homens suspeitos de envolvimento em uma sequência de mortes na capital paulista. Os casos estão relacionados à descoberta de 10 corpos em diferentes pontos da cidade ao longo de 37 dias. Os 3 suspeitos teriam ligação com o primeiro comando da capital, o PCC. A principal linha de apuração é a possibilidade de que os crimes estejam relacionados ao chamado Tribunal do Crime. A investigação ganhou repercussão depois que o 10º corpo foi encontrado na noite da última segunda-feira, na região do Belenzinho, na zona leste da capital. Apesar das suspeitas de ligação com o PCC, a investigação continua em andamento. O presidente do Peru, Keiko Fujimori,

0: anunciou novas regras para as escolas públicas do país. Entre as medidas estão a proibição de cabelos compridos para meninos, além de restrições ao uso de maquiagem, cabelos tingidos, unhas pintadas e celulares no ambiente escolar. O pacote de medidas também prevê a retomada das chamadas notas de conduta, que avaliam aspectos como comportamento e pontualidade. Esse tipo de avaliação foi abolido do país em 2019. O anúncio foi feito durante uma cerimônia em uma escola nos arredores da capital, Lima.
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0: E olha, depois de analisar o depoimento da vítima e outras provas, a Justiça do Rio concluiu que houve estupro coletivo e condenou 4 homens a 15 anos de prisão. O juiz também destacou que os acusados combinaram a ação antes da chegada da adolescente ao apartamento, sem que ela soubesse do plano. A repórter Luísa Rodrigues traz todos os detalhes.
2: A Justiça do Rio condenou 4 homens a 15 anos de prisão em regime fechado pelo estupro coletivo de uma adolescente de 17 anos em Copacabana, zona sul do Rio. Os condenados são Bruno Felipe dos Santos Alegrete, João Gabriel Xavier Bertô, Matheus Veríssimo Zuel Martins e Vitor Hugo Oliveira Simonim. A sentença manteve a prisão preventiva dos 4 e determinou que eles paguem juntos uma indenização por danos morais à vítima, equivalente a 40 salários mínimos. O crime aconteceu em 31 de janeiro, em um apartamento no bairro. A adolescente contou que havia combinado um encontro sexual com um rapaz com quem já tinha se relacionado, mas outros homens entraram no local. Segundo o relato, ela foi agredida, imobilizada e impedida de sair, mesmo depois de dizer que não queria continuar e pedir que eles parassem. Os 4 admitiram ter mantido relações sexuais com a jovem, mas alegaram que houve consentimento. Na sentença, o juiz João Zacarias de Sá destacou que o relato da vítima foi coerente e teve apoio de outras provas, incluindo exames médicos que apontaram lesões físicas. Na sentença, o juiz condenou os 4 por estupro qualificado e os absolveu da acusação de cárcere privado por entender que esse crime já estava incluído na condenação por estupro. O magistrado destacou ainda que houve premeditação e que os acusados combinaram a ação antes da chegada da adolescente ao apartamento, sem que ela soubesse do acordo. A justiça também rejeitou a alegação da defesa de que a adolescente teria inventado a denúncia por medo de um vídeo divulgado. Um adolescente envolvido no caso recebeu em abril uma medida de internação por 6 meses. Matheus Veríssimo e Vitor Hugo Oliveira Simonim também são alvos de outras denúncias de estupro registradas depois que o caso veio a público. Em nota, a defesa de Vitor Hugo criticou o vazamento da sentença antes da intimação oficial dos advogados e pediu que a justiça apure o caso, citando episódios anteriores de divulgação de vídeos e áudios dos interrogatórios. A defesa também disse que não faria outras manifestações sobre o processo por ele tramitar sobre segredo de justiça. A reportagem da TMC tenta contato com a defesa dos demais citados. 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
0: TMC. 2 homens acusados de participação no furto de uma joalheria na rua Oscar Freire, aqui em São Paulo, foram detidos pela Polícia Civil, mas saíram pela porta da frente. A dupla levou 5 milhões em joias. A Luísa Mutoni atualiza o caso.
3: Os 2 homens foram trazidos aqui para a sede do Departamento Estadual de Investigações Criminais, que investiga o roubo milionário à joalheria na rua Oscar Freire. Eles prestaram depoimento, mas saíram pela porta da frente. Segundo a Secretaria de Segurança Pública, os 2 não chegaram a ser soltos, já que haviam sido detidos e não presos. Eles responderão em liberdade por furto qualificado e associação criminosa. A Secretaria de Segurança Pública também informou que os 2 foram liberados, já que não havia flagrante e que o crime foi patrimonial e sem violência. Os 2 homens foram encontrados em uma tabacaria na região central de São Paulo. Com eles estava uma mochila com centenas de joias que posteriormente foram reconhecidas pelo proprietário da loja. Com eles também estava a serra que foi usada para furar as paredes dos estabelecimentos vizinhos para que os criminosos conseguissem acessar a joalheria. Essa serra também foi roubada de um imóvel em obras.

0: E as importações de veículos elétricos pelo Paraná cresceram mais de 7.300% em setembro, na comparação com o mesmo mês de 2025. Os detalhes de Curitiba com Leonardo Gomes.
1: As compras movimentaram cerca de US$ 83 milhões no período, com predominância no ranking de compradores, de clientes, a China e também de Hong Kong, responsáveis por quase 97% do total, segundo estudo da Fecomércio aqui do Paraná. A China liderou as vendas ao estado com US$ 48 milhões, o equivalente a 58% das importações de elétricos. Em setembro do ano passado, o valor havia sido de apenas US$ 679 mil. Hong Kong respondeu por mais de US$ 32.300, enquanto a Alemanha registrou US$ 2.600.000. O avanço também foi expressivo entre os modelos híbridos. As importações de veículos, ou seja, a combustão, mas também elétricos, alcançaram quase US$ 95 milhões. Uma alta expressiva, hein? Quase 8.600% a mais. Isso em uma alta de 12 meses. Já os híbridos plug-in movimentaram US$ 68 milhões e 400 mil no mês. Apesar do crescimento das compras de veículos eletrificados, a balança comercial do Paraná fechou setembro no vermelho. O estado movimentou R$ 4.300 milhões em transações com o exterior. As exportações somaram um pouco mais de US$ 2.100.000, enquanto as importações chegaram a US$ 2.200.000, um pouquinho a mais, né? Só que aí gerou um déficit de US$ 109 milhões.
0: E ainda nesse mesmo assunto, São Paulo tem mais de 6.400.000 veículos em circulação. Os carros ainda são maioria, mas a frota vem diminuindo. Já o número de motocicletas segue crescendo e ultrapassa 1.100.000 unidades. Para entender o que está por trás desta mudança e os motivos dessa tendência, a TMC conversou com o Fábio Abrita, que é especialista em trânsito.
2: Basicamente é o seguinte, o crescimento de moto no trânsito é de 3% ao ano, praticamente. E as vias do município não conseguem ter um crescimento nem próximo disso daí. Outra coisa, São Paulo, antigamente, há muitos anos atrás, você tinha a hora pico da manhã e a hora pico da tarde. Hoje, desde as 6 horas da manhã até as 18 horas, você tem, ou 18 ou 20 horas, você tem o pico e o congestionamento. E a tendência, a gente vê no dia a dia, o crescimento das motos. O usuário passa do veículo para a motocicleta. Por quê? Ele não perde tempo, em princípio, né? Até o momento, é muito mais rápida a viagem dele. Os imprevistos e acidentes também causam uma quantidade grande de congestionamento, né? Então, realmente é essa a situação crítica da cidade. As vias não conseguem ter um crescimento igual o crescimento de veículos e motos, não é?
3: Exato. Essa pauta é muito boa, Fábio. Eu sou paulistano da região do centro da cidade. Há pouco tempo eu morei em Brasília também e a diferença é muito grande, né? Lá eu via pouca gente andando com motocicleta, na comparação com São Paulo. São Paulo é realmente impressionante. Tive há pouco tempo em BH também, verifiquei que também tem muita motocicleta, mas em São Paulo tem mais, proporcionalmente, pelo menos ali na observação mesmo. Tem a ver também com o fato de que tem muita gente em São Paulo trabalhando, entregando comida e por aí vai, com as motocicletas e também com as bicicletas?
2: Perfeito. Os aplicativos, não é, deram um impulso muito grande, principalmente após a pandemia, no crescimento das motos, não é? Então, e a legislação também não cresceu tanto quanto devia. Nós temos hoje, eu considero assim, os grandes problemas do trânsito: irresponsabilidade, ignorância, imperícia, imprudência. E o pior de tudo, que é a impunidade. Você vê acidentes, você vê pessoas transitando embriagadas, e o problema hoje já não é mais só o álcool. O problema são as drogas, porque a quantidade de pessoas também com o uso de drogas, não é, é muito grande. Então, tudo isso faz com que o trânsito e o número de mortes e o crescimento de acidentes e tudo seja gigantesco, né? E realmente, se não se tomar medidas urgentes nesse aspecto, o crescimento ele não tem como parar, não tem como chegar. Você vê que hoje, se você estiver em São Paulo, você gasta e vai gastar com metrô e ônibus em torno de, durante o mês, R$500, R$600. E é exatamente quase o valor que você adquire uma moto e que te dá muito mais vantagem do que você perder no trânsito ou de ônibus ou de metrô, você perder um tempo muito grande. E você ainda utiliza a moto no fim de semana. Então, assim, é uma situação que as medidas têm que ser adotadas para que daqui a uns anos nós não tenhamos uma situação mais caótica ainda do que nós temos hoje.
4: Você acabou de listar aí as principais negligências, né, de motoristas, motociclistas. Então, quais são hoje os principais desafios para a segurança dos motociclistas, motoristas, pedestres? Quais medidas?
2: Olha, primeiro, você tem que ter o comportamento do motociclista. Eu transito, como vocês transitam em São Paulo, eu moro em Jundiaí e me desloco até São Paulo constantemente, quase 2 ou 3 vezes por semana. E realmente eu dirijo já há mais de 50 anos e às vezes eu fico até com medo da situação, porque ou em rodovias ou nas ruas, você é ultrapassado pelos motociclistas de todas as formas, do lado direito, do lado esquerdo. E um motociclista que está mais com zelo no trânsito ainda, ele empurra o da frente, por exemplo, na faixa azul, que foi uma grande providência da CET de São Paulo. Foi excelente. Eu acho essa medida, ela logicamente não é milagrosa, mas foi uma medida que houve uma redução muito grande das fatalidades no trânsito, né? Que são... No ano passado, nós tivemos 573 mortes em acidente de trânsito com motos. E você vê que os motociclistas não estão preparados para saber o risco que eles estão correndo. Eles estão correndo um risco gigantesco, porque você está dirigindo o seu automóvel e tendo passando motos dos dois lados que você está transitando, você, evidentemente, em algum momento, você vai... ou ter um erro, ou cometer um erro na direção, ou alguma coisa assim, e que pode causar a morte de um motociclista, porque eles transitam ali no corredor a 80, 90 quilômetros por hora, e com relação a um veículo que está do lado parado. Então, isso, se tiver um acidente nessa situação, é muito provável uma consequência de você ter uma morte nesse acidente, ou nesse sinistro, como dizem, né?
3: Fábio, para a gente fechar aqui rapidamente, que o nosso tempo estourou. Voltando a esse ponto da faixa azul, a gente verifica no nosso mapa aqui, são várias vias em São Paulo já com a implementação. A 23 de maio, a Washington Luiz, a Tiradentes também, Prestes Maia e por aí vai. É uma tendência, então, da gente verificar ao longo dos próximos tempos aí mais faixas azuis por São Paulo. E um outro ponto, até fazendo uma comparação, não sei se é adequada ou não, fica à vontade para discordar, mas a gente viu, sei lá, 10 anos atrás, 8 anos atrás, muitas críticas também às ciclofaixas. E hoje elas fazem bem em várias vias, porque elas conseguem fazer com que aquelas pessoas que andam de bicicleta fiquem apenas ali. É o caso da Paulista, é o caso da Faria Lima e de outras vias também. É possível traçar algum paralelo ou não?
2: Olha, é muito importante dar sequência na implantação da faixa azul e também das ciclovias, porque a tendência é quem não consegue andar no trânsito, quem tem um problema no trânsito de mobilidade, ele vai migrar com certeza para moto, bicicleta, não é? E as ciclofaixas são fundamentais também para a melhoria dessa situação de acidentes que nós temos, não é?
0: Olha, agora a gente troca um pouco de assunto porque gatos adultos quase não miam uns para os outros. Você sabia disso? O miado, na maior parte das vezes, é reservado para os humanos. Entre eles, a conversa acontece de outro jeito, com o corpo, o olhar, a cauda e até o cheiro.

0: gatinhas, né? Rubem Bonier com a gente, vamos falar um pouquinho dos gatos adultos que quase não miam uns pros outros. Como é que é a conversa entre os gatinhos, Rúbia?
1: Eu vou começar falando que esse mito do gato interesseiro já acabou, viu? O gato praticamente já passou o número de cachorros no Brasil. E no mercado pet é um grande consumidor também.
0: É mesmo?
2: É. E aí tem que cancelar aquele desenho, então, do Garfield?
1: Tem que revisitar isso. Tem que fazer de novo uma outra abordagem. Mas esse gato doméstico atual é um animal 100% focado no homem. 100% focado no ser humano. Tanto que eles estão mais carentes do que nunca. Eles não eram assim. Mas o que eu quero abordar hoje é sobre a comunicação, essa linguagem riquíssima que os gatos desenvolveram ao longo do tempo só para se comunicarem com o ser humano. Essa comunicação não serve entre gatos. A comunicação entre gatos é muito mais simples. É um olhar, uma encarada, movimentos de orelha, posturas corporais e um tapinha na cara. É assim que eles se comunicam, não tem som, é muito raro. Já com o ser humano, os gatos desenvolveram miados longos, miados curtos, ronrons longos, ronrons curtos, miados agudos, miados graves, posturas corporais, uma série de expressões, de expressividade, só para se comunicarem com o ser humano. E o gato é tão inteligente, gente, que quando ele chega naquela casa, naquele ambiente, ele começa a testar os códigos. Para cada necessidade, ele tenta um código. O código que der certo é o que ele vai usar. Então, se o gatinho chega e tem um dono super atento, um tutor super atento, presente e tal, ele dá uma miadinha só e já ganha comida, então ele não vai ficar esgoelando para pedir comida.
0: Então, e ele já aprende isso muito fácil, né?
1: Fácil.
0: Muito. A minha mãe tem um gato, um mingau, e o mingau é assim, ó. Ela ensinou ele, porque toda vez ele saía de casa, voltava e minha mãe passava uma escovinha pra limpar ele, porque ele passava a madrugada fora. Hoje já não se faz mais isso, né? É perigoso o gato andar por aí. Mas aí...
1: Sozinho, sim, mas dá pra você andar com ele na...
0: Ah, com coleirinha,
1: peitoral,
0: exatamente. Aí ele voltava e ela fazia... Ela limpava ele enquanto ele comia. Pra quê, doutora Rúbia? Ele só come hoje com alguém escovando o pelinho
1: tá
0: dele. Quer dizer,
1: então,
0: só come, né? A gente
1: não,
0: que faz
1: claro,
0: isso,
1: mas
0: né?
1: É uma associação direta. Agora eu queria encerrar, porque eu acho que vocês estão todos cansadinhos pela carinha de vocês.
0: Nada.
1: Muita política na orelha. Eu quero encerrar, assim, de um estudo recente. Ó, Rodrigo, esse aí é interessante. Um estudo recente pesquisou e comprovou como é que o gato mostra pra você que ele te ama. Você sabe?
0: Ele te manda flores, tô brincando.
1: Não.
2: Te arranhando.
1: Gente, é tão simples. Eu queria que quem estivesse assistindo e ouvindo a gente aqui e tivesse gato, faça esse teste. Claro que você não vai chegar e encher
2: manda
1: o saco do gato.
2: Gente.
1: É, manda vídeo pra gente, seria legal.
0: É, boa.
1: O gato mostra pra você que ele te ama, piscando duas vezes.
0: Olha, é tipo mandar beijo, né? Minha mãe fala que manda beijo.
2: Que maravilhoso.
1: Não é lindo isso? Claro, se for acordar o cara lá, ai, você me ama, não, né? Mas ele tanto descontraído...
2: Rubiá.
1: Oi.
2: Eu adorei essa história última aí. Eu não queria deixar você ir embora sem a minha pergunta daquela que não tem nada a ver com o seu tema, pode?
1: Vai.
2: Porque a gente está vendo aqui, ó, o Brasil é um dos países em que as pessoas mais ficam na rede social.
1: Aham.
2: 9 horas e 13 minutos por dia,
1: absurdo.
2: Em média. É um absurdo internacional.
1: É.
2: Aí eu queria saber, dá para a gente medir? Ou se você quiser trazer outro dia, tudo bem, se for muito longo. Dá pra gente medir o impacto da rede social que o ser humano usa na vida do gato e do cachorro?
1: Dá pra medir. Eu posso falar em três frases pra você. Hoje, eles já aprenderam a derrubar o seu iPad, a desligar, dar tapa e desligar o seu celular, e eles arrancam até o fio da tomada.
3: Beleza.
0: Que é isso?
2: Agora, a última pergunta era... Também tem caso de gato cachorro querendo usar o celular e a rede social?
1: Não, aí já acho uma forçação de barra. Tem muita IA que está fazendo vídeos fantásticos de bichinho dançando e bichinho assistindo, mas é IA, tá? O que você pode fazer é uma televisão com programas infantis ou com bichos e tal, e desde bebezinho eu mostrar aquilo para ele. Tem cachorro que se interessa, mas é mais raro, não é? É comum. Não dá para começar a fazer iPad para bicho, por favor.
3: Muito bem.
1: Bicho precisa
0: não
1: de natureza.
0: Ideia. É, né, Rubem? Não dá ideia.
2: Mas acho que esse tema vale voltar, Rubem, porque eu imagino que a rede social tenha tirado a atenção dos bichinhos.
1: Com certeza, mas eles já estão dando um jeito ali, já estão manipulando.

0: já estão protestando, porque eu acho assim, a maior parte das pessoas que usa, eu, na minha concepção, são jovens, né? E os jovens já são muito desencanados e desligados, eles não são referências de tutores conscientes.
1: Muito bem.
2: Entendi. Mas acho que não é não só jovem.
0: Não, tem tiozinho também, né? Tem tiozinho também, né?
3: Na próxima coluna da Ruby, ela vai contar, gata é fácil, ela vai contar como você vai saber se a sua tartaruga, o seu hamster e o seu peixinho te ama. Você vai contar pra gente.
0: Eu vou pesquisar, tá, mas eu tenho minha teoria já.
3: Olha.
0: É bem legal, é bem legal. Tá bom.
4: E olha, na noite desta quarta-feira, o Palmeiras venceu o Fluminense no Maracanã por 2-1 e começou o confronto da semifinal da Libertadores com o pé direito. Durante a primeira etapa, o Fluminense teve o maior protagonismo da partida, chegando até a reclamar de pênaltis em dois lances. Contudo, aos 44 minutos, Piquerez cruzou rasteiro para Flaco Lopes, superar Flávio e mandar para o fundo das redes. Depois, na etapa final, Marlon Gomes aproveitou trama armada pelo Palmeiras para ampliar. Já na reta final da partida, Wesley Natan aproveitou o cruzamento e a saída ruim de Carlos Miguel para cabecear ao fundo da rede. 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
4: Duas da manhã, bom dia. Neste episódio do Imprevista, a Jonah Trapton recebe a cantora Paula Lima para um bate-papo profundo e inspirador sobre escolhas de vida, coragem para mudar de rota e os bastidores do mercado musical brasileiro. Com uma trajetória inusitada que começou nos corredores do Tribunal de Justiça de São Paulo e nas salas de aulas da Faculdade de Direito, Paula compartilha os desafios de abandonar a segurança de um emprego estável para seguir sua verdadeira paixão pelos palcos. Você acompanha esse bate-papo agora.
5: 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Olá, seja bem-vindo, bem-vinda ao Imprevista. Meu nome é Joana Trepto. E este é o programa de entrevistas da TMC. Às vezes o caminho mais fácil não é descobrir aquilo que a gente quer fazer na vida. É confiar o suficiente nessa vontade para abandonar aquilo que parecia mais seguro. A nossa convidada de hoje, aqui no Sofá do Imprevista, cresceu numa família em que estudo e independência eram levados muito a sério. Estudou piano, erudito. Durante 10 anos, fez faculdade de Direito, trabalhou no Tribunal de Justiça de São Paulo e chegou a imaginar uma carreira como promotora. A música estava ali desde sempre, mas durante algum tempo a música parecia pertencer a outro compartimento da vida. Até que os dois mundos começaram a ficar difíceis de conciliar. À noite, ela cantava e no dia seguinte voltava para o tribunal. Até que um advogado que tinha assistido a um show encontrou aquela cantora atrás de uma mesa e perguntou o que ela estava fazendo ali, não é mesmo? Uma pergunta simples, mas uma pergunta que chegou na hora certa, porque ela escolheu a música. Só que escolher não significava encontrar um caminho pronto. Antes de lançar o primeiro disco solo, descobriu que uma gravadora que demonstrava interesse em contratá-la tinha recuado, porque já tinha outra cantora negra no elenco e tinha dúvidas sobre se o mercado comportaria duas. Paula seguiu. Vieram o Soul,
1: o samba, o funk, a MPB, os discos, os palcos, a televisão, uma carreira que já atravessa mais de 3 décadas, sem nunca ter cabido perfeitamente dentro de uma única gaveta. Também veio a oportunidade de estar sentada numa bancada julgando novos artistas. Hoje, mais experiente, segue fazendo música, experimentando linguagens, escolhendo caminhos, uma carreira longa, linda, batalhada, que traz muitas perguntas. O que acontece com a ambição depois que você já provou que consegue? O que uma mulher aprende depois de passar décadas sendo vista como forte, alegre, solar? E que parte daquela jovem que vivia a vida entre o tribunal e os palcos ainda está aqui com a gente? A nossa convidada de hoje é Paula Lima. Paula, muito bem-vinda à entrevista.
9: Bom dia, Joana. Bom dia, boa tarde, boa noite. Mas é um prazer estar aqui com você. Muito obrigada pela sua receptividade, pelas palavras, né? E vamos aí pensar, né, sobre caminhos de vida, escolhas.
1: Para a gente pensar sobre os caminhos, a gente olha um pouquinho para trás. Hoje, como é que você olha e você vê tudo o que você conquistou e também aquilo que você teve que abrir mão para conseguir chegar onde você chegou?
9: Bom, eu fico muito feliz, em primeiro lugar, por viver do meu ofício, dessa minha paixão, que é a música. E, obviamente, foram inúmeras batalhas. As batalhas continuam, elas seguem. Mas eu me realizo muito com o que eu faço. E eu encontro muita gente bacana no meu caminho. Desde músicos, produtores, amigos, enfim. Eu penso que eu fiz boas escolhas, porque eu estou feliz e realizada com o que eu estou fazendo. E eu estou sempre assim, tentando me renovar, tentando entender para onde o mundo caminha, assim, né? Sem deixar de lado a minha essência. E hoje eu estou num momento muito interessante, porque hoje eu faço parte da Black Service, que é o hub criativo do Seu Jorge, que é um grande amigo, parceiro, irmão de muitos anos. E a gente tem uma estrutura muito bacana e tem muitos planos para seguir. E o que eu diria para aquela garota lá atrás é acredite em você, não desista, siga seus sonhos e seja uma pessoa amorosa. Eu gosto muito da palavra amorosa, gosto muito da palavra independência que você citou aí, gosto muito da palavra liberdade e eu gosto muito da coisa da solidez e da verdade. Eu acho que é mais ou menos isso.
1: Qual é a sua verdade?
9: A minha verdade é ser quem eu sou, é ser feliz dentro daquilo que eu acredito. Então, quando eu falo isso, eu falo dentro da música, dentro da minha família, dentro dos meus amigos. Enfim, a minha vida, assim. Eu sou muito poliana. Eu tenho uma coisa muito tipo, vai dar certo, é legal, vale a pena. E eu acho que é isso, assim, sabe? Eu gosto de ter bons sentimentos, assim. Não só em relação às pessoas, óbvio, eu acho que isso teria uma obrigação nossa. Mas eu gosto de me sentir bem. Eu não gosto de ter buraquinho, sabe? Então, eu sempre tento resolver. Essa semana mesmo, eu resolvi um buraquinho. Um único buraquinho, assim, que estava me incomodando. Fui lá, resolvi. Estou feliz, estou acordando, sorrindo ainda mais. Eu acho que tem um momento também que o universo vai abrindo portas para a gente. E ele vai iluminando alguns pensamentos e desejos. Então, por exemplo, há 3 semanas atrás, eu fiz um show. E, de repente, eu olhei e vi uma pessoa que tinha estudado comigo no pré. E foi tão legal. Aí eu falei, Eriquinha. E aí ela apontou. E ela falou assim. Aí quando eu olhei, eu falei, Paulinha, Fabinho. Estudaram comigo do pré até a 8ª série. E a gente se encontrou como se a gente tivesse visto há 1 semana atrás. E o mais legal foi, fomos viajar esse final de semana. Ficamos 72 horas juntas. Eu, Eriquinha e Paulinha. Dormindo no mesmo quarto, falando das 7 da manhã às 2h30 da manhã, como se a gente nunca tivesse se separado. Então, isso é um sinal do universo, né? Esse meu reencontro com o Seu Jorge, acontece também assim, a gente se conhece há 30 anos, e de repente a gente se encontra no passado, no Festival da Nova Brasil, e quando a gente se encontra, parece que a gente também nunca deixou de se ver, mesmo com o hiato, né, da correria da vida dele, da minha vida, enfim. E a gente agora se encontra, a gente fala de tudo, e a gente dá risada. Eu encontro ele toda semana, e a gente fala, obviamente, do nosso trabalho, que é o motivo, né, do nosso reencontro. Mas a gente tem uma intimidade. Então, talvez, assim, o universo esteja me mandando sinais de pessoas que realmente valem a pena, que importam, e sobre coisas que importam. Uhum. Eu estou muito ligada no que realmente importa. A gente fica dando muito, a gente perde muito tempo com o que não tem sentido, com o que não vale a pena.
1: Tempo e energia. Eu quero falar um pouquinho mais com você sobre o Hub do Seu Jorge, mas eu queria antes só voltar para uma questão. Você falou sobre ser você mesma. No seu meio, meio de artista, meio de celebridade, meio de cantor, é possível ser 100% você mesma sem que te peçam?
9: Mas eu gosto de me sentir bem. Eu não gosto de ter buraquinho, sabe? Então eu sempre tento resolver. Essa semana mesmo eu resolvi um buraquinho, um único buraquinho assim que estava me incomodando. Fui lá, resolvi, estou feliz, estou acordando, sorrindo ainda mais. Eu acho que tem um momento também que o universo vai abrindo portas para a gente e ele vai iluminando alguns pensamentos e desejos. Então, por exemplo, há 3 semanas atrás eu fiz um show e de repente eu olhei e vi uma pessoa que tinha estudado comigo no pré. E foi tão legal, aí eu falei, Eriquinha, e aí ela apontou, e ela falou assim, aí quando eu olhei, eu falei, Paulinha, Fabinho, estudaram comigo do pré até a 8ª série. E a gente se encontrou como se a gente tivesse visto há 1 semana atrás. E o mais legal foi, fomos viajar esse final de semana. Ficamos 72 horas juntas, eu, Eriquinha e Paulinha, dormindo no mesmo quarto, falando das 7 da manhã às 2:30 da manhã, como se a gente nunca tivesse separado. Então, isso é um sinal do universo, né? Esse meu reencontro com o Seu Jorge, acontece também assim, a gente se conhece há 30 anos, e de repente a gente se encontra no passado, no Festival da Nova Brasil, e quando a gente se encontra, parece que a gente também nunca deixou de se ver, mesmo com o hiato, né, da correria da vida dele, da minha vida, enfim. E a gente agora se encontra, a gente fala de tudo, a gente dá risada. Eu encontro ele toda semana e a gente fala, obviamente, do nosso trabalho, que é o motivo, né, do nosso reencontro. Mas a gente tem uma intimidade. Então, talvez, assim, o universo esteja me mandando sinais de pessoas que realmente valem a pena, que importam, e sobre coisas que importam. Uhum. Eu estou muito ligada no que realmente importa. A gente fica dando muito, a gente perde muito tempo com o que não tem sentido, com o que não vale a pena.
1: Tempo e energia. Eu quero falar um pouquinho mais com você sobre o Hub do Seu Jorge, mas eu queria antes só voltar para uma questão. Você falou sobre ser você mesma. No seu meio, meio de artista, meio de celebridade, meio de cantor, é possível ser 100% você mesma sem que te peçam para que você se adeque?
9: Eu acho que é possível, né? Eu sou uma pessoa que... Eu sempre fiz o que me dá prazer, o que faz sentido para mim. Eu não posso, trabalhando com arte, fazer algo que eu não acredite, né? Porque isso vai perder o significado, inclusive, do prazer que eu tenho em fazer. Então, é possível. Talvez seja um caminho mais doloroso. Mas é possível, sim, gente. A gente tem que tentar se adequar aos nossos desejos. Eu acho que não é se adequar ao outro. E, obviamente, na vida você tem sacrifícios. Isso faz parte. Então, uma hora ou outra, você se adequa ali, mas sem causar uma dor em você, né? Se adequa em algo que faça sentido para o seu próprio bem. Aí é diferente.
1: Agora, me explica um pouquinho mais sobre o Hub. Me explica um pouquinho mais sobre essa parceria com o Seu Jorge, sobre Black Service.
9: Pois é, Seu Jorge criou esse Hub criativo, onde é um lugar de autenticidade e de caminhos artísticos. Então, tem desde podcast, as ideias, né? Podcast, gravação, tem um estúdio maravilhoso ali. Ele também trabalha com outros artistas, né? Partículas Acesas e a Flor, que é a filha dele, que é super talentosa. E eu acho que é um lugar de não finitude, de liberdade e de você poder dar vazão àquilo que você imaginou e que talvez aparentemente fosse impossível. Ou seja, é um lugar de possibilidades. É um lugar de que tem um cara extraordinário, que é o Jorge. Ele é um gênio. Ele é um cara extraordinário mesmo. E ele dá ali um espaço para que você sonhe e realize. Eu acho que esse é o hub criativo dele.
1: Isso tem tudo a ver com a sua história. Porque Sim. você sonhou, você realizou. Os caminhos que você percorreu, você imaginava que eram possíveis ou eram muito distantes para você?
9: Eu acho que eu sempre acreditei que era possível. Assim, eu fui criada nessa família, como você citou, uma família que muito empoderada e que acreditava muito em educação e muita liberdade emocional e financeira. Então, todas as mulheres e os homens também são formados. Eu tive um tio incrível que eu acho que é uma das minhas grandes referências. Ele foi chefe dos engenheiros da Mercedes-Benz. Aí você imagina, é um homem negro que hoje ele teria uns 90 anos de idade. Então ele alcançou o que hoje seria difícil de alcançar. Então esse tio era uma referência. Eu tive mulheres já com ensino superior na minha família. A gente está na quarta geração do ensino superior. Então eu tenho muito orgulho dessa família, assim, porque é uma família que sempre acreditou no potencial de cada um ali. Diante disso, eu cresci acreditando que tudo era possível, que eu poderia ocupar qualquer lugar. Depois eu fui entender sobre preconceito, sobre racismo, embora isso tenha sempre sido dito dentro ali do meu habitat. Mas era uma coisa assim, tipo, ok, você vai ter mais dificuldade, mas tudo é possível, desde que você também se esforce. Quando eu digo isso, eu não quero cair no lado da meritocracia, que não existe no Brasil, né? Então, fica parecendo que através do meu esforço eu consegui. Não, não é isso. As pessoas se esforçam muito e elas não conseguem. Então, eu tive alguns apoios, né? Por exemplo, eu nunca precisei me preocupar se a gente ia ter casa para morar, se a gente ia ter comida, se eu estudei em escola particular. Eu tive uma educação assim privilegiada, então eu nunca me preocupei. Eu fui trabalhar com 20 anos de idade, então a dificuldade que as pessoas têm normalmente eu não tive, então eu fui exceção. Diante disso, eu pude também dar vazão a alguns sonhos. Ao mesmo tempo, eu venho de uma classe média negra. A classe média negra é diferente da classe média branca. O que acontece na classe média negra é que você vai estudar em escola particular, você vai poder viajar, você vai ter uma casinha na praia. Casinha mesmo, estou falando que é na Vila Caiçara, na Praia Grande, eu cresci ali. Uma família super gostosa que tinha um sítiozinho em Campinas. Então, assim, eu vivi alguns confortos. Mas, por exemplo, quando eu entrei no Tribunal de Justiça, eu entrei para pagar minha faculdade, para poder comprar meu carro, e para poder, inclusive, dar vazão ao sonho de cantar. Por quê? Porque aí eu não tinha preocupação do tipo, caramba, eu não vou poder cantar, porque esse canto não me dá dinheiro agora, então eu preciso trabalhar para isso. Não, eu tinha meu salário, eu sei que muita gente desistiu nesse período, mas eu pude não desistir, porque eu tinha esse emprego que fazia parte ali da minha escolha, né, que era o direito, eu queria ser também uma promotora de justiça. Mas é isso, né? Eu acho que eu tive algumas sortes e tive muito apoio dos meus pais e dessa minha família deliciosa. E por isso também eu consegui dar vazão aos meus sonhos.
1: Agora, Paula, falando sobre racismo, por mais cursos de letramento e por mais que uma pessoa que não é negra tente entender, não dá para entender. O que a gente consegue ter é um pouquinho mais de cuidado, de sensibilidade na hora de falar.
9: De empatia.
1: De empatia e de abrigar uma luta que não é necessariamente por natureza nossa, mas que tem que ser nossa. Eu queria falar com você melhor sobre isso, porque você trouxe um aspecto que é tão importante. Você nasce com uma bandeira, obrigatoriamente. Uhum. Você, de uma família de classe média, como tantas outras aqui no Brasil, com um pouco mais de possibilidade do que tantas outras que não são. Nós estamos num país muito pobre, muito desigual. Como é que é nascer e carregar uma bandeira você sempre vai falar sobre racismo. Uhum. E você sempre vai ser perguntada sobre racismo. Uhum. E sempre vai passar pela sua vida.
9: Uhum. Tudo isso. Pois é, o negro no Brasil e no mundo, ele ainda sofre com o racismo, com o preconceito, com a invisibilidade, com o não acesso, com a falta de oportunidade, com a questão da cor, né? Você mesma disse que eu tive essa oportunidade de gravar o meu primeiro álbum e não deu certo porque eu era uma pessoa negra. O único motivo era esse. Ah, ela é talentosa? É. A música é boa? É. Mas qual é o problema, então? Ela é negra. Então ela não pode gravar porque já tem uma outra. Então, assim, eu vivi coisas terríveis e cruéis por eu ser negra, mas eu simplesmente pulava esse obstáculo e seguia em frente, né? E, obviamente, também eu sempre digo que quando você é jovem, você é muito afrontoso, né? Você se acha muito incrível, muito único, muito espetacular. Então, eu tinha isso comigo. Então, eu falei, gente, isso está acontecendo, mas eu vou seguir em frente, porque eu acredito nesse meu potencial. Eu vou. E como disse você, eu sou uma mulher negra brasileira, e ainda somos mulheres, né? Ou seja, a mulher negra, ela está na base da pirâmide. Abaixo de tudo, né? Então, a nossa luta é muito maior. E é importante a gente falar sobre racismo, sobre letramento. Eu acredito num mundo mais justo. Eu sou uma mulher do coletivo. Eu acredito em gente. Eu acredito que estamos bem quando todos estão bem. Porque sempre vai te afetar, sabe? Eu gosto muito daquela poesia onde fala: primeiro levaram os negros, eu não liguei. Depois levaram os operários, eu não liguei. Depois levaram os imigrantes, eu não liguei. Depois levaram os indígenas, eu não liguei. Agora chegou minha vez e eu não tenho quem me salve. Então é muito isso, assim, sabe? Eu acho que a gente está num momento, assim, de sociedade, com uma necessidade de humanidade, com uma necessidade de olhar para o outro, com uma necessidade de pensar que todo mundo realmente vale a pena e todo mundo é igual. Então, quando a gente fala dessa coisa da igualdade, né? Da justiça, da dignidade, isso é tão importante. Então, como mulher negra, obviamente, eu sempre vou falar sobre isso. Tomara que um dia eu não precise falar. Pensou? Daqui a 50 anos, quem estiver aqui possa falar: gente, está tudo bem, conseguir seguir meu caminho de uma maneira não dolorosa.
1: Não há diferenças.
9: As contas se abriram, não há diferenças, né? 50, 100 anos, né? Eu acho que a gente não vai estar aqui. Mas, tomara, assim, eu torço muito para que cada vez menos a gente fale. E quando quando no Brasil a gente começou a falar sobre letramento racial, isso é coisa de 10, 15 anos atrás, né? O movimento negro, obviamente, fala desde sempre. Mas, no geral, assim, como um exército, todo mundo falando, é uma coisa ainda mais recente. Então, como é importante, né, a gente poder... Porque quando eu comecei a cantar, eu não podia falar sobre isso. Seria uma coisa taxada de difícil, uma pessoa que não dá para lidar. Ninguém falava sobre racismo. Era tipo, tá tudo bem. E hoje todo mundo fala, o que é muito bom para que as pessoas também possam se sentir apoiadas e talvez, assim, saibam que existe um outro igual e que conquistou e que, apesar das dificuldades, está ali ocupando aquele lugar.
1: Então, só para a gente se aprofundar um pouquinho na questão do letramento, por que não basta a gente ser empático e não ser preconceituoso? Por que é necessário o letramento? Porque tem muita gente que está nos ouvindo, a gente está aqui no Dial também, entrevistando agora, neste momento, no Imprevista, a Paula Lima. Muita gente está nos ouvindo e fala: não, mas eu sou uma pessoa, assim, né, empática, eu não tenho preconceito. Para que letramento? Para que eu preciso me aprofundar nisso?
9: Olha, eu acho que a gente precisa se aprofundar para ter um mundo mais igual. Eu acho que a gente vive isso na prática, né? O sistema, a estrutura racial. Por exemplo, quando você chega num restaurante, é difícil você ver... Você tem que olhar para o lado, não digo nem que seja difícil, mas você tem que olhar para o lado e falar assim: tem outras pessoas diferentes de mim? Quando você está na faculdade, tem outras pessoas diferentes de mim? graças, né, às políticas públicas e ações afirmativas, isso hoje é possível. Quando você vai numa viagem, você fala, tem outras pessoas diferentes de mim? Então, tudo isso é importante para que a gente tenha um mundo mais justo. E eu acho que se não for no amor, vai ser na dor. Em que sentido? No amor é tipo, eu sou empático, eu acredito, eu gosto de gente, todo mundo merece ocupar os lugares. E na dor é tipo, caramba, se essa pessoa não ocupar o lugar, uma hora eu também não vou ocupar, uma hora também não vai ser bom para mim. Então é nesse sentido. Uma vez eu conversei com o diretor da Globo, e ele estava falando sobre a novela que tinha Sheron Menezes como protagonista, que eu esqueci o nome, e ele disse que foi meio na dor, que eles entenderam o poder da classe trabalhadora e dos negros. Ele falou assim, a gente passou a vender menos. Então foi na dor. A gente precisava dessas pessoas. A gente precisava com que elas ocupassem esse lugar para outras pessoas se identificarem com elas. Então eu penso no letramento dessas duas formas. Eu acho que primeiro é porque a gente é gente. E eu acho bacana te ver bem. Acho bacana ver ela bem. E eu acho que também tem uma coisa do tipo, se você não estiver bem, se ela não estiver bem, eu também não vou estar bem. Então, eu acho que tem essa coisa dos dois lados. Tem o lado humano e o lado do que você ganha e perde, né? Com a não posição das pessoas.
10: A pouca diversidade, inclusive mercado de trabalho. Tem tantas pesquisas que mostram que uma empresa pouco diversa, ela lucra menos.
9: Exatamente.
10: Então, assim, se não é pela empatia, vai pela conta.
9: Aconteceu isso que esse diretor me contou. Estavam lucrando menos. É um fato.
10: E quando é que você se vê, assim, na Globo? Globo sempre é um lugar...
9: Mas eu não sou global, eu adoraria.
10: Não, mas quando você
9: se vê... Eu adoraria me ver na Globo todos os dias.
10: Mas quando você se vê ali naquele meio, como é que você se sente?
9: Me sinto bem. Me sinto em casa. Eu tenho muitos amigos... A Maju Coutinho é uma amiga minha irmã. Eu jantei com ela antes de ontem, inclusive. Está grávida, está linda. A gente conversa sobre tudo. A gente se apoia, a gente tem um grupo ali. Eu, Thelminha, ela. A gente se curte, a gente vibra uma com a outra.
10: Entrevistando agora, neste momento, no Imprevista, a Paula Lima. Muita gente está nos ouvindo e fala, não, mas eu sou uma pessoa, assim, né, empática, eu não tenho preconceito. Para que letramento? Para que eu preciso me aprofundar nisso?
9: Olha, eu acho que a gente precisa se aprofundar para ter um mundo mais igual. Eu acho que a gente vive isso na prática, né? O sistema, a estrutura racial. Por exemplo, quando você chega num restaurante, é difícil você ver, você tem que olhar para o lado, nem que, não digo nem que seja difícil, mas você tem que olhar para o lado e falar assim, tem outras pessoas diferentes de mim? Quando você está na faculdade, tem outras pessoas diferentes de mim? Graças, né, às políticas públicas e ações afirmativas, isso hoje é possível. Quando você vai numa viagem, você fala, tem outras pessoas diferentes de mim? Então, tudo isso é importante para que a gente tenha um mundo mais justo. E eu acho que se não...
10: Entrevistando agora, neste momento, no Imprevista, a Paula Lima. Muita gente está nos ouvindo e fala, não, mas eu sou uma pessoa, assim, né, empática, eu não tenho preconceito. Para que letramento? Para que eu preciso me aprofundar nisso?
9: Olha, eu acho que a gente precisa se aprofundar para ter um mundo mais igual. Eu acho que a gente vive isso na prática, né? O sistema... A estrutura racial. Por exemplo, quando você chega num restaurante, é difícil você ver. Você tem que olhar para o lado, nem que, não digo nem que seja difícil, mas você tem que olhar para o lado.
10: Que letramento? Para que eu preciso me aprofundar nisso?
9: Olha, eu acho que a gente precisa se aprofundar para ter um mundo mais igual. Eu acho que a gente vive isso na prática, né? Todo mundo fala, o que é muito bom para que as pessoas também possam se sentir apoiadas. E talvez, assim, saibam que existe um outro igual e que conquistou e que, apesar das dificuldades, está ali ocupando aquele lugar.
10: Então, só para a gente se aprofundar um pouquinho na questão do letramento, por que não basta a gente ser empático e não ser preconceituoso? Por que é necessário o letramento? Porque tem muita gente que está nos ouvindo, a gente está aqui no Dial também, entrevistando agora, neste momento, no Imprevista, a Paula Lima. Muita gente está nos ouvindo e fala, não, mas eu sou uma pessoa, assim, né, empática, eu não tenho preconceito. Para que letramento? Para que eu preciso me aprofundar nisso?
9: Olha, eu acho que a gente precisa se aprofundar para ter um mundo mais igual. Eu acho que a gente vive isso na prática, né? o sistema, a estrutura racial. Por exemplo, quando você chega num restaurante, é difícil você ver... Você tem que olhar para o lado, nem que, não digo nem que seja difícil, mas você tem que olhar para o lado e falar assim, tem outras pessoas diferentes de mim? É, quando você está na faculdade, tem outras pessoas diferentes de mim? Graças, né, às políticas públicas e ações afirmativas, isso hoje é possível. Quando você vai numa viagem, você fala, tem outras pessoas diferentes de mim? Então, tudo isso é importante para que a gente tenha um mundo mais justo. E eu acho que se não for no amor, vai ser na dor. Em que sentido? No amor é tipo, eu sou empático, eu acredito, eu gosto de gente, todo mundo merece ocupar os lugares. E na dor é tipo, caramba, se essa pessoa não ocupar o lugar, uma hora eu também não vou ocupar, uma hora também não vai ser bom para mim. Então, é nesse sentido. Uma vez eu conversei com o diretor da Globo, e ele estava falando sobre a novela que tinha Sheryl Menezes como protagonista, que eu esqueci o nome, e ele disse que foi meio na dor, que eles entenderam o poder da classe trabalhadora e dos negros. Ele falou assim, a gente passou a vender menos, então foi na dor. A gente precisava dessas pessoas, a gente precisava com que elas ocupassem esse lugar para outras pessoas se identificarem com elas. Então, eu penso no letramento dessas duas formas. Eu acho que primeiro é porque a gente é gente, e eu acho bacana te ver bem, acho bacana ver ela bem, e eu acho que também tem uma coisa do tipo, se você não estiver bem, se ela não estiver bem, eu também não vou estar bem. Então, eu acho que tem essa coisa dos dois lados. Tem o lado humano e o lado do que você ganha e perde, né? Com a não posição das pessoas.
10: A pouca diversidade, inclusive mercado de trabalho, tem tantas pesquisas que mostram que uma empresa pouco diversa, ela lucra menos.
9: Exatamente.
10: Então, assim, se não é pela empatia, vai pela conta.
9: Aconteceu isso que esse diretor me contou. Estavam lucrando menos. É um fato.
10: E quando é que você se vê, assim, na Globo? Globo sempre é um lugar...
9: Mas eu não sou global, eu adoraria.
10: Não, mas quando você
9: se vê... Eu adoraria me ver na Globo todos os dias.
10: Mas quando você se vê ali naquele meio, como é que você se sente?
9: Me sinto bem, me sinto em casa, eu tenho muitos amigos. A Maju Coutinho é uma amiga minha, minha irmã. Eu jantei com ela antes de ontem, inclusive. É, tá grávida, tá linda, a gente conversa sobre tudo. A gente se apoia, a gente tem um grupo ali. Eu, Thelminha, ela... A gente se curte, a gente vibra uma com a outra. É, ela me orgulha, obviamente. Ela ocupa um lugar muito único, singular, né? Como jornalista, como mulher negra. É, a Thelminha também, a Val, que está no encontro, que também está no mesmo grupo que a gente. É, eu tenho também o Seu Jorge para me inspirar. Tem Thaís Araújo, eu fiz agora, há pouco tempo atrás, uma homenagem a ela no Luciano Huck. É, eu tenho Ailton Graça, que está sempre nas novelas. A gente se admira muito, eu e Cris Viana. É muita gente, assim.
10: Muita gente?
9: É muita gente. É, e eu fico muito feliz de hoje... Ah, quando a Glória Maria estava viva, quando a gente se encontrava, era uma loucura. A gente sempre se amou, Flávia Oliveira, da Globo News... A gente se fala, se vê, se encontra. Benedita da Silva, Antônio Pitanga, vão no meu show.
10: Sim, mas essa lista aí, ela só vai
9: essa lista,
10: aumentando o nível,
9: Samuel,
10: né?
9: Samuel de Assis, protagonista também. Eu acho que tem uma coisa da gente se ver como espelho.
10: Uhum.
9: É, bater palma mesmo para a gente crescer cada vez mais. E entender que, assim... Tudo a gente pode, tudo é nosso, né? Que se perguntou como eu me vejo naquele lugar. Me vejo muitíssimo bem, sou sempre muito bem recebida. É, vou gravar Altas Horas com o Serginho, é uma delícia. Cantei com o Thiaguinho, com o Péricles.
10: Mas no momento em que você foi afrontosa, depois daquele não, terrível, você falou, bom, não
9: gente,
10: quero.
9: Gente, eu consegui, eu preciso cantar.
10: E aí você vê agora onde você transita. Se você voltar para trás, para aquela menina... O que ela sentiria? Se sentiria incrédula ou, ok, a gente conseguiu porque a gente ia
9: não,
10: conseguir?
9: Não, a gente se sentiria feliz. Não é nem tipo, ah, it's ok. Não, não é um it's ok. Não, é tipo, caramba,
10: olha,
9: deu certo, que bom. E a gente ainda tem muito mais água aí pra fazer rolar. Eu passei o ano novo com o Jorge Ben. É, a gente tava no Copacabana Palace. Não é porque tipo, ah, eu vou lá. Não, não é isso. Eu ganhei Eu recebi um convite de um amigo, Rodrigo Stocco, maravilhoso, que todo ano tem que passar no Copacabana Palace. Ele falou, Paula, você tem que estar com a gente. E aí eu tô lá e eu ouço, Paulinha, Paulinha. E era Jorge Ben, conclusão. Fiquei metade da noite com o Jorge Ben. Nem Nossa. Fiquei tanto com o Rodrigo, mas o Rodrigo falou assim, Paula, fica lá com o Jorge Ben. A gente se ama muito. Eu tenho uma história super bonita com o Jorge, que eu sempre fui fã desde criança. Ele tocava nas festas da minha, das festas da minha família. Era um ídolo, um ícone. Aí, de repente, eu me vi gravando duas faixas num álbum dele, que é o 23, através do Escova. Eu muito tímida ainda, com 19 anos. Então, só fiquei olhando, não falei nada. Ele jogando alfazema no estúdio e tal. E aí, depois, passam-se alguns anos, eu entro no Funk Como Lhe Gusta. Lá me perguntam que música eu gostaria de gravar. Eu escolho meu guarda-chuva, que eu ouvia desde que eu tinha 13 anos. O Funk Como Lhe Gusta estava num momento de explosão, assim, em São Paulo. E, de repente, alguém fala assim, eu acho que essa música é de Jorge Ben, mas ele nunca gravou. E eu tô ali numa casa noturna, que é o Blim Blim, e o alemão, que era o dono, chega e fala assim, tem uma surpresa para você. E quem entra? Jorge Ben. Depois de todos os anos que eu tinha gravado 23. Aí ele entra e ele fala, eu vim aqui só para entender quem era essa menina que tinha escolhido gravar uma música que nem eu tinha gravado e que era minha e tal. E se tornou um carro-chefe da minha carreira, meu guarda-chuva, é meu hit maior, talvez. E Jorge senta lá comigo no camarim, eu lá maquiando o olho, aquela loucura que você sabe como é, e de repente eu entro pro show e ele vai atrás, ele fica nos bastidores ali, na coxia, e depois eu falo, Jorge Ben tá aqui, aí ele entra, pede a guitarra emprestada do meu guitarrista e dá uma canja de 8 músicas. É muita coisa.
10: Não é uma canja, é um
9: não,
10: show.
9: Pois é, um show. Ele fez metade do show. E a partir dali, a gente cria uma conexão absurda. Nossa. Depois entramos no mesmo escritório, que era do Poladian. E aí eu passo... Aliás, antes disso, o Funk Como Lhe Gusta, ele começa a participar dos shows do funk. A gente faz shows... não vou dizer históricos, porque eu estaria muito me colocando num lugar histórico. Mas a gente está falando do Jorge Ben, numa retomada... com uma galera muito jovem, muito antenada de São Paulo ali. Então, foram shows inesquecíveis. E aí, passa isso, eu gravo meu primeiro álbum solo, que é o Isso Aí. E entro nesse escritório do Poladian, que também era o escritório que ele fazia parte. E aí, eu passo a abrir alguns shows do Jorge também, cantando com ele. Mas eu abri, no mínimo, 30 shows dele. Então, imagina, você cresce uma criança, ouvindo Jorge Ben na vitrola do seu pai... Aí aquela pessoa é a pessoa que mais te inspira na vida, que eu amo aquele balanço. E de repente eu me torno amiga a ponto de passar o ano novo com ele. Termina no ano novo, né? Mas assim, a gente viveu coisas incríveis. E aí, it's okay? Não. São coisas incríveis que acontecem na vida da gente.
10: Ô Paula, mas a gente está aqui no Imprevisto, a gente olha muito para trás e reconhece os caminhos. Mas quando a gente olha para o presente, você é o... Não é it's okay para muita gente. Você é referência. Você se tornou... E sim, eu acho que é muito honesto a gente também saber colocar as palavras certas no momento certo. Você fez história com Jorge Ben. Ok. Ambos juntos ali naquele momento histórico. Você tem facilidade de reconhecer isso em você? Ou quando você olha para dentro, você é um pouco mais... Como é que a gente pode dizer? Modesta.
9: Eu acho que eu sou exigente, né? Eu acho que eu tô sempre buscando novos caminhos, querendo mais, pensando no que eu poderia ter feito, óbvio. Mas eu celebro muito tudo que eu fiz, assim. Eu sou uma pessoa que celebra. Então, quando eu chego na minha casa, eu celebro minha casa. Quando eu chego quando eu faço um show muito importante, especial... Eu celebro aquele show, eu celebro meu público, eu celebro esses meus amigos, eu sou uma pessoa de celebração. Eu celebro uma música nova que chega, eu me divirto com a vida. E eu entendo as minhas conquistas, entendo talvez algo especial que eu tenha feito... Entendo também caminhos que eu abri para outras pessoas que vieram depois de mim, assim como eu celebro quem veio antes e abriu o caminho para mim. Então, eu sou uma pessoa de coração quente, sabe? E uma pessoa que, apesar de... obviamente, a gente sempre quer mais. Uhum. Você sempre visualiza lá na frente e algo maior e tal.
10: E é saudável.
9: E é saudável, até para a gente não parar e até para a gente ter motivação. Mas eu consigo, sim, me abraçar, sabe? Eu consigo falar, pô, Paula, foi legal, hein? Poxa, Paula, você é uma pessoa que vale a pena, sabe? Eu gosto também de ser alguém funcional. Eu gosto, eu tenho usado muito a palavra adulto funcional, sabe?
10: Adoro, dessas novas porque, que a gente passa a usar sempre.
9: É, porque é muito chato não ser funcional, muito. Né? É, olha, são duas coisas, é muito chato não ser funcional e é muito, muito chato ser chato. Às vezes você fala assim, pô, hoje eu não tô no meu melhor dia, então volta, sabe, faz aquela rebobina e começa de novo.
10: Eu tenho pra mim que chato é o pior insulto que alguém pode receber. Porque assim, se alguém te chama de feio, se alguém te chama... Você muda. Se alguém te chama de desagradável, mal educado, você muda. Agora, chato é uma coisa que nasce com a pessoa. Uhum. Então a gente não pode deixar isso, né, ir aumentando dentro da gente. Agora, é muito consolidada a imagem de que você é uma mulher forte, uma mulher solar. Tudo isso que você disse é reconhecido pelas outras pessoas.
9: Obrigada.
10: Pesa em algum momento?
9: Não.
10: Não. Nunca? Você não se sente na responsabilidade de continuar sendo?
9: Não, porque eu não é uma personagem, né, que tá aqui. Eu sou assim, assim. Eu acordo assim, eu ando assim, eu vivo assim, eu me comunico assim, eu... Enfim, essa sou eu. Então, eu não tenho como... eu não fico pensando assim, ai, mas será que eu estou andando certo, estou falando. Eu sou exatamente essa pessoa o tempo inteiro. Obviamente, tem coisas que eu só falo entre quatro paredes. Óbvio. Claro. Tem um veneninho? Claro que tem, gente. Eu sou gente, entendeu? Mas é um veneninho pra gente rir. Não é um veneninho na maldade. É isso, assim, né? E eu, quando eu falei de exigente, eu acho que eu lembrei agora da palavra. Eu me cobro muito, assim, né? E às vezes também eu fico pensando, quer saber? Tudo que eu tinha para fazer hoje eu já fiz. Acabou, agora é só amanhã. Então vou parar de me cobrar. Não, ou é só semana que vem, ou é só... Entendeu? Aí eu também vou me adaptando ao meu estado de espírito. Tem isso também.
10: E você atribui isso à personalidade, educação, terapia?
9: Eu acho que tudo isso, sabia? Eu acho
10: todas
9: que...
10: as opções anteriores.
9: Eu acho todas as opções anteriores. Eu acho que tem a coisa da minha família, assim. Minha mãe, minha avó, minhas tias foram pessoas muitíssimo importantes para mim, assim. E mulheres muito à frente do tempo delas, muito já independentes, mesmo todas sendo casadas e tendo apoio, o apoio masculino ali, a presença masculina, meu pai maravilhoso. Mas a força dessas mulheres, a inteligência, a sabedoria delas me fez enxergar o mundo de uma outra maneira. Eu me coloquei no mundo de uma outra maneira a partir delas. Depois, eu acho que tem uma coisa da minha índole, que é isso também, né? Eu conheço gente que foi super bem criada e não é funcional, e não funciona, enfim. Então, tem uma coisa da nossa índole. E tem, obviamente, agora nesse momento atual, assim, de terapia. Eu comecei a... eu sempre achei um pouco chato terapia, porque eu sempre encontrei terapeutas de escuta. E eu entendi isso depois. Eu preciso de alguém que troque comigo. E alguém que me dê uns puxões de orelha também, assim, sabe? E de igual para igual, sem... Ah, mas será? Ou então sem... Aí você fala, o mundo tá caindo. Aí a pessoa fala, mas como foi a história, a sua história com a sua mãe? Aí você fala, gente, mas o mundo tá caindo agora. Não tenho problema com a minha mãe. Eu não quero saber de coisa passada da minha mãe. Eu quero saber de agora. Vamos resolver agora. O mundo tá caindo. Então, eu achei uma terapeuta maravilhosa, encontrei. A gente se dá muito bem. E ela é aquela que fala assim, hã? Eu não tô acreditando, né, Paula? Nessa altura do seu campeonato, você achar que você não pode tal coisa ou você não tomar uma decisão a respeito disso. Você não deve estar se olhando no espelho. Eu tô preocupada. Então, assim, esse tipo... E assim, olha, eu acho que se a gente fizer assim, assim, assim... E essa pessoa resolveu uns três problemas profundos, assim. Todos profissionais. mas problemas profundos, assim, de uma maneira que eu não estava... Porque a gente tem sempre medo de ofender alguém, de passar do limite, de ser inconveniente, de constranger. Não, tem formas de você resolver isso de uma maneira muito objetiva, direta, transparente, elegante e sem deixar vestígios de tipo, será que ela quis dizer? Não, ela quis dizer. Então, eu entendi, eu me tornei uma pessoa muito mais empoderada e muito mais forte. Eu já tinha isso comigo, mas a partir da terapia. Isso fez diferença na minha vida, vale a pena?
10: E você não acha que isso tem a ver com a infância? Tô brincando, não podia deixar passar, tô brincando. Desculpa.
9: Não, mas claro. Não, óbvio que tem. Eu já tenho uma essência.
10: Mas a relação
9: e eu já tenho um apoio, pois é. Eu já tenho um apoio, já tenho uma base familiar muito forte, saudável, bonita, amorosa. E, então, eu já tenho uma segurança em ser quem eu sou. E aí, as inseguranças, porque a vida vai te jogando inseguranças, né? A vida vai dando uma chicoteada aqui, uma chicoteada ali. E aí você fica, às vezes, um pouco frágil, um pouco vulnerável.
10: Agora, eu não vou falar sobre a infância, mas se você fosse homem, você teria essas mesmas inseguranças, você acha?
9: Acredito que não, né? Acredito que não, mas... Eu não sou uma expert nesse assunto, mas pelo que eu converso, pelo que eu leio sobre homens negros, aí a história é diferente. O homem, em geral, eu acho que principalmente o homem hétero, ele tem uma segurança que a gente fala, nossa...
10: Tinha que vender, né?
9: Meu Deus, mas que autoestima incrível, meu Deus, entendeu? Porque, infelizmente, o mundo ainda é dominado por essa força. E eu acho que tem a ver... com força física, porque intelectual é que não é, né? Então, eu acho que, se eu fosse homem, eu obviamente teria algumas facilidades, mas o homem negro, ele tem muitas questões psicológicas, de saúde mental, de não reconhecimento, de não valorização, de não poder ocupar determinados lugares, de precisar muito fazer, ter um terapeuta, de vulnerabilidades, de desrespeito, de perseguição. A gente agora, eu posso falar, né? Um jovem negro é morto a cada 23 minutos. É diferente das mulheres negras. As mães todas que têm filhos homens, mães negras, morrem de medo do filho não voltar para casa. Então, a questão do homem negro é um pouco diferente. Mas tem uma coisa masculina, geral, que tem essa autoestima, mas tem essa... esse outro lado seríssimo, profundo e grave da existência do homem negro.
10: Você é muito política enquanto animal, enquanto animal político, né? Porque eu acredito realmente que todos somos seres políticos, mas tem pessoas que passam direto e reto. Sim. Você aprofunda uma conversa como aqui, um podcast de uma hora, e que não respinga de forma alguma, não passa por esse assunto. Se você fala de uma forma natural, sem que seja... chato, sem que pareça que você é aquela pessoa difícil que disseram que você era porque você abordava esses assuntos. Isso sempre esteve em você?
9: Eu acho que eu fui evoluindo, eu acho que eu fui entendendo essa estrutura racial brasileira, acho que eu fui passando por algumas coisas, sentindo coisas na pele. Fui vivenciando, talvez também, outros acontecimentos com outras pessoas negras. E fui também me conectando com movimentos negros, com pessoas interessantes, entre elas Djamila Ribeiro, por exemplo, ouvindo Marielle Franco. Tudo isso faz com que a gente tenha um outro olhar sobre a nossa existência, sobre o outro e sobre o mundo. Então, eu fui também aprendendo, lapidando. Tive essa família já um pouco letrada. E que, obviamente, o letramento foi crescendo absurdamente no decorrer da vida. E eu acho isso, assim, né? Eu não sei... pensando agora, eu parei de falar porque eu lembrei que eu estudei num colégio particular, que era o São José, e eram 800 alunos, eu era a única negra. A única. A gente estava falando isso com essas minhas amigas que estudaram comigo do pré até a oitava série. E elas falaram assim, como eu era muito boa aluna, eu saía muito na frente. A gente fala muito da linha de partida, né? Então, a minha linha de partida, apesar de mulher negra, obviamente ela começa lá atrás, diferente da sua, né? Porque a gente fala de escravidão, a gente fala de invisibilidade, a gente fala de marginalização. Então, coisas que outras pessoas não viveram. Mas pensando a partir da minha existência já presente, eu como criança, naquela linha de partida ali no Colégio São José, eu saio muito na frente, porque eu era talvez, dos 800 alunos, uma das 10 melhores. Então eu sempre fui muito paparicada pelos professores, pela diretora, pelos meus próprios colegas. É engraçado porque criança não tem julgamento, né? Uhum. Então, para não dizer que eu nunca sofri um preconceito dentro da escola, eu já conto já, mas era uma coisa muito assim, era Paulinha 1, Paulinha 2, agora mesmo a gente estava lá nesse quarto, na praia.
10: Vai sair um livro, né?
9: Vai sair um livro. E aí uma hora a gente estava assim, as três no mesmo quarto, e aí era uma bicama, imagina. Eu na parte de cima, Eriquinha no meio, Paulinha na cama de casal ali. A gente, 7 horas da manhã, rindo, falando, sem parar, para depois fazer o nosso ovinho, tal, não sei o quê. E aí a Eriquinha, ela acordava, ela me dava a mão. Aí ela me dava a mão, ficava fazendo carinho na mão. Ela falava assim, eu tô tão feliz que a gente tá aqui. Aí dava a mão pra Paulinha, que é minha xará. Aí a gente já ria, já tipo, ai, bom dia, bom dia. Pois ela botava o pé em cima do meu. E isso tem a ver com essa verdade de criança, uhum, né? Então, a gente
10: uma ingenuidade.
9: Uma ingenuidade, uma inocência e algo muito verdadeiro. Eu olho para você e te vejo como igual. Para mim, você não tem diferença nenhuma. E a gente, enfim, eu tive esse período maravilhoso. E depois teve um preconceito que eu vivi, assim, pesado dentro da escola. Eu estava na terceira série e tinha a festa junina. E eu era uma das mais altas da turma naquela época. Hoje eu não sou mais, mas naquela época eu era uma das mais altas. E aí, o menino que era da segunda B, eu era da segunda A. O da terceira B, eu era da terceira A. Ele falou assim, eu não vou te dar mão. Aí eu falei, por que você não vai me dar mão? Aí ele falou, porque você é preta. Aí eu fiquei assim, porque eu não tinha ouvido ainda isso na escola. Aí eu fiquei olhando para ele, eu falei, meu, esse cara é doido? Eu tipo assim, eu fiquei chocada, óbvio, mais do que hoje. Mas eu fiquei assim, eu falei, que estranho. Aí eu contei para minha mãe. Aí minha mãe falou o seguinte, você quer que eu vá na escola resolver ou você mesma quer resolver? Você pode escolher. Aí eu falei, eu resolvo. Aí eu chamei a tia Ovécia, que era minha professora maravilhosa. Eu tive professores incríveis. Chamei, contei para ela o que tinha acontecido. Ela falou assim, entendi. Aí quando chegou na hora do intervalo, a gente andava em fila, colégio de padre. A gente andava em fila, aí passou na fila, ela falou assim, vem cá, Paula. Ela falou, quem é? Aí eu falei, ah, ele ali. É o Maurício. Maurício, tadinho.
10: Ai, tomara que chegue até o Maurício de alguma forma, nem seja pra ele ficar um pouquinho envergonhado.
9: Aí eu falei assim, é o Maurício. Só que eu não sabia o que ela ia fazer. E era um tempo que professor, imagina, eu tinha 9 anos. Professor tinha um outro tipo de liberdade em relação ao aluno. Então, ela tirou o Maurício da fila. Sacudiu o Maurício. Ela ficou tão nervosa. Ela começou a ficar vermelha. Ela falou assim, o que você falou para ela? Aí ele, tadinho, ficou rosa, assim. Aí ele assim, ai, não sei, não sei o que é. Ela falou assim, aí ela gritava, ela falava assim, aonde você acha que você é diferente dela? Qual é a diferença que você vê entre ela e... Qual a diferença entre ela e você? E ele não sabia o que responder. E aí ela só falou o seguinte. Se eu souber de mais alguma coisa que você faça para ela, você vai se ver comigo. E aí, obviamente, ia chamar pai, diretor, não sei o quê. Então, tadinho, ele ficou meu amigo. Então, ficou, teve que dançar comigo, me deu a mão. Tadinho, eu tinha pena. Eu falei, mas é isso. Mas foi a única vez que no colégio aconteceu isso comigo.
10: É impossível passar ileso. É
9: total,
10: muito difícil.
9: Sim.
10: Agora, Paulo, quero aproveitar que você está aqui. A gente está conversando com Paula Lima para te pedir ajuda sobre decisões difíceis. Porque olhando para a tua vida, dá para ver que você tem um pulso firme em relação à tomada de decisão.
9: Precisamos ter, não tem jeito. Tem horas que eu fico muito libriana, não sei, viajante... no ar, mas a gente precisa ter, a gente precisa saber decidir.
10: Qual foi a decisão mais difícil que você já teve que tomar?
9: Nossa, mais difícil? Ter que sair de uma banda, por exemplo, talvez. Eu tive que sair do Funk Como Legusta. Foi uma decisão muito difícil. Era uma banda que estava explodindo.

0: eu tô aqui para te apoiar, mas este problema não fui eu quem causou. Então, depois de você resolver, de toda forma, eu tô por aqui.
1: Profissionalmente, onde você tá agora? Para onde você quer ir? Quais são os seus próximos passos?
0: Pois é, profissionalmente, eu sou uma cantora realizando. E o meu próximo passo é lançar um single novo, maravilhoso. Lançar um álbum novo com a produção do Seu Jorge.
1: Já tem algo aí?
0: Tem muitas músicas. Dia 14, inclusive, de outubro, eu apresento algumas dessas músicas que vão entrar nesse álbum. Algumas músicas inéditas. E vai ser, obviamente, um trabalho brasileiro. Solar, eu preciso dessa solaridade. Outro dia eu estava conversando com o Emicida, meu amigo, que eu falo que ele é um dos grandes pensadores dessa nossa geração. E eu falei para ele que... Mostrei algumas músicas para ele. E ele falou, Paula, você é uma pessoa do abraço. Impressionante como você tem, através da sua música, essa forma de abraçar, essa forma amorosa de ser. Porque eu não quero levar problema para ninguém. Eu não quero. Ao mesmo tempo, eu quero mensagens sólidas, positivas e inteligentes, né? Eu não posso falar sei lá o quê. Eu preciso falar alguma coisa de útil. Então, tudo isso tem a ver com esse meu novo trabalho, que vai sair provavelmente na primeira semana de maio.
1: Já tem nome? Título?
0: Tem. Mas eu acho que eu não posso falar aqui, porque vai que rola.
1: Tem a ver com o solar?
0: Talvez.
1: Não, eu não vou insistir porque o teu argumento foi muito bom. Vai que roubam.
0: Entendeu?
1: Não pode, não. Alguém tudo
0: lança,
1: bem. Não...
0: Alguém lança um álbum aí com esse nome.
1: Eu não quero ser responsável.
0: Exatamente,
1: por isso.
0: Pois é.
1: E agora, nesse momento de tanto amadurecimento, você ainda tem o mesmo olhar sonhador que você tinha quando você não sabia se essa carreira ela ia se consolidar?
0: Eu sou uma adolescente. Eu ia falar que eu sou uma criança, mas eu não sou mais. Mas uma adolescente eu sou. Sou muito... eu tenho um lado, assim, muito menina. E não quero que ele vá embora. E tenho um lado muito mulher, assim, também. De quem tem consciência das coisas em geral que estão ao meu redor. E consigo ter uma leitura sobre situações e pessoas. Que isso me ajuda muito, assim, né? Acho que também tem uma coisa da maturidade quando você fala, vou seguir o meu feeling, vou seguir a minha intuição. Você tem também déjà vus, né? Porque você tem coisas que se repetem. Você fala, já vivi isso, eu não vou viver de novo, né? Então, tem isso, mas... qual era a pergunta?
1: A pergunta era sobre você olhar com um olhar sonhador.
0: Sonhador.
1: Para esses projetos.
0: Eu continuo querendo coisas que ainda eu não vivi. Continuo achando que tem muita água para rolar. Continuo entusiasmada com coisas pequenas e coisas grandes. Continuo muito apaixonada por gente, assim, cada vez mais.
1: Já que você está falando de gente, uma ideia de quem estará nesse álbum novo?
0: Bom, produção do Seu Jorge...
1: Daí a gente já larga bem, né?
0: Exatamente. Aí eu já falo, produção do Seu
1: Pronto.
0: Jorge. Obviamente, ele vai ser obrigado a cantar comigo. Tô brincando, ele vai cantar, mas obviamente ele vai ser obrigado a cantar comigo. Então, ele vai cantar comigo. Tem música inédita de Lued Luna, Tássia Reis, Raquel Reis, Zélia Duncan. Emicida tá aí me prometendo. Ele já fez uma música para mim, mas agora eu quero uma nova para esse álbum. Deixa eu ver quem mais. Tem provavelmente Rashid. E eu não estou dizendo das participações, porque eu não fechei isso ainda. Mas eu estou dizendo das músicas dessas pessoas que fizeram e estão fazendo músicas para mim.
1: Altíssimo nível.
0: Nossa,
1: Paula. Muito feliz em ter conversado com você.
0: Adorei.
1: Te admiro,
0: muito
1: sou
0: obrigada.
1: Sua fã.
0: Também realmente, te admiro.
1: Sua energia, realmente, assim, ela é muito leve e abrangente. Ela abraça, de fato.
0: Muito
1: então,
0: obrigada
1: por você estar aqui com a gente, por você compartilhar a sua forma de ver o mundo, de ver a vida, de ver as pessoas. É importante a gente fazer isso, a gente deixar um pouquinho de nós.

0: nós, por onde quer que a gente passe.
1: É, eu acho.
2: Eu, como cantora, estou muito rouca.
0: Não dá para você ficar sem voz.
2: Não. Mas eu acho que a gente tem uma coisa de plantar semente, uhum. É, de pensar realmente nesse presente, nesse futuro, de acreditar num mundo melhor. É, e eu acho também que a gente também tem que trabalhar para ser melhor, sabe? Então, eu também tenho esse caminho, assim, uhum. da vida, de tipo, poxa, dá para ser mais legal aqui, dá para ser mais legal ali. É, porque todo mundo tem defeito, todo mundo tem milhares de imperfeições. Mas eu acho que a gente, com consciência, já que a gente está percebendo isso, a gente corrige, né?
0: Trabalha, né?
2: Para ser mais legal. Foi um prazer te conhecer. Muito obrigada pelo seu carinho, pelas colocações todas, por me fazer pensar, né? Porque quando a gente começa a conversar, a gente vai falando coisas que a gente nunca falou.
0: Quase uma terapia.
2: É quase uma
0: boa conversa,
2: exatamente.
0: É quase uma terapia.
2: Então, foi um prazer, parabéns pelo
0: obrigada.
2: Seu trabalho. Obrigada pela sua potência, né? Mulheres potentes, né? Uma mulher potente, né? Sendo dona de si. Então, muito bom te encontrar. Obrigada.
0: Obrigada. Esse foi o Imprevista com Paula Lima, um podcast sobre histórias que não cabem mesmo em currículo, sobre tudo aquilo que a vida faz com os nossos planos. Obrigada pela companhia. Na semana que vem tem um episódio novo, sempre às quintas-feiras, no nosso canal do YouTube TMC News BR e no fim de semana aqui no na TMC. Um beijo para vocês. Tchau.
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7: Três da manhã, bom dia. Vamos às principais manchetes do programa de hoje. Uma nova pesquisa Genial Quest sobre a disputa pela presidência da República mostra Flávio Bolsonaro do PL com 46% das intenções de voto contra 44% do presidente Lula. Com a margem de erro é de 2 pontos percentuais para mais ou para menos, os dois candidatos estão em situação de empate técnico. Segundo a pesquisa, 9% dos entrevistados declararam intenção de votar em branco ou nulo, enquanto 1% não soube ou não respondeu. A Quest ouviu 2.154 eleitores entre os dias 10 e 13 de outubro. O Senado Federal aprovou nesta quarta-feira a proposta de emenda à Constituição que prevê o fim da escala de trabalho 6x1. A medida estabelece 2 dias de descanso remunerado por semana e reduz gradualmente a jornada máxima de trabalho das atuais 44 para 40 horas semanais, sem redução salarial. Pelo texto aprovado, a mudança será implementada em etapas. 60 dias após a promulgação, a jornada máxima passará a ser de 42 horas mensais, com a adoção da escala 5x2. Depois de mais de 12 meses, o limite será reduzido para 40 horas por semana. A proposta já havia sido aprovada pela Câmara dos Deputados em 2 turnos no mês de maio. Como o Senado manteve o mesmo texto, a PEC segue para promulgação pelo Congresso Nacional. A mudança prevê 2 dias de descanso remunerado por semana e proíbe a redução dos salários. A aplicação das novas regras, no entanto, depende da promulgação e do cumprimento do prazo de transição. A Comissão de Constituição e Justiça do Senado concluiu a análise da PEC de Segurança Pública. O texto segue para o plenário e prevê integração entre União, estados e municípios no combate ao crime organizado, além de medidas mais rigorosas contra facções e milícias. O tema é considerado prioritário para o governo federal, que pretende, após a aprovação, criar o Ministério da Segurança Pública. A Amazônia registrou o ano passado o menor índice de desmatamento da série histórica iniciada em 1985. Segundo o estudo, o bioma perdeu 693 mil hectares de vegetação ao longo do ano passado. Deste total, 639 mil hectares correspondiam à vegetação primária, enquanto 54 mil hectares eram de vegetação secundária. Apesar da redução, o levantamento alerta para a pressão sobre a floresta provocada pela expansão da agropecuária. O estudo também aponta que entre 1985 e 2025, a Amazônia perdeu 54 milhões e 700 mil hectares de vegetação nativa. 3:03 pelo horário de Brasília. 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A fumaça das queimadas no Amazonas acende um alerta para a segurança da população. Segundo a Fundação Oswaldo Cruz, a exposição à poluição do ar pode agravar doenças respiratórias, como a asma, e aumentar o risco de problemas cardiovasculares. De acordo com a nota divulgada pela Fiocruz, a região registra concentrações elevadas de partículas finas no ar, capazes de penetrar profundamente nos pulmões e provocar inflamações. Crianças, idosos, gestantes e pessoas com doenças cardíacas ou respiratórias estão entre os grupos mais vulneráveis aos efeitos da fumaça. Para reduzir os riscos, a orientação é evitar atividades físicas intensas ao ar livre, manter portas e janelas fechadas nos períodos de maior poluição e reforçar a hidratação. E uma pessoa morreu na tarde desta quarta-feira após um deslizamento de terra atingir uma casa na região da Brasilândia, zona norte de São Paulo. A morte aconteceu durante uma forte chuva que atingiu a capital e provocou alagamentos e transtornos em diferentes regiões da cidade. A Defesa Civil também emitiu um alerta para fortes chuvas com raios e ventos. A previsão indica a possibilidade de novas pancadas de chuva durante a madrugada. E o Zoológico Municipal de Garça, no interior de São Paulo, abriu uma votação para escolher os nomes de dois filhotes de onça parda, um macho e uma fêmea. Entre as opções estão Café e Cacau, Mufasa e Zara, Inca e Italiana, Zumbi e Dandara, além de Iago e Yuli. As duplas finalistas foram selecionadas a partir de 208 sugestões enviadas pela população. A votação pode ser feita pela internet até sexta-feira, por meio de um formulário divulgado nas redes sociais da Prefeitura. 3:05 pelo horário de Brasília. 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Vai para o ar agora o seu programa favorito. Eu tô falando do Sobremesa. Hoje entrevistamos o músico Marcelo Tofani, um dos maiores virais da semana. Ele transformou um trava-língua numa música que bateu milhões de likes. É o Macarrão, camarão, caramelo. Viu que é trava-língua, hein? Você vai entender tudo agora em mais um episódio do Sobremesa.
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8: caro ouvinte que nos ouve com o seu ouvido, começa agora o Sobremesa, o seu programa favorito. E no nosso programinha de meu Deus, hoje a gente vai receber um cara que tá viralizando na internet. Ó, só pra você saber quem ele é, ele desafiou o Diogo Defante, aquele da Cazé TV, do programa do Luciano Huck, que viralizou também na internet. Também desafiou o rapper Djonga, de Djonga, e também... ele veio aqui pra desafiar a gente com trava-língua, macarrão, camarão e caramelo. Daqui a pouquinho, né, Batista?
9: Daqui a pouquinho, ó, já estamos no YouTube em imagem, TMC News BR. É o Sobremesa. Deixe lá seu comentário falando bem da gente, porque se falar mal, a gente apaga e bloqueia você. Você não participa nunca mais do programa, tá bom? Deixe seu like, compartilhe e ative o sininho pra receber quando o programa entra ao vivo e se inscreva no nosso canal. E pelo WhatsApp, que é o 11 972 21 1001, você responde pra mim: que adesivo, que frase daria um belíssimo adesivo pra você estampar, tipo, na traseira, na lateral, no vidro do seu carro, hein?
8: Cara, muito bom. Eu colocaria: andar com fé eu vou, que a fé não costuma falhar. Pronto.
9: E aquele povo que bota: foi Deus que me deu.
8: É, você nunca vê isso numa Ferrari.
9: Né? Deus, acho que não gostava muito, andou você andou fazendo alguma coisa errada na vida. Mas acho que eu colocaria meu carro, minhas regras.
10: Boa.
9: Se eu quiser dar seta, eu dou.
10: Não, aí não dá.
9: Se eu Batista, quiser dar seta, eu dou. Se eu quiser andar com farol apagado, eu ando.
10: Não,
9: tá?
10: Não dá. Não, aí você faz isso e aí prejudica quem tá atrás de você.
9: Se eu quiser frear do nada, eu freio também. Meu carro, minhas regras.
10: Bom, então manda aí pra gente qual a frase valeria um adesivo bem grande pra você colocar no seu carro. Manda pra gente no 011 97221 1001. E agora, meus amigos, pra vocês que estão ouvindo a gente, pode ser no rádio do carro, inclusive, tá de carro, você pode estar ouvindo a gente no carro, no fone de ouvido, no computador da sua casa, no aplicativo da TMC e até mesmo no trabalho. 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
9: Programa?
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9: 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Eu queria fazer que nem o Alvarez. Boa. Eu queria fazer o programa de casa.
10: Muito bem. Alvarez, você que acompanha a TMC e que acompanha o Link TMC, que é o programa que o Alvarez apresenta, ele sempre faz de um lugar que não é no estúdio.
9: De casa.
10: É de casa. Sabe onde ele mora?
9: Rádio Home Office.
10: É a primeira vez que eu vejo. Sabe onde ele mora?
9: Onde ele mora?
10: Em Paris.
9: Em Paris?
10: O salário dele tem que ser muito bom. Ele tá trabalhando em Paris.
9: Nossa!
10: Agora tá morando em Portugal.
9: É euro do mesmo jeito. Tá caro.
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10: Vamos lá, Batista. É. Você consegue fazer trava-língua?
9: Tipo, trava-língua? Depende o quê, né?
10: Depende,
9: se estiver tendo um AVC, é mais fácil.
10: Dei 3 pratos de trigo pra 3 tigres tristes. Você consegue falar
9: nada? Ah, não, isso é muito difícil.
10: Essa é difícil.
9: Aquele ninho de mafagafos, tinha não sei quantos
10: magafavinhos.
9: É, não sei fazer.
10: Bom, mas sabe que tem um trava-língua que virou música. Tô falando de macarrão, camarão, caramelo. Você consegue falar rápido as 3 palavras?
9: Macarrão, camarão, caramelo. Macarrão, camarão, caramelo.
10: Você consegue falar um pouquinho mais rápido?
9: Mais rápido?
10: Um pouquinho mais.
9: Macarrão, camarão, caramelo. Macarrão, camarão, caramelo.
10: Você vê o que 37 anos de rádio fazem um homem, né? Ele foi o único que conseguiu. Que tem um pessoal na internet que não consegue.
9: Não consegue?
10: Não, teve um rapaz aí que é o dono de um dos maiores virais da semana e ele usou esse trava-língua macarrão, camarão, caramelo. Ele desafiou o Diogo Defante, o rapper Djonga e também outras pessoas a falarem rápido e eles falharam. O que é que esse rapaz fez? Ele transformou em uma música que se chama Macarrão, Camarão, Caramelo. É o nosso convidado que com o seu violãozinho transformou o trava-língua em
9: Paris.
10: O salário dele tem que ser muito bom. Ele tá trabalhando em
9: Paris. Nossa.
10: Agora tá morando em Portugal.
9: É euro do mesmo jeito. Tá caro.
10: 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E quem ganha o presente é você. 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Você vai ver a programação especial.
9: Sim.
10: Vamos lá, Batista. Você consegue fazer trava-língua?
9: Tipo, trava-língua? Depende o quê, né?
10: Depende,
9: se estiver tendo um AVC, é mais fácil.
10: Dei 3 pratos de trigo pra 3 tigres tristes. Você consegue falar?
9: Ah, não, isso é muito difícil. Essa é difícil. Aquele, né? Ninho de mafagafos, tinha não sei quantos
10: magafavinhos.
9: É, não sei fazer.
10: Bom, mas sabe que tem um trava-língua que virou música. Tô falando de macarrão, camarão, caramelo. Você consegue falar rápido as 3 palavras?
9: Macarrão, camarão, caramelo. Macarrão, camarão, caramelo.
10: Você consegue falar um pouquinho mais rápido?
9: Mais rápido?
10: Um pouquinho mais.
9: Macarrão, camarão, caramelo. Macarrão, camarão, caramelo.
10: Você vê o que 37 anos de rádio fazem um homem, né? Ele foi o único que conseguiu. Que tem um pessoal na internet que não consegue.
9: Não consegue?
10: Não, teve um rapaz aí que é o dono de um dos maiores virais da semana e ele usou esse trava-língua. Macarrão, camarão, caramelo. Ele desafiou o Diogo Defante, o rapper de Djonga e também outras pessoas a falarem rápido e eles falharam. O que é que esse rapaz fez? Ele transformou em uma música que se chama Macarrão, Camarão, Caramelo. É o nosso convidado que com o seu violãozinho transformou o trava-língua em música e bateu milhões de likes. Senhoras e senhores, ele, Marcelo Tofani! Aê!
9: A música é Caracol, né? Caracol.
2: Cabelo,
9: né?
2: Caracol, cabelo mais caracol. Macarrão, camarão, caramelo. Entende? Quando tem aquele parênteses ali.
10: Sei. Quando tem o pseudônimo da música,
2: exato,
10: né?
2: Exato. Porque a galera pegou muito a coisa do trava-língua, que eu nem imaginava que ia rolar isso. E aí a gente colocou no nome da música pra galera achar mais fácil também. Do macarrão, camarão, caramelo. E você foi o primeiro que eu já vi na vida acertar de primeiro e tão rápido.
9: Tá vendo só? Parabéns. Tá vendo? Fiquei treinando. Eu sabia que o convidado é Tofani ou Tofani?
2: Tofani.
10: Marcelo, seja muito bem-vindo. Obrigado por ter aceito o nosso convite. E ele, que já gravou com a Marina Sena. Tá pensando o quê? Você achou que fosse...
9: Opa.
10: Só
9: ai, que delícia o verão.
10: Fosse só mais um convidado de viral da internet? Não. Ele é músico, cantor e tem feito muito sucesso na internet com essa música que começou com trava-língua. Ô Marcelo, você é a sua primeira entrevista em rádio?
2: Não é minha primeira, mas é como se fosse, porque... É isso, programa bom demais. E eu tenho uma carreira aí que começou com o Rosa Neon, que era minha banda, justamente com a Marina Sena.
10: Que legal.
2: É, lá em Minas. E a gente... É uma banda que durou muito pouco. Banda é foda, né? Banda é um negócio que...
10: Quanto tempo, mais ou menos?
2: 1 ano e meio, mas nesse um ano e meio...
9: Depende, né? Que banda. O Rolling Stones está...
2: Exatamente. Exatamente.
10: Não, mas ele falou que durou pouco.
2: Durou pouco. Não, Rolling Stones é um milagre na Terra, né? Uma banda deve ser que pacto, dura não tanto tem tempo, como, não, tem, não tem jeito. Eu acho que eles não devem nem apertar a mão do outro fora do...
9: E a do época palco. Dessa Rosa Neon foi a do Ombrinho, né? Ai, que delícia o verão.
2: Exatamente.
10: Vocês então lançaram o sucesso. Ai, que delícia, exatamente. Verão. A gente mora um homem.
2: A primeira versão dessa música saiu com a gente, assim, e a gente tinha um esquema de lançar um clipe por mês, lançamos no final um álbum. É, rodamos o Brasil, fomos pra fora, Alemanha, Portugal, fomos indicados pro prêmio Multishow. E aí, um ano e meio, no olho do furacão, pandemia veio, e aí a gente falou, ó. Agora é carreira solo, vambora.
10: Entendi. Quem decidiu isso? Foram vocês da banda ou a Marina Sena, que era vocalista?
2: Foi um acordo entre nós, porque estavam começando a rolar algumas coisas do tipo... se a gente... Na verdade, eu acho que eu nunca falei isso, mas o Djonga um dia, o rapper Djonga... Tinha assinado com a gente um contrato no selo dele que ele tinha acabado de abrir. E aí ele pôs a gente na parede e falou assim, ó... Na verdade, ele me levou pro canto e falou assim, ó... Se vocês não decidirem se vocês continuam com a banda ou não... eu acho melhor vocês pararem com a carreira solo por um tempo e focarem nisso. Ou a parada tem que finalizar. Porque já tem contratante querendo levar vocês solo... Que é mais barato pra juntar e fazer uma surpresa lá, Rosa Neon. E várias coisas do tipo. Marina tava gravando o álbum dela, que era o de primeira. Foi o primeiro álbum solo dela. E aí a gente conversou e ela foi muito corajosa, porque a gente tava muito bem, assim. E ela falou, não, eu não posso deixar de lançar esse álbum. E deu no que deu.
10: Entendi.
2: O negócio dela
10: foi uma aposta. Então, voou. Você que está ouvindo Sobremesa, você que está ouvindo a voz do Marcelo Tofani, ele que é autor do grande hit dessa semana e de outras também, o Macarrão Camarão Caramelo. Você viu, com certeza, na internet. Você pensou que fosse só aquele hitzinho que tem na internet? Não, o cara é de banda, o cara já cantou com Marina Sena e que veio até o nosso programa para trazer mais curiosidade. Essa, por exemplo, eu não sabia que foi o Djonga que tentou já quase produzir vocês e lançar vocês através do próprio selo. Achei isso fantástico.
11: É, ele é um cara muito presente na minha vida desde o início, assim, a gente se conhece há 15 anos, não, sei lá, 11 anos, e aí ali em BH a gente nessa época tinha que se juntar, porque não acontecia nada desde o Jota Quest e o Skank, assim, que tivesse tomado uma proporção nacional. O BH tava numa fase que os olhos do Brasil, culturalmente falando, não estavam ali. E aí, quando veio a galera do rap, o Djonga e vários outros nomes gigantes de lá, e depois veio a Lagoon, e aí depois veio o Rosa Neon, os olhos meio que voltaram pra BH de novo, assim.
10: É um lugar muito bom. Cara, começar com o Clube de Esquina, tem tantos outros grupos que surgiram em Minas Gerais.
11: Nossa.
10: São muito importantes pra música. Agora, eu queria te pedir uma coisa. Batista, você me permite?
9: Antes eu queria tirar uma dúvida, já que ele tá falando do Djonga aí.
11: Sim.
9: Você tem uma parceria daquela música, é raro, mas sempre acontece,
11: tem,
9: né?
11: Tem.
9: Que é a história que é um pegar ex do outro. Isso, você acha que isso pode, Lucas?
10: Peraí, explica isso pra mim.
9: Um pegar ex do outro pegar ex do um. É raro, mas isso acontece? É?
11: O negócio é, Belo Horizonte tem dessas coisas, entendeu? Você senta numa mesa de bar e aí de repente chega pessoas que você já teve uma história junta de outra pessoa, que pode ser seu amigo ou não, mas rola esse negócio, assim, né, de parecer que lá é uma cidade grande, uma capital, mas tem uma vibe meio interiorana de nessa cidade geral se conhece.
9: E você já pegou a mulher de ex, de amigo,
11: Maria,
9: ou não?
11: Maria, não, eu não gosto disso.
9: Ah, e já pegaram a sua ex? Né?
11: Quando eu sei, a minha ex já pegaram. É foda. Mas, depois que eu sou, agora eu sou muito bem. Estou amando muito.
9: Está amando.
10: Agora, então uma dúvida que me surgiu aqui, eu achei bem interessante. Você tinha uma banda, Rosa Neon, com a Marina Sena, perfeito?
11: Certo.
10: E vocês estavam fazendo bastante sucesso. Vocês lançaram um hit, cara.
11: Tudo que é lugar.
10: E aí, depois a Marina Sena decidiu ir fazer uma carreira solo.
11: Uhum.
10: Seria Juliano Flores a Yoko Ono da Rosa Neon?
11: Poderia, muito bem, porém... Tô brincando, adoro ele. Ele chegou bem depois, assim. A banda acabou em 2022, sabe? Ou 21. Então essa música já acontecia, ela já tinha milhões de plays e tal. Mas depois, quando Marina foi pra carreira solo e lançou uma outra versão, que era uma versão piseiro, alguma coisa que o DJ tinha feito, ela teve um revival e aí foi de vezes.
10: Que demais, que legal. Agora, a gente tá falando aqui de música, e cadê você tocando? Pra dar aquele gostinho pro pessoal.
9: Quero ver ele fazendo o cabelo caracol aí. Essa música, eu vi a música, é difícil, rapaz. Difícil, não é só o camarão caramelo, não.
10: Ó, então você que tá ouvindo agora o Sobremesa, vamos ouvir a música, Caracol? Cabelo?
11: Perdão. Cabelo Caracol.
10: Cabelo Caracol, também conhecido pelo nome de Macarrão Camarão Caramelo. Com ele, Marcelo Tofani.
11: Tá, mas antes eu só queria que você tentasse falar rápido. Macarrão Camarão Caramelo.
10: Macarrão Camarão Caramelo. Macarrão Camarão Caramelo.
11: Que é isso, gente? Eu acho que eu não posso fazer esse desafio em rádio. Vocês são muito bons. Macarrão, camarão, caramelo de cabelo, caracol. 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

0: olha aí. Então, aplaude você que eu tô segurando o microfone.
1: Marcelo,
0: faz só o negocinho do camarão, caramão, cabelo, caracol.
2: Eu vou aumentar a velocidade.
0: Olha lá.
2: Macarrão, camarão, caramelo de cabelo, caracol. Seu nome é Carolina, mas chamam de Carol. 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
0: Olha aí, olha bem gostoso, essa fera aí.
1: Essa aí, super maçã do mundo, galera.
0: É, na verdade mesmo, muito bom. E isso que mais me impressiona é a galera ter comprado essa brincadeira nas redes sociais e ter tentado replicar, que é algo muito comum. Hoje em dia, muitos artistas acabam sendo lançados nas redes sociais. Você acredita que esse seja um dos seus casos?
2: Eu acho que... Eu tô na estrada já há um tempo e venho lançando coisas tanto depois da banda, em carreira solo já, quanto escrevendo músicas para outros artistas também. Então, eu acho que foi uma construção e... Essa música, com certeza, me expôs pra muito mais gente agora, assim. Sei lá, eu tinha 80 mil seguidores e em um mês agora peguei hoje 200 mil. Então, acho que é uma coisa que veio e pra levar pra fora de um nicho alternativo ali, sabe?
0: E com 80 mil seguidores, você também já era conhecido pelo seu trabalho. Você, Marcelo, através da banda e também de outras composições. É. E agora, às vezes, é um viral que realmente abre uma porta interessante, né?
2: Eu acho que eu cheguei em muitas famílias, sabe? Uma coisa que não era tão comum antes, assim. Era uma coisa do público alternativo, um público mais indie, que ia em festivais. E agora... Com o viral dessa música, muita criança, muita família fazendo junto, assim. Inclusive, tem um vídeo de uma família que foi um dos responsáveis por acontecer isso, que são eles cantando dentro de um carro, assim. E o negócio explodiu, 8 milhões de visualizações.
0: Que demais!
2: E levou a música pra outros lugares mesmo, que antes não, meu trabalho ainda não alcançava. Então, acho
0: que legal.
2: Sou muito grato a ela por isso, assim.
0: Que bacana, Marcelo. Muito legal isso, né, Batista?
3: Exato. Agora, antigamente, ô xará Marcelo, eu sou Marcelo.
2: Você
3: também.
2: Você é Marcelo também.
3: Eu sou também Marcelo. Eu sou Marcelo. Antigamente, a gente tinha uma proximidade com o artista que era a seguinte, você tinha um CD, aí você tinha um encarte com as letras, você apalpava ali, via quem escreveu, acompanhava. Hoje, com as redes sociais, a gente não tem mais isso, né? Se o cara entra no Spotify, entra no YouTube, e isso diminuiu de alguma maneira? Isso, como é que é a relação do artista com o fã em relação a isso? Como é que você vê?
2: Eu acho que, ao mesmo tempo que diluiu bastante e as coisas são muito mais rápidas, assim, né? A gente consome música de um jeito muito mais... tá, agora qual que é a outra? O tempo todo a gente é bombardeado com informação, assim. Eu acho que o streaming democratizou e fez com que artistas como eu ou como a Marina, que antes só poderiam acontecer se tivessem sendo aportados por uma grande gravadora ou alguma coisa do tipo, acontecerem, assim. E eu acho que a relação com o fã é construída de artista para artista, assim. Hoje a gente tem grandes comunidades que a gente consegue ter um contato direto com o fã na hora ali, que não era possível também na época pré-internet, né? Então, eu não sei, eu acho que a galera teria que comunicar de uma forma diferente com o fã-clube ali de cada cidade.
0: Muito legal.
2: Hoje em dia é bem rápido.
0: Hoje em dia dá pra gente se adaptar e fazer esses encontros serem virtuais.
2: Total.
0: Agora, tão virtual que é esse encontro, que aqui no nosso chat do YouTube tem o André Colli 7591 dizendo que a música Brincadeira é a melhor do nosso convidado, Marcelo Toffani.
2: Olha só, eu amo muito essa música também.
0: Por favor, se você puder nos brindar com ela.
2: Vamos, claro.

0: sem... Não era possível também na época pré-internet, né? Então...
1: Você apalpava ali, via quem escreveu, acompanhava. Hoje, com as redes sociais, a gente não tem mais isso, né? Se o cara entra no Spotify, entra no YouTube, e isso diminuiu de alguma maneira? Isso, como é que é a relação do artista com o fã em relação a isso? Como é que você vê?
0: Eu acho que, ao mesmo tempo que diluiu bastante e as coisas são muito mais rápidas, assim, né? A gente consome música de um jeito muito mais... tá, agora qual que é a outra? O tempo todo a gente é bombardeado com informação, assim. Eu acho que como erem, assim. E eu acho que a relação com... não era possível também na época pré-internet, né? Então, eu não sei, eu acho que a galera teria que comunicar de uma forma diferente com o fã-clube ali de cada cidade.
2: Muito legal.
0: Hoje em dia é bem rápido.
2: Hoje em dia dá pra gente se adaptar e fazer esses encontros serem...
0: Eu sou professor.

0: Eu detesto TV, festa de criança, bolo com glacê. Odeio acampamentos, formatura ou casamento, cigarro sem THC. Incrível depois do gosto de te dar o gosto e se dizer gostar de mim. Enfim, ter que mentir foi o fim nesse caso. Então mina vai sem manual, sem entender. Aí vai.
1: Olha aí!
2: Porra, Marcelo
1: Tavares! Essas letras dele é tudo do.
2: Eu gosto demais.
1: Né? É tudo rapidinho. Pra lembrar isso na hora do show, lascou, hein, meu?
0: Tem isso também. Tem essa parte, mas eu acho que geralmente sempre tem uma outra, um refrão que é uma melodia fácil de cantar, então a pessoa canta junto aquele refrão e chega a hora que tem essa parte, é tipo a hora que todo mundo quer pirar que ali no show.
2: É muito gostosinho te ouvir, de verdade, bate meu mineiro.
0: Ah, que
2: isso, juro, é muito gostoso mesmo. Você é de qual região ali de Belo Horizonte?
0: Eu sou da zona leste de Belo Horizonte, de um bairro que chama São Geraldo.
2: São Geraldo, eu conheço bem.
0: Você conhece?
2: Conheço, passei muitas férias em Belo Horizonte.
0: Beleza.
2: Juro por Deus.
0: E você conhece o São Geraldo?
2: Conheço São Geraldo.
0: Ai,
2: ele é uma tia de uma tia minha que morou em São Geraldo.
1: Ele dirigiu o carro do Google Street View, por isso que ele conhece.
0: Exatamente.
2: Bem, eu passava um tempo ali, passava, inclusive vi muita gente de BH, inclusive Sim. Quem ouve a gente, 88,7, muita gente fazendo encontrinho de música. Isso é muito comum.
0: Fazendo
2: encontrinho de música.
0: Total.
2: É muito louco disso.
0: É.
2: Nós temos grandes artistas. Qual é o grande ídolo seu mineiro?
0: O grande artista mineiro.
2: Grande artista mineiro.
0: Eu vou puxar a sardinha. Eu posso escolher dois? Um amigo e um que já está na história há muitos anos. Primeiro, um grande amo, ficar de casa.
2: Sim.
0: Essa música do FBC e ele tem várias outras pedradas. E um artista que eu gosto muito do Clube da Esquina é o Beto Guedes.
2: Ah!
0: Eu sou louco com o Beto Guedes.
2: Maravilha, todos eles são, né?
0: E eu acho que o cara já tá com o nome cravado na pedra, assim, e se fala muito do Clube da Esquina e de grandes nomes gigantescos como o Milton Nascimento e o Lô. E eu acho que o Beto Guedes é um cara que é fenomenal e conhecido no Brasil inteiro, mas acho que ele deveria ser mais ainda.
2: Assim. Muito bom, boas palavras. Agora, ô Marcelo, você comentou aí de pessoas muito boas, talentosíssimas.
0: Ah, posso falar só mais uma menção?
2: Por favor.
0: Perdão, te interromper. Dos meus preferidos, Vanderly. Grande cantor e compositor, poeta, que tem aquela... meu amor, deixa eu chorar até cansar, me leve pra qualquer lugar. Essa música é do Vanderly. Então, é gigantesco.
2: Ó, me surpreendeu, hein? Ter escolhido o Vanderly, muito bom. Agora, muitos aí que você citou acabaram sendo transformados em grandes ídolos por merecimento também e devido também às condições que eles surgiram. Surgiram em épocas que era necessário uma música, principalmente músicas revolucionárias. E hoje em dia, você sente alguma pressão desse tipo? Por exemplo, muitos artistas ficam sendo cobrados para se posicionarem politicamente. Você, Marcelo, você acha que é uma obrigação do artista se posicionar politicamente?
0: Eu acho que nesse momento específico a gente está entrando num lugar perigoso que a gente já viu antes nos livros. Então, eu tento deixar claro, independente da forma, porque eu acho que a arte sempre é de algum jeito política, mesmo que você em uma música esteja falando macarrão, camarão, caramelo, em outra
1: do protesto. Talvez.
0: Pode ser, é uma expressão política. Sim. Se é um protesto ou não, eu acho que tem variáveis, às vezes sim, às vezes não. Mas eu acho que a gente está entrando num momento que a gente vai ver a música nesse lugar de protesto, vamos dizer assim, usar essa palavra, chegando mais forte, porque é sempre só uma reflexão do tempo que a gente tá vivendo, né? Então, eu creio nisso, assim.
2: Muito bom. Palavras de Marcelo Toffoli, nosso convidado de hoje, o cantor. Ele que tem anos de carreira e que tá vem fazendo um sucesso de virais na semana aí, que você acompanha com a música Macarrão, Camarão, Caramelo. Muito obrigado pela sua participação.
0: Obrigado a vocês.
2: Você tem algum recadinho final, por favor? Agora é a hora.
0: Ouçam Cabelo Caracol, procurem também as minhas músicas, tamo lá no Spotify, Marcelo Tofani, T-O-F-A-N-I, tamo em todas as plataformas, YouTube, escute onde você quiser e muito obrigado pelo convite.
2: Hoje. Obrigado a você, favorito. Hoje o nosso programinha de meu Deus, recebemos ele, Marcelo Tofani, ele que veio cantar as suas músicas aqui. Foi bem divertido, né, Batista?
1: Sim, o... como que é? Macarrão, Caramão, Caramelo. Né? E a Mini Ruth, hein?
2: Mini Ruth, o que aconteceu? Cadê? Semana passada a Mini Ruth fez uma cirurgia. E aí. E aí. Peraí.
1: Foi pra caixa Cuca... prego?
2: O Cuca me desconcentra aqui. Hein? A Mini Ruth, ela fez uma cirurgia semana passada de assimetria, né, Batista?
1: É, sim, no braço. Ela tinha 13 centímetros, né? 13,5.
2: 13,5 de diferença.
1: Um maior que o outro. É.
2: E aí ela corrigiu. Foi lá na faca,
1: sim.
2: Corrigiu, tá ótima e tá em recuperação. Mas eu acredito que segunda-feira ela já esteja de volta.
1: Segunda-feira.
2: Segunda-feira.
1: No feriado que ela vai voltar. Eu conhecendo aquela lá.
2: Vocês se conhecem há quanto tempo? Você é Mini Ruth?
1: 15 anos que ou mais. Isso
2: é muita coisa.
1: Sim.
2: Caramba.
1: 15 anos ou mais.
2: Você acha que ela faltaria?
1: Eu acho que ela vai faltar, tá? E o que falta também é você responder a nossa enquete pelo 11 972211001, que é o seguinte: que frase daria um belíssimo adesivo pra você colocar no seu carro, né? Então manda aí pra gente, ó. O Wesley Souza, ele colocaria assim o adesivo dele: o grosso tá entrando, né? No tanque, porque a gasolina tá um absurdo. Mônica Ribeiro: meu carro é igual promessa de político. Me ilude, mas eu confio nele. Tá vendo? Mais um belo adesivo. É meio grande esse adesivo.
2: Oh, né?
1: Esse
2: é aquele adesivo, adesivão, hein?
1: E o Juliano Silva diz: não tenho pressa, tenho boleto. Tá vendo?
2: Essa é muito boa. No nosso YouTube, o Elício Almeida mandou: você é um corno no volante, seria a frase. O Thiago de SG falou que colocaria Deus em qualquer frase no adesivo do meu carro. Então você pode participar através do nosso WhatsApp também, do nosso o YouTube, arroba TMCNewsBR. O Sandro Silva 4615 também mandou: se buzinar, não ando. Essa é boa também.
1: É boa também, é boa.
2: Sua buzina não vai transformar meu carro em helicóptero.
1: Meu carro, minhas regras.
2: Muito bom. Agora, você que tá mandando mensagem pra gente aqui no YouTube, sabia que você pode também participar do nosso programa dizendo o que é que você tá achando dele? Sim, mas por favor, faça elogios, né, Batista?
1: Sim, faz elogio, claro que tem que fazer elogio.
2: Mesmo, né? Que você ainda não goste, faça um elogio, porque os chefes olham, ajuda a gente. Mas e se a gente perguntasse pra uma outra pessoa, Batista?
1: Quem?
2: Você acha que ele ia gostar do nosso programa?
1: Não?
2: Vamos ao quadro,
1: já tá aí, já.
2: Que é daquele colaborador da TMC, que é o Faz Tudo. Ele simplesmente resolve qualquer problema. Ele é um dos melhores amigos dos donos. Vamos ouvir a opinião dele agora no quadro Pitaco do Leleco. Leleco, boa tarde.
3: Boa
2: tarde. O que você tá achando do programa e da gente? Tá gostando?
3: Não, eu tô até mexendo com as minhas chaves aqui. Eu acho que eu vou trancar vocês em algum lugar aí.
2: Que isso, Leleco?
3: Olha.
2: Não, Leleco, não.
3: Não dá.
2: Por que você não tá gostando, Leleco?
3: Porque tá ruim, mano. Tá ruim.
2: Tá ruim, Leleco. Fala aí.
3: Tudo tá ruim.
2: Como cadê? É que você resolveria? Você quer assumir o programa? Quer sentar aqui, Leleco? Quer fazer?
3: Peraí. Posso perguntar aqui, não?
2: Não.
3: Pode perguntar? Ele tá ali na sala ali.
2: Não, deixa ele, pelo
3: amor de Deus. Tá bom, vou deixar ele lá.
2: Você só reclama. Você vem pro programa e fica reclamando, falando que tá ruim. Aí você pediu 1.000 likes, a gente trouxe 1.000 likes. Você pediu 500 inscritos, a gente trouxe 500 inscritos. Vai lá no 360, bate lá de manhãzinha, toque, na Joana Trepton. Você só reclama da gente, Leleco. Porra!
3: Eu tenho culpa se vocês têm que ser o melhor? Vocês têm que produzir mais. Porque se você não produzir, o que eu faço? Qual que vai ser a relação com o chefe? Tem que melhorar, não adianta ficar nervoso, bater na mesa, não vai resolver.
4: Tá nervoso?
3: Nós precisamos ter mais perguntas legais pros convidados.
1: Porra, mas a gente
3: faz um barraco aí,
1: faz um jeito.
3: Faz a pauta então.
1: É, faz você a pauta.
3: A produção tá cuidando disso. Vocês, lembra das canetas que vocês tiveram com a caneta na mão?
2: Lembro, você deu os presentes.
3: Tem sentido essa caneta aí. Cuidado, hein?
2: Cuidado.
1: Peraí, Leleco, deixa eu fazer meu trabalho também.
2: Vamos deixar.
1: Quarta-feira, o Leleco veio aqui no nosso programa. E deu dois presentes, um pra mim e um pro Batista. Eram duas canetas. Eu não sei o que ele quis dizer com isso. Não sei, não entendi até agora.
3: Mas os ouvintes sabem.
1: Mas
3: vamos deixar o clima mais ameno, né? Que nós temos uma data muito importante. Você sabe que datas são essas?
2: Sim. Sim, eu sei. Dia 13 de outubro, né, Batista? Sim.
3: Então avisa os nossos ouvintes o que, é que significa isso. Tá, pelo menos já começa a ter um retornozinho, o pessoal ficar mais contente. A gente pode ficar mais algum tempinho, tá?
2: Tá.
3: Dá licença, viu?
2: Tá bom. Tá,
3: mas eu vou pensar em tudo que aconteceu hoje aqui, tá?
1: Tchau.
2: Esse foi o quadro Pitaco do Leleco.
1: Tchau.
2: Obrigado, Leleco.
1: Tchau.
2: Nós amamos muito você. Você é uma pessoa muito querida.
1: Véio,
2: você é
1: uma pessoa insuportável.
2: Cara, fica velho, fica ranzinza. Por isso que eu falo que tu não é velho. Você não é velho. Você não é ranzinza.
1: Não, eu sou chato.
2: Não,
1: mas
2: você é chato. Ranzinza não é.
1: Não nesse nível.
2: Só reclama,
1: não,
2: cara.
1: Não nesse nível.
2: Só reclama.
1: Né?
2: Não fala um parabéns. Porra, a gente tá aqui sem a mini root, entendeu? Tamo aqui, pô, na raça e na coragem. Mas de terça-feira agora, ó, chama esse velho aí. Chama o velho careca aí do Lelé.
1: Não,
2: ele vai ouvir.
1: Ele ouve no rádio.
2: Me chama o velho.
1: Não.
2: Velho acabado do caramba.
1: Ele ouve no rádio. Pelo amor de Deus.
2: Terça-feira, Leleco, a gente tava aqui mandando presente pro Vorcaro, tá bom? Vê se alguma outra rádio, algum outro programa foi fazer isso.
1: Fazendo ar, tentando agendar uma festa nova.
2: Mandando presente. Né? A gente ligou pra uma loja que você vai lá, compra tudo e manda pra uma pessoa que esteja presa, que é a loja do preso.
1: Sim.
2: Você que. Ah, não precisa, às vezes você quer comprar uma coisa, roupa, tudo, comida, vai lá na loja, você encomenda e pronto. Eu fiz isso. Eu liguei pra loja, marquei tudo, mandei presente, produzindo, entendeu? Nenhum! Ninguém deu a notícia, Batista.
1: Ninguém.
2: Ninguém, terça-feira foi aniversário do Vocado. Passou em branco, quer dizer, passaria em branco se não fosse
1: o pela sobremesa.
2: Sobremesa.
1: Respeita a gente, certo. Pelo amor de Deus.
2: Bom. Depois desse.
1: E o Cuca também, que é o soplasta do ratinho! Só faltava essa! Porra! A cada 5 segundos me mete uma vinheta lá, porra!
2: Pelo amor de Deus!
1: Vai, vamos pro que interessa,
2: vamos
1: vai.
2: Vamos então! Porra, aí o Leleco reclama, ele não entende. É. Olha como a gente tá.
1: Ficou bravo, meu.
2: Ô, Cuca, a gente te ama. Brincadeira.
1: Ficou bravo.
2: Seguinte, Leleco, tá reclamando? Vem produzir sobremesa, vem ver como é difícil. É difícil, cara.
1: Aguentar nós somos guerreiros.
2: Não, o Zé Carlos é legal. Não, o Zé Carlos é uma pessoa.
1: Eu amo o Zé Carlos. Vamos pro nosso quadro.
2: Vamos.
1: Vai, apresenta aí.
2: Agora é hora de trazer informação com diversão. É hora de dar a notícia, mas de um jeito que só a gente sabe. Chegou a hora do quadro Girinho de Notícias, vai! Vai, Cuca!
1: Não tem vinheta, vai sem vinheta. Vai ter vinheta, vai sem vinheta.
2: Vai sem vinheta. Oi, acho que o Cuca saiu da mesa.
1: Saiu, abandonou o barco.
2: Calma, o Cuca, a gente ama, Cuca, de verdade. Olha, quem é o Cuca?
1: É o nosso sonoplasta.
2: Estamos juntos há quase 10 meses, né,
1: Batista? Sim, o sonoplasta.
2: Ele está conosco desde o início. Ele, ó, ajuda a gente. É um querido. Ele faz o
1: corrida de rua. Faz corrida de rua, que eu vejo no Instagram dele.
2: E ele que coloca a trilha, ele que coloca os áudios, ele que coloca, ele que põe o nosso microfone. Sem o Cuca, nada disso funcionaria. Cuca. Ele tirou a gente do ar por 5 segundos, filho da... Filho da... Eu consegui... Põe no ar, Cuca! Deixa! A gente já entendeu! Cuca!
1: Olha, tem
2: pode
1: mosca
2: fazer
1: aqui
2: o que
1: dentro.
2: Você quiser, é brincadeira, a gente ama, tá bom? Vamos lá então! É hora do quadro Girinho de Notícias, vai!
1: Olha aí, girando!
2: Vai falar, Cuca!
1: Agora sim, Cuca!
2: Se você quiser, eu te dou um lugar a SBT. Vai! Primeira notícia do dia, essa aqui, amigos, é pra você que domingo foi lá votar e que agora, 25 de outubro, vai votar de novo. Você que já tá com seu candidato em mente ou ainda não tá, preste atenção. Saiu a primeira pesquisa Datafolha do segundo turno. Flávio Bolsonaro fica com 52% dos votos e Lula fica com 48% dos votos. É da pesquisa, tá bom? Esses números são de votos válidos, que é quando excluem os brancos e nulos. E aí, te surpreendeu ou não te surpreendeu,
1: Batista? Acho que tá seguindo o primeiro turno, né?
2: Tá seguindo essa métrica.
1: Acho que tá seguindo o primeiro turno. Se nada acontecer, não sei, né?
2: A Lene Sensitiva, que veio aqui no nosso programa, uma vidente, uma pessoa que diz prever o futuro, falou que ia acontecer uma revelação que ia mudar o resultado das eleições.
1: Inclusive, tá no Instagram lá, no arroba TMC News, tem ela fazendo a previsão dela. Ela já disse, inclusive, quem vai ganhar a eleição. Se quiser, você vai lá e vê.
2: Tem no YouTube também, sabia? Sim. A entrevista dela tá com quase 700 mil
1: visualizações. Então vai lá que ela falou quem vai ganhar a eleição. Ó, a Raquel Sherazade, sabe a...
2: Sim, a jornalista.
1: Jornalista, apresentadora. Foi da Fazenda
2: também.
1: Chata pra boné. Ela foi processada por um motorista de aplicativo que está pedindo para ela 60 mil reais.
2: Que isso?
1: Porque é o seguinte, ela se candidatou, inclusive, nas eleições.
2: Não foi
1: eleita. Ela entrou no aplicativo, no carro, né? Aí o motora estava lá ouvindo a rádio. Aí ela falou, você pode mudar de rádio? E o motorista falou, não vou mudar de rádio.
2: Tá.
1: Aí começaram a discutir. Aí ele falou, parou o carro, falou, a senhora pode descer que eu não vou mudar de rádio. Aí ficaram 40 minutos
2: que
1: no carro.
2: Isso, que loucura.
1: Né, com essa treta.
2: 40 minutos
1: discutindo. E ela ficou gravando vídeo e postando nas redes sociais.
2: Ah,
1: aí o motorista alegou que por causa desses vídeos ele ficou com medo de sofrer alguma represália e apanhar, né? Sim, por algum motivo. E ele ficou com medo, mas o nosso departamento de jornalismo apurou que o motorista estava ouvindo sobremesa.
2: Olha aí!
1: E por isso ela mandou mudar de estação, de rádio.
2: Entendi, Raquel, né? Foi mal aí, desculpa. É que aqui nós somos parceiro dos Ubers.
1: Então uma estrela no aplicativo pra Raquel e 5 estrelas pro nosso motora.
2: Muito bom,
1: tá?
2: Muito
1: 5 estrelinhas pro motora.
2: Muito bom.
1: Olha, você acha que tem que mudar? Quem você acha que tá com a razão? O motorista, o cliente tem sempre razão? Ou você acha que o cara tá ali, o carro é dele, ele ouve o que ele quer? Sim. Aí eu te pergunto, Lucas Salles, do alto de sua sabedoria.
2: Do alto da sabedoria. Eu não sei de porcaria nenhuma. É. Mas se eu fosse o motorista do Uber, eu cederia.
1: Sim.
2: O que motorista do Uber, eu cederia que o passageiro pra ouvirem sobremesa. Alguns já conhecem, alguns falam, eu passo de vez em quando, dou uma olhada, dou uma ouvida. E tem muita gente que já conhece sobremesa e já tá lá na TMC. Então, o que eu faria como passageiro, eu não pediria pra mudar. E se eu fosse o motorista do Uber, e se me pedissem pra mudar, eu mudaria.
1: Você mudaria.
2: Mudaria.
1: Afinal de contas, você tá prestando um serviço.
2: Pois é, né, cara? Eu não sei se ele é obrigado, você me pegou bem, sabia? Sabe o que eu vou fazer? Eu vou ouvir a Rádio Uber que tem aqui. Na TMC eu vou ver, porque isso é bem... Isso é interessante.
1: É uma pergunta cabível pra ser respondida na Rádio Uber.
2: Cara, genial, de verdade.
1: Quem tem razão nesse caso?
2: Se ele é obrigado a mudar ou não, é verdade. Eu sei que tem muito motorista de Uber que mete o migué e fala que o rádio tá quebrado, sabia?
1: Tá quebrado.
2: Juro.
1: Mas aí o cara pode dar nota baixa pra ele também, o passageiro,
2: você vai,
1: né?
2: Porra, você vai ter nota baixa, mas tem passageiro.
1: Tem passageiro.
2: Mas aí o passageiro é muito mal amado.
1: Você não conhece,
2: Mas aí é uma pessoa muito mal amada, pelo amor de Deus, Batista. Porra, gente, olha só. Essa coisa de nota é uma parada séria. Você vai dar nota porque o cara tava com o rádio quebrado? Você tá prejudicando a vida do
1: trabalhador. Mas o passageiro tem nota também.
2: Eu sei, isso sei.
1: O passageiro tem nota. Eu vou ver minha nota, inclusive, eu fiquei curioso agora.
2: Boa.
1: Eu vou ver minha nota aqui no app. Onde é que vê aqui?
2: Eu não sei. Eu acho que tem. Você clica no seu perfil.
1: Tem nota.
2: Você clica no seu perfil. É isso mesmo.
1: Mas eu cliquei no meu perfil.
2: Eu até peguei meu celular aqui.
1: Minha nota é 4.98 no Uber.
2: Boa.
1: Não sei porque que eu não sou nota 5.
2: Peraí, que eu vou ver também.
1: Quero ver você, motorista, que não me deu.
2: Eu acho que é impossível ser 4, ser nota 5.
1: Será?
2: Eu acho que é impossível. Mas quer que eu fale a minha nota?
1: É.
2: Minha nota é 4.89. É boa nota 3.
1: Aí, chato. Sabe por que que eles te dão nota baixa? Eu vou, não vai me processar.
2: Não, pode falar, por quê? O que é?
1: É que você estraga a suspensão do carro.
2: Filha da mãe, vá pra porra. Para com isso que eu peço sempre o Bepete, tá?
1: Eu acho que é o bag que é melhor. daqueles que levam para o aeroporto. Que o tio chega com a espinha. O cara vem com essa ideia.
2: Ó, peraí que a gente acabou de receber. Chama piada.
1: Mas eu não podia perder.
2: Foi ótima piada. Olha, no nosso YouTube, arroba TMC Newsberg, o pessoal tá entrando aqui na discussão, eu adorei. O André Colli acabou de escrever. Eu, como Uber, vou dizer, não somos obrigados a mudar o rádio, mas vale o bom senso. Olha aí que bacana, o André Colli também disse que na categoria Comfort e Black, o passageiro pode escolher se ele quer ir em silêncio ou conversando.
1: Ah, tem aquilo lá, com conversa ou sem conversa.
2: Sim, você pode escolher isso, eu já peguei. Eu sempre peço pra conversar. Porque aí você vai conhecendo história, vai vendo.
1: Vai contando, fala o seu Francisco, eu terminei ontem, seu Francisco. E aí o tio conta as histórias também. É bom,
2: é bom demais. É terapia isso.
1: É terapia.
2: Você tá conversando com um cara que não tem nada a ver com a sua vida, vai dar uma opinião. Olha, eu acho que você deveria fazer tal coisa. Pensa bem nisso. Ó, olha pro outro lado. Os caras são demais. Valeu, motoras do Uber. Tamo junto. Valeu, forte abraço. Agora, eu não sei quem tá mais junto. Se somos nós com os motoristas do Uber ou se é a perseguição contra o Eduardo Bolsonaro, que é o seguinte, não sei também se a gente pode usar a palavra perseguição. Vamos chamar de justiça. O Xandão mandou prender Eduardo Bolsonaro. Ele foi condenado por tentar interferir no processo sobre tentativa de golpe contra o pai dele, o Jair Bolsonaro. O Alexandre de Moraes também mandou cancelar os passaportes do Eduardo, que atualmente mora nos Estados Unidos. O cumprimento de pena foi determinado após o processo contra o Eduardo entrar no chamado trânsito em julgado, quando não são mais cabíveis de recursos na ação. Ou seja, é basicamente o decreto. Não dá pro Eduardo Bolsonaro agora tentar recorrer. Não dá. Acabou, agora ele vai ter que entregar os documentos e voltar ao Brasil. Agora, é isso aí. O que, que a gente chama de justiça? O que, que tá acontecendo com o Brasil? Será que tá certo e será que tá errado? Eu quero saber a sua opinião. Manda pra gente aqui no nosso no YouTube.
1: É, você ia falar no Instagram?
2: Ia falar no Instagram também, no Instagram. Se quiser mandar mensagem.
1: Vai lá. Sempre tem uns cortes legais, hein, do sobremesa lá no TMC News BR. E no seu Instagram também, no arroba Lucas Salles.
2: E também no seu arroba Batista. Pode mandar pra gente, que a gente quer ouvir a sua opinião.
1: Bom, posso falar de futebol?
2: Vai.
1: Posso falar de futebol? Nesse final de semana tem rodada do Brasileirão. E ó, em 29 rodadas, 19 técnicos já foram demitidos no Brasileirão. Fernando Diniz, inclusive, que foi, levou um pé na busanfa agora essa semana do Coringão. Sim. Ele já havia sido demitido do Vasco.
2: Nossa.
1: Né? E aí, e os únicos times que mantêm os mesmos treinadores desde o início são Palmeiras, Bahia, Vitória, Curitiba, Red Bull, Bragantino, Mirassol e o Atlético Paranaense. Tá vendo? E aí, o pior é que eles mandam embora, aí contrata o cara que eles mandaram, já tinham mandado embora.
2: Sim.
1: É sempre assim. Igual o Dorival. O Dorival foi mandado embora de São Paulo.
2: Eu lembro.
1: Aí foi pra seleção.
2: Sim.
1: Aí foi mandado embora da seleção. Aí o São Paulo falou, não, aquela época ele não servia, mas agora ele é o homem ideal para o nosso clube. Não é mesmo?
2: Eu não sei.
1: Né?
2: Isso me lembra pessoal nos Estados Unidos, sabia?
1: É igual voltar com a ex, pô.
2: diretor de filme. O cara vai lá, dirige um filme, o filme é um fiasco. Não deu certo, não funciona em nada. Aí depois ele tá contratado pra fazer um outro filme. Você fala, ué, mas o cara já não tinha dado certo nesse, por que, que tá dando nesse? Mas é isso, as chances merecem ser dadas. Vai que o cara vai lá e faz uma mega diferença. Tá vendo? Então é isso. Isso aí eu tô dizendo, porque se vierem falar que a gente não deu certo no programa, a gente tá aqui fazendo dar certo no sobremesa. Tá
1: bom? Sim,
2: é
1: sim,
2: isso.
1: Sim.
2: Não
1: sim.
2: Tirem as oportunidades. E ó, falaram que o Flamengo também tá com o mesmo técnico.
1: O Flamengo também?
2: É, tá
1: não
2: com o mesmo
1: técnico. Sei, desde o começo?
2: Desde o começo?
1: Não.
2: Confere aí.
1: Não sei,
2: confere.
1: Não.
2: Enquanto você confere, eu vou aproveitar pra falar o nome dos famosos que não se elegeram nessas eleições. Inclusive, alguns deles vieram aqui no sobremesa e eu acho que de certa forma foram zicados. Nós vamos dar os parabéns aos famosos que não se elegeram. Então, por favor, Cuca, o melhor sonoplasta do Brasil. Muito obrigado. Parabéns ao Edmundo, jogador de futebol, não foi eleito. Luiz Fabiano também não foi eleito. Marcelinho Carioca também bem, ó, o pessoal do futebol não conseguiu essa.
1: A informação, o Felipe Luiz era o técnico do Flamengo, mas ele foi demitido antes de começar o Brasileiro. Ah,
2: então tá certo.
1: Ele foi demitido após o Campeonato Carioca.
2: E ó, falando disso, tá falando de futebol, hein? Técnico. Edmundo, Luiz Fabiano e Marcelinho Carioca não foram eleitos. Nossos parabéns aí pra vocês. Agora, da televisão, Silvia Bravanel não foi eleita. Parabéns pra você, Silvia. Inês Brasil também não foi eleita. Parabéns pra você. O Datena!

0: feitos, então a gente faz novamente esse convite a todos vocês para poderem vir aqui no Sobremesa. Agora vocês estão com tempo livre.
1: Agora tá todo mundo liberado para participar do Sobremesa, né? Se é que eles vão querer. Ó, agora, coitado, eu tô sentindo a dor desse homem, rapaz.
0: O quê?
1: O cara, ele teve o piu-piu dele.
0: Mentira.
1: Ele foi arrancado.
0: Que é isso?
1: Com uma navalha pela que mulher. Isso? Aconteceu em Atibaia, interior de São Paulo. Foi em 2023. A mulher descobriu que tinha sido traída. Né? No dia do aniversário dela. Olha a ideia de gênio que esse jumento teve. No dia do aniversário da minha mulher, eu vou trair ela. Né? Aí, como vingança, ela pegou e com uma navalha arrancou.
0: Ô, louco, bicho!
1: Arrancou o pipiu dele, né? E jogou na privada. Aí ele foi hospitalizado. Ele foi hospitalizado e as fotos da cirurgia viralizaram na internet. Ah, vazaram,
0: não, isso não é legal,
1: né?
0: Isso não é legal. Isso
1: aí
0: não.
1: Ele processou o hospital e ganhou 20 mil conto de indenização.
0: Pouco, hein? Pouco,
1: e
0: hein?
1: Agora, sabe o que ele vai fazer com esse dinheiro? Com esses 20 mil reais que ele ganhou de indenização?
0: O quê?
1: Sabe o que ele vai fazer?
0: O que é que ele vai fazer?
1: Ele vai casar novamente com a mulher que arrancou o piu-piu dele. Isso que é amor.
0: Eu não sei nem o que falar. Hein? Eu não sei nem o que falar.
1: O cara vai casar com a mesma mulher.
0: Eu não sei. Nossa, nossa. Não entendo, não dá. Não dá.
1: Tem
0: não
1: comentário pra fazer numa
0: não,
1: notícia?
0: Não, pelo hein? Amor de Deus. Que loucura. Que loucura.
1: Você imagina.
0: Desejo felicidades ao casal. É isso. Felicidades ao casal. É isso que eu desejo. É. Agora, uma dúvida.
1: Até que a navalha o separe.
0: Né? Uma dúvida, Batista. Se isso pega a moda, a gente teria o nosso pipi ou não teria, Batista?
1: Ah, eu tinha no mínimo um 6, acho que eu precisava.
0: Eu não teria. Se isso acontecesse.
1: É brincadeira.
0: Eu não teria. Não, não, então, eu confesso.
1: Não é brincadeira.
0: Não, pra mim, agora não, é verdade. Também. É brincadeira ou verdade, Batista?
1: Tô mentindo.
0: Tá mentindo?
1: Não, é verdade.
0: Cara, olha que loucura. Ai, ai. Atibaia, a mulher descobriu que foi traída e rapou.
1: Nossa, eu não consigo imaginar a dor deste homem.
0: Cara, mas eu quero entender. O cara tava dormindo, ele tava sedado, não tava sei. Bêbado.
1: Sei
0: cadê
1: lá.
0: As informações que são realmente necessárias?
1: Sei lá, rapaz.
0: Cara, que loucura, que aflição.
1: Ou foi na hora de namorar pelado, né? Acho que já foi na hora de namorar pelado.
0: Eu já vi essa coisa na hora de namorar pelado, da mulher botar.
1: Às vezes a mulher fala.
0: Navalha.
1: Não, ou às vezes a mulher fala, né? Ai, amor, vamos fazer um negócio diferente, deixa eu te amarrar.
0: Não, aí é psicopata.
1: Então,
0: psicopata.
1: Mas a mulher fala. Oh, não, psicopata, ué, mulher, psicopata. Você acha que a mulher é traída? Aí a mulher fala, ai, deixa eu te amarrar, vamos fazer um negócio diferente. Aí amarra o cara e nessa.
0: No, late.
1: A primeira faz tchan, a segunda faz tchum, né? E vamos que vamos.
0: Cara, olha, a gente recebeu aqui um super chat. Ó, essa semana demos dinheiro pra TMC, hein?
1: Olha, só essa semana foi uns 16, 17 conto, meu.
0: O Hamilton Ferreira de Melo mandou R$5 e dizendo, boa tarde a todos, vocês são nota mil. Boa sexta-feira pra vocês, bom final de semana e abraço. Muito obrigado, Hamilton. Desejamos o mesmo a você e a todos os ouvintes.
1: Tá vendo?
0: Cara, que loucura.
1: Eu acabei de receber informação aqui do nosso jornalista que foi durante o ato.
0: Foi durante o ato?
1: Foi durante o ato. Na hora do vamos
0: que
1: ver.
0: Aflição.
1: Na hora do vamos ver.
0: Mas será que ela botou a navalha lá?
1: Não sei. Lucas, sem detalhes, por favor.
0: Vambora.
1: Sem detalhes, né?
0: Vambora. Ah, essa me pegou. Tô com aflição.
1: Quer falar da enquete? O que, é que você quer fazer?
0: Eu quero, vamos falar da nossa enquete.
1: Pode dar uma.
0: É. Né? Então vou dar essa próxima notícia, que essa aqui é boa. Ô, Cuca, põe trilha tensa aí, que é o seguinte. Cara mais falado nesse ano, que foi preso, o presidente do Banco Master, Daniel Vocaro, está negociando entrevista com a Globo e com a Record. Isso mesmo. Os intermediários, ou seja, as pessoas que estão falando no nome dele, estão conversando com a Rede Globo e com a Rede Record sobre a possibilidade do Daniel Vocaro ser entrevistado por uma dessas emissoras. Segundo o jornal Folha de São Paulo, Vocaro tem preferência pela Record. Caso ele concorde em dar uma entrevista, a justiça ainda terá que autorizar a equipe da emissora a entrar no presídio.
1: Tá vendo?
0: Com certeza vai ser o Cabrini, né?
1: Sim. Eu acho que nós do Sobremesa deveríamos entrar no páreo. Cadê o nosso departamento de produção
0: do sobremesa? Peraí, a gente tem um ótimo argumento.
1: É, o presente a gente

0: mandou.
1: Presente a gente mandou.
0: Tentamos fazer festa de novo lá do Vorcaro.
1: Na terça-feira, 6 de outubro, que foi aniversário do Vorcaro, ninguém deu parabéns. A gente deu parabéns.
0: Sim.
1: Olha só, deixa bem claro, tá? Dignidade não tem grade. Ele está preso, está cumprindo pelos seus crimes e que cumpra, que a justiça seja feita, mas é aniversário. Por que não mandar uma mensagem, um carinho, externar isso, não é mesmo?
0: Sim.
1: Nós somos superiores.
0: E nós vamos entrar no páreo atrás dessa entrevista.
1: Será que a gente consegue?
0: Vamos tentar.
1: Peraí, mas não isso custa. É bem legal. Vamos tentar realmente ligar,
0: vamos
1: falar?
0: Vamos tentar. Furar o zóio da Globo e da Record.
1: Isso é genial. Isso é bom.
0: Vai que ele fala, meu, fala, vou dar entrevista pra esses caras que Record e Globo, sei lá o que eles vão fazer.
1: É,
0: talvez eles distorçam. Vou falar com esses rapazes.
1: Ô, Vorcaro, aqui a sua entrevista vem na íntegra, tá?
0: Sim.
1: Na íntegra.
0: Sim.
1: A gente pega o horário do Link TMC, a gente pega o horário de tudo. Mas a tua entrevista, se você quiser falar 4 horas de sobremesa, tá?
0: Sim.
1: Nossa, que demais. Boa, vamos dar então. Quanto a gente vai preparando essa ideia, vamos dar uma olhada na nossa ideia.
0: A gente vai alinhavando. Que frase valeria uma frase? Que frase valeria um adesivo pra você colocar no seu carro, hein? Quem mais tem aqui, ó? Gabriel Oliveira. Meu combustível é ódio e gasolina. Lucas Rocha respondeu: se eu tô devagar é economia, se eu tô rápido é desespero. E Matheus Lima disse: não sou lento, tô dando tempo pra você me ultrapassar. Passar. Aí,
1: muito
0: ó.
1: Boa. Tá vendo? Esse foi o Sobremesa de hoje. Muito obrigado pela sua audiência. E segunda-feira estamos de volta. Estamos aqui trabalhando no feriado. Valeu, Batista. Bom final de semana.

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2: Muito bom dia, uma ótima quinta-feira para você que sintoniza a TMC. Hoje é dia 15 de outubro, seja muito bem-vindo e muito bem-vindo ao Amanhã TMC. Eu sou o Diego Andrade e te faço companhia ao vivo até às 5 da manhã. Aqui no Amanhã TMC você fica por dentro de tudo que aconteceu de mais importante no Brasil e no mundo, além de saber das primeiras notícias que vão impactar aí sua quinta-feira. Se você está em Belo Horizonte, acompanha a nossa programação em 88.7, em Recife 92.7, São Paulo e Brasília 100.1, em Curitiba 100.3 e no Rio de Janeiro estamos no 101.3. O meu muito obrigado a você que sintoniza a TMC. O WhatsApp está aberto para você participar, manda sua mensagem, comenta sobre as principais notícias do programa no 119-7221-1001, 119-7221-1001. Vamos às principais manchetes do programa de hoje. Uma nova pesquisa Genial Quest sobre a disputa pela presidência da República mostra Flávio Bolsonaro do PL com 46% das intenções de voto contra 44% do presidente Lula. Como a margem de erro é de 2 pontos percentuais para mais ou para menos, os dois candidatos estão em situação de empate técnico. Segundo a pesquisa, 9% dos entrevistados declararam intenção de votar em branco ou nulo, enquanto 1% não soube ou não respondeu. A Quest ouviu 2.154 eleitores entre os dias 10 e 13 de outubro. O Senado Federal aprovou nesta quarta-feira a proposta de emenda à Constituição que prevê o fim da escala de trabalho 6x1. A medida estabelece 2 dias de descanso remunerado por semana e reduz gradualmente a jornada máxima de trabalho das atuais 44 para 40 horas semanais, sem redução salarial. Pelo texto aprovado, a mudança será implementada em etapas. 60 dias após a promulgação, a jornada máxima passará a ser de 42 horas semanais, com a adoção da escala 5x2. Depois de mais 12 meses, o limite será reduzido para 40 horas por semana. A proposta já havia sido aprovada pela Câmara dos Deputados em 2 turnos no mês de maio. Como o Senado manteve o mesmo texto, a PEC segue agora para promulgação pelo Congresso Nacional. A mudança prevê 2 dias de descanso remunerado por semana e proíbe a redução dos salários. A aplicação das novas regras, no entanto, depende da promulgação e do cumprimento do prazo de transição. A Comissão de Constituição e Justiça do Senado concluiu a análise da PEC da Segurança Pública. O texto segue para o plenário e prevê integração entre União, Estados e municípios no combate ao crime organizado, além da medidas mais rigorosas contra facções e milícias. O tema é considerado prioritário para o governo federal, que pretende, após a aprovação, criar o Ministério da Segurança Pública. A Amazônia registrou o ano passado o menor índice de desmatamento da série histórica, iniciada em 1985. Segundo o estudo, o bioma perdeu 693 mil hectares de vegetação ao longo do ano passado. Deste total, 639 mil hectares correspondiam à vegetação primária, enquanto 54 mil hectares eram de vegetação secundária. Apesar da redução, o levantamento alerta para a pressão sobre a floresta provocada pela expansão da agropecuária. O estudo também aponta que entre 1985 e 2025, a Amazônia perdeu 54 milhões e 700 mil hectares de vegetação nativa. A fumaça das queimadas no Amazonas acende um alerta para a saúde da população. Segundo a Fundação Oswaldo Cruz, a exposição à poluição do ar pode agravar doenças respiratórias, como asmas, e aumentar o risco de problemas cardiovasculares. De acordo com nota divulgada pela Fiocruz, a região registra concentrações elevadas de partículas finas no ar, capazes de penetrar profundamente nos pulmões e provocar inflamações. Crianças, idosos, gestantes e pessoas com doenças cardíacas ou respiratórias, entre outros grupos mais vulneráveis aos efeitos da fumaça. Para reduzir os riscos, a orientação é evitar atividades físicas intensas ao ar livre, manter portas e janelas fechadas nos períodos de maior poluição e reforçar a hidratação. E uma pessoa morreu na tarde desta quarta-feira após um deslizamento de terra atingir uma casa na região de Brasilândia, na zona norte de São Paulo. A morte aconteceu durante uma forte chuva que atingiu a capital e provocou alagamentos e transtornos em diferentes regiões da cidade. A Defesa Civil também emitiu um alerta para chuva forte com raios e ventos. A previsão indica possibilidades de novas pancadas de chuva durante a madrugada. O Zoológico Municipal de Garça, no interior de São Paulo, abriu uma votação para escolher os nomes de dois filhotes de onça parda, um macho e uma fêmea. Entre as opções estão Café e Cacau, Mufasa e Zara, Inca e Italiana, Zumbi e Dandara, além de Iago e Yuli. As duplas finalistas foram selecionadas a partir de 208 sugestões enviadas pela população. A votação pode ser feita pela internet até sexta-feira por meio de um formulário divulgado nas redes sociais da prefeitura. Um ótimo dia para você que sintoniza a TMC. Vamos à previsão do tempo para todo o país nesta quinta-feira. A quinta-feira será marcada por chuva em boa parte do sul e do sudeste do Brasil, com riscos de temporais em algumas áreas. Na região sul, Curitiba terá períodos de chuva ao longo do dia, com temperaturas entre 16 e 22 graus. Há alertas para temporais com possibilidades de ventos fortes, granizo e alagamentos. Já no sudeste, São Paulo terá muitas nuvens e possibilidades de chuva, principalmente entre a tarde e a noite. Os termômetros variam entre 18 e 25 graus. Já no Rio de Janeiro, a previsão é de céu nublado com pancadas de chuva e temperatura entre 22 e 27 graus. Belo Horizonte, o sol aparece entre nuvens pela manhã, mas há possibilidade de tempestades durante a tarde e a noite. A mínima será de 20 graus e a máxima chega aos 29 graus. No centro-oeste, Brasília terá temperaturas entre 20 e 29 graus. O dia começa com sol e névoa, seguido de aumento de nebulosidade. Apesar da baixa probabilidade de chuva durante o dia, há possibilidade de precipitação à noite. Já no Nordeste, Recife terá sol entre nuvens e tempo predominantemente firme. A temperatura mínima será de 25 graus e a máxima pode chegar aos 31 graus. O Senado votou em dois turnos a PEC que acaba com a escala 6x1 e reduz a jornada máxima de trabalho de 44 para 40 horas semanais. A votação acontece a menos de 2 semanas do segundo turno entre Lula e Flávio Bolsonaro. E o tema virou um dos principais pontos de embate da campanha. No Senado, a deputada federal Érica Hilton, do PSOL de São Paulo, falou com a imprensa e afirmou que a emenda faz parte de uma estratégia dos aliados de Flávio Bolsonaro. A deputada acusa o grupo de apoiar a PEC agora para tentar revertê-la depois da eleição.
3: A manobra dos aliados do Flávio Bolsonaro e dele mesmo é exatamente essa. Ele disse recentemente, inclusive não deu nem presença agora no plenário, disse que votaria a nossa PEC pelo fim da escala 6x1 e nós sabemos que, primeiro, não é que ele mudou de posição. A campanha do Flávio Bolsonaro subiu nas tamancas e acredita que já está eleito. Né? E eles acreditam que, sendo eleito, eles poderão, com a maioria que conseguiram construir, tanto na Câmara quanto no Senado, revogar qualquer decisão que seja aprovada agora. Essa é a manobra que está por detrás.
2: Ministro das Relações Institucionais, José Guimarães, afirmou nesta quarta-feira em Brasília que o presidente Lula obrigou o senador Flávio Bolsonaro do PL a fazer o L. A declaração foi feita durante conversa com a imprensa. Vamos ouvir.
4: O Lula convenceu ele, né, de fazer o L, porque todo mundo sabe que os senadores do PL nunca votaram a favor dessa matéria aqui, que a proposta deles era outra. Não queriam aprovar essa PEC. As ruas e as redes obrigaram e o Lula obrigou ele a fazer o L. Mas eu estou aqui no plenário para ver se ele vai fazer o L na hora do voto, porque tem que ver na hora do voto. Quem vem votar, quem vai votar, O país todo está assistindo. Nós temos pesquisas internas que é impressionante, milhões e milhões de pessoas assistindo essa sessão do Congresso. Nunca nós tivemos um quórum tão alto da população assistindo, querendo acompanhar o voto de cada senador, de cada senadora. Então vamos aguardar se ele vai votar ou não.
2: A oposição quer aproveitar a votação da PEC da Segurança Pública para retomar o debate sobre a redução da maioridade penal no Brasil. Uma emenda apresentada pelo senador Rogério Marinho prevê a responsabilização criminal a partir dos 16 anos em casos mais de crimes graves dos 14. A proposta tem o apoio de Flávio Bolsonaro, que desafia Lula e o PT a votarem a favor da mudança. Os detalhes chegam com o Murilo Hernandes.
5: A emenda foi apresentada nesta quarta-feira, dia 14, pelo senador Rogério Marinho, do PL do Rio Grande do Norte, líder da oposição e coordenador da campanha presidencial de Flávio Bolsonaro. O texto propõe reduzir a maioridade penal de 18 para 16 anos. Em crimes como homicídio qualificado, estupro, tráfico de drogas e participação em organizações criminosas, a responsabilização poderia começar nos 14 anos, conforme as condições previstas na proposta. A iniciativa retoma um projeto apresentado por Flávio Bolsonaro em 2019, que ainda tramita no Senado. Agora, a oposição quer incluir a discussão na PEC da Segurança Pública, que segue para o plenário após análise da Comissão de Constituição e Justiça. Flávio defende que os adolescentes envolvidos em crimes graves respondam pelos próprios atos e cobra apoio do presidente Lula e do PT. Rogério Marinho também criticou o governo e afirmou que o debate sobre a segurança ganhou força perto do segundo turno, enquanto propostas de endurecimento penal seguem sem avançar. Na justificativa da emenda, o senador cita uma pesquisa do Datafolha de junho, segundo a qual 79% dos brasileiros apoiam a redução da maioridade penal. A votação da emenda ainda depende da tramitação no Senado. A oposição pretende usar esse debate para cobrar uma posição dos parlamentares sobre o tema.
2: O candidato à presidência Flávio Bolsonaro, do PL, voltou atrás e confirmou que vai participar do debate da Band contra o presidente Lula no próximo domingo. De Brasília, o repórter Rodrigo Vicente traz todos os detalhes.
6: A mudança de posição foi anunciada em um vídeo publicado nas redes sociais do candidato. Um dia antes, Flávio Bolsonaro havia afirmado que não pretendia participar do encontro. No entanto, depois que Lula confirmou a presença, o senador disse que a declaração anterior fazia parte de uma estratégia para garantir a presença do adversário, o presidente Lula. No vídeo, Flávio provocou o presidente e afirmou que pretende confrontá-lo ao vivo sobre as declarações feitas durante a campanha. Nós vamos ouvir agora o que ele disse.
7: Lula, como você é previsível, né? Bastou falar que não ia no debate da Band para você, no minuto seguinte, falar que vai no debate. É claro que eu vou no debate, eu só queria que você confirmasse. Eu vou estar lá para esfregar a verdade na sua cara. O que eu já queria ter feito desde o primeiro turno e você fugiu. Toda essa campanha de medo e mentira que você está divulgando aí para as pessoas, enganando em pessoas inocentes, eu vou esfregar a verdade na sua cara, eu vou te desmentir ao vivo para milhões de brasileiros. Te espero no debate da Band, Lula.
6: O debate está marcado para domingo, dia 18, às 8 da noite, em São Paulo. Será o primeiro confronto direto entre os dois candidatos nesta eleição. Nenhum deles participou dos debates no primeiro turno das eleições. O encontro deve durar cerca de 2 horas, com perguntas de jornalistas e momentos de confronto direto. As regras definitivas ainda serão negociadas com as campanhas. Um segundo debate está previsto para o dia 23 na TV Globo, 2 dias antes da votação do segundo turno.
2: O Ministério Público Federal abriu uma apuração para investigar possíveis restrições a publicações e contas nas redes sociais durante as eleições de 2026. As plataformas Meta e X terão que explicar os critérios utilizados para remover conteúdos e suspender perfis de usuários. Quem chega com todos os detalhes é o Murilo Hernandes.
5: A investigação começou depois de uma denúncia apresentada por 4 organizações da sociedade civil. Artigo 19, Conectadas Direitos Humanos, Sleep Giants Brasil e Contra o Z. Segundo as entidades, foram reunidos mais de 1.000 relatos de usuários que tiveram publicações removidas, perfis bloqueados ou contas suspensas. Entre os afetados estariam jornalistas, comunicadores, veículos independentes de imprensa e organizações sociais. As organizações questionaram a falta de clareza nos critérios utilizados pelas plataformas e apontam possíveis falhas na moderação de conteúdo durante o período eleitoral. O tema também ganhou a esfera internacional. A campanha do presidente Lula anunciou que pretende acionar organismos internacionais contra a Meta, sob alegação de interferência da plataforma no debate eleitoral. A iniciativa amplia a pressão política sobre a empresa em meio à disputa presidencial. As denúncias ainda precisam ser verificadas. Por isso, a Procuradoria Federal dos Direitos do Cidadão deu prazo de 5 dias para que a Meta e o X apresentem esclarecimentos. O Ministério Público quer saber se as restrições ocorreram por decisões judiciais ou pelas próprias regras das empresas e como os usuários podem contestar os bloqueios. A apuração também vai avaliar se os procedimentos respeitam a liberdade de expressão e a participação da população no debate político. Por enquanto, não há uma conclusão sobre possíveis irregularidades. O objetivo é reunir informações e esclarecer as circunstâncias dos casos denunciados.
2: O governador eleito do Rio, Douglas Ruas, já começou os primeiros passos para a transição de governo e conversas com o governo interino. As secretarias estaduais têm até o fim de outubro para a entrega de diagnósticos das finanças e as prioridades das pastas. O Rafael Alves conta todos os detalhes.
8: O governador em exercício do Rio, desembargador Ricardo Couto de Castro, definiu as regras e os responsáveis pela transição de governo para a gestão do governador eleito, Douglas Ruas, do PL. As definições foram publicadas em um decreto publicado nesta quarta-feira no Diário Oficial do Estado. A Comissão de Transição Governamental vai ser presidida pelo atual secretário de Estado da Casa Civil, Flávio Willemann. Além dele, também integram o grupo os secretários de Planejamento e Gestão, Rafael Abreu, de Fazenda, Guilherme Mercês, de Infraestrutura e Obras Públicas, Pablo Gonçalves, o subsecretário da Casa Civil, Sérgio Pimentel, além do Procurador-Geral do Estado, Bruno Duban. O governador eleito vai poder indicar até 5 representantes para a equipe de transição, coordenada pela gestora pública e socióloga Maria Gabriela Bessa. Os documentos devem apresentar a situação das contas públicas, o andamento dos programas e projetos e, principalmente, as prioridades para os 3 primeiros meses do novo mandato. Nessa terça-feira, Douglas Ruas e Ricardo Couto tiveram uma reunião fechada na sede do Tribunal de Justiça do Rio. Esse foi o primeiro encontro entre os dois desde a confirmação do resultado das eleições. Depois da reunião com Ricardo Couto, Douglas Ruas seguiu para a Assembleia Legislativa do Rio na condição de presidente da Casa e comandou a sessão plenária. Na abertura da sessão, Ruas falou sobre a expectativa para os próximos 4 anos e disse ser um pacificador.
9: E eu espero que a gente possa ter 4 anos para frente de convivência, deixando as divergências apenas para o campo político das ideias, que a gente não precisa, para divergir, atacar ao seu adversário, atacar o outro parlamentar. Então, se eu puder deixar um legado na presidência da Assembleia, é de uma Assembleia pacificadora, que as divergências se atenham às ideias e sem ataques entre um e o outro.
8: Ainda nessa terça, Ruas anunciou o primeiro nome que vai compor seu secretariado, a vice-governadora eleita Fernanda Lobach. Ela é vereadora em Niterói e vai comandar a Secretaria de Estado da Inclusão e da Mulher.
2: Faltou menos de 2 semanas para o segundo turno e a disputa entre Lula e Flávio Bolsonaro saiu dos palanques e foi parar no Tribunal Superior Eleitoral, com pedidos de um lado contra o outro. No fim de semana, os dois lados também ocuparam as ruas, com atos de apoiadores e agendas dos maiores colégios eleitorais do país. Para a gente entender o que essa reta final diz sobre a estratégia de cada campanha, os apresentadores do Link TMC conversaram com o cientista político Eduardo Green.
10: No caso da campanha Lula, o que a gente observa é a tentativa de se aproximar daquilo que historicamente a gente viu em campanhas do PT, que é a ocupação das ruas, digamos assim. grandes passeatas como aconteceram em São Paulo e ontem no Rio de Janeiro, são evidência disso. O estranho é isso não ter sido adotado no primeiro turno, né, porque isso poderia ter dado um outro ânimo para a campanha do PT, para os apoiadores do presidente Lula. Então, acho que tem esse primeiro aspecto. O segundo aspecto da campanha Lula é trazer para o discurso duas questões que me parece que mudam bastante o que vinha sendo a tônica até então adotada. Primeiro, não é comparar legados e não dizer que o Lula fez de bom nos primeiros governos, mas é olhar para o futuro. O que o governo vai trazer de novo, sobretudo para alguns públicos como a população chamada idosa, da terceira idade, o público da juventude, os microempreendedores. E a terceira questão é o discurso de campanha olhando mais para os temas do cotidiano que foram, no meu entendimento, fundamentais para levar o Flávio Bolsonaro à dianteira no primeiro turno, me refiro ao caso da segurança pública. Lula apresentou um discurso muito mais duro em relação ao tema da segurança pública e também o tema da economia. Foram duas questões que motivaram muito daquilo que a gente pode dizer que foi um voto de mudança do eleitorado brasileiro em relação a apoiar o Flávio Bolsonaro. Então, acho que tem essas mudanças. A terceira grande mudança, no meu entendimento, incompreensível até para mim, foi desde 2018 a extrema-direita, ela domina o ambiente virtual. E, crescentemente, ela adquiriu muito mais conhecimento desse ambiente. Com todos os avisos na praça de que a extrema-direita seguiria fazendo isso depois de 2022, é incompreensível como a campanha do ex-presidente Lula foi tão mal organizada, para não dizer amadora, no ambiente virtual no primeiro turno, e parece que agora acordaram para a importância de disputar esse espaço também, que não é o espaço típico das campanhas do PT baseada só na realidade física da ocupação de rua, que é importante, mas também mais, cada vez mais se decide na disputa de corações e mentes por meio das redes sociais. No caso do Flávio Bolsonaro, eu acho que ele vem buscando fazer o que o figurino manda para alguém que chegou na frente, não entrar em nenhuma bola dividida, não se comprometer com declarações que podem levá-lo depois a ter dificuldade de se posicionar, não atentar contra aquilo que são temas que furaram a bolha, que podem lhe fazer perder votos. Veja a declaração dele hoje, apoiando a aprovação da escala 6-1, e ao mesmo tempo buscando consolidar os apoios necessários para ter palanques que aumentem a vantagem dele em relação ao Lula nos principais estados, como é São Paulo, Rio de Janeiro e Minas Gerais, além de conquistar o apoio dos partidos do Centrão e ao mesmo tempo reduzir a resistência em alguns setores que ainda apresentam mais dificuldade de diálogo com o bolsonarismo, que é particularmente o tema da Nossa Senhora Aparecida, Igreja Católica, razão pela qual o Flávio Bolsonaro tem buscado também aproximação com esses setores. E, ao mesmo tempo, buscar apoio dos setores econômicos que já na reta final do primeiro turno começaram a precificar o favoritismo de Flávio Bolsonaro, que é o capital financeiro, a Faria Lima, o mundo econômico enquanto tal, que segue fazendo uma aposta, para mim duvidosa, que o novo governo Bolsonaro será capaz de entregar o tão sonhado ajuste fiscal que esses setores econômicos pensam. Então, me parece que é um pouco por aí que o Flávio Bolsonaro está orientando a sua campanha.
11: Uma pergunta rápida, até porque o nosso tempo, infelizmente, não está muito longo. Esse despertar atrasado do Lula agora, com 3 semanas só de segundo turno, né, faltando 2... dá para compensar a rejeição que aparece aqui acima de 50%? Teria que fazer uma mágica para resolver isso.
10: Eu acho que aí a questão não é compensar a rejeição. Acho que a campanha Lula tem trabalhado com duas questões. É anunciar e denunciar. Anunciar o que o governo vai fazer e denunciar quem é Flávio Bolsonaro. Então, na verdade, não é tanto aumentar, não é tanto reduzir a rejeição a Lula, mas aumentar a rejeição a Flávio Bolsonaro. Aumentasse a rejeição diante de quem? Diante dos indecisos, diante dos que se abstiveram e, eventualmente, até de quem votou em Flávio Bolsonaro. Então, esse é. Agora, se você me pergunta se a campanha Lula, em 3 semanas, vai desconstruir Flávio Bolsonaro quando passou o primeiro turno não fazendo isso, é um desafio bastante grande. Porque havia muitas evidências que isso podia ser feito no primeiro turno, desde as rachadinhas, Dark Horse, envolvimento com as ministras do Rio de Janeiro, e o PT preferiu, optou apresentar uma campanha muito mais dizendo que ele tinha para comentar sobre o seu legado do que propriamente mostrar o perigo, vamos dizer assim, que representaria uma recondução do bolsonarismo ao poder.
2: E a menos de duas semanas do segundo turno, o presidente Lula anunciou um pacote de medidas econômicas com alívio para pequenos empreendedores e ampliação de programas sociais, entre outras ações. Para quem recebe, é dinheiro no bolso. Para as contas do governo, a pergunta são outras. Quem paga essa conta e como fica o equilíbrio das finanças públicas no ano que vem? Quem analisa é o economista e professor Felipe Salto, em conversa com os apresentadores do Link TMC.
12: Professor, como é que fica situação do equilíbrio das finanças públicas, né, do dinheiro do governo para o ano que vem? A gente imagina que sempre uma medida mais drástica por parte do governo exija estudo, exija análise e exige, em alguns casos, em muitos casos, eu diria, uma ampla discussão. Não é o que está acontecendo para uma série de medidas finais, digamos assim, do governo Lula. Isso é preocupante? É algo que, claro, provavelmente vai ficar mais para frente. Dá para compor de alguma maneira, independentemente de quem ganhar essa eleição em 2027?
13: Deixa eu lhe dizer, é preocupante sim, porque nós temos uma situação fiscal que eu tenho dito há bastante tempo que está longe de um quadro de insolvência que, no, digamos, no jargão mais popular, você costuma dizer quebradeira, o Brasil vai quebrar e tal. Não é o caso. Mas, ao mesmo tempo, Tomás, Rodrigo, é um quadro de fragilidade fiscal, porque o gasto público cresce muito. O crescimento da despesa, para vocês terem ideia, está em torno de 5,5% em termos reais. Isso significa uma taxa de crescimento do gasto que é bem superior à da economia, cerca de 2,5 vezes a taxa de crescimento da economia do produto interno bruto. Então, essas novas providências que estão sendo tomadas, desde logo é importante dizer que elas respeitam a lei eleitoral e a lei de responsabilidade fiscal, mas o problema vai além disso, ele toca na questão econômica, da falta de recursos para fazer isso. Não há espaço fiscal para tomar ações nesse momento que vão afetar o orçamento de 2027. O orçamento de 2027, que para quem está nos assistindo, nos ouvindo, ele ainda nem foi aprovado pelo Congresso. Ele contém receitas que estão, a meu ver, superestimadas. E já há uma dificuldade bastante nítida para o governo, seja quem for o eleito, para entregar as metas fiscais do ano que vem. Então, essas medidas, elas são legítimas, vêm de quem teve voto, do presidente da República, dos seus ministros e tal, mas elas têm custo e elas são feitas num momento, né, que nós estamos à véspera do segundo turno, às vésperas, e também construídas de uma maneira improvisada. Isso também preocupa.
11: Professor, Rodrigo Alvarez aqui. A gente está vendo, por exemplo, há outros países também muito endividados. Os Estados Unidos têm hoje uma dívida de 120% do PIB. A França tem mais do que isso. 130%, 140% do PIB. E aí nos Estados Unidos temos um governo à direita, na França diria centro-direita, a gente pode dizer o Macron, e no Brasil um governo de esquerda. O que está acontecendo que esquerda, centro e direita estão gastando demais? É um mundo que exige populismo dos seus líderes? Ou é outro problema que a gente não está identificando e que talvez o senhor possa ajudar a gente a ver?
13: Acho que são situações interessantes que você traz, cada uma tem as suas especificidades. Os países mais desenvolvidos, é bom a gente lembrar que tem uma possibilidade, a meu ver, para tomar mais dívida, porque as suas taxas reais de juros são mais baixas. Em que pese a gente ter passado no mundo por um aumento de taxas de juros também, nós estamos hoje com um equilíbrio do ponto de vista da média dos juros globais, que é mais gravoso do que era 5, 6 anos atrás. Veja o caso dos juros americanos, por exemplo. Mas mesmo assim o Brasil destoa muito, quer dizer, o custo da nossa dívida de 82,9% do PIB é um custo dado pelo juro que é muito maior do que nesses outros países. A gente tem uma Selic, por exemplo, de 13,75%, tirando a inflação esperada, nós estamos falando de um juro real em torno de 9%, que é a maior taxa real de juros do mundo, né? Então isso é uma espécie de combustível a alimentar o endividamento. Por isso que mesmo a gente tendo um déficit primário que está contido E aí é mérito do atual governo, ele está girando em torno de 0,4% do PIB desde 2024, depois da expansão de 2023. Mesmo nesse cenário, ele não é suficiente, Rodrigo, para estabilizar a dívida. A gente precisaria ter um superávit. Então, na verdade, acho que esse contexto geral é importante a gente pontuar, mas de outro lado também, se a gente olhar a França, por exemplo, com as manifestações que estão acontecendo ligadas à questão trabalhista, previdenciária, isso acaba requerendo respostas por parte do poder constituído. Aqui no Brasil não é diferente. É claro que tem o componente eleitoral que motivou o Jair Bolsonaro em 2022 a tomar um monte de medidas, ali inclusive ferindo a lei eleitoral em alguns casos, né? Como no caso da criação de benefício novo e tal, a chamada PEC Kamikaze, com uma grande colaboração do Congresso, vale dizer, e agora, em menor grau, mas também medidas com motivação eleitoral. Quer dizer, nós não estamos respondendo a problemas de políticas públicas que existem e que deveriam ter sido respondidos há alguns anos. Quer dizer, por que só agora, na undécima hora, começar a pensar no MEI, o microempreendedor individual, começar a pensar no pé de meia para os universitários e outras ações que estão sendo anunciadas? Então, não estou tirando o mérito dessas discussões e dessas políticas públicas. Como eu disse, legitimidade tem aqueles que têm voto, e eles decidem, tomam o risco e assumem os custos.
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2: Vamos ao giro de notícias do Amanhã TMC. Duas universidades particulares decidiram proibir manifestações políticos partidárias em seus campus durante o período eleitoral. A medida foi adotada pela Universidade Presbiteriana Mackenzie, em São Paulo, e pela Pontifícia Universidade Católica do Rio de Janeiro, a PUC-Rio. Apesar das proibições dentro dos campos, os grupos mantiveram manifestações nas áreas externas. As universidades afirmam que a prioridade agora é preservar a integridade dos estudantes, professores e funcionários em um momento de forte tensão política. Tribunal Superior Eleitoral, o TSE, determinou que o senador Flávio Bolsonaro e o deputado federal Nicolas Ferreira retirem de suas redes sociais um vídeo em que crianças fazem críticas ao presidente Lula. A decisão foi assinada pelo ministro Marco Aurélio Belize e estabeleceu o prazo de 24 horas para a remoção das publicações. O vídeo foi divulgado no dia 12 de outubro, Dia das Crianças. Nas imagens, os menores associam Lula e seus filhos a problemas como insegurança, furtos e aumento dos preços. O ministro entendeu que o material ultrapassou os limites considerados razoáveis da propaganda eleitoral negativa. A determinação não prevê a suspensão das contas dos políticos nem proíbe, de forma genérica, todas as futuras publicações semelhantes. O caso ainda será submetido ao plenário do TSE. A campanha do presidente Lula acionou o Tribunal Superior Eleitoral contra a Meta, empresa responsável por plataformas como Instagram, Facebook e WhatsApp. O motivo é uma diferença identificada no funcionamento da inteligência artificial e na criação de imagens relacionadas aos candidatos à presidência. Segundo relatos de testes, a ferramenta teria recusado pedidos para produzir imagens da campanha com o nome de Lula e o número 13, mas aceitando solicitações semelhantes envolvendo o senador Flávio Bolsonaro, identificado pelo número 22. A equipe do presidente considera que esse comportamento pode representar um tratamento desigual entre os candidatos durante a disputa eleitoral. A Meta afirmou que adotou medidas para impedir a geração e a recomendação de imagens de candidatos políticos. Agora, caberá à Justiça Eleitoral analisar os argumentos apresentados e avaliar se houve irregularidades. O senador Flávio Bolsonaro voltou atrás e confirmou que vai participar do debate eleitoral promovido pelo Grupo Bandeirantes neste domingo. A confirmação foi feita nesta quarta-feira, depois que o candidato havia declarado que sua participação não estava prevista. Em um vídeo publicado nas redes sociais, Flávio afirmou que iria ao debate e relacionou sua decisão à confirmação da presença do presidente Lula. Lula já havia sinalizado que participaria do encontro mesmo diante da possibilidade de ausência do seu adversário. E a vazão das cataratas do Iguaçu em Foz do Iguaçu, no oeste do Paraná, está mais de 10 vezes acima do volume considerado normal para a região. O aumento é provocado pelas chuvas intensas que atingem a bacia do Rio Iguaçu nos últimos dias. O volume de água que passa pelas cataratas superou a marca de 15 milhões de litros por segundo. Em condições habituais, a vazão média fica em torno de 1 milhão e meio de litros por segundo. A administração do Parque Nacional do Iguaçu adotou medidas preventivas e mantém o monitoramento das condições do rio. A Justiça de São Paulo decretou a prisão de 3 homens suspeitos de envolvimento em uma sequência de mortes na capital paulista. Os casos estão relacionados à descoberta de 10 corpos em diferentes pontos da cidade ao longo de 37 dias. Os 3 suspeitos teriam ligação com o primeiro comando da capital, o PCC. A principal linha de apuração é a possibilidade de que os crimes estejam relacionados ao chamado Tribunal do Crime. A investigação ganhou repercussão depois que o 10º corpo foi encontrado na noite da última segunda-feira, na região do Belenzinho, na zona leste da capital. Apesar das suspeitas de ligação com o PCC, a investigação continua em andamento. O presidente do Peru, Keiko Fujimori, anunciou novas regras para as escolas públicas do país. Entre as medidas estão a proibição de cabelos compridos para meninos, além de restrições ao uso de maquiagem, cabelos tingidos, unhas pintadas e celulares no ambiente escolar. O pacote de medidas também prevê a retomada das chamadas notas de conduta, que avaliam aspectos como comportamento e pontualidade. Esse tipo de avaliação foi abolido do país em 2019. O anúncio foi feito durante uma cerimônia em uma escola nos arredores da capital, Lima.
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2: 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E olha, depois de analisar o depoimento da vítima e outras provas, a Justiça do Rio concluiu que houve estupro coletivo e condenou 4 homens a 15 anos de prisão. O juiz também destacou que os acusados combinaram a ação antes da chegada da adolescente ao apartamento, sem que ela soubesse do plano. A repórter Luísa Rodrigues traz todos os detalhes.
15: A Justiça do Rio condenou 4 homens a 15 anos de prisão em regime fechado pelo estupro coletivo de uma adolescente de 17 anos em Copacabana, zona sul do Rio. Os condenados são Bruno Felipe dos Santos Alegrete, João Gabriel Xavier Bertô, Matheus Veríssimo Zuel Martins e Vitor Hugo Oliveira Simonim. A sentença manteve a prisão preventiva dos 4 e determinou que eles paguem juntos uma indenização por danos morais à vítima, equivalente a 40 salários mínimos. O crime aconteceu em 31 de janeiro, em um apartamento no bairro. A adolescente contou que havia combinado um encontro sexual com um rapaz com quem já tinha se relacionado, mas outros homens entraram no local. Segundo o relato, ela foi agredida, imobilizada e impedida de sair, mesmo depois de dizer que não queria continuar e pedir que eles parassem. Os 4 admitiram ter mantido relações sexuais com a jovem, mas alegaram que houve consentimento. Na sentença, o juiz João Zacarias de Sá destacou que o relato da vítima foi coerente e teve apoio de outras provas, incluindo exames médicos que apontaram lesões físicas. Na sentença, o juiz condenou os 4 por estupro qualificado e os absolveu da acusação de cárcere privado por entender que esse crime já estava incluído na condenação por estupro. O magistrado destacou ainda que houve premeditação e que os acusados combinaram a ação antes da chegada da adolescente ao apartamento, sem que ela soubesse do acordo. A justiça também rejeitou a alegação da defesa de que a adolescente teria inventado a denúncia por medo de um vídeo divulgado. Um adolescente envolvido no caso recebeu em abril uma medida de internação por 6 meses. Matheus Veríssimo e Vitor Hugo Oliveira Simonim também são alvos de outras denúncias de estupro registradas depois que o caso veio a público. Em nota, a defesa de Vitor Hugo criticou o vazamento da sentença antes da intimação oficial dos advogados e pediu que a justiça apure o caso, citando episódios anteriores de divulgação de vídeos e áudios dos interrogatórios. A defesa também disse que não faria outras manifestações sobre o processo por ele tramitar sobre segredo de justiça. A reportagem da TMC tenta contato com a defesa dos demais citados.
2: 2 homens acusados de participação no furto de uma joalheria na rua Oscar Freire, aqui em São Paulo, foram detidos pela Polícia Civil, mas saíram pela porta da frente. A dupla levou 5 milhões em joias. A Luísa Mutoni atualiza o caso.
16: Os 2 homens foram trazidos aqui para a sede do Departamento Estadual de Investigações Criminais, que investiga o roubo milionário à joalheria na rua Oscar Freire. Eles prestaram depoimento, mas saíram pela porta da frente. Segundo a Secretaria de Segurança Pública, os 2 não chegaram a ser soltos, já que haviam sido detidos e não presos. Eles responderão em liberdade por furto qualificado e associação criminosa. A Secretaria de Segurança Pública também informou que os 2 foram liberados, já que não havia flagrante e que o crime foi patrimonial e sem violência. Os 2 homens foram encontrados em uma tabacaria na região central de São Paulo. Com eles estava uma mochila com centenas de joias que posteriormente foram reconhecidas pelo proprietário da loja. Com eles também estava a serra que foi usada para furar as paredes dos estabelecimentos vizinhos para que os criminosos conseguissem acessar a joalheria. Essa serra também foi roubada de um imóvel em obras.
2: E as importações de veículos elétricos pelo Paraná cresceram mais de 7.300% em setembro, na comparação com o mesmo mês de 2025. Os detalhes de Curitiba com o Leonardo Gomes.
17: As compras movimentaram cerca de US$ 83 milhões no período, com predominância no ranking de compradores, de clientes, a China e também de Hong Kong, responsáveis por quase 97% do total, segundo estudo da Fecomércio aqui do Paraná. A China liderou as vendas ao estado com US$ 48 milhões, o equivalente a 58% das importações de elétricos. Em setembro do ano passado, o valor havia sido de apenas US$ 679 mil. Hong Kong respondeu por mais de US$ 32.300, enquanto a Alemanha registrou US$ 2.600.000. O avanço também foi expressivo entre os modelos híbridos. As importações de veículos, ou seja, a combustão, mas também elétricos, alcançaram quase US$ 95 milhões. Uma alta expressiva, hein? Mais de quase 8.600% a mais. Isso em uma alta de 12 meses. Já os híbridos plug-in movimentaram US$ 68 milhões e 400 mil no mês. Apesar do crescimento das compras de veículos eletrificados, a balança comercial do Paraná fechou setembro no vermelho. O estado movimentou R$ 4.300 milhões em transações com o exterior. As exportações somaram um pouco mais de US$ 2.100.000, enquanto as importações chegaram a US$ 2.200.000, um pouquinho a mais, né? Só que aí gerou um déficit de US$ 109 milhões.
2: E ainda nesse mesmo assunto, São Paulo tem mais de 6 milhões e 400 mil veículos em circulação. Os carros ainda são maioria, mas a frota vem diminuindo. Já o número de motocicletas segue crescendo e ultrapassa 1 milhão e 100 mil unidades. Para entender o que está por trás desta mudança e os motivos dessa tendência, a TMC conversou com o Fábio Abrita, que é especialista em trânsito.
18: Basicamente é o seguinte, o crescimento de moto no trânsito é de 3% ao ano, praticamente. E as vias do município não conseguem ter um crescimento nem próximo disso daí. Outra coisa, São Paulo, antigamente, há muitos anos atrás, você tinha a hora pico da manhã e a hora pico da tarde. Hoje, desde as 6 horas da manhã até as 18 horas, você tem, ou 18 ou 20 horas, você tem o pico e o congestionamento. E a tendência, a gente vê no dia a dia, o crescimento das motos. O usuário passa do veículo para a motocicleta. Por quê? Ele não perde tempo, em princípio, né? Até o momento, é muito mais rápida a viagem dele. Os imprevistos e acidentes também causam uma quantidade grande de congestionamento, não é? Então, realmente é essa a situação crítica da cidade. As vias não conseguem ter um crescimento igual o crescimento de veículos e motos, não é?
19: Exato. Essa pauta é muito boa, Fábio. Eu sou paulistano da região do centro da cidade. Há pouco tempo eu morei em Brasília também e a diferença é muito grande, né? Lá eu via pouca gente andando com motocicleta, na comparação com São Paulo. São Paulo é realmente impressionante. Tive há pouco tempo em BH também, verifiquei que também tem muita motocicleta, mas São Paulo tem mais, proporcionalmente, pelo menos sim, ali na observação mesmo. Tem a ver também com o fato de que tem muita gente em São Paulo trabalhando, entregando comida e por aí vai, com as motocicletas e também com as bicicletas?
18: Perfeito. Os aplicativos, não é, deram um impulso muito grande, principalmente após a pandemia, no crescimento das motos, não é? Então, e a legislação também não cresceu tanto quanto devia. Nós temos hoje, eu considero assim, os grandes problemas do trânsito: irresponsabilidade, ignorância, imperícia, imprudência. E o pior de tudo, que é a impunidade. Você vê acidentes, você vê pessoas transitando embriagadas, e o problema hoje já não é mais só o álcool. O problema são as drogas, porque a quantidade de pessoas também com o uso de drogas, não é, é muito grande. Então, tudo isso faz com que o trânsito e o número de mortes e o crescimento de acidentes e tudo seja gigantesco, não é? E realmente, se não se tomar medidas urgentes nesse aspecto, o crescimento ele não tem como parar, não tem como chegar. Você vê que hoje, se você estiver em São Paulo, você gasta e vai gastar com metrô e ônibus em torno de, durante o mês, R$500, R$600. E é exatamente quase o valor que você adquire uma moto e que te dá muito mais vantagem do que você perder no trânsito, ou de ônibus ou de metrô, você perdeu um tempo muito grande. E você ainda utiliza a moto no fim de semana. Então, assim, é uma situação que as medidas têm que ser adotadas para que daqui a uns anos nós não tenhamos uma situação mais caótica ainda do que nós temos hoje.
20: Você acabou de listar aí as principais negligências, né, de motoristas, motociclistas. Então, quais são hoje os principais desafios para a segurança dos motociclistas, motoristas, pedestres? Quais medidas?
18: Olha, primeiro, você tem que ter o comportamento do motociclista. Eu transito, como vocês transitam em São Paulo, eu moro em Jundiaí e me desloco até São Paulo constantemente, quase 2 ou 3 vezes por semana. E realmente eu dirijo já há mais de 50 anos e às vezes eu fico até com medo da situação, porque ou em rodovias ou nas ruas, você é ultrapassado pelos motociclistas de todas as formas, do lado direito, do lado esquerdo. E um motociclista que está mais com zelo no trânsito ainda, ele empurra o da frente, por exemplo, na faixa azul, que foi uma grande providência da CET de São Paulo. Foi excelente. Eu acho essa medida, ela logicamente não é milagrosa, mas foi uma medida que houve uma redução muito grande das fatalidades no trânsito, né? Que são... No ano passado, nós tivemos 573 mortes em acidente de trânsito com motos. E você vê que os motociclistas não estão preparados para saber o risco que eles estão correndo. Eles estão correndo um risco gigantesco, porque você está dirigindo o seu automóvel e passando motos dos dois lados que você está transitando, você, evidentemente, em algum momento, você vai... ou ter um erro, ou cometer um erro na direção, ou alguma coisa assim, e que pode causar a morte de um motociclista, porque eles transitam ali no corredor a 80, 90 quilômetros por hora, e com relação a um veículo que está do lado parado. Então, isso, se tiver um acidente nessa situação, é muito provável uma consequência de você ter uma morte nesse acidente, ou nesse sinistro, como dizem, né?
19: Fábio, para a gente fechar aqui rapidamente, que o nosso tempo estourou. Voltando a esse ponto da faixa azul, a gente verifica no nosso mapa aqui, são várias vias em São Paulo já com a implementação, a 23 de maio, a Washington Luiz, a Tiradentes também, Prestes Maia e por aí vai. É uma tendência, então, da gente verificar ao longo dos próximos tempos aí mais faixas azuis por São Paulo. E um outro ponto, até fazendo uma comparação, não sei se é adequada ou não, fica à vontade para discordar, mas a gente viu, sei lá, 10 anos atrás, 8 anos atrás, muitas críticas também às ciclofaixas, e hoje elas fazem bem em várias vias, porque elas conseguem fazer com que aquelas pessoas que andam de bicicleta fiquem apenas ali. É o caso da Paulista, é o caso da Faria Lima e de outras vias também. É possível traçar algum paralelo ou não?
18: Olha, é muito importante dar sequência na implantação da faixa azul e também das ciclovias. Porque a tendência é quem não consegue andar no trânsito, quem tem um problema no trânsito de mobilidade, ele vai migrar com certeza para a moto, bicicleta, não é? E as ciclofaixas são fundamentais também para a melhoria dessa situação de acidentes que nós temos, não é?
2: Peraí, agora a gente troca um pouco de assunto, porque gatos adultos quase não miam uns para os outros, você sabia disso? O miado, na maior parte das vezes, é reservado para os humanos. Entre eles, a conversa acontece de outro jeito, com o corpo, o olhar, a cauda e até o cheiro. E até entender essa linguagem ajuda muito a convivência dentro de casa. E quem explica é a nossa colunista, veterinária e terapeuta comportamental Rúbia Burnier, que conversa com os apresentadores do Link TMC.
0: Eu acho que os gatinhos, eles são muito desvalorizados. As pessoas falam, porque gato é traiçoeiro. Porque gato é isso. Nada. Gato é a coisa mais gostosa que tem no mundo. Eles são carinhosos, eles são fiéis também, só que eles são mais, tipo assim, eles são como se fosse um aquariano, né? Que não tá nem aí pra nada.
21: Aquariano com ascendente em aquário, né?
0: Exato. Totalmente aquariano. A Rúbia é das minhas, né? Rúbia Burnier com a gente. Vamos falar um pouquinho dos gatos adultos que quase não miam uns pros outros. Como é que é a conversa entre os gatinhos, Rúbia?
21: Eu vou começar falando que esse mito do gato interesseiro já acabou, viu? O gato praticamente já passou o número de cachorros no Brasil. E no mercado pet é um grande consumidor também.
0: É mesmo?
21: É.
22: E aí tem que cancelar aquele desenho, então, do Garfield?
21: Tem que revisitar isso. Tem que fazer de novo uma outra abordagem. Mas esse gato doméstico atual é um animal 100% focado no homem. 100% focado no ser humano. Tanto que eles estão mais carentes do que nunca. Eles não eram assim. Mas o que eu quero abordar hoje é sobre a comunicação, essa linguagem riquíssima que os gatos desenvolveram ao longo do tempo só para se comunicarem com o ser humano. Essa comunicação não serve entre gatos. A comunicação entre gatos é muito

0: naquele ambiente, ele começa a testar os códigos. Para cada necessidade, ele tenta um código. O código que der certo é o que ele vai usar. Então, se o gatinho chega e tem um dono super atento, um tutor super atento, presente e tal, ele dá uma miadinha só, já ganha comida. Então, ele não vai ficar esgoelando para pedir comida.
1: Então, e ele já aprende isso muito fácil, né?
0: Fácil.
1: Muito. A minha mãe tem um gato, o Mingau, e o Mingau é assim, ó. Ela ensinou ele, porque toda vez ele saía de casa, voltava, e minha mãe passava uma escovinha para limpar ele, porque ele passava a madrugada fora. Hoje já não se faz mais isso, né? É perigoso o gato andar por aí. Mas aí...
0: Sozinho, sim, mas dá para você andar com ele na
1: com coleirinha, peitoral, exatamente. Aí ele voltava e ela fazia... Ela limpava ele enquanto ele comia. Pra quê, doutora Rúbia? Ele só come hoje com alguém escovando o pelinho dele. Quer dizer,
0: então,
1: só come, né? A gente
0: não,
1: que faz
0: claro,
1: isso,
0: mas
1: né?
0: É uma associação direta. Agora eu queria encerrar, porque eu acho que vocês estão todos cansadinhos pela carinha de vocês.
1: Nada.
0: Muita política na orelha. Eu quero encerrar, assim, de um estudo recente. Ó, Rodrigo, esse aí é interessante. Um estudo recente pesquisou e comprovou como é que o gato mostra pra você que ele te ama. Você sabe?
1: Ele te manda flores, tô brincando.
0: Não.
2: Te arranhando.
0: Gente, é tão simples. Eu queria que quem estivesse assistindo e ouvindo a gente aqui e tivesse gato, faça esse teste. Claro que você não vai chegar e encher
2: manda
0: o saco do gato.
2: Gente.
0: É, manda vídeo pra gente, seria legal.
1: É, boa.
0: O gato mostra pra você que ele te ama, piscando duas vezes.
1: É tipo mandar beijo, né? Minha mãe fala que manda beijo.
2: Que maravilhoso.
0: Não é lindo isso? Claro, se for acordar o cara lá, ai, você me ama, não, né? Mas se ele tanto descontraído...
2: Rubiá.
0: Oi.
2: Eu adorei essa história última aí. Eu não queria deixar você ir embora sem a minha pergunta daquela que não tem nada a ver com o seu tema, pode?
0: Vai.
2: Porque a gente está vendo aqui, ó, o Brasil é um dos países em que as pessoas mais ficam na rede social.
0: Aham.
2: 9 horas e 13 minutos por dia,
0: absurdo,
2: em média. É um absurdo internacional.
0: É.
2: Aí eu queria saber, dá para a gente medir? Ou se você quiser trazer outro dia, tudo bem, se for muito longo. Dá pra gente medir o impacto da rede social que o ser humano usa na vida do gato e do cachorro?
0: Dá pra medir. E eu posso falar em três frases pra você. Hoje, eles já aprenderam a derrubar o seu iPad, a desligar, dar tapa e desligar o seu celular, e eles arrancam até o fio da tomada.
3: Beleza.
1: Que é isso?
2: Agora, a última pergunta era... Também tem caso de gato e cachorro querendo usar o celular e a rede social?
0: Não, aí já acho uma forçação de barra. Tem muita IA que está fazendo vídeos fantásticos de bichinho dançando e bichinho assistindo, mas é IA, tá? O que você pode fazer é uma televisão com programas infantis ou com bichos e tal, e desde bebezinho eu mostrar aquilo para ele. Tem cachorro que se interessa, mas é mais raro, não é? É comum. Não dá para começar a fazer iPad para bicho, por favor. Bicho precisa
1: não
0: de natureza.
1: É, né, Rubê? Não dá ideia.
2: Mas acho que esse tema vale voltar, Rubê, porque eu imagino que a rede social tenha tirado a atenção dos bichinhos.
0: Com certeza, mas eles já estão dando um jeito ali, já estão manipulando e já estão protestando. Porque eu acho assim, a maior parte das pessoas que usa, na minha concepção, são jovens, né? E os jovens já são muito desencanados e desligados. Eles não são referências de tutores conscientes.
3: Muito bem.
2: Entendi. Mas acho que não é só jovem.
0: Não, tem tiozinho também, né?
3: Na próxima coluna da Ruby, ela vai contar... Gato é fácil. Ela vai contar como você vai saber se a sua tartaruga, o seu hamster e o seu peixinho te ama. Você vai contar pra gente.
0: Eu vou pesquisar, mas eu tenho minha teoria já.
3: Olha.
0: É bem legal. Tá bom.
4: E assim encerramos o Amanhã TMC desta quinta-feira. O programa teve a minha apresentação, Diego Andrade. Muito obrigado pela sua companhia. Que seu dia seja leve, produtivo e cheio de boas notícias. Você fica agora com o Start TMC. Uma ótima quinta e até amanhã.
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1: Cinco e um.
2: Relógio virou. Para você acompanhar o Start TMC bem cedinho com as principais notícias do Brasil, do mundo. Comigo, Fernanda Câmara, e também com Rafael Tebas. Muito bom dia, parceiro.
3: Muito bom dia, Fernanda. Muito bom dia para você que nos acompanha em todo o país. Você que está em Brasília, em Belo Horizonte, no Rio de Janeiro, no Recife, também em Curitiba, em São Paulo. Você, enfim, fica à vontade, mande a sua mensagem para a gente aqui. No Start TMC, o nosso WhatsApp é 11972211001 e a gente vem com as informações para você começar o dia bem informado. Enfim, aqui no Start TMC, 5 horas e 2 minutos.
2: Senado aprova PEC, que prevê fim da escala 6x1 e jornada máxima de 40 horas semanais.
3: Proposta de autoria de Erika Hilton prevê reduzir de 44 para 40 horas semanais a jornada máxima de trabalho no país.
2: Texto ainda precisa ser aprovado em segundo turno e promulgado pelo Congresso Nacional antes de entrar em vigor. Data da promulgação não foi definida. E esse é só um dos destaques que o Start TMC traz nesta quinta-feira, 15 de outubro, e tem mais.
3: Ministério Público Federal investiga restrições a publicações e contas de usuários nas redes sociais.
2: Meta e X terão que explicar os critérios usados para remover conteúdos e suspender perfis durante as eleições de 2026.
3: Flávio Bolsonaro apresenta notícia-crime contra a deputada eleita.
2: Representação contra Ana Elisa Santos Silva, eleita por Minas Gerais, aponta possível prática de crime eleitoral.
3: Decisão do STF sobre o governo do Rio pode ter efeitos até o próximo ano, até 2027.
2: Desdobramentos da disputa sobre o comando do estado podem ultrapassar o segundo turno e influenciar o cenário político no próximo ano.
3: Novo ciclone deve provocar tempestades na região Centro-Sul.
2: Previsão indica chuvas volumosas e risco de queda de granizo em áreas da região.
3: Governo regulamenta marco legal da indústria de jogos eletrônicos.
2: Medida estabelece diretrizes para o setor e define regras para o desenvolvimento da indústria de games no Brasil.
3: Destaques internacionais agora: desabamento do teto de escola no Paquistão deixa 28 mortos, incluindo 27 alunos.
2: O acidente deixou outras 19 pessoas feridas, 5 em estado crítico. Crianças tinham entre 6 e 12 anos.
3: E no esporte, o Palmeiras venceu o Fluminense pela Copa Libertadores da América. É semifinal 2-1. O placar foi 2-1 no Maracanã. Pela Copa Sul-Americana, o Galo, Atlético Mineiro, venceu o Montevideo City por 3-0. E hoje o Flamengo enfrenta o Estudiantes da Argentina pelo jogo de ida, também da semifinal da Libertadores, às 21h30, às 9h30 da noite. Com a cobertura, claro, aqui da TMC. Você que tá no Rio de Janeiro aí, no 101.3, transmissão, como sempre, da TMC. 5 horas e 4 minutos.
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2: 5 horas e 4 minutos, previsão do tempo. Hoje eu vim de solzinho. Hoje eu vim de amarelinho.
3: Aí sim.
2: Mas será?
3: É, não, você, aqui em São Paulo, a nossa audiência de São Paulo enfrentou muita chuva nas últimas horas.
2: Só se o amarelinho, o solzinho, estiver mesmo representando a natureza aí junto com o BemTV. Por que a previsão?
3: Agora, no Recife fez um solzão ontem. Eu vi imagens da capital pernambucana, enfim.
2: É, então eu tô com o Recife, vai.
3: Bora.
2: Mas eu vou começar a previsão do tempo pela região sul. Curitiba terá períodos de chuva ao longo do dia, com temperaturas entre 16 e 22 graus. E tem alerta para temporais com possibilidade de ventos fortes, granizo e alagamentos.
3: No sudeste, São Paulo vai ter muitas nuvens, pode chover também, principalmente à tarde e no final da tarde, ali às 18 horas, 5 da tarde. E também à noite, olha só, os termômetros variam entre 18 e 25 graus hoje na capital paulista.
2: E no Rio de Janeiro a previsão é de céu nublado com pancadas de chuva e temperaturas entre 22 e 27 graus.
3: Já em Belo Horizonte o sol aparece entre nuvens pela manhã, no entanto pode ter tempestade durante a tarde e a noite. A mínima vai ser de 20 graus e a máxima chega aos 29.
2: Aí em Brasília, a temperatura vai estar aí entre 20 e 29 graus e o dia começa com sol e névoa, seguido de aumento de nebulosidade. Apesar da baixa probabilidade de chuva durante o dia, há possibilidade de precipitação à noite.
3: E pra gente fechar aqui, Recife, muito sol, mas as nuvens também aparecem ao longo da tarde. Temperatura mínima de 25 e a máxima pode chegar a 31, como sempre, calorão no Recife. 5 horas e 6 minutos.
2: E a gente começa a girar os nossos assuntos e a nossa reportagem. O Ministério Público Federal abriu uma apuração para investigar possíveis restrições e publicações, restrições a publicações e contas nas redes sociais durante as eleições de 2026. As plataformas Meta e X terão que explicar os critérios utilizados para remover conteúdos e suspender perfis de usuários. Vamos com todas as informações com Murilo Hernandes.
1: A investigação começou depois de uma denúncia apresentada por 4 organizações da sociedade civil. Artigo 19, Conectadas Direitos Humanos, Sleep Giants Brasil e Control Z. Segundo as entidades, foram reunidos mais de 1000 relatos de usuários que tiveram publicações removidas, perfis bloqueados ou contas suspensas. Entre os afetados estariam jornalistas, comunicadores, veículos independentes de imprensa e organizações sociais. As organizações questionaram a falta de clareza nos critérios utilizados pelas plataformas e apontam possíveis falhas na moderação de conteúdo durante o período eleitoral. O tema também ganhou a esfera internacional. A campanha do presidente Lula anunciou que pretende acionar organismos internacionais contra a Meta, sob alegação de interferência da plataforma no debate eleitoral. A iniciativa amplia a pressão política sobre a empresa em meio à disputa presidencial. As denúncias ainda precisam ser verificadas. Por isso, a Procuradoria Federal dos Direitos do Cidadão deu prazo de 5 dias para que a Meta e o X apresentem esclarecimentos. O Ministério Público quer saber se as restrições ocorreram por decisões judiciais ou pelas próprias regras das empresas e como os usuários podem contestar os bloqueios. A apuração também vai avaliar se os procedimentos respeitam a liberdade de expressão e a participação da população no debate político. Por enquanto, não há uma conclusão sobre possíveis irregularidades. O objetivo é reunir informações e esclarecer as circunstâncias dos casos denunciados.
3: 5 horas e 8 minutos e a gente vai continuar movimentando os nossos assuntos, a nossa reportagem, como sempre, aqui no Brasil. E você também pode participar com uma mensagem no nosso WhatsApp no 119-7221-1001. Você pode acessar também o nosso portal tmc.com.br com muita informação exclusiva, inclusive tem informação de bastidor, tem informação... enfim, com exclusividade, tem matéria especial, tudo lá no tmc.com.br. A gente vai mais uma vez movimentar os nossos repórteres, agora vamos para BH. Flávio Bolsonaro apresentou uma notícia crime contra a deputada federal eleita por Minas Gerais, a Ana Elisa. A representação aponta a possível prática de crime eleitoral e a Marina Matos tem as informações.
4: É isso, na representação, o candidato à presidência, Flávio Bolsonaro, do PL, afirma que a deputada do PT publicou nos dias 24 e 25 de setembro mensagens na rede social X sobre uma suposta tentativa de retirar de Nossa Senhora Aparecida o título de padroeira do Brasil. As publicações atribuíam essa iniciativa a bolsonaristas. A Justiça Eleitoral da cidade de Divinópolis, aqui no centro-oeste de Minas, enviou o caso à Polícia Federal para investigar a possível prática de crime eleitoral. A Justiça também solicitou à plataforma X que preserve os registros digitais das publicações questionadas. Flávio Bolsonaro também pediu uma medida para impedir que a Ana Elisa publicasse conteúdos sobre a eleição presidencial envolvendo notícias falsas até 25 de outubro. Só que a Justiça negou esse pedido, por considerar a solicitação muito genérica e abrangente. A decisão determina a investigação, mas não conclui que houve crime. Em nota, a assessoria de Anelisa afirmou que o processo corre em sigilo e que a deputada ainda não teve acesso ao inquérito. Segundo a equipe, essa não é a primeira tentativa de Flávio de silenciar Anelisa. A assessoria informou que ela vai se pronunciar quando tiver acesso aos autos.
2: E a gente vai acompanhar tudo como sempre, 5:10, Flávio Bolsonaro, ou melhor, agora a gente vai para o Rio de Janeiro com a Rebeca Renzi. A saga da decisão do governador do Rio de Janeiro ganha mais um capítulo. Uma possível decisão do STF pode não surtir efeito no segundo turno, mas é possível gerar consequências até o próximo ano. Vamos então com a Rebeca Renzi, que vai trazer todos os detalhes.
5: O PSD, partido de Eduardo Paes, entrou com uma arguição de descumprimento de preceito fundamental, a DPF, no Supremo Tribunal Federal, para tentar restabelecer o segundo turno da eleição para governador do Rio de Janeiro, previsto para o dia 25 de outubro. A nova ação ocorre após o Tribunal Regional Eleitoral do Rio confirmar no último sábado a vitória de Douglas Ruas, do PL, no primeiro turno, depois da retotalização dos votos. Com a anulação dos mais de 274 mil votos de Antônio Garotinho, determinada então pelo Tribunal Superior Eleitoral, Ruas passou de 49,27% para 50,88% dos votos válidos. O PSD contesta a exclusão dos votos de Garotinho do cálculo da maioria absoluta. O partido argumenta que o ex-governador estava na urna e recebeu votos dos eleitores que deveriam ser considerados na definição sobre a realização de um segundo turno. A disputa judicial começou após Garotinho, que teve o registro de candidatura indeferido, pedir para desistir do recurso que tramitava no TSE. Eduardo Paes classificou o movimento como uma manobra para beneficiar Ruas. Em 8 de outubro, por 5-2, o tribunal rejeitou a desistência, manteve o indeferimento da candidatura e determinou a anulação dos votos. Antes da nova DPF, o PSD já havia recorrido ao STF, mas o ministro Cristiano Zanin negou o pedido por entender que ainda não havia recurso extraordinário apresentado nem análise de admissibilidade pelo TSE. Agora, o partido pede, em caráter liminar, a suspensão da retotalização e a retomada da disputa em segundo turno entre Douglas Ruas e Eduardo Paes. A ação busca reverter o reconhecimento da vitória de Ruas ainda no primeiro turno.
3: Rebeca Renzi, no Rio de Janeiro, nessa eleição, nesse processo eleitoral marcado pela judicialização, né? Mais um caso, então, que vai parar na Suprema Corte do país e a gente vai aguardar, então, a decisão do Supremo Tribunal Federal. Mas lembrando, como bem pontuou a Rebeca Renz, que a tendência é que a decisão do TSE seja mantida. De qualquer forma, a gente vai, claro, acompanhar. 5:13, a gente vai lá para o Paraná, para Curitiba, com o Luiz Fernando Hanisch. Olha, isso, inclusive, uma informação aqui de grande preocupação: um novo ciclone deve passar pela região centro-sul do país. Pode chover muito forte, tempestade, inclusive granizo. Luiz Fernando Hanisch.
6: Esse ciclone extratropical está associado a uma frente fria e deve mudar o tempo na região centro-sul do Brasil entre hoje e a sexta-feira. O Instituto Nacional de Meteorologia emitiu alertas para a região centro-sul do país nesses avisos divididos em cor amarela e laranja. O aviso de cor amarela prevê chuva até 50 milímetros por dia e rajadas de vento entre 40 e 60 quilômetros por hora em boa parte do Paraná, em todo o estado de Santa Catarina e também no Rio Grande do Sul. Na região gaúcha, o alerta vale para a Serra e também para a capital, Porto Alegre. Já um alerta laranja, que é considerado mais severo, indica chuva de 30 a 60 milímetros por hora ou acumulados de 50 a 100 milímetros por dia, além de vento forte, entre 60 e 100 km por hora, com risco de queda de granizo. Também existe a possibilidade de queda de energia, a danos a plantações, além de alagamentos, na faixa norte do Paraná e em toda a região que compete aos estados de São Paulo, Rio de Janeiro, Espírito Santo e até Minas Gerais. O Parque Nacional do Iguaçu, no último boletim divulgado à imprensa, informa que cerca de 15,7 milhões de litros d'água por segundo estão sendo medidos na queda d'água aqui em Foz do Iguaçu, no oeste do Paraná. O boletim desta quinta-feira ainda não foi divulgado, mas com toda essa chuvarada, existe a expectativa para que esse número seja ainda maior. Esses 15 milhões e 700 mil litros d'água por segundo já é a maior marca atingida pelas cataratas na vazão de 2026. Essa vazão fez com que a administração do parque retirasse a estrutura metálica das passarelas, que dão acesso até a Garganta do Diabo. Essa medida de segurança acontece para que a força da água não leve embora parte da estrutura metálica do local. Essas passarelas estão interditadas, mas o acesso ao Parque Nacional do Iguaçu continua garantido aos visitantes nos próximos dias.
2: Obrigada pelas informações, Luiz Fernando Hanisch. Bom, a gente vê aí, né, que os eventos climáticos extremos estão exigindo cada vez mais atenção e preparo. Agora a gente vem aqui para São Paulo, cerca de uma hora. Esse foi o tempo que o temporal que atingiu a capital paulista precisou para tumultuar, gente, a quarta-feira, de muita gente, deixando muitos estragos, muitos transtornos, e a reportagem que você vai ver sobre tudo o que aconteceu é do Marcos De Pato.
7: Quem estava nas ruas na hora do temporal viu a água acumular de forma assustadora. No túnel do Anhangabaú, dezenas de veículos ficaram empilhados com a passagem inundada. Equipes do Corpo de Bombeiros foram acionadas para fazer o atendimento de vítimas no local. De cima do viaduto, dava para se ter uma ideia do volume de chuva que caiu na Avenida 23 de Maio, no centro da cidade. Segundo a prefeitura, em apenas 40 minutos choveu na região, esperado para 11 dias no mês de outubro. De acordo com o Centro de Gerenciamento de Emergências Climáticas, foram registrados 42 milímetros de chuva. Por conta das ocorrências, a administração municipal suspendeu o rodízio de veículos. Na Zona Sul, a Avenida Ricardo Jafé ficou alagada. Motoristas que tentaram passar pelo trecho ficaram pelo caminho. E pessoas se arriscaram caminhando no meio da água. Pontos de alagamento também foram registrados na Avenida dos Bandeirantes, perto do aeroporto de Congonhas, o que deixou o trânsito complicado na região. No Parque Ibirapuera, o lago transbordou. A chuva também invadiu estações de metrô, como a Liberdade. Além dos chamados para atendimento de enchentes e quedas de árvores, também foram registradas duas ocorrências de desabamento. Na Brasilândia, uma pessoa morreu após o imóvel em que ela estava ser atingido por um deslizamento de terra. O outro caso foi registrado aqui no bairro Bela Vista. De acordo com informações da Polícia Militar, 3 de 12 imóveis que ficam no mesmo terreno foram atingidos com o desabamento da estrutura de uma obra que fica nos fundos. Ninguém ficou ferido.
2: Pois é, e aí além da chuva tem a força do vento, granizo, né, que pode aumentar ainda mais os estragos. Mas ao longo aqui da programação da TMC, a gente vai mostrar mais sobre como foi o temporal e também nós vamos atualizar a previsão do tempo para você se programar.
3: E Fê, a gente vai também ficar bastante atento e cobrar, óbvio, o poder público nas capitais brasileiras, e isso vale também, evidentemente, para São Paulo, porque a gente sabe que na primavera já começa a chover e no verão, então, é aquela chuva muito forte que sempre cai ao final da tarde. Então, como que as cidades se prepararam para esse momento, tendo em vista que o último verão foi muito difícil nesse sentido, né?
2: Chuvas parecidas com a que aconteceu ontem, mas com mais frequência no verão, né?
3: Exatamente, exatamente. Bom, vamos girar mais uma vez nossa reportagem. A gente sai de São Paulo e vai lá para o Recife. O governo regulamenta o marco legal da indústria de jogos eletrônicos e define diretrizes para o setor. Kennedy Lacerda.
8: O texto assinado pelo presidente da República estabelece regras após 2 anos da sanção da lei, em 2024. A regulamentação inclui medidas relacionadas ao financiamento de projetos e à formação de profissionais. O decreto traz diretrizes e prevê a criação da plataforma Game Brasil, voltada ao setor de jogos eletrônicos, e a oferta de cursos de graduação em 5 universidades federais. O texto também prevê uma chamada pública da financiadora de estudos e projetos, a FINEP, para fomentar startups e projetos. A regulamentação ainda aborda temas como acessibilidade, propriedade intelectual e o uso de jogos na educação e na saúde. Também estabelece diretrizes relacionadas à proteção de crianças e adolescentes no ambiente digital. O marco legal foi sancionado em 2024. e abrange jogos eletrônicos para computadores, consoles e dispositivos móveis, como celulares e tablets. O texto não inclui apostas eletrônicas nem jogos de azar com premiação em dinheiro.
3: Kennedy Lacerda, portanto, trazendo a informação, e a gente vai continuar atento também, claro, nesse assunto. Olha só, muita gente participando já nessa manhã, no dia 15 de outubro de 2026. Cadê os teclados aí, Paco? Tem muita gente participando, enviando mensagem, principalmente aqui no WhatsApp. Ó, a Renata Guimarães, lá em BH, dizendo que a TMC é companhia enquanto prepara as coisas para sair de casa. Obrigado, viu, Renata? O Fabrício Tavares, olha o que ele escreveu aqui.
2: Fernanda. Ai, meu Deus, lá vem, vamos ver.
3: Sempre escuto vocês no rádio. Hoje estou no YouTube. Imaginava vocês diferentes.
2: Ai, como será?
3: Mas será que pro bem ou será que pro mal, né?
2: Poxa, como será?
3: Será que é elogio ou não, hein?
2: É, tem uma ambiguidade aí.
3: Ai, ai, ai. Também o Marcelo mandando mensagem de Brasília, lá na Asa Sul, na capital do país, começando a rotina, começando o dia e já indo pro trabalho. 5 horas e 20 minutos, vai chegar cedinho no trabalho hoje. Valeu, Marcelo.
2: O Rui, de Portugal, para variar, está aqui. Muito obrigada pela sua audiência mais uma vez. Rui, ele está falando bom dia, Tebas, Fernanda, ótima quinta-feira a todos. E temos aqui também o Marcelo Ribeiro, do Paraná, falando sobre temporais. Ele falou que preocupa muito, a gente nunca sabe se vai ser uma chuva forte, se vai ter granizo, árvore caída, alagamento, enfim. Mas que o melhor é se prevenir do que esperar o problema acontecer, que foi o que você estava falando, para o poder público se preparar, já que o verão vem aí, as chuvas com esses temporais são mais frequentes. Também está dando bom dia aqui, Fernanda Tebas, a Patrícia Nascimento, de São Paulo. Quem mais? Eduardo Martins, de Curitiba. Luciana Ferreira, de Belo Horizonte. Bom dia, Tebas, Fernanda. Já estou preparando o meu café para sair para trabalhar e ouvindo o Start TMC.
3: Cláudio, de BH também. Por enquanto, tempo bom por aqui em Belo Horizonte. Aí sim, aí sim. O Celso também mandando mensagem de bom dia aqui, nos agradecendo pelo jornal. Aliás, eu estou encucado com essa mensagem do Fabrício.
2: Mas, menino,
3: eu imaginava vocês diferentes. Você vê que ele não elogiou aqui, né? Ele só falou que imaginava de...
2: Então mande a sua mensagem para o 11972211001 e fale como você imaginava a gente. E você, Fabrício, fale também como você imaginava a gente.
3: Manda aí.
2: Bom, 5 horas... Isso que a gente tá sentado, né? Será que ele vê a gente no Paulista?
3: É, no Paulista TMC, se você for de São Paulo, que é realizado muitas vezes em pé.
2: O Fabrício é da onde?
3: Fabrício é de São Paulo, deixa eu pegar certinho aqui. Rio de Janeiro.
2: Rio de Janeiro.
3: É, então fica ligado. Bom, 5 horas e 23 minutos, TMC, compromisso com a verdade.
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2: 5 horas e 24 minutos, Start TMC para você de São Paulo, Brasília, Rio de Janeiro, Curitiba, Belo Horizonte e Recife. E um assunto que a gente, claro, vem falando aqui ao longo do tempo aqui, inclusive com o nosso analista político Bruno Rizzi. Pois bem, o Senado aprovou em 2 turnos a proposta que acaba com a escala de trabalho 6x1. O texto agora segue para promulgação pelo Congresso Nacional e todos os detalhes você terá com Bruno Tibério.
12: Pois é, a votação terminou com 75 votos favoráveis e apenas um contrário nos 2 turnos. O único senador que votou contra foi Hamilton Mourão, do Republicanos do Rio Grande do Sul. Flávio Bolsonaro, do PL, votou a favor da proposta depois de mudar de posição sobre o assunto. Ele participou da votação de forma remota. O texto reduz a jornada máxima de trabalho de 44 para 40 horas semanais e garante 2 dias de descanso por semana, além de manter os salários. A mudança vai ser gradual. A jornada cai para 42 horas semanais após 2 meses da promulgação e chega a 40 horas após 1 ano e 2 meses. A votação em 2 turnos no mesmo dia foi possível depois que os senadores aprovaram um calendário especial para acelerar a tramitação. Então, como o texto já havia passado pela Câmara dos Deputados e não sofreu alterações do Senado, a próxima etapa agora é a promulgação. O presidente do Senado, Davi Alcolumbre, afirmou que ainda não há uma data definida para essa cerimônia. Volto com vocês aí no estúdio.
3: Bruno Tibério no Salão Azul do Senado Federal. A TMC vai continuar acompanhando essa PEC, portanto, que foi aprovada no Congresso Nacional, né, no Senado na noite de ontem, mas ainda falta esse passo importante, a promulgação, e a gente vai acompanhar. A gente vai continuar em Brasília, inclusive, porque além da 6x1, também outra pauta que dominou os corredores do Congresso é a PEC da Segurança Pública. A oposição quer aproveitar a votação da PEC da Segurança para retomar o debate sobre a redução da maioridade penal no Brasil. Murilo Hernandes tem as informações.
1: A emenda foi apresentada nesta quarta-feira, dia 14, pelo senador Rogério Marinho, do PL do Rio Grande do Norte, líder da oposição e coordenador da campanha presidencial de Flávio Bolsonaro. O texto propõe reduzir a maioridade penal de 18 para 16 anos. Em crimes como homicídio qualificado, estupro, tráfico de drogas e participação em organizações criminosas, a responsabilização poderia começar nos 14 anos, conforme as condições previstas na proposta. A iniciativa retoma um projeto apresentado por Flávio Bolsonaro em 2019, que ainda tramita no Senado. Agora, a oposição quer incluir a discussão na PEC da Segurança Pública, que segue para o plenário após análise da Comissão de Constituição e Justiça. Flávio defende que os adolescentes envolvidos em crimes graves respondam pelos próprios atos e cobra apoio do presidente Lula e do PT. Rogério Marinho também criticou o governo e afirmou que o debate sobre a segurança ganhou força perto do segundo turno, enquanto propostas de endurecimento penal seguem sem avançar. Na justificativa da emenda, o senador cita uma pesquisa do Datafolha de junho, segundo a qual 79% dos brasileiros apoiam a redução da maioridade penal. A votação da emenda ainda depende da tramitação no Senado. A oposição pretende usar esse debate para cobrar uma posição dos parlamentares sobre o tema.
2: Obrigada pelas informações. A gente também vai continuar acompanhando esse e outros assuntos. E o presidente Lula divulgou uma carta direcionada às famílias evangélicas em que reafirma pautas sociais, o fim das betes e também sobre a PEC que trata o fim da escala 6x1. E direto de Brasília, o repórter Rafael Felitti traz pra gente todos os detalhes dessa carta.
13: O documento foi divulgado em meio aos esforços da campanha para reduzir a rejeição e aproximar o governo desse segmento religioso. A iniciativa foi elaborada a pedido e com apoio da Frente de Evangélicos pelo Estado de Direito. Na mensagem, Lula afirma que não é evangélico, mas destaca seu total respeito por todas as crenças e religiões. Ele enfatiza que tem em comum com os fiéis o compromisso de cuidar das famílias e fortalecer os lares do país. Entre as ações de governo citadas no texto, o presidente destaca o combate às apostas online e às bets, afirmando que a medida protege as famílias. Lula defende também o fim da escala de trabalho 6x1 e a garantia de 2 dias de descanso semanal. Segundo a carta, mais tempo livre permite reforçar os laços familiares e garante aos evangélicos mais tempo para frequentar cultos. O presidente reafirma ainda compromisso com a proteção das mulheres e o combate ao crime organizado. Por fim, Lula pede que os eleitores peçam discernimento a Deus no momento de votar nas eleições. Além da carta aos evangélicos, o presidente nacional do PT, Edinho Silva, afirmou que o presidente Lula também deve divulgar, nesta semana, uma carta direcionada aos católicos.
3: 5 horas e 29 minutos e a gente agora vai para os principais destaques dos principais jornais do Brasil, os portais brasileiros, começando pelo nosso, pela TMC, tmc.com.br é o nosso portal. E a nossa manchete nesse momento é a seguinte: Senado aprova a PEC do fim da escala 6x1. E ali você encontra vários outros destaques sobre esse assunto, claro, um dos principais assuntos do dia e a gente vai abordar, inclusive, com a análise daqui a pouquinho do Bruno Rizzi.
2: E esse também é o assunto da capa do UOL. Senado aprova o fim da escala 6x1 com votos de governo e oposição.
3: Agora a gente vai para o destaque da Folha de São Paulo. O Senado aprova fim da 6x1 em vitória de Lula a 11 dias da eleição. O placar foi de 75-1 e o líder do PL diz que, se eleito, Flávio Bolsonaro apoiará pagamento por hora. Esse é o destaque da Folha.
2: E o destaque do Globo também é esse, com uma pergunta aqui: quando a folga a mais passa a valer? Jornada de 40 horas é para todo trabalhador? Então esse também é o assunto da capa do O Globo.
3: É, eu vou aproveitar para responder essa pergunta que o Jornal Globo trouxe aqui, para que você que nos acompanha fique bem informado. Ainda falta a promulgação, tá? Da PEC que trata do fim da escala 6x1. É um passo ainda que tem que ser feito, claro que é um rito, né? Faz parte desse processo, mas ainda falta a promulgação. Isso é fundamental pontuar. Além disso, a gente também vai aguardar, vai acompanhar quais serão as declarações, os posicionamentos também do presidente do Congresso Nacional, Davi Alcolumbre, que, enfim, colocou em votação depois de muita pressão, e também, obviamente, que Hugo Mota, presidente da Câmara, deve se pronunciar, porque a PEC, né, a proposta de emenda à Constituição, passou pela Câmara inicialmente. Ela foi aprovada na Câmara e depois chegou ao Senado Federal. 5 horas e 31 minutos, TMC, compromisso com a verdade.
2: O governador eleito do Rio, Douglas Ruas, já começou os primeiros passos para a transição de governo e conversas com o governo interino. As secretarias estaduais têm até o fim de outubro para a entrega de diagnósticos das finanças e as prioridades das pastas. Vamos agora com o Rafael Alves.
14: O ministro do Rio, desembargador Ricardo Couto de Castro, definiu as regras e os responsáveis pela transição de governo para a gestão do governador eleito, Douglas Ruas, do PL. As definições foram publicadas em um decreto publicado nesta quarta-feira no Diário Oficial do Estado. A comissão de transição governamental vai ser presidida pelo atual secretário de Estado da Casa Civil, Flávio Willemann. Além dele, também integram o grupo os secretários de Planejamento e Gestão, Rafael Abreu, de Fazenda, Guilherme Mercês, de Infraestrutura e Obras Públicas, Pablo Gonçalves, o subsecretário da Casa Civil, Sérgio Pimentel, além do procurador-geral do Estado, Bruno Duban. O governador eleito vai poder indicar até 5 representantes para a equipe de transição, coordenada pela gestora pública e socióloga Maria Gabriela Bessa. Os documentos devem apresentar a situação das contas públicas, o andamento dos programas e projetos e, principalmente, as prioridades para os 3 primeiros meses do novo mandato. Nessa terça-feira, Douglas Ruas e Ricardo Couto tiveram uma reunião fechada na sede do Tribunal de Justiça do Rio. Esse foi o primeiro encontro entre os dois desde a confirmação do resultado das eleições. Depois da reunião com Ricardo Couto, Douglas Ruas seguiu para a Assembleia Legislativa do Rio na condição de presidente da casa e comandou a sessão plenária. Na abertura da sessão, Ruas falou sobre a expectativa para os próximos 4 anos e disse ser um pacificador.
15: E eu espero que a gente possa ter 4 anos para frente de convivência, deixando as divergências apenas para o campo político das ideias, que a gente não precisa, para divergir, atacar ao seu adversário, atacar o outro parlamentar. Então, se eu puder deixar um legado na presidência da Assembleia, é de uma Assembleia pacificadora, que as divergências se atenham às ideias e sem ataques entre um e o outro.
14: Ainda nessa terça, Ruas anunciou o primeiro nome que vai compor seu secretariado, a vice-governadora eleita Fernanda Loubach. Ela é vereadora em Niterói e vai comandar a Secretaria de Estado da Inclusão e da Mulher.
3: 5 horas e 34 minutos. Deixa eu só voltar aqui ao assunto da PEC, que trata do fim da escala 6x1, aprovada no Senado, né? Porque há uma transição aí. Esse é um ponto importante. Então, 2 meses depois da publicação da emenda constitucional, em fevereiro do próximo ano, O limite semanal de trabalho vai cair de 44 para 42 horas semanais. A jornada máxima de 40, então, passará a valer 12 meses depois da primeira etapa. Então, em dezembro de 2027. Isso é muito importante porque é o chamado período de transição. Então, eu vou repetir isso, hein? Vou repetir porque é uma informação fundamental. 2 meses depois da publicação, em fevereiro, então, desse próximo ano, o limite cai de 44 para 42 horas. E depois de 12 meses, lá em dezembro do próximo ano, 2027, é que nós teremos as 40 horas passando a valer. Isso é realmente importante porque há esse período de transição, então, para que as regras sejam efetivamente cumpridas. E óbvio que a gente vai acompanhar, porque ao longo desses meses muita coisa vai ser votada, tanto na Câmara como também do Senado, que pode mudar de alguma forma também a dinâmica do trabalho, do nosso dia a dia, enfim.
2: Exatamente, não está nada definido, ainda tem etapas.
3: Algumas etapas que precisam ser cumpridas e que foram já definidas nessa PEC, dessa proposta de emenda à Constituição, que foi aprovada então já na Câmara e ontem foi aprovada também no Senado, mas eu repito, falta a promulgação. 5 horas e 36 minutos, TMC, compromisso com a verdade.
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21: Sou Fernando Molicas, parabéns TMC pelo primeiro dos muitos e muitos aniversários que vem pela frente.
22: Flávio Bolsonaro é duas caras. Ele sempre foi contra o fim da escala 6x1.
23: O salário mínimo será por horas trabalhadas.
22: Mas pressionado por Lula e pela força das ruas, ele finge que tá do lado dos trabalhadores.
23: A gente vai votar a favor do fim da 6x1.
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2: 5h40, Start TMC no ar de novo para você que está em São Paulo, Brasília, Rio de Janeiro, Curitiba, Belo Horizonte, Recife, com os nossos principais assuntos e o nosso giro de repórteres. Pois bem, depois de analisar o depoimento da vítima e outras provas, a Justiça do Rio concluiu que houve estupro coletivo e condenou 4 homens a 15 anos de prisão. O juiz também destacou que os acusados combinaram a ação antes da chegada do adolescente ao apartamento, sem que ela soubesse do plano. Vamos então com todas as informações com a Luísa Rodrigues.
8: A Justiça do Rio condenou 4 homens a 15 anos de prisão em regime fechado pelo estupro coletivo de uma adolescente de 17 anos em Copacabana, zona sul do Rio. Os condenados são Bruno Felipe dos Santos Alegrete, João Gabriel Xavier Bertô, Matheus Veríssimo Zuel Martins e Vitor Hugo Oliveira Simonim. A sentença manteve a prisão preventiva dos 4 e determinou que eles paguem juntos uma indenização por danos morais à vítima, equivalente a 40 salários mínimos. O crime aconteceu em 31 de janeiro, em um apartamento no bairro. A adolescente contou que havia combinado um encontro sexual com um rapaz com quem já tinha se relacionado, mas outros homens entraram no local. Segundo o relato, ela foi agredida, imobilizada e impedida de sair, mesmo depois de dizer que não queria continuar e pedir que eles parassem. Os 4 admitiram ter mantido relações sexuais com a jovem, mas alegaram que houve consentimento. Na sentença, o juiz João Zacarias de Sá destacou que o relato da vítima foi coerente e teve apoio de outras provas, incluindo exames médicos que apontaram lesões físicas. Na sentença, o juiz condenou os 4 por estupro qualificado e os absolveu da acusação de cárcere privado por entender que esse crime já estava incluído na condenação por estupro. O magistrado destacou ainda que houve premeditação e que os acusados combinaram a ação antes da chegada da adolescente ao apartamento, sem que ela soubesse do acordo. A justiça também rejeitou a alegação da defesa de que a adolescente teria inventado a denúncia por medo de um vídeo divulgado. Um adolescente envolvido no caso recebeu em abril uma medida de internação por 6 meses. Matheus Veríssimo e Vitor Hugo Oliveira Simonim também são alvos de outras denúncias de estupro registradas depois que o caso veio a público. Em nota, a defesa de Vitor Hugo criticou o vazamento da sentença antes da intimação oficial dos advogados e pediu que a justiça apure o caso, citando episódios anteriores de divulgação de vídeos e áudios dos interrogatórios. A defesa também disse que não faria outras manifestações sobre o processo por ele tramitar sobre segredo de justiça. A reportagem da TMC tenta contato com a defesa dos demais citados.
3: 5h44 e você pode mandar sua mensagem, você sabe, aqui no Start TMC. Já a gente vai fazer mais um giro, portanto, mas antes, manchetes aqui do Start TMC. Você que está acordando agora, está indo para o trabalho, para você começar o dia bem informado. O Senado deve votar hoje a PEC da Segurança Pública, considerada prioritária pelo governo Lula, que pretende criar o Ministério da Segurança Pública após a aprovação. A proposta prevê integrar as forças de segurança no combate ao crime organizado, além também de medidas mais rígidas contra as facções criminosas. O texto também abre caminho para a criação de polícias municipais e amplia a atuação da PRF, a Polícia Rodoviária Federal. Para ser aprovada, a gente lembra aqui, contextualiza, A PEC precisa de pelo menos 49 votos favoráveis em dois turnos.
2: E a primeira pesquisa Quest sobre o segundo turno da eleição presidencial mostra Flávio Bolsonaro com 46% das intenções de voto contra 44% do presidente Lula. Os dois estão tecnicamente empatados, considerando a margem de erro de 2 pontos percentuais. Os votos brancos e nulos somam 9%, enquanto 1% dos entrevistados está indeciso. E o levantamento, só para você ter uma ideia, ouviu 2.154 eleitores entre os dias 10 e 13 de outubro, com um nível de confiança de 95%.
3: E o presidente do TSE, Cássio Nunes Marques, determinou o restabelecimento imediato do canal Exército do Lula no WhatsApp, administrado pelo deputado André Janones e com mais de 4 milhões de inscritos. A decisão permite novas publicações e também a entrada de seguidores, sem a necessidade de aguardar 48 horas após o registro da Justiça Eleitoral. Com a mudança, o canal Tropa do Flávio, ligado à campanha de Flávio Bolsonaro, também continuará no ar.
2: E o desmatamento mundial caiu 15% em 2025, com a perda de pouco mais de 7 milhões de hectares de florestas, segundo o relatório da Forest Declaration. A maior redução ocorreu na América Latina e no Caribe, onde a área desmatada diminuiu 28%, apesar da região ainda concentrar grande parte da destruição. Os especialistas alertam, porém, que o avanço pode ser revertido por mudanças políticas e que o mundo segue distante da meta de eliminar o desmatamento até 2030. Além disso, o El Niño pode agravar as secas e os incêndios florestais em regiões tropicais. Agora são 5 horas e 46 minutos.
3: Agora é hora de marcas e consumidores com João Faria.
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10: Olá, as agências de publicidade estão na pauta dos nossos boletins aqui no Start TMC, porque o assunto desde segunda-feira é sobre as expectativas para esse último trimestre do ano, período que tem segundo turno, Black Friday, Natal, enfim, muita coisa para acontecer nessa reta final. Nós já ouvimos as agências Ogilvy, Artplan, Crispin. E nesta quinta-feira é a vez da Lola TBWA. O Aldo Pini, diretor de operação e estratégia da Lola, fala dos muitos eventos que vêm por aí e como a Lola está se preparando para o período.
11: Chegamos no último trimestre do ano e esse vai ser pedreiro. A gente tem eleição, tem Black Friday, tem Natal, disputando atenção e investimento praticamente ao mesmo tempo. A mídia vai ficar mais cara, as pessoas vão ficar mais saturadas e ser percebido no meio desse cenário todo vai ser muito mais difícil. E do outro lado, a cobrança vai ser totalmente oposta. É sobre eficiência, sobre velocidade, sobre resultado. Como foi o ano inteiro, né? E é nesse paradoxo que as agências e os anunciantes vão ter que operar nos próximos 3 meses. Aqui na Lola, a gente está usando e apostando na tecnologia para ganhar velocidade e eficiência, mas com um objetivo bem claro: sobrar espaço para aquilo que realmente importa. Ideia boa, contexto, sensibilidade e relevância cultural. Porque nesse final do ano, não vai ganhar quem produzir mais, mas quem conseguir ser impossível de ignorar.
10: Gostei dessa participação do Aldo, é justamente isso. Chamar a atenção hoje, com tantas informações circulando, é o grande desafio das marcas. E nada como a criatividade das agências para surpreender e mexer ali no ponteiro. Amanhã, nós vamos encerrando a pauta sobre as expectativas das agências para o último trimestre. É a vez da agência Dom. Até lá.
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3: E você participa aqui com mensagem pra gente no nosso WhatsApp. São várias e várias e várias mensagens aqui no WhatsApp. Eu sempre reforço que estamos também com imagem no YouTube, no arroba TMC News BR. Deixa o like, gente, deixa o like, vem com a gente aqui no Start TMC. O Agnaldo aqui mandando um bom dia no Rio de Janeiro, dizendo: hoje tem Mengão, é o Flamengo em campo pela Libertadores hoje. Aliás, você aí do 101.3 no Rio de Janeiro, jogaço, semifinal de Libertadores com a cobertura, com a transmissão da TMC. Também o Marcos Lima mandando aqui mensagem, ele é de São Paulo, indo da ZL para Guarulhos. Bora trabalhar, Marcos Lima, obrigado pela sua mensagem. Rui, lá em Lisboa, Portugal também, participando. Enfim, tem muita gente por aqui também no YouTube. No WhatsApp tem o Álvaro, que é de São Paulo. O Ângelo Nakamura também, na capital paulista, já indo para o trabalho. Esse dia, né? Dia 15 de outubro, agora são 5h50, tá cedinho, mas tem muita gente já indo trabalhar.
2: Você sabe o que acabou de chegar aqui também?
3: O quê?
2: Nosso cafezinho.
3: A Fernanda Câmara, gente, ela é demais. Ela é demais. Obrigado
2: um
3: pelo café, parceiro.
2: É o nosso cafezinho bem quentinho.
3: Saúde, hein? Bom café para todos. Bom dia para você que,
2: gente,
3: nos acompanha no Dial, no YouTube, no aplicativo da TMC.
2: Ô,
3: bom
2: Paco,
3: café.
2: Tem o... O café aí no bule.
3: Nossa, mas veio bom esse café, hein?
2: Veio bom, né?
3: Veio gostoso. Veio
2: aquele
3: gostoso.
2: Café de fazenda, que você sempre traz aí pra gente.
3: Café de fazenda.
2: Aquele cheirinho de mato. Sei, de bom, você acordando bom. De madrugada, ouvindo o Start TMC e colocando o cafezinho assim.
3: Tem gente que gosta da média, né? A famosa média em São Paulo. Aliás, tá aí uma boa reportagem, né? Em cada capital do país, as pessoas chamam o café com leite de um jeito. Aqui em São Paulo, você vê uma média, é o café
2: tem
3: com
2: o
3: leite.
2: Tem o pingado também,
3: tem o pingado,
2: né?
3: Também é café com leite.
2: É, tem...
3: Em BH, por exemplo.
2: Eu quero saber, gente.
3: O pessoal fala bastante pingado. Mas,
2: pingado,
3: enfim,
2: em Belo Horizonte também?
3: Muita gente. Não todos, mas muita gente usa a expressão pingado. Em São Paulo, a média. E tem gente que gosta da média, por exemplo, com café coado.
2: Eu.
3: Você.
2: Eu gosto coado.
3: Tem gente que prefere com café
2: olha o
3: expresso.
2: O Paco colocando aí, ó. Ou eu que tô ouvindo
3: acho
2: coisa.
3: Acho que tá... Não,
2: ele
3: tá
2: colocou sim. Girando então os nossos assuntos junto com um bom cafezinho, nós vamos lá para Curitiba agora. As importações de veículos elétricos pelo Paraná cresceram mais de 7.300% em setembro, na comparação com o mesmo mês de 2025. Então nós vamos com todos os detalhes de Curitiba com o Leonardo Gomes.
12: As compras movimentaram cerca de US$ 83 milhões no período, com predominância no ranking de compradores, de clientes, a China e também de Hong Kong, responsáveis por quase 97% do total, segundo estudo da Fecomércio aqui do Paraná. A China liderou as vendas ao estado com US$ 48 milhões, o equivalente a 58% das importações de elétricos. Em setembro do ano passado, o valor havia sido de apenas US$ 679 mil. Hong Kong respondeu por mais de US$ 32.300.000, enquanto a Alemanha registrou US$ 2.600.000. O avanço também foi expressivo entre os modelos híbridos. As importações de veículos, ou seja, a combustão, mas também elétricos, alcançaram quase US$ 95 milhões. Uma alta expressiva, hein? Quase 8.600% a mais. Isso em uma alta de 12 meses. Já os híbridos plug-in movimentaram US$ 68 milhões e 400 mil no mês. Apesar do crescimento das compras de veículos eletrificados, a balança comercial do Paraná fechou setembro no vermelho. O estado movimentou R$ 4.300 milhões em transações com o exterior. As exportações somaram um pouco mais de US$ 2.100.000, enquanto as importações chegaram a US$ 2.200.000, um pouquinho a mais, né? Só que aí gerou um déficit de US$ 109 milhões.
3: 5h53, depois desse destaque de economia, a gente vai para esporte. Esporte aqui no Start TMC com o Lucas Escórcio. O seu Palmeiras tá imparável.
2: Nossa,
3: hein?
2: Meu Palmeiras tá voando igual o Bentivi.
3: Tá voando baixo.
2: Tá voando
3: ontem
2: baixo.
3: Ontem o Fluminense recebeu o Fluminense recebeu o Palmeiras no Maracanã.
2: Ai, ai, ai.
3: Maracanã lotado, abarrotado, linda festa da torcida tricolor, mas o Palmeiras foi lá e venceu. 2x1, Palmeiras. Resultado espetacular, porque agora o segundo jogo é na Casa Alviverde na semana que vem, com a cobertura, com a transmissão da TMC, e o Palmeiras com o pé, então, na final da Libertadores da América. E hoje, o Flamengo entra em campo contra o Estudiantes lá na Argentina, em La Plata. Lucas Escórcio conta tudo.
13: Fala, amigos ligados no Start TMC. Vamos atualizar as notícias do esporte. Ontem foi noite de Libertadores. O Palmeiras foi até o Maracanã enfrentar o Fluminense pelo jogo de ida das semifinais. O

0: Na semana que vem, no Nubank Park, um empate já garante o Verdão na grande final da Libertadores. A outra semifinal será disputada hoje, às 21h30 da noite. O Flamengo enfrenta o Estudiantes na Argentina. Mais tarde, volto com atualizações sobre a Copa Sul-Americana.
1: Beleza.
2: E o pessoal gostando aqui, os palmeirenses, lógico, né? Dessa vitória do Palmeiras e já tá esperando o que vem pela frente. Tá esperando vitória, tá esperando erguetaça.
1: E é possível, claro, a gente tem que esperar, porque o Fluminense é uma grande equipe, o Estudiantes da Argentina também é uma equipe gigante, inclusive quem tem várias Libertadores no currículo. Mas existe sim uma tendência de, mais uma vez, Palmeiras e Flamengo se encontrarem na grande final da Libertadores da América. E de novo no Centenário, estádio que é um clássico do futebol sul-americano e que fica em Montevidéu. É um jogo só a final. Existe essa possibilidade, a gente vai acompanhar. Muito bom.
2: Os palmeirenses estão gostando. Se for essa final aí, vai ser um jogaço,
1: jogaço,
2: né?
1: Jogaço. Aliás, eles já se enfrentaram exatamente nesse estádio. E o Palmeiras. Palmeiras foi campeão no estádio Centenário da Libertadores da América em uma final que foi realizada entre as duas equipes. Vou até pegar o ano aqui, Palmeiras e Flamengo, final da Libertadores Centenário.
2: Quem sabe a vitória não se repete.
1: Final da Libertadores Centenário, foi em 2021, Palmeiras 2, Flamengo 1,
2: aí
1: no estádio Centenário em Montevidéu.
2: Quem sabe agora não seja 3.
1: E alguns anos antes, em 2019, em Lima, no Peru, o Flamengo foi a Lima e venceu o River Plate da Argentina por 2-1. Eu fiz a cobertura desse jogo, inclusive. Bom, 5 horas e 57 minutos. Esporte também aqui no Start TMC. 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
0: 6:02, Start TMC para você que está acompanhando desde as 5 horas da manhã e nós vamos até as 7 horas da manhã com os nossos principais assuntos. Então vamos com os nossos destaques de hoje. Senado aprova PEC que prevê fim da escala 6x1 e jornada máxima de 40 horas semanais.
10: Proposta de autoria de Erika Hilton prevê reduzir de 44 para 40 horas semanais a jornada máxima de trabalho no Brasil.
0: O texto ainda precisa ser aprovado em segundo turno e promulgado pelo Congresso Nacional antes de entrar em vigor. Data da promulgação ainda não foi definida.
10: O Senado vota hoje a PEC da Segurança Pública.
0: Proposta prevê a integração das forças de segurança no combate ao crime organizado, medidas mais rígidas contra facções e criação de polícias municipais.
10: E a pesquisa Quest mostra Flávio Bolsonaro com 46% e Lula com 44% no segundo turno.
0: Pesquisa divulgada nesta quarta-feira indica empate técnico entre os candidatos à presidência, considerando a margem de erro de 2 pontos percentuais.
10: Decisão do Supremo Tribunal Federal sobre o governo do Rio pode ter efeitos até 2027, próximo ano.
0: Desdobramentos da disputa sobre o comando do Estado podem ultrapassar o segundo turno e influenciar o cenário político no próximo ano.
10: Novo ciclone deve provocar tempestades na região Centro-Sul.
0: Previsão indica chuvas volumosas e risco de queda de granizo em áreas da região.
10: Destaques internacionais: desabamento do teto de escola no Paquistão deixa 28 mortos, incluindo 27 alunos.
0: Acidente deixou outras 19 pessoas feridas, 5 em estado crítico. Crianças tinham entre 6 e 12 anos de idade.
10: E no esporte, a gente citou há pouco aqui, o Palmeiras venceu o Fluminense no Maracanã 2-1 pela Libertadores da América. Na Sul-Americana, o Atlético Mineiro bateu o Montevideo City por 3-0. E hoje tem Mengão. O Flamengo enfrenta o Estudiantes da Argentina em La Plata pelo jogo de ida, então, da semifinal da Libertadores da América. Você aí no Rio de Janeiro, no 101.3 do Rio, transmissão da TMC. 6:04.
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0: 6:04, a vinheta já anunciou a presença de Bruno Rizzi. Bruno Rizzi foi aprovado, então, aí a escala 6x1, olha ele aí já com a gente, conectadíssimo. É claro que esse deve ser o seu principal destaque.
10: Ele não para, ontem esteve na TMC lá no Recife, TMC Pernambuco, e hoje já aqui no Start TMC pela manhã.
0: Ele não para, ele não dorme. Tudo em nome da notícia, da informação, pra você que acompanha o Start TMC.
10: Esse fundo dele pode ser São Paulo, Recife, Júpiter, Saturno, enfim. E aí, Rizzi, bom dia.
0: Se tiver um Wi-Fi, tá ótimo.
11: É isso, é onde estiver a TMC, é isso aí. Bom dia, Fer, bom dia, Tebas.
0: Bom dia.
11: Bom dia ao nosso ouvinte, espectador. É isso, né? Acho que os principais temas aí, uma grande chuva de temas importantes ontem. a gente teve aí essa grande leva de aprovações caminhando ontem, né? Ou projetos com minimamente caminhando favoravelmente para o governo, como a questão da PEC da Segurança Pública, a escala 6x1, a tão falada PEC da escala 6x1, aprovada com uma votação muito expressiva, como a gente falou, se pautasse seria aprovada e seria vitória por lavada, não deu outra, teve um voto contrário apenas. E claro, falar também dos outros projetos e o porquê desse movimento de várias aprovações ontem, né? E além disso, também trazer para vocês detalhes, claro, da Pesquisa Quest, que veio com algumas surpresas e algumas percepções positivas e negativas para ambos os lados. A gente vai detalhar aqui para vocês.
0: Daqui a pouquinho a gente volta então com todos esses detalhes que você prometeu pra gente. A gente vai cobrar, hein? Bruno Rizzi, agora a gente vai com Rafael Felitti, justamente pra falar desse assunto, né? Então daqui a pouquinho a gente vai com Rafael Felitti. E tem uma questão aqui da Amanda Valer, do Rio de Janeiro, que ela perguntou o seguinte, Rafael Tebas.
10: Manda lá.
0: Quando começa a valer o fim da escala 6x1? Então, segundo o texto, o fim da escala 6x1 passa a valer 60 dias após a promulgação da PEC, mas as empresas vão ter até 14 meses para se adaptarem aí às novas regras, lembrando que ainda não tem data definida para promulgação.
10: Exatamente, só para a gente pontuar, e o Rafael Felitti, que já está conectado, vai confirmar a informação. Em fevereiro, fevereiro, claro, do próximo ano, 2027, o limite semanal de trabalho vai cair de 44 para 42 horas, mas só em dezembro do ano que vem é que as 40 horas passarão a valer, porque há uma transição. É isso, né, Xará?
6: É isso, Rafa, é isso, Fernanda. Muito bom dia para vocês, bom dia para todo mundo que está com a gente aqui no Start TMC. Olha, o presidente do Senado, Davi Alcolumbre, pelo menos pretende promulgar essa proposta de emenda à Constituição que acaba com o fim da escala 6x1 na próxima terça-feira, dia 20 de outubro. Vamos ver se ele vai cumprir esse prazo. E aí, a partir dessa promulgação, começa a contar aquele prazo de 60 dias, né? Para que haja essa queda das 44 horas semanais para 42 horas semanais. Essas 42 horas semanais vão por mais 14 meses, ou seja, por um ano e dois meses, e após esse prazo, começa, a jornada cai para 40 horas semanais, que é o limite ali definido pela PEC. Além disso, já após esse prazo inicial de 60 dias, já a escala 6x1 já cai de uma vez por todas e vira uma escala 5x2. Então, ou seja, daqui a... Se na terça-feira, dia 20 de outubro, Alcolumbre de fato promulgar essa PEC, 60 dias depois, o trabalhador que hoje trabalha em regime 6x1 vai para um regime 5x2, em vez de 44 horas semanais, ele vai trabalhar em 42 horas semanais. Como vocês já haviam falando, essa PEC foi aprovada ontem com ampla maioria, 75 votos favoráveis e um voto contrário do senador Hamilton Mourão, foi o único que se posicionou contra a PEC, né? A oposição ao longo desse processo tentou adiar de alguma forma essa PEC, até mesmo no dia de ontem, após terem anunciado, né? Principalmente o senador Flávio Bolsonaro ter anunciado que ia votar a favor, que o PL iria votar a favor, como se confirmou de fato, né? Com esses 75 votos favoráveis, mas eles tentaram de alguma forma adiar a votação, postergar ali esse trâmite ali legislativo, mas no final a PEC acabou sendo aprovada, né? Então vamos agora aguardar os prazos ali necessários para promulgação e a lei vai se atualizando, né? De acordo com o tempo que a gente já explicou aqui. Volto com vocês.
10: Ótima explicação, viu, Rafael Felitti? Obrigado aí por deixar esse assunto bem arredondado. Ô Bruno Rizzi, e os impactos eleitorais disso? A gente contou aqui ao longo das últimas semanas, né? Flávio Bolsonaro terminou o primeiro turno muito bem, com a campanha acertando bastante. E a gente verifica agora o noticiário beneficiando a outra campanha, nesse caso, a do presidente Lula. No 6x1, quais são os impactos práticos dessa decisão do Senado Federal?
11: a decisão, Tebas, vale salientar aqui que assim, toda essa mudança de ritmo nessas últimas horas, aí, últimos dias, ela é muito nítida, né? A gente vê um alinhamento entre o Poder Executivo, comandado pelo presidente Lula, e o Legislativo, com Davi Alcolumbre, especialmente, ali à frente do Senado Federal, trazendo um momento ali muito favorável ao governo e emplacando as pautas de demanda do governo e que o governo vem trabalhando como as grandes bandeiras, aí, especialmente para esse segundo turno. E aí o que acontece? Existe um pano de fundo para tudo isso, né? Por que essa mudança de ritmo, essa corrida tão grande com não só o projeto do APEC do fim da escala 6x1, mas também outras questões envolvendo segurança pública, envolvendo também algumas sinalizações que devem vir hoje em relação ao setor agro. Tem a questão também dos MEIs, que está caminhando e caminhando rápido, a gente já falou disso nessa semana e a coisa caminhou ainda mais. E o pano de fundo para tudo isso é uma questão que eu comentei aqui no Start TMC, e a gente vem falando há algum tempo, que é a opção ou o comportamento da campanha de Flávio Bolsonaro de fazer política nesse momento, após a sua vantagem adquirida no primeiro turno, ao invés de focar na eleição por si só. Flávio tinha encaixado a sua campanha, tinha ido bem, o resultado veio nas urnas, ele termina o primeiro turno em vantagem, mas após o primeiro turno, ele começa a fazer política e a campanha ficou em segundo plano. E esse movimento de fazer política trouxe consigo também a questão da bancada do PL ter sido formada no Legislativo de forma avassaladora. E aqui eu não estou falando de bancadas de direita, eu estou falando de bancada do PL, do próprio partido de Flávio. E isso causou um incômodo ao Centrão. Centrão que é o grande controlador desse Legislativo, da Câmara dos Deputados e do próprio Senado Federal, que tem trazido, enfim, essas pautas trazido um incômodo, porque eles estão sentindo que esse poder está sendo deslocado para o PL, né? E aí, essa reação mais favorável ao presidente Lula, ela vem em dois sentidos. Primeiro, de mostrar que existe um apoio claro ao presidente Lula por parte dos presidentes da casa, que já sentem que seus cargos estão ameaçados, as suas renovações das presidências a partir do ano que vem já se sentem muito ameaçadas, de fato, não são nada favoritos para seguir com os cargos, mesmo se Lula for eleito, mas se for eleito tem um apoio sendo carregado junto. E, em segundo lugar, o próprio Centrão se sentiu ali, enfim, incomodado, se sentiu desprivilegiado, até porque houveram declarações, teve parlamentar chamando o Centrão de centrinho, e até ontem o Centrão divulgou uma carta declarando um apoio a Hugo Mota na presidência da Câmara, por exemplo, né? Então, esse movimento todo gera incômodo, e incômodo grande para o Centrão, que reage. E como o Centrão tem o domínio das casas do Legislativo, o Centrão está trabalhando e articulando em velocidade maior essa aprovação de projetos agora no segundo turno. E ontem, especialmente, realmente foi uma carreata aí com projetos caminhando, e hoje também deve seguir nessa toada.
0: E o Flávio Bolsonaro foi criticado, né, pela Erika Hilton, a relatora da proposta, que ela disse que ele votou, né, e ele votou pelo fim da escala 6x1, mas que ele não participou, né, dos debates sobre a PEC e tal. Então ela estava criticando isso, inclusive criticando a ausência, né, dele ontem, então. E isso também gerou repercussão, inclusive nas redes sociais, né, bastante repercussão.
11: Ah, sim, sem dúvida. Até a posição do Flávio Bolsonaro acabou ficando, virou motivo, né, de ataques, já viraria motivo de ataques independente de qualquer coisa, né? Então, Erika Hilton aproveita esse momento, porque Flávio falou que votava favoravelmente, votou, mas não participou da sessão. Então, também não, ele não carregou o ônus de reprovar, mas também não carregou o bônus de aprovar. Então ficou uma questão meio no ar ali, até conversei com algumas pessoas ontem que estavam com essa percepção de que talvez poderia ter, já que votou a favor, poderia ter estado presente para se mostrar realmente favorável. Rogério Marinho, que é o coordenador da campanha e senador, se ausentou, né? Ele que é um crítico ferrenho ali às propostas. Enfim, a campanha de Flávio certamente sentiu todo esse impacto aí, especialmente depois do dia de hoje, e já está reagindo. Tem que lembrar que tem tempo, faltam ainda 10 dias para as eleições, tem tempo de reconsolidar aquela vantagem adquirida, mas aquela grande gordura que tinha desde o início foi queimada. Mas, de novo, a vantagem segue com Flávio segue na frente. Daqui a pouco a gente vai trazer os dados nas pesquisas.
0: Muito combinado.
10: Bom. Combinadíssimo. Então, daqui a pouco, os detalhes também da pesquisa Quest. Agora a gente vai
0: para
10: o Rio de Janeiro, onde está Gustavo Sleman. Ele sempre ajuda a gente a entender essa confusão eleitoral no Rio de Janeiro. Agora, o Tribunal Regional Eleitoral, então, julga, e isso vai acontecer às 3 da tarde de hoje, o processo de retotalização dos votos para governador nas eleições. É isso, Gustavo Sleman?
8: É isso, pessoal. Eu queria muito dizer que esse é o capítulo final dessa longa novela envolvendo as eleições para o governo do Rio de Janeiro, né? Até porque essa seria a expectativa, a previsão do Tribunal Regional Eleitoral, da Justiça Eleitoral como um todo. Afinal de contas, teoricamente, esse é o último processo após a retotalização dos votos, ou seja, o plenário do TRE vai votar justamente, né, a recontagem dos votos que foi feita na semana passada e que aí vai oficializar, de fato, a vitória de Douglas Ruas, candidato do PL, no primeiro turno da corrida eleitoral para o Palácio Guanabara. Aí é uma expectativa que isso ocorra de maneira rápida, afinal de contas, né, o plenário deve concordar de maneira unânime com a retotalização. Afinal de contas, foi um entendimento do próprio TRE, essa retotalização. No entanto, né, é por isso que eu digo que não seria o último capítulo. Isso porque ontem o PSD, o partido de Eduardo Paes, né, entrou com uma nova ação no Supremo Tribunal Federal, isso mesmo após o próprio político, ex-prefeito do Rio de Janeiro, ter reconhecido a derrota em publicação nas redes sociais na semana passada. Dessa vez, o PSD entrou com essa ação no STF, no Supremo Tribunal Federal, pedindo que seja, sim, realizado um segundo turno do pleito para o governo do estado do Rio de Janeiro, né? O partido, em tese, ele argumenta que os votos de Antony Garotinho não deveriam ser desconsiderados. Afinal de contas, o nome do candidato estava na urna mesmo sub judice. Então, a gente agora aguarda a movimentação no Supremo Tribunal Federal, que já recebeu essa ação. No entanto, ainda não definiu quem vai ser o relator, por exemplo, desse processo que vai seguir aí o rito padrão dentro do STF. Lembrando, né, que a coligação, que não só conta com o PSD, mas outros partidos, já havia entrado com uma outra ação no STF, que foi negada de imediato, assim que o órgão, que a Corte Suprema, a recebeu. Agora é um novo pedido, né, dentro de uma outra atribuição, novamente pedindo a realização do segundo turno. A gente, claro, vai aguardar a movimentação por parte do Supremo Tribunal Federal e acompanhar o rito da Justiça Eleitoral, que vota hoje, né, o julgamento em plenário, a retotalização dos votos, que vão aí sim oficializar. A gente já está considerando ele como governador, mas, digamos, oficializar mesmo, de fato, né, para poder ter a diplomação de Douglas Ruas como governador do Rio de Janeiro.
0: Obrigada pelas informações, Gustavo Sleman. É claro que a gente vai continuar acompanhando os capítulos desta novela. Agora, às 6h19, nós vamos lá para Minas Gerais, que é o terceiro estado brasileiro com mais denúncias de irregularidades eleitorais, com destaque para propagandas em vias públicas. Belo Horizonte aparece em 10º lugar no ranking nacional de municípios, com 1.000 registros. E o Júnior de Castro está aqui ao vivo com a gente, com todas as informações. Júnior.
12: É isso, Fernando. Ótimo dia para você, ótimo dia, Rafael. Excelente quinta-feira para você ligado, sintonizado com a gente aqui na TMC. São 6.619 registros aqui em Minas Gerais, segundo os dados do Tribunal Superior Eleitoral. E desse total, 6.399 são do primeiro turno e 220 já foram registrados agora para o segundo turno das eleições. À frente de Minas estão São Paulo, com 15.500. 5 denúncias e a Bahia com 7.553. Em todo o Brasil, só para você ter uma ideia, já são mais de 74 mil registros de denúncias. E aqui no estado, aqui em Minas Gerais, o principal motivo dessas denúncias é a propaganda irregular em vias públicas, isso com quase 2.930 ocorrências. Na sequência, aparecem propagandas irregulares na internet e em bens públicos. Como você bem disse, Fernanda, Belo Horizonte é a cidade mineira com mais denúncias, 1.385 exatamente no total. O número coloca aqui a nossa capital na 10ª posição entre os municípios brasileiros. Juiz de Fora e Uberlândia aparecem na sequência entre cidades aqui do estado. Mas uma dúvida que fica para você que está acompanhando a nossa programação é como você pode denunciar uma irregularidade. Qualquer pessoa pode procurar a polícia, pode procurar também o Ministério Público Eleitoral ou a Justiça Eleitoral. E o que ajuda nessas denúncias? Fotos, vídeos e links vão ajudar nessa apuração. A denúncia, ela deve conter, portanto, informações que permitam à Justiça Eleitoral analisar cada caso. E é muito importante lembrar também que o registro de uma denúncia não significa por si só uma infração comprovada. 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
10: Valeu, Júnior de Castro. A gente vai para o Paraná, a gente muda um pouco a pauta, a gente muda o assunto. Agora no Start TMC, as cheias dos rios Paraná e Iguaçu avança sobre áreas residenciais e comerciais também na fronteira entre Brasil e Paraguai. Leonardo Gomes, já conectado, tem mais detalhes. Eu vi algumas imagens que são preocupantes, hein, Léo?
13: Assustadoras. Afinal de contas, a gente está falando de muita chuva que não para de cair na região oeste do Paraná e também na região leste do Paraguai, ou seja, na fronteira dos dois países. Cidade do Leste, turística, muito conhecida, que faz divisa com Foz do Iguaçu, de fato tem registrado inundações, alagamentos em vários bairros. A gente está falando de 650 famílias que recebem assistência após os alagamentos em Cidade do Leste, no lado paraguaio. Já em Foz do Iguaçu, a gente tem cerca de 20 moradores que também precisaram deixar as casas e agora são atendidos ou estão em abrigos ou na casa de familiares e amigos. Na região da Ponte da Amizade, onde tem um fluxo de pessoas e também de veículos enorme todos os dias, o nível do Rio Paraná passou de 118 metros. Isso nas últimas horas. Para 120 metros, inclusive, de 118 para 120 metros em pouco tempo, né? A gente está falando de uma elevação de quase 3 metros em um único dia. Segundo a Itaipu Binacional, responsável pelo monitoramento do rio e do nível do rio, esse nível ele pode subir ainda mais nesta quinta-feira, por exemplo, chegar a 122 metros. Isso porque a gente tem, claro, e até é importante que as pessoas entendam isso, mesmo que pare de chover agora, na região de fronteira, não chova por alguns dias, a cheia do Rio Paraná e do Rio Iguaçu é impactada, por exemplo, pela chuva que cai em Curitiba e região metropolitana, nas demais cidades do Paraná, porque o rio, ele cruza, basicamente, o Rio Iguaçu, ele cruza o estado do Paraná, ele nasce aqui em Curitiba, chove aqui, a água que chove neste ponto ou em outras cidades do estado, vai fazendo com que o nível do rio vai aumentando, até que caia lá na Foz do Iguaçu, efetivamente. E aí nós temos essas inundações. A gente está acompanhando de perto, logo mais no TMC 360, trazemos mais informações, principalmente sobre os impactos dessas famílias que tiveram que deixar as casas.
0: Obrigada, viu, Leonardo Gomes, por trazer essa triste notícia, né? Mas que a gente tem que informar. Quem acompanha o Start TMC, agora 6 horas e 24 minutos, a gente vai voltar para Brasília e com o assunto eleições. A primeira pesquisa Quest do segundo turno aponta empate técnico entre Flávio Bolsonaro e Lula, com 46% e 44% das intenções de votos, respectivamente. E a Lívia Brás, ao vivo, traz todos os detalhes, então, para a gente da Capital Federal. Lívia.
14: Oi, Fê, bom dia para você, bom dia para o Rafa, todo mundo que acompanha a gente. Pois é, essa foi a primeira pesquisa Quest divulgada agora para o segundo turno, trazendo as intenções de voto, então, para presidente. Estamos a 10 dias das eleições. Esse levantamento foi divulgado ontem, no finalzinho da tarde, e aponta, além desses números que você trouxe, né, 46% para Flávio Bolsonaro e 44 pontos para Lula, a gente tem também um número de 9% dos entrevistados dizendo que pretendem votar nulo ou em branco. Agora, o que chama atenção nessa pesquisa é o número de indecisos, que caiu bastante. Só 1% das pessoas entrevistadas disseram que ainda não sabem em quem vão votar. E aí, no cálculo dos votos válidos, a partir desses percentuais que foram divulgados, Flávio Bolsonaro aparece com 51% e Lula aparece com 48% das intenções de voto. Isso se a gente excluir brancos, nulos e indecisos, né? De acordo com esses dados que foram divulgados ontem no finalzinho da tarde pelo Instituto Quest. Pesquisa também mediu outra coisa, que foi a rejeição desses candidatos que estão na jogada agora para o segundo turno. 54% dos ouvidos disseram que não votariam em Flávio Bolsonaro de jeito nenhum, enquanto 53 disseram que não votam em Lula de maneira nenhuma. E aí, nesse quesito, também a gente tem um empate técnico de acordo com essa pesquisa. Quest entrevistou 2.154 eleitores entre os dias 10 e 13 de outubro e o nível de confiança dessa pesquisa é de 95%.
0: Obrigada, Lívia Brás, pelas informações. E a gente já aciona o Bruno Riz, então, para falar dessa primeira pesquisa Quest de segundo turno, com empate técnico entre Flávio e Lula, 46 e 44, respectivamente. Riz.
11: Pois é, Fer. Inclusive, complementando um dado que a Lívia trouxe muito bem, a queda no número de indecisos, outra coisa que chama atenção é a queda no número de quem fala que irá votar branco, nulo, ou que irá se ausentar. Antes, esse número, até ali o primeiro turno, até a pesquisa de véspera do primeiro turno, era de 13%, e agora caiu para 9%. Então, 4 pontos de queda aí entre os brancos, nulos e ausentes. Então, naquela conta do voto válido que a Lívia trouxe, né, cada vez maior um volume de votos válidos de fato. Interessante a gente analisar que os números ali, esse 46 e esse 44, representam uma alta, uma oscilação positiva, né, porque está dentro da margem de erro de 2 pontos, mas exatamente de 2 pontos para ambos os candidatos. A pesquisa na véspera mostrava, né, de acordo com a sequência da Quest, ela mostrava ali uma variação de uma diferença de 2 pontos entre ambos, Flávio com 44, Lula com 42, e agora Flávio com 46, Lula com 44. É o maior patamar que Flávio já alcançou desde ali do início das pesquisas, né? 46 é o recorde que ele alcança. Lula já vinha lá desde o início da sequência, já chegou a alcançar 48, hoje faz 44, mas durante todo o período da campanha, que se iniciou ali em meados de agosto, Lula, pela primeira vez, alcança esse número de 44. Essa é uma questão interessante. Desde o início da campanha, ele foi de 43 para baixo. Chegou no máximo a 42 e agora ele alcança 44. É claro que tem a questão também da migração de votos e tudo mais. Algumas sinalizações indicam essa melhora de Lula em relação ao primeiro turno, em relação a todo o cenário ali, até porque, apesar da vantagem de Flávio, havia uma expectativa de Flávio conseguir aumentar essa vantagem logo de partida no segundo turno. E o que a gente viu foi essa vantagem reduzir. A gente não teve a Quest na semana passada para comparar, mas no geral do agregado das pesquisas a gente viu que Flávio terminou o primeiro turno em uma crescente, continuou abrindo e agora as curvas começam a se encontrar. O medo, que eu sempre falo aqui que essa é uma eleição da rejeição e do medo, esse é um dos fatores que acendeu a luz amarela na campanha de Flávio Bolsonaro. Por quê? Porque o medo da permanência de Lula no primeiro turno, até a data do primeiro turno, ficou estável em 43% dos eleitores. Mas o medo da volta dos Bolsonaros para o poder, que terminou em 40%, hoje é de também 43%, empatado com Lula. Então, um crescimento aí, né, de 3 pontos, 1 ponto além da margem de erro. Então, esse é um dos pontos que acendeu o sinal amarelo. E, por fim, um indicador também que
15: conversa com essa questão do medo, mas quando separado por grupos, o grupo que mais chama atenção nesse crescimento do medo em relação a Flávia, em relação aos Bolsonaro, é dentre os jovens, né? A gente vê que eles se dividem ali, 45% tem mais medo da volta dos Bolsonaro, 45% com a volta com a continuidade de Lula, mas o medo de Flávio até ali a data do primeiro turno era de 39%, então um crescimento de 6%, enquanto o medo de Lula era 48% e foi para 45%. Então a gente vê que existe um movimento, uma tendência mais favorável a Lula, porém o favoritismo segue com Flávio Bolsonaro.
0: E lembrando também, Rizzi, que hoje Lula vai dar uma entrevista para a Rede Globo, né, numa sabatina, e o Flávio Bolsonaro vai fazer essa entrevista amanhã, dia 16. Essa ordem foi definida aí por sorteio em reunião com representantes das campanhas, e os eleitores também estão esperando por essas entrevistas, porque para ver as propostas, para ver o que eles têm a falar. Então essas entrevistas, elas são bastante, bastante esperadas também.
15: Também, sem dúvida, e mais do que isso, né? A gente tem no domingo o debate, que agora ambos estão confirmados, vamos ver, eu só acredito vendo, né? Eu só acredito quando começar de fato o debate com os dois ali, afinal todos passaram por reviravoltas, especialmente o último debate, mas até o momento, a preço de agora, ambos participando do debate também. Então, a semana vai ser encerrada com o debate. E aí a soma de sabatinas na Globo hoje e amanhã, debate na Band no domingo e toda essa semana que foi carregada de polêmicas e propostas novas e projetos caminhando ali na mão do incumbente, vai ter ali um resultado na próxima semana que vai ser muito interessante da gente analisar. Se todos esses grãos que a campanha de Lula foi pegando ao longo da semana foram suficientes para encher o papo ou não, e se Flávio Bolsonaro conseguiu deixar o papo cheio.
0: Rizzi. E além do debate no domingo com a Band, também tem o último debate no dia 23 de outubro com os candidatos também na TV Globo.
10: Sobre essa questão...
15: A sexta-feira, antevéspera da eleição.
10: Isso. Essa questão do medo, Rizzi, e dessas rejeições altíssimas, tanto de Flávio como também de Lula, isso faz com que a abstenção, que antes todo mundo dizia que era quase impossível dela ser reduzida, a gente começa a ver esse índice, ou seja, a pessoa que ia anular o voto, que ia votar branco, como você explicou, agora está dizendo que vai votar ou em um ou em outro. A gente pode verificar nos próximos dias esse índice mexendo ainda, ou seja, diminuindo o número de pessoas que se colocam ali como voto branco ou voto nulo?
15: Sim, Tebas, até excelente ponto que você traz, porque a eleição de 2022 também era uma eleição do medo. Ela tinha outros fatores, cada eleição é diferente, né? Mas ela também carregava um fator do medo ali, tanto da volta, no caso, na volta de Lula ou na permanência de Bolsonaro, né? Invertia as caixinhas. Mas naquela eleição, em 2022, se a gente olhar a série histórica, desde 2002, o segundo turno sempre teve abstenção maior. E em 2022, a abstenção caiu do primeiro para o segundo turno. Suavemente, mas caiu. Então teve mais presença de eleitores no segundo turno do que no primeiro, pela primeira vez desde 2002, nessa eleição de 22. Pelas características e por esse movimento que você está falando, eu acredito que sim, a gente tem plenas condições. Por outro lado, a gente teve um recorde de encerramento de eleições para governador no primeiro turno. Então, além do legislativo que só tem a votação, só teve a votação no dia 4, como sempre foi, o segundo turno de governador ficou mais escasso ao longo do Brasil, ao redor do Brasil, né? Então, foram 20 governadores na fatura ali no primeiro turno. Então, também pode ser um fator que não leve o eleitor para a urna, porque, bem entre aspas aqui, é só um voto. Né? Não tem que escolher um monte de gente, é só um voto e pode trazer uma abstenção. Então, pode ser um fator. Em 2022, teve 15 governadores sendo eleitos em primeiro turno. Então, são os fatores ali. Mas eu acho que o medo, sim, te respondendo de forma direta, sim, o medo pode motivar. E eu acredito, sim, que tenhamos o comportamento tal qual 22.
0: Bruno Rizzi, então, agora 6 horas e 34 minutos, TMC, compromisso com a verdade.
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0: 6:37. Bom dia para você que acompanha a programação da TMC aqui em 101.3. Eu sou o Gustavo Silema, te acompanho na manhã desta quinta-feira, dia 15 de outubro de 2026. Hoje, claro, nossos parabéns especiais para o Dia do Professor. Parabéns para você, mestre, professor, professora. Dia também do neurologista, Dia do Educador Ambiental, Dia do Consumo Consciente e Dia também Internacional das Mulheres Rurais e Dia Mundial da Lavagem das Mãos. E hoje é feriado em Teresópolis, em Terê, em homenagem a Santa Teresa d'Ávila, né? Hoje também comemorado o Dia da Santa dentro da tradição católica, até por isso hoje ainda temos o último dia de celebrações no bairro de Santa Teresa, justamente em homenagem a Santa Teresa d'Ávila. Lembrando que você pode e deve participar da nossa programação, tá bom? 99557-1013, 99557-1013 é o nosso WhatsApp.
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0: Vamos atualizar o trânsito para você, ouvinte sintonizado, dando carona aqui à TMC em 101.3. A gente fala da linha vermelha. Tem um acidente agora na altura de Cordovil. Uma faixa da via está interditada no sentido centro devido a um acidente que envolve carro e moto. Sete Rio e Corpo de Bombeiros estão no local. Trânsito congestionado a partir dos acessos pela BR-040. Em Ricardo de Albuquerque, tem um acidente na estrada Marechal Alencastro. A faixa está interditada no sentido Avenida Brasil, na altura da rua Tenente Serafim, próximo ali à garagem do BRT, devido a um acidente envolvendo carro e moto. Corpo de Bombeiros no local. Trânsito está intenso no trecho também, tá? Foi liberada a Avenida Canal Arroio Pavuna, na região de Inhaúma. Foi totalmente liberada na altura do número 908, após um carro ter colidido contra um poste. Além do carro que ficou atravessado na pista, o poste também ficou. Trânsito agora não apresenta retenções, segundo o Centro de Operações da Prefeitura, tá? Foi liberada também a Avenida Rei Pelé, né, três faixas da via estavam interditadas no sentido Praça da Bandeira, na altura do posto 3, no portão 3, perdão, do Maracanã. Trânsito não apresenta retenção. A gente tinha um ônibus enguiçado justamente na saída do portão 3 do Maracanã, mas o trânsito já liberado, então, segundo o Centro de Operações da Prefeitura, após o ônibus ter sido retirado do local. 99557-1013 para você dar carona à TMC e falar também como é que está o seu caminho.
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1: 6:41, Start TMC de volta. Você que está em São Paulo, Brasília, Rio de Janeiro, Curitiba, Belo Horizonte, Recife, mande sua mensagem aqui pra gente no 11972211001. A gente também tá no arroba TMC NewsBR e tem uma pergunta aqui, a Márcia Carvalho, de Belo Horizonte, perguntando o que que muda com essa PEC, né? Aí da 6x1. Os trabalhadores vão ter direito a 2 folgas remuneradas por semana, pelo menos uma delas deve ocorrer preferencialmente aos domingos e a redução da jornada deve acontecer sem a diminuição salarial. Mas aí, de acordo com especialistas aí em direito, enfim, as empresas vão ter que reorganizar escalas, controles de jornada e equipes. Para aquelas que funcionam 7 dias por semana, a mudança pode exigir novas contratações, pagamentos de hora extras, redistribuição de turnos, enfim, haverá etapas ainda aí, redefinições e reorganizações. Vamos com o Rizzi agora?
2: Vamos lá, vamos com o Bruno Rizzi, que daqui a pouco também estará no TMC 360. Rizzi, a gente vai observar então mais um dia agitado lá em Brasília, no Congresso Nacional, e as 2 campanhas aí se movimentando, né? Fazendo uma analogia com o futebol, que é um esporte que as pessoas gostam muito, e eu também, me parece que a campanha de Flávio Bolsonaro estava ali, por ter a vantagem, inclusive, né? Ficou na frente no primeiro turno, estava ali povoando o meio de campo, ou seja, ali tocando bola no meio de campo, fazendo o tempo passar. Já a campanha de Lula, como estava atrás e está atrás ainda, marcando pressão, colocando o time ali na frente para tentar roubar a bola na saída de bola. É mais ou menos por aí, né, Rizzi?
3: É exatamente isso aí, Tebas. A gente viu ali a campanha do Flávio, até brincava numa participação aqui no Link TMC, logo na segunda-feira, depois do primeiro turno, o Tomás comentou que foi ali um 2-1... em casa, esse primeiro turno, e que o segundo turno estava em aberto. Eu falei, Tomás, eu já acho que foi um 3-1 no primeiro turno, fora de casa e na altitude. Eu acho que o Flávio conseguiu construir uma vantagem bem relevante. Mas parece que esse segundo jogo aí, fazendo analogia com o segundo turno, o time que estava com a vantagem entrou um pouco mais acomodado, um pouco mais desatento ao jogo. E o time adversário que saiu em desvantagem entrou com tudo e o time encaixou. Agora, os gols estão sendo feitos na medida que precisa? Ainda não. Né? A gente está vendo ali que naquele 3-1 de vantagem, talvez o jogo está ali 1-0 para o time adversário que saiu em desvantagem. Ainda não construiu a vantagem que precisa. Não construiu nem a vantagem ainda que precisa, teoricamente, ali para o empate. Então, tem um jogo bem aberto ainda, mas é o que você falou. Acho que essa analogia ao futebol ela é perfeita e a gente vê um movimento bem claro nesse sentido aí, dentro dessa analogia que a gente traz.
2: Beleza, Bruno Rizzi já no TMC 360, você não perde, com a Joana Trepto e com o Felipe Bueno. 6:44, como sempre, muita gente participando com mensagem no WhatsApp, mas antes, a gente vai lá para o Recife. O presidente Lula regulamentou o marco legal dos jogos eletrônicos e anunciou medidas aí para fortalecer a indústria brasileira. Crédito mais barato, incentivos fiscais e por aí vai. Joely Santos, ao vivo, tem mais detalhes, mais informações. Muito bom dia para você, Joely.
4: Muito bom dia, Rafael. Bom dia, Fernanda. Todos que acompanham o Start TMC. Pois é, na prática, a ideia é facilitar o acesso ao crédito, investir na formação de profissionais e dar mais visibilidade aos jogos produzidos aqui no Brasil. Uma das novidades é a plataforma gratuita Game Brasil, que vai reunir informações sobre jogos nacionais e ajudar o público a encontrar essas produções. Também estão previstas medidas para facilitar o financiamento das empresas. Uma delas é a redução do valor mínimo dos empréstimos do Fundo Setorial do Audiovisual, de R$500 mil para R$150 mil. O governo também quer orientar os desenvolvedores a conseguir patrocínios por meio da Lei Rouanet. E a formação profissional também entra nessa conta, tá? Então, estão previstos cursos de graduação em 5 universidades federais, com 230 vagas, além de cursos gratuitos de desenvolvimento de jogos digitais a partir de 2027. Esse investimento acompanha um mercado que já é grande no Brasil. Afinal, o país tinha cerca de 123 milhões de jogadores em 2025. E o número de empresas desenvolvedoras de games saltou de 133 em 2014 para mais de 1000 em 2023. O marco legal também trata da proteção da propriedade intelectual e da segurança de crianças e adolescentes no ambiente digital. Segundo o governo federal, a expectativa é que essas medidas ajudem a indústria brasileira a crescer, gerar empregos e conquistar mais espaço no mercado internacional. É com vocês.
1: Obrigada, Joely, pelas informações direto do Recife. E agora a gente vem aqui para São Paulo, porque nós vamos falar do que é destaque nesse momento no nosso site tmc.com.br com a Lorena Ávila, que já está aqui ao vivo no estúdio com a gente. Bom dia.
5: Bom dia, Fernanda.
1: Esse óculos super estiloso.
5: Você viu? Elton John. Elton John da TMC.
2: É um óculos vermelho, tá? Você que está aí no carro. No...
1: E enorme.
2: É um muito bom.
5: Bom dia, Tebas. Bom dia aos nossos ouvintes da TMC. E hoje eu trouxe um destaque muito especial, porque começa em São Paulo a 50ª edição da Mostra Internacional de Cinema.
2: Opa.
5: E é claro que a TMC listou aí os 10 filmes imperdíveis. E afinal, o que é a Mostra de Cinema? Para você que gosta muito de filme, que é cinéfilo de verdade, o evento reúne uma série de filmes que passaram por diversos festivais ao redor do mundo. Então, Festival de Cannes, Festival de Veneza, Festival de Berlim. É uma grande vitrine aí para o que vem nas grandes premiações, no Oscar. E, enfim, se você é um apaixonado por filme, não deixe de passar no nosso site, porque nós estamos com uma cobertura completa. Vamos fazer uma cobertura completa dessa mostra, com críticas. Então, faremos presença e estaremos presentes nesse evento.
2: Bom demais. Obrigado, viu, Lorena.
1: Obrigada, Lorena.
2: Ávila. A gente sempre ressalta aqui, Lorena, Fernanda, você que nos acompanha, o tmc.com.br, o nosso portal. Lá você encontra informações sobre qualquer assunto, várias editorias, tem, claro, política, mundo, esporte, muita informação sobre esporte, economia, entretenimento e cultura também, e muita gente trabalhando no tmc.com.br. Valeu, Lorena Ávila. 6 horas e 49 minutos. A gente, como sempre, girando a nossa reportagem em todo o país, em Brasília, em BH, no Rio, no Recife, em Curitiba. Eu vou passar informações também para você que está em São Paulo. Ontem choveu demais na capital paulista, uma chuva acima da média, inclusive no final da tarde, e é por isso que eu mesmo aqui vou passando as informações. Você que está saindo de casa, por exemplo, nesse instante não chove na capital paulista, o que é um bom sinal. Até o sol aparece de forma tímida em vários pontos da capital, mas tem trânsito na chegada pela Castelo Branco. Inclusive, um acidente que aconteceu na Castelo, na altura de Alphaville, envolvendo uma moto, deixando a situação ainda mais complicada, você saindo de casa e indo trabalhar.
1: Agora, ontem choveu muito, a gente falou sobre isso aqui no Start TMC desde as 5 horas da manhã, a gente falando aí sobre chuvas em São Paulo e também em outras regiões. E essa chuva causou muitos transtornos em São Paulo. Então, Bruno Chesi está aqui para comentar para a gente. Eu não sei nem se sobre a chuva ou sobre outro
2: internacional.
1: Assunto. Mas sobre chuva aqui também tem, ó, várias informações, que inundou o túnel do Anhangabaú, estações de metrô, transbordou o lago do Ibirapuera, o temporal cancelou voos em Congonhas, levou à suspensão do rodízio de veículos. Mas a gente também tem assuntos, então, internacionais com Bruno Chesi, o nosso editor-chefe.
6: Pois é, vamos do nacional pro internacional. Essa chuva que atingiu São Paulo no final da tarde de ontem provocou muitos estragos ali na região central. O Rafael Telles já tinha comentado, inclusive, isso. E como você citou, teve uma situação de pânico, né? Que foi no túnel Anhangabaú, que as pessoas ficaram ilhadas e, enfim... Hoje os estragos ainda são visíveis em algumas ruas aqui da cidade. Eu destaco ali do lado da Avenida São João, alagou demais a ponto das pessoas não conseguirem nem transitar e os ônibus estavam desviando.
2: Estações do metrô também com muita água.
6: Exato.
1: Os bombeiros registraram dezenas de chamadas para quedas de árvores, enchentes, desabamentos. Então foi uma situação de caos.
6: Na região da Liberdade também, a própria estação Japão Liberdade ficou inundada, né? E como ela é um pouco mais para baixo, como dizer assim, acabou...
2: A água chega fácil
6: pra lá, né? Mas partindo para o destaque internacional, um destaque muito triste, na verdade, como vocês deram mais cedo. Pelo menos 28 pessoas morreram após o desabamento do telhado de uma escola particular na cidade de Peshawar, no noroeste do Paquistão, na manhã dessa quinta-feira. Entre as vítimas estão 27 estudantes e um professor, segundo informações de um hospital da cidade. Outras 20 pessoas ficaram feridas e as equipes de resgate continuam trabalhando no local. De acordo com as autoridades, várias crianças ficaram presas sob os escombros e há temor de que o número de mortos aumente. O acidente aconteceu no Al-Khair Education Center, na região norte da cidade de Peshawar. Segundo um oficial de emergência, a estrutura de um andar superior desabou sobre o primeiro piso, atingindo os alunos que estavam em sala de aula. Os socorristas já retiraram dezenas de crianças dos destroços, mas as buscas seguem por possíveis sobreviventes. Esse desabamento de edifícios são relativamente, a gente pode dizer assim, comuns no Paquistão, onde alguns especialistas apontam uma série de falhas na fiscalização. A gente teve recentemente aqui também uma questão de falha na fiscalização por parte de prédios aqui na região da Penha, em São Paulo, que acabou de desabando, mas isso também não é uma questão exclusiva nossa. Então, esses descumprimentos das normas de construção e uso de materiais de baixa qualidade acabam por propiciar muitas vezes esse tipo de desastre.
2: E falando sobre o nosso país aqui, nas grandes capitais, né, em Brasília, em Belo Horizonte, no Rio de Janeiro, no Recife, Curitiba, São Paulo e por aí vai, são várias grandes cidades, é fundamental que a fiscalização aconteça, né? Tem que ter uma fiscalização séria sobre esse tipo de assunto. E nós temos informações, você fez um sinal aí.
6: Não, eu disse que tem gente esperando para entrar no estúdio, por isso que estou fazendo um sinal.
2: Boa.
1: Pra gente girar as nossas informações.
6: Nosso estúdio é pequeno, mas
2: boa.
6: Por isso.
2: Show. Valeu. Então, obrigado, Bruno Chesi, Lorena Ávila também. Agora são 6:53.
1: Que surge.
2: Agora eu entendi. O Felipe Bueno. Do TMC 360 aqui no estúdio. E o Napoli, Felipe Bueno?
7: Primeira coisa que eu quero dizer, além de bom dia para vocês, que são pessoas lindas, quem sou eu, né, pro Bruno Chesi falar se tem gente querendo entrar? Eu não sou ninguém, gente, Bruno Chesi, bom dia, lindo demais. O Napoli jogou, como eu disse ontem, ele jogou na terça-feira, massacrou o Vila Real, mas perdeu de virada por 3-1. São coisas que acontecem no futebol. Veja o Corinthians, por exemplo. É enorme, mas às vezes perde. É da vida, gente. É da vida. Acontece, né?
2: São grandes equipes.
7: Mas falando sobre a Champions, terminando essa segunda rodada, que nós tivemos ontem 9 jogos, eu trouxe aqui 3 jogos pra gente destacar. Roma 3, Real Madrid 4. Falei pra vocês ontem que a Roma merecia atenção, né? E esteve ganhando do Real Madrid. O Real Madrid precisou fazer alterações, colocar o Endrick, né, tão questionado o Endrick, no lugar do Vini Júnior, inclusive. E aí o Real Madrid consegue rapidamente fazer 3 gols em cima do Roma. É óbvio que pesou a camisa também, mas a Roma jogando em casa, mostrando um belo futebol, tá brigando na ponta do campeonato italiano. Tem time para se classificar para os matas da Champions, né? Segundo jogo que eu quero trazer aqui, já se esperava que ia ser um jogão, né? O Manchester City e o PSG. City jogando em casa, perdendo de 4-2 do Manchester, do PSG. PSG é uma máquina de jogar futebol, né? E interessante que já há algum tempo, há 2 temporadas pelo menos, se livra de craques, de nome, e começa a construir um time com menos nome e mais conjunto.
2: Mais coletivo.
7: Né? E um dos destaques, obviamente, além do Dembélé, o que vai

0: vão para o segundo turno, para a última chance. 16 avos
1: de final.
0: Exatamente.
1: É. Muito bom. Lembrando aqui também que tivemos ontem o Palmeiras em campo pela Libertadores. O Verdão venceu o Fluminense por 2-1. E hoje tem Flamengo e Estudiantes na Argentina com a cobertura, como sempre, aqui da TMC. E não há tempo para mais nada, mas dá rapidamente em 10 segundos.
0: É que o Ricardo Spárvoli pediu, fale do maior time da Inglaterra. O Liverpool venceu o LASC 6-3.
1: Okay. Muito bom. Fernanda Câmara, não há tempo para mais nada. Vem aí, TMC 360. Gente, tchau. Beijo.
0: Obrigado,
1: valeu.
0: Gente. Valeu.
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1: Observatório Nacional, 6 horas, 59 minutos, 40 segundos. Observatório Nacional, 6 horas, 59 minutos, 50 segundos.
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0: 7:10, de volta com as informações do Rio de Janeiro aqui em 101.3. Você ouve agora a informação na voz da Natália Messias.
1: O governo do estado do Rio de Janeiro publicou nesta quarta-feira a Política de Inteligência Artificial Fluminense, com o objetivo de tornar o atendimento ao cidadão mais ágil, simplificar processos e melhorar os serviços públicos. A iniciativa estabelece orientações para o uso responsável da tecnologia na administração pública, com foco nas necessidades da população. Coordenada pela Secretaria de Estado de Ciência, Tecnologia e Inovação, pela Secretaria de Estado de Transformação Digital e pelo PRODEG, a política orienta a adoção da inteligência artificial pelos órgãos estaduais. A tecnologia poderá auxiliar na análise de informações, no planejamento de ações e na melhoria dos processos de trabalho. O uso das ferramentas deverá respeitar princípios como transparência e proteção de dados. A PREAF prevê a criação de um fórum de inteligência artificial com representantes do poder público, de universidades, da sociedade civil e do setor produtivo, além de um comitê de ética. Essas estruturas terão a função de orientar e acompanhar o uso da tecnologia. A elaboração da política contou com a colaboração de diferentes órgãos e instituições, entre eles o SEBRAE, a Universidade do Estado do Rio de Janeiro, o Banco Mundial e o Ministério da Gestão e da Inovação em Serviços Públicos.
0: E agora a informação na voz da Érica Levigar.
2: O acervo do arquiteto Sérgio Bernardes, doado à Universidade Federal do Rio de Janeiro, conta com mais de 50 mil itens. Desenhadas em 1965, as ideias projetavam o Rio de Janeiro do ano 2000 com propostas de uma transformação radical da paisagem urbana fluminense. Entre os itens estão plantas, maquetes, fotografias, documentos e até poesias elaboradas por Bernardes, que propôs um túnel sob a Baía de Guanabara que ligava o Rio a Niterói, duas pontes com estruturas que abrigariam hotéis e centros comerciais e prédios em espiral, com acesso ao sol, ao vento e à vegetação. O material estava guardado na Faculdade de Arquitetura e Urbanismo da UFRJ havia mais de uma década. A doação oficial permite que a instituição mantenha sob sua guarda os documentos de um dos principais nomes da arquitetura modernista brasileira. A coleção está disponível para consulta de estudantes e pesquisadores. Alexandre Pessoa, diretor da Faculdade de Arquitetura e Urbanismo da UFRJ, disse que o acervo já tem mais de 500 mil obras.
3: Mas também estamos recebendo essas doações de outros arquitetos importantes para a história da arquitetura brasileira. É fundamental a história do NPD receber essa documentação, faz parte da memória não só do Rio de Janeiro, mas como do Brasil. A construção desse país, a construção da nossa cidade, passou e passa por arquitetos formados lá na nossa Faculdade de Arquitetura da UFRJ, e muitos deles, depois de formados, foram professores. Então, temos de fato um acervo riquíssimo, que está armazenado em ótimas condições.
2: As propostas de Bernardes para o Rio do ano 2000 foram publicadas em uma edição especial da revista Manchete, em 1965. Na época, a travessia entre Rio e Niterói era feita por barcas. Uma das pontes projetadas teria hotéis integrados à estrutura. A outra funcionaria também como porto. Os bairros teriam outra configuração, edifícios em formato de espiral, pensados para aproveitar a luz solar, ventilação e vista em diferentes direções. Além das propostas para o futuro, o acervo guarda documentos que ajudam a contar a história da arquitetura carioca. Entre eles estão desenhos dos postos de salvamento de Copacabana, projetados por Bernardes com formato inspirado em uma quilha para interferir o mínimo possível na paisagem da praia. O material é considerado patrimônio brasileiro e foi declarado de interesse público e social.
0: E agora quem fala é a Larissa Cardoso.
4: A delegacia de Guaratiba, na zona oeste do Rio, investiga a morte de uma mulher que foi agredida dentro de casa por um grupo de mulheres na segunda-feira. De acordo com a delegada do caso, as suspeitas já foram identificadas. A vítima, Nádia Ferreira Lima, morreu após um grupo de mulheres invadirem a casa dela e a agredirem em Sepetiba, na zona oeste. De acordo com o relato nas redes sociais de uma das filhas de Nádia, uma outra filha teria se envolvido em uma confusão com uma mulher. Essa mulher teria convidado outras mulheres e foram até a casa de Nádia, que estaria pronta para dormir, já que no dia seguinte tinha trabalho. Imagens nas redes sociais mostram uma confusão generalizada envolvendo diversas pessoas no meio da rua. De acordo com a Polícia Militar, o Batalhão de Santa Cruz foi acionado para verificar uma ocorrência de lesão corporal. No local, os agentes localizaram uma mulher ferida. Eles informaram que uma equipe do Serviço de Atendimento Móvel de Urgência, o SAMU, esteve no local. O SAMU, no entanto, informou que não houve acionamento para a ocorrência. A delegacia de Guaratiba segue investigando o caso.

0: Luísa Rodrigues.
1: A Justiça do Rio condenou 4 homens a 15 anos de prisão em regime fechado pelo estupro coletivo de uma adolescente de 17 anos em Copacabana, zona sul do Rio. Os condenados são Bruno Felipe dos Santos Alegrete, João Gabriel Xavier Bertô, Matheus Veríssimo Zuel Martins e Vitor Hugo Oliveira Simonim. A sentença manteve a prisão preventiva dos 4 e determinou que eles paguem juntos uma indenização por danos morais à vítima, equivalente a 40 salários mínimos. O crime aconteceu em 31 de janeiro, em um apartamento no bairro. A adolescente contou que havia combinado um encontro sexual com um rapaz com quem já tinha se relacionado, mas outros homens entraram no local. Segundo o relato, ela foi agredida, imobilizada e impedida de sair, mesmo depois de dizer que não queria continuar e pedir que eles parassem. Os 4 admitiram ter mantido relações sexuais com a jovem, mas alegaram que houve consentimento. Na sentença, o juiz João Zacarias de Sá destacou que o relato da vítima foi coerente e teve apoio de outras provas, incluindo exames médicos que apontaram lesões físicas. Na sentença, o juiz condenou os 4 por estupro qualificado e os absolveu da acusação de cárcere privado por entender que esse crime já estava incluído na condenação por estupro. O magistrado destacou ainda que houve premeditação e que os acusados combinaram a ação antes da chegada da adolescente ao apartamento, sem que ela soubesse do acordo. A justiça também rejeitou a alegação da defesa de que a adolescente teria inventado a denúncia por medo de um vídeo divulgado. Um adolescente envolvido no caso recebeu em abril uma medida de internação por 6 meses. Matheus Veríssimo e Vitor Hugo Oliveira Simonim também são alvos de outras denúncias de estupro registradas depois que o caso veio a público. Em nota, a defesa de Vitor Hugo criticou o vazamento da sentença antes da intimação oficial dos advogados e pediu que a justiça apure o caso, citando episódios anteriores de divulgação de vídeos e áudios dos interrogatórios. A defesa também disse que não faria outras manifestações sobre o processo por ele tramitar sobre segredo de justiça. A reportagem da TMC tenta contato com a defesa dos demais citados.
0: 7:19. Informação agora na voz da Júlia Novaes.
2: Um vendedor de laranja salvou uma criança de afogamento no mar em Rio das Ostras, na região dos Lagos do Rio. O episódio aconteceu no último domingo. Jefferson Rodrigues Cruz estava viajando de caminhão quando escutou gritos vindos da praia. Ele imediatamente pulou na água e realizou o resgate. Sua atitude, registrada em vídeo, gerou comoção nas redes sociais. Ele narrou a história para a reportagem da TMC e o que sentiu no momento.
3: Só pensei no pai, tentando chegar até ele também, porque o pai estava dentro d'água e não conseguia chegar. Aí, graças a Deus, depois de muito trabalho ali, que eu, no vídeo não mostra, mas a gente consegue tirar ele. E só não sei como que está o estado dele agora, né? Porque eu não tive mais notícia, não entrou em contato comigo. Não sei se ele está bem, porque ele bebeu bastante água. O pai também estava bastante cansado, estava bastante ofegante. Foi muito rápido. Aí, por isso que ele começou a gritar. E o pai estava já dentro d'água tentando pegar ele.
2: Não se sabe a identidade do menino ou de sua família. Ele foi entregue em segurança aos seus pais. Agora, Jefferson tenta novamente entrar em contato com a criança.
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7: Estamos todos juntos, 7:21. Muito bom dia para você que chega agora com a TMC. Ou bom dia para você que permite que a TMC chegue agora na sua vida. Quinta-feira é um dia tão gostoso sempre, mas atenção, porque tem previsão de chuva forte em boa parte do país, temporais, alagamentos e todo aquele auê que a gente já conhece. Meu nome é Jona Trepto e eu estou todos os dias aqui acompanhada dele, Felipe Bueno. Acompanhada por ele, na verdade. Felipe Bueno, bom dia. Não dá pra gente assassinar a língua portuguesa,
8: não,
7: Felipe.
8: De modo que já tem muita gente que faz isso.
7: E hoje é dia do professor.
8: E
7: então,
8: hoje é
7: dia mais
8: respeito. Agora, né? Vamos caprichar, né? Bom dia pra você que tá nos acompanhando, seja bem-vinda, seja bem-vindo. Eu e a Jona Trepto vamos ficar com você até as 9:58, mais ou menos, trazendo pra você destaques do noticiário. Então, bora lá, começar com esse aqui, ó. Presidente Lula afirma que o fim da escala 6x1 é conquista histórica. Em uma publicação nas redes sociais, o presidente da República afirmou que a aprovação é uma vitória dos trabalhadores e das trabalhadoras.
7: O Senado aprovou em 2 turnos o fim da escala 6x1 ontem, bem de noite já, de Brasília, Lívia Braz.
9: Foram 75 votos a favor e apenas 1 voto contra, e esse voto contrário foi do senador Hamilton Mourão, do Republicanos.
8: Davi Alcolumbre fala em mudança gigantesca. Segundo o presidente do Senado, a redução da jornada pode transformar a vida de milhões de trabalhadores. O presidente da Câmara dos Deputados, Hugo Mota, falou em coroação de esforço histórico após a aprovação.
7: Entidades patronais afirmam que fim da escala 6x1 pode pressionar a inflação. Federação das Indústrias de São Paulo, a Fiesp, alerta para aumento da informalidade.
8: E hoje o Senado vota a proposta de emenda à Constituição da Segurança Pública. De Brasília, Rafael Felitti.
10: A proposta prevê uma maior integração entre as forças de segurança federais, estaduais e municipais para combater o crime organizado.
7: Cássio Nunes Marques volta atrás da própria decisão e determina a reativação de canal Exército do Lula. Presidente do TSE sustenta que a meta precisa seguir monitorando as publicações deste e de outros canais de candidatos durante o período eleitoral.
8: Daniel Vorcaro depõe hoje em videoconferência à Polícia Federal. O ex-banqueiro deve prestar esclarecimentos sobre a venda do Banco Master ao BRB.
7: Chuvas devem voltar com força nesta quinta-feira em todo o Sudeste. Novo ciclone extratropical avança perto do litoral paulista.
8: E no sul do país, a cheia dos rios Paraná e Iguaçu avança sobre casas, comércios, áreas de lazer, na fronteira entre Brasil e Paraguai. De Curitiba, Ângelo Sfaier.
11: Em Cidade do Leste, no lado paraguaio, pelo menos 650 famílias precisaram sair de casa. No lado brasileiro, em Foz, temos 20 famílias nesta situação. A usina binacional Itaipu segue monitorando as cheias.
7: Palmeiras sai na frente contra o Fluminense pelas semifinais da Libertadores. O Verdão bateu o tricolor carioca por 2-1 no Maracanã e agora precisa só de um empate para avançar à final. Hoje, Flamengo enfrenta os Estudiantes da Argentina em La Plata.
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7: 75 votos a 1, o Senado Federal aprovou o fim da escala 6x1. A mudança na Constituição deve ser promulgada na próxima semana. Vamos para a capital federal com a Lívia Braz, que nos conta quais são os próximos passos a partir de agora. Bom dia para você, Lívia.
9: Oi, Joana, bom dia para você, bom dia para o Felipe. Pois é, essa votação ontem terminou por volta das 21h30. Foram 75 votos favoráveis e só 1 voto contrário do senador Hamilton Mourão, do Partido Republicanos. E essa proposta que foi aprovada ontem, ela prevê uma mudança gradual. Depois que esse texto ele for promulgado, 2 meses depois, a jornada semanal de trabalho já cai de 44 para 42 horas por semana. Daí, 1 ano depois, 12 meses, passa então de 42 para 40 horas semanais. E aí sim, com 2 dias de descanso remunerados, um desses dias deverá preferencialmente ser aos domingos. Essa nova regra só não vai ser aplicada para os trabalhadores que têm o ensino superior e que recebem mais de 2 vezes o teto do INSS, que é o equivalente aí a mais ou menos R$ 21 mil por mês. O presidente do Senado, Davi Alcolumbre, falou sobre a importância dessa aprovação. Vamos ouvir.
12: À primeira vista, pode parecer uma mudança sutil, mas para quem acorda cedo, pega ônibus lotado, cumpre sua jornada e volta para casa no fim do dia, esta mudança é gigantesca.
9: Daí ontem no plenário, né, durante essa votação, várias falas, algumas bastante diferentes, né, os senadores governistas classificaram essa medida como um grande avanço para os trabalhadores, já os parlamentares de oposição, como por exemplo o senador Carlos Portinho, do PL, questionou a falta de dados, né, com os impactos dessa mudança para diferentes setores da economia. Também houve críticas lá no plenário ao momento, né, ao timing que essa votação foi feita, justamente entre dois turnos das eleições. E essa aprovação, na verdade, ela representa uma grande vitória política para o presidente Lula, né, candidato à reeleição, e que transformou a PEC do fim da escala 6x1 em uma das grandes bandeiras da campanha dele. Então foi considerada uma grande vitória para essa campanha dele. Proposta, lembrando, ainda precisa ser promulgada pelo Congresso Nacional. Joana e Felipe.
8: Bom, tá certo, então vamos seguir fazendo a repercussão dessa notícia que movimentou Brasília e o resto do país, não tinha como ser diferente. Nesta quarta-feira, o presidente da Câmara dos Deputados, Hugo Mota, celebrou a aprovação em dois turnos da PEC que acaba com essa escala 6x1 pelo Senado. Nas redes sociais, ele disse o seguinte: o fim da escala, abre aspas, né? O fim da escala 6x1 é uma realidade. Com a aprovação de hoje no Senado, coroamos um esforço histórico que debatemos, construímos e aprovamos com muito diálogo na Câmara dos Deputados desde fevereiro, quando pautei o projeto, fecha aspas. Bom, dá para tirar aqui desse curto pronunciamento, presidente do Congresso Nacional, o seguinte: debatemos, construímos e aprovamos com muito diálogo. Então, quem diz que não houve diálogo, que a proposta foi aprovada de maneira soldada, está falando algo que vai de encontro ao que disse o presidente da Câmara dos Deputados. Aqui não está se tomando posição, está se trazendo para você dados para que você monte o quebra-cabeça e forme a sua opinião sobre um fato.
7: E o presidente da República, que articulou também para que a pauta fosse votada entre os dois turnos, uma pauta que é uma bandeira da campanha de Lula, o presidente Lula publicou um vídeo nas redes sociais logo depois da aprovação da PEC. Vamos ouvir a mensagem.
13: Foi um momento extraordinário para o povo brasileiro. Eu tenho certeza que uma conquista como essa jamais será revogada, porque não foi uma conquista burocrática, foi uma conquista que saiu da rua e de um desejo histórico do povo trabalhador. Portanto, eu quero parabenizar o povo que foi para a rua. Quero parabenizar os senadores e as senadoras que votaram favorável, porque o povo merece respeito e conquistar esse respeito. Sorte para o povo brasileiro.
8: Bom, a Fiesp, a Federação das Indústrias do Estado de São Paulo, criticou duramente essa aprovação. Alertou para pressões inflacionárias, risco de perda de competitividade e potencial avanço do trabalho informal. A entidade argumenta que o engessamento da jornada por norma constitucional compromete a autonomia dos setores produtivos, defendendo que as adequações deveriam ser tratadas via negociações coletivas. Essa proposta, que reduz o teto da jornada semanal, avança agora no Congresso. O setor industrial projeta forte alta nos custos operacionais e reflexos diretos no bolso do consumidor.
7: E há mais pronunciamentos e posicionamentos de entidades do setor produtivo que reagiram com forte preocupação à aprovação da fim da escala 6x1. Um estudo divulgado pela Confederação Nacional da Indústria aponta que a redução da jornada de trabalho semanal para 40 horas sem o corte de salários, exatamente como foi aprovado, pode gerar um encarecimento de mais de 267 bilhões de reais nos custos de produção. A CNI estima ainda um impacto médio de 6% da inflação, afetando diretamente itens como alimentos e vestuário. Entidades como a CNC também criticaram o avanço da matéria em período eleitoral, defenderam que a flexibilização seja tratada prioritariamente por meio de negociação coletiva.
8: Lembrando que senadores não representam grupos, não representam lobbies, não representam populações, representam estados, né? Então, vamos considerar aqui uma última informação para fechar esse assunto por enquanto. Foram 75 votos a 1 nas duas rodadas de votação no Senado. O único parlamentar a votar contra foi o senador Hamilton Mourão, do Republicanos do Rio Grande do Sul. Tivemos oportunidade de conversar com ele antes, né? Dias antes dessa discussão no Senado, ele já tinha se pronunciado contra, trouxe os argumentos dele, que nós trouxemos aqui em rede nacional. Ele é general da reserva do Exército e foi vice-presidente da República no período de 19 a 22. Não foram divulgadas as razões do voto contrário. Em 2022, ele conquistou uma cadeira no Senado representando o estado do Rio Grande do Sul com mais de 2 milhões e meio de votos. Foi, portanto, o único parlamentar a manifestar oposição formal à proposta nessas duas etapas da votação. 7h32.
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7: Pesquisa eleitoral, pesquisa Quest, aponta Flávio Bolsonaro com 46% das intenções de voto, Lula com 44% em um eventual segundo turno, resultado que configura então empate técnico. A pesquisa também indica que 91% dos entrevistados estão decididos sobre o voto, enquanto 9% admitem que ainda podem mudar de escolha. Na rejeição, Flávio aparece na frente, registra 54%. Contra 53% de Lula. Sobre o governo federal, 48% desaprovam a gestão, 45% aprovam, 7% não souberam responder. A avaliação do governo é negativa para 40%, positiva para 34% e regular para 24%. A Quest entrevistou 2.154 eleitores de 16 anos ou mais entre os dias 10 e 13 de outubro, margem de erro de 2 pontos percentuais para mais ou para menos, nível de confiança de 95%.
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8: O Bruno Rizzi já está conosco para conversar sobre esses números que nós acabamos de trazer. E Rizzi, uma coisa é preciso dizer, né? Ao longo de praticamente toda a campanha antes do primeiro turno, nós ouvimos essa expressão, empate técnico, empate técnico, empate técnico, e agora essa expressão está voltando. O que isso significa no segundo turno é outra eleição, nós sabemos, né? Mas diga quais são as suas leituras desses números. Seja bem-vindo mais uma vez, bom dia.
16: Bom dia, Felipe, bom dia, Joana, bom dia a todos com a gente aqui no TMC 360. Pois é, Felipe, a gente viu a pesquisa Quest aí que mostra a manutenção, primeiramente, do favoritismo de Flávio Bolsonaro, aquele favoritismo que ele conquistou já no primeiro turno, mas mostra que aquela gordura que talvez ele tivesse com a votação, com os votos órfãos, digamos assim, ela já foi consumida no primeiro turno com o movimento dos votos úteis. Um movimento que chama muito a atenção nesse segundo turno, nessa pesquisa de ontem, é a mudança de patamar dos brancos, nulos e ausentes, que eram até o primeiro turno 13% na pesquisa Quest e que nessa pesquisa foi para 9%. Então, uma queda, de fato, além da margem de erro, a gente vê uma queda de 4 pontos percentuais. Isso vai transformando ali aquela questão dos indecisos, dos desinteressados, dos, enfim, daqueles ausentes que começam a se movimentar para, de fato, votar. Outro ponto que chama atenção, Flávio conquista a sua maior pontuação desde o início ali da série em agosto de 2025, né? A gente vê que Flávio consegue alcançar 46% e Lula consegue alcançar 44%. Não é o seu pico, lá no início Lula tinha, em agosto de 25, 48%. Hoje figura com 44%. Porém, desde o início da campanha, em dia 16 de agosto, Lula vinha numa queda. Foi de 43 para 42, bateu 40, chegou o primeiro turno com 42% e agora oscila ali positivamente para 44%. Outro ponto que chama atenção, eu sempre falo aqui que é uma eleição de rejeições e medo, é justamente a questão do medo. Por quê? Porque Flávio veio conquistando a confiança, ele tinha ali um medo da volta de Flávio, o eleitor tinha um medo da volta dos Bolsonaros para o poder, que vinha ali com 46% dos eleitores versus 40% de Lula.
17: quando foi o segundo turno, as vésperas do segundo turno, o medo para Lula era maior, né? O medo da permanência de Lula era de 43% e da volta dos Bolsonaro de 40%. E agora essa conta empata. Lula permanece no mesmo patamar de medo, que é preocupante para ele, mas Flávio, com a volta da família dos Bolsonaro, oscila, na verdade, cresce 3 pontos percentuais e vai para 43%. Então, o medo da volta de ambos, né, da permanência da volta, está empatado, o que traz ainda mais elementos para uma eleição super apertada, ainda com favoritismo de Flávio Bolsonaro. Flávio Bolsonaro, que concentrou até esse momento, o segundo turno, em fazer política e não em fazer campanha. Isso pode ter sido ali um dos momentos que Flávio tenha escorregado um pouco e que Lula tenha aproveitado para dar essa respirada. Ainda tem muito tempo, Flávio já organiza manifestações, assim como o PT e Lula fizeram nos últimos dias e no final de semana, mas, de fato, a corrida é apertada. No final das contas, Flávio é favorito. Agora, independentemente de quem vencer, vai ser novamente aquele 51-49. Fortes emoções, mais uma vez. E, na verdade, um empate técnico, como você bem trouxe, Felipe.
8: Tá certo, então, Bruno Rizzi, que volta ao longo da nossa programação. Estamos te esperando aqui, Bruno Rizzi. Fica só a dica, tá? Quando você volta, as portas do estúdio estão abertas. Um bom trabalho para você. Um abraço.
17: Valeu, até amanhã. Amanhã eu tô aí, prometo.
8: Opa, 7h37, valeu.
7: Vamos para o Rio de Janeiro. A Polícia Federal acaba de prender o deputado estadual eleito Márcio Canella, do União Brasil. O delegado Marcos Amin, ex-secretário de Polícia Civil do Rio de Janeiro. Estamos falando de uma ação que faz parte da 8ª fase da Operação Unha e Carne. Operação muito importante que apura elo entre o Comando Vermelho, facções criminosas e o poder público no Rio de Janeiro. Vamos entender melhor com as informações que chegam agora. Informações urgentes com Gustavo Lemann. Bom dia, Gustavo.
18: Bom dia, Joana. Bom dia a todos que nos acompanham. Mais uma prisão de Márcio Canella, ele que é deputado estadual, foi reeleito agora no último pleito, inclusive foi o segundo mais votado em todo o estado do Rio de Janeiro, né? Ele que tem como grande reduto eleitoral a Baixada Fluminense e principalmente Belfor Roxo, onde foi prefeito, né? A gente lembra que Márcio Canella já foi preso em outra fase da Operação Unha e Carne da Polícia Federal, que investiga justamente, como você bem lembrou, o envolvimento, né, de agentes públicos e também agentes políticos com os crimes, né, com crime organizado, na verdade, melhor dizendo, aqui do Rio de Janeiro, em diferentes esferas. E agora mais uma fase dessa operação mirando Márcio Canella, que volta a ser detido em um condomínio na Barra da Tijuca, na zona sudoeste da capital fluminense. Além dele, Marcos Amin, delegado, que já foi secretário de Estado de Polícia Civil, também foi detido durante a ação desta quinta-feira. A gente lembra, né, que o Márcio Canella, inclusive, ele chegou, né, a oferecer a medalha Tiradentes, a maior honraria da Casa da Assembleia Legislativa do Rio de Janeiro, ao Marcos Amin, na época em que ele estava à frente da Polícia Civil. Polícia Federal investigando mais uma vez, né, um esquema que envolve o crime organizado de agentes públicos e também agentes políticos, com um esquema que movimentou milhões de reais. A gente está acompanhando essa ação que acontece em endereços na zona sudoeste da capital fluminense, na Baixada e também na região dos Lagos do Rio de Janeiro. Nossa equipe em deslocamento para a sede da Polícia Federal na região portuária do Rio de Janeiro. Afinal de contas, além dos mandados de prisão, os agentes também cumprem mandados de busca e apreensão, justamente para apreender materiais que podem ajudar no avançar dessas investigações, como aconteceu em outras fases, que, segundo a PF, né, essas apreensões nas outras fases ajudaram, né, a chegar agora nessa nova etapa. Claro, também microfones abertos para os posicionamentos das defesas. Nossa reportagem já procurando também a defesa de ambos os presos nessa etapa de hoje da Operação Unha e Carne da Polícia Federal. Mas, mais uma vez, chama a atenção, né, a você ter mais uma vez o envolvimento do Márcio Canella sendo preso novamente. A gente lembra que em outra etapa ele foi preso por conta de um fuzil que foi apreendido em um carro dele na época. E aí, esse fuzil, ele alegou que pertencia a um policial que fazia segurança privada dele. Por falar em polícia, rapidamente, lembrando que as polícias militar e civil, por meio de suas corregedorias, também participam da ação de hoje, justamente por conta do envolvimento de agentes de segurança pública nessa investigação da Polícia Federal, pessoal.
8: Seguimos acompanhando, Gustavo, toda a nossa equipe do Rio de Janeiro, é só chamar, o microfone está à disposição. Agora 7:41, na sequência do TMC 360, a gente daqui a pouco volta a falar, traz mais desdobramentos sobre essa mudança histórica na escala de trabalho de acordo com a Constituição.
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7 horas 44 minutos, 8ª fase da Operação Unha e Carne aqui no estado do Rio de Janeiro, Polícia Federal nas ruas e já com duas prisões impactantes e importantes, tá? Tanto para a área de segurança como também para a área política do Rio de Janeiro. Márcio Canella, ex-prefeito de Belford Roxo e também deputado reeleito, o segundo deputado mais votado nas últimas eleições, preso novamente pela Polícia Federal nessa nova etapa da Operação Unha e Carne. Além dele, Marcos Amin, delegado da Polícia Civil, ex-secretário de Estado de Polícia Civil, foi preso também nessa nova fase da Operação Unha e Carne, que tem como objetivo, de acordo com a PF, desarticular uma organização criminosa armada suspeita de utilizar uma rede de postos de combustíveis aqui na região metropolitana com plataforma de lavagem de dinheiro. O grupo investigado conta com a participação de agentes públicos e articulação político-institucional. Na ação de hoje, os policiais federais cumprem 6 mandados de prisão preventiva e 16 de busca e apreensão no Rio de Janeiro, na capital, no caso, Niterói, Angra dos Reis, Petrópolis, Armação dos Búzios, Nova Iguaçu e São Gonçalo. A Corregedoria de Polícia Civil também acompanha o cumprimento dos mandados contra os policiais civis investigados, como, por exemplo, o ex-secretário de Polícia Civil e delegado Marcos Amin. A Justiça do Rio ainda determinou o sequestro de bens e valores, além da suspensão das atividades econômicas de 112 empresas ligadas à rede de lavagem de dinheiro. Informação que a Luísa Rodrigues acaba de confirmar também. 4 policiais civis presos durante essa operação.

Então são quatro policiais civis presos na operação de hoje, quatro policiais civis presos, além do Marcos Amin, tá? A gente tá ainda, claro, trazendo mais informações, são seis mandados de busca e apreensão sendo cumpridos, né? E a gente, como lembra, mais de 15 mandados de busca e apreensão também sendo cumpridos. A gente, claro, com os microfones abertos para você participar da nossa programação e também para o posicionamento das defesas dos citados, né? Então a gente mantém esse canal aberto, reportagem ouvindo os dois lados. A decisão, né, que determinou a operação de hoje foi do ministro do Supremo Tribunal Federal, Alexandre de Moraes, e a gente, claro, né, vai esmiuçar também essa nova determinação do Supremo Tribunal Federal.

0: 7 horas 47 minutos.
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0: 7h48. Ó, só pra gente recapitular, tá bom? Da operação de hoje, segundo a investigação, né, do Conselho de Controles de Atividades Financeiras, o COAF, mais de 7 bilhões de reais foram movimentados nos últimos 6 anos por esse grupo investigado hoje, com as prisões já do Márcio Canella, ex-prefeito de Belford Roxo e deputado estadual, e também Marcos Amin, ex-chefe da Polícia Civil do Rio de Janeiro.
1: Anuário é da sua conta, seguindo aqui com a série de conteúdos especiais durante a Semana da Criança. A conversa é com o empreendedor. Bom dia para você, Alilupe, uma época que é bastante popular para os negócios, não é mesmo?
2: Bom dia, Joana, exatamente. Bom dia para você, pro Felipe, pra nossa audiência. Olha, além do Dia das Crianças, né, que mexe bastante aí com o mercado, tem também estão aí as festas de fim de ano, né, Joana? Marcadas aí para presentear quem a gente ama. E hoje a gente fala especificamente sobre o mercado de brinquedos, que atrai tanto os pequenos quanto este pequeno aqui que vos fala.
1: Nossa, você já tá falando de final de ano, Alilupe, você é impressionante. Eu adoro essa... Como você antecipa as datas importantes para alertar os empreendedores? É importantíssimo, de fato. Só que, vamos combinar, a gente já vai falar de final de ano, meu Deus do céu. Ok, vamos lá. Eu tenho visto vários adultos voltando a comprar brinquedos, como você, meu caro pequeno. Jogos de tabuleiro, colecionáveis, é o quê? É nostalgia? É diversão? O que será?
2: Olha isso, uma pesquisa apresentada na maior feira de brinquedos da América Latina, a Abrin, de 2024, mostrou que 76% das pessoas entre 18 e 65 anos são consumidores potenciais de brinquedos, Joana. E para quem empreende nesse mercado, ficou alerta. Olhar só para o público infantil pode significar deixar boas oportunidades de venda de lado aí, né?
1: E como é que o vendedor pode chegar até esses dois públicos? Você tem alguma dica?
2: Redes sociais, né? É uma ótima opção nesses casos, é uma forma mais fácil de chegar até o consumidor final, seja ele um colecionador, uma colecionadora ou alguém procurando um presente para os pequenos, né? 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E também evita o compartilhamento de dados sensíveis seus ou então da empresa, né, Joana? E sem contar também que pela rede social você também pode promover a experiência de mostrar ali a miniatura. Tem muita gente já fazendo isso em algumas redes sociais aí por aí, né?
1: Exatamente. Ótimas dicas. Então, Ale, hoje a gente falou sobre o mercado de brinquedos, aqui no É da Sua Conta, nosso quadro em parceria com o Banco PicPay. Amanhã a gente tá de volta com mais conversas financeiras. Beijo.
2: É isso aí. Beijo, até amanhã, minhas crianças.
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4: Muito bem, são 7h53, 7h53. A gente cobra a presença de pessoas ilustres aqui no estúdio. E aí, de vez em quando, elas aparecem. Guilherme Ravache está aqui com a gente hoje para falar, para trazer as suas participações, sempre de segunda a sexta-feira, aqui no TMC 360. O que você traz hoje logo de cara? A gente vai falar de mercados, Ravache. Bom dia para você.
5: Bom dia, pois é. Mercados hoje amanhecem tensos. Uhum. O que acontece? Ações de tecnologia, bolsas estão derretendo, porque... Nvidia, AMD e principalmente Samsung, SK Hynix, que são produtoras de chips, desenvolvedoras de chips, elas têm uma dívida, né, muito alta, ou dependem de compradores que têm uma dívida muito alta. Uhum. Só que ontem saiu o índice de inflação dos Estados Unidos e ele veio com uma inflação mais quente, né, mais cara que o usual. Quando a inflação está alta, a tendência é que a taxa de juros aumente nos Estados Unidos. Quando aumenta nos Estados Unidos, aumenta no mundo inteiro. Quem tem dívida, quem precisa comprar e financia a dívida, inclusive a empresa aqui no Brasil, paga mais juro, claro, porque subiu o juro americano. Qual a preocupação? Com a escalada do juro global, essas empresas não vão conseguir pagar a dívida delas. Então, hoje, SK Hynix, que é uma gigante produtora de chip da Coreia, caiu mais de 11%. Samsung. Ah, mas a Samsung faz TV. Mas o lucro, grande parte, vem de ação de chip. Caiu mais de 10%. Índice da Coreia hoje caiu 7,40 e tantos, quase 7,5%. Ontem já tinha caído 5%. Como são empresas com muito valor de mercado, SK, Samsung, mais de 50% da bolsa coreana, Nvidia, a maior empresa do mundo, 6 trilhões de dólares. Então a gente está vendo a bolsa caindo, caindo forte. No mundo inteiro, deve abrir em baixa agora nos Estados Unidos, Nasdaq, S&P 500, Dow Jones, todos esses índices em baixa. E aqui no Brasil, a gente viu muita gente comemorando, passar 6-1 em Brasília, uma vitória para os trabalhadores, mas o mercado vê de outra forma. O mercado vê como um potencial aumento de inflação e, de novo, aumenta a inflação, boa chance da taxa de juros subir e aí o empreendedor brasileiro, empresas brasileiras vão ter mais dificuldade de pagar suas dívidas. Logo, a gente deve ver uma bolsa brasileira abrindo em baixa, a não ser que tenha uma pesquisa indicando Flávio Bolsonaro subindo, é o candidato favorito do mercado. Aí não é uma questão de opinião, é uma questão de número. Fato. É um fato. Pode ter uma bolsa aí abrindo em baixa agora, porque o mercado não vê com bons olhos a questão da 6-1, porque as empresas vão ter que contratar mais, a tendência é repassar esse aumento de custo de mão de obra, que pressiona a inflação também no Brasil.
4: Tá certo, então. Guilherme Ravache volta daqui a pouquinho. Vai ficar por aqui hoje, né?
5: Sim.
4: Ah, então tá bom. Sempre bem-vindo aqui.

0: 2-0. E parecia ter a classificação para a final da Libertadores consolidada. Porque 2-0 o Fluminense não ia conseguir reverter aqui em São Paulo. Aí no fim, no último lance, o menino Wesley Natan ganhou de cabeça do Gustavo Gomes, falhou o goleiro Carlos Miguel e o Fluminense acabou fazendo o gol que lhe deu a sobrevida. Porque semana que vem, no jogo aqui de São Paulo, 1-0 o Fluminense pode fazer. E se fizer o gol, vai colocar o Palmeiras numa situação difícil. Então, tá tudo aberto nessa perna da semifinal da Libertadores, embora, claro, o Palmeiras, mesmo tendo tomado o gol no final, venceu por 2-1 fora de casa e é o grande favorito para ir à final. Para ir à final, contra quem? Isso nós vamos começar a saber hoje, porque o Estudiantes recebe o Flamengo lá em La Plata, 50 quilômetros de Buenos Aires, na Argentina. É o primeiro jogo desta etapa. O Flamengo, se voltar com um bom resultado, fatalmente vai resolver a classificação semana que vem no Maracanã. Então tudo caminha para que tenhamos uma final brasileira na Copa Libertadores. E na Sul-Americana? Também, provavelmente a final será brasileira, porque o Vasco na terça-feira já ganhou do Boca em La Bombonera 1-0 e ontem o Atlético Mineiro meteu 3-0 no Montevideo City Torque, passeou o Galo ontem na sua arena e praticamente já está na final. Então tudo indica aquilo que a gente vem preconizando aqui no TMC 360 há muito tempo, que o futebol brasileiro vai continuar dominando o continente sul-americano. Deve fazer a final da Libertadores com Flamengo e Palmeiras e vai fazer a final da Sul-Americana com Vasco da Gama e Atlético Mineiro. E o Seedorf? Ha! Chegou ontem para o Corinthians. Uma hora de entrevista coletiva, falou um bom português e prometeu tirar o Corinthians dessa situação difícil no Campeonato Brasileiro. Um bom jornal para vocês.
1: Valeu, Calil, que volta amanhã para falar mais sobre futebol aqui na nossa TMC, no nosso TMC 360. Daqui a pouquinho, depois do rápido intervalo, a gente vai voltar a falar sobre 6x1, mas do ponto de vista de quem está lá fora. O nosso Jamil Chad vai trazer pra gente a comparação das relações trabalhistas aqui no Brasil com outros países. Em instantes.
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17: 8 horas em ponto. Vamos diretos às principais notícias desta hora. Deputado eleito Márcio Canella é preso pela Polícia Federal. A ação integra a 8ª fase da Operação Unha e Carne e apura desvios de 7 bilhões e 600 milhões de reais em postos de combustíveis.
1: A Força Aérea Brasileira impôs sigilo de 100 anos sobre a lista de passageiros de uma aeronave do banqueiro Daniel Vorcaro, ex-dono do Banco Master.
17: Senado vota

0: hoje a PEC da segurança. O governo ainda tenta barrar a redução da maioridade penal de 18 para 16 anos.
1: Ministro do Empreendedorismo minimiza impacto fiscal com perdão de dívidas e aumento do teto do MEI. Paulo Pereira estima um custo adicional de 3 bilhões de reais em 3 anos. Agora 8 horas, 1 minuto.
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1: A Força Aérea Brasileira impôs o sigilo de 100 anos sobre a lista de passageiros de uma aeronave do banqueiro Daniel Vorcaro, ex-dono do Banco Master. A gente trouxe nas manchetes e vai desembrulhar um pouco esse assunto agora. Em resposta a um pedido da Lei de Acesso à Informação, o comando da aeronáutica explicou que é necessário proteger, aspas, a intimidade e a vida privada, fecha aspas, desses passageiros e invocou o artigo 31º dessa Lei de Acesso à Informação, que estabelece o sigilo centenário. Nas eleições de 2022, o então candidato Lula havia prometido, se eleito, acabar com esse dispositivo previsto desde a publicação da lei em 2011. Promessa, contudo, não foi cumprida. Na solicitação via lei de acesso à informação, a FAB foi questionada sobre o plano de voo da aeronave de Vorcaro entre 10 e 20 de novembro de 2025. Foi nesse intervalo de tempo que Vorcaro foi preso no aeroporto de Guarulhos, prestes a embarcar no jato rumo a Malta, na Europa. A informação foi divulgada pelo portal Metrópolis e a nossa produção aqui da TMC entrou em contato com a Força Aérea. Estava pensando aqui uma conta de padaria, viu, Joana, e você que está nos acompanhando. Vamos supor que a idade média dessas pessoas que estavam nesse voo, né, nessa lista, seja de 40 anos. Dificilmente essa pessoa vai chegar aos 140 anos de idade, né? Então, está mais que protegido o sigilo, né? Como é que é o termo? A intimidade e a vida privada dessas pessoas, portanto, estão protegidos. Baita proteção de 100 anos, né? Agora.
0: É difícil a gente. Eu tô aqui ouvindo você e tentando entender o que isso significa. Porque, bom, a gente tá falando de falta de transparência para um caso que precisa de, acima de tudo, transparência, resolução, investigação. As investigações do caso Master, elas estão paradas. Tem quase um ano que a gente tomou conhecimento do tamanho do escândalo, do tamanho da roubalheira de Daniel Vorcaro. Nós sabemos que se trata de um criminoso, mas não sabemos de qual tipo de criminoso. A gente não pode dizer, ah, ele é o quê? Ladrão? Ah, ele é o quê? Corrupto? Ele fez o quê? Ele traficou pessoas? Porque há indícios desta semana de que ele tinha uma agência de, vamos colocar as palavras certas, uma agência de prostituição. Uhum. Então, que ele ia fora do país, inclusive a países que estão em guerra, buscar modelos, uhum, mulheres, o que for, pessoas em situação de vulnerabilidade, que estão procurando sobrevivência, que estão procurando segurança, trazia para cá para usar como contrapartida nas festas que ele oferecia para conseguir poder. É uma dimensão tão macabra que qualquer tipo de informação que não seja transparente, ou seja, que a falta de transparência, ela só atrapalha e só deixa a população mais enfurecida. O caso Master é algo que precisa ser resolvido quanto antes. A gente não sabe o que esse homem fez, como fez, quem se envolveu com ele. A gente não tem ideia da dimensão dos crimes que ele cometeu. 100 anos de falta de transparência, 100 anos de, como é que a gente pode dizer? De proteção.
1: De proteção.
0: 100 anos de proteção. Ajudam quem? Pra quê? Por quê? Então, ok, que protejam nomes, que protejam identidade, mas que deem essa informação para que o público possa entender quem estava envolvido com ele, como ele tentou fugir, para onde ele tentou ir. Na minha opinião, é aqui eu trago uma opinião mais do que análise. Nada que não seja transparência ajuda nesse caso, que só deixa a população mais enraivecida com essas relações.
1: E eu trago dois fatos para arrematar aqui para você que está nos acompanhando tirar suas conclusões. Primeiro, primeira fase da Operação Compliance Zero, daqui a um mês vai completar, arredondando, né? Daqui a um mês, vai completar um ano. E aí? O que aconteceu de lá para cá? E o segundo fato não é um fato, é uma pergunta que dá para simplificar tudo isso que a gente trouxe. A quem interessa esconder? A quem interessa não existir transparência? Pronto, pode pensar aqui, refletir, e daqui a pouco, se você quiser, pode até mandar uma sugestão de resposta para essa pergunta, que é uma pergunta fundamental. 8:06 agora.
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0: Com a aprovação do Senado pelo fim da escala 6x1, o Brasil dá um passo rumo a uma jornada de 40 horas semanais, sem redução salarial. Vai ser implementada em até 14 meses, a partir da promulgação, uma medida que segue um movimento visto em outros países da América Latina, Chile, Colômbia, México. Na Europa, a França tem 35 horas. Estados Unidos fixam horas extras a partir de 40 horas semanais. Então, já que a gente está colocando esse assunto no mapa mundi, vamos chamar o nosso Jamil Chad, direto da Suíça, para nos ajudar a entender que como a gente se coloca no mundo, de fato, com a expansão do direito dos trabalhadores. Jamil, bom dia.
4: Bom dia, Joana. Bom dia, Felipe. Bom dia a todos. Bom estar aqui com vocês. Olha, sem dúvida nenhuma, essa é uma decisão que vai numa direção muito parecida, como você citou, Joana, ao Chile, México e Colômbia. Isso na nossa região. Esses países já adotaram essa lei há alguns anos e agora ela começa a ser, de fato, implementada. Então, sim, é uma tendência, pelo menos na América Latina. Agora, sem dúvida nenhuma, Joana, você tem dupla cidadania, você sabe que a situação em outros países é muito diferente em termos de igualdade social, de previdência, de condições, obviamente, de vida, e cada país vem adotando uma regra diferente. Não há uma espécie de harmonização nem dentro da União Europeia, Os europeus jamais conseguiram chegar a um acordo de estabelecer uma regra comum. Qual é, pelo menos, a sensação aqui na Europa? É que nós estamos, pelo menos, vendo alguns países fazendo um teste para a semana de 4 dias. Ou seja, se na América Latina nós ainda estamos falando de 40 horas, aqui na Europa o debate é outro. Funciona ou não funciona uma semana de 4 dias? Qual seria o impacto econômico? Quem ganharia? Quem perderia? Enfim, tem de tudo. Obviamente, como o sistema é absolutamente variado, tem desde o sistema norte-americano, que sim, conta por horas, como o da França, como você citou, muito rígido nas 35 horas, inclusive é até um debate popular, eu diria, cada vez que alguém aparece dizendo que, olha, talvez a gente deveria aumentar para 37 horas, isso vira um caos político. Então, claro, é a vida de todo mundo que está afetada quando uma lei como essa é estabelecida. Então, sem dúvida nenhuma, é um debate global, eu diria, de capitalistas desenvolvidos, capitalistas em desenvolvimento. Enfim, é o debate global, sem dúvida nenhuma.
1: Rapidamente aqui, para não tomar muito do seu tempo, Jamil, o segundo tema, que é muito importante também para a gente falar, a volta dos Estados Unidos na América Latina, mas não em termos de embaixada, não em termos de relações comerciais, em termos de um fantasma que assustou a América Latina décadas atrás, a Operação Condor, ou Condor, depende do gosto seu pronunciar Condor ou Condor. Isso é verdade, Jamil?
4: É verdade. Olha, Felipe, o New York Times traz uma matéria desde ontem pela noite, nós confirmamos inclusive essa informação. O governo norte-americano está destacando para a América Latina 600 soldados. É isso mesmo que vocês ouviram. Insisto, o New York Times revelou essa história ontem pela noite, mostrando que eles vão inicialmente ficar baseados no Panamá. E no Panamá fariam treinamentos, exercícios na selva, obviamente, centro-americana. Qual é o objetivo? Supostamente lutar contra o narcotráfico. E essa, vamos dizer assim, essa unidade, esse batalhão, poderia inclusive ser utilizado em Honduras e na Colômbia. Pelo menos essas são as revelações por enquanto. Ou, Felipe, em qualquer outra operação especial que o governo norte-americano considere que eles poderiam de alguma forma ajudar. Então é isso mesmo que a gente está escutando aqui. O governo norte-americano enviando para a América Latina de uma forma permanente 600 soldados que vão estar estacionados, baseados no Panamá. Isso faz parte, claro, daquela mega operação de influência na América Latina, inclusive com o escudo das Américas, inclusive com a proposta já aprovada no Paraguai de abertura de uma base militar norte-americana no Paraguai, e acordos militares já dos Estados Unidos, os Estados Unidos de Donald Trump, não dos Estados Unidos das últimas décadas, mas do último, basicamente, um ano e meio, o governo norte-americano já assinou, Felipe, 18 acordos militares na nossa região. Inclusive, claro, o escudo das Américas, que Flávio Bolsonaro, o senador, diz que se vencer a eleição, vai aderir a esse projeto.
1: Lição de casa para você que está nos acompanhando aqui, busque saber, dá uma procuradinha aí no Google, Operação Condor, né? E trate de saber o que aconteceu. A gente nem vai ficar falando aqui para não deixar você mais preocupado, mais preocupada. E o Jamil Chad volta amanhã. Um abraço para você, meu amigo.
4: Bom dia para vocês todos, Felipe e Joana.
1: Bom dia. E dois rápidos destaques do noticiário internacional aqui para a gente fechar esse bloco. Milhares de pessoas ocuparam as ruas de cidades da Colômbia contra medidas do governo do recém-eleito Abelardo de la Espriella. Ato marca a primeira mobilização de oposição após a posse do mandatário. Foi em agosto agora, né? Em Bogotá, por exemplo, grupos sindicais, estudantes, lideranças indígenas e o ex-presidente Gustavo Petro integraram essa marcha. Mais de 60 mil pessoas, segundo dados divulgados pela Presidência da República. E um último destaque, o Vaticano informa que o Papa Leão XIV passou a noite sem intercorrências, tomou café da manhã no Hospital Gemelli em Roma. O pontífice de 71 anos passou por uma cirurgia na terça-feira para a retirada de um tumor no pulmão. 8:12 agora.
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0: Guilherme Ravache está de volta para analisar os impactos de uma decisão que eu trago para vocês agora. A Gol vai suspender voos para Miami, Orlando, Montevidéu e rotas nacionais a partir de fevereiro, pressionada pela disparada do querosene de aviação, que já consome 40% dos custos da empresa. As conexões elas serão mantidas para atender os passageiros. Ravache, algo que era previsto, dado tudo que está acontecendo
5: Inclusive,
0: no mundo.
5: Inclusive, falamos aqui já, desde o início da guerra, né, no Irã, a gente já tem falado, mas não é só a guerra do Irã, a gente tem a guerra do Irã, que tem aumentado o preço dos combustíveis, né, mas principalmente preço do petróleo. Só que tem a guerra da Ucrânia também, a guerra da Ucrânia com a Rússia. A Ucrânia tem atacado refinarias russas e a Rússia tem usinas muito importantes, é um grande exportador de diesel, mas o fato é que a aviação usa querosene de aviação e o preço do querosene de aviação, por conta também dessas duas guerras e principalmente menos refinarias operando no mundo, fez com que o preço do querosene já subisse aí quase 70% no ano. Nos Estados Unidos, esse aumento já é mais de 100%, ou seja, mais que dobrou o preço do combustível de aviação. O que as empresas fazem? Elas reduzem rotas, elas fecham as rotas que são menos lucrativas. Não é só a Gol, são todas as empresas. Essa semana teve anúncio nos últimos dias, na verdade, anúncio de resultado de companhia aérea americana. A Delta já reportou, já falou que vai ter esse ano um prejuízo de mais de US$1 bilhão por conta do aumento do preço do combustível. Aqui no Brasil, Gol, Azul, Latam, todas têm revisto rotas, deve inclusive ter tendência de aumento de preço de combustível para o período do final do ano. A gente tem menos rotas, tem o combustível mais caro, então é natural que essas empresas cobrem, as empresas de aviação cobrem mais pelas passagens. Então, se você vai viajar, talvez comprar antes seja uma boa ideia, porque de fato vai ter menos voo e esses voos tendem inclusive a ficar mais cheios, porque as rotas são redistribuídas, né? Essas rotas que acabam, os passageiros vão pagar mais e vai ter menos voo disponível, logo o preço aumenta e não tem perspectiva de melhora, porque guerra da Rússia e da Ucrânia, não se sabe quando, né, quando vai ter um desfecho, e a mesma coisa vale para o Irã.
1: Chegando no começo do ano que vem, 5 anos esse conflito entre Rússia e Ucrânia, né? Guilherme Ravache volta daqui a pouquinho para conversar mais conosco. Valeu, Ravache!
0: Agora são 8:15. Vamos voltar a falar sobre o fim da escala 6x1 aqui no TMC 360 com o professor André Ferrari, advogado, trabalhista e economista. Bom dia, professor!
6: Bom dia, Joana. Bom dia a todos. Um prazer estar por aqui.
0: Professor, a gente sabe que essa pauta aprovada é uma conquista histórica para o trabalhador, do ponto de vista social, mas chama a atenção quando a gente vê o posicionamento de entidades empresariais que dizem que é necessário mais discussão, é necessário entender melhor os impactos, os custos, como é que isso, inclusive, pode voltar em formato de custo para o próprio trabalhador que celebra essa vitória hoje. O deputado e presidente da Câmara dos Deputados, Hugo Mota, no pronunciamento dele, disse que foi uma vitória muito discutida, com muito diálogo. Então, o que, que a gente pode pensar? Houve ou não houve diálogo? Era preciso discutir mais ou não era? O momento foi adequado para ser votada essa pauta importante, trabalhista, ou precisava de mais cuidado?
6: Joná, bom, essa pauta inicialmente um anseio da sociedade, eu entendo que sim, foi um momento bom para essa votação, embora alguns dizem que seja uma pauta eleitoreira ou não, isso, nós que operamos leis não estamos aqui para julgar. Mas o momento foi bom, alguns ajustes, nós aguardamos aí alguns ajustes, até propriamente o texto final. Né? Um ponto importante, que também uma dúvida, que já começa a chegar aqui perguntas e tal, sobre como que na prática isso vai mudar. Né? Então, o que a gente já observa, que a gente já precisa dizer a todos, que isso não vai ser algo do dia para a noite. Né? Essa aplicação é gradual, né? É um momento, aí respondendo sua pergunta, é um momento agora para esses ajustes. Né? Alguns setores da economia precisam dos seus sindicatos, né, para regulamentar isso. Então, a própria jornada, ela não vai ser reduzida amanhã, né? Então, nós teremos aí uma pequena redução de 2 horas, depois isso vai de uma forma homeopática, né? Uma questão importante também mencionado aí na sua pergunta, sobre o custo para as empresas, né? Isso é uma questão também empírica, né? A curto prazo, sim, né? Deverão ter alguns ajustes e um impacto financeiro para o empresário, sim, né? Isso é óbvio, né? No entanto, estudos mostram, né, que a longo prazo, né, com uma jornada mais acessível ao trabalhador, espera-se um número menor de afastamentos, né, e com isso uma maior produtividade. E essa colheita, quem fará é o empregador. Né? Então, ratificando aqui a resposta, um impacto a curto prazo, mas que a médio e longo prazo teremos aí uma colheita. Né? Do ponto de vista prático, é importante ressaltar, né, que isso atinge as pessoas que ganham menos, né? Algumas categorias que ganham mais, né? Por exemplo, bancários, isso já vinha sendo adequado a uma jornada menor. Então, de certo ponto, sim, entendo que foi benéfico. Né? Questão da mulher, né? Isso é uma conquista fantástica. Né? Fala-se muito aqui também, hoje eu já recebi algumas perguntas, né? Que vai aumentar o salário do trabalhador. Né? Uhum. Então vamos esclarecer isso. Hoje mesmo, eu já vejo aqui, Joana, Felipe, 4 perguntas que isso vai impactar num aumento no salário do trabalhador. isso não é uma questão legal, é questão matemática, né? Se ele continuar trabalhando, obviamente, e se ele tem que folgar mais um dia, obviamente ele vai ganhar uma hora extra e vai aumentar o salário, né? Porém, se ele não trabalhar esse dia, o salário ele permanece o mesmo.
1: Uhum.
6: Bom, então isso é muito importante. Todo mundo está falando isso, mas não. Não muda salário, não muda nada, não muda comissionamento, não muda a tratativa de gestão, né, entre empregados e empregadores. Né? O objetivo da PEC é nada alterar em relação a salário e benefícios, somente a jornada.
1: Ô André, com base nessas questões que você tem recebido aí, você em algum momento nessa sua primeira resposta falou de ajustes e falou de vida prática. Então, uma pergunta que aparece pra gente aqui, depois de tanta tramitação, e além da questão técnica, questão política, questão partidária, você enxerga, pelo que está à mão agora, pelo que está na mesa, que existe algum tipo de brecha para questionamento nessa alteração constitucional? Ou, assim, está pacificado, tem gente que está feliz, tem gente que está triste, mas pelo menos está pacificado.
6: Olha, do ponto de vista técnico, sim, uhum. Né, há uma brecha. Ainda que pacificado, sim, nós temos aí algumas brechas, né? A maior brecha que eu vejo, né, digamos assim, né, seria o cumprimento, né, dessa jornada. Então, olhando no dia a dia, né, saindo um pouco, né, do juridiquês, um pouco da PEC, um pouco dessa coisa mais pesada, ali uma pequena empresa, uma empresa até de médio porte, a gente não sabe como isso vai funcionar no dia a dia, porque ele tem ali um número X de funcionários, né? E eu sempre repito, né? No curto prazo, ajuste, no longo prazo, benefícios. Né? Então, mas, olha, de um modo geral, ainda que tenhamos essas brechas, né? Como todo isso historicamente, né? Não só essa PEC, mas todas as brechas, nós entendemos a nossa leitura, uhum, que foi uma PEC muito salutar, né? Muito salutar.
0: Tá certo. Obrigada, então, pela entrevista, André Ferrari, advogado trabalhista e economista. Até a próxima.
1: Obrigado.
6: Muito obrigado. Foi um prazer estar com vocês.
1: Prazer é nosso. Vamos voltar a conversar. 8 horas, né? Porque essa questão, como lembrou o entrevistado, levanta algumas brechas ainda, né? São 8:23. Tem mais coisa acontecendo em Brasília, no Senado, não é, Joana?
0: Tem. O presidente do Senado, Davi Alcolumbre, do União Brasil, do Amapá, anunciou que a PEC da Segurança Pública vai ser votada no plenário hoje. Agora sim a gente pode falar em esforço concentrado. Não é mesmo, Felipe Bueno?
1: Opa, se tá concentrado mesmo.
0: O texto foi aprovado na Comissão de Constituição e Justiça ontem pela manhã. Então, direto de Brasília, Rafael Felitti tem mais informações. Oi, Felitti.
7: Oi, Joana, Felipe, bom dia para vocês, bom dia para todo mundo que está com a gente aqui no TMC 360. Pois é, né? Depois dessa aprovação na CCJ ontem do Senado, essa PEC ficou disponível para ser apreciada em plenário. É uma PEC enviada pelo governo ainda no ano passado e que foi aprovada pela Câmara dos Deputados em março deste ano e desde então ficou ali tramitando no Senado, ficou um tempo parada. A Joana falou sobre esforço concentrado. No esforço concentrado que tivemos antes do primeiro turno das eleições, essa proposta não conseguiu chegar ao plenário, ficou apenas na CCJ, mas isso foi, ela foi votada ontem na Comissão de Constituição e Justiça, e basicamente essa proposta prevê o seguinte, que uma maior integração entre as forças de segurança federais, estaduais e municipais, prevê, por exemplo, transformar a Polícia Rodoviária Federal em uma Polícia Viária Federal para atuar também em ferrovias, hidrovias, prevê também a criação de polícias municipais, uma série de outras coisas. Mas o presidente do Senado, Davi Alcolumbre, ele anunciou que essa medida seria votada hoje, nesta quinta-feira, após a votação da PEC do fim da escala 6x1, né? Ali durante as celebrações dos parlamentares, da maioria dos presentes ali no plenário do Senado, Alcolumbre fez esse anúncio de que essa proposta seria votada a partir da tarde de hoje. A gente separou essa fala do presidente do Senado. Vamos ouvir.
8: Devido o adiantado da hora e em decorrência desta sessão histórica que vivemos no dia de hoje, informo ao plenário do Senado Federal que votaremos agora somente o requerimento e a matéria está imediatamente incluída na pauta da sessão deliberativa de amanhã, a partir das 14 horas, quinta-feira.
7: Então a gente viu a fala do presidente do Senado, Davi Alcolumbre. Essa proposta já é defendida há um tempo pelo governo Lula, pelo presidente e pelos seus ministros, principalmente na parte da justiça e da segurança pública. Ela é criticada por parte dos governadores de oposição, por entenderem que ela tira um pouco ali das atribuições, da liberdade ali dos governadores para atuarem contra o crime organizado, mas ela prevê principalmente isso, né? Esse ajuste ali para que o governo federal atue de forma mais presente na segurança pública nos estados e municípios, e também prevê ali que, por exemplo, chefes de facções criminosas fiquem presos em presídios de segurança máxima, sem direito à progressão de regime e também à redução de pena. Então, eu já citei ali outras medidas que essa proposta prevê, a gente vai aguardar essa votação, que assim como a PEC do fim das calações por um, por ser proposta de emenda à Constituição, a PEC da Segurança Pública precisa ter o aval de pelo menos 49 senadores e precisa ser votada em 2 turnos de votação. A tramitação começa na tarde de hoje, no plenário do Senado, para a votação. Volto com vocês.
0: Obrigada, Felipe, pelas informações.
1: Bom, vamos para São Paulo agora, né? A gente tem as informações da Justiça do Estado de São Paulo, que prorroga a prisão temporária do ex-presidente da Câmara Municipal de São Paulo, Milton Leite, investigado pela infiltração do PCC, Primeiro Comando da Capital, no transporte público, por ônibus, né? Mais detalhes dessa decisão da capital paulista com você, repórter Ricardo Spárvoli.
9: É isso, Felipe Bueno. Milton Leite vai ficar preso por mais 30 dias. A decisão da Justiça Paulista também vale para os outros investigados da Operação Vectura Corrupta, que apura justamente, como você citou, a infiltração do PCC no sistema de transporte público aqui de São Paulo. Milton Leite está preso temporariamente desde 18 de setembro, quando se entregou às autoridades em Mogi das Cruzes, na Grande São Paulo. A investigação teve como ponto de partida mensagens de WhatsApp trocadas entre pessoas apontadas como integrantes do Primeiro Comando da capital. Em uma das conversas, inclusive, um dos investigados afirma que seria necessário envolver Milton Leite para resolver uma questão relacionada à empresa de ônibus UpBus, que já está sendo investigada também. Os investigadores, além disso, apuram suspeitas de que o ex-vereador seja o verdadeiro proprietário da Transwolf, verdadeira concessionária aqui de transporte coletivo, que também está sendo investigada por suposta ligação também com a facção criminosa, com o PCC. O prefeito Ricardo Nunes, inclusive, disse que é possível que o contrato com a Transwolf já seja também rompido, e a polícia e o Ministério Público investigam possíveis relações entre empresas de ônibus, influência política, lavagem de dinheiro e também financiamento eleitoral. No fim de setembro, o Superior Tribunal de Justiça negou um pedido de habeas corpus apresentado pela defesa, que alegou que Milton Leite tem comorbidades e pediu a substituição da prisão por uma prisão domiciliar. O ex-vereador nega todas as acusações e afirma ter convicção de que é inocente e de que será inocentado. As investigações seguem e a TMC, claro, segue cobrindo todas as novidades envolvendo o ex-vereador e ex-presidente da Câmara Municipal de São Paulo, Milton Leite.
0: Daqui a pouquinho, no TMC 360, nós vamos conversar com o filósofo e escritor Luiz Felipe Pondé sobre o voto virar uma expressão de identidade. Já, já.
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19: Oito horas 32 minutos, de volta com as informações do Rio de Janeiro aqui em 101.3. E além do deputado estadual eleito Márcio Canelo, segundo mais votado durante as eleições de 2026, e do ex-secretário de Polícia Civil, o delegado Marcos Zamin, 4 policiais civis também foram presos durante a 8ª fase da Operação Unha e Carne. Segundo a Polícia Federal, os 6 mandados de prisão expedidos foram cumpridos durante a manhã desta quinta-feira. Entre os detidos está Pablo Juquia Félix, o Pablo Russo. O oficial de Polícia Civil recebeu pouco mais de R$10 mil de salário nos últimos meses. A informação está disponível no portal da Transparência, que faz parte do governo do Rio de Janeiro. Lotada na delegacia de Itaipu, em Niterói, Pablo era inspetor da Delegacia de Repressão a Entorpecentes na época que Marcos Vinícius Zamin esteve à frente da especializada. Os policiais José Carlos Alves de Souza Júnior, Cristiano Gaspar Fernandes e Giovanni Gaspar Fernandes também foram presos. Segundo dados do portal da Transparência, o Cristiano Gaspar é oficial de Polícia Civil e recebeu nos últimos meses R$14 mil de salário, assim como o irmão dele, Giovanni, que é lotado na delegacia de Inhaúma e também já foi cedido ao Detran em 2020. Segundo fontes da TMC, todos esses agentes já tinham sido alvo de uma fase anterior da Operação Unha e Carne. A reportagem tenta contato com as defesas dos presos. Em nota, a Polícia Civil informou que a Corregedoria participou da operação em apoio à PF e a instituição afirmou ainda que não compactua com qualquer desvio de conduta e adota de forma rigorosa as medidas administrativas e disciplinares cabíveis diante de indícios de irregularidades. De acordo com as investigações da Polícia Federal, o esquema que é apurado pela corporação hoje movimentou mais de R$7 bilhões nos últimos 6 anos, conforme relatório de inteligência financeira do controle de atividades financeiras, o COAF, enviado à Polícia Federal. Como eu disse, né, a gente reforça que o ex-secretário de Polícia Civil Marcos Zamin já foi alvo, né, de outra fase da Operação Unha e Carne, assim como Márcio Canela e os policiais civis presos durante a oitava fase hoje, né, com mais de 20 anos de carreira na polícia, Marcos Zamin foi nomeado como secretário da polícia em outubro de 2023. À época, o nome dele foi escolhido com o apoio do então presidente da Alerj, Rodrigo Bacelar, que já foi alvo da PF em diferentes ocasiões. Para ser nomeado, a Alerj precisou aprovar um projeto de lei que permitia delegados com menos de 15 anos na função assumirem cargos de alta cúpula da corporação. Antes de comandar a pasta, Amin também foi presidente do Detran e chefiou a Delegacia de Repressão a Entorpecentes e a Delegacia Especializada em Armas, Munições e Explosivos. Defensor de uma atuação mais enérgica contra criminosos armados, o delegado foi substituído por Felipe Cury como secretário da Polícia Civil em 2024, após descontentamentos do ex-governador Cláudio Castro com a ausência dele em reuniões de segurança. Em dezembro de 2025, ele foi exonerado do cargo de coordenador de segurança da Assembleia Legislativa do Rio de Janeiro. Já o Márcio Canela voltou a ser preso pela Polícia Federal. Ele, que é alvo novamente da PF na nova fase da Operação Unha e Carne, foi eleito deputado estadual com pouco mais de 197 mil votos, o segundo deputado mais votado no pleito deste ano. Ele que nasceu em Duque de Caxias e foi criado no Morro do Malhapão, no Parque Fluminense, em Belford Roxo. Começou a trabalhar como camelô aos 12 anos, antes de iniciar a trajetória pública. Foi prefeito, né, de Belford Roxo, se tornou um nome importante na política da região da Baixada Fluminense, se tornando também deputado estadual. Em abril deste ano, ele chegou a renunciar ao cargo da prefeitura, ao comando da prefeitura, perdão, de Belford Roxo, para se tornar pré-candidato ao Senado Federal, mas desistiu de concorrer ao cargo e se candidatou para ocupar uma cadeira na Alerj. Lembrando que ele foi preso, né, durante uma outra fase da Operação Unha e Carne. À época, um fuzil foi encontrado e apreendido com ele. E, à época, ele também afirmou que esse fuzil pertencia a um policial que fazia a segurança dele.
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1: Que está conosco de volta para falar de um terceiro tema aqui. A Califórnia vota agora em novembro a Proposição 40, que propõe taxar em 5% a fortuna de cerca de 200 bilionários para arrecadar 100 bilhões de dólares para a saúde pública. Opositores já arrecadaram 205 milhões de dólares contra a medida e o governador Gavin Newsom também se declarou contrário à proposta. E agora, o que acontece, hein, Ravache?
5: O que acontece em todo lugar quando você aumenta imposto. A estimativa é que 777 bilhões de dólares já tenham saído da Califórnia, porque quando a lei vai mudar, quem tem muito dinheiro já se prepara para deixar o estado e não pagar esse imposto. Então, na Califórnia, a estimativa é de 777 bilhões. No Reino Unido, aonde também teve medida similar com aumento de imposto para grandes fortunas, 160 bilhões de dólares já saíram do Reino Unido. E aí, esse dinheiro que vai embora, ele também acaba impactando a economia, né, local. Menos bilionários na Califórnia, muitos do Vale do Silício já saíram. Menos gente trabalhando para eles, menos serviço sendo consumido, restaurante, porque nos Estados Unidos não basta, ou em qualquer lugar, não basta só você dizer que não mora mais lá, você de fato precisa deixar de frequentar o lugar. E na Califórnia, a taxa, esse imposto de 5%, ele não é só sobre a fortuna que está na Califórnia. Mesmo se ele tiver uma obra de arte, um barco, num paraíso fiscal, ele também tem que pagar o imposto sobre essa obra.
1: Mesmo fora do território, então.
5: Mesmo fora do território. Tá. E se ele tiver, por exemplo, ações de uma empresa, ele tem 10%, Mark Zuckerberg, né? Uhum. Da Califórnia. Se ele tem 10% de ações do Facebook, hipoteticamente, mas ele tem 50% de poder de voto, que tem ações que valem mais para voto. Ele tem que pagar o equivalente a 50% das ações de voto, não só dos 10%. Então, assim, é um dinheiro que parece relevante, mas os defensores de que não se tenha essa lei sobre bilionários argumentam, primeiro, que o dinheiro vai embora, segundo, que afeta a economia, e terceiro, que o imposto não é efetivo, porque esses 100 bilhões que vão para um sistema que não funciona bem, não vão resolver o problema do sistema. Os próprios professores da Califórnia estão inconformados com a lei, por quê? O que, que eles argumentam? Por lei, 50% do imposto tem que ir para a educação. Só que essa medida prevê que 90% do dinheiro vá para a saúde. E a saúde da Califórnia recebe bilhões de dólares. Já é um estado que recebe muito dinheiro nos Estados Unidos como um todo. E tem recebido mais. Ainda assim, tem acusações de que tem fraude, ineficiência. E aí esse dinheiro provavelmente não resolveria o problema. Seriam 100 bilhões de dólares, mas que não resolvem. Agora, essa é uma discussão no mundo inteiro. A questão de melhorar a tributação ou se cobrar de quem, de fato, tem muito dinheiro é uma conversa muito pertinente, mas tem um argumento de que não adianta você cobrar mais em um país ou estado se esse bilionário tem opção de mudar para outro lugar. Porque o bilionário tem recurso para pagar menos imposto e ele vai buscar outro lugar. Se discute uma taxa global e essa seria a real solução. Uma taxa global que não tivesse paraíso fiscal, que os bilionários não pudessem escapar de pagar esses impostos em outros lugares. Mas aí é complicado, aí a gente sabe que tem países que vivem de atrair esses bilionários.
1: Tá certo então, Guilherme Ravache, sempre de segunda a sexta-feira conosco aqui, às vezes ao vivo até, às 7:40, 8:10, 8:40, foi um prazer, hein, Ravache?
5: Prazer é meu.
0: Às vezes ao vivo, você quer dizer ao vivo
1: às
0: aqui
1: vezes ao vivo
0: gente.
1: Presencial.
0: Né? Sempre ao vivo.
1: É sempre ao vivo. Felipe tá ficando doido, gente, tá certo. 8:41 agora.
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0: Como a gente vem acompanhando, o alugar imóvel ficou bem mais pesado este ano, de janeiro a setembro. O preço cobrado nos novos anúncios de locação subiu 7,11%, é quase o dobro da inflação oficial pelo IPCA. Em 12 meses, a alta passa de 9%. Com o financiamento habitacional mais difícil e os juros ainda mais altos, muita gente acabou empurrada para o aluguel, que inflaciona a procura por novos contratos. Assunto para o Leandro Siqueira, de Economia. Leandro, bom dia.
4: Bom dia, Joana. Bom dia, Felipe. Bom dia aos nossos espectadores aqui da TMC também. Pois é, como você falou, a gente tem esse grave problema, não só aqui no Brasil, mas é um problema que eu creio seja de ordem mundial, de que a juventude, principalmente, ela enfrenta uma dificuldade muito grande na hora de conseguir o primeiro imóvel, tanto para comprar quanto para alugar. Por quê? Porque para comprar, os imóveis estão com um preço muito alto e o financiamento com a taxa de juros elevada que a gente tem agora, não só no Brasil, mas nos Estados Unidos e em vários países ao redor do mundo, se torna muito difícil. Como é que você vai financiar isso, encaixar as parcelas desse financiamento no seu orçamento pessoal. Além disso, quando você vai alugar, você descobre um fator que é um pouco atormentador, né? Que é o fato de que as pessoas que já alugaram, elas normalmente pagam aluguéis que são menores do que aquele aluguel que você encontra quando você vai buscar um apartamento novo para morar. Por quê? Aqui no Brasil, a lei do inquilinato, ela impede que o locador, ele ajuste o aluguel acima da inflação. Então, quando você faz um contrato ali para alugar um imóvel residencial, ele vai falar para você: olha, vamos corrigir esse valor aqui do aluguel todo ano pelo IPCA, pelo IGPM, por algum indicador que faça com que esse valor que você está me pagando, ele vá subindo de acordo com como a inflação está subindo também, para eu não perder valor, né, não perder poder de compra e você também não sofrer um reajuste do nada, né? Aquele medo que muita gente tinha antigamente de que o locador vai chegar lá e falar: ah, não, agora seu aluguel, ele é o triplo do que ele é agora. Isso, pela lei brasileira, não existe. Isso faz com que no Duque Rei de 3, 4, 5, 10 anos, uma pessoa que já aluga esse imóvel por tanto tempo, ela tem um aluguel que está defasado em relação ao ajuste do preço do mercado. Por quê? Porque o que o indicador FIPZAP, o índice FIPZAP mostrou pra gente, é que o preço dos aluguéis residenciais nos últimos 12 meses aqui no Brasil, eles subiram 9% em relação à inflação, que subiu 4,58%. Então, enquanto o preço que é ajustado ali de quem já mora no apartamento, já mora naquele imóvel, é de mais ou menos uns 4,5%, no máximo ali 5% ao ano, quem está comprando um imóvel novo está vendo um preço que está subindo 9% ao ano. Então, você tem um descolamento entre as duas coisas, um preço ali dos imóveis que estão vazios subindo muito e o preço das pessoas que já estão morando subindo menos. E isso faz com que as pessoas que estão morando nesses imóveis não queiram sair de lá também. Porque se você for sair de lá, você vai ter que procurar um outro imóvel que agora está muito mais caro. E isso, assim como a inflação como um todo, num país das dimensões do Brasil, ela não acomete tudo de forma uniforme, né? Não é o mesmo indicador, não é o mesmo índice para Fortaleza, para o Rio de Janeiro, para os estados do sul do Brasil. Fortaleza, por exemplo, ela teve um aumento de quase
6: 17% nos aluguéis nos últimos 12 meses. Natal teve um aumento de 16,5%. Aracaju teve um aumento de 15%. Aqui no Rio teve um aumento de 14,8%. Então você imagina o que é o seu aluguel subindo mais de 15% todo ano. Seria horrível, né? É justamente essa realidade de quem ainda não tem um imóvel e está procurando um imóvel para alugar. O preço que as pessoas veem ali está subindo cada vez mais e está se tornando inviável. O que contribui para esse déficit de moradias que a gente tem aqui no Brasil. Esse é um problema que eventualmente a gente vai ter que olhar com mais carinho. O Brasil ele tem muitos problemas, né? Então a gente põe numa ordem de prioridade ali, acaba olhando para outros e fala um pouco menos disso. Mas no momento a gente vai ter que olhar com um pouco mais de carinho para isso, porque mesmo com todos os incentivos que a gente teve para o financiamento imobiliário, com Minha Casa Minha Vida, expandindo até as faixas ali do Minha Casa Minha Vida, ainda assim existe um déficit muito grande. E eu converso muito sobre isso com um arquiteto, principalmente, que esse déficit aqui no Brasil ele é até mais agravado pelo fato de que a infraestrutura urbana das cidades está muito concentrada em certas regiões específicas. Então, se você vai aqui para o Rio de Janeiro, o metrô ele é muito pequeno para uma cidade do porte do Rio de Janeiro. E aí isso faz com que as residências fiquem adensadas em torno das áreas que tem metrô, porque se torna o transporte mais fácil. Então, você não consegue expandir de forma horizontal a cidade. Você acaba expandindo de forma muito vertical e tem regiões ali que fica com preço muito elevado. Isso vale para várias outras cidade que a gente tem aqui no Brasil, tanto esgoto, às vezes não chega muito longe do centro urbano, metrô certamente é um problema gravíssimo que a gente tem, transporte público, questão de segurança essencialmente, isso faz com que só agrave esse problema, né? Todo mundo vai procurando apartamentos e casas no mesmo lugar e consequentemente o aluguel e o preço dessas casas acaba ficando muito elevado.
1: Para não falar fora do país, né? A gente viu o que aconteceu na Espanha, né? Em outras cidades importantes da Europa e do mundo. Um tema muito importante trazido pelo Siqueira aqui. Um abraço para você e um bom restinho de semana para o Siqueira. Converse conosco segundas, quartas e quintas-feiras aqui no 360. Um abração para você, Siqueira.
6: Grande abraço.
1: Viu. Agora, 8h47.
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0: A polarização política transforma o voto em uma expressão de identidade. Então, nesse cenário, apoiar um candidato deixa de ser apenas uma escolha eleitoral, passa a fazer parte de quem o eleitor acredita ser. Assunto de hoje do escritor e filósofo Luiz Felipe Pondé, ao vivo aqui no TMC 360, na coluna Sem Dó. Oi, Pondé, bom dia.
1: O sorriso dele, olha lá.
8: Bom dia, Joana. Bom dia, Felipe. Bom dia a todos. É isso aí que você falou, Joana. Aliás, esse assunto tem sido matéria de cientista político, inclusive a área da psicologia da política, né? Que é uma área que tem crescido muito. Principalmente quando se fala psicologia da política, se fala psicologia do eleitor, né? Comportamento do eleitor. É um dos temas mais quentes em ciência política, é esse conceito de comportamento político, como se fala. E aí, nesse caso que você falou, é verdade, no processo de polarização, né, de radicalização, que a gente vem acompanhando há muito tempo, a gente já sabe há muito tempo que, por exemplo, tem restaurantes que grupo A frequenta, grupo menos A não frequenta. Você tem lojas de roupas que grupo A frequenta, grupo menos A não frequenta. Locais de férias, né, se repete a mesma coisa. E esse processo ele vem crescendo. Então, hoje, no pé que a gente está, principalmente nesse segundo turno, né? O pé que a gente está, o voto, a pessoa a quem você dá o seu voto e que você defende ou já defendeu ou está envolvido com isso, ou aquele que você recusa, o candidato que você recusa acima de tudo, isso só não é mais um ato que tem uma significância, digamos assim, uma significação cívica enquanto tal, né? Que é o voto, né? Política cívica, não. Hoje, isso é uma questão de identidade. Se eu, de repente, mudo de lado, certo? E voto em outra pessoa, é claro que eu posso mentir, né? Tem gente que mente, vota em A e diz que está votando em B, né? Mas, inclusive por conta de pressão de amigos. Porque aí que está. Quem você vota, quem você defende, além do fato de que tem tanta gente ocupada em mandar memes e vídeos e depoimentos de não sei mais quem, não sei mais quem, a favor de A, a favor de B. Mas o fato é que quando você, se você muda de voto, você está traindo um totem, você está traindo um grupo identitário, né? E aí, mesmo que você minta, Isso pode significar sofrimento interno, porque inclusive a sua identificação com aquele grupo específico, com aquele candidato, fala muito de você para você mesmo, né? Além de falar para amigos. Se as pessoas ficam sabendo que você não votou em quem você tinha, entre aspas, que votar, ou quem você sempre teve mais associado, ou que você votou em quem você sempre falou muito mal, certo? Isso pode, como aconteceu já, romper relações familiares, romper muitas relações de amizade, criar um ambiente de trabalho difícil, dependendo do lugar em que você trabalha. Então, paulatinamente, né? Pode ser que isso mude, mas com redes sociais, por enquanto, é difícil, porque é muito difícil imaginar eleições sem redes sociais daqui para frente, né? E as redes sociais, ela tem uma, digamos assim, uma certa estrutura afetiva neolítica, né? Totêmica, né? Essa história de lacração parece gritos de grupos, de bandos religiosos de guerra, né? Então, do jeito que a coisa vai, parece ficar difícil mudar esse vínculo entre voto e identidade. Identidade é uma coisa, inclusive porque, do ponto de vista sociológico, né, a identidade ela é muito construída em oposição a outras identidades, em resistência a outras identidades. Isso já está estabelecido em literatura especializada, no mínimo, eu sei, pode ser que tenha tido antes, anos 90. Do século passado. Então, é isso aí. Então, para virar voto, né, que é o fundo do que eu estou dizendo aqui, essa questão, né, para você virar voto, é um trabalho duro, porque, inclusive, você vai bater com o problema de que o meu grupo pode estar identificado com odiar muito o outro candidato. Mesmo que eu deteste o outro que eu vou votar. Né? Mas mudar pode significar uma traição muito grande. Uma saia justa. E é nessa que a gente está.
1: Ô Pondé, para a gente terminar, vou fazer uma pergunta meio marota aqui. E há o risco de essa identificação virar alucinação em algum momento?
8: Eu acho que já virou, né?
1: Eu imaginava essa.
8: Eu acho que já virou, porque de fato parece que tem gente que vive em outro planeta, né? Que não enxerga certas coisas, acredita em outras. Eu acho que já virou. Aliás, a sua pergunta vai ao encontro da analogia que eu fazia com a coisa meio neolítica, né? Uhum. Dos bandos, aquele que reza junto, luta junto, e aí alucina junto também, né?
0: Ô Pondé, a gente tá alucinando junto aqui há um ano, juntinho. Essa semana foi aniversário da TMC, a gente tá falando com você agora, então eu queria te mandar um beijo de parabéns, agradecer por toda a parceria.
1: Todas
0: você
1: as aulas.
0: Sabe o quanto a gente gosta de você, de estar com você, mas vale aqui o registro público, mais uma vez, desse carinho entre colegas. Parabéns por um ano de parceria, Pondé.
1: Muita admiração.
8: Olha, muito obrigado. O prazer é meu. O tempo passou muito rápido.
0: Muito.
8: Né? Um ano já?
0: Uhum.
8: Também para mim é um prazer. Eu me divirto aqui conversando com vocês.
1: Ah, que bom.
8: É muito bom.
1: Então vamos seguir mais uns aninhos aí.
8: A gente aprende.
1: Bora. Um beijo, Pondé. Valeu.
8: Vamos nessa. Valeu, obrigado. Beijos. Tchau, tchau. Até
1: 8h53. E amanhã ainda tem Pondé, porque amanhã é sexta-feira. 8h53 agora.
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1: Vídeos com 20, 30, até mais de 50 milhões de visualizações. Publicações recentes no Brasil têm alcançado números nas redes sociais que superam até mesmo personalidades da cultura pop, da política. Estamos falando de Beyoncé, Donald Trump. A alta do alcance, né, traz para a gente uma discussão, um debate. Como algoritmos operam e como plataformas favorecem deliberadamente determinados conteúdos, determinados perfis, determinados discursos também. Em paralelo, a Meta acaba de restringir a inteligência artificial da empresa após acusações de respostas assimétricas, desiguais, envolvendo nomes de candidatos nas eleições. Assunto aqui, desafio para o nosso colunista Arthur Igreja. Palavra é sua, Igreja, seja bem-vindo, bom dia.
7: Olá, bom dia. Caramba, que pergunta, que, né, pauta, hein? Mas vamos lá. temos Eu vou primeiro ter que falar sobre hipóteses, tá? E depois eu tenho uma resposta fechada sobre esse assunto. Então, hipóteses. Primeiro, a rede social, nós precisamos lembrar que o que mais importa para ela é engajamento e audiência. E aí, toda essa batalha campal que nós estamos presenciando não tem nada melhor. Então, imagina, é como se tivesse uma Copa do Mundo, se tivesse um evento extremo acontecendo, evento extremo, eu estou dizendo, pode ser qualquer um, no campo da política, na arte, no esporte, uma tragédia, enfim, as eleições do Brasil têm um pouco disso tudo. Então, para a rede social, isso é ótimo, imagina, as pessoas ficam mais minutos, horas por dia, e compartilhando, mandando links, elas movimentam aquilo, é como se fosse um shopping pleno Natal, né? Então, a primeira hipótese é essa, o assunto está muito aquecido, logo os personagens envolvidos nesse assunto tendem a ter mais audiência. Segundo, quando nós comparamos com esses outros personagens, que são celebridades mundiais, caso da Beyoncé ou mesmo Trump e tudo mais, esses personagens, eles têm períodos, né? Então, sei lá, Beyoncé lançou um álbum, ou

0: com mais idade. A tendência é que interaja menos, né? Não quer dizer que não está vendo, que não está recebendo. E o algoritmo também, o que ele faz? Ele faz pequenos testes, né? Então, o que eu quero dizer, se tiver duas pessoas com o mesmíssimo número de seguidores e ambas postarem, não é uma relação linear, não é tipo, os dois vão receber o número de views, comentários, likes, depende como é que aquilo reverberou. Se aquele pequeno grupo inicial começa a interagir, e essa interação tem muito essa questão de engajamento, de militância, que é exatamente o que acontece na política, o algoritmo vai distribuindo mais, ele vai levando mais. Por isso que, para quem posta, tem aquele índice que mostra, né, o quanto que o conteúdo apareceu para seguidores e para não seguidores. E para qualquer pessoa que tenta postar, sabe, a pessoa muitas vezes acha que um conteúdo vai ser um sucesso e, na verdade, não rola, não progride, enquanto outros são surpresas. Agora, posto tudo isso, sim, nós estamos vendo mundialmente essa discussão. A pergunta é, será que é absolutamente simétrico? Será que é justo? E seria até perigoso usar essa palavra. E aí que eu quero chegar na resposta definitiva sobre isso, que é o seguinte: qualquer pessoa que afirmar categoricamente como funciona o algoritmo está mentindo, porque em última instância é sim uma caixa preta. Então, se tem interesse de conflito, se tem uma calibrada, tem ali uma sintonizada, não sabemos. Nós temos uma série de comunicados, uma série de, sabe, frases muito polidas, dizendo, olha, não tenho nada a ver com isso, mas eu sempre quero voltar nesse ponto. Rede social tem conflito de interesse por essência, não tem compromisso com verdade, não tem compromisso com bem-estar, não tem a ver com saúde mental, não tem a ver com democracia, tem a ver com manter a pessoa usando e clicando naqueles botões de compartilhamento, comentário. É a economia da atenção, não é a economia do jornalismo, não é a economia do bem-estar social, não tem nada a ver com isso. Então, dito isso, tem alguém que pode falar categoricamente sobre isso, e eu deduzo que não vai falar, que é principalmente Mark Zuckerberg e quem está à frente das todas das demais plataformas. Ou seja, tudo que nós estamos discutindo aqui são hipóteses, são observações externas. Quando nós vemos, sabe, você tem determinado input e você vê o resultado lá do outro lado, você fala, ah, acho que a máquina funciona dessa forma. Fato é que nenhum de nós viu essa máquina por dentro.
1: E será que veremos? Será que algum dia teremos essas respostas? É o imponderável. E principalmente no momento de eleição, em que tudo ganha muita força e muita, como é que eu posso dizer? Especulação, de fato. Então, se a gente só tem hipóteses, a gente já parte das hipóteses, quando a gente especula, o tamanho dessas hipóteses, ela fica muito, muito grande. Então, a gente está trabalhando com algo que a gente não vai ter uma certeza de fato, do como funciona, o que é.
2: Eu achei que você fosse mandar mais uma pergunta tijolão aqui para a igreja.
1: Não, porque o Arthur...
2: uma por semana tá bom,
1: uma,
2: né, igreja?
1: Uma por semana tá boa, tá ótimo, de bom tamanho.
2: Valeu, igreja, um grande abraço para você.
0: Outro, até a próxima.
2: Tudo de bom. Agora, 9 horas em ponto, presta atenção nessa aqui, ó. TMC Prova checou publicações que afirmam que Armínio Fraga e outros economistas ligados à criação do Plano Real declararam apoio a Lula no segundo turno de 2026. O veredito é falso. Declaração de apoio sim existe, mas foi feita em outubro de 22, na disputa, então, entre Lula e Jair Bolsonaro. As publicações que circulam agora usam uma manchete daquela época sem deixar clara a data, dando a entender que o apoio foi anunciado para a eleição deste ano de 2026. Até o momento não há registro oficial de uma nova declaração pública de Fraga ou Edmar Baixa, Pedro Malan, Pércio Arida, apoiando Lula ou Flávio Bolsonaro neste segundo turno. Portanto, é falso apresentar o apoio declarado em 2022 como um posicionamento dos economistas na eleição de 2026. Você pode ter mais informações sobre essa e outras apurações do TMC Prova no nosso site tmc.com.br.
1: E daqui a pouquinho a gente vai falar sobre o depoimento de Daniel Forcara, Polícia Federal, que acontece hoje, 9 horas e 1 minuto.
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4: Agora, 9:02, terceira hora do nosso TMC 360 desta quinta-feira, 15 de outubro de 2026. Eu, Felipe Bueno, ela, Joana Treptow, trazendo para você destaques do noticiário como este aqui. Daniel Vorcaro depõe hoje à Polícia Federal. Ex-banqueiro será ouvido em videoconferência sobre a compra do Banco Master pelo Banco de Brasília, o BRB.
5: Câmara dos Deputados aprova limite no teto do MEI, o microempreendedor individual. Ministro do Empreendedorismo minimiza eventuais impactos fiscais.
4: Imprensa internacional traz repercussões sobre o fim da escala 6x1 no Brasil. O jornal britânico The Guardian destaca a vitória política de Lula e mudança de voto de Flávio Bolsonaro diante do apelo popular.
5: Segundo o deputado estadual mais votado do Rio de Janeiro e aliado de Flávio Bolsonaro, é preso pela Polícia Federal. Márcio Canelas é suspeito de integrar esquema de lavagem de dinheiro com postos de gasolina.
4: O Flamengo encara o Estudiantes da Argentina pela ida das semifinais da Libertadores. A partida está marcada para as 9:30. Todos os detalhes você confere com a nossa equipe de esportes aqui da TMC. 9:03 agora.
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5: Vamos começar falando da escala 6x1, fim da escala 6x1, aprovado ontem no Senado. Um levantamento do DIESE, o Departamento Intersindical de Estatística e Estudos Socioeconômicos, aponta que o fim da escala 6x1 e a redução da jornada máxima de trabalho para 40 horas semanais deve beneficiar mais de 26 milhões e meio de trabalhadores. O total reúne 22 milhões de trabalhadores formais, o equivalente a 54% dos empregados com carteira assinada, aproximadamente 4 milhões e 800 mil trabalhadores informais, que atualmente cumprem jornadas superiores a 40 horas por semana. Esse estudo foi elaborado com base na Pesquisa Nacional por Amostra de Domicílios, referente a 2025. De acordo com o texto aprovado, em 60 dias após a promulgação de emenda constitucional, as empresas vão ter que garantir a escala 5x2, assim como a redução da jornada de 44 para 42 horas semanais.
4: Algumas repercussões da imprensa estrangeira sobre esse assunto. A Reuters, por exemplo, a agência Reuters de notícias, traz esta manchete, esse destaque aqui. Senado do Brasil aprova jornada de trabalho mais curta em vitória para Lula. A agência descreveu a medida como a maior reformulação dos direitos trabalhistas brasileiros em décadas e ressaltou que a aprovação entrega ao presidente uma importante conquista legislativa a menos de 2 semanas da eleição de 25 de outubro. O jornal britânico The Guardian destacou a vitória política de Lula e a mudança de posição de Flávio Bolsonaro diante do apoio popular à reforma. Na França, o Le Monde, em notícia com a agência AFP, ressaltou no título que o parlamento aprovou a redução do tempo de trabalho prometida por Lula. A chamada destacou a expectativa do presidente de fortalecer a posição no segundo turno e registrou que Flávio Bolsonaro votou a favor da reforma, apesar de ter se oposto a ela. Lembrando que a votação foi de, em 2 turnos, 75 a 1.
5: E para comentar os impactos da aprovação do fim da escala 6x1, conversamos agora com Wilson Pedroso. Oi, Wilson, bom dia.
6: Oi, Joana, bom dia, Felipe, bom dia aos amigos do TMC 360.
5: A gente vai escolher qual vitória, ângulo. Viu? Qual ângulo? Os impactos econômicos, os impactos na eleição?
6: Eu vou falar o impacto político eleitoral, que é mais minha praia. Bom, um dos acontecimentos mais importantes da reta final do segundo turno foi a aprovação dessa questão da PEC do 6x1, onde o presidente Lula, de alguma forma, conseguiu trazer essa vitória para dentro do governo ou para dentro da sua própria campanha. o Flávio Bolsonaro ficou num movimento dúbio ao longo de todo esse tempo, contrário a essa PEC do 6x1, muito próximo do empresariado, e foi vencido por essa avalanche eleitoral no segundo turno, onde a projeção das pesquisas são diferentes das expectativas da campanha de Flávio Bolsonaro, que era ter pesquisas com margem de diferença entre o presidente Lula e ele muito maiores. E hoje a gente vive uma campanha polarizada. Aí Flávio Bolsonaro deixou de ter a sua convicção e virar uma opinião, mudando de lado e se entregando a pauta da esquerda. Porque, querendo ou não, por mais que a direita e Flávio Bolsonaro tenham votado a favor, a não ser o senador Mourão, essa pauta é da esquerda. Não dá para tentar tirar proveito junto ao eleitor. Porque, volto a dizer, o Lula conseguiu associar essa vitória ao seu nome, à sua campanha e ao governo federal. Flávio Bolsonaro, ao longo dessas duas semanas, para terminar, ele tem dificuldade em pautar a campanha. A campanha do presidente Lula que tem pautado a campanha de Flávio Bolsonaro, e isso tem refletido nas pesquisas que nós temos observado ao longo desses dias.
4: Tá certo, Wilson. Portas sempre abertas aqui para você participar do 360 com as suas análises. Um abraço para você. Boa quinta.
6: Boa quinta a todos.
4: 9:08.
5: Inclusive, depois do fim da votação da PEC, que pôs fim às calas de trabalho 6x1, a deputada federal do PSOL, Érica Hilton, que é autora de parte do texto, falou em cinismo de Flávio Bolsonaro e um dos senadores do PL ao mudarem o voto em relação à PEC. Vamos ouvir.
7: Isso é cinismo, isso é manobra eleitoral. E eles estão dizendo agora que apoiam o fim da escala 6x1 porque acham que vão ganhar as eleições. E que se ganharem as eleições, no dia seguinte, com a força que construíram no Senado e na Câmara, serão capazes de retroagir esse direito. Não iremos retroceder e não iremos cair nessa farsa. Cadê o senador Flávio Bolsonaro? Cadê os argumentos dele no plenário no Senado? Cadê a fala dele para os trabalhadores, para as mulheres que amargam essa escala, para as mães atípicas do Brasil? Não deu as caras.
4: Agora são 9:09. A gente vai seguir trazendo repercussões sobre esse assunto aqui no TMC 360, ouvindo todos os lados, e haja lados, né? Envolvidos nessa questão. 9:09. Mudando de tema agora, após essa discussão aqui das propostas de emenda à Constituição, a gente retoma um outro ponto econômico também, que é importante, que é o seguinte: os benefícios das novas medidas para microempreendedores individuais, governo federal afirmando que compensam o impacto nas contas públicas. A Câmara aprovou nesta quarta-feira um projeto que prevê perdão de dívidas, a gente falou sobre isso, e aumento do limite de faturamento. Vamos para a capital do país, então, conversar com você, Rodrigo Vicente.
8: O ministro do Empreendedorismo, Paulo Pereira, afirmou que as medidas podem permitir a regularização de 3 milhões e 600 mil microempreendedores individuais. Segundo ele, o custo adicional será de 3 bilhões de reais ao longo de 3 anos. Bem, logo depois aqui da aprovação na Câmara dos Deputados, ele falou sobre o impacto da medida. Vamos ouvir o que ele disse.
9: Isso foi discutido com o governo hoje, não foi feito sem o conhecimento do governo, e a gente avançou para que pudesse haver também esse perdão das dívidas não escritas, né? Na prática, isso aumenta o benefício para os empreendedores, permite que mais empreendedores possam se negativar e sair da situação de dívida.
8: O projeto faz parte do programa Prospera MEI, que também prevê acesso a crédito e a redução da burocracia, né? O ministro garantiu que as despesas serão absorvidas pelo orçamento federal, sem, portanto, ter aí um aumento de impostos a partir do próximo ano, a partir de 2027. O governo também estuda atualizar os limites do Simples Nacional. Nesse caso, o impacto estimado é de 50 bilhões de reais. O que a equipe econômica faz agora é buscar uma alternativa que não comprometa com essa medida o aumento aí da meta do superávit fiscal para o próximo ano.
5: E o presidente do Tribunal Superior Eleitoral, Cássio Nunes Marques, decidiu restabelecer o canal Exército do Lula. A Lívia Braz está de volta aqui com detalhes.
10: A decisão de ontem determinou que o Facebook, que é o representante do WhatsApp, retomasse integralmente o funcionamento do canal, inclusive permitindo novas publicações e a entrada de seguidores. Na última terça-feira, o ministro Nunes Marques, ele já tinha reconhecido o registro do canal na Justiça Eleitoral, mas indicado que ele só poderia voltar a funcionar depois de um prazo de 48 horas, que é o que está previsto numa resolução do TSE. Com essa nova decisão de ontem, o ministro mudou esse entendimento e dispensou a espera de 48 horas depois do registro dos canais digitais. Na prática, isso permite que as ferramentas de comunicação das campanhas elas sejam usadas imediatamente depois de regularizadas na Justiça Eleitoral. Essa mudança ela também tem um efeito sobre a campanha do senador Flávio Bolsonaro. Isso porque ele também tem um canal chamado Tropa do Flávio, que estava aí no centro dessa discussão. Na última terça, a equipe de Flávio complementou as informações dos canais digitais que foram apresentados à Justiça Eleitoral. E aí, com esse novo entendimento agora de Nunes Marques, a ferramenta não precisa mais ser retirada do ar por causa desse prazo de 48 horas.
5: E veja só, o deputado federal André Janones, do Partido Rede de Minas Gerais, agradeceu nas redes sociais por um encontro que teve com o Cássio Nunes Marques, ministro do Supremo Tribunal Federal, presidente do Tribunal Superior Eleitoral. Esse encontro aconteceu na tarde de quarta-feira, ontem. O parlamentar defendeu a via processual para questionamentos sobre decisões judiciais, rejeitou ataques a integrantes do judiciário. A mensagem que ele escreveu enfatizou a separação entre a atuação política e o papel institucional da magistratura, com críticas a estratégias de desgaste de órgãos públicos. Janones também reforçou a mobilização eleitoral contra a candidatura de Flávio Bolsonaro do PL no segundo turno da disputa à presidência da República. E a oposição quer aproveitar a votação da PEC da Segurança Pública para retomar o debate sobre a redução da maioridade penal no Brasil. Os detalhes com Murilo Hernandes.
11: A emenda foi apresentada nesta quarta-feira, dia 14, pelo senador Rogério Marinho, do PL do Rio Grande do Norte, líder da oposição e coordenador da campanha presidencial de Flávio Bolsonaro. O texto propõe reduzir a maioridade penal de 18 para 16 anos. Em crimes como homicídio qualificado, estupro, tráfico de drogas e participação em organizações criminosas, a responsabilização poderia começar nos 14 anos, conforme as condições previstas na proposta. A iniciativa retoma um projeto apresentado por Flávio Bolsonaro em 2019, que ainda tramita no Senado. Agora, a oposição quer incluir a discussão na PEC da Segurança Pública, que segue para o plenário após análise da Comissão de Constituição e Justiça. Flávio defende que os adolescentes envolvidos em crimes graves respondam pelos próprios atos e cobra apoio do presidente Lula e do PT. Rogério Marinho também criticou o governo e afirmou que o debate sobre a segurança ganhou força perto do segundo turno, enquanto propostas de endurecimento penal seguem sem avançar. Na justificativa da emenda, o senador cita uma pesquisa do Datafolha de junho, segundo a qual 79% dos brasileiros apoiam a redução da maioridade penal. A votação da emenda ainda depende da tramitação no Senado. A oposição pretende usar esse debate para cobrar uma posição dos parlamentares sobre o tema.
4: Bom, sobre esse e outros assuntos dentro dessa discussão no Senado, nós vamos conversar com o secretário nacional de Segurança Pública, Chico Lucas, que vai conversar conosco aqui no TMC 360. Secretário, prazer, muito bom dia.
12: Bom dia, Felipe. Bom dia, Joana. Tudo bom?
4: Tudo bem. Bom, secretário, temos aí a expectativa de apreciação final dessa proposta e eu pergunto, de maneira geral, né, na avaliação do senhor, na avaliação da Secretaria do Governo Federal, se os principais pontos desse texto estão, podemos dizer assim, pacificados. Essa questão da maioridade penal é um ponto, o repasse aos estados, a integração das polícias, outros pontos que valeria a pena a gente abordar. De numa visão macro, qual que é a sua sensação de momento?
12: Olha, o texto que foi aprovado tanto pela Câmara e agora foi apreciado pelo Senado é um texto muito completo. Ele traz uma visão coordenada de enfrentamento à violência. Então, veja, qual foi o problema que foi identificado. No passado, lá em 88, a segurança pública ficou restrita aos estados. justamente porque a gente vinha num período ditatorial e a gente não queria ter a União como o protagonista. Isso fez com que cada Estado enfrentasse ao seu modo e com seus recursos. No entanto, o crime organizado ele cresceu e passou as divisas dos Estados e até as fronteiras dos países. E o papel da União precisa ser de mais atuação, de mais integração. Então, a emenda constitucional resolve esse problema, criando esse papel de coordenador, de coordenação interfederativa para a União, e também resolve a parte do financiamento. Sem falar que ela tem uma série de medidas que são de ordem prática. Então, ela diminui, quase zera a saidinha, muda a questão da progressão do regime, estabelece alguns procedimentos, por exemplo, alguns estados, a polícia militar não pode fazer o termo circunstanciado de ocorrência, e a gente está resolvendo isso. A prisão, veja que coisa absurda. Isso é uma das coisas mais absurdas, quem é secretário de segurança sabe, quem trabalha na área de segurança. O descumprimento de uma medida diversa da prisão, então, por exemplo, o tornozelado, o cara que usa tornozeleira eletrônica, se ele descumpria a medida que o juiz fixou, o policial não podia prender ele, ele tinha que fazer um relatório e encaminhar para o juiz da execução penal. Agora, com a PEC, nós estamos permitindo a prisão e o comparecimento e levarmos essa pessoa direto ao juiz. Então, houve uma série de ajustes de ordem prática, mas o principal, Felipe e Joana, é a questão sistêmica. Não adianta, não vai ter uma bala de prata, não vai ser com uma frase de efeito que nós vamos resolver o problema. O problema precisa de inteligência, integração e dinheiro. É isso que a gente vai resolver: financiamento, integração dos dados. Porque o problema da segurança, ele vai desde o feminicídio, que é um problema de ordem cultural, que afeta os relacionamentos no Brasil, até o crime organizado, passando por fraude digital, passando pelos grupos vulneráveis. Então, são muitos problemas que nós precisamos enfrentar, e por isso é que essa emenda constitucional traz várias soluções para problemas e, principalmente, uma visão de sistema único de segurança pública.
5: Pois é, secretário, é um problema muito complexo, a população fica desprotegida e os policiais na rua ficam desprotegidos também. Então, realmente é algo que precisava já ser feito há muito tempo, mas eu vou reforçar aqui a pergunta do meu colega Felipe. Eu queria entender se a questão da redução da maioridade penal, se ela está na mesa, se ela poderá ser incluída, o que, que a população pode esperar em relação a isso? Porque é uma pauta de um grupo que defende a redução há bastante tempo como uma solução para o problema de segurança pública.
12: Olha, se os senadores, a PEC, ela não precisa nem de promulgação do presidente. E o governo, ele já deixou claro que esse debate tem que ser travado no Congresso Nacional. Se for aprovado, nós vamos respeitar. Agora, a questão da maioridade penal se vende como uma bala de prata. É um dos problemas. E quando nós pegamos estatisticamente, é o menor dos problemas. O número de menores envolvidos no crime organizado é muito pequeno frente, por exemplo, a outros problemas muito mais sérios. Como, por exemplo, a questão da asfixia financeira, a questão da infiltração do crime organizado no mercado. Então, a gente tem um deslocamento do debate, e aí aqui eu não estou me colocando contra, se for aprovado, eu acho que menor tem que ser responsabilizado, principalmente em crime violento. Então, eu sou a favor da redução da maioridade penal para menores a partir dos 16 anos que cometam um crime violento. Só que isso não vai resolver o problema, entendeu? É essa a grande questão. É um debate raso de quem quer apenas fazer frases de efeito. Quando, na verdade, o grande problema é o capital, o dinheiro. O crime organizado, ele existe e vive para ganhar dinheiro. E esse dinheiro precisa transitar na Faria Lima, no sistema bancário. E quando o cara coloca esse problema como do menor, sem falar do que manda, a gente está mostrando que a quem esse grupo está alinhado, porque quando ele fala que o problema é o menor, ele quer tirar da sua responsabilidade o chefe do morro, o chefe do tráfico, o chefe do crime organizado, como a gente vê em estados como, por exemplo, o Rio de Janeiro. Hoje um deputado mais foi preso, a gente está fazendo várias operações no Rio de Janeiro. Então, será que o problema no Rio de Janeiro é o menor ou é o crime que se infiltrou e já transformou o Rio, por exemplo, num estado, um narco-estado. Então a gente tem que ter muito claro qual é o nosso inimigo. O nosso inimigo é o crime organizado que se infiltrou nas instituições, nos poderes, no mercado, na imprensa, em todo lugar a gente vê membros do crime organizado infiltrados e fazendo um papel que é esse de corroer o Estado por dentro.
4: Secretário Nacional de Segurança Pública, Chico Lucas, conversando conosco aqui no TMC 360, uma visão ponderada da observação do que pode acontecer hoje no Senado com relação à proposta de emenda à Constituição. Muito obrigado pelas palavras e até uma próxima oportunidade, porque com certeza a gente vai seguir falando sobre esse tema. Muito obrigado, um abraço.
12: Um abraço, muito obrigado.
4: Agora são 9h22.
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5: Pesquisa Indexa, em parceria com a Agência Estado, aponta empate técnico no segundo turno da eleição presidencial. Flávio Bolsonaro, do PL, registra 44% e Lula, do PT, 42%. A margem de erro é de 2,2 pontos percentuais. O levantamento indica 8% de eleitores com intenção de não votar, 4% de votos nulos ou brancos, 2% de indecisos. Na contagem de votos válidos, Flávio marca 51%, Lula, 49%. O cálculo dos votos válidos exclui brancos, nulos, abstenções e os eleitores indecisos. A pesquisa entrevistou 2 mil eleitores entre os dias 13 e 14 de outubro com um nível de confiança de 95%.
4: Bom, são 9h23. O ex-banqueiro Daniel Vorcaro presta hoje novo depoimento à Polícia Federal sobre as tratativas da venda do antigo Banco Master para o Banco de Brasília, o BRB. Vamos então à capital do país mais uma vez. É com você, Rafael Felitti.
13: Isso mesmo, Felipe, isso mesmo, Joana, né? Essa vai ser a segunda oitiva de Daniel Vorcaro para tratar deste assunto relacionado ao BRB, esses depoimentos que chegaram a ser adiados algumas vezes, mas ele vai ter essa oitiva, vai prestar depoimento hoje às 14h, presencialmente, no judiciário da Papuda, ou na Papudinha, né? Que é o 19º Batalhão da Polícia Militar, que fica ali nas dependências desse presídio aqui de Brasília, né? Inicialmente, a soitiva seria por videoconferência, mas os advogados de Daniel Vorcaro confirmaram a nossa equipe da TMC, a apuração do nosso chefe de reportagem, Adriano de Almeida, de que esse depoimento vai ser feito presencialmente às 14h, lá na Papudinha. Então, para a gente relembrar um pouco do caso, né, Daniel Vorcaro, nessa relação de Daniel Vorcaro com o Banco de Brasília, o BRB, o BRB teria comprado ali quase 17 bilhões de reais em créditos do Banco Master. E desse montante de quase 17 bilhões, 12 bilhões e 200 milhões de reais seriam em créditos podres, ou seja, créditos fraudulentos sem valor, o que também levou à prisão do ex-presidente do BRB, Paulo Henrique Costa, que deve ser ouvido também nas próximas semanas pela Polícia Federal para tentar entender o emaranhado, né, de todo esse caso do Banco Master, que depois a gente descobriu que tinham vários outros envolvimentos de Daniel Vorcaro e do Master com outros integrantes da política brasileira, do Poder Judiciário, com diversos setores da sociedade, mas a gente pode dizer que o que foi a gota d'água, o que trouxe esse caso à tona, foram as relações entre o Banco Master e o Banco de Brasília, o BRB. Então, que também a Polícia Federal segue investigando esse caso, também quer descobrir o envolvimento do ex-governador de Brasília, Ibaneis Rocha, que também está sendo investigado ali pela Polícia Federal. Eu volto com vocês.
4: Tá certo, Rafael Felitti, e dentro desse contexto trazido pelo Rafael Felitti, direto de Brasília, né, desse depoimento agendado para hoje, a gente vai conversar aqui no TMC 360 com o advogado criminalista Adib Abduni. É um prazer falar com o senhor, seja bem-vindo, muito bom dia.
14: Muito bom dia a todos, prazer sempre.
4: Bom, eu vou fazer uma pergunta que pode até parecer um pouco vazia, né? Mas o que as autoridades esperam, esse esperam é entre aspas, de certa forma, né, desse interrogatório? A gente está falando do quê? A estrutura financeira, as conexões políticas, as rotas de fuga, enfim, qual que é a pecinha que está precisando ser achada aí nesse quebra-cabeça?
14: Bem, pouco juridicamente é importante dizer, desde logo, que o interrogatório do investigado é um meio de defesa, não é meio de prova contra ele mesmo. Então, o artigo 186 do Código de Processo Penal e o artigo 5º

0: inciso 63 da Constituição, assegura o direito de silêncio, e o silêncio não pode ser interpretado em prejuízo. Então, mas daí. E o que o depoimento faz é fixar uma versão. Quem decide se ela é sustenta é a prova documental, se houver esse depoimento com provas documentais. Neste caso, são mensagens, contratos e fluxo financeiro. Então, é isto que vai dar sustentação com relação até à própria defesa do próprio Daniel Porcaro.
1: Agora, a gente está há alguns dias, 15 dias, vai, 3 semanas de completar um ano da Operação Compliance Zero. Então, do momento em que a gente descobre quem é Daniel Porcaro, hein? Do momento em que ele sai da bolha, em que já sabiam que ele era vigarista. É difícil a gente dizer o que ele é, o que ele não é, porque, de fato, tem muito tempo que a investigação está em andamento e a gente não sabe quais crimes nós podemos atribuir a Daniel Porcaro. Mas eu acho que vigarista é amplo para a gente, pelo menos, trazer aqui. É uma análise, não vou nem falar uma opinião, uma análise minha que eu coloco aqui. Mas a evolução dessas investigações, ela é satisfatória? A gente está há tanto tempo tendo mais informações, mais revelações e poucas certezas, pouca conclusão. Eu entendo que o tempo da justiça é diferente do tempo das redes sociais, diferente do tempo da nossa justiça, o nosso entendimento pessoal dentro da gente. Mas quando a gente olha para o todo, é satisfatório? O caso é complexo demais para a gente pedir conclusões em pouco tempo?
0: Pois bem, eu falo que o que nós temos a dizer aqui, sem imputar nada a ninguém, é o enquadramento que se busca até com relação a essas investigações, é mais direto que é na Lei 7.492, de 86, que trata dos crimes contra o sistema financeiro. Então, esse é o principal foco da investigação. Então, a gestão fraudulenta da instituição financeira, que está no artigo 4º, tem pena de 3 a 12 anos de reclusão, multa, e o tipo mais grave da lei, se houve indução a erro da autoridade reguladora, que incide o artigo 6º dessa própria lei de crimes contra o sistema financeiro. Então, quanto a também podemos ainda dizer que tem imóveis envolvidos, tem o próprio BRB, que é uma sociedade de economia mista. Então, o que influencia a investigação é caracterizar diversos crimes. Não é só o crime do sistema financeiro, mas também buscar corrupção, porque como ele é um dirigente de um banco, ele é equiparado com um funcionário público. Então tem isso também, tem esse crime que é o artigo 327, parágrafo único também, que discute se é corrupção passiva, pelo artigo 317, então tem vários crimes aí envolvidos que estão sendo apurados. Então, a partir do momento quanto mais é complexo a investigação, mais é demorado, sim, para se concluir. E quando não há denúncia, no caso do Daniel Porcaro, ele tem aí, cada 180 dias, 90 dias, tem que ser revista a prisão dele. Então, cada vez que demora a investigação e não tem uma denúncia propriamente dita, ele fica mais vulnerável também à investigação e ela se torna muito mais fácil também para dar excesso de prazo para soltar o Daniel Porcaro. Em breve ele poderá obter esse benefício de ser solto.
2: É muito interessante, né? Quando a Joana fala de tempo da justiça, é sempre bom a gente ter esse tipo de conversa para aprender mais sobre esse tempo da justiça e, obviamente, dentro do Estado de Direito, né? Que é uma coisa que muitas vezes a gente até tenta desrespeitar, fica insatisfeito, mas o Estado de Direito prevê o direito a todas as pessoas e os ritos, né, sendo respeitados. Então, mais uma vez, uma conversa muito importante aqui com o advogado criminalista Adib Abduri. Muito obrigado e até uma próxima vez. Bom dia para você.
0: Eu que agradeço a todos, um grande abraço.
2: Grande abraço. Bom, são 9h31, daqui a pouco a gente vai falar de quê? De esporte, de futebol, decisões dos torneios, quase decisões, né? Dos torneios intercontinentais aqui pela América, em instantes.
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0: 9:35, de volta com as informações do Rio de Janeiro, manhã agitada. Lembrando mais uma vez para a audiência rotativa do rádio, né? Que tivemos as prisões de Márcio Canella, ex-prefeito de Belford Roxo, deputado estadual eleito, o segundo mais votado, e também Marcos Amin, ex-secretário da Polícia Civil, delegado, foram detidos durante a 8ª fase da Operação Unha e Carne da Polícia Federal. Outros 4 policiais civis também foram presos durante a ação de hoje. A gente vai continuar atualizando isso, nossa reportagem na sede da PF, na região portuária do Rio de Janeiro. Carros apreendidos já chegaram até o local, Márcio Canella e Marcos Amin também não falaram com a imprensa, até porque estavam escoltados pela Polícia Federal. O advogado de Márcio Canella conversou rapidamente com alguns jornalistas, como por exemplo com o nosso repórter Rafael Alves, informou que no momento não vai se pronunciar, por meio da defesa mesmo do parlamentar eleito. A gente, claro, continua com os microfones abertos para posicionamentos. A gente agora vai conversar com a Leisa Rodrigues, até porque a gente teve outras movimentações envolvendo a polícia, a prisão na Baixada Fluminense de um homem que atropelou um motociclista, um entregador em Mesquita, não é isso, Luísa? Bom dia.
1: É isso, Gustavo. Bom dia a você e a todos que nos acompanham. Essa prisão feita pela Polícia Civil, né, que prendeu esse motorista suspeito, então, de atropelar e matar o entregador de aplicativo em junho deste ano. Isso aconteceu em Mesquita, na Baixada Fluminense. A prisão temporária foi cumprida nesta terça-feira na Ilha do Governador, zona norte aqui do estado. Vinícius de Souza Moço, de 22 anos, fazia uma entrega de lanches quando a moto que pilotava foi atingida por um carro na Avenida Baronesa de Mesquita. E aí, segundo as investigações, o motorista teria invadido a contramão ao tentar entrar em outra rua sem sinalizar a manobra. O entregador foi socorrido e levado ao Hospital Geral de Nova Iguaçu, mas não resistiu aos ferimentos. E ele deixou, né, uma filha de 2 anos. Imagens e depoimentos, né, reunidos durante a investigação indicam que o motorista teria consumido bebida alcoólica antes do acidente. Os policiais também constataram que ele não tinha carteira de habilitação. Agora também a Corregedoria Geral da Polícia Civil apura possíveis irregularidades no procedimento de alcoolemia realizado após o acidente. Gustavo.
0: Obrigado, Luísa. Júlia Novaes.
2: Um vendedor de laranja salvou uma criança de afogamento no mar em Rio das Ostras, na região dos Lagos do Rio. O episódio aconteceu no último domingo. Jefferson Rodrigues Cruz estava viajando de caminhão quando escutou gritos vindos da praia. Ele imediatamente pulou na água e realizou o resgate. Sua atitude, registrada em vídeo, gerou comoção nas redes sociais. Ele narrou a história para a reportagem da TMC e o que sentiu no momento.
3: Só pensei no pai, tentando chegar até ele também, porque o pai estava dentro d'água e não conseguia chegar. Aí, graças a Deus, depois de muito trabalho ali, que eu no vídeo não mostro, mas a gente consegue tirar ele. E só não sei como que está o estado dele agora, né? Porque eu não tive mais notícia, não entrou em contato comigo. Não sei se ele está bem, porque ele bebeu bastante água. O pai também estava bastante cansado, estava bastante ofegante. Foi muito rápido. Aí, por isso que ele começou a gritar. E o pai estava já dentro d'água tentando pegar ele.
2: Não se sabe a identidade do menino ou de sua família. Ele foi entregue em segurança aos seus pais. Agora, Jefferson tenta novamente entrar em contato com a criança.
0: Nove horas 39 minutos. A gente agora ouve a informação da Natália Messias.
4: O governo do estado do Rio de Janeiro publicou nesta quarta-feira a Política de Inteligência Artificial Fluminense, com o objetivo de tornar o atendimento ao cidadão mais ágil, simplificar processos e melhorar os serviços públicos. A iniciativa estabelece orientações para o uso responsável da tecnologia na administração pública, com foco nas necessidades da população. Coordenada pela Secretaria de Estado de Ciência, Tecnologia e Inovação, pela Secretaria de Estado de Transformação Digital e pelo Proderge, a política orienta a adoção da inteligência artificial pelos órgãos estaduais. A tecnologia poderá auxiliar na análise de informações, no planejamento de ações e na melhoria dos processos de trabalho.
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0: Bom,
6: Bom, são 9:40, ou seja, faltando 20 minutos para as 10. É verdade. O TMC completa um ano de operação nessa semana. E até o dia 17 de outubro, nós vamos trazer para você uma programação especial de reportagens, ancoragens também externas. O repórter Ricardo Sparvoli, em São Paulo, vai falar com a gente diretamente do Museu da Língua Portuguesa. Aquela que nós juramos, inclusive aqui no ar, respeitar e zelar por e cuidar muito bem. Não é, Ricardo Sparvoli?
7: Exatamente, Felipe Bueno. E, primeiramente, eu tenho um desafio tanto para você quanto para Jonathan. Quantas línguas atualmente são faladas no mundo? Vamos lá.
6: 186.
1: 7
7: tá
1: mil.
7: Muito longe, Felipe Bueno.
6: 7 mil.
7: Caramba! Joana Treptow acaba de cravar a quantidade de línguas faladas do mundo, porque ela pesquisou no Google, portanto, ela colou. Isso é um absurdo completo.
6: Não,
7: mas tudo bem, não tem problema.
1: Eu não vou nem falar nada, porque eu não posso falar que é mentira, mas ela, não quero falar que é verdade.
6: Ela pagou R$50 para eu falar errado aqui, viu, Ricardo?
7: Mas vocês podem, pessoal, vocês podem, porque hoje é dia dos professores. Eu gostaria de parabenizá-los, vocês, Joana Treptow e Felipe Bueno, meus professores na TMC. Meus parabéns. E hoje, filho, o professor pode vir aqui para o Museu da Língua Portuguesa, viu? É totalmente de graça para os professores, tanto da rede pública quanto da rede privada. Basta apresentar o holerite, mas não só hoje, isso todo dia. De terça a domingo, os professores podem vir aqui para o Museu da Língua Portuguesa, que está aberto das 9 da manhã até as 4:30 da tarde. O ingresso custa R$20 a inteira e R$10 a meia entrada, aqui do lado da Estação da Luz, da linha amarela, da linha azul. Enfim, a Estação da Luz recebe diferentes linhas. Justamente para comemorar o aniversário da TMC, eu estou por aqui. Daqui a pouquinho eu vou conversar com uma porta-voz do Museu da Língua Portuguesa para falar um pouco sobre cultura, um pouco também, claro, sobre o Dia dos Professores. E amanhã, para comemorar esse um ano de TMC, o Paulista Segunda Edição vai ser ancorado da Estação Tatuapé, da linha 3 Vermelha, ali na Zona Leste. E fiquei sabendo que amanhã Joana Treptow não estará nos nossos estúdios tradicionais. Ela estará na nossa nova sede da TMC, lá na Avenida Paulista. Eu não sei se vocês dois já foram para lá. Eu fui ontem e tá lindo, tá ficando uma coisa assim sensacional. Amanhã não vou perder nenhum segundo do TMC 360.
1: Estarei lá, Ricardo Sparvoli, estarei lá nos nossos novos estúdios, na nossa nova redação, com mais tecnologia, com mais inovação ainda, mais estrutura, para que a gente continue fazendo o que a gente está fazendo há um ano, que é jornalismo de qualidade aqui na TMC, todos juntos. Ricardo Sparvoli, até daqui a pouco.
7: Até.
6: Valeu. Bom, são 9:43.
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6: Você ficou muito bem no vídeo, viu, Joana Treptow? Parabéns, você e todo mundo. Bom, A TMC está comemorando, como você sabe, o primeiro aniversário. A gente já falou dessa programação especial de externas, né, de apresentações de vários programas, entretenimento, esporte, jornalismo. Quer saber mais? tmc.com.br tem todas as informações para você acompanhar a nossa programação. Faltam 15 minutos para as 10.
2: De volta ao nosso noticiário, em entrevista exclusiva à TMC, a deputada federal Júlia Zanatta, do PL, comentou a corrida para a presidência e criticou a campanha do PT para o segundo turno. A parlamentar acusou a campanha de Lula de terrorismo e mencionou a sensação de falta de segurança da população nas ruas. Vamos ouvir.
3: Eu tô um pouco triste com essa pegada de campanha que tá tocando esse terror. Ontem, em Florianópolis, numa manifestação de apoiadores do Lula e do PT, tocaram fogo num boneco meu, enfim, mandaram eu tomar naquele lugar. Mas mesmo para essas pessoas, o Flávio, né, a gente vai trabalhar para trazer prosperidade até para esses jovens, para que eles tenham um futuro. E eu espero que cada vez mais a gente possa fazer uma campanha propositiva. Talvez isso venha no debate, porque até agora estão propagando muitas mentiras e isso não é política. É, isso é fazer terrorismo e as pessoas, eles estão fazendo isso para esconder o verdadeiro medo que as pessoas têm, que é de sair na rua, não ter o seu celular roubado, não ter a sua moto roubada, que nem eu vi um vídeo outro dia, o cara assim, acabei de comprar essa moto chorando, e eu chorei junto com ele, porque a gente sabe as dificuldades, né, daqueles mais vulneráveis, daquele trabalhador que anda na rua. Esse cara quer segurança, ele quer ter o dinheiro dele no bolso dele, ele sabe que tá difícil de ir no mercado, então eles estão trabalhando com um Flávio hipotético que vai tirar direitos, e isso não existe, ele já garantiu. Mas o presente não é hipotético, ele é real. A gente tá sem, o povo está sem dinheiro e com medo de ser roubado.
6: É, voltamos a falar sobre a operação da Polícia Federal agora, deflagrada nesta manhã no Rio de Janeiro, que resultou na prisão do deputado estadual eleito Márcio Canella, do União Brasil. Essa ação integra a oitava fase da Operação Unha e Carne, para relembrar, que investiga crimes de lavagem de dinheiro, corrupção e cartel em uma rede de postos de combustíveis. Vamos às informações direto da sede da Polícia Federal no Rio de Janeiro com você, repórter Rafael Alves.
17: É isso, Felipe. Todos os presos, inclusive, já chegaram aqui à sede da Polícia Federal no Rio de Janeiro. Essa aqui é a oitava fase da Operação Unha e Carne. Os dois principais alvos foram os dois primeiros a chegarem aqui. Está falando do deputado estadual eleito pelo União Brasil, Márcio Canella, inclusive ele é o presidente do partido aqui no Rio de Janeiro, e também o ex-chefe da Polícia Civil, Marcos Amin, além de outros quatro policiais civis. Eles foram identificados como Pablo Juquiá Félix Ferreira, conhecido como Pablo Russo, o José Carlos Alves de Souza Júnior, Cristiano Gaspar Fernandes e Giovanni Gaspar Fernandes. Os seis são suspeitos de integrar uma organização criminosa armada que lavaria dinheiro através de postos de combustíveis. E quando a gente fala em postos de combustíveis, a gente está falando de dezenas de postos de combustíveis. Segundo a Polícia Federal, são 96 postos fechados a partir dessa investigação, também uma determinação do ministro Alexandre de Moraes do Supremo Tribunal Federal, de um total de 112 empresas. E para o nosso ouvinte ter uma dimensão, segundo a Polícia Federal e relatórios do COAF, essa organização criminosa movimentou mais de 7 bilhões e 600 milhões de reais. Além desses alvos, também tem um outro alvo de busca e apreensão, um outro delegado da Polícia Civil, Glaucio Paes da Silva, que já foi também presidente do DETRAN, assim como Marcos Amin. Amin foi preso na operação de hoje, e vale destacar que esses seis presos hoje já foram alvos de busca e apreensão há meses atrás. Em julho, teve a sexta fase da operação, que mirou justamente esses alvos, e agora mandados de prisão expedidos pelo STF contra esses presos na operação de hoje. Vale destacar também que nessa operação de junho, Márcio Canella foi preso em flagrante. Ele estava com um fuzil no carro e não tinha o porte de arma desse fuzil. Acabou preso nessa operação, foi solto dias depois, acabou eleito deputado estadual, um dos mais votados aqui no Rio de Janeiro, mais de 170 mil votos. Em setembro, um aliado dele, Jorge Canella, também foi preso com armas de uso restrito, e agora Márcio Canella volta à prisão por ordem do ministro Alexandre de Moraes. A gente vai seguir aqui acompanhando essa operação, que já chegaram aqui também vários e vários carros apreendidos, carros de luxo apreendidos pela Polícia Federal nessa operação de hoje. Joana e Felipe.
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2: Vamos conversar agora com Fernando Mulica, nosso colunista de política, sobre a votação do fim da escala 6-1 aprovada ontem no Congresso, no Senado. Bom dia para você, Mulica.
0: Bom dia, Joana. Bom dia, Felipe. Bom dia para todo mundo. Essa votação de ontem, claro, primeiro a vitória aí dos trabalhadores que serão diretamente beneficiados. Mas eu queria destacar um ponto, que é a vitória da política, né? Principalmente essa ideia. O Congresso Nacional, ele é um local de resolução, de apresentação, discussão e resolução de conflitos, muitas vezes contraditórios. A gente vive numa sociedade muito grande, são, né, 200 milhões de brasileiros, temos interesses diversos. E a ideia da política é essa mesmo, é levar essas discussões, e o palco do Congresso Nacional é o mais adequado para isso. Isso, nos últimos anos, foi sendo meio deturpado, aquela ideia de tratar de temas muito da vida moral de cada um, de Deus. Deus não precisa de voto, né? Deus não disputa a eleição. Então, é isso, é trabalhar conflitos. E aí muita gente pode dizer, ah, mas é oportunismo, coisa eleira, é votar uma pauta dessas às vésperas da eleição. Sim, é claro, mas isso também tem a ver com a política. A atividade política envolve também definir que momentos são melhores para botar em votação essa ou aquela pauta. Temas de segurança pública, de um modo geral, costumam ganhar força quando há um crime de grande repercussão. E é isso, né? A eleição obriga partidos a se movimentarem. Foi o caso do PL, que era contra, sempre foi contra o fim da escala 6-1, e se viu obrigado a votar. Às vésperas da eleição seria um suicídio do Flávio Bolsonaro não votar. Agora o PL já está falando em mudar o que foi aprovado ontem, adaptar, aproveitar que o próximo Congresso será mais conservador, né? E jogar aquela ideia de liberdade, escala flexível. Isso é inspirado na ideia americana, né? Aquela ideia da hora de trabalho. Só que tem uma diferença muito grande. Lá nos Estados Unidos, o salário mínimo por hora está em torno de R$8, o menor salário, que é o federal. Em alguns estados é mais do dobro que isso. $8 significa em torno de R$40. Aqui no Brasil, a nossa hora aula, hoje é dia dos professores, estou falando hora aula. A hora de trabalho com base no salário mínimo é de R$8,11. Então, se você cria uma flexibilização muito grande, isso ameaça até o salário mínimo para algumas carreiras profissionais. Empregado doméstico hoje, se a gente for contratar, tem que pagar pelo menos R$1.600, que é o salário mínimo, por uma jornada de 8 horas. Se essa ideia de flexibilização, vingar, você pode contratar uma empregada doméstica por 4 horas de trabalho, né, 5 dias por semana, pagando a metade, R$800 e poucos. Então, é uma discussão, tudo bem, é discussão política, o palco disso é o Congresso Nacional, que não pode se furtar a discutir nada, mas é importante alertar. O Brasil é um país com uma lógica diferente da lógica americana, de hora de trabalho, enfim, mas que bom que o Congresso Nacional voltou a ser palco de discussões relevantes que mexem com a vida de todos nós, e muitas vezes conflitantes. O conflito faz parte da democracia, né?
6: É que a gente está desacostumado, né, com esse conflito de alto nível, com proposta, com discussão, enfim. Mulica, calma, paciência, que amanhã a gente volta a conversar mais um pouco sobre esse país que não é para principiantes.
0: Assunto não nos falta, Felipe. Eu sempre digo, jornalista sueco morre de inveja de jornalista brasileiro. Lá não acontece nada, aqui é todo dia.
6: É isso aí, um abração para você. Agora a gente traz, então, aproveitando o assunto do Mulica, os números finais da nossa enquete, que pergunta exatamente sobre isso, né? Você acha que votar o fim da escala 6-1 em plena eleição foi uma decisão eleitoreira? Tinha 3 opções, sim, não ou em parte. É claro que o em parte, que é justamente essa resposta à moderação, perdeu e perdeu feio, 6% apenas, né? O sim venceu, 75%, o não, 19%. Amanhã tem mais uma enquete pra gente.
2: E hoje é quinta-feira é dia de episódio novo no Imprevista, nosso programa de entrevistas aqui da TMC. No episódio dessa semana, nós conversamos com Paulo Bonavides, tio Paulo, como é conhecido nas redes sociais. Ele tem uma atuação muito legal com crianças neurodivergentes e conta pra gente como é que ele faz Como é que ele faz um momento que é tenso de ir ao dentista se tornarem algo muito legal para a criançada? Inclusive, ele ganhou projeção nacional com isso. Vamos acompanhar.
4: Eu nunca imaginei na minha vida nem ter um celular. Já começa por aí, porque a minha família, a gente era muito simples. E eu fiz odontologia justamente por falta de opção. Porque eu queria ser artista, eu queria ser ator. Só que morando em Santos, para fazer artes cênicas em São Paulo, era algo muito distante da minha realidade. E eu fui fazer odontologia porque eu consegui uma bolsa. Então, assim, eu fui fazer odontologia porque era uma das faculdades mais, assim, que lidava com pessoas. Eu falei, ah, eu vou fazer odontologia. Vi aqueles doutores da alegria. Eu falei, eu vou tentar fazer isso dentro da odontologia. Mas eu nunca imaginei ter sucesso. Queria... Claro, não posso ser hipócrita. Claro que eu queria, mas queria ter sucesso como artista.
2: Muito legal, tá lá no nosso canal do YouTube, TMC News BR, a partir das 11 horas da manhã.
6: Falta pouco. E já que você falou em horário, depois do almoço tem o quê? Ah, tem sobremesa. Sobremesa dessa quinta-feira, aqui na TMC, recebe o Jean Willis. 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Joana Treptow, está na hora de ir embora.
2: Tá, né? Na hora de dar tchau, Felipe Bueno. A gente fica por aqui, mas amanhã estaremos de volta. E claro, compromisso. Você continua acompanhadíssimo pela programação da TMC. Até amanhã.
6: Tchau. Até amanhã.
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4: Bom dia! Hoje é dia 15 de outubro de 2026, dia do professor. Hoje é dia dos professores, das professoras. Parabéns para todos os professores, para todas as professoras. Hoje é um dia especial, é um dia bom para a gente pensar também na educação, pensar no trabalho, na ideia dessas pessoas que se... Eu não gosto de falar em sacrifício, mas é um sacrifício, mas no empenho, né, dessas pessoas que dedicam a vida para construir um país melhor, para educar, para fazer com que a gente tenha uma juventude cada vez mais participativa, educada em todos os sentidos, atuante. É uma juventude que aposta aí num Brasil melhor e que está muito empenhada nisso. Então, dia dos professores, parabéns para todos eles. E bom dia, Maíra Gama, neste início de Rio TMC.
5: Bom dia, Molico. Ótimo dia para você, ouvinte, que está sintonizado aqui em 101.3. Transamérica agora é TMC. Dia importante com Polícia Federal batendo na porta de políticos, né? Aqui do Rio de Janeiro. Mais um dia.
4: É aquele toque, 6 horas da manhã, e tocou o interfone.
5: Pois é, já fica com medo, né?
4: E que não deixa de ser uma atividade muito educativa. É também a atividade, neste caso, né, atividade policial, é uma atividade importante, repressiva, punitiva, mas também educativa, né? Para a população ver aí, no caso, inclusive... Um dos presos hoje, né, o Márcio Canella, se não me engano, foi o segundo...
5: Segundo mais votado.
4: Segundo deputado.
5: Entre os deputados estaduais.
4: Pois é, isso é uma atividade educativa. E por falar em atividade, só lembrar do nosso WhatsApp, o 21 99557-1013. 995571013. Mande sua mensagem, seu recado, seu áudio, com sua informação, crítica, opinião. Estamos aqui querendo, a gente quer muito te ouvir. Vamos lá, Maíra.
5: Vamos lá atualizar os principais destaques de hoje.
4: O deputado estadual eleito pelo

0: União Brasil e ex-prefeito de Belfort Roxo, Márcio Canella, e o ex-chefe de Polícia Civil do Rio, Marcos Amin, foram presos hoje na oitava fase da Operação Unha e Carne. Ambos já chegaram à sede da Polícia Federal. Eles são suspeitos de integrar uma organização criminosa armada que utilizaria uma rede de postos de combustíveis na região metropolitana do Rio para lavar dinheiro.
1: E 6 ordens de prisão e outros 16 mandados de busca e apreensão foram expedidos pelo ministro Alexandre de Moraes do Supremo Tribunal Federal. Segundo as investigações, o grupo teria movimentado mais de 7,6 bilhões de reais nos últimos 6 anos, de acordo com o relatório de inteligência financeira do COAF. Moraes também determinou o sequestro de bens e valores e a suspensão das atividades de 12 empresas supostamente ligadas ao esquema. Do total, 96 são postos de combustível, que, segundo a investigação, seriam usados para ocultar recursos de origem criminosa e dar aparência legal ao dinheiro.
0: E essa desistência tem a ver com uma prisão anterior. De que ele foi alvo ali no início da campanha eleitoral, quando ele tinha essa prisão, que foi na sexta fase da Operação Unha e Carne. Na ocasião, os agentes da PF encontraram um fuzil no veículo. Quem nunca, né? Andou com um fuzil dentro do carro. Ah, bom, aí, caramba, alguém esqueceu o fuzil dessa coisa de criança e tal. Dias depois, o político foi solto por determinação do ministro Alexandre de Moraes e passou a responder ao processo em liberdade, sob medidas cautelares.
1: Além do deputado estadual eleito Márcio Canella e do ex-secretário de Polícia Civil Marcos Amin, 4 policiais civis também foram presos durante a oitava fase da Operação Unha e Carne. Segundo a Polícia Federal, 6 mandados de prisão expedidos foram cumpridos nesta manhã. Entre os detidos está Pablo Juquiá Félix, oficial que recebe 10 mil reais de salário por mês pela Polícia Civil. Ele era inspetor da Delegacia de Repressão a Entorpecentes na época que Marcos Amin estava à frente da especializada. 10 horas e 5 minutos.
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Vamos lá, atualizar as condições do trânsito, que hoje está um pouco melhor, justamente porque não tem aula, né? Então, em algumas vias da cidade, os motoristas vão encontrando melhores condições. Apesar disso, falando agora da Avenida Brasil, para você que está circulando em direção à zona, ao centro da cidade, né? Veja aqui que o motorista encontra problemas, tem um acidente ali na altura entre a Penha e Ramos, nas proximidades ali do Cefam, que está complicando o trânsito sentido centro. O motorista hoje vai encontrando dificuldades desde a altura da Ceasa ali, passando por Vista Alegre e Cordovil, região da Penha, Ramos, Bom Sucesso, até a chegada a Manguinhos e subindo pelo Caju. Olha, tá pesado o trânsito, viu? Eu falei que tava um pouco melhor, mas nas vias expressas não tá, não. Na linha vermelha, uma faixa tá interditada sentido centro, na altura da cidade universitária, por causa de um carro enguiçado. O trânsito sentido centro tá lento desde a altura do Parque Duque, em Duque de Caxias, passando por toda a extensão da via até chegar ao Caju. Paciência para o motorista. Falando da linha amarela, para quem segue nesse momento em direção ao Fundão, vai encontrando dificuldades desde a altura de Maria da Graça até o acesso ali para a Avenida Brasil, por causa do fluxo intenso de veículos. Sentido Barra, tem lentidão de Maria da Graça até a Abolição e também ali da Jeremário Dantas até o acesso para Ayrton Senna, com bastante dificuldades nesta manhã. Falando da Zona Sul, para quem vai do Maitá em direção à Praia de Botafogo, encontra a Voluntários da Pátria com lentidão, trechos de retenção até a altura da Sorocaba. A Real Grandeza também com trânsito intenso ao longo de toda a via. Arnaldo Quintela com retenções ali nas proximidades da Rua da Passagem. E a General Severiano, Venceslau Braz e Pasteur com trânsito em boas condições nesta manhã. Falando agora do trânsito oposto, né? Para quem vai da Praia de Botafogo para o Maitá, São Clemente com trânsito com retenções do acesso pela Praia de Botafogo até a altura da Muniz Barreto, intenso a partir desse trecho. A Mena Barreto tem trânsito

0: com retenções até a altura da rua São João Batista, intenso a partir daí. A Visconde Silva tem boas condições ao longo da via. Falando agora do trânsito, para quem vai em direção à zona sul da cidade, vejo que o motorista vai encontrando dificuldades no Rufino Pizarro, desde ali a altura da Quinta da Boa Vista, passando, chegando até o acesso ali pro elevado Paulo de Fronten. O elevado Paulo de Fronten tem movimentação intensa, mas sem retenção, assim como no túnel Santa Bárbara. Túnel Rebouças, perdão. Melhores condições do que seguir pelo Santa Bárbara, que tem retenções ao longo de todo o elevado 31 de março, o túnel em si e a chegada a Pinheiro Machado também, com trânsito bastante intenso. Participe da nossa programação 2199-557-1013. Faça como nosso ouvinte Hugo, acabou de mandar mensagem aqui falando todos os acessos para a Zona Sul muito ruins. O que está em condição menos complicada é o aterro, escreveu ele aqui para a gente. Obrigada pela sua participação, Hugo. Agora 10h08.
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2: E vamos lá, né? Vamos falar aí desses presos importantes, né? De hoje, o deputado estadual eleito, Márcio Canella, e o Marcos Amin, ex-secretário de Polícia Civil, veja só, que foram presos pela Polícia Federal na oitava fase da Operação Unha e Carne, e o Rafael Alves está lá na Polícia Federal e traz novas e mais informações sobre o tema. Bom dia, Rafael, tudo bem?
3: Muito bom dia, Mônica. Muito bom dia, Maíra, a todos os nossos ouvintes que acompanham o Rio TNC. Márcio Canella, que foi o segundo deputado estadual mais votado nas eleições desse ano, recebeu aí mais de 170 mil votos e agora preso pela Polícia Federal novamente aí na Operação Unha e Carne, oitava fase da Operação Unha e Carne, que prendeu, além de Márcio Canella, como você destacou, Mônica, o ex-chefe da Polícia Civil, o ex-secretário de Polícia Civil, Marcos Amin, e outros 4 policiais civis, todos trazidos aqui para a sede da Polícia Federal, superintendência da PF, aqui no centro do Rio de Janeiro. Esses policiais foram identificados como Pablo Juquiá Félix Ferreira, conhecido como Pablo Russo, o José Carlos Alves de Souza Júnior, Cristiano Gaspar Fernandes e Giovanni Gaspar Fernandes. O Cristiano e o Giovanni são irmãos policiais presos nessa operação, e o Cristiano ocupa o cargo de secretário municipal de ordem pública e ordem urbana no município de Belford Roxo, onde Márcio Canella já foi prefeito até o começo desse ano, quando ele renunciou ao cargo para concorrer ao Senado. Depois que foi alvo da operação da PF, desistiu de concorrer ao Senado, concorreu a deputado estadual e agora acabou preso aqui na operação da PF novamente. Além dos seis mandados de prisão, os policiais também cumprem 16 mandados de busca e apreensão, todos expedidos pelo Supremo Tribunal Federal, pelo ministro Alexandre de Moraes. E o que eles são acusados? Todos são suspeitos de estarem envolvidos com uma organização criminosa armada para lavagem de dinheiro e teriam movimentado, segundo relatórios de inteligência financeira do COAF, mais de 7 bilhões de reais, ao todo 7 bilhões e 600 milhões de reais. Eu falei em 16 mandados de busca e apreensão, um deles cumprido aí contra um outro delegado da Polícia Civil, o Gláucio Paes da Silva. O ministro Alexandre de Moraes também determinou o sequestro de bens e valores, além da suspensão das atividades de 112 empresas, todas elas ligadas ao esquema e a maioria delas postos de combustíveis, que seria o principal ramo de atuação dessa organização criminosa. Ao todo, 96 postos de combustíveis foram fechados a partir da investigação de hoje. O que esses criminosos, suspeitos, podem responder agora? Organização criminosa, lavagem de dinheiro, corrupção ativa e passiva, violação de sigilo funcional, venda ilegal de combustíveis e formação de cartel, além de outros crimes que podem ser identificados ao longo da investigação. Eu falei em violação de sigilo funcional, corrupção ativa e passiva, isso porque, segundo a Polícia Federal, o chefe da Polícia Civil, Marcos Amin, usaria o cargo dele ali para acabar beneficiando a organização criminosa. A gente lembra que o Márcio Canella foi preso já esse ano, em julho desse ano, na sexta fase da Operação Unha e Carne. Na ocasião, foi no mesmo sentido a operação de hoje, mas na época foram apenas mandados de busca e apreensão. Mas quando os policiais chegaram, o Canela estava com um fuzil dentro do carro, e que ele não poderia estar com aquela arma, acabou preso em flagrante pela PF. Dias depois, ele acabou solto pelo Supremo Tribunal Federal, pelo ministro Alexandre de Moraes, com algumas medidas cautelares. A gente lembra também que em setembro, no mês passado, um outro vereador com o nome de Canela, Jorge Canela, acabou preso. É, no caso, ele foi alvo de busca e apreensão, também estava com armas de uso restrito sem poder, acabou preso em flagrante também pela Polícia Federal. Jorge Canela é vereador aqui do Rio de Janeiro, continua preso até hoje. A gente procurou, claro, a Polícia Civil diante de vários policiais investigados nesse esquema, e agora a Polícia Civil enviou uma nota dizendo que não compactua com desvios por parte de seus agentes, disse que a Corregedoria Geral da instituição atua na operação de hoje junto à Polícia Federal e disse que, complementou afirmando que adota medidas rigorosas administrativas e disciplinares diante de possíveis irregularidades por parte dos agentes. Então, eles já foram trazidos aqui pela Polícia Federal e também vários carros de luxo apreendidos nessa operação de hoje. Essa operação, então, é com 6 presos, todos os alvos de mandado de prisão. Os mandados já foram cumpridos pela Polícia Federal. Monique Maíra.
0: Obrigada, Rafa, pelas suas informações. Tendo alguma novidade aí na sede da PF, entre em contato aqui conosco. Agora, mais uma vez aí esses dois nomes, né? Marcos Amin e Márcio Canela, sendo alvos de operação da PF por utilizar postos de combustível para lavar dinheiro do crime. E isso não impediu que Márcio Canela fosse o segundo mais votado aí entre os deputados estaduais, somente atrás da Índia Armelau do PL. Márcio Canela, que é do União Brasil, chegou a se candidatar, a anunciar a sua candidatura para o Senado, mas voltou atrás, foi para deputado estadual. A Érica Levigar vai contar um pouquinho mais para a gente de quem são essas duas figuras, né? E aí a gente fala mais sobre eles. Fala, Érica, bom dia para você.
4: Oi, Maíra, bom dia para você, Molica, para todo mundo que está acompanhando a gente. É isso, no início de abril deste ano de 2026, o Márcio Canela renunciou ao comando da prefeitura para se tornar pré-candidato ao Senado Federal, mas desistiu de concorrer ao cargo e se candidatou para ocupar uma cadeira na Alerj. Na disputa, ele foi o segundo deputado estadual do Rio de Janeiro mais votado nas eleições, com mais de 197 mil votos. Ele nasceu em Duque de Caxias, foi criado no Morro do Malhapão, ali no Parque Fluminense, em Belfor Roxo. Começou a trabalhar como camelô aos 12 anos, antes de dar início à sua trajetória pública. Além de ter sido secretário de Serviços Públicos, o Canela foi eleito em 2012 como vereador da cidade da Baixada Fluminense, o mais votado do pleito, e de lá para cá Márcio se tornou deputado da Assembleia Legislativa, onde votou em Domingos Brazão para nomeação como conselheiro do Tribunal de Contas do Estado e pela revogação da prisão de parlamentares denunciados na Operação Cadeia Velha. Além da carreira na Alerj, o Márcio Canela foi vice-prefeito de Belfor Roxo e se tornou um nome importante na política da região, alcançando cargo de prefeito do município em 2024, no primeiro turno, em oposição ao grupo do então prefeito Vaguinho, antigo aliado político, renunciou ao comando então da prefeitura de Belfor Roxo para se tornar esse pré-candidato ao Senado Federal, mas desistiu de concorrer e se candidatou para ocupar essa cadeira na Alerj. Já Marcos Amin, ele tem mais de 20 anos de carreira na instituição, foi nomeado como secretário de Estado de Polícia Civil em outubro de 2023. À época, o nome dele foi escolhido com apoio do então presidente da Assembleia Legislativa do Rio, Rodrigo Bacelar, que já foi alvo da Polícia Federal em diversas ocasiões. Para ser nomeado, a Alerj precisou aprovar um projeto de lei que permitia delegados com menos de 15 anos na função assumirem cargos da alta cúpula da corporação. Antes de comandar essa pasta, o Amin também foi presidente do Detran do Rio de Janeiro, chefiou a Delegacia de Repressão a Entorpecentes e a Delegacia Especializada em Armas, Munições e Explosivos. Ele é defensor de uma atuação mais enérgica contra criminosos armados e delegado, né? Ele foi substituído por Felipe Cury como secretário da Polícia Polícia Civil em 2024, depois de descontentamentos do ex-governador com a ausência dele em reuniões de segurança. Em dezembro do ano passado, de 2025, o Amin foi exonerado do cargo de coordenador da segurança da Assembleia Legislativa. Lembrando que Marcos Amin, preso durante a nova fase da Operação iCarne da Polícia Federal, já recebeu a medalha Tiradentes em 2018. Essa honraria é considerada a maior da Alerj. A homenagem foi proposta pelo deputado estadual Márcio Canella, também preso na ação de hoje. Essa premiação foi justificada, segundo o ex-prefeito de Belford Roxo, pelo, abre aspas, trabalho brilhante em favor da segurança pública. Na época, a gente lembra, o Amin era titular da delegacia de Vicente de Carvalho e na proposta, Canella ainda ressaltou que o delegado foi um dos responsáveis pela Operação Medusa, em que foram presos 167 milicianos e apreendidos 13 fuzis, 20 pistolas e mais de 1.200 munições. Maíra e Molica.
0: Obrigada, Érica.
2: Obrigado, Érica. Dá uma certa preguiça, eu confesso, porque, claro, os dois são inocentes, até prova em contrário, né? Tanto Marcos Amin, quanto o Márcio Canella, quanto os demais policiais presos hoje, eles são suspeitos de integrarem essa organização criminosa, mas olha só, não fico surpreso não, principalmente em relação ao Márcio Canella. Pode ser, hein? Repito, ele pode ser inocentado, pode ser que ele seja inocente, que tudo não passe de um grande mal entendido. Mas a gente vai ficando vacinado com tanto tempo de Rio de Janeiro, com esses políticos e mesmo com esses delegados que são muito midiáticos, que são muito ali, falam muito essa questão, bandido bom, bandido morto, bandido agora no Rio não vai ter vez. Esse discurso que se aproveita de um estado, da preocupação legítima da população, de todos nós, preocupação que é minha também, de todo mundo que está aqui, né? Com a violência, todos nós temos preocupação com isso. Aí esses caras vêm com esse discurso, o Márcio Canella também, prendi bandido, não sei o quê, lá, fez isso, fez mais aquilo lá na cidade dele, quando era prefeito. E aí faz esse discurso, muitas vezes, não estou dizendo que seja necessariamente o caso desses dois, né? Mas esse discurso é só um discurso ali, do alto do carro alegórico, né? É um discurso só para enganar. E que essas, muitas vezes, quem faz esse tipo de discurso viabiliza a criminalidade que nos incomoda. Porque esses caras não nos assaltam na rua, né? O Marcos Amin ou Márcio Canella, não é aquele cara que nos assalta, não são aqueles
0: não
2: caras.
0: Não vai pegar o fuzil que foi encontrado no carro dele para assaltar, né?
2: Mas de acordo com a Polícia Federal, eles é que viabilizam esses assaltos. Eles é que alimentam a estrutura criminosa que ferra a nossa vida no dia a dia. Eles que viabilizam tráfico de armas, tráfico de drogas, que viabilizam roubo de combustíveis, que é uma mina de ouro do PCC. Ano passado, aquela operação lá em São Paulo mostrou isso. Carbono oculto, né?
0: E aqui no Rio também, né?
2: Pois é. Então, assim... Aí muita gente cai nessa história. Vamos ser duro, é muito fácil. E aí você serve de capa, fica ali de biombo, né? É um discurso que serve de biombo para uma atividade, essa sim, muito criminosa, que é a atividade de lavagem de dinheiro, é a atividade que viabiliza o crime que nos atinge a cada dia. Então parece um crime menor. Mas negócio, pôr de gasolina, ali, roubou aqui. Não, é um esquema criminoso. 7 bilhões de reais, né? Dinheiro pra... é muito dinheiro. Enfim, é isso, né? Esse discurso da... E agora lembrar que deve ter mais gente preocupada, né? Foi o Márcio Canella que viabilizou a eleição do Antônio Rueda, presidente do União Brasil. E o Antônio Rueda, apesar de ser um cara de Pernambuco, que não tem história nenhuma no Rio de Janeiro, foi eleito deputado federal com muita foi eleito com muitos votos, principalmente conquistados graças ao Márcio Canella. O Antônio Rueda e seu partido União Brasil, que são suspeitos de terem comandado o Rio Previdência e a compra daqueles papéis do Banco Master. Havia uma divisão de poderes no governo Cláudio Castro, o Rio Previdência ficava com a União Brasil, Então há uma suspeição, apenas uma suspeição, nada além disso. No carnaval, eu fui lá cobrir, né, o Sambódromo, eu fui lá no desfile da Série Ouro, que eu queria tentar falar com o Rueda. Inocentes de Belfort Roxo, olha só o nome da escola, Inocentes. Aí, com todo respeito pela bela agremiação Inocentes de Belfort Roxo, aí o Rueda não falava comigo, foi até grosseiro, me ignorava, ele é muito mais alto que eu, mas me ignorava legal. Aí o Márcio Canella, que é mais simpático, mais político e tal, eu fiz umas fotos os dois ali, desfilando, alegres. Enfim, vamos lá.
0: Só para ressaltar aqui, né? O Márcio Canella foi preso inicialmente em julho, prisão na hora ali.
2: Foi flagrante.
0: Obrigada. Foi preso em flagrante, ele era alvo de buscas nessa sexta fase da operação O Encarne, em julho, pré-eleição. 3 meses depois, pós-eleição, ele preso de fato, né? É alvo de um mandado de prisão de fato, porque a justiça entendeu que há elementos que justifiquem a prisão preventiva dele. Nesse meio tempo, uma eleição que aconteceu aí no meio, e nada disso, nada dessas investigações, nada em relação a tudo que já havia contra ele, relacionando ele a esse esquema criminoso de lavagem de dinheiro do tráfico, de drogas, armas, enfim, impediu que ele tivesse 197 mil votos, quase 200 mil votos, e mais 155 mil aí pro Rueda. Enfim, é complicado, né? A política do Rio de Janeiro, mais uma vez, envolvida nessa criminalidade. Marcos Amin, também, da Polícia Civil, que, como a Érica destacou, precisou de uma lei aprovada na Assembleia Legislativa específica para ele poder assumir como secretário de Polícia Civil, porque ele não tinha tempo de casa o suficiente, e os dois metidos até o pescoço com a criminalidade.
2: E esse foi um dos grandes absurdos, né, do mandato do Cláudio Castro, da politização das polícias. Na hora em que, por que caramba, um deputado tem que nomear delegado da área, tem que nomear comandante de batalhão da Polícia Militar? Por quê? Isso não é função de deputado. Se o deputado faz isso, é porque ele tem interesse na atividade daquele delegado. Interesse, de um modo geral, escuso na atividade daquele delegado, ou na Polícia Civil, ou, né, o delegado da Polícia Civil, claro, ou então do comandante da polícia, do batalhão da Polícia Militar ou da própria Polícia Militar. Isso o Cláudio Castro deu de barato. O Sérgio Cabral, vou até elogiar aqui nesse ponto que o Sérgio Cabral tinha dado, pelo menos há um certo consenso no universo político, que ele tinha conseguido parar um pouco com isso, com essa ideia da nomeação política. Política no pior sentido da palavra. E, né, nomeou, agora tá aí o cara preso, suspeito de crimes gravíssimos, de viabilizar estruturas, porque assim, mas isso aí não é um crime violento. Não, é esse crime de colarinho branco, né, esse crime de escritório, que sustenta atividades criminosas que nos matam na rua, que nos assaltam, que nos ameaçam, que acabam com a nossa tranquilidade. Enfim, tomara aí que isso tudo seja investigado, que a Polícia Federal esclareça cada vez mais esses dados, e parabéns, né, à Polícia Federal por mais essa operação contra o pessoal do crime lá de cima, porque pegar o pessoal da cobertura, não adianta pegar só o pessoal pegar o camelô que tá na calçada, o camelô do crime que tá na calçada, tem que pegar o pessoal da cobertura, né?
0: Vamos falar agora dos policiais civis que também foram presos durante essa ação da PF, além do Marcos Amin, né, ex-chefe da Polícia Civil. Gustavo Slema tem informação. Fala, Gustavo, bom dia.
5: Bom dia, Maíra, bom dia também ao Molica, a todos que nos acompanham. 4 policiais civis que foram presos durante esta nova fase da Operação Unha e Carne. Entre os detidos está o Pablo Juquiá Félix, o Pablo Russo, oficial de Polícia Civil que recebeu pouco mais de 10 mil reais de salário aí nos últimos meses. Essa é a informação que está disponível no portal da Transparência do Governo do Rio de Janeiro. Ele que é lotado na delegacia de Itaipu, em Niterói, e era inspetor da delegacia de repressão a entorpecentes na época em que Marcos Amin esteve à frente da especializada. Os policiais José Carlos Alves de Souza Júnior, Cristiano Gaspar Fernandes e Giovanni Gaspar Fernandes também foram presos nesta quinta-feira. E segundo os dados do governo do Rio, Cristiano Gaspar também é oficial da Polícia Civil e recebeu nos últimos meses R$14 mil de salário, assim como o irmão dele, Giovanni. Esse que é lotado na delegacia de Inhaúma e já foi cedido ao Detran em 2020. Todos esses agentes já tinham sido alvo de uma fase anterior da Operação Unha e Carne. A gente tenta contato com as defesas dos presos. Em nota, a Polícia Civil informou que a Corregedoria Geral participou da operação em apoio à Polícia Federal e afirmou ainda que não compactua com qualquer desvio de conduta e adota de forma rigorosa as medidas administrativas e disciplinares cabíveis diante de indícios de irregularidades. Vale lembrar que eu até citei a questão de Giovanni, que foi cedido ao Detran. Além dele, outro policial preso na operação também já havia sido cedido a outros órgãos públicos. Só para a gente recapitular então, Giovanni Gaspar Fernandes, cedido ao Detran, enquanto o irmão dele, o Cristiano Gaspar, foi destinado à Assembleia Legislativa do Rio de Janeiro. A cessão do Giovanni foi publicada no Diário Oficial do Estado em julho de 2020, com previsão de duração de 2 anos. Já o Cristiano Gaspar foi cedido à Alerj em setembro de 2024 para atuar na Coordenadoria Institucional de Segurança, também pelo período de 2 anos, e até como a Érica trouxe agora há pouco, o Marcos Amin também esteve à frente da Coordenadoria de Segurança da Alerj. Então, quanto mais a gente vai falando das biografias, também da trajetória de cada um deles, a gente vai descobrindo, né, algumas ligações entre eles, mesmo que de forma indireta a princípio, como por exemplo, né, o Pablo Juquiá esteve lotado na Delegacia de Repressão Entorpecentes na época em que o Marcos Amin esteve à frente da Especializada, por exemplo, e Marcos Amin, que também foi diretor do Detran, em uma época diferente em relação ao Giovanni, mas, né, mostra outra ligação também entre os dois. E Maíra e Molica, até pra gente contextualizar também, né, que o Marcos Amin não é o primeiro ex-secretário da Polícia Civil que foi preso aqui no Rio de Janeiro. Desde 2008, 5 ex-chefes da Polícia Civil foram presos por suspeita de envolvimento com algum tipo de crime. O caso mais recente é o Marcos Amin. Como a Érica já destacou também, ele esteve à frente da Secretaria entre 2023 e 2024, até beneficiado por uma alteração na lei por parte da Assembleia Legislativa do Rio de Janeiro. Antes dele, em 2024, Rivaldo Barbosa também foi preso pela Polícia Federal, acusado de contribuir com as mortes da vereadora Marielle Franco e do motorista Anderson Gomes, atrapalhando, né, segundo as investigações à época, o andamento das apurações desse crime. Em fevereiro deste ano, o Supremo Tribunal Federal condenou Rivaldo a 18 anos de prisão pelos crimes de obstrução à justiça e corrupção. Em 2022, o ex-secretário Alan Turnovski foi preso durante uma operação do Ministério Público do Rio de Janeiro, na época suspeito de participar, né, de uma organização criminosa com o jogo do bicho. Segundo as investigações, ele recebia propina e também estava envolvido em um plano para assassinar o contraventor Rogério Andrade. O Supremo Tribunal Federal, por meio da segunda turma, por maioria, anulou e suspendeu todos os atos desse processo. Segundo o entendimento da corte, esse procedimento não poderia tramitar na primeira vara de organização criminosa, que era responsável pelo caso. E aí, com essa decisão, tudo foi encaminhado para o juízo do primeiro grau, né, anulado, e aí agora tramita no órgão especial do Tribunal de Justiça do Rio de Janeiro, que é responsável por julgar autoridades com prerrogativa de foro. Em 2008, o então deputado estadual e ex-chefe da polícia no governo de Antônio Garotinho, Álvaro Lins, foi preso por suspeita de lavagem de dinheiro, formação de quadrilha armada, corrupção passiva e facilitação ao contrabando. De acordo com o Ministério Público Federal na época, o Álvaro e o grupo dele forjaram uma organização criminosa e utilizou a estrutura da Polícia Civil para praticar os crimes de lavagem de dinheiro e também facilitar o contrabando e a corrupção. Ele chegou a ser solto, mesmo condenado, e em 2024, após 15 anos de demissão de corporação, ele foi reintegrado à corporação devido a um processo. E em 2008, Ricardo Alac foi preso pela Polícia Federal. Ele foi denunciado por corrupção, formação de quadrilha e lavagem de dinheiro. Em 2020, a ministra Laurita Vaz, do STJ, negou um pedido de habeas corpus que buscava reduzir a pena dele pelo crime de corrupção passiva. E o Alac morreu em 2023, após ser vítima de um acidente vascular cerebral, um AVC.
0: Vários policiais civis aí envolvidos, né? 4 policiais presos, tem mais policial que é alvo dessa operação. E aí mostrando que isso não é, infelizmente, não é algo de hoje, esse envolvimento aí dos chefes da polícia, ex-chefes da Polícia Civil na criminalidade.
2: É interessante, claro, a gente nunca deve confundir a instituição e as instituições, né, com seus integrantes, com, eventualmente até com seus chefes. Mas é curioso, né, o Gustavo estava falando dessa nota.

0: Polícia Civil soltou uma nota dizendo que não compactua. Ah, ok, eu acredito mesmo, né? E respeito muito a Polícia Civil, como respeito a Polícia Militar, e nós precisamos da Polícia Civil e da Polícia Militar, né? São instituições essenciais à população. Agora, quando a gente tem 5 ex-chefes, desde 2008, né, Gustavo? 5 desde 2008.
1: Isso.
0: Que foram presos, alguns deles condenados. Aí sim tem um problema. E durante as gestões desses ex-secretários, desses então secretários, certamente foram emitidas notas no mesmo tom, que sempre começam assim, né? A Polícia Civil não compactua com eventuais desvios de conduta. Mas quando... Quer dizer, os caras que... Esses caras que tinham conduta desviada, para usar um eufemismo, né, para não falar em crime, soltavam essas notas. Não compactuamos. Então tem uma questão muito grave, né, que passa pela política, né? Essas pessoas, cargos de confiança, são de nomeação, nesse caso, do governador do estado, ou do secretário de segurança, quando não era secretário de Polícia Civil, mas chefe da Polícia Civil, mas passa pela política. E a política passa pelo voto de cada um de nós, né? Isso é importante lembrar, que cada um de nós tem autonomia para votar. E o nosso voto ajuda a definir, inclusive, quem vai chefiar a Polícia Civil. Isso de maneira indireta. Então, há uma responsabilidade. Claro, ninguém vai... Não dá para adivinhar que o cara vai ser ladrão ou que vai ser bandido, as duas coisas, né? Agora, pela vida pregressa, dá para ter alguma noção. Eu falei muito na época, que antes da eleição, dá um Google, vê a carreira de cada um, vê o que cada candidato fez, não só candidato ao governo do estado, à presidência, mas também a deputado, a senador. Enfim, vamos lá.
2: 10h34, vamos chamar a Luísa Rodrigues agora, complementando aí os investigados nessa operação de hoje. Tem um delegado da Polícia Civil também alvo dessa ação, né, Lu?
3: É isso, Maíra. Bom dia a você, a Monlica, a todos que nos acompanham, né? Além desses 6 alvos aí de prisão, também temos, então, 16 mandados de busca e apreensão que foram expedidos pelo ministro Alexandre de Moraes do Supremo Tribunal Federal. E com isso, né, o delegado da Polícia Civil, Gláucio Paz da Silva, foi um desses alvos de busca e apreensão durante essa nova fase, né, da Operação Unha em Carne. Lembrando, então, que o Gláucio, ele foi anunciado como presidente do DETRAN em 2023, substituindo então o Marcos Amin. Ele deixou o cargo em fevereiro de 2025 e, segundo os dados do portal de transparência do governo do Rio, o delegado recebeu pouco mais de R$31 mil em setembro. Lembrando, Gláucio não está entre os detidos, mas sim é um dos 16 alvos de busca e apreensão durante essa fase da Operação Unha e Carne. É claro, a reportagem da TMC tenta contato com a defesa de Gláucio, Maíra e Molica.
2: Obrigada, Lu. 10h36, intervalo rápido, a gente já volta.
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2: Agora são 10 horas e 38 minutos. A gente volta com o Rio TMC para um outro assunto importante. Botar, eu me antecipei a vinheta. Bota a vinheta aí,
3: Maria. Eu que esqueci.
2: Vamos lá. Vamos à eleição, né? A gente estava falando de política por um outro viés, agora vamos ao viés, digamos, eleitoral, que o Tribunal Regional Eleitoral do Rio vai anunciar o resultado definitivo da eleição para governador nesta quinta, mas no Rio de Janeiro o conceito de definitivo é um conceito mais fluido, né? Não é assim, definitivo, vírgula. Mas, porém, todavia, entretanto, tal, aquela coisa, a Érica Levigar explica pra gente. Bom dia de novo, Érica.
3: Oi, Molica, bom dia novamente pra você e pra quem tá acompanhando a gente. Vamos tentar explicar pros nossos ouvintes esse porém, todavia, contudo, entretanto, né? O Tribunal Regional Eleitoral do Rio vai julgar o processo de retotalização dos votos no pleito de 4 de outubro. Esse julgamento acontece em uma sessão plenária que tá marcada para as 3 da tarde no Palácio da Democracia, no centro do Rio, desta quinta-feira. Isso porque no último sábado, o presidente do TRE do Rio de Janeiro, o desembargador Cláudio de Melo Tavares, conduziu a cerimônia de retotalização dos votos para o cargo de governador nas eleições de 2026 e o procedimento indicou que os mais de 4 milhões e 200 mil votos que foram obtidos por Douglas Ruas no primeiro turno alcançaram mais da metade dos votos válidos, o que resultaria, né, de forma suficiente para considerá-lo vencedor do pleito sem uma necessidade de um segundo turno. A reportagem do ATMC conversou com a advogada especialista em direito eleitoral, Amina Karakuchansky, que explicou que a decisão do Tribunal Regional é somente para validação do que foi proposto na sessão anterior. Se a retotalização não for questionada, Douglas Ruas então vai ser anunciado como governador eleito. Vamos ouvir.
4: Paralelo a isso, nós temos duas ações. A do garotinho, que ainda está em andamento, porque a coligação apresentou embargos de declaração, né? Interrompeu o prazo para o recurso extraordinário. E o PSD Nacional, que não é parte do processo do garotinho, apresentou uma DPF diretamente para o STF. Só que a DPF, ela é uma medida assim, extremamente rara de ser usada, da possibilidade dela ser usada, né? Ela não pode ser apresentada quando ainda existem outras possibilidades, vários outros requisitozinhos que tem ali.
3: O que a Mina Karakuchansky acabou de explicar é que, para além, então, dessa decisão do Tribunal Regional Eleitoral do Rio de Janeiro de hoje, existem nessas outras duas ações em paralelo. O Partido Social Democrático, em que o Eduardo Paes, ele é filiado, ajuizou no Supremo Tribunal Federal a arguição de descumprimento de preceito fundamental 1362, para garantir a realização do segundo turno da eleição para governador do Rio de Janeiro no dia 25 de outubro. O partido, ele questiona a decisão do TSE que anulou os votos que foram recebidos por Antônio Garotinho, que permitiu a proclamação da vitória de Douglas Ruas. Para o partido, os votos que foram dados a Antônio Garotinho devem permanecer na base de cálculo da maioria absoluta exigida pela Constituição, já que o nome constava na urna eletrônica e os eleitores manifestaram uma escolha política. Para o partido, a anulação posterior pode produzir efeitos sobre o candidato e a legenda, mas não deve alterar o resultado da votação para definir a necessidade de um segundo turno. A agremiação argumenta que a interpretação que foi adotada pelo Tribunal Superior Eleitoral viola os princípios da soberania popular, da segurança jurídica e do direito ao voto. Mina Karakuchansky acredita que existem dois caminhos nesse primeiro momento.
4: O STF pode julgar a liminar ali e realmente mandar um segundo turno, que eu acho um pouco improvável pelo prazo, né? É, a gente já está pertíssimo do segundo turno, seria bem confuso, mas pode. Ou poderia seguir o segundo caminho, que seria eles falarem assim, olha, não caberia uma DPF agora, nesse momento, porque ainda existe um recurso cabível no processo que se discute isso. Só que eu acho

0: O STF vai segurar de qualquer jeito, caso haja esse entendimento de que eles poderiam apresentar nesse momento, para julgar um possível recurso extraordinário em conjunto com a DPF, porque o tema é mesmo, né? E aí você não pode criar uma decisões conflitantes.
1: A Mina disse ainda que, se a decisão do STF for posterior ao segundo turno, no dia 25 de outubro, pode ser pedido uma eleição suplementar no próximo ano, por entender que houve um vício no primeiro turno. E com essa eleição suplementar, não seria mais um segundo turno, né? Todo o processo de eleição ocorreria novamente, já que os prazos da eleição de 2026 estariam esgotados. Então, mais um passo nesse imbróglio jurídico envolvendo as eleições aqui no Rio de Janeiro. Hoje, né, a gente vai ter então essa decisão ali do TRE, mas ainda ficam todos esses questionamentos em relação ao STF, pessoal.
2: Valeu, Érica. O que parece, né, a eleição por enquanto está definida. O PSD está tentando ali no TSE. A gente lembra que o PSD tentou acionar direto o STF depois da decisão do TSE. E o ministro Cristiano Zanin, que foi escolhido relator, devolveu, falou: olha, primeiro você tem que apresentar os embargos de declaração no TSE, seguir todo o rito para depois acionar o Supremo Tribunal Federal. Agora, o PSD está tentando ali os últimos recursos para tentar de alguma forma reverter, mas a princípio essa decisão vai ficar de fato para depois, né? Depois da realização desse segundo turno, e aí, eventualmente, se tiver uma nova decisão, seria para uma eleição suplementar.
3: Pois é, mas a grande responsabilidade, repito isso, foi da Justiça Eleitoral, que é a grande responsável por isso. O TSE ficou enrolando com essa decisão, deu uma decisão ali às vésperas do primeiro turno, contra o garotinho, mas que ainda precisaria de um respaldo, ou seja, ainda haveria possibilidade de ser aprovada a candidatura do garotinho, e não definiu isso antes. Aí, passada a eleição, 4 dias depois, decidiu. Por que que não decidiu antes? O eleitor então iria para a urna dizendo: ó, não tem chance do garotinho ser eleito, não tem chance da candidatura dele ser validada. Então o eleitor iria para a urna, mesmo com a foto ali do garotinho, saberia que não poderia votar nele. Aí não, mas havia uma chance. Aí votou. O resultado é que o Douglas Ruas não teve 50%, metade mais um dos votos dados a candidatos. No primeiro turno. Aí o TSE anula depois. Aí cria uma confusão. Claro, o Douglas Ruas teve um percentual de votos muito próximo, né, dos 50%. Ali seria o grande favorito no eventual segundo turno, mas não foi. Aí veio essa confusão toda. Aí agora a gente entra num processo, né, vai assumir o governador, né, não vai dar tempo de fazer eleição, segundo turno, sem qualquer campanha eleitoral, fazer um segundo turno daqui a 10 dias, não vai dar. Agora, e aí fica essa corda no pescoço aí, essa ameaça, e aí lembra de novo o caso Cláudio Castro. Logo que ganhou no primeiro turno, o pessoal entrou com uma ação contra o Cláudio Castro, alegando irregularidade, alegando que a eleição foi roubada porque utilizou recursos públicos, que a campanha do Cláudio Castro teria usado recursos públicos ilegalmente na campanha. Aí, passados 3 anos e mais um pouquinho, aí a Justiça Eleitoral falou: puxa vida, não é que tinha razão mesmo? Aí não dá, né? Vai fazer essa confusão de novo. Vamos ficar mais 3 anos sem saber se o Cláudio Castro, não, desculpe, se o Douglas Ruas tem que continuar à frente do governo. Isso gera insegurança para todo mundo, para a política, para a vida de todo, cada um de nós, para tudo. Então, a Justiça Eleitoral que trate de definir isso. E o Supremo também recebeu essa DPF. Decida se cabe ou se não cabe, mas logo. Tem que definir logo, não dá para ficar nesse nhenhen, nessa situação, deixar alongar isso para sempre. Vamos lá.
2: 10 horas 47 minutos. Obrigada, Érica Levigari, está na linha conosco o advogado especialista em direito administrativo, Ramon Camurugi, para a gente falar sobre eleições também, mas essa situação do Márcio Canella, né? Como a gente falou, ele foi eleito, foi o segundo.

0: O deputado estadual aqui do Rio de Janeiro, eleito com a maior quantidade de votos, mais bem votado, né? Mas tá preso agora? E aí, como é que fica essa situação? O Ramon vai conversar conosco. Bom dia, Ramon. Obrigada por atender a TMC.
1: Bom dia a todos os ouvintes da Rádio TMC. É um prazer falar com Maíra e Fernando para esclarecer essas dúvidas jurídicas quanto à prisão do deputado eleito Canela.
0: Pois é, como é que fica, Ramon, essa situação? Ele foi eleito agora, tá preso. Isso automaticamente muda alguma coisa em relação à eleição dele para deputado estadual?
1: Olha, é preciso esclarecer alguns pontos em relação a essa prisão. A prisão, ela não impede a diplomação. Então, ele não é um deputado atualmente. Ele foi eleito, né, na democracia, contudo, ele não foi diplomado. Ele passa a ser deputado a partir da diplomação, porque ele renunciou à prefeitura de Belford Roxo. Então, são situações diferentes. Então, a partir da diplomação, ele vai ser considerado um deputado estadual. Contudo, essa prisão, ela não impede que ele seja diplomado. Então, ele mesmo, com essa questão da prisão dele preso, ele pode ser diplomado, ele assumindo o cargo, porque ele recebeu 197 mil votos, um deputado muito bem votado, né? Em julho, ele já tinha sido preso por conta de um fuzil, se eu não me engano, na ocasião.
0: Isso.
1: E o Alexandre de Moraes, ele determinou a soltura com essas medidas cautelares. Contudo, essa questão da diplomação, ela vai acontecer de fato, isso é notório, mas a prisão, ela ainda vai ser questionada, né, através dos recursos, e a defesa dele, ele vai ter a oportunidade de se manifestar nesses autos.
2: Doutor Ramon, bom dia, obrigado mais uma vez por sua presença aqui conosco, mas o que poderia impedir a diplomação e a posse do deputado Márcio, do futuro deputado Márcio Canela? Ele teria que ser condenado com uma sentença transitada em julgado, é isso? O que poderia impedir?
1: Perfeitamente. O que o Fernando falou agora é o que acontece, de fato. A condenação, ela precisa acontecer em um órgão colegiado. Quando existe esse órgão que ele condena, transita em julgado, aí sim ele pode ser, de fato, cassado posteriormente, porque o que vai acontecer agora? Ele vai ser diplomado, porque está muito próximo, né? Ele foi preso agora, então dificilmente vai ter uma prisão e condenação em um órgão colegiado. Ele vai ser diplomado, vai tomar posse, tudo certinho, de acordo com o que diz a Assembleia Legislativa do Rio de Janeiro. Depois, com o passar do tempo e esse processo ele transitar, ele vai acontecer os recursos e posteriormente na condenação transitada e julgado, ele pode ser de fato a Assembleia do Rio de Janeiro, ela pode inclusive colocar em pauta a cassação do mandato do deputado eleito. Então, atualmente não existe nada que impeça essa diplomação.
2: Ele pode, então, inclusive assumir o mandato em fevereiro, ele pode, mesmo se ele ficar preso, né? Isso é uma hipótese, né? Não há uma certeza.
1: Exatamente, mesmo preso, ele pode ser diplomado, ele de fato, ele vai ser deputado estadual.
2: Ele vai ser empossado?
1: Ele pode ser empossado, só que assim, existem essas questões de recurso. Então, todos esses trâmites internos da justiça, porque ele foi preso pela Polícia Federal. Então, está tramitando um processo criminal na Justiça Federal. Então, tudo isso vai ser desenrolado, ele vai ter a parte de recursos criminais, né, nessa instância, e posteriormente ele pode entrar com o pedido de soltura, né, em relação à prisão preventiva, para ele responder esse processo em liberdade. Ele respondendo o processo em liberdade, ele vai continuar a legislatura dele tranquilo na Assembleia do Rio de Janeiro.
0: Agora, hoje, né, a gente estava até discutindo isso aqui na redação. Hoje, quem expediu os mandados, né, tanto de prisão quanto de busca e apreensão, foi o ministro Alexandre de Moraes no Supremo. Mas no caso de Canela como prefeito, né, caso ele ainda fosse prefeito, ou caso ele já tivesse sido diplomado como deputado estadual, essas ordens de prisão poderiam ter vindo de uma instância inferior ou ainda caberia esse foro privilegiado no Supremo?
1: É, na verdade, assim, essa questão do Alexandre de Moraes foi através de no âmbito de uma força-tarefa, a DPF 635, né? E aí eles pediu esse mandado de prisão. Contudo, se ele realmente ele já tivesse sido empossado como deputado do Rio de Janeiro, aí, de fato, ele teria esse foro privilegiado. Uhum. É, o Tribunal de Justiça do Rio de Janeiro, ele pode, né, entender que existem situações que, após a diplomação dele, ele pode ser explorado como deputado federal. E aí vai mudar esse regramento. Mas isso tudo é a defesa que vai ter que conduzir nessas esferas criminais, junto à Justiça, ao STF e ao Tribunal de Justiça do Rio de Janeiro. Que a partir do diploma seria, a linha de defesa seria essa.
2: Mas o foro dele...
1: No meu entendimento como advogado, isso tudo vai ter que ser explorado pela defesa do réu.
2: Agora, o foro, a prerrogativa de foro de um deputado estadual é o Supremo ou é alguma instância inferior?
1: Na verdade, para deputado estadual... seria o STJ. A linha de defesa, ele vai nessa mesma prerrogativa, né? O foro, ele se restringe a crimes conexos ao exercício do mandato. Então, como ele não teve um mandato ainda, né? Ele ainda não é um deputado estadual, ele aconteceu esses crimes na época que ele era prefeito de Belford Roxo. E aí vem todas essas questões jurídicas. Agora ele vai passar a ser diplomado, ele vai passar a ser deputado estadual, então tudo isso ainda vai ter que ser analisado e interpretado pela defesa para poder encontrar uma linha de defesa melhor para poder ele não ser cassado posteriormente junto à própria Assembleia Legislativa, porque posteriormente à diplomação, isso vai ser levado para a Assembleia para analisar todas essas questões referentes à questão dessa tramitação desse processo no STF.
2: É porque o senhor falou agora dessa questão de crime conexo, ou seja, se o suposto crime, o crime do qual, né, ele é suspeito de ter praticado, se tinha alguma relação com a atividade política dele. E não cabe exatamente, no caso aí de máfia de combustíveis, de uma alegada máfia de combustíveis, não é função de prefeito. Isso não cabe a um prefeito, por exemplo, fazer isso. Então, também há essa discussão, né? Teve naquele caso do então deputado Flávio Bolsonaro, aquela história, mas ali era algo que teria ocorrido no gabinete dele, a história das rachadinhas, aí vem a questão de foro, como deputado estadual ou como senador, mas no caso aí do Márcio Canella ainda é uma outra complicação, né? Como está dentro da DPF lá das favelas, né, como foi conhecido, por enquanto então fica no Supremo, mas uma eventual discussão de foro futuro vai ser meio complicada, né, porque tem a ver com o cargo que ele estivesse exercendo na época do crime e se alguma eventual ligação desse cargo com o crime em si, né, é confuso, né?
1: Perfeitamente, a sua explicação ela vai exatamente como a sociedade imagina toda essa situação, é muito complexo, né? O foro se restringe a esses crimes conexos, né? Ao exercício do mandato. Então, teve essa questão da lavagem em postos de combustíveis, que dificilmente isso pode ser enquadrado como crime funcional, né? De fato. E essa força-tarefa, no caso, supervisionada pelo STF. Então, assim, existem várias situações que a defesa ela pode explorar, né? E a competência após a diplomação, que aí vai para o Tribunal de Justiça do Rio de Janeiro. Então, assim, são várias situações que a gente pode explorar como advogado para sustentar a defesa e o foro, porque essa questão de foro é bem complexa. Até existia essa situação em relação à questão do presidente Lula, né? Naquela situação onde teve aqueles processos anulados, teve a questão também do anterior presidente Jair Bolsonaro também, por questões de foro. Então, tudo isso ele pode ser explorado na defesa para entender de qual seria o foro correto para essa investigação e, caso esse foro não seja o correto, aí você vai solicitar a anulação desses atos processuais e posteriormente, a anulação da condenação. Mas, de antemão, o que a gente pode falar como advogado é que todos esses

0: diplomação no, na Assembleia Legislativa do Rio de Janeiro. O Tribunal de Justiça do Rio de Janeiro, ele vai passar à frente dessa situação por conta da questão do foro como deputado estadual.
1: Ramon Camurugi, advogado especialista em direito administrativo, muito obrigada mais uma vez por atender aqui a TMC e conversar com os nossos ouvintes e até a próxima.
0: Até a próxima, fico à disposição de esclarecer essas dúvidas. Agora, só um parêntese, só para a gente fechar esse entendimento. Se hoje, no caso até dezembro, o pedido de habeas corpus, né, que é a soltura do atual candidato eleito Canela, pós-diplomação, tem precedente forte para relaxar, entendeu? Então, a Assembleia Legislativa do Rio de Janeiro é que vai autorizar isso. Então, é muito importante ressaltar essa observação. Agradeço muito a oportunidade ao Fernando e à Maíra e estou à inteira disposição de esclarecer essas dúvidas.
1: Obrigada.
2: Muito obrigado, doutor Ramon. Bom dia.
0: Bom dia.
2: Abraços.
1: Mais uma vez, a Assembleia Legislativa com investigações aí, né? Batendo
2: Podia,
1: a
2: aí
1: porta.
2: vota se pode processar, se pode soltar, se prende. Podia botar uma plaquinha ali, há vagas, né? Aquela plaquinha, né? De emprego, tem sempre vaga na Assembleia, né? O suplente, dependendo da situação, tem sempre a chance. Ah, o senhor. É porque normalmente o suplente assume quando o titular, né, o deputado titular assume um cargo, secretário, ou é eleito, né, para prefeito, governador, ou então assume um cargo, uma secretaria, secretário disso, daquilo, aí abre vaga para o suplente. Na Alerj, de um modo geral, não, o cara vai em cana. Então pode botar aquela plaquinha. Há vagas?
1: Há vagas
2: É,
1: na
2: tem sempre
1: Alerj.
2: vaga, né? Mas aí, porque há vaga, não, porque foi em cana. Tá preso, deu um problema, o rapaz foi preso, infelizmente, uma injustiça e tal. Aí sempre tá abrindo vaga.
1: Análise de currículo. Já está investigado?
2: Não, já
1: Já
2: pensou?
1: tem processo no Ministério Público, né? Investigação no Ministério Público, processo na Justiça. Isso também é levado em conta na análise, né?
2: É pessoas, aí ele vai, pode votar da cadeia? Acho que não, né? Imagina, voto remoto, nem sei se tem voto remoto na Alerj, não pode, né?
1: Não,
2: Os
1: acho que não.
2: casos precedentes a eles não.
1: Estão afastados, né? No caso do Rodrigo Bacelar mesmo, que ficou um tempo preso e ainda antes de perder o cargo, né? Aliás, de deixar o cargo, porque ele não perdeu, ele esteve a prisão relaxada. Mas ele fica sem votar, enfim, ficou inclusive sem presidente, né? O Delaroli, o Guilherme Delaroli, ficou ali como substituto.
2: É isso, só para lembrar, mais uma vez, nenhum desses, e mais uma vez, sem dizer aqui que o Márcio Canella é culpado, né? Não me cabe dizer isso é função da justiça, mas só para lembrar, nenhum desses deputados, desses muitos deputados da Alerj que nos últimos anos foram em cana, nenhum deles caiu na Alerj de paraquedas. Nenhum deles saltou de um avião ali, abriu paraquedas, caiu dentro da Alerj ali, desviou da estátua do Tiradentes, na antiga sede, né, da Alerj. Nenhum deles fez isso. Nenhum deles fez isso. Todos foram eleitos pelo voto da população. Então, tem que prestar atenção na hora de votar, né? Depois, não adianta, ah, ladrão, safado, isso, aquilo. Tem voto. Né? As pessoas chegaram ali graças ao voto popular. E nem para deputado é um cardápio muito amplo, né? A gente, no quadro ali, para governador, presidente, tem aquele negócio: ah, eu vou votar em A porque eu não quero que B seja eleito e vice-versa, né? A gente está vivendo isso agora na eleição presidencial. São duas opções, né? Agora, para deputado, são muitas opções, muitas. Então, tem que prestar também mais atenção na hora de votar para deputado estadual, para deputado federal, para senador.
1: 11 horas, 2 minutos.
2: Eu vou ficando por aqui, são 11 horas. A Maíra Gama continua aqui com vocês até meio-dia, ao lado do Gustavo Sleman, que agora está de cabelo novo, aproveitou a folga da semana para ir ao barbeiro. E a gente continua. Obrigado pelo carinho, pela audiência e mais uma vez. Parabéns a todos os professores e professoras. Tchau, tchau.
1: 11 horas, 2 minutos. Ah, uma decisão, uma informação aqui que o Gustavo trouxe, que você estava perguntando, Molica, rapidamente. Os deputados até podem votar remotamente.

0: faz aquela sessão virtual que foi estabelecida desde a pandemia, né? Agora, da cadeia, não pode usar celular, né? Então, teoricamente...
1: Quer dizer, em tese, não pode usar celular. Não pode usar celular oficialmente da cadeia, né? Tudo no Rio tem asterisco. Sim. Tudo no Rio tem um asteriscozinho. Bem, tchau!
0: 11:03. A gente vai para um rápido intervalo. Já já tem mais Rio TMC. 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
0: Onze horas e 5 minutos, estamos de volta para a segunda hora do Rio TMC. Até ao meio-dia a gente segue juntos, atualizando o que é notícia aqui no Rio de Janeiro, nesta quinta-feira, comigo, Maíra Gama. E agora ao meu lado está o Gustavo Sleman. Bom dia, Gustavo.
9: Bom dia, Maíra. Bom dia a todos que nos acompanham. Manhã agitada aqui no Rio de Janeiro, né? A gente, claro, está ainda atualizando, trazendo todos os desdobramentos em relação à nova fase da Operação Unha e Carne, mais uma vez com Márcio Canella preso e um outro ex-secretário da Polícia Civil também detido, além de agentes presos durante a nova fase da operação da Polícia Federal. A gente, claro, vai trazer atualizações ao longo da segunda hora do Rio TMC e, claro, também outras notícias do Rio de Janeiro a partir de agora.
0: E contando sempre com a sua participação, manda mensagem para cá para o 21 99 557 1013. Bora atualizar os principais destaques dessa segunda hora. A decisão que determinou a operação da Polícia Federal de hoje apontou Márcio Canella como articulador político e patrono das nomeações da organização suspeita de utilizar uma rede de postos de combustível na região metropolitana do Rio como plataforma de lavagem de dinheiro. Segundo investigações da PF, o ex-prefeito de Belfor Roxo foi o responsável direto por capitanear a indicação de Marcos Amin para a presidência do DETRAN para o comando da Polícia Civil. A PF cita ainda que ele articulou uma manobra legislativa na Assembleia para flexibilizar os requisitos temporais do cargo.
9: E um motorista foi preso por atropelar e matar um entregador em Mesquita, na Baixada Fluminense. Segundo as investigações, o condutor não tinha habilitação e havia ingerido bebida alcoólica antes de dirigir. O acidente aconteceu em junho deste ano. Vinícius de Souza, moço de 22 anos, fazia uma entrega de moto pela Avenida Baronesa de Mesquita quando foi atingido de frente pelo carro. O jovem chegou a ser levado para o Hospital Geral de Nova Iguaçu, na mesma região, mas não resistiu aos ferimentos.
0: 8 suspeitos foram presos durante uma ação da Polícia Militar no bairro Caluge, em Itaboraí, na região metropolitana. Foram apreendidas também 3 pistolas, além de 3 carregadores e 30 munições. foram recolhidos ainda uma grande quantidade de drogas e uma balança de precisão. De acordo com o comando do batalhão da região, a ação teve início após informações de inteligência sobre uma tentativa de invasão planejada por criminosos ligados ao Comando Vermelho. 11:08.
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9: Vamos lá, falar do tempo no Rio de Janeiro. Hoje um tempo lusco-fusco em grande parte da capital fluminense e também do estado, para falar a verdade. Tá aquele clima um pouco abafado, mas também bate aquela brisa um pouco mais fria. E em alguns lugares do Rio já tivemos registro de chuva fraca, tá? Hoje, na capital fluminense, de acordo com o sistema Alerta Rio, que é o sistema de meteorologia da prefeitura, tem a possibilidade de pancadas isoladas durante a tarde e temperaturas em declínio, caindo, tá? Os ventos moderados, até 51 km por hora, e as temperaturas, como eu disse, em declínio, com a mínima prevista de 20 graus e a máxima de 29 graus, tá bom? Tem ainda a possibilidade de chuva forte, tá? Por meio de pancadas isoladas a qualquer momento, mas se intensificando a partir da tarde. Não tem como a gente prever em qual local essa chuva vai cair e também de qual é a intensidade que a chuva vai cair nesse determinado local. Mas enfim, importante você, claro, ficar sempre antenado aqui na TMC em 101.3 e com guarda-chuva na mochila também. Claro, né? Evitando aí alguns riscos desnecessários, como, por exemplo, não forçar a travessia de carro, a pé ou de bicicleta em casos de alagamento e também não ficar na beira de córregos e rios, além também de ficar em local seguro caso haja uma chuva mais forte e você também evitar áreas em alagamento, evitar o deslocamento caso você seja pego de surpresa por conta de uma chuva um pouco mais forte aqui no Rio de Janeiro. Mas enfim, essa é a previsão. A gente vai atualizando ao longo da nossa programação e contando com a sua participação. 99557-1013.
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0: A gente vai começar a gerar nossa reportagem. Só uma informação de momento aqui, enviada pelo nosso ouvinte Steve. É, ele sempre manda mensagem aqui pra gente, né? Mandou uma filmagem de muita fumaça. Ele disse que é na Barata Ribeiro, esquina com a Santa Clara. Vamos entender o que está acontecendo por lá. Tô até assistindo o vídeo aqui, realmente uma fumaça bem intensa. Os carros estão até desviando ali da pista na Barata Ribeiro para passar pelo meio da pista, mas parece ser algum tipo de incêndio em um imóvel ali na Barata Ribeiro. A gente vai apurar com os bombeiros o que está acontecendo e traz aqui ao longo da nossa programação. Vamos voltar a acionar o Rafael Alves com atualizações daquela operação envolvendo o ex-prefeito de Belford Roxo, também o ex-secretário de Polícia Civil, o Márcio Canella e o Marcos Amin. Rafa, quais são as suas atualizações? Bom dia novamente.
1: Muito bom dia, Maíra, para você, para o Gustavo, para todos os nossos ouvintes que acompanham o Rio TMC. A gente teve acesso agora ao documento do Supremo Tribunal Federal, a ordem de as investigações da Polícia Federal e a ordem judicial expedida pelo ministro Alexandre de Moraes, que identifica aí 4 núcleos nessa organização criminosa que tem Márcio Canella e Marcos Amin como integrantes, além de outros policiais civis. Seriam 4 núcleos: um político institucional, o núcleo econômico-financeiro e de lavagem de capitais, lavagem de dinheiro, de corrupção, favorecimento institucional e vazamento de informações, além de um último núcleo empresarial e de apoio à movimentação financeira. O Márcio Canella e o Marcos Amin, segundo a Polícia Federal, seriam os principais nomes da parte político-institucional. Márcio Canella é apontado pela PF como um patrono político e articulador de alto escalão da organização criminosa. Ele exercia um papel ali de ligação entre os integrantes do núcleo econômico, agentes políticos e também estruturas políticas. E o Marcos Amin, ele atuava ali de uma maneira institucional da organização criminosa, favorecendo a parte operacional do grupo, inclusive com a participação de policiais. O outro citado na operação é Glaucio Paes da Silva, também delegado de polícia e quem sucedeu Marcos Amin à frente da presidência do Detran. Aí os outros nomes, policiais civis, são identificados mais na parte de núcleo econômico, como o próprio Pablo Juquiá Félix Ferreira, o Pablo Russo. Ele é apontado como o principal operador econômico da organização criminosa. E agora, destacando a participação de Márcio Canella nessa operação de hoje, a Polícia Federal identificou transferências de mais de R$1 milhão de uma empresa. Isso foi analisado em relatórios de inteligência. Esse valor seria ilegal e transferido em mais de R$1 milhão e R$400 mil entre maio de 2025 e abril de 2026. As investigações apontaram que não foi possível identificar de onde veio esse dinheiro da Brumar Empreendimentos e Participações, que esse valor teria participação nesse esquema ilegal comandado aí em postos de combustíveis. 96 postos de combustíveis foram fechados a partir da operação de hoje. A polícia também destaca ali a arma apreendida com Márcio Canella em julho desse ano, durante uma fase da operação Uniecar. Então a polícia apura três faces nessa operação: a influência política de Márcio Canella, a suspeita de recebimento de dinheiro, além também de movimentação financeira de maneira suspeita. A gente falou sobre vários policiais civis envolvidos nessa operação de hoje, mas também tem o escrivão da Polícia Federal. Ele é apontado como um dos integrantes aí, como responsável por vazar informações da própria Polícia Federal. Ele é lotado na delegacia fazendária e, segundo a polícia, ele mantém contatos frequentes com integrantes da organização criminosa e teria usado mecanismos de comunicação para dificultar o rastreamento das mensagens. A gente está com um documento que é muito extenso, muitos detalhes para a gente conseguir conferir ainda, mas essas são as informações principais. Aí, Márcio Canella apontado como chefe do núcleo político-institucional da organização criminosa, que movimentou R$7,6 bilhões. Então, a gente vai atualizando ao longo da programação, Maíra, mas uma investigação robusta que acaba agora com a prisão desses 6 envolvidos e também com mandados de prisão expedidos contra outros alvos que a gente está detalhando agora. Maíra.
0: Obrigada, Rafa. É um escárnio, né, essa informação de que o Marcos Amin agia como braço político dessa organização. se articulando ali para tomar decisões que favorecessem ao esquema criminoso, inclusive articulando para a criação, né, dessa, para criação e aprovação dessa lei que permitiu que Marcos Amin assumisse como chefe da Polícia Civil, ele que não tinha o tempo necessário, segundo a lei, para assumir um cargo tão alto, né? E aí eles fizeram uma manobra ali para que ele conseguisse assumir, para do posto dele continuar beneficiando a organização criminosa de dentro da Polícia Civil. Essas e outras articulações, né, que foram coordenadas por Carnella, eu lembro que ele foi o segundo mais votado aí para a Assembleia Legislativa no ano que vem.
2: E aí, Maíra, a gente tem alguns outros trechos também em relação à investigação da Polícia Federal, que corroborou com a decisão do ministro Alexandre de Moraes, determinou, né, a nova fase da Operação Unha e Carne desta quinta-feira. E segundo as investigações, o Marcos Amin, ele também figura como sócio de Luana Oliveira e Luíse Correia Pinho, em uma empresa chamada JR Conveniência LTDA. Quem são essas duas pessoas? A Luana e a Luíse. As duas figuram como sócias formais em mais de 20 postos de gasolina localizados em Niterói, São Gonçalo e região dos Lagos e demonstram, de acordo com as apurações, uma evolução patrimonial incompatível com o cargo que elas exercem. Além disso, a empresa Mamin Consultoria LTDA, de propriedade de Marcos Amin e da esposa dele, recebeu repasses de R$ 911 mil da conta de outra companhia, a ADM Oil Prestadora de Serviços, que tem como funcionárias Fernanda Rangel e Andréia dos Santos. Quem são essas pessoas? Elas são apontadas como operadoras de campo desse esquema. Esse esquema que a Polícia Federal está investigando, que envolve, obviamente, como a gente já vem relatando, agentes de segurança pública, nomes políticos também, mas esse esquema mira principalmente a questão de postos de gasolina. São usados para lavar dinheiro por meio aí dessa rede, né, de combustíveis. E essas empresas que eu citei agora há pouco, todas elas são ligadas de uma maneira indireta ou direta à rede de combustíveis. E aí tem todo esse esquema montado por trás, que foi descoberto, segundo as investigações, pela Polícia Federal, né? O Márcio Canella é apontado como um patrono político e indicador de nomes, inclusive, como a gente citou também na abertura da segunda hora aqui do Rio TMC, envolvido na articulação na Alerge, que permitiu que Marcos Amin não só fosse secretário de Polícia Civil, alterando as regras da própria instituição e também da Alerge, como também presidente do DETRAN, aí por um período em que ele esteve à frente também da autarquia. E a gente destaca, né, também que a gente teve uns posicionamentos de algumas das defesas dos presos. Márcio Canella disse que, abre aspas, confia em Deus, na justiça e que tem certeza que tudo será esclarecido, fecha aspas.
0: Como as pessoas usam o nome de Deus, né, em vão, enfim.
2: E temos também a defesa de Marcos Amin, o Thiago Minagé, que é o advogado dele, informando que está aguardando o acesso formal ao próprio Marcos Amin, que está na sede da PF agora, na região portuária do Rio, e também acesso ao teor integral da decisão judicial, e assim que tomar conhecimento completo dos autos e das fundamentações, vai prestar os devidos esclarecimentos à imprensa e também à sociedade. Eu acho que prestar esclarecimentos à sociedade é o que mais importa neste momento, até porque Marcos Amin era secretário da Polícia Civil, delegado e também presidente do DETRAN por um período.
0: 11 horas e 19 minutos, já a gente volta a falar sobre esse assunto. A gente vai falar agora sobre a sessão na Assembleia Legislativa do Rio. Ontem a gente teve falas em plenário e um dos deputados criticou nomeações do governador em exercício, Ricardo Couto de Castro. A Érica Levigar tem informação pra gente. Fala, Érica.
3: É isso, Maíra. O deputado estadual Alan Lopes, ele disse que a gestão do desembargador Ricardo Couto é um governo falso moralista. Essa fala foi feita durante a sessão plenária na Assembleia Legislativa do Rio desta quarta-feira. O centro da discussão foi a contratação da Fundação Getúlio Vargas por R$ 97.700.000 sem licitação. Durante o discurso, Alan Lopes criticou o andamento da gestão do governador interino.
4: Se a partir do próximo ano o Estado estiver quebrado, sem condições de pagar, é culpa desse governo falso moralista que veio com o discurso de que o problema do Estado eram os cargos comissionados e agora já quase igualou. Os cargos que extinguiram pegaram a gratificação especial e turbinaram outras secretarias que eram do time deles, e agora nós estamos vendo todos eles querendo ir embora antes do tempo para não ter responsabilidade compartilhada.
5: Presidente,
4: que fique registrado isso aqui, senhor presidente.
3: Esclarecendo em relação a essa questão da FGV, o governo do Rio, através da Secretaria de Educação, contratou a Fundação Getúlio Vargas para prestar serviços de consultoria e apoio técnico na rede pública de ensino médio. Segundo a pasta, trata-se da renovação de uma parceria que já era firmada com a FGV. A nova fase vai ter a duração de 14 meses e a fundação foi escolhida por inexigibilidade. A legislação brasileira autoriza essa contratação direta quando entende que o servidor tem natureza intelectual e que a instituição tem uma especialização única e de notório conhecimento no mercado. O Alan Lopes também falou sobre o programa de pleno pagamento de dívidas dos estados, o PROPAG. Para o deputado estadual, quem articulou a adesão ao programa foi o ex-governador Cláudio Castro. Essa alegação foi rebatida pelo deputado Luiz Paulo.
6: Tivemos uma CPI sobre a dívida do estado que eu presidi com relatoria do deputado Rodrigo Amorim, que foi até editado um livro sobre isso, que foi a primeira instituição que levantou como a gente deveria agir e buscar o juro zero para tirar o estado do buraco. A posteriori, esse parlamento, através de diversos deputados, de uma forma ou de outra, contribuíram com a pressão técnica e política para a construção do PROPAG. Então não é justo que se diga que foi só o governador Cláudio Castro cortando o parlamento fluminense.
3: A autorização para o Rio aderir ao PROPAG foi assinada no fim de 2025 por Cláudio Castro. Essa medida permite que o Rio firme novos contratos ou aditivos de refinanciamento de débitos com a União. Ao adotar ao programa, os juros da dívida com a União poderão ser zerados. Em setembro deste ano de 2026, o Estado pagou a terceira parcela da dívida com a União dentro do programa no valor de R$ 119 milhões, e sem a renegociação o valor seria de aproximadamente R$ 436 milhões. Só em 2026 a economia prevista com o PROPAG passa de R$ 6 bilhões. Para 2027 a estimativa é de uma economia de aproximadamente R$ 12 bilhões. Um outro fator que gerou economia de recursos do estado foram os cortes de funcionários comissionados, que passam de 6 mil. A reportagem da TMC questionou a Secretaria de Estado de Educação e a Fundação Getúlio Vargas sobre esse contrato. Em nota, a SEDUC informou que o acordo com a FGV é uma renovação e dá continuidade a um trabalho de consultoria que já existe. A renovação é amparada pela legislação vigente e, conforme reconhece a própria reportagem que fez isso, né, de acordo com essa nota, não há ilegalidade na contratação por inexigibilidade. A FGV ainda não retornou os questionamentos feitos pela reportagem da TMC, Maíra e Gustavo.
0: Obrigada, Érica, pelas suas informações. 11h24.
2: Falar agora novamente sobre a Alerj, Maíra, porque tivemos outro posicionamento forte durante o plenário de quarta-feira. Deputado delegado Carlos Augusto, ele que assumiu, né, o microfone do plenário para falar diretamente ao governador eleito Douglas Ruas em relação à segurança pública no estado fluminense. Ele mostrou preocupação com o plano que vem sendo discutido pela futura gestão de Douglas Ruas para a fusão novamente das secretarias de Polícia Militar e Polícia Civil em uma única pasta. Como era antes de 2018, a Secretaria de Segurança Pública, que hoje até existe, mas temos aí as corporações, né, separadas, sendo comandadas por suas respectivas pastas. O delegado Carlos Augusto disse que não é uma boa ideia na análise dele e também criticou que essa proposta vem sendo analisada e discutida sem ouvir agentes da Polícia Civil e também da Polícia Militar.
7: Eu não acreditei nisso, porque isso é um retrocesso tão grande. Inclusive, eu tenho curiosidade de saber quem está aconselhando, se já começou esse negócio de aconselhar o governador Douglas Ruas. Porque, por exemplo, eu sou da segurança e não estou sendo ouvido. Então, assim, voltar com Secretaria de Segurança comandando as duas pastas, tirando a força das duas pastas, é voltar com brigas com as duas pastas, é voltar com tirar a força da Polícia Civil, a força da Polícia Militar. Isso é um retrocesso muito grande, entendeu? Ele vai jogar 80% das polícias contra ele antes de assumir. Não entendi isso.
2: Só para a gente recapitular, então, as secretarias de Polícia Civil e Polícia Militar foram desmembradas em 2019, quando o então governador Wilson Witzel extinguiu a Secretaria de Estado de Segurança Pública. E aí, em 2023, o ex-governador Cláudio Castro recriou a pasta da Segurança Pública com o secretário Vitor Santos, segundo ele, na época, para fortalecer as ações de segurança das duas polícias. No entanto, né, as duas polícias mantêm ainda suas secretarias comandando, né, suas ações e também outras questões. Segundo o que a gente apurou, Maíra, a ideia é fundir novamente as duas pastas, Polícia Militar e Polícia Civil, sob o guarda-chuva da Segurança Pública, mas, obviamente, né, deixando claro isso, sem acabar com a Polícia Militar e nem com a Polícia Civil em campo, claro, e também nas investigações, como muitas pessoas acabam achando também.
0: Não faz sentido hoje a gente ter uma Secretaria de Segurança, uma Secretaria de Polícia Civil, uma Secretaria de Polícia Militar, e aí acaba que as duas secretarias estão sob guarda-chuva da Secretaria de Segurança. Só que quando a gente fala em secretaria, né, os gastos, o orçamento, ele é muito maior para uma secretaria do que para uma subsecretaria, por exemplo. A Polícia Militar e a Polícia Civil sempre estiveram no guarda-chuva da Segurança Pública. E aí, assim como a Secretaria de... A Administração Penitenciária é outra, né? Isso, a parte. Uau. A Secretaria de Segurança fica com Civil e Militar, né? Então, isso sempre foi feito dessa forma. Claro que você cortar essas duas secretarias e voltar as duas para dentro do guarda-chuva da Secretaria de Segurança vai desagradar algumas alas ali dos policiais, né? Mas isso não significa menos investimentos, não significa menos valorização. É uma forma de organização ali que pode ser ter uma gestão mais interessante em termos de gastos públicos, porque você reduz a máquina administrativa, mas não significa que a gente vai cortar policiais nas ruas, enfim. É uma medida ali que pode dar uma desagradada, pode não ser tão popular, mas que, pelo menos no meu entendimento, né, faz sentido.
2: Você tem até questões burocráticas, né, Maíra, que envolvem justamente serem secretarias à parte. Por exemplo, A gente divulgou aqui no Rio TMC há alguns meses a questão dos elevadores em delegacias, né, que estavam com defeito. E a gente lembra na época que quando a gente procurou a polícia, tem toda a questão da Secretaria de Polícia Civil ter que abrir uma licitação para poder aí sim seguir todo aquele rito, né, processual que faz parte, de fato, dentro do Executivo, de poder reformar elevadores. É claro que se tivesse sobre o guarda-chuva de uma outra pasta, você teria um processo até um pouco mais ágil, ou você também tirar esse trabalho de um secretário de Polícia Civil, que muitas das vezes, na maioria das vezes, no caso, né, é um delegado, né? Então você tem outras preocupações, como, por exemplo, a própria atuação em campo e das investigações da Polícia Civil. Isso falando da Polícia Civil. Em relação à PM, que tem um trabalho até mais ostensivo, você ter esse trabalho burocrático também, pelo menos é o meu ver, acaba também atrapalhando em certos pontos o próprio trabalho da corporação.
0: 11 horas 29 minutos, vamos mudar de assunto. A Larissa Ventura está aqui conosco, porque o altar de imagem da Nossa Senhora do Amparo foi depredado em uma praça da Zona Norte do Rio. Ela vai contar para a gente. Fala, Lari, bom dia para você.
5: Bom dia, Maíra. Bom dia, Gustavo. Bom dia, você, ouvinte. O altar de Nossa Senhora do Amparo, instalado em uma praça de Cascadura, na zona norte do Rio, foi alvo de vandalismo. O vidro que protege a imagem da santa foi encontrado quebrado na manhã dessa quarta-feira. Em nota, o secretário municipal de conservação, Diego Vaz, repudiou o ato e destacou que a Prefeitura do Rio respeita todas as crenças e religiões.
8: Eu quero aqui tranquilizar a comunidade paroquiana, em nome do prefeito Eduardo Cavalieri, que a imagem da Nossa Senhora do Amparo voltará ao local em sua forma original para abençoar e proteger todos os moradores de Cascadura e da Zona Norte.
5: A praça e o altar de Nossa Senhora do Amparo, em Cascadura, remontam ao século XIX, com a fundação da Irmandade e construção da paróquia Nossa Senhora do Amparo e Santa Maria Gorete. O espaço passou por grandes reordenações urbanas ao longo das décadas e passou por uma ampla reforma recente no final de 2023, Maíra e Gustavo.
0: A depredação, né, de patrimônio público, infelizmente, é uma constante. A Secretaria de Conservação vive mandando notas pra gente, falando sobre o prejuízo gerado só pelo conserto. A gente sabe, né, tem casos emblemáticos, óculos do Drummond, enfim, o pessoal rouba ali.
2: Noel Rosa.
0: Alguns desses metais roubados têm valor comercial. Muitas vezes é uma depredação pela própria depredação, que é uma estupidez, né, estragar patrimônio na nossa cidade. Mas nesse caso da Nossa Senhora do Amparo, precisa ser checado se não é um caso de intolerância religiosa, né? A gente teve ali até no Arpoador, naquele Parque Garota de Ipanema, ali tem um altar em homenagem a Santa Kali, que é uma santa dos ciganos.
2: Santa Sara Kali.
0: E foi depredado por intolerância religiosa, né? Não sei se nesse caso tem algum indício de que foi algo nesse sentido, mas de qualquer forma é uma ação aí da prefeitura para recuperar essa praça e esse altar ali na zona norte do Rio. Valeu, Lari, pelas informações. Olha, uma outra informação que a gente trouxe agora há pouco a respeito do incêndio ali em Copacabana, na Nossa Senhora de Copacabana, aliás, na Barata Ribeiro, esquina com Santa Clara. A Luísa Rodrigues está aqui para falar sobre outro assunto, mas vou já perguntar para ela o que os bombeiros falaram sobre isso, Lu.
9: Então, Maíra, no caso, eles foram acionados então ali por volta de 10h45 da manhã, foi o quartel de Copacabana, e eles informaram que foi então um princípio de incêndio ali na altura do número 510 da Barata Ribeiro, e foi ali um estabelecimento comercial. De acordo com o Corpo de Bombeiros, o incêndio já foi controlado, não há até o momento informações de feridos, mas as equipes então permanecem no local para esse, né, para o escaldo ali desse incêndio, normalizando então nesse momento por conta desse princípio de incêndio ali na Barata Ribeiro, um estabelecimento comercial, Maíra.
0: E a gente vai falar sobre um outro assunto, né, Lu? Um homem que foi preso por atropelar e matar um entregador na Baixada Fluminense.
9: É isso, a Polícia Civil, então, ela prendeu esse motorista suspeito, então, de atropelar e matar um entregador de aplicativo. E esse caso aconteceu em junho deste ano, em Mesquita, na Baixada Fluminense. A prisão temporária foi cumprida, então, nesta terça-feira, na Ilha do Governador, zona norte aqui do Rio. Vinícius de Souza Moço, de 22 anos, ele fazia uma entrega de lanches quando a moto que pilotava foi atingida por um carro na Avenida Baronesa de Mesquita. Segundo as investigações, o motorista teria invadido a contramão ao tentar entrar em outra rua, sem sinalizar a manobra. O entregador então foi socorrido e levado ao Hospital Geral de Nova Iguaçu, mas não resistiu aos ferimentos. Vinícius, inclusive, deixa, né, uma filha de 2 anos. E aí, imagens e depoimentos reunidos durante a investigação indicam então que o motorista teria consumido bebida alcoólica antes do acidente. Os policiais também constataram que ele não tinha carteira de habilitação. Ainda durante as investigações, a Corregedoria Geral da Polícia Civil está apurando possíveis irregularidades no procedimento de alcoolemia realizado após o acidente. Maíra e Gustavo.
0: Uma tragédia, né? O cara sem carteira, bebe e aí acaba com a vida de uma pessoa e de toda uma família por causa de um crime, né? Não é só uma irresponsabilidade, é um crime.
2: É uma via bem movimentada da Baixada, Maíra, Baronesa de Mesquita. Ela fica às margens da estação férrea da cidade, também próxima ao cemitério, Vila Olímpica. É uma área também residencial, até como a gente destacou, ele estava indo fazer uma entrega. E já no horário noturno, muitas pessoas acabam tendo o costume de ultrapassar os sinais de trânsito que tem naquela região. Nada disso justifica você dirigir sem carteira e também bêbado, né? Dirigido na contramão, atingindo de frente esse motociclista. E até como a Luísa também destacou, a Corregedoria da Polícia Civil investigando também um possível erro durante o procedimento do exame de alcoolemia. Não que signifique que ele não estava bêbado, tá? Mas durante o processo ainda se apura essa questão, né? Até para entender, né, se houve, por exemplo, algum tipo de favorecimento a esse homem também, seu exame foi prejudicado de alguma forma, mas novamente, foi constatado sim que ele estava alcoolizado, mas se investiga a questão do procedimento, como ele foi realizado.
0: Passar sinal vermelho, a gente acaba que se tornou uma prática de fato, porque o Rio de Janeiro nem sempre é seguro, então você, né, vê se não tem nenhum pedestre para atravessar, para, olha para o lado, vê se dá para passar. A questão é dirigir sem carteira, bêbado, e ainda tem essa suspeita aí de favorecimento. 11h35, intervalo rapidinho, a gente já volta com mais notícias aqui do Rio de Janeiro.
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18: Alô, rapaziada da TMC! Boa tarde, boa tarde! Hoje tem Flamengo! Bora, Felipe de Nova Iguaçu!
0: Tá aí a mensagem do Felipe, hein? Não tá fui animado, eu hein? Que disse, foi o povo.
2: Uhul, Nova Iguaçu. Vamos lá, ao som e ao embalo do Felipe, a gente vai falar justamente do jogo do mais querido. Mengão entra em campo hoje, já buscando uma vaga na final da Libertadores. Mais uma final que o Flamengo pode disputar. Claro, ainda pela frente, o Estudiantes de La Plata, time tradicional, mas que também não vive uma fase tão áurea, assim como nos últimos anos, né, Brandão? Bom dia pra você.
19: Bom dia, Gustavo, Maíra, ouvintes do Rio TMC, é isso. Torcedor tá animado, né? Como nosso ouvinte, torcedor tá animado aí pra disputar, quem sabe, mais uma final de Libertadores. Flamengo é o amplo favorito a disputar e a conquistar essa vaga, vai enfrentar o Estudiantes de La Plata, primeiro jogo lá na Argentina. O Flamengo com desfalques, né? 2 desfalques... jogadores importantíssimos de meio campo, Arrascaeta lesionado e o Jorginho, que está suspenso, mas o Saúl e o Paquetá vêm fazendo boas atuações ali, eles estão sendo os substitutos. E substitutos, hein, Gustavo? Substitutos de luxo,
2: quem diria,
19: né?
2: Dor de cabeça pro técnico, né?
19: Que grupo, que elenco tem esse Flamengo? Então, um empatezinho lá será muito bem-vindo, um ótimo resultado para que o Flamengo decida em casa na semana que vem, no Maracanã, essa classificação. Mais uma classificação para a final, para enfrentar ou Palmeiras ou Fluminense. Ontem tivemos o primeiro confronto no Maracanã. quase 70 mil torcedores, 69 mil e alguma coisa, estiveram presentes lá no Maracanã, mas não saíram tão satisfeitos. 2-1 por Palmeiras, um resultado que foi conquistado ali a duras penas. Palmeiras abriu 2-0. O Fluminense conseguiu um gol no final, já aos 47 do segundo tempo. O Cauã Elias, né, um jogador que é da base e que conseguiu esse golzinho que
2: Xerém renova, mais uma, né, vez salvando,
19: de,
2: né,
19: de novo Xerém salvando, e que renova a esperança aí do torcedor. É uma derrota, ok, mas um resultado completamente alcançável, né, uma vitória simples lá no Allianz Parque. Claro, não vai ser fácil, obviamente, mas um resultado que traz a esperança de volta ao torcedor do Fluminense, que na próxima quarta-feira vai enfrentar novamente o Palmeiras.
2: E Brandão, a gente destaca, até como a gente falava ontem com o Léo Pinheiro, né, a força dos times cariocas, né? A gente teve o Botafogo campeão da Libertadores, Fluminense também, Flamengo novamente, né? Mais um título continental. E agora, mais uma vez, os times, apesar do primeiro resultado do Fluminense, mas ainda muito vivo nessa disputa, figurando, né, em semifinais, encaminhando, como por exemplo no caso do Vasco, claro que ainda tem o segundo jogo também, uma possível decisão da Copa Sul-Americana no caso do Cruz Maltino, né? Isso mostra cada vez mais que, apesar de todos os poréns envolvendo Berge, polêmicas da nossa estrutura, transferbans também, recuperação judicial, enfim, falta de patrocínio, enfim, tudo isso, os times cariocas ainda conseguem figurar, no caso do Vasco voltando a figurar aí na elite do futebol sul-americano, né?
19: Curioso, né, Gustavo? Porque o próprio Vasco mesmo, né, no Campeonato Brasileiro, tá brigando para fugir do rebaixamento. Então, assim, e não é o primeiro ano, não é um ano atípico do Vasco. Os outros dois anos, chegou à semifinal de Copa do Brasil, eliminado pelo Galo, e no ano passado foi finalista, né? Perdeu pro Corinthians. É o terceiro ano consecutivo que o Vasco chega a uma semifinal, dessa vez em duas, né? Sul-Americana e Copa do Brasil. E aí os outros, né? Com exceção do Botafogo, que esse ano não tá brigando por nada. Fluminense e Flamengo também brigando, né? Semifinais de Libertadores, a principal competição das Américas. É uma coisa curiosa, assim, e boa pro futebol do Rio de Janeiro, que aos trancos e barrancos vai conseguindo aí chegar em decisões ano a ano.
2: É isso, Brandão. Faz o convite para o pessoal participar e acompanhar, claro, o Papo de Craque.
19: Meio-dia, Papo de Craque 1, Bruno Torelli no comando. Eu estarei ao lado dele e do Magno Navarro. Depois do horário político, né? Que tem horário político ali de 5 minutinhos, mas a partir desse horário...
0: 10 minutos.
19: São 10, né?
0: 10 minutinhos, então meio-dia e 10.
19: Então a gente chega com tudo, trazendo as informações, noticiário do Flamengo, a preparação do Flamengo, o jogo de ontem do Fluminense e, claro, também Vasco e Botafogo.
2: Valeu, Brandão.
0: Abraço. 11h43. Vamos voltar a acionar o Rafael Alves na porta da Polícia Federal com novidades sobre a operação que prendeu o Márcio Canella. Fala, Rafa.
1: É isso, Maíra. A gente fala sobre um dos policiais alvos dessa operação, o José Carlos de Souza Júnior. A Polícia Federal encontrou dinheiro escondido ali dentro do imóvel onde ele foi alvo de busca e apreensão. Dinheiro escondido dentro de uma adega. Vários malotes de dinheiro acabaram apreendidos ali. Várias notas de 200, de 20, 50, 100 reais. Material trazido aqui para a sede da Polícia Federal. A gente confirmou também com a Polícia Civil que materiais foram levados para a Corregedoria da Corporação da Polícia Civil, já que são diversos policiais envolvidos nessa operação de hoje, são alvos dessa ação de hoje. Então, a gente detalha também um pouquinho da participação de Márcio Canella, como você destacou, ex-prefeito de Belford Roxo e deputado, segundo deputado mais votado para a Alerj aqui do Rio de Janeiro, acabou sendo preso nessa ação de hoje. A polícia identifica ele como um dos principais articuladores dessa organização criminosa, porque, segundo a PF, segundo a investigação, ele seria o responsável pela ascensão de Marcos Amin dentro de órgãos públicos aqui do Rio, como a própria Polícia Civil e também a presidência do Detran, e que isso acabou favorecendo a estrutura da organização criminosa, ampliando a capacidade de influência institucional da organização. Então, a Polícia Federal divide em 4 núcleos. A parte que envolve Márcio Canella e Marcos Amin é a parte político-institucional, e tem outros 3 núcleos com várias pessoas envolvidas: a parte econômico-financeira, operacional institucional. Agora há pouco a gente falou sobre R$1.400.000 recebido por Márcio Canella, isso identificado pela Polícia Federal, sem saber de onde estava vindo. Essa polícia não conseguiu identificar a origem desse valor, mas esse valor foi direcionado para uma empresa da qual Márcio Canella era sócio, a Brumar Empreendimentos e Participações. E a polícia detalha vários esquemas em que Márcio Canella aparece para benefício dessa organização criminosa, assim como de Marcos Amin, que acabou presidindo o Detran. Depois, o delegado também da Polícia Civil foi nomeado para sucedê-lo à frente da presidência do departamento. Então, uma estrutura complexa de lavagem financeira e lavagem de dinheiros, parte financeira dessa organização criminosa, envolvendo inclusive fintechs, envolvidas inclusive em outras investigações da Polícia Federal. Segundo a Polícia Federal, uma estrutura complexa que inclusive dificultou o trabalho de investigação da Polícia Federal para até chegar à operação de hoje. A gente lembra que em julho já teve a sexta fase da operação em Ecarne, que todas essas pessoas que eu estou falando acabaram sendo alvos de busca e apreensão. Agora que a investigação foi aprofundada, aí essas pessoas acabaram presas pela Polícia Federal. Maíra e Gustavo.
0: Valeu, Rafa. Dinheiro guardado em casa até pode, né? Mas dinheiro guardado dentro da adega onde devia estar os vinhos começa a ficar meio estranho, né? Casa na praia até pode, mas mansão com piscina, barco, esse tipo de coisa, cheira mal, né?
2: Maíra, rapidamente, antes da gente trocar de assunto, a Polícia Federal está encaminhando aqui algumas imagens, né?
0: É, disso que eu tô falando, exatamente.
2: Olha, realmente, porque...
0: Casarão em Angra dos Reis, mansão, né? Com barco na frente, enfim.
2: Cobertura em Camboinhas e Niterói
0: isso
2: também.
0: Isso tudo vai estar nas nossas redes sociais daqui a pouco, @TMC Rio de Janeiro.
2: 7 quartos, só pra gente... Acho que dava bom, né? Bem aconchegante, né?
0: Que beleza, hein? Tá bom.
2: Agora falar...
0: Faz igual a nossa casa, né?
2: Agora falar com a Luísa Rodrigues, porque também teve policial civil sendo preso, mas por outro crime, né? Isso, Luísa Rodrigues, na Baixada Fluminense.
9: Isso aconteceu em Queimados, Gustavo. Um policial foi preso nesta terça, suspeito então de participar de um esquema de extorsão contra um casal de idosos em Queimados. Segundo a investigação, a família passou a ser ameaçada após um empréstimo de R$4.000 em 2024. Com juros então de 20% ao mês, a dívida continuou aumentando, mesmo com pagamentos que ultrapassaram R$100.000. E aí, em setembro deste ano, o policial teria ido armado à casa das vítimas, usando uma viatura oficial da delegacia da Polícia de Mesquita para cobrar o dinheiro. Segundo a investigação, ele afirmou que a dívida pertencia a ele e exigiu o pagamento imediato. Em abril, outro investigado teria obrigado a família a contrair um novo empréstimo de R$18.000 para quitar a dívida anterior. Cerca de uma semana depois, o grupo tomou o carro das vítimas como garantia e meses depois passou a exigir o pagamento de R$61.200 ou parcelas mensais de R$3.600 apenas de juros. Outras 4 pessoas são investigadas e até o momento 2 foram presas em flagrante no dia 7 de outubro, durante então uma cobrança na casa da família. Então o policial foi preso nesta terça e outros 2 investigados estão foragidos. Outro caso também, né, é de uma extorsão em Itaguaí, já não envolvendo um policial civil, mas então um homem como integrante da milícia do Zinho, que foi preso nesta quarta-feira em Itaguaí, na Baixada Fluminense. Ele é suspeito, então, de extorquir comerciantes por meio de cobrança de taxas ilegais. Segundo a Polícia Civil, ele ameaçava quem se recusava a pagar e era responsável por arrecadar dinheiro para o grupo criminoso. O suspeito, então, foi localizado por agentes da delegacia de Itaguaí em um carro depois de realizar cobranças em um motel, uma padaria e uma loja da cidade. Com ele, os policiais apreenderam um revólver e R$2.615, que, segundo a investigação, seriam, então, provenientes das extorsões. De acordo com a polícia, o homem já teve ligação com o Comando Vermelho e passou a integrar a milícia. Ele foi autuado, então, em flagrante por extorsão e porte ilegal de arma de fogo. E as investigações agora, segundo a Polícia Civil, continuam para identificar outros envolvidos nesse esquema. Gustavo e Maíra.
0: Valeu, Lu.
2: E olha, coisas do Rio de Janeiro, tá, Maíra? A gente tem prisão de policial, prisão de deputado, prisão de ex-secretário. É algo que se tornou padrão já no Rio de Janeiro, infelizmente. Deveria ser novidade. Agora, novidade mesmo é tremor de terra no Rio de Janeiro. Larissa Ventura vai trazer pra gente agora os detalhes. Foi um tremorzinho, mas assustou quem não tá acostumado com isso, né, Larissa? Bom dia mais uma vez.
5: Bom dia de novo, Gustavo, Maíra. Exatamente isso. A Defesa Civil de Búzios realizou uma vistoria na região costeira entre as praias da Caravela, José Gonçalves e Tucuns após relatos de moradores sobre tremores registrados nesta quarta-feira. Durante a inspeção, não foram identificados indícios de deslizamentos, quedas de rochas ou outras alterações na costa. O Centro de Sismologia da Universidade de São Paulo registrou um tremor de magnitude 1.7 no município. Segundo a Defesa Civil, entre as hipóteses consideradas estão a ocorrência de um raio diante de relatos de estrondo e explosão ou uma possível movimentação tectônica. No entanto, ainda não há confirmação sobre a causa dos tremores. Para determinar a origem do fenômeno, será necessária uma investigação técnica mais aprofundada, conduzida por especialistas e instituições habilitadas. A ação com a Defesa Civil contou também com o apoio da Secretaria do Clima e Sustentabilidade e Secretaria de Obras. A Prefeitura afirma que vai seguir acompanhando a situação. Maíra e Gustavo.
0: Só faltava essa, né? A gente já tem que lidar com tantos problemas aqui no Rio de Janeiro e agora vai ter terremoto também. Ninguém merece. Bom, vamos falar sobre outro assunto com a Larissa Ventura também. Porque um motociclista encontrou um ninho de pássaros dentro da moto dele. Essas imagens vão para as nossas redes sociais e a Larissa vai explicar para a gente. Fala, Lari.
5: Isso mesmo. Na verdade, foi na moto de um cliente.
0: Ah, tá.
5: Ele é um mecânico e ele teve uma surpresa quando ele foi fazer revisão numa motocicleta. Ritelli Fortes é o nome desse proprietário do estabelecimento de serviços automotivos. Ele é de Volta Redonda, no sul fluminense. E quando ele abriu a moto, ele se deparou com um ninho de pássaros. Com ovos de pássaros. E segundo o cliente, essa moto estava sem uso há alguns dias. Então provavelmente foi por isso que o pássaro conseguiu fazer um ninho. Durante a desmontagem da motocicleta, ele foi surpreendido. E ele contou um pouquinho sobre isso pra gente. Vamos ouvir.

0: tem hora que acontece umas coisas na oficina que a gente fica até meio acho até um pouco engraçado, né? É uma anelzinha. Essa anel aqui é de um cliente que era da oficina quando era do meu pai, de, sei lá, há uns... Ah, desde essa moto é um 2012, desde quando ela comprou zero, fez as primeiras revisões da Yamaha e começou, depois disso, traz pra nós pra gente revisar. Ela é antiguinha, mas ela tá com 65 mil quilômetros rodados. Só que tá uns dias parada, né? E, cara, a vida é loucura, né? A gente foi desmontar aqui pra gente mexer na parte do freio. Olha lá que engraçado, cara.
1: Bonitinho.
2: E as imagens já estão disponíveis no nosso Instagram, TMC Rio de Janeiro. E aí, depois da surpresa, o desfecho, né? O ninho permaneceu na oficina em segurança, porém, um dos ovos acabou sendo quebrado por um funcionário durante um acidente.
1: É.
2: Mas foi uma certa sorte ter feito essa revisão, né? Porque se ele ligasse, sim, a moto...
1: Já era.
2: Exato.
1: E não é incomum os animais se esconderem, né? É, em áreas dentro de carros, motos, enfim... É um motor, que é um lugar mais quentinho e tal. Tem muito caso de gato.
2: Principalmente no frio, né?
1: É, exatamente. Gato se esconde muito, então tem que sempre estar atento. Valeu, Lari, pelas suas informações.
3: Maíra, a gente traz mais uma informação antes do final do jornal também. É, Trens RJ reforçando segurança na estação de São Cristóvão, na Zona Norte, com a instalação de novas grades de proteção. Não só por questão de proteção, tá? Mas também por conta dos engraçadinhos caloteiros que sempre pulavam as grades ali da região de São Cristóvão e outras estações também, para não pagar, né, a passagem. E aí agora com essa iniciativa, além de reforçar a segurança ferroviária, dificulta o acesso irregular e também reduz situação de risco para passageiros e demais pessoas que circulam pelo entorno do terminal, né, que dá aí acesso, por exemplo, ao estádio do Maracanã e também à Quinta da Boa Vista. A ação faz parte do trabalho de manutenção e aprimoramento das condições de segurança que vem sendo desenvolvido pela nova concessionária desde que ela assumiu a operação ferroviária em maio deste ano. Mas assim, né, Maíra, é você chegar nesse ponto de ter que aumentar grade por conta de acesso irregular de
1: RJ,
3: gente que não,
1: né,
3: quer pagar a passagem.
1: 11h55.
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1: A gente falava agora há pouco daquele incêndio ali na rua Barata Ribeiro, esquina da Santa Clara. E tem uma faixa interditada ali na Barata Ribeiro por causa do trabalho do Corpo de Bombeiros, tá? Fica atento, então, se você vai passar ali naquela região. Trânsito tem boas condições, mas tem essa interdição ali nesse ponto. Falando agora de outros pontos da cidade, a Avenida Presidente Vargas, sentido Candelária, tem trânsito lento nesse momento na pista lateral, na altura da rua Carmo Neto e da Avenida Passos. Trânsito é intenso na pista central em toda a extensão da via. Sentido Praça da Bandeira, sem dificuldades para o motorista. Falando agora da Borges de Medeiros, motorista perdendo tempo no sentido túnel Rebouças, desde a rua Mário Ribeiro até a General Gazon. Sentido Leblon, trânsito é lento ali na altura da Sociedade Hípica. Paciência para o motorista. Tempo de travessia da ponte nesse momento... 13 minutos nos dois sentidos, sem dificuldades para o motorista. E para finalizar, na linha amarela, sentido Fundão, o motorista vai perdendo tempo de Bom Sucesso até o acesso para a Avenida Brasil e também já ali na saída aqui da Barra da Tijuca, Estrada do Pau Ferro, também com fluxo intenso ali naquela região. Lentidão desde a altura do túnel da Covanca até a Cidade de Deus. 11h57, vambora?
3: Vambora, amanhã tem mais.
1: Amanhã tem mais Rio TMC a partir das 10 horas da manhã. Um abraço a todos, já vem aí o Papo de Craque, primeira edição, depois da propaganda eleitoral obrigatória de meio-dia até meio-dia e 10. Tchau, tchau.
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1: Eu acredito. Eu acredito.
2: Vamos, Fluminense.
3: Eu. Acredito. Não, eu também acredito. Em uma semana eu pego o esquema aqui da mesa, pode deixar.
2: Não,
3: eu
2: também acredito.
4: É sobre isso que eu tô falando.
3: Ah, não é?
4: Não, não é o Fluminense, não.
2: Não é o Fluminense?
4: Poxa, não, também, também é o Fluminense.
3: Sobre o Fluminense. Você acredita, Lígito, então?
2: Acredito, graças a um menino chamado Wesley Natan. Graças a Xerém, pra variar, né? O Fluminense é campeão da Libertadores com Xerém, né?
3: Isso.
2: Então, ele pode ter ganhado um sopro, uma sobrevida de esperança. Graças a Xerém, tem jogo, cara. 90 minutos, um gol, vencer por 1-0 lá. O Fluminense já conseguiu fazer isso recentemente.
3: Então, aliás,
2: dá pra fazer.
3: Aliás, que falta faz o JK, né, Bruno? Oh,
4: muita, muita falta. É, fez ontem, né? O Fluminense, incrível, cara. Não conseguia ter efetividade nas finalizações, né? E é muito por conta da ausência dele também.
3: Eu acho que a gente tem que ir pro lugar de fala, né? Como diriam aí alguns que gostam do termo, porque temos um convidado hoje, tricolor. Vamos ver se ele tá acreditando também. Aliás, todos sejam muito bem-vindos a mais um Papo de Craque, primeiro tempo, aqui na TMC, no momento só para o Rio de Janeiro, em 101,3, e para o YouTube também, no nosso canal de YouTube, o Bruno Chama, da agência Kindle, tá com a gente, ele é tricolor, foi ao jogo ontem. Prazer receber você, amigo. Você acredita, então? Também?
5: Acredito, acredito. Boa tarde a todos aí.
3: Boa.
5: E, enfim, quarta-feira que vem vamos estar na torcida lá e acreditando. A gente ganhou recentemente, como vocês falaram, se não me engano, 1-0 lá fora. Eu acho que dá pra...
2: Isso.
5: Acho que foi até gol do Serna, se não me engano.
2: Serna.
5: Então vamos... Se Deus quiser, dois, pra não precisar nem sofrer no pênalti.
3: É, e o clima melhorou, né? Depois do gol do Wesley Natan, que o Johnny relembrou aí, deu uma esperança ali no fim da partida, né?
5: Isso. É, acho que foi uma boa partida no primeiro tempo, cara, eles não viram a cor da bola, foi ingrato ali o que a gente, aquele golzinho no final, o Fluminense comandando o jogo e, enfim, aquele contra-ataque rápido.
4: Primeiro chute deles a gol, né?
5: Primeiro chute.
4: 45 do primeiro tempo.
5: Uhum.
3: Primeiro tempo inexistente, né, do Palmeiras, né? Inexistente.
2: Pra variar, né? A tal da verticalidade do Palmeiras, que... Ele acaba, de alguma forma, jogando por uma bola, né? Popular, jogar por uma bola. Isso. Que é forçar a bola muito no Flaco Lopes, ou seja, para uma casquinha, para o Arias poder chegar, ou pelo lado de campo, ou fazer uma jogada como fez, numa desatenção. Se a gente olhar o lance do gol, Torelli, é um conjunto de erros do time do Fluminense, que começa com a baixa intensidade do Canóbio para marcar a saída de bola. Impressionante como o Canóbio não tava na voltagem do jogo, cara. Parecia que ele tava jogando, sei lá, quarta rodada de Campeonato Brasileiro. E não tava jogando uma semifinal.
3: Tava destoando dos demais.
2: Tava demais, cara. Assim.
3: E ele que geralmente é bastante
2: entrega
3: ligado.
2: Entrega mais a intensidade até do que parte
3: qualidade,
2: técnica.
3: Né?
2: Qualidade, exatamente. O próprio Magno Navarro teve com a gente também durante
3: a
2: transmissão.
3: Parece que você passou por um jogo de Libertadores ontem, cara. Chegou aqui, pô... Eu te vejo há um tempão, parece que passou um time de São Paulo ali, no Rio de Janeiro, no Maracanã ontem, cara. Uma cara esquisita, batida, cara. Fala aí, Johnny.
2: Então, e o primeiro a errar na intensidade da saída de bola foi o Canóbio. Não fez a intensidade correta que deveria ser feita. Depois...
6: O Canóbio é horrível, cara!
2: Pois é.
4: Isso, cara.
6: O Canóbio é horroroso!
2: Isso é o torcedor do Fluminense aqui, nos retratando dois. Muito bem, e tá certo. E depois, a gente viu um erro do Guga, que não acompanha, não faz o trabalho de acompanhar na ultrapassagem o Piquerez. O Thiago Silva, na marcação ao Andrés, também faz uma marcação que não foi chegando, diminuindo o espaço. Pelo contrário, ela foi um pouco lenta. E, por fim, o Mijan, que tenta fazer uma leitura do qual passe que vai fazer ao invés de acompanhar o Flaco. E eu não vou incluir o Fábio, porque eu ouvi alguns torcedores do Fluminense falar que foi falha. E aí,
3: não só assim, do Fluminense.
2: Pô, não foi falha. Foi azar. Porque ele tava quase operando um milagre. Ele vai com a mão esquerda, estica a mão esquerda, toca na bola. Só que aí, quando ela ia sair, bate no próprio corpo dele, ali na altura da cintura, e volta pro gol. Aí, pra mim, não é falha, é azar. Mas, minha opinião.
5: Posso adicionar mais um?
2: Por favor.
5: Se olhar o replay, repara no Arana. Na hora que ele tá em ninguém, atrás.
2: Não fecha.
5: E não fecha.
2: Ele não fecha. Quando
5: ele tá em ninguém, não tinha mais nenhum, ele poderia estar muito mais próximo.
2: Perfeito.
5: É ao isso. Atacante.
3: Ô, Magno Navarro, boa tarde pra você, se é que é possível.
6: Boa tarde pra quem?
3: Se é que é possível ter
6: boa
3: educação.
6: Boa tarde pra quem? Boa
3: é
6: pra
3: possível
6: quem?
3: Você ter educação boa tarde, neste
6: para
3: programa?
6: Quem?
3: Não,
6: para quem?
3: Que parece póstumo
6: para
3: pra você.
6: Quem?
3: Tá vivo ainda, querido? Tem
6: não
3: jogo
6: tá
3: lá.
6: Não tá não.
3: Porra.
6: Não tá não.
3: Bad vibe.
6: Não tá não. Tá não.
3: Acabou, Magno?
6: Tá não.
4: Acredita,
6: gente,
4: não,
6: é o Palmeiras, gente.
3: E daí? Palmeiras.
6: É o Palmeiras. É o Palmeiras no Nubank Park. O Nubank Park, Allianz Park, sei lá, o Parque Antártico. Existe há, sei lá, 12 anos. Sabe
3: isso.
6: Quantas vitórias o Fluminense tem na história?
3: Ah.
6: Uma.
4: Mas isso entra em campo?
6: Uma vitória. Uma vitória
4: isso entra
6: o Fluminense
4: em campo?
6: Tem.
4: Não entra, cara.
3: Eu concordo com o Magno que o Palmeiras agora é amplo favorito, né? Além de ter um time com mais recurso, ainda fez o resultado na ida, então comprova. E eu acho um choro do cacete esse negócio da gente, e vou botar uma meia-culpa em toda a imprensa carioca, e nos torcedores também. O Palmeiras joga feio, o Palmeiras... Dane-se! Os caras são efetivos, os caras são concentrados, os caras
6: conseguem resultados. Eu queria ter jogado feio ontem e vencido por 1-0.
3: Atura o surto, irmão, morde as costas. Então assim, o Fluminense teve posse de bola pra mais de 800 passes e o caramba. E aí? Né? Fez o primeiro tempo de bom futebol. Mas e aí? Aí no segundo, o Chama tava falando com a gente mais cedo ali antes de entrar no ar, nosso convidado. Trata bem o convidado pelo menos. A gente não precisa.
2: Não, ele eu vou tratar.
3: É tricolor ainda. E as melhores chances, do segundo tempo foram do Palmeiras.
6: Sim.
3: Então o Palmeiras poderia ter matado o jogo. O que dá esperança, e que eu acho que pode ser uma força pro Fluminense, é justamente o gol do menino. É justamente ali ter conseguido sair com um gol e vivo.
5: Imagina se fosse o Zubeldía, quando que esse menino ia entrar?
3: Nunca.
6: Ah, não ia.
3: Se bem que ele entrou numa furada lá não.
6: Contra o Rivadavia.
3: Rivadavia, né?
6: Na fase de grupos, no Maracanã, o Fluminense perdendo o jogo.
3: É.
6: O Zubeldía lançou o Wesley Natan. Não, assim, falando com sentimento de torcedor, é claro que o golzinho no final deixa o confronto ainda em aberto. O Fluminense sim está vivo. Mas a minha parte mais racional, se eu tivesse que olhar para esse duelo que aconteceu, tirar a camisa do Fluminense, que não é o time que eu torço, que é o time que eu torço, melhor dizendo, imaginando que eu torcesse para um outro time. Então é um outro time com esse mesmo elenco, nessa mesma situação, nesse mesmo contexto, com esse mesmo 2-1. Eu acho que é praticamente impossível você conseguir esse resultado. Mas o torcedor, e aí eu estou falando também como torcedor agora, tem todo o direito de acreditar. Mas ainda assim é muito difícil, cara. É muito difícil, muito difícil. A chance do Fluminense era ontem no Maracanã e faltou competência, faltou qualidade. A diferença é essa também. Sabe por que o Fluminense não saiu com um resultado melhor ontem? Porque a maior contratação da história do clube, 13 milhões de dólares...
3: Bate escanteio!
6: Não, chama-se Rodrigo Castillo.
3: Ah, não é o Hulk?
6: Não, eu tô falando de dinheiro pago.
3: Ah, tá, perdão.
6: Compra. É o Rodrigo Castillo. Aí, você vai esperar o quê? Porque quando o Hulk tá mal, quem entra é o Castillo. Aí sabe qual é a segunda maior contratação da história do Fluminense? O Canóbio. O Fluminense faz a jogada toda direitinha. Martinelli, Ganso e tal. Aí a bola cai no pé do Canóbio. Ele joga na lua. O Hulk ontem, no primeiro lance do jogo, o Hulk faz um passe espetacular, acho que é a única coisa que ele acertou também na partida. Deixa o Canobi de frente pro gol, ele isola a bola. Então falta qualidade, o Torelli.
3: É, a crítica aí, e eu só vou discordar um pouco. Eu acho que falta qualidade com relação ao Palmeiras. Repetindo a estrutura que o Palmeiras tem, o orçamento que o Palmeiras tem, o elenco que o Palmeiras tem.
6: Como é que falta qualidade?
3: Com relação ao Palmeiras. Se o Fluminense estivesse pegando as babas que ele pegou...
6: Sim. Em comparação ao Palmeiras.
3: Em comparação ao Palmeiras. Não é à toa que são os times que disputam ali na ponta da tabela há tempos. O Palmeiras e o Flamengo. Ô, Brandão, você queria falar alguma coisa?
4: Quero dizer que Magno Navarro é a minoria, tá? Muitos tricolores aqui, ó, no chat e também mandando mensagem no WhatsApp acreditando na virada tricolor. E eu também acredito.
3: Por que você tá com um sorrisinho de canto de boca? Você tá satisfeito?
4: Porque eu estou confiante.
3: Não, não, você tá satisfeito
4: com
3: que a audiência está discordando o Magno, é isso?
4: Não, eu
3: senti um
4: tom satisfeito, tá? Com a confiança no torcedor.
6: Mas o torcedor tem que discordar de mim. Tem que me achar um mala, tem que me achar um pessimista, insuportável.
2: Você tá achando o Magno um mala, ô Bruno?
5: Não, mala não.
3: Você hesitou um pouco, hein? Estamos ao vivo em Brasília e podemos falar a verdade para a nossa audiência, Bruno Chama.
5: Sim, eu queria saber dele quando no final da fase de grupos, que ninguém imaginava que teria aquela combinação de resultado, o que, que você achava?
3: Ia dar ruim.
5: Então,
3: vamos nessa. É o maior pessimista da história da... É um profissional, né? Ele não tá aí pra enganar ninguém, né?
5: A gente precisava de uma combinação de resultados improvável, né?
6: Precisava que o Rivadavia vencesse o Bolívar.
3: E ainda fez uma...
6: Mas ainda contou com a sorte do jogo não ser na altitude, por conta...
3: Fez uma primeira fase de merda, né? Em bom português, não, é
6: uma
3: isso.
6: Uma Libertadores inteira.
3: A verdade é essa.
5: Mas a gente tá verdade mantendo a característica, assim, aos trancos e barrancos estamos indo, então...
6: É. Isso aí não dá pra negar, né?
3: Então, exatamente. Participe com a gente.
6: O Fluminense tá se esforçando muito pra sair dessa Libertadores.
2: Pelo né?
6: Desde
2: enredo,
6: o jogo 1.
2: Pelo enredo, tá cumprindo. Sim, aí, o que é que tem que ser o roteiro. Falou, pô, se a gente ganhar do Palmeiras, não vai seguir a lógica do... Agora, eu queria, se você me permite, Tora, me perguntar, porque eu tenho certeza que agora que ele tá desempregado, ele tava assistindo esse jogo, pro Fernando Diniz, se ele acredita. Porque ele viveu aquele Fluminense Internacional em Porto Alegre, quando poucos acreditavam também. Fernando Diniz, você acredita?
7: Olha, do futebol, você tem que acreditar até o último momento. Nós fizemos um jogo quase que básico do Beira-Rio. Só que o Internacional não é o Palmeiras.
3: Você tá de sacanagem. Você não vai assumir que foi um Fluminense do... foi... como eu não vou dizer nem beneficiado, que não é a palavra certa, mas foi abençoado pelo efeito Cudê e Ener Valência.
7: Olha isso aí.
3: Você não vai assumir que o Fluminense jogou pior e passou? Cara, nunca.
2: Não, você só assume. Você não vai botar na conta de abenço o João de Deus?
3: Quando joga melhor e perde, ele fala pra caramba. Agora quando acontece...
4: Não é Rosa. Ele... Deixa aí. O cara falar, não.
2: Ele tá te confrontando.
6: A culpa não é minha se o Valência perdeu o gol.
3: Verdade.
6: O Fluminense foi lá e fez a parte dele. E era pra gente fazer, nós fizemos. Nós conseguimos uma classificação básica, uma noite básica. E eu tenho certeza que o Fluminense tem tudo! Tudo! Pra reverter em São Paulo.
3: Maravilha, Diniz. Você viu o Magno ontem na Paramount, além de ouvir aqui na TMC o programa?
7: Assisti, eu assisti pela Paramount.
3: Magno Navarro. Gosta dele?
7: Não.
4: O que tu tem feito, Diniz, depois que foi demitido?
7: Eu tô rodando de aplicativo agora, né?
3: De novo?
7: Tô rodando de aplicativo.
4: Isso aí, irmão.
7: Black. Tô rodando do Black.
3: Bons tempos.
7: Eu tô muito bem avaliado.

0: Tô com 4,99.
1: Parabéns, Diniz.
2: Vou olhar minha nota do Uber de novo, você me lembrou de ver.
3: Agora, falando do Diniz, né? Esperar é injusto com o Marcão. Ele tinha o Cano voando e o John Kennedy querendo entrar arrebentando, né? Hoje a gente tem Castillo e Hulk, né?
0: É, não, ele tinha o John Arias. Não, mas ele tinha ataque, o Marcelo.
3: Né? Bom, bem, a gente tem dois meios campos, ali o Ganso tá, voltou a jogar bem, o Lúcio é um bom jogador. E, mas assim, acho que na frente é onde é a principal diferença, se a gente olhar pra 2023 e esse ano, né? Os dois.
2: Você tá sentindo a energia de um pau a pausaço? Fluminense de 23 contra o Fluminense de agora?
0: Ah, cara, eu tô não sentindo comparação. Tá vendo,
1: né? Eu gosto, mas acho que não dá, né?
0: Não dá.
2: Bem, não dá pra comparar?
1: Não.
0: Não dá.
1: Pau
0: a
1: pausaço?
2: É, o pau a pausaço. Quando a gente faz o pau a pau fora do papo 2, no papo 1. Pau a pau zinho é quando a gente faz o pau a pau no pré-jogo.
1: Pau a pausaço.
2: Pau a pausaço, acho que vale, cara.
1: Vale.
2: Acho que vai tomar de 11-0 o time de hoje?
0: Não,
1: não vai. Eu acho que o Fábio ganha. Não, mas aí, brincadeiras à parte, eu acho que o Martinelli ganha do Martinelli.
2: É.
1: Martinelli de hoje, ele tem um upgrade do Martinelli de 23.
0: Tem razão.
2: E o Fábio de 23 não ganha do Fábio de hoje?
1: Acho que não. Manteve o nível, né?
0: Eu também acho que manteve o nível.
2: Fábio falhou no gol de ontem, no primeiro?
0: Não, a bola muito rápida, né?
2: Também não achei,
0: uma
2: não.
0: Uma bola muito rápida, que ele tá... ele tá se posicionando, né? Porque é uma bola que vem rasante na área...
3: Sim.
0: E ele tem que...
3: não faz um milagre, eu acho.
0: É, exatamente.
3: Se defende, era obrigação.
0: Exatamente.
3: Não era de defesa, seria um milagre se ele
0: defendesse. É uma defesa muito difícil, cara.
2: Ô, Brandão, você já recebeu uma bola rápida assim que você teve que se posicionar pra receber?
1: Já, claro, pô.
2: Você que é um grande atacante?
1: Não, eu sou grande atacante, não. Atacante tem que estar preparado, né, irmão? Pra qualquer tipo de bola, qualquer tipo de pedrada. Um passe ou uma pedrada. As pedradas a gente tem que se virar pra colocar pra dentro. A gente quer, cara?
2: 21 99 5 5 7.
1: Tu vai ver só.
2: É, tu vai sim. 21 99 5 5 7 101 3, o nosso WhatsApp pra participação de vocês. De Brasília, obrigado pelo carinho. Rio de Janeiro também. 100,1 lá, 101,3 aqui. E antes de eu acionar o WhatsApp, o nosso chat, né? Soca o like aí, galera, que tá no chat. Aproveitando essa minha fase zen, eu não vou fazer bloqueio nenhum de comunicação com vocês. Tô de bem. 100%, independente de vocês estarem ou não fazendo a parte aí do like. Eles estão com essa mania agora. Desde que eu saí de férias, eu reparei que a galera tá esquecendo de socar o like, entendeu? Aí voltei, não soco o like no papo.
1: Como é que estamos de like? Deixa eu ver.
2: Fraco.
1: Aqui. Então, ver agora.
2: Ontem foi a audiência, poucos. Foi legal, mas poucos likes.
1: 59, né?
0: Isso é preguiça, né?
2: É, o nome disso.
1: Se a audiência tá boa e o like não tá.
2: Exatamente, não dá tanto trabalho assim, né?
1: Não, é só apertar um botão, né?
2: Quem tá no chat aí, ô Brandão?
1: 108 simultâneos, né? Com 59 curtidas, pô, tem que curtir, galera.
0: Acabei de dar um like também.
1: Especialista em porte de trás.
2: Boa.
1: Aqui o Brandão Dercer Gonçalves, um abraço, meu parceiro. Marcelo Vidalnit. O Ronaldo Escobar, o velho. André Coule, Cigana Vascaína, dando boa tarde. Thiago Alves, o Rangel Vitor, Luciano Olímpio. A galera tá aí, ó, participando. O chat tá bombando, mas tem que curtir, né, irmão? Não adianta só mandar mensagem e não curtir.
2: É isso, o Fluminense passa pelo Palmeiras. Hoje tem Flamengo na Libertadores também. Primeiro jogo contra o Estudiantes, com transmissão. Nossa, a TMC faz essa partida com narração do Borges. Eu estarei nos comentários. E também Léo Pinheiro na reportagem. Quem é que tá com a gente aqui na jornada junto, Lidton, você que faz a escala?
1: O nosso próprio Lucas Borges abrindo o Esquenta. E a gente hoje tem uma transição do Papo 2, que é um papinho, né? Que a gente chama de 6 às 7, entrega pro The Voice Brasil, né? De 7 às 8. E aí um esquenta gigantesco pra torcida do Flamengo já povoar aqui o nosso YouTube, o nosso dial, desde 8 da noite até pertinho da hora do jogo ali, 9:30, a gente tem esse esquenta com pré-jogo, trazendo todas as informações, enfim, tudo que tá acontecendo lá na Argentina, pra 9:30 a bola rolar lá em La Plata.
0: Lucas Borges que abre?
1: Lucas Borges.
0: Ele é bom abrindo.
1: Ele é bom abrindo, né?
2: Ele joga pelo lado?
1: Às vezes joga aberto.
2: É?
1: É.
2: Ele tá aposentando, né, que ele falou.
1: Falou que tá parando.
2: Da Copa Sérgio.
1: Eu acho que ele parou no lance, hein?
2: Ah, é?
1: Acho que ele tá cavando isso, pra jogar.
0: Moleque novo,
1: moleque é novo, não pode ter parado com 23 anos, né? Aí tá tudo errado, né?
2: Já tá com um corpinho de 33, pelo menos.
1: Aí é
2: já
1: um outro debate, que eu acho não, que não tem solução, debate, pô. Na verdade.
0: É isso aí. Isso aí dá pra resolver.
2: Só divórcio mesmo. Divórcio.

0: fácil, é.
1: Que isso, cara.
2: Que isso,
0: fome.
2: Que isso, cara.
0: Não,
2: cara.
0: Mas pra resolver peso assim, tem que ter muita vontade,
1: irmão. Acontece muito isso, né, no divórcio. A galera. Ela volta, né, pro
0: volta,
1: game.
0: Volta, lógico, é, não, é
1: e
0: tá
1: automaticamente.
0: Já passei
1: ela
0: por isso já, irmão.
2: Mercado, né?
0: Ô, tu fica grandão.
1: Como é que foi, Tore?
0: Ah, fiz uma união estável, depois fiz a... desfiz, né, a união estável, né?
1: Uhum.
0: E foi um período, assim, difícil de início, mas depois, amigo, pô...
2: Voltou a colocar currículo. Shell.
1: É?
0: É.
1: Tá, ficou tipo o Wesley Natan.
0: Pô, quem tá... Pega aí o início do canal Zico 10 lá na...
1: É.
0: Check. Na década de 2010. Vai fazer 10 anos já, que loucura. É, pô, Magno viu, pô. Tava bem,
2: né? Tava bem, tava inteiro.
0: Metendo
1: e
0: gol.
1: E agora não tá, pô?
0: Mais ou menos. Vamos ao nosso WhatsApp. Fala aí, galera, que o ouvinte tem voz. Fala.
3: Alô, rapaziada da TMC.
2: Tá animado. Surdo,
3: boa não, tarde, boa tarde.
0: Boa.
3: Hoje tem Flamengo! Bora, Felipe tá gritando, de Nova Iguaçu!
0: Né? É, ele realmente está gritando, né? Não é
2: problema. Valeu, Filipão. Fone.
0: Valeu, Felipe, grande abraço. Irmão. Tá animado. Boa, boa. Hoje tem Flamengo. Flamengo tá bem, como diria a vinheta. Vamos lá, mais um.
4: Fala, rapaziada. Elias Vascaíno na área. Cara, que festa linda o Fluminense fez ontem. Contratou um montão de gente pra ir lotar o Maracanã. Mas deu certo, pô. Vitória do Palmeiras. É isso aí. E vai ser de novo vitória do Palmeiras. O Magno tá certo.
0: Eu comentava também antes da gente entrar no ar, aqui a gente não tem nada a esconder, não, que tinha mais vascaíno secando o Fluminense ontem do que rubro-negro. Eu saí pra assistir o jogo e tive essa impressão. Muitos vascaínos e no WhatsApp também secando o Fluminense.
2: É, eu acho que duas coisas explicam. Primeiro é a proximidade do Vasco com o Palmeiras. São duas torcidas e agora dois clubes.
1: Verdade.
2: Que têm relações muito próximas. E eu acho que tem um segundo ponto que envolve também o botafoguense, que é essa possibilidade do Fluminense chegar à sua segunda Libertadores, o que ali na discussão, na argumentação entre torcedores, deixaria o tricolor muito mais à vontade para esfregar na cara do coleguinha. O clube dele tem duas Libertadores.
0: De forma saudável,
2: outro, claro. Lógico,
1: e
2: claro.
1: E tem um terceiro ponto, que é essa história toda do estádio, né? Que o vascaíno, ele tá com um pouquinho mais de bronca do tricolor e do rubro-negro, que tá com esse negócio de... É, canalizado no Flamengo,
2: é,
1: né? Total canalizado mais. No Flamengo. Mas aí é aquela história. De rebarba pega no Fluminense, porque todo esse embrólio de, vai pro Maracanã, sai do Maracanã, consórcio Fla-Flu, vem pra cá, vai pro
0: O Fluminense é parceiro do Flamengo, acaba respingando.
1: Respinga, pô.
0: A verdade é, divide uma casa. Você tem que ter uma boa relação.
2: Mas quem foi pro fronte foi o BAP.
0: Foi, claro.
1: Foi,
2: nessa questão.
1: Exatamente. Agora,
2: o Fluminense, hora nenhuma, se posicionou institucionalmente. Se posicionou através do consórcio, da empresa em que ele é uma das partes envolvidas.
1: Pedrinho, você torceu pro... Palmeiras?
5: É, eu torci bastante pro Palmeiras.
1: É mesmo?
5: Fui Palmeiras desde pequenininho.
1: Você jogou lá, né?
5: É,
0: você
5: eu
0: cresceu
5: lá.
0: Em algum momento?
1: Cresceu.
5: É, eu cresci pro lado,
1: cresceu,
5: né?
1: Cresceu, irmão. Cresceu
5: cresci
1: na
5: no bíceps. No bíceps, no joelho, nas coxas, nádegas.
0: Costas, parece que tem um.
5: Pescoço, nuca, orelha.
0: Um palhaço aí que te imita colocando um chinelo ou um tênis no joelho e fica com meio metro.
2: Quem?
0: Um humorista aí.
2: É?
0: É. Comediante.
2: É um otário.
1: Ficou feliz, Leila, com a torcida do Pedrinho?
6: Eu fiquei feliz com a vitória do Palmeiras.
1: É.
6: Não é? Entende?
1: Entendi.
6: Estão mais calmos. Estou muito feliz. Parabéns, Palmeiras. Parabéns, Palmeiras, que jogo, não é?
0: Não só.
6: E agora
0: não
6: é
0: acabou.
6: Na nossa casa.
0: Não só por ontem, tá? Deu uma porrada no Corinthians também que...
2: Sim.
0: É. Panora. Mas o Palmeiras não joga nada, imagina. Eu é que jogo.
7: Fala aí, que é o Rafael da Tijuca.
0: Fala, Rafael.
7: Torelli tá zen assim porque acabou a obra dele? E tá triste que os pedreiros foram embora?
0: Ainda não.
2: Uma pergunta, como é que tá aí?
0: Tenho novidades, acabei de falar com a minha sogra e com o meu irmão. A obra vai caminhar pra mais uma semana aí.
1: Toda a minha solidariedade, irmão, que vivo uma obra, eu tô morando nos meus pais. Há mais de um mês, irmão. Então, toda a minha solidariedade com você.
0: Aí depois ainda vai ter o...
2: O Pedreiro tá vibrando, né?
0: É, ainda vai ter o processo de janelas. As janelas estão meio deterioradas. Depois janelas.
2: Transferência?
0: Pintar.
1: Eu pensei na mesma coisa, transferência.
0: Porra, não.
1: É fim do ano chegando.
0: Faltando 3 espaços pra preencher lá. Que antes, ó, negócio de família, né? Família é aquele negócio. Você abraça, mas nem sempre você gosta. Nem sempre são agradáveis, né? Mas você tem
2: um
0: que
2: abraçar pra alguém? Família.
0: É, pro infeliz que tava lá antes, do primo da Rebeca.
1: Que isso, cara.
2: Eu quero nomes.
1: Não, agora eu quero nomes. Não, ele já tá quase entregando.
2: Pois é.
6: Já entregou.
2: Eu quero nomes e sobrenomes e arroba no Instagram.
0: O apartamento.
1: Pra galera ir lá, brincadeira, não vai lá na rua.
0: O apartamento estava parecendo uma prisão boliviana, entendeu?
1: Que isso, cara.
0: Mas dá um trabalho da. Bom. Mais dos nossos ouvintes aqui na TMC.
7: Fala aí. É o Rafael da Tijuca.
2: Quer apagar, filho?
8: Fala, galera da TMC. Não vamos esquecer 23, que a nossa primeira fase também foi ruim.
2: Isso aí.
8: Fomos passando aos trancos e barrancos. Um golzinho no final. A gente conseguiu tirar o Inter lá.
1: Falou isso. Então,
8: eu acredito. Cláudio Taxista, saudações tricolores.
0: Ah, mas o torcedor tem que acreditar mesmo.
2: Não, mas peraí. Não dá pra comparar a fase de grupos de 23 com a fase de grupos de 26.
0: Pausaço! Fábio de 23 ou Fábio de 25?
6: Fase de grupos. A gente foi, acho que segunda ou melhor campanha.
2: Porque a fase de grupos de 23, Fluminense tinha The Strongest, River Plate e Sporting Cristal. Nem se compara com La Guaira, Bolívar e Rivadavia. O único que dá pra comparar ali é o Bolívar com The Strongest, que eram dois times de altitude. Mas o Fluminense vence o Sport Cristal fora de casa, vence o The Strongest no Maracanã, vence o River Plate da forma que venceu, goleando, perde do River Plate lá, um resultado normal, perde do The Strongest na altitude. O único jogo ruim que o Fluminense fez foi contra o Sport Cristal, o último jogo no Maracanã. O Fluminense empata, se eu não me engano. Esse jogo. Mas mesmo assim passou em primeiro no grupo. Não dá nem pra comparar com a fase de grupos de 26.
0: Sabe o que isso quer dizer?
2: O quê?
0: Porcaria nenhuma. Vamos lá.
9: Fala, galera do Papo de Crack, primeira edição. Aquiles Ramos, cabeça inchada, tricolor. 70 mil torcedores fazendo uma festa linda. E o Fluminense, 70% de posse de bola.
0: Isso.
9: E não chutava gol, cara. É proibido chutar o gol. Quando chutou, fez gol, pô. É só isso que tinha que fazer. Eu fiquei o tempo todo gritando: chuta essa bola no gol, e ninguém chutava, pô, inadmissível isso.
0: Eu pensei que ele ia falar, quando chutou, cabeceou, né? Um menino de 1,70, cara, conseguiu ali ganhar.
2: Com todo respeito, pela ótica do Palmeiras, é um gol ridículo, né?
6: Muito ridículo.
2: É um gol ridículo. Palmeiras toma um gol ridículo.
6: Acima do Gustavo Gomes ainda.
0: Defendeu vários lances muito mais difíceis, né? E nessa aí, tomou.
6: Torelli, ó.
0: Oi.
6: 11 finalizações do Fluminense, 3 na direção do gol. Palmeiras finalizou menos, 7, sendo que 5 delas foram na direção do gol.
0: Bruno Chama, da agência Kindle aqui com a gente. O torcedor tricolor lá no Maracanã, você teve a impressão de que ele também tava nessa de chuta porcaria da bola pro gol ou tava mais paciente?
6: Tava no chuta pro gol. E realmente a gente tá... Hoje a gente tem uma deficiência de atacante, né? Assim, o Hulk não tá numa fase muito boa. O Castilho, quando entra, a gente... Enfim, não muda praticamente nada. Então, a gente... Enfim, eu testaria, na verdade... E eu acho que talvez a gente, esse jogo contra o Santos, a gente possa até ver isso. O falso 9, né? Eu acho que um Serna, por exemplo, ali de no lugar dos dois pode ser mais interessante do que o Hulk numa fase que tá, ou o próprio Castilho. Eu faria esse teste, esse jogo certamente ele vai entrar com todo mundo reserva, então seria uma oportunidade para botar o Natan já de início, botar de repente o Serna de falso 9 e testar alguma coisa diferente.
2: Agora, o que é mais louco é pensar que o Chama tá totalmente certo, porque você olha pro ataque do Fluminense, o elenco, né, parte do ofensivo, você tem Soteldo que não tá jogando nada, o Serna que não joga nada, o Canóbio que não joga nada, o Hulk que não tá jogando nada.
0: Serna estava jogando bem. Para de perseguir o Serna. Você persegue
2: o
0: Serna.
2: Não.
0: Ele tinha melhorado, tá?
2: Não.
0: Tinha melhorado. Para.
2: Mas ainda assim, tecnicamente é muito ruim. Domingo a bola do empate caiu no pé dele, ele chutou fraco em cima do Rossi, pô.
0: é o Serna.
2: O problema é exatamente, pô, é o Serna. Mas mesmo com isso tudo, melhorando, você olha a tabela do Brasileirão, o Fluminense tem 48 gols marcados, pô. É o segundo melhor ataque. Mas você entende e explica um negócio desse.
0: O problema
2: desse
0: do Fluminense é mais sofrer. Cabral?
10: É. Hã? Quer o Arthur Cabral?
2: Não, não, não.
0: O problema do Fluminense, geralmente, tem sido sofrer gols, na verdade. Desde a primeira fase, sempre sofre gols, né? E o Thiago Silva melhorou a situação um pouco da defesa.
11: O nosso artilheiro ainda é o John Kennedy, né? Machucado.
2: Sim.
0: Aí.
2: Pois é.
0: Vamos saber mais do Flusão? Com ele.
12: O pai da bola. Vai da bola, vai da bola.
13: Fala, Torelli, um abraço pra você e pra todos que nos acompanham no Papo de Craque Primeiro Tempo. Na noite de ontem no Maracanã, os primeiros 90 minutos das semifinais já aconteceram, com vitória do Palmeiras. Porém, no último lance do jogo, o Wesley Natan diminuiu de cabeça para o Fluminense, que permanece vivo. Uma vez o Maestro Júnior ensinou, Torelli, em uma partida que envolvia Flamengo e Atlético Mineiro: quando você enfiar a faca no seu adversário, você gira para ter certeza que matou, porque se você deixar ele vivo, a história pode ser outra. E é exatamente nessa fala que o Fluminense tem que se apegar. Em um jogo místico que aconteceu lá em 2024, quando o Fluminense ainda lutava contra o rebaixamento, Kevin Serna marcou o gol que fez com que o Fluminense permanecesse na Série A. 1-0 dentro do antigo Allianz Parque, que agora é Nubank Park. Naquela ocasião, o Palmeiras precisava de uma vitória para ainda sonhar com o título do Brasileirão, que na ocasião foi conquistado pelo Botafogo. Então, por que não acreditar? Enfim, o Canóbio falou um pouquinho sobre essa mística e sobre a importância do gol do Wesley Natan. Vamos ouvir.
14: Que merece. Totalmente. Você estava falando, o gol foi muito importante de Wesley. Acho que a gente precisava desse. Mais que ninguém, sabendo a história que conta o Fluminense daqui a muitos anos atrás, é que nunca tá, que sempre tá vivo e nunca tá morto nenhuma chave. Que acreditava até o final. Eu cheguei aqui e falei, e todo mundo falou que é um time de guerreiro e a gente vai representar isso lá no São Paulo com muita fé e representando ao time, tentando deixar o mais para cima possível, que merece a torcida, merece a gente, e vamos por tudo.
13: E como ele mencionou o Wesley Natan, vamos ouvir o garoto, que descreveu um pouco do sentimento para a partida de volta e também sobre a inspiração em John Kennedy, ídolo do título de 2023.
14: Um momento muito bom, um sentimento maravilhoso, poder ajudar o Fluminense. E é isso, muito feliz. Jogo ainda não tá ganho. Vamos chegar lá na casa dele e buscar a classificação.
15: Ah, tem que se inspirar, né? O John é um cara maravilhoso. Um cara que já decidiu a Libertadores para todos nós. E espero ser um deles daqui para frente.
13: Na reta final da Zona Mista, eu tive a oportunidade de perguntar para o Thiago Silva sobre o gramado sintético do Nubank Park. O jogador já foi poupado em diversos confrontos em outros estádios espalhados pelo Brasil, como, por exemplo, a Arena MRV, o Estádio Olímpico Nilton Santos. E o Nubank Park tem a mesma situação do gramado sintético. E o Thiago respondeu sobre e a expectativa para enfrentar o Palmeiras dentro dos domínios da equipe paulista. Vamos ouvir.
16: Thiago, eu sei que é um assunto chato em relação a isso, só que em outras ocasiões você não foi utilizado no gramado sintético. E essa partida que marca, né, o jogo da volta, vai ter o gramado sintético do Nubank Park. Como você analisa isso tudo? É um fator que traz uma dificuldade para você? Como você pode falar sobre isso?
17: Não, dificuldade alguma. A gente só não gosta de jogar. Eu, particularmente, só não gosto de jogar no campo sintético. Mas, como eu falei antes, o Palmeiras é o menos culpado disso. Porque a partir do momento que é liberado, é permitido, cada um faz o que quer. A gente reclama porque a gente não gosta. Mas, no momento desse, não tem desculpa. A gente tem que ir fazer o sacrifício maior. Porque a gente tem tudo para fazer um grande jogo lá. Sabemos que é um campo totalmente diferente do habitual, um campo muito mais rápido do que uma grama normal. Mas a gente tem esperança que a gente possa fazer um grande jogo. A gente foi, se eu não me engano, há 2 anos atrás, brigando contra o rebaixamento na última rodada. Fizemos um excelente jogo, vencemos lá. Então isso te dá esperança de fazer ter uma performance legal, que nem nós tivemos hoje, mas com mais gols do que ele. do que eles, porque eu acho que isso que vai fazer a diferença. Não adianta a gente fazer mais um grande jogo e não vencer o jogo.
13: Então é isso, Torelli. O Fluminense encara o Palmeiras na próxima quarta-feira no Nubank Park para buscar a classificação para a grande final da Libertadores. Tamo junto.
0: Tamo junto. Tem vinheta da Libertadores aqui, deixa eu ver qual é.
10: Excelente.
0: Fica a proposta para fazerem uma vinheta também, vocês ouvintes, pelo 21995571013, 21995571013, do pau a pausaço, né? Que a gente ainda não tem essa vinheta, e do pau a pauzinho também. Lembrando, pau a pausaço é para quando ele é utilizado no papo 1, o quadro que é do papo 2, o pau a pau, e o pau a pauzinho para nossa jornada, quando a gente utiliza também este recurso. A vinheta que já tá consagrada é essa aqui, ó.
18: Pau a pau.
0: Eu acho uma porcaria, mas vocês excelente. Fizeram ganhar. Excelente. É um plágio, né? Peraí, acho que tá fechado aí. Oi.
11: A gente viu o Thiago Silva falando aí, né? Ah. Pela carreira dele, ele merecia se aposentar com uma Libertadores, né?
0: Eu acho que sim, mas esse discurso de fomos muito bem, e se a gente for bem assim, a gente vai ganhar. Não vai não, tá?
2: Eu não gostei também não.
0: Não vai não.
2: Eu não gostei. Pra mim faltou um pouco de senso de urgência ao Thiago Silva. É claro que ele não pode também entregar os pontos, nem mandar um recado negativo pro elenco. Não,
0: internamente ele pode ter cobrado também.
2: Sim, sim, com certeza. Mas assim, não é um discurso que a torcida olha, se empolga pra caramba e vai falar, não, vamos com tudo, agora dá. Até porque, por mais que o Fluminense tenha jogado melhor que o Palmeiras, principalmente no primeiro tempo, também não foi uma atuação exuberante, com chances o tempo inteiro, em que o Carlos Miguel foi um paredão, um monstro, não foi? Muito longe disso, tá? Dentro do que o Palmeiras se propôs a fazer,
0: isso.
2: Ficou até, de certa forma, confortável, mesmo nos melhores momentos do Fluminense no jogo.
0: O Palmeiras teve mais chances claras. Eu não tô olhando o SofaScore, não. Um abraço pra galera da Croácia e o Kevin. Mas o Palmeiras, na minha memória, teve mais chances claras do que o Fluminense.
10: Sim, eu acabei de trazer aqui os números.
0: Mas eu não escuto o que mais. Você fala. Vamos
2: que isso,
0: pro
2: cara?
0: Break. Não, então, que eu tô zen, cara.
2: Voz
0: eu tô
2: zen. Da experiência,
0: eu não
2: cara.
0: Escuto o que ele fala pra eu não me estressar. Irmão,
2: quando,
0: então,
2: o Brandão,
0: ele me estressa.
2: Quando o Brandão.
0: Você percebeu que
2: fala,
0: ele tem essa cara de guimba de cigarro?
2: Você...
0: Tá no final? Tá acabando a guimba, você não quer largar mais, é a cara dele, ó.
10: Que isso? Falou o cara que não conseguia pular um muro quando era criança.
0: Era desanimado, cara.
10: Ele mesmo falou isso,
0: cara.
10: Aqui.
0: Eu tô com o topo estral lá em cima.
10: O cara não teve uma infância,
2: não sei o cara não teve educação. Sua mãe não te ensinou que você tem que respeitar o
10: jogador. Eu jogava futebol quando era o dono da bola.
2: O Ronaldo tá puto da vida comigo.
0: É?
2: O Ronaldo Escobar no chat.
0: Tá outro velho.
2: Ele
0: também.
2: Tá, cara. Ele
10: não
2: tá.
10: É só ele,
1: tem
10: não.
1: Tem gente
10: tá.
1: Pedindo pra você imitar o Gerson Canhotinha de Ouro revoltado com o Fluminense.
2: A gente vai pro break?
0: Vai, depois do break você faz isso.
2: Boa.
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1: Todo mundo é Vegeta, todo mundo quer falar com Vegeta. Vegeta daqui, Vegeta dali, Vegeta daqui, Vegeta dali. Todo mundo é Vegeta, cara. Todo mundo é Vegeta, filho. Todo mundo é Vegeta. Todo mundo ama o Vegeta.
2: Eu nunca me senti tão amado quanto nesse áudio aí. E tão incomodado ridícula, ao mesmo tempo. E depois, como eu posso dizer isso? Comecei a achar graça no áudio, né? Uma graça no áudio.
3: É, só pra você, né?
2: Uma ternura, né? Nesse áudio. Ternura do Cabeça. Você conhece Cabeça, ou, Joy?
4: Da Sérgio? É. Gabriel? Sim, conheço. Trabalhei com ele. Vem cá, você vai manter o bigode? Aí eu tô curioso para saber sobre...
2: Eu estou de bigode?
4: Tá um pouco mais forte.
2: Teoricamente, eu tirei.
4: Não, mas ele tá um pouco mais forte do que o...
2: Não calculei certo.
4: Tá, sim. Não. Não é que não calculou certo. É porque... Você deixou o bigode nas suas férias, correto?
2: Sim.
3: Quando for tirar o bigode, tira também o pelinho do nariz, cara. É bom.
4: Que isso, cara? Aí você tá sendo um pouco...
3: Ué, cara, tô sendo honesto, pô.
4: Se é que você tá vendo daí, tá te incomodando.
3: Ele ficou... Desculpa, de perfil, tá, Bruno,
2: por isso. O problema da idade, entendeu? O problema da idade, não sei se o Johnny já chegou nessa fase.
4: Se você não tivesse aqui, ele seria xingado agora pelo Toré.
2: Isso, eu tô zen. O problema da idade é que você tem que pentear as coisas que você não penteava antes.
4: Da narina,
2: você tem pelo na narina, você tem pelo na sobrancelha que fica sobrando. Começa a vir os pelos no lugar que...
5: Já tá com pelo na orelha?
2: Calma, cara. Ainda não.
5: Ainda não?
2: Mas às vezes aparece um fiapo assim, eu falo, que é isso? Já o Brandão tá parecendo o Chewbacca.
5: Ih, pelinho branco no mamilo. 58
2: anos.
4: Para, cara. Olha só, a gente
5: pelo
4: tá
5: branco no mamilo.
2: Eu tô
5: mamilo.
2: Com pelo branco já no peito, já.
5: É.
4: Branco?
2: Na barba, no bigode.
4: Não, ainda não chegou o branco no meu peito, não.
2: É. O bigode chegou.
4: Bigode.
5: Eu tenho um.
4: Na barba.
5: Aonde? No mamilo? Eu tenho um pelo branco no mamilo.
4: Esquerdo ou direito?
5: No direito.
2: Você guarda
5: direito.
2: Ele com carinho, é isso?
5: É.
3: Cara, como é que pode, né? Agora, eu com 431 anos, não tenho um pelo branco, né?
5: Não, é, cara.
3: Curioso, né?
5: Você pinta?
3: Não pinto, meu. Ó, não pinto. Juro.
2: É que Deus tava maltratando a tua cara enquanto isso.
4: Calma aí, cara.
5: É, né? Cara, o que aconteceu, cara?
4: O que tá acontecendo entre vocês dois?
3: Não, mas sempre teve isso, cara.
4: Mas tá acentuoso, eu acho, agora.
3: É porque a gente tava com saudade um do outro.
4: Entendi. Desculpa, tá, Bruno? Chama por qualquer coisa.
2: É.
4: Pode
2: continuar, eu gosto. Esse climinha maravilhoso. Hoje eu dei um forte abraço no Brandão. Fiquei com um pouco preocupado, né? Que a condição dele óssea, né? Mas um forte abraço aí.
3: Não,
2: tá,
3: osteoporose não chegou ainda, não.
2: É. E é isso. E a proposta continua em dia. Da nova vinheta do Pau a Pausaço, do Pau a Pauzinho e do TMC Fight Night Fight Show. E o duelo vai ser eu e o Brandão. Você vai pegar quem no card, ô Magno, já sabe? Vem com o Yuri Duque, não. Todo mundo quer dar porrada no Yuri também.
3: É, vai ter que entrar
2: na fila.
5: Eu tô tentando lembrar, é porque na época que montamos o card...
2: Tem muita gente sorrindo do céu já.
5: Exatamente. É. Eu ia enfrentar um falecido. Agora eu não sei, cara.
2: Sorri do céu ou lá de baixo, falecido?
5: Sorri lá de baixo.
3: Já isso, sabemos, cara. Quem é.
2: É, um abraço.
3: Ao lado de papai do chão.
2: Qual é? Pior que eu que inventei essa porcaria, né? Mal aplicado, lamentável. É, olha,
5: lembrando
2: só
5: que vai ser no Maracanãzinho, tá?
2: Vai?
5: Vai.
2: Bacana. Quem tá
5: confirmado. A Tati confirmou.
2: Vai pagar translado também, vai. Hospedagem.
5: Vai, diferente de umas aí.
2: Ei!
3: Ah, mas não falou nome, pô.
5: Vai ter logística.
2: Calma aí, que eu não posso sair da linha. Calma aí. Vamos aos áudios. O ouvinte
5: o
2: tem voz.
5: Monta, né, mano? Quando você tem... Cara, quando se tem oportunidade de montar...
3: Inacreditável.
5: O povo vai lá e monta, irmão.
2: Você gosta de cavalos, Bruno Chama? Você gosta do animal?
4: Certeza que ele não esperava vir aqui receber essa pergunta.
2: Você mas gosta?
4: Eu tô curioso.
2: Hipismo, você gosta?
6: Gosto. Não pratico muito não, mas gosto. Quando vou pra fazenda de um amigo e tal, alguma coisa assim, eu...
2: Legal.
6: A cavalo.
5: Pô, eu queria ter um amigo que tem fazenda.
2: É, bacana, tá? É bom, tá?
5: O quê?
6: Convidei até pra ser padrinho dos meus filhos. É padrinho do meu filho.
2: Isso que eu ia falar. É que negócio assim, às vezes você tem um amigo que tem fazenda e não te chama pra ir na fazenda também.
5: Tem
2: um
5: amigo
2: que tem a fazenda e te chame também.
3: Um ouvinte aqui, o Léo Pedro, achei que fosse o Murici na rádio, falando do Bruno.
2: Não, o Bruno Chama, da agência Kindle, que parece com a voz do Murici Ramalho. Tem ressentimento do Murici, você que é tricolor, ou Chama, ou não?
6: Cara, não, tem gratidão pelo título aquele brasileiro que ele deu pra gente. Teve aquela declaração que ele falou do rato e tal, mas era a realidade mesmo, né?
2: Ratazanas que se alimentavam de Gatorade em pó.
6: É, mas enfim, o saldo é positivo.
2: Denúncia!
5: Há quem diga, existe uma teoria da conspiração, que essa fala do Muricy não era literal.
2: Não, eu posso te confirmar que é literal.
4: É tipo, a sua piscina tá cheia de ratos?
5: É alguma coisa nesse sentido.
2: Nessa absolutamente pegada. Literal e flagrada pela câmera.
5: Era literal. É literal?
2: Literal.
5: Tá. Porque pode
2: Gatorade.
5: É mesmo?
4: Não, pera aí, agora sou.
2: Que Gatorade em popo.
5: É porque, na época, eu vi parrudo, sabe? Alguns hidratado. Jornalistas que trataram essa questão. Claro que isso faz muito tempo.
4: 2010,
5: né? E eu meio que preferi acreditar nessa teoria da conspiração que ele tava se referindo a pessoas da diretoria.
2: Não, desculpa.
5: É?
2: Estragar teu sonho.
4: Bruno Torelli, Magno Navarro, Brandão, nosso Bruno Chama, que tá aqui como convidado da Agência Quinto. A gente tá falando de declaração do Muricy. Tem uma declaração que eu acho que a gente precisa repercutir muito aqui, cara.
2: Ah, é?
4: Precisa.
2: Uau.
4: O John Arias falar que a torcida do Fluminense tem amnésia. Isso não pode passar batido aqui. Eu queria aproveitar os tricolores, a direita e a esquerda.
2: Não, começa pelo Gerson, que ficou devendo a palavra dele, canhotinha.
4: Eu não vou falar, eu quero ouvir.
7: E aí, galera? Olha aqui. Vai ganhar. Tá certo? Pode escrever o que eu tô falando.
5: Boa, canhota.
7: Fluminense vai pra final da Libertadores. Tá certo? Agora, ô Marcão, seu desgraçado, tem que botar o moleque pra jogar. Tá certo? Não pode, com o Canóbio jogando porcaria nenhuma, chamar o moleque com 40 minutos do segundo tempo. O moleque foi lá, né? Entrou bem pra caramba, cara. E fez o gol. Mereceu.
2: Sim.
7: Tá certo? E é o gol da classificação. O Fluminense vai jogar essa final da Libertadores. Tá certo?
2: A torcida Fluminense, você que é um ídolo tricolor e torcedor, pode responder pelas duas partes. Ela tá sofrendo de memória? Tem problema de memória quanto ao Arias, o ídolo?
7: Olha aqui, esse Arias é um desgraçado. Tá certo? É uma baranga. Por quê? O que ele tem que lembrar é que ele que falou que ia voltar pro Brasil pra jogar no Fluminense. Foi ele que falou, cara. Ninguém falou no lugar dele. Foi ele que falou. Então ele que esqueceu a própria promessa. Tá certo? E ainda botou lá, né, falando que a avó que ensinou ele a ser um homem de palavra. Aí não dá.
2: Coitada da véia.
7: Não dá.
2: É a sogra, é a avó. Vamos respeitar aí as mulheres das famílias, das próprias famílias, né?
6: Cara, eu nunca vi no futebol brasileiro nenhum jogador ser tão odiado assim. Ele não passou uma bola em branco, fiquei prestando atenção, que ele não fosse vaiado, xingado o jogo inteiro. Eu nunca vi isso em nenhum outro time, né? Do Fluminense com certeza e pelo menos pela televisão em nenhum outro time.
2: Comparável ao caso do Bebeto quando foi ao Vasco. O Andrés Pereira, quando enfrentou o Flamengo, agora do Fluminense, eu não lembro de um caso tão pesado que nem esse. Você lembra algum, Magno?

0: não saiu muito bem do clube, aquele episódio em que ele tira foto dentro das Laranjeiras, já com a camisa do Atlético Mineiro, isso pega muito mal, enfim. Mas todas as vezes que o Fred enfrentou o Fluminense, rolou ali um ambiente desfavorável para ele, e ele também não conseguiu jogar bem. Ele nunca fez gol no Fluminense depois que saiu do clube da maneira que saiu. Então
1: funciona.
0: O Fluminense,
2: eu lembrava também do Diego Souza também, eu lembro que foi xingado.
0: Diego Souza também. Diego Souza também.
2: Tinha musiquinha.
1: Eu vou escutar um áudio aqui. O ouvinte da TMC, ele é falante. Um ano de TMC, hein?
3: Já temos uma vinheta, hein?
1: Aqui ele tem voz. Tem vinheta?
3: Um candidato.
1: Candidato à vinheta, do pau a pauzaço. Ou do pau a pauzinho.
0: Vai mudar a vinheta do pau a pau?
1: Não. Pau a pauzaço. Mantém. Essa é a outra parada.
4: Ah, tá. Se tu quer comparar, então é pra você olhar o pau a pauzão da TMC.
1: Não, pau a pauzão fica muito vulgar.
0: Porque pau a pauzaço não fica, não, né? Não fica, não. Cara,
5: qual a diferença desse superlativo aí?
3: Esse foi o Ricardo, tá? Ricardo Júnior mandou essa. Capricha melhor aí, irmão.
1: É muito
3: Mas tá
1: boa,
3: no caminho, tá?
5: Tá
3: no caminho.
5: Eu acho que tá no caminho da construção, da melodia.
1: Porcaria. E no chat, tem alguém aí?
3: Tem várias pessoas no chat.
1: Bora.
3: Vamos lá, trazer aqui, ó, o Ayrton Gutierrez, goleiro Carlos Miguel, bizonho na saída do gol.
1: Bem mais ou menos o Carlos Miguel, né? É um Hugo Neneca piorado, né?
3: Especialista em porta de
5: Gostei
3: trás.
5: Gostei desse comentário, cara.
1: Não é?
5: É, cara.
1: Parece, não
5: é
1: parece?
5: Super valorizado pra caramba. Seguro, parece.
3: Verdade. É. Especialista em porta de trás. E teve gente que teve coragem de votar no Canóbio contra o Andrés Gomes no pau a pau. Acredite se quiser. KKK.
0: Teve cara, isso, quem? Tá?
5: Dá nomes, irmão. Dá nomes.
0: Eu preciso saber falou. Quem foi.
5: Nomes.
3: Não falou.
0: Porque eu vou numa delegacia mais próxima.
5: Denunciar.
0: Abrir um boletim de ocorrência contra essa pessoa.
3: Eu acho que eu tava, só não lembro, cara, quem foi.
1: Deve ter sido eu, né? Vamos
3: não,
1: ao.
3: Acho que tava
5: ele ficou calado. Você viu que da mesa ele ficou calado.
1: Eu não lembro, mas deve ter sido eu. O subestimado Canobi, mas a gente fala mais sobre isso já já.
0: Pô, tá maluco.
1: Tá muito fácil eles ficarem elogiando quando o cara tá bem e ficarem criticando quando o cara tá mal.
0: Não,
1: eu quero ver criticar quando o cara tá bem e falar mal quando o cara tá mal.
0: Não,
1: não sei, me confundi um pouco aqui, vai.
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4: Mais da galera participando com a gente, 21 995 57 1013 é o nosso WhatsApp para Brasília em 100,1, para o Rio de Janeiro em 101,3. Fala aí.
5: É o esculacho, é o amasso, vai começar o pau a pausar.
4: Maravilhosa.
6: Muito bom.
4: Maravilhosa.
6: Muito boa.
4: Maravilhosa.
6: Tem batido de fundo.
4: Quero nem ouvir as outras.
6: Excelente.
4: Temos
6: um vencedor? Temos um vencedor.
4: Cara, eu acho que tem mais aí, ô Brandão?
6: Esse é o Ronan, tá? Lá de Barroso, Minas Gerais.
7: Botou uma base.
4: Temos um virtual campeão. Eu não vou deixar ninguém ganhar depois dessa. Bizarro.
6: Ele é o mãe das bolas.
4: Ah, ele é o mãe das bolas.
6: Ah, ele que é o mãe das bolas?
7: Ah, pô, só por isso ele já deveria ganhar.
4: É, também.
8: Muito Fala, bom. Moçada da TMC, Chicão, botafoguense aqui de Brasília.
4: Sim.
9: Vitória, botafoguense.
4: Sim.
9: Rafael, flamenguista.
4: Oh. Eita.
9: Nina, botafoguense. Oh. Tetê, flamenguista.
8: Que galera, bora, hein? TMC, urra! Grita, galera, urra!
5: É um galerão, hein? É um amar.
6: Tem que salvar essa.
5: Vai começar o pau a pausar.
4: Caraca, vamos salvar. Como é que eu salvo, hein? Quero salvar. Não sei salvar. Eu não apaguei daqui, não.
6: Vai ficar salvo aqui no zap.
4: Salva aí no zap.
6: Depois eu falo com
7: o Toré.
4: Oi, pois não.
7: Olhando o chat nosso aqui no YouTube.
4: Pois não.
7: Tem uma mensagem do Alan Flu. Que foi um debate que o nosso convidado Bruno Chama trouxe no off aqui na nossa redação. Ele botou: precisamos falar do Hulk, que parece um tanque, parece não, ele é, tá? Mas não consegue ficar em pé. Tem que dar calcitran pra esse cara. A torcida do Fluminense ontem percebeu rapidinho que o juiz Facundo Telho não ia marcar nada nesse tipo de falta do pivô, né? Aquela falta do pivô, que ele tá de costas, que ele sofre aquela carga do zagueiro.
6: É que tem 5 anos que ele tá fazendo no futebol brasileiro.
4: É pouco inteligente o Hulk, né?
7: Bruno, quer desabafar sobre isso?
10: Cara, isso era quase uma unanimidade na arquibancada ontem. Ele parece que ele não, é um juiz libertador. Em brasileiro já não estão dando mais essas faltas. Na Libertadores, então, nem se fala. E toda jogada ele forçava, o cara tem 100 quilos de músculo, mesmo aí não conseguia parar em pé. Então, assim, acho que faltou inteligência pra ele entender ali como é que era, enfim, a linha de arbitragem e tentar dar sequência nos lances.
4: Não tem faltado inteligência pra entender também que ele tá mais velho. Ele faz coisas que parece que ele acha que ainda tá conseguindo fazer as coisas que ele fazia antes. E outra coisa, ele bateu no escanteio, cara. Ah, isso aí.
7: Isso me incomoda.
4: Ele já não vai tão bem assim, sério, nas faltas quanto ele acha que vai, né?
7: Isso me incomoda.
4: Mas assim, ele erra, né?
7: Assim, por vários motivos. Talvez o óbvio. Faz um exercício, você que não é torcedor do Fluminense, vai. Você é torcedor do Vasco. Imagina o Bruno Duarte batendo escanteio no Vasco. Você que é torcedor do Flamengo, imagina o Pedro batendo escanteio. É isso que acontece, o Arthur Cabral batendo escanteio no Botafogo. É o que acontece no Fluminense, o camisa 9, que não veste a 9, é o 7. Ele bate praticamente todos os escanteios. Ontem a gente viu o Savarino bater 2 ou 3. Aí beleza, aí você fala, mas é que ele bate muito bem na bola. Beleza, só que a bola não tá passando do primeiro pau porque ele tá batendo, irmão, ele tá batendo o escanteio
4: mal,
7: na altura do joelho do cara da primeira trave. Se ele estivesse batendo bem, eu seria o primeiro a dizer assim, cara, em prol da qualidade da saída de bola lá do escanteio, deixa ele bater, pô. Só que não é o que acontece, e aí você perde o centroavante referência na área, você perde o Hulk pra segunda bola. Porque ele tá lá, cara, no cantinho do campo. Ele demora pra voltar lá pra dentro. Porque existe muito a segunda bola do escanteio, que é aquela repicada lá da zaga, que afasta mal, sobra lá do outro lado. Cadê o atacante? Tá aqui pertinho da bandeirinha. Porque ele ainda tá voltando da batida. Não sei se é loucura minha, mas isso
6: não,
7: me irrita.
6: Você tá totalmente certo. E mesmo que
0: um outro jogador venha a bater e o Hulk esteja na área, por mais que não vá na direção dele, ele não consiga finalizar, mas é uma oportunidade de você abrir um espaço no meio do bololô, porque a zaga vai estar preocupada com ele, vai estar olhando para ele. Ele vai ser o ponto de referência da marcação e isso pode abrir espaço para quem estiver na área também. É um absurdo o que o Hulk fez ontem no jogo, ao não perceber, não ter a sensibilidade de entender que o juiz não ia marcar esse tipo de falta, que já não é muito marcada aqui no futebol brasileiro, no Campeonato Brasileiro. Até porque ele é um jogador um pouco marcado já pela arbitragem, por ser o Hulk, todo o histórico. E mais do que isso, irmão, vou até pesar um pouco mais a crítica aqui. Ontem era jogo para ele aparecer, era jogo para ele resolver. Ele passou longe disso. Mas ele já não tinha resolvido em 2024, quando jogou uma final de Libertadores com o Botafogo com um a menos pelo Atlético Mineiro e não apareceu também na final da Sul-Americana contra o Lanús. Então a minha esperança dele ser esse jogador que vai pegar a bola, colocar debaixo do braço e resolver um jogo enroscado, ela tá cada vez mais longe.
10: Fazer só uma menção honrosa aqui, quem me surpreendeu, que eu não sou muito fã ontem, mas que eu achei uma partida positiva, foi o Nonato. Eu não sou muito fã, acho que ele ganhou realmente a vaga do Hércules e fez uma boa partida na anterior contra o Flamengo. Eu não achei ele tão bem, mas ontem me surpreendeu positivamente.
4: Fez jus a titularidade, né? Vamos ao... Você tem alguma coisa pra falar mais importante que o nosso recado?
7: Só preocupado com o Martinelli pro jogo 2, né? Entender como é que vai ser essa questão da lesão dele, porque... E aí pede muito mais do Nonato, do Hércules, e dizer que a galera tá investindo ali, mano, no nosso superchat.
0: Pois é, irmão.
4: Inacreditável.
0: Pois é, cara.
4: Uma boa desculpa que você usou essa de falar do Martinelli, porque na verdade você queria falar do chat, né?
7: Eu queria, cara. Eu queria.
4: Funcionou. É que eu tô zen, cara. Vamos chamar ele que não é zen. Tá precisando. Fala aí, tem que falar um papo sério aí, hein? Fala, Léo.
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12: O véi gostou.
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4: Ah, encheram um Brandão de esperança agora. Entupiu o Brandão de creatina agora.
6: Agora sim. Também me segurar.
4: Mais da reportagem rubro-negra, hoje tem Flamengo e Estudiantes com cobertura da TMC. A partir das 8 a jornada aqui pra você. Fala aí, Léope.
11: É hoje, hein, Totô? Flamengo e Estudiantes, na realidade, Estudiantes e Flamengo, no estádio Uno, em La Plata, na Argentina. O rubro-negro entrando em campo para tentar construir uma vantagem confortável para decidir no Maracanã na semana que vem. Para o jogo de logo mais, a tendência é que o técnico Leonardo Jardim promova duas alterações na equipe rubro-negra para o duelo em comparação ao time que vinha jogando. Na lateral direita, retorno do Emerson Royal, já que ele é o titular na disputa da Libertadores, e no comando ofensivo, o Bruno Henrique. Os dois jogadores, por terem uma estatura maior e também serem jogadores de velocidade e força, para disputarem os duelos físicos característicos da Libertadores na avaliação da comissão técnica, eles são os favoritos para começarem jogando logo mais na Argentina. Então, um provável Flamengo para esse duelo contra o Estudiantes. Agustín Rossi no gol, Emerson Royal na lateral direita, dupla de zaga com Léo Ortiz e Léo Pereira e Alexandro completando o sistema defensivo na lateral esquerda. Meio campo com Eric Pulgar, Saúl e Lucas Paquetá na frente, Carrascal, Samuel Lino e Bruno Henrique. Esse é o provável Flamengo para esse jogo da Copa Libertadores. Relembrando, Bruno Henrique que foi titular na equipe rubro-negra em 9 dos 10 jogos disputados pelo Flamengo até o momento. Vou falar disputados, mas teve aquele jogo do WO e independente daquele jogo ter sido finalizado com antecipação ou não, o Bruno Henrique tinha sido escalado como titular naquela oportunidade. Então, é um jogador que tem esse lastro na Libertadores. Você, Torelli, é um cara que questiona bastante essa escolha, mas, por exemplo, na fase anterior, o Bruno Henrique decidiu jogando na altitude contra o Del Valle. Para logo mais, a tendência é que seja o Bruno Henrique, o comandante do setor ofensivo rubro-negro. Mais espaços, um jogador mais alto para ajudar na bola aérea ofensiva e também defensiva, e o Flamengo enfrentando novamente o Estudiantes. Esse será o 5º jogo em quase um ano e as duas equipes se enfrentando novamente na Libertadores. Quartas de final do ano passado, fase de grupos desse ano e agora semifinal da competição continental com essas novidades. Royal na direita e Bruno Henrique no ataque. Torelli.
4: Beleza, vou me defender então. É, na boa. É, o Pedro não vem na melhor forma, né? Não vem na melhor fase. Então, o Bruno Henrique, que é um ídolo, tá no elenco do Flamengo, é capaz, pede passagem, vai ser utilizado como titular, tudo bem. Agora, não seria certo, com a carreira do Pedro, ou com a minha lógica enquanto profissional, falar que o Bruno Henrique é o melhor centroavante que o Pedro. Não é, e nunca foi, e nunca será. Como centroavante, na função, o Pedro é o melhor do Brasil. Não tá num bom momento, e por isso justifica a brecha. Concorda comigo, Lígio?
7: Você sabe que eu concordo com você.
4: Por isso que eu te amei.
7: É. Bola de segurança, né? Esse assunto. Não, você sabe que eu concordo com você. Na função 9, acho o Pedro o melhor do país. Na função 9. Só que ontem eu vi uma frase de um colega nosso. De um colega não. É que eu não queria entregar, mas amigo nosso da nossa equipe. E uma frase polêmica que me fez refletir. E talvez eu ainda não tenha resposta para tal. E que eu até divido com os amigos para saber a opinião. Ele falou que se o Flaco Lopes jogasse no Flamengo, ele teria 49 gols na temporada. E aí o meu questionamento é, isso é um elogio ao Flaco ou isso é uma crítica ao Pedro? Você acha que o Flaco, se fosse o 9 do Flamengo, faria mais gols que o Pedro?
4: Não.
7: Uma pergunta mesmo.
4: Não acho.
7: Não é uma provocação.
4: Não, eu sei, mas eu não acho. O Pedro, ele tem um bom aproveitamento, cara. Ele está agora numa fase ruim que ele não está tendo o mesmo aproveitamento regular da carreira dele.
7: Esse é o ponto.
4: Assim, quando ele era reserva, ele entrava e fazia gol. Quando ele foi titular, ele entrou e fez gol. Quando ele foi questionado, ele voltou e fez gol. Quando ele foi barrado, ele voltou e fez gol. Então, assim, eu acho que ele tem só que voltar à melhor forma. E isso justifica a reclamação dele na saída do campo ali quando ele fez o gol. Tava mal no jogo, pra caramba, ia ser vaiado. Aí fez o gol, saiu e reclamou de sair, não do Bruno Henrique entrar. Ele queria dar sequência e tirar essa nhaca. A gente vive de gol, não tem jeito não, cara. Não adianta você...
7: Com o Leonardo Jardim, ele não vai conseguir ter sequência, porque toda hora que chega a Libertadores, ele é sacado do time.
4: E o Jardim é mais... Não vou condenar o Felipe, é questão de estilo de jogo, mas o Jardim vai mais com a cara do Pedro do que o Felipe Luiz. O Felipe Luiz barrou muito mais
7: verdade.
4: O Pedro.
7: É verdade, até porque eles tiveram publicamente um litígiozinho.
4: Uma baixaria, né?
7: Poderia ter sido resolvido no vestiário, né? Sim. De ambas as partes, tá? Poderia ter sido resolvido no vestiário. Não foi resolvido no vestiário, tudo bem. Mas vou te falar. Desde aquele episódio, o Pedro melhorou. O Pedro passou a fazer mais recomposição. Só olhar, taticamente. Depois que ele tomou a chamada pública do Felipe Luiz, ele taticamente contribui mais pro Flamengo.
4: Eu acho que é um caso de primeira impressão que fica, cara. Vira e mexe alguém fala a mesma coisa que falava. Ah, ele é mole, ele não combate.
7: Mas ele melhorou, cara. Ele hoje é muito mais combativo.
4: Acho que depende do momento. Tem gente que precisa estar motivada pra fazer as coisas melhor. Eu acho que já teve momentos de grande motivação que ele participou mais também que nem depois dessa situação. Fala aí, Brandão.
6: Só trazer alguns números aqui. O Pedro, apesar do momento não ser bom, ainda é o vice-artilheiro do Brasileirão. É. E o Flaco Lopes tem 9 gols só no Brasileiro. Mesma quantidade de gols do Danilo. Inclusive, eu trouxe essa informação ontem, né, no noticiário do Botafogo, que o Danilo, no momento que ele vive no Botafogo, de artilheiro, ele tem o mesmo número de gols do atacante Flaco Lopes.
4: E é um bom atacante, mas sim, não vejo comparação com...
6: Excelente.
4: Com o Pedro, não. Luísa Rodrigues tem informação da cidade do Rio de Janeiro. Aqui ninguém fica alienado, não. Transamérica TMC há mais de um ano já. Vamos lá. Diga aí, Luísa.
13: Olha, Torelli, boa tarde a você e todos que acompanham, né? Olha, falando um pouco da operação em carne, que a gente vem informando durante essa manhã, os 6 presos, né, durante essa operação, a 8ª fase da operação em carne, deixaram então a sede da Corporação da Polícia Federal no centro do Rio para realizar exame de corpo de delito e seguir então para o presídio em Benfica. A van da Polícia Federal agora segue para o Instituto Médico Legal, Afrânio Peixoto, IML, também na região central para os próximos procedimentos. Depois, os presos serão levados para a cadeia pública José Frederico Marques, em Benfica, Zona Norte, onde passarão então por audiência de custódia. Lembrando então da estação de hoje, né? Foram presos o ex-prefeito de Belford Roxo, Márcio Canella, o ex-secretário de Polícia Civil, Marcos Amin, e outros 4 policiais civis. Lembrando que Márcio Canella foi então aí o segundo deputado estadual mais, né, votado aqui no Rio de Janeiro e agora preso novamente pela Polícia Federal.
4: Parece vale a pena ver de novo, né? Só que não vale a pena ver de novo, né? Tempo inteiro escândalo. Obrigado, Luísa. Muito obrigado pela informação. Voltando ao Flamengo.
14: Uma vez Flamengo, sempre Flamengo.
4: Brandão, quer falar mais do caso Pedro no Flamengo e Bruno Henrique? Tá satisfeito com a postura do Jardim utilizando mais o Bruno Henrique na Libertadores? Quero saber do Magro também. Bruno Chama viu o Pedro na época do Fluminense mais ainda também. Quero saber de vocês. Fala aí, Brandão.
6: Eu acho justa a escolha do Pedro, do Bruno Henrique pro jogo de hoje. O Leonardo tá apostando num jogo mais físico. E o Bruno Henrique já mostrou em alguns jogos, né, do Flamengo, inclusive na Libertadores, de que é um jogador muito útil ainda, apesar de já não ter mais a mesma mobilidade de antigamente, de outrora. Mas ele está apostando no Bruno Henrique justamente por conta desse jogo físico. Deu certo e tem tudo para dar certo hoje também. É um jogo pegado, certamente vai ser um jogo pegado lá na Argentina. Estudiantes, lembrando, do Tuco Correia, né, que está hoje, né, saiu do Botafogo, foi para o Estudiantes. Ele, inclusive, vai estar à disposição, não estava, mas vai estar à disposição para o jogo de hoje.
4: Se jogar, reforço, tá?
6: Se jogar, reforço.
4: Pro Flamengo.
6: Concordo com você. Tá aí, uma das poucas vezes que eu concordei com você.
4: Reforço rubro-negro.
6: E é isso. Eu tô confiante num bom resultado. Empatezinho será excelente pro Flamengo.
4: O Bruno Henrique tá muito melhor que o Hulk hoje, né? Jogando centroavante. Mas assim, anos luz. É claro que ele é mais novo também. Mas ainda dá um caldo, né? Resolveria a situação do Fluminense ali, né, de ontem, não?
10: Os dois são bons jogadores. O Pedro hoje, pra mim, se eu sou técnico da Seleção Brasileira, certamente estaria convocado, talvez até como titular, como 9. Mas, assim, como jogador, um dos melhores do Brasil. Mas como índole, eu tenho sérias críticas a ele. Assim, eu lembro quando ele, do Fluminense, teve aquela lesão no joelho, tava pra ir pro Real Madrid. Teve até matéria no Globo Esporte elogiando o tratamento que o Fluminense deu, a recuperação dele, e quando ele sai, ele vai lá e processa o Fluminense. Então, pra mim, isso é imperdoável. Jamais voltaria pra Laranjeiras. Eu acho que isso é uma persona não grata hoje no clube, com certeza.
4: Aspa forte. Você tá nessa também, o Magno? É um dos ingratos aí da história do Flu, o Pedro?
0: Ah, eu acho que já tá um pouco no passado isso. Eu entendo, vale a lembrança.
4: Superou?
0: Do Chama, eu superei.
4: Tem traição que a gente supera.
0: Eu superei.
4: Eu acho que ainda também. Sobrevida, tá? Tem muito pouco tempo do jogo passado que o Fluminense precisava fazer gol. Se o Pedro estivesse lá, né, de volta, talvez tivesse resolvido.
7: O quê?
4: Você
7: tem vontade de ver o Pedro um dia?
0: No Fluminense? Não, nenhuma.
7: Mas superou?
0: Mas superei.
7: Tem traição que a gente supera, mas tem umas...
10: O Scarpa eu já superei, mas o Pedro não.
15: É. Você gostaria de ver o Scarpa de novo no Flu?
10: Não, porque já tá velho. É tipo jogador que o Mário gosta, jogador velho, final de carreira e tal. Mas.
0: Eu não duvidaria, tá? Em algum momento o Scarpa voltar.
10: Mas assim, já superou. Mal bem tinha uma dívida do Fluminense ali. No caso do Pedro, acho que é diferente, porque o Fluminense foi um exemplo. Teve até eu lembro da matéria do Globo Esporte elogiando todo o tratamento, o suporte que o Fluminense deu ao Pedro. E vai lá no final e ele vai lá e processa. E perdeu o processo. Então, ou seja, se queimou por nada.
15: Pedro, torcedor do Fluminense, tem amnésia?
16: Ah, eu acho que é importante, né? Falar que, graças a Deus, eu tô muito feliz aqui no Flamengo, né? Sou ídolo da nação. Eu entendo aí que o torcedor às vezes fica chateado, né? Infelizmente aí, são coisas do futebol. Mas eu tô muito feliz aqui no Flamengo e se Deus quiser a gente vai fazer um grande jogo hoje.
7: Você acha que o torcedor se queixa muito, Pedro?
16: É, eu acho que às vezes você acaba se queixando à toa, né? São coisas que eu vivi, mas que já estão no passado. O importante é que hoje a gente tá muito feliz aqui no Flamengo.
15: É. Você não gostou? Morde o queixo.
7: Queixo? Cara, tem um valor.
15: É, lógico.
7: Não tem o valor? Melhor que morder as costas.
15: Então, sério, agora, nem pensei em fazer essa analogia, mas assim, é um pouco de reclamar de barriga cheia também, né? Pedro, é o que o Brandão tava falando, ele tem o dobro, mais que o dobro de gols do artilheiro do grande rival. E resolveria o problema de muita gente.
7: Cara, mas isso tem um nome, cara.
15: Ah.
7: Tem um nome. O problema do Pedro é um nome. Passado.
15: É.
7: Gabigol, pô.
15: Pode ser, cara. Não fui eu que falei, hein, Léo Pinheiro?
7: A torcida do Flamengo não esquece o Gabigol, cara. Ah, o Gabigol ruim. Cara, o Gabigol saiu pela porta dos fundos no Flamengo. Cara, histórico, ídolo 2019. Nossa, tem que estar ali no top 5 da história, tudo isso. Mas o fato de ser o Gabigol quem fez tudo aquilo, o 9 que veio logo depois, o Pedro tirou o Gabigol da Copa.
15: É, o Gabigol se deteriorou, mas
7: pra
15: sim.
7: Jogar pelo lado.
0: O Gabigol... próprio Gabigol falou isso, né?
15: É,
0: mano. Ele se sacrifica ele na posição.
7: Ele se sacrificou
0: posição.
7: Pelo Pedro, irmão. É, ele foi jogar do lado, irmão. Mas isso é um fato, Torelli.
15: É o copo meio vazio,
7: não,
15: né?
7: Não, mas isso é um fato. E jogou
15: se
7: bem no lado.
15: Se você for ver pelo copo meio cheio, graças a essa mudança dele de posição, ele teve uma sobrevida no Flamengo. Depois que ele foi jogar onde ele queria, ele não jogou nunca mais. Você inclusive tem, de centroavante, ele não joga nem no Santos, nunca mais.
7: Ele melhorou agora,
15: ele tem uma sobrevida.
7: Ele tá jogando um pouquinho mais
15: mas
7: de bola.
15: Mas ele não é
7: agora.
15: Centroavante no Santos.
7: Não. Mas tá jogando um pouquinho mais de bola. No Cruzeiro não jogou nada.
15: Nada.
7: Mas o fato de ter esse ex aí,
15: claro,
7: o Flamengo não esquece.
15: Eu sempre falo disso porque eu vejo uma galera pegar mais no pé do Pedro porque é Gabizete. Vamos pro break, daqui a pouco a gente volta com mais informação da cidade também do Rio de Janeiro.
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0: Caraca, eu fiz até um mashup com o hino, cara. Tudo de propósito, claro. Informação da cidade com nossa Rebeca Reis. Diga aí, Rebeca.
1: Boa tarde, meninos. Boa tarde para os ouvintes. A notícia que eu trouxe agora é um pouco curiosa. Porque o mecânico teve uma surpresa ao fazer ali a revisão da moto lá em Volta Redonda, no Sul Fluminense. Quando ele foi fazer a revisão da moto, ele encontrou um ninho de passarinhos dentro da moto.
0: Meu Deus.
1: Encontrou, então, segundo ele, a moto estava alguns dias sem uso, deu tempo ali dos passarinhos fazerem ninho, tinha inclusive ovos ali dentro.
0: Caraca.
1: Sim, pois é. Durante a desmontagem da moto para a realização ali dos serviços, ele foi surpreendido, então, com esses ovos dentro da estrutura do veículo. E depois da surpresa, o ninho ficou na oficina ali em segurança, eles tiraram tudo direitinho, mas um dos ovos acabou sendo quebrado por acidente.
0: É uma pena, né? E que bom que ele viu, né? Antes de tentar fazer a moto funcionar, né? Se é que ia funcionar. Porque tem casos aí, eu até peço o cuidado das pessoas, principalmente quando tá frio, às vezes o gato, ele entra, né?
1: Sim, exatamente.
0: No carro e, enfim, a situação triste.
1: Um ninho de passarinho, realmente nunca tinha visto.
0: Nunca tinha ouvido falar nisso também, não. Dentro do possível, conseguiram solucionar. Obrigado, Rebeca. Vamos aos nossos... Cara, áudio pra caramba, hein? Obrigado pela participação de vocês. O nosso WhatsApp 21995571013 para Brasília em 100,1, para o Rio de Janeiro em 101,3. Aqui você tem voz, é falante. Diga aí.
2: Boa tarde, Papo de Crack, primeira edição, Iranildo Rubro Negro, taxista.
0: Fala, Chuchu.
2: Torelli.
0: Oi.
2: O Saúl tá merecendo a titularidade?
0: Tá.
2: Esse último jogo ele tava super apagado, jogador que não vem jogando... Não era mais fácil o Paquetá da volância de segundo volante? Grande abraço.
0: Ele não foi tão bem no último jogo, grande abraço pra você também, mas eu acho que ele merece um crédito, né?
3: Estamos falando de...
0: Do Saúl.
3: Saúl.
0: Saúl, ele quando precisou, ele deu conta do recado ali.
3: É.
0: E...
3: Ele me enganou um pouco naquele jogo do Internacional, sabe?
0: No ano passado?
3: Uhum.
0: Mas ele tava precisando resolver uma situação física
3: não,
0: também, né?
3: Não, aquele jogo ele arrepiou.
0: Não, foi bizarro.
3: Foi o jogo que ele... botou a régua lá em cima e eu falei assim, isso daí é o padrão Saúl. E aí depois ele não me entregou aquela intensidade.
0: Você não acha que ele pode voltar agora, pode. Recuperado fisicamente?
3: Não, pode.
0: Uma sequência?
3: Pode.
0: É porque eu acho que ele tem que ter uma sequência, entendeu?
3: Concordo, pode. E é o momento de ter a sequência agora por necessidade,
0: é.
3: Né, que tá tudo dando errado com quem tá ali na posição, em questão de lesão. Mas ele me iludiu um pouquinho, não nego. Esperava mais do Saúl, assim. O fato dele ter perdido aquele pênalti também contra o PSG, a torcida do Flamengo ficou na bronca. Porque era um jogo que a gente pedia a experiência do europeu, né? O Saúl tem mais níveis de jogos, né? Enfrentamento com o PSG do que o Léo Pereira, por exemplo. Do que o Luiz Araújo, por exemplo. E aí ele acabou não conseguindo performar naquele jogo.
0: Mas era o europeu também que nunca jogou num nível...
3: É, Atlético de Madrid.
0: Mas o gigante,
3: de Madrid,
0: né?
3: Belisca ali, uma Champions, né? Vem para umas quartas de Champions, tá acostumado.
0: Nunca foi campeão ali. E tal.
3: Já jogou
0: final. Eu acho não, tenho certeza que ali pesou realmente essa questão da experiência do Flamengo.
3: Foi.
0: Não tem um time sem cobradores de pênalti, não é o caso. Ali foi falta de experiência mesmo. Mas, fala aí.
2: Boa tarde, Papo de Crack, primeira edição, e do Rubro Negro, taxista.
0: De novo? Não, já foi, Chuchu, vai.
4: Fala, galera, Papo de Crack, aqui é o Fábio de Lopes. Quem cometeu essa heresia de falar do Flaco Lopes aí em relação ao Pedro, em relação ao Flamengo, foi o Borges, não tem narração. Inclusive, ele falou que o Flaco Lopes é o melhor 9 do futebol brasileiro. Como é que ele é o melhor 9 se ele nem é artilheiro do Campeonato Brasileiro? Ele é? Pelo amor de Deus, um abraço, foi em todos os dias.
0: Grande abraço pra você.
3: Dorelli.
0: Parabéns, você tá absolutamente certo. O Borges tá absolutamente errado.
3: Não, até porque o 9, o artilheiro do Campeonato Brasileiro, não fala português, né? Não é o Viveiros?
0: Inclusive é um.
3: É o Viveiros.
0: Então, é uma encrenca esse
3: Viveiros. Então eu não posso dizer que tá o melhor 9 do futebol daqui é um cara que não fala português, né?
0: Uma encrenca esse Viveiros, cara.
3: Bom jogador.
0: O sistema, tudo que o Odair queria, né?
3: Achado.
0: Faz aquela retranca e tem como jogar num cara rápido que resolve. Porra.
3: Não é só rápido, meu irmão. Ele é um touro.
0: Resolve.
3: Ele é um touro.
5: Só pra trazer os números de Flaco e Pedro, o Flaco tem 23 gols na temporada e 11 assistências. O Pedro tem 25 gols na temporada e 10 assistências.
0: Não tem comparação.
6: Eu queria fazer uma pergunta, não sei se alguém sabe responder aqui. Você sabe quanto custou ao Atlético Paranaense o Viveiros? Foi mais caro que o Castilho ou mais barato?
7: Eu tenho informação.
0: Com certeza mais barato.
3: Eu tenho informação. Foi cerca de 5 milhões de dólares. Foi uma contratação do Eduardo Freeland, diretor executivo de futebol do Atlético Paranaense, na ocasião em 2025. E aí o Viveiros chega junto ao Atlético Nacional, e aí ele, por um valor que eu considero, não é módico, né, mas 5 milhões é acessível para o Fluminense, por exemplo. E esse diretor, Eduardo Freeland, que fez um bom trabalho no Botafogo, que subiu o Botafogo de 2021 e que futuramente será o diretor executivo de futebol do Santa Cruz. Por isso que eu sei essa informação.
0: Tá empolgado. Eu vi um vídeo do Santinha ontem, lembrei de você, esculachando o esporte. Uma paródia e tal.
3: Isso é normal, né?
0: Achei meio baixo nível.
3: Isso é normal. Backstreet Boys, não foi?
0: É, eu tô muito zen, né? Então achei pesado.
3: É normal, né? Nossa cachorra de peruca, né?
7: Ó, liga pra Aninha. Flaco Lopes, se fosse bom, seria Forte Lopes. Uma boa colocação.
0: Eu não tenho a bateria aqui do Tudum. Não tenho, desculpa.
7: Pera aí.
0: É, mais do chat, Brandão, por favor.
7: Mais do chat. Ó,
0: ele achou graça mesmo.
7: Guilherme Daniels. Saúl operou o tendão de Aquiles. Na idade dele é muito difícil a recuperação.
0: Isso.
7: O Rangel Vitor, Viveiro está demais. O Ronaldo Escobar, tem que falar do Flu e da energia negativa dos falsos tricolores. Flusão é pra quem acredita.
6: Mandou uma indiretaça pra mim, né?
0: Eu acho que confundem, né? O profissional com o torcedor, né? Então o Magno tá dando a opinião dele profissional e é isso. Vocês querem só o torcedor, ele vai cantar pra caramba. Que é a música do Fluminense aí, vai.
7: Fluminense vai jogar, eu vou ficar louco da cabeça.
0: Ó, eu, hein? Já chegou aqui todo perturbado, você quer provocar ele mais ainda?
5: Pois é.
8: Fala, galera TMC, boa tarde. Marcelo Tricolor aqui de Brasília, com Fala, o Simão e os netos Maria e João.
0: Opa!
8: Estamos aqui na expectativa do segundo jogo. 2-0 a gente mete lá.
6: Boa!
8: 2-0 a gente consegue. Valeu, um abraço a todos.
0: Um grande abraço.
6: Esse.
0: Johnny, eu vou te perturbar mais no ano que vem, no início, mas até o fim do ano eu vou perturbar pra gente fazer o programa de lá de Brasília, cara. A gente tem que fazer programa lá, cara.
3: Eu gosto da ideia.
0: É sério?
3: Não, eu gosto da ideia.
5: Eu quero.
3: É verdade.
5: Eu quero muito.
0: Você foi feliz em Brasília,
5: eu
0: já.
5: Eu fui feliz, eu quero rever um pessoal de Brasília.
6: Muitos gols, né?
3: A gente pode, tô falando profissionalmente. Se planejar pra fazer.
5: Eu tenho lugar pra ficar lá em Brasília.
3: Tem?
5: É, não precisa se preocupar com o hotel.
3: Logística.
5: É.
3: Só aéreo.
5: Só aéreo.
3: Tá.
5: Você tem? Lugar pra ficar, eu tenho.
3: Tem lugar pra comer?
5: Tenho.
3: Todas as refeições, pessoal completa?
5: Sim.
3: Café.
5: Sim. Café, almoço e janta.
0: Perfeito. Esse programa especial que a gente faz, fez a externa lá no Soga.
3: Foi.
0: Faz uma lá. Brasília.
3: Inclusive, dar a informação para o nosso ouvinte que teremos amanhã um programa no Bondinho. A notícia acabou de sair, confirmado. Amanhã, Papo 1 será direto do Bondinho com a equipe que já estava escalada. Nosso Bruno Torelli fazendo a apresentação ao lado de Lucas Borges, nosso narrador, que hoje estará narrando o jogo do Flamengo. Narrou ontem no Maracanã também o jogo do Fluminense, Brenda Balbi.
0: É isso, amanhã direto do Bondinho. Fala aí, ouvinte.
9: Boa tarde, Papo de Craque. O Palmeiras ontem perdeu a classificação nesse gol idiota que tomou no final, tá? Gente, Canobbio, não dá. Pelo amor de Deus, não dá andamento a uma jogada de ataque. Arana, misericórdia.
3: Jesus.
9: Cara, na boa, entra com o Renê pra defender melhor ali e tira Canobbio do time, bota o moleque pra jogar. Pelo amor de Deus, não dá. Canobbio não dá mais. Um abraço.
5: O lado esquerdo do Fluminense ontem foi uma nulidade. Poucas vezes eu vi um lado esquerdo tão improdutivo quanto a dupla Canobbio e Arana. Principalmente quando o Canobbio caiu por ali, né? Porque o Marcão, ele investe muito, né? Os pontas.
0: Sim. Tem uma frase incrível do meu bisavô, que é: da onde menos se espera, daí que não vem nada mesmo.
5: Sim.
0: Tava esperando alguma coisa do Arana. Isso.
3: E o motivo dele ter jogado é o Marcão ter dado sequência a alguém que tava com ritmo de jogo, né? O Renê se recuperou, informação até do nosso repórter Yuri Duque, ele tinha antecipado no X, né, no antigo Twitter dele, que o Renê estaria já em condições de atuar e que foi uma decisão técnica do Marcão, não é porque ele não pode, tava ali só pra compor, não. Ele tinha condições de jogo, o Yuri deixou isso claro, nosso esquenta, mas por uma opção do treinador ele não jogou. Beleza, foi porque ele tinha ritmo de jogo. O que, que o Marcão tem que, na minha opinião, fazer agora, nesse final de semana, botar o Renê titular contra o Santos, pra ele ganhar a minutagem, ganhar a rodagem necessária de ritmo de jogo, pra ele ser o titular contra o Palmeiras lá no Nubank.
0: Ó, o André Couto tá mandando superchat pra gente, forçando a barra. O Magno não sabe imitar o Silas, meio campista da seleção brasileira de São Paulo. E portanto ele não vai fazer a imitação, sinto muito. Mas obrigado aí pela grana. O comentarista hoje da ESPN. O Rivotril Vascaíno reclama que a gente é bairrista e tem que aumentar a dose, né? Porque pra ele ficar mais calmo e entender que realmente a gente é bairrista. Que o programa, inclusive, Papo de Craque Primeiro Tempo, com foco nos quatro grandes do Rio de Janeiro. Então, sim, a gente tende a opiniões e assuntos que vão para o Rio de Janeiro. E ao vivo, direto para Brasília também, em 100,1. Falando em bairrismo, vamos com mais do Mengão e o Léo.

0: Agora ele presta atenção nessa estatística. Nos últimos 20 jogos na Libertadores, o Flamengo só perdeu um. E a última derrota do Flamengo, que vem de uma sequência de 13 partidas de invencibilidade, foi justamente para o Estudiantes nas quartas de final da Libertadores na temporada passada. Naquela oportunidade, o Flamengo perdeu por 1-0 por um detalhe, por alguns centímetros. Não foi eliminado por conta de um impedimento assinalado na etapa complementar daquele duelo, que foi vencido no drama das cobranças de pênaltis. Então, o Flamengo tem 13 jogos de invencibilidade e dos últimos 20 compromissos do Flamengo na Libertadores. Para deixar claro, na Libertadores, o Flamengo só tem uma derrota, justamente para o adversário de logo mais. Então, é alerta ligado, porque os caras não são de bobeira, hein, Torelli?
1: É isso, com transmissão da TMC para Brasília em 100,1, no Rio de Janeiro em 101,3. Jogo fora de casa, jogo importantíssimo. Libertadores, semifinal. Vem com a gente a partir das 8, a narração do Bosch. Estarei nos comentários, reportagem do Léo Pinheiro. É isso mesmo, Ebert. Seja na terra, seja no mar. Eu queria saber do chat, Brandão. Vamos chegar a 150 likes? Janice tá aí, não tá?
2: Janice tá aqui, tá o 93 pequeno. Para o Corinthians ser rebaixado, o Conde Drácula tem que conseguir morde o pescoço do Melo. Eu acho que ele tá na live errada, mas
1: entendi,
2: valeu, irmão.
1: Nada, ele deve estar na live.
2: Continua aqui com a gente. O Dias Lucas MMA, falei isso pro Torelli lá no PV. O que que ele falou?
1: Privado, não sei o que ele falou.
2: Travaram meu áudio por conter posicionamentos concretos? Que isso, hein? Jamais. Você é nosso, Dias, Lucas Dias. Rivotril vascaíno.
1: Mas se precisar, a gente trava, sim.
2: Rivotril vascaíno. O bairrismo é demais. O meu comentário ninguém lê.
1: Ele falou que o Cano é uma porcaria, que é um atacante ruim, e ele quer que eu leia isso ainda. Na minha voz tá saindo isso. Cano, eu não acho, tá? Tô só reproduzindo que o...
3: O Cano foi maravilhoso, foi um ídolo eterno, mas hoje ele já...
1: Não, hoje ele não tá conseguindo mais, mas inclusive agora, não... no Vasco ele foi bem também, pô.
3: Uhum. Inclusive ele, meu filho treina tênis aqui na Rio Esporte, lá no Feijão, e 4:30, o Cano tava jogando lá, já começou o novo esporte, tá jogando tênisinho, aí parou agora depois da lesão, mas era ele e o Castilho fazendo aula juntos.
1: Muitos jogadores, ex-jogadores, praticam tênis. Juan, zagueiro, Juan, lateral... A galera gosta de tênis, cara. Felipe Luiz.
3: Juntos são argentinos, né? Na Argentina ainda é mais comum o tênis.
1: É muito forte lá. E Bruno Chama com a gente da agência Kindle, nosso convidado de hoje. O Joel Silva já está na linha conosco. Vou botar o hino do Vasco. Boa tarde, Joel. Informação importante, não é isso?
4: É isso, Torelli. Boa tarde para você, para toda a rapaziada ligada no Papo de Craque. Saiu agora uma decisão no Superior Tribunal de Justiça do ministro Luiz Felipe Salomão, que não reconheceu o pedido do consórcio Maracanã, né, do consórcio da dupla Fla-Flu, para tirar, né, ou caçar a liminar dada ao Vasco o direito de jogar no Maracanã. Dentre os pontos apontados pelo ministro, se tem a falta de legitimidade. Também riscos à segurança não foram comprovados, o gramado não justifica também a suspensão e também houve da dupla Fla-Flu um erro processual nesse caso. Então, portanto, é considerada uma vitória importante do Vasco para a manutenção da partida contra o Boca na próxima terça-feira no Maracanã, lembrando que mais de 70 mil ingressos já foram comercializados. Isso quer dizer que o martelo está batido? Não. O julgamento, ele representa, no caso, uma vitória do Vasco nesse momento, mas ainda há a possibilidade de ter algum tipo de mudança jurídica. Porém, né, é uma vitória importante, já estamos aí quinta-feira, não teria nem tempo hábil para uma mudança de logística e de organização se for para um outro lugar. De todo modo, era um golpe importante que a dupla Fla-Flu tentava na justiça, né, no Superior Tribunal de Justiça. E o ministro, portanto, não reconheceu esse pedido. Então, hoje, quinta-feira, 1h46 da tarde, o jogo Vasco e Boca está mantido para o Maracanã, Torelli.
1: E campo e bola, Jorge, dá para fazer uma emenda?
4: Dada, sim. Hoje, né, o Vasco disponibilizou imagens do treino no CT Moacir Barbosa e a grande notícia foi a participação do Colídio. O jogador participou normalmente da atividade e está, ao que tudo indica, evidentemente está escalado para enfrentar o São Paulo sábado, 9 horas da noite, no Morumbis. Inclusive, o Vasco pode ter alguns jogadores poupados para esse compromisso. É claro que o Pedro Emanuel vai decidir isso com mais clareza no treinamento de amanhã, que antecede a partida, mas ao que tudo indica, Colídio vai jogar, tendo em vista que ele está fora do jogo contra o Boca, e o próprio Andrés Gomes, né, que está suspenso diante da equipe argentina, vai para o jogo também. Mas, por exemplo, Bruno Duarte, que ainda sente dores no abdômen depois da lesão contra o Botafogo, a tendência é ser poupado. Paulo Henrique, que está pendurado, e o Vasco pretende contar com ele no jogo contra o Corinthians na outra semana em São Januário. Deve ser poupado também. Vai acontecer algo parecido com o que aconteceu contra o Remo, onde Paulo Henrique, Cuiabano e Sousa foram poupados. A expectativa é que nesse jogo contra o São Paulo, Paulo Henrique, Bruno Duarte e novamente Cuiabano podem ser preservados para o jogo diante do Boca, e o Vasco tendo o reforço do Colídio e também a participação do Andrés Gomes. Torelli.
3: Ô, Joel, deixa eu trazer a dúvida de um torcedor.
1: Falou comigo, irmão. Ele falou comigo.
3: O Joel. Ricardo lá de Brasília mandou um áudio aqui querendo saber sobre o jogo clássico contra o Flamengo pelo Campeonato Brasileiro. O Vasco já tem um posicionamento de onde vai mandar esse jogo?
4: Cara, então, essa é uma pergunta que vale um milhão. Porque a resposta, no caso, que vale um milhão. Porque é o seguinte... Se o Flamengo, a dupla Fla-Flu, bateu tanto na questão do gramado, o Vasco agora tem um argumento muito interessante para tentar jogar esse jogo em São Januário. Porque, primeiro, conseguiu o laudo do bombeiro, né? O laudo do Corpo de Bombeiros para aumentar a capacidade de São Januário para 24 mil lugares, né? Atualmente tem 22. E com isso pode dar um pouco mais de segurança ou pedir à Polícia Militar para que o jogo seja em São Januário. Por quê? Porque o Vasco joga com o Flamengo no dia 29, quinta-feira, só que um dia antes joga o Fluminense contra o Internacional. E aí, como é que o consórcio vai proceder? Nessa vez o Vasco vai poder jogar como mandante, tendo em vista que do outro lado é o Flamengo, ou a prioridade tem que ser o gramado? Então, sinceramente, Brandão e amigos, é uma pergunta que não há resposta nesse momento, porque o Vasco pode jogar no Maracanã como mandante, mas isso feriria né, o argumento principal da dupla Fla-Flu sobre o jogo contra o Boca, que inclusive levou até o Superior Tribunal de Justiça. Então, sim, o Vasco vai fazer de tudo para jogar em São Januário, essa informação de bastidor que a gente tem, mas se for para jogar no Maracanã, vai ter um argumento importante para daqui a 3-4 meses solicitar o Maracanã de novo e apresentar justamente esse argumento. Ó, não posso jogar em São Januário, mas agora eu posso jogar no Maracanã tendo o gramado menos de um dia de descanso. Então é uma situação que ainda vai ter uma novela quanto a isso, Brandão. A novela contra o Boca está perto de acabar. E aí vai começar uma nova novela, onde vai ser Vasco Flamengo pelo Brasileirão.
1: Valeu, irmão. Isso, valeu, ele falou junto contigo, bacana. Um abraço, hein, Joel.
4: Um abraço, irmão. Tamo junto e até a próxima.
1: Valeu.
4: Valeu.
1: A viagem fez bem ao Joel, ele voltou mais leve, né? Até que o Vasco ganhou, né?
3: Emagreceu?
1: Não, voltou, né? Um pique mais elegante. Você
3: tá,
1: né,
3: dizendo que ele não tinha esse pique?
1: Não. Eu tô dizendo e acho que muita gente concorda. Vamos ao... Mesquinho de vigário. Vamos ao nosso break.
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5: No rádio, Brandão, um segundo. Sabe o que significa um segundo no rádio?
6: Muita coisa, uma eternidade.
5: Um segundo. Pode falar do fogão.
7: O tempo é relativo, né? Já dizia Albert Einstein, amigo de Rodrigo Brandão. Pô,
6: grande parceiro.
7: Estudaram juntos.
5: Jogaram bocha juntos.
6: Temos primário.
5: Fala, Brands.
6: Vamos lá, falar do fogão, Torelli. Falar sobre um jogador que vem ganhando mais espaço com o técnico Tite, que é o Matheus Martins. Jogador que teve sumido aí por cerca de 40 dias afastado devido àquela negociação frustrada na Rússia e depois que retornou ainda precisou retomar um pouco da forma física, mas nos últimos 2 jogos ele atuou e atuou bem, tá? Contra o Vasco nem tanto, foi uma partida razoável dele, mas contra a equipe do Coritiba ele foi muito bem, inclusive elogiado pelo Tite por essa partida que ele fez. De acordo com o Tite, é um jogador fundamental para o seu esquema e muito bom num contra um e também é um jogador que ele não enxerga um outro jogador com as mesmas características do Matheus Martins. Então vem ganhando mais oportunidades, vai ganhar muito mais. Ele ainda não atingiu o ápice da forma física depois que ele retornou dessa negociação frustrada e a tendência é que ele ganhe mais espaço. O Botafogo que anunciou agora há pouco uma parcial de vendas para essa partida contra a Chapecoense, ingressos vendidos, 13 mil, tá? Isso em um dia de venda. A gente lembra que o Botafogo está fazendo uma promoção para sócio-torcedor, para os setores leste e norte, o sócio-torcedor vai fazer check-in gratuito, não vai pagar nada e ainda vai poder levar um acompanhante com desconto nesse ingresso. Então, 13 mil ingressos vendidos para essa partida. Até o jogo de sábado, são mais 3 dias aí para torcedor correr atrás, garantir o seu ingresso. É importante que ele compareça para apoiar o time. É um jogo contra o Lanterna do campeonato. Uma vitória vai encaminhar aí essa permanência do Botafogo na elite. Torelli.
5: Valeu, Brandão. Falta pouco aí, né, para realizar essa operação básica, né, que é se manter no topo do futebol.
6: 9 pontos.
5: Em relação à história que o Botafogo tem, é o mínimo. O Bruno, você já tinha escutado que a tua voz é parecida com a do Muricy Ramalho, Bruno Chama?
8: Primeira vez.
5: É um encontro entre Muricy Ramalho e Bruno Chama da agência Kindle. Tudo bem, Muricy?
8: É, tudo bem nada, né? Essa voz não tem nada a ver com a minha voz, pô. Minha voz é outra coisa, minha voz é de trabalho. Essa voz aí eu não sei o que é, pô.
5: Sua voz parece com a do Lito, né?
8: É, minha voz parece com a do Lito.
5: Ai, ninguém escapa aqui, ó. Um convidado muito bem tratado, né? Mas o nosso público, ele tem audiência qualificada e é desqualificado. Então, a gente não tem responsabilidade sobre as participações. E se você quiser, a gente pode excluir a pessoa, inclusive.
8: Foi uma pessoa ou tiveram mais de uma?
5: Não, uma pessoa
8: só. Foi uma só.
5: Pode excluir momentaneamente, que é um arquivamento. É,
8: deleta.
5: É, ok. Corta, é bonzão, né? Cortar, né? Deletar, né? Vá! Tem a galera do WhatsApp 21995571013. Fala aí.
9: Boa tarde, rapaziada do Papo de Crack.
5: Boa.
9: Matheus de Brasília. Eu queria saber onde é que tá aquele ouvinte ontem que falou que ia ser 3-0 fácil pro Fluminense. Não apareceu hoje ainda, né?
7: Procura-se.
5: Eu não reclama não, que é difícil o Tricolor aparecer aqui, cara. Vocês ficam tratando mal o Fluminense, dando porrada no Fluminense, que a nossa maior audiência, Bruno, é vascaína, né? E aí a galera do Vasco tá com um atrito grande com o Flu. Então, tratem bem os tricolores, por favor, tá?
10: É. Mas assim, falando, vocês falaram agora do estádio, né? A gente tem essa rivalidade, mas deixando um pouquinho de lado, eu acho muito justo que o jogo Boca e Vasco seja no Maracanã, né? Deixando a rivalidade de lado.
5: Todos nós, né?
10: É, um pouquinho de bom senso. É. Eu acho que tem uma questão ali pessoal, realmente, do Pedrinho com o BAP. Enfim, acho que o Fluminense tá até mais omisso nessa questão, porque eu acho que, se eu bem conheço o Matheus, eu acho que ele deve ser favorável ao jogo ali. O gramado tá bom, a gente estive lá no Maracanã ontem.
5: Mas não é como se a prioridade do Maracanã fosse o gramado, né? Porque se fosse, já estaria bom há muito tempo, né? É meio que o gramado do Maracanã é qualquer nota, cara. Não é um jogo que vai... Estão falando como se fosse...

0: é brabo, tá? Não jogam nada, mas tem uma raça. Vamos ouvir a galera aqui, os falantes.
1: Boa tarde, Papo de Craque. Palmeiras ontem perdeu a classificação nesse gol idiota.
0: Já rolou.
2: Já foi.
0: Acabando, mais uma.
3: Fala, rapaziada do Papo de Craque. Lucas Matheus, Tricolor. Acho que apesar da derrota inesperada em casa, a postura do Fluminense de ontem, acho que traz um pouco ainda de confiança pra nós quanto a uma possível classificação, cara. O Fluminense mostrou maturidade, né? Não se desesperou, controlou o jogo. Mas, infelizmente, faltou um quezinho a mais ali na parte de finalização. O futebol do Palmeiras é esse, é um time que sabe sofrer, que sabe aproveitar as oportunidades, mas acredito que a gente ainda pode buscar essa classificação. Tamo junto, rapaziada. Um abraço.
1: Boa tarde, Papo.
0: Valeu, boa tarde pra você também. Boa tarde, Magno. Boa tarde, Brandão. Boa tarde, Bruno Chama. Beijo. Boa tarde, Lidton. Começou boa sobremesa tarde. Com Jean Willis hoje. Foi um professor de faculdade.
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5: Caro ouvinte que nos ouve com o seu ouvido, começa agora o Sobremesa, o seu programa favorito. Sim, o nosso programinha de meu Deus hoje tá muito especial. Você vai ouvir um bate-papo muito legal com o Jean Willis. Sim, ele que foi deputado, ele que participou do BBB, é também jornalista e vai falar com a gente falando sobre tudo no Sobremesa, né, Batista?
6: Opa, claro! Ó, estamos em imagem no YouTube TMC News BR. Comenta por lá, deixa o seu like, tá bom? Ativa o sininho, que aí quando começa o programa você recebe a notificação e se inscreve no nosso canal. Você pode responder a nossa enquete por lá ou pelo WhatsApp, que é o 11 972 21 1001. Seguinte, vocês viram que vazou lá o negócio do Vorcaro das conversas?
5: Sim, eu vi, companheiro.
6: Que ele pesquisou na IA. Ele mandou lá pro chat da IA. Ele queria saber se charuto engorda.
5: Meu Deus do céu.
6: Aí a pergunta de hoje é a seguinte: qual o maior absurdo, a maior besteira, asneira que você já perguntou pra uma inteligência artificial?
7: Eu não vou julgar porque eu já vorcarei, já perguntei o que eu posso comer sem engordar.
5: Não.
7: Sempre pergunto isso.
5: Mas isso não foi. Não, claro que não. Isso não é burro. Isso não é burro, não. De maneira alguma. É, só que você tem que procurar um nutricionista, um endocrinologista. Você tem que procurar um profissional da área. Não vai se consultar com o chat GPT, meu
7: Rotinho. Ah, tá bom.
5: Vai dar problema. Tá bom? E você, Batista?
6: Eu perguntei se o cálculo renal que eu tenho é devido àquelas. Sabe aquelas bolinhas que tem no bolo?
5: Sim.
6: Umas bolinhas prateadas que parecia balinha de arminha?
5: Cara, eu lembro.
6: Eu comia muito aquilo. Aí
5: colocavam isso.
6: Eu perguntei se é o meu cálculo renal é oriundo daquelas bolinhas que eu comi muito quando criança.
5: Pode ser.
6: Que aquilo lá é feito de chumbo, estranho, sei lá, que é aquela desgraça.
5: Então manda aí pra gente qual foi o maior absurdo que você já perguntou pra inteligência artificial. Manda pra gente no 011 972 21 1001. Agora vamos lá, vamos bater um papo com o nosso convidado, que é ex-deputado federal, também é escritor, jornalista, ganhador de reality show. O Instagram dele é o Jean Willis _ Real. Vamos bater palma pra ele. Jean Willis!
6: Aê! Boa tarde,
2: Batista, boa tarde, Beni Ruth, boa tarde, Lucas, boa tarde, audiência. Obrigado pelo convite.
6: E a primeira pergunta que a gente faz pra todo convidado é: qual a sua sobremesa preferida, hein, Jean?
2: Ah, eu acho que é abacaxi.
6: Ah, mas aí não, né?
5: Mas aí você tá sendo muito popular. Era aquele doce, aquele doce, você fala assim, isso aqui é
6: fruta não é sobremesa.
2: É, não.
6: Não.
2: Ah, então se tirar, eu vou pro clássico goiabada, cascão com muito queijo.
5: É isso, mas é isso.
6: Aplausos.
5: Aí é bom.
6: Essa
5: é clássica.
6: Aí é bom.
2: Vocês sabem que eu tô dizendo isso porque eu tô citando a música do Aldir Blanc, né?
5: Muito boa. A música do Aldir Blanc cantada.
2: Por Elis Regina.
5: Gente, não bebo de equilibrista. Que clássico do álbum Fascinação. Um álbum incrível. Um álbum que trouxe Elis Regina de volta pras paradas. Que é, coitada. Você acredita que Elis Regina, ela foi classificada como... a favor da ditadura? Você sabe disso, Jean?
2: Sei, mas é uma injustiça. Elis nunca foi a favor da ditadura. Elis, ao contrário, se opôs aos generais, tomou Rita Lee pelas mãos, tomou os filhos pelas mãos e foi até a delegacia tirar a Rita Lee da prisão. É uma injustiça com a memória dela. E só pra corrigir, não é o bêbado e equilibrista, não. É de outra. É os boias frias quando tomam.
5: Muito obrigado.

0: se não me engano, Arrastão.
1: Não, não.
0: Não é o do Arrastão?
1: Não, não, Arrastão é outro, é o do Lobo.
2: Ô, Lucas, é melhor você não discutir com um rapaz que tem uma jornalista muito maior que a sua.
0: Ele é jornalista, ele é muito bom, é muito inteligente.
2: Ô, Jean, deixa eu perguntar um negócio pra você. Você participou de alguma festinha do Vorcaro? Você foi convidado ou não?
1: Eu não, imagina. Não? Eu não. Imagina, o Vorcaro pertence ao topo da pirâmide, eu sou da base. É? Eu sou um trabalhador de classe média, eu sou um professor intelectual público. Eu não tenho relação nenhuma com esse tipo de pessoas. Não,
2: podemos ficar tranquilos.
1: Nada contra a festa. Muito pelo contrário. Eu sou uma pessoa livre sexualmente, sou uma pessoa que defendo a liberdade sexual de pessoas adultas e capazes. Não sou um hipócrita, então minha questão não está com a festa. Minha questão está com homens que afirmam publicamente que são de bem, que são monogâmicos, casados, que fazem uma exortação à monogamia, que se apresentam como homens decentes e que escondidos são indecentes, que é o caso de Vorcaro, que é o caso de Flávio Bolsonaro, que é o caso de toda essa gente que está organizada criminosamente com ele. Então, nada contra surubas, tá, gente? Eu não sou um moralista. Viva a suruba. Agora, desde que
0: às 2:06 na Rádio TMC, você acabou de ouvir a frase Viva a suruba. É isso. Salve, salve,
2: vai, tá aí.
0: É isso aí. Gia, isto é liberdade.
2: Gia.
0: A nossa redação.
1: O problema é a hipocrisia. A hipocrisia que não
2: presta. Mas não, você garante que seu nome não vai aparecer nenhuma conversinha nesse WhatsApp.
1: Super, meu querido. Pode ter certeza. Boa. Absoluta.
0: Quem você acha, Jean, que vai aparecer nesse meio? Porque tem muito nome, né?
1: Lucas, eu não tenho muita coisa, propensão e talento para fazer futurologia, né? Mas nós sabemos que a gente vive numa república de parentes. Essa também não é uma expressão minha, é uma expressão de Chico César, numa música muito interessante dele, chamada Pedrada. Então ele diz, república de parentes, pode crer. Na Nova Babilônia, eu e você somos só carne humana pra moer e o amor não é pra nós. Então nessa república de parentes, que é o Brasil, pode aparecer vários nomes. Apareceu, por exemplo, recentemente, o nome do CEO da Rede Globo, que comandava
0: A
1: editora Globo, o Jornal Globo e o Jornal Valor.
0: Inclusive, imagina, trazendo atualizações, ele acabou de ser dispensado do cargo.
2: Desligado?
0: Foi desligado. A pessoa que estamos falando é o Frederic Cachar. E a Rede Globo comunicou o desligamento e reforça a independência editorial de seus veículos.
3: Você acha, Jean, que pode surgir o seu nome nas conversas? Por exemplo, essa semana viralizou, inclusive, do Vorcaro chamando a Débora Seco de feia. Você acha que ele pode ter falado mal de você? O seu nome, o Jean Willis, pode aparecer no WhatsApp do Vorcaro?
1: Não, eu acho que esse cara nem sabe que eu existo, na verdade. Porque o mundo que eu trafego, que é o mundo da intelectualidade, das artes, né, das artes vivas, meu mundo são as pessoas de teatro, os artistas da música, das artes visuais. Eu sou intelectual, público, eu sou um professor. Nesse mundo aí, esse sujeito não frequenta, entendeu? Imagina, eu frequento os pés sujos que eu amo do centro da cidade onde eu moro. Eu moro no Aroche, essa é a minha fauna. Então, eu acho que ele nem sabe que eu existo, sabe? Então, podem ficar tranquilíssimo. Nem pra me dizer que eu sou feio, que eu sou viado, vai aparecer meu nome.
0: Jean Willis, ele que é jornalista, apresentador, também ex-deputado federal e, claro, ganhador de um prêmio lá no ano de 2005, BBB. São tantos Jeans Willis que a gente conhece, aquele que enfrentou lá na Câmara, aquele que levanta a bandeira dos direitos de igualdade entre os gêneros, entre as orientações sexuais, e também o Jean Willis do ano de 2005, que participou do BBB e saiu com R$1 milhão.
1: Foi o primeiro a ganhar R$1 milhão, foi a primeira vez que a Globo pagou R$1 milhão para o vencedor. Foi na edição de 2005, que foi uma edição histórica. Nunca mais, em nenhum lugar do mundo em que o Big Brother acontece, né? Porque o Big Brother é a criação da Edemol, que é uma empresa holandesa, e a Edemol exportou para diferentes países. Em nenhum lugar do mundo uma edição repetiu aquela performance, né? Que foi uma audiência estrondosa. Então, eu posso dizer que eu fui a primeira pessoa a me tornar realmente famosa com o programa. Nunca fui esquecido de lá pra cá. Ganhei R$1 milhão e fui pra final com uma figura que é maravilhosa, que é a Grazi Massafera, né? Que é linda, que é branca, que é loura, que tá dentro dos padrões de beleza publicitários. Então, foi uma vitória, inclusive, também nesse sentido, né? Ganhar de uma pessoa que está muito mais dentro dos padrões estéticos aceitados pela televisão do que eu, que sou um homem nordestino feio. Mas naquele momento que eu participei do programa, o mundo era outro. Não existia, né? As mídias sociais não existiam. A internet estava se popularizando, mas não havia mídia social. As pessoas pagavam para votar. Então, as pessoas pagavam para votar. E era um programa que...
2: O Vorcaro também pagou pro pessoal votar.
0: Você viu? Rapidinho, parênteses.
1: Vocês estão obcecados com o Vorcaro, né,
0: gente? Não, porque a gente quer... Você sabe que a gente mandou um presente para ele?
1: Não.
0: Juro por Deus. Ó, vamos lá, parênteses, tá? Estamos falando sobre a trajetória do Jean Willis lá no BBB, uma trajetória que realmente chocou o Brasil e fez muito bem ao Brasil, aliás. Daqui a pouco a gente volta sobre esse assunto, mas agora que a gente tá falando do BBB, Daniel Vorcaro, a gente mandou um presente pra ele. Porque, olha só, dignidade não tem grátis. Ele tá preso, que pague pelos seus crimes, é isso que a gente deseja, que a justiça seja feita. Mas dia 6 de outubro foi aniversário dele, a gente não queria que ele passasse em branco.
1: Gente, então, como vocês são generosos.
0: Muito, não. Então, tadinho, né? A gente fez duas coisinhas. O Batista tentou marcar uma festinha naquela casa de festas, onde ele... Aquela famosa Sim. festa, sabe?
1: Sim.
0: E não conseguiu, né, Batista?
2: Não conseguiu.
1: Mas o quê, Batista? É você não tinha grana suficiente?
2: Não aceitaram a missão 2.
3: É que o Batista não tinha 120 mulheres pra levar.
0: Pra 20 homens. E eu consegui já minha missão. Minha missão foi mandar um presente. Eu liguei pra uma loja que é especializada em mandar mantimentos, roupas, objetos de higiene pessoal pra pessoas que estão presas. E eu mandei um presentinho pra ele, um kit. Só que eu fui pedindo, né? Eu falei, olha, ele gosta de uísque. Aí o cara falou, não, uísque não pode. Vamos mandar suco em pó. Esse aqui rende 10 litros. Eu falei, tá bom, pode ser, pode mandar. Aí eu perguntei assim, olha, ele gosta de foie gras. Ele falou, não, foie gras não dá, não. Dá pra mandar um doce de leite. Eu falei, tá bom, manda também. Não tem problema, a gente mandou. Mas é isso.
1: Chegou até ele, sua cestinha?
2: É. Eu não acho sabendo. Que sim. Mas aí tocou nesse assunto porque ele contratou hackers, né? Pra,
0: Pessoal mutirão, que faz mutirão na internet. Sim.
2: Pra tirar a namorada dele lá,
1: né? Não só isso, ele também utilizou esses fandoms e esses sites de fofoca especializados em celebridades, tipo Sim. Choquei, Fofoquei, Alfinetei, e que é curiosamente sites frequentados por usuários em sua maioria LGBTs. Ele usou esses sites para atacar o Banco Central, para falar bem do Banco Master e para também atacar os seus detratores na imprensa.
2: Agora,
1: né?
2: o Jean, o que eu quero saber é o seguinte: desse 1 milhão, quanto é que tem na conta hoje? Já foi tudo embora? Queimou tudo?
1: Querido,
2: já,
1: são 21 anos.
2: Ué, mas aplicou
1: aonde? Pelo amor de Deus, eu tenho uma casa própria.
0: Graças a Deus.
1: Eu dei uma casa própria à minha mãe. Amém. E eu tenho uma casa própria em Salvador. Ou seja, só isso já foi o meu dinheiro, né? O resto é trabalho, querido.
0: Jean, vamos então voltar só pra esse assunto que eu queria, de certa forma, te parabenizar. Porque
1: Obrigado.
0: O ano que você ganhou foi de 2005.
1: Sim.
0: Um ano onde muita gente ainda não aceitava o fato de outra pessoa ter uma orientação sexual diferente da dela. A gente tá falando de pessoas do LGBTQIPA+. Então o Jean assumiu, pleno 2005, gente, o cara entrou no BBB falando: eu sou homossexual, essa é a minha vida, esse sou quem sou eu. E ganhou o BBB. Foi engraçado porque eu fico pensando, foi uma surpresa pra você lá dentro? Você mesmo citou agora que a sua maior concorrente era a Grazi Massafera, uma mulher loira, alta, bonita, dos padrões de beleza.
1: Isso na final, né?
0: Isso na final, então. Sua maior concorrente era a Grazi. Você ficou surpreso ao descobrir que você foi o eleito pelo Brasil pra ganhar o prêmio?
1: Isso, de certa forma, me surpreendeu, sim. Eu não tinha ideia de que eu era uma pessoa com carisma pra televisão. Quando eu entrei no programa, eu já era mestre em Letras e Linguística pela Universidade Federal da Bahia, já tinha uma carreira de quase 10 anos no jornalismo, com prêmios no jornalismo, né? Jornalismo impresso, nunca tinha feito televisão. Era professor universitário, então não imaginava que eu fosse uma pessoa para televisão. E quando eu entrei na casa, se estabeleceu um conflito naturalmente, um conflito que se deu em torno da minha sexualidade, claro, mas também em torno do potencial que um dos participantes viu em mim. Que era o Rogério, não lembro o sobrenome dele agora, ele é médico daqui de São Paulo, de Presidente Prudente. Sim. Ah, Rogério Padovan. O Rogério era um médico branco, rico também e tal. Então ele foi uma pessoa que me viu e ele me identificou como um potencial vencedor, concorrente. E aí, ele então usa, arregimenta a casa contra mim, utilizando esse aspecto, né? A minha sexualidade. Só que, pra azar dele, eu era uma pessoa já assumida, né? Quando eu entrei no programa, eu fiz 30 anos dentro do programa. Eu tenho 52 anos. Então, eu já tinha, né? Como eu disse pra você, eu já era uma pessoa tarimbada, rimo de família. Então, pra surpresa dele, eu quer dizer, pra infelicidade dele, eu falar da minha sexualidade não era um problema pra mim. Então, eu falei que era gay com tranquilidade e orgulho, porque é assim que eu vejo. E, claro, isso foi um impacto no país, porque não se discutia sobre homossexualidade nas famílias, né? Não se falava disso, não se falava de homofobia. Muitos gays no armário, ao me verem fazer aquilo, se sentiram representados. Muitas mães de gays, ao me verem, também aceitaram, muitas delas aceitaram seus filhos. Eu tenho mais ou menos uma mala com, sei lá, acho que quase 30 mil cartas que eu recebi. E eu, claro, não li todas, mas todas as que eu li faziam referência a isso, né? De histórias de mães que aceitaram filhos, de gays que me agradeciam por aquela representação. Então foi uma revolução, realmente foi uma revolução cultural no país. Isso teve um efeito no próprio movimento LGBT, porque ele se organizou para me manter na casa, né? Eu fui pro primeiro paredão, com mais da metade dos votos da casa. O movimento, então, se organiza para me manter na casa. Foi, então, um combustível para o movimento LGBT, o grupo Arco-Íris, o GGB, vários grupos de gays e lésbicas e pessoas trans organizadas naquele momento entraram nessa disputa. E acabou que eu conquistei o Brasil não só por esse motivo, eu acho até que esse motivo ficou secundário. Eu acho que eu conquistei o Brasil pela minha característica de professor, de minha relação com as mulheres. Eu sou um cara boa praça, eu sou uma pessoa boa gente, eu sou honesto, eu tinha humor, eu tinha leveza. Então isso foi conquistando, não era um programa que se desenhou em torno do ódio, né? Era um programa, as pessoas viam porque elas tinham prazer de me ouvir falar, elas tinham prazer das conversas que eu tinha com as meninas, da graça que a gente produzia. E olha só, nesse ano, a parada do orgulho LGBT de São Paulo atingiu a marca de 1 milhão de pessoas. Entrou pro Guinness Book, né? O livro dos recordes. E foi minha estreia na televisão. Ou seja,
4: Lá em 2005.
1: Lá em 2005. Foi quando ela vira a maior parada do mundo. E é claro que ela ganhou, ela marcou 1 milhão de pessoas, porque aconteceu antes o Big Brother Brasil.
4: Oh, que legal.
1: Porque, então,
4: uma TV também é importante.
1: Importantíssima, né, ela muito, é, né? Importante. A comunicação, de maneira em geral, é importante.
4: Muito importante.
1: E a TV, naquele papel, ainda cumpria um papel muito mais importante do que cumpre hoje, porque hoje as mídias sociais estão substituindo esse papel, né? Inclusive, a relação com o próprio programa, com o próprio Big Brother, muda quando as mídias sociais emergem.
4: É verdade.
1: Então, a relação é outra com o programa.
4: E que legal, que bacana que você fez parte disso e fez parte também de uma movimentação tão orgânica no Brasil, das verdade. Pessoas se sentirem mais abraçadas. Né, Mini Ruth?
3: É verdade. Eu sempre vejo vídeo, né, do BBB com esses ataques homofóbicos. Sinto muito por isso, inclusive. Mas eu gostaria de saber, porque precisa ter um mental muito forte também pra participar de um reality, né?
1: Uhum.
3: Você em alguma hora pensou em desistir?
1: Pensei, Ruth. Pensei sim. Teve um momento na casa, assim, acho que eram há 3 semanas da final. 3 semanas. Eu não conseguia comer. Um dos efeitos que o confinamento produziu em mim foi eu perder a fome e o sono. Eu cozinhava pra todo mundo, era eu que cozinhava. Organizava a casa, né? Organizava o dinheiro que a gente ganhava com as provas. Então, a gente ganhava o dinheiro e tinha que fazer umas compras. Então, eu organizava, dizia, olha só, vamos comprar o que é coletivo. Depois que comprarmos o que for coletivo, a gente vai pro indivíduo. Então, eu cozinhava pra todo mundo, mas eu não conseguia comer minha comida. Nem conseguia dormir. Aí um dia eu entrei no confessionário e falei lá, né, você não vê as câmeras, são espelhos falsos, mas no confessionário tem uma câmera que você olha pra ela. Então eu cheguei lá, sentei e falei, gente, eu quero ir embora, eu quero ir embora, eu tô sem, eu não consigo dormir, não consigo comer, quero ver minha família. Só que, e aí eles não me responderam nada. Eles não podiam me dizer, é óbvio, como é que você vai sair do programa se você... Naquela altura eu já era o campeão do programa. Então se eu saísse do programa há 3 semanas, eu derrubaria o programa. Eles não podiam me dizer isso.
3: Sim.
1: Então o que eles fizeram? Eles chamaram uma médica que me examinou pela câmera. Eu não tive contato com ela, não podia ter contato com ela. Ela me olhou pela câmera e receitou uns remédios, né? Eles entregaram lá na despensa, eu peguei e esses remédios me deram, controlaram o meu sono e me
3: deram um up, né?
1: Deram uma
4: fomezinha.
1: Uma fome e me fizeram dormir. Então, eu pensei em desistir.
3: Mas que bom que eu não desisti, olha lá.
4: Eu fico aqui, né, Batista? A gente fica se perguntando aqui, né, Batista?
2: Eu quero falar de atualidade agora, eu quero falar de política com o Jean.
1: Pode falar, né?
2: Quero falar de política porque estamos aí batendo no segundo turno.
1: Sim.
2: Ô Jean, o Mamãe Falei, o Arthur Duval teve sentado aí, uhum, nesta mesma cadeira que, sim, hoje você se encontra, e ele disse que tem pautas de esquerda que ele acha muito interessantes, né?
1: Uhum.
2: E eu queria saber de você, tem alguma pauta da direita que você aprova, você fala, pô, isso é legal, isso se for feito, vai beneficiar o povo brasileiro?
1: A direita, né?
2: Sim, sim.
1: Bom, a direita tem, se a gente pensar no liberalismo clássico, né? A direita é herdeira das pautas do liberalismo clássico, das liberdades individuais. Essa pauta, por exemplo, é uma pauta que eu incorporei nos meus dois mandatos, a defesa das liberdades individuais. Então, a esquerda tradicionalmente trabalha com a justiça social, com as questões coletivas, e a direita prioriza mais o indivíduo. Então, eu, por exemplo, sou um homem de esquerda que soube combinar nos meus dois mandatos uma luta por justiça social, por aquilo que eu acho que deve ser coletivo, que o Estado deve tomar conta, saúde, educação, segurança pública, são questões que o Estado deve tomar conta, e outras questões, por exemplo, são do indivíduo, e por isso eu sou a favor da legalização e regulamentação das drogas. Essa é uma agenda, por exemplo, da direita, que eu acho bacana, certo? Só que o que a gente tem hoje no Brasil, a direita clássica do Brasil, que era, digamos, Fernando Henrique Cardoso e até o próprio Geraldo Alckmin, essa direita, ela foi perdendo lugar para uma extrema direita e para burros motivados. E é curioso você dizer isso, que esse menino aí, esse Mamãe Falei, disse isso, porque ele está dizendo isso agora. Mas quando ele começou a carreira dele, começou de maneira muito virulenta, desonesta, deturpando a agenda da esquerda e não incorporando a agenda liberal da direita. A proposta do MBL, quando surgiu, era uma proposta fascista. Eles podem estar agora tentando limpar a biografia deles, mas eu tenho memória. Esse país tem memória. Quem criou esse método de assédio às pessoas, de vídeos, você chegar com a câmera na cara da pessoa e filmá-la para fazer cortes, para humilhá-la e ofendê-la e mentir descaradamente e deturpar, foi o MBL. O Renan Santos pode estar chegando à razão agora, porque está amadurecendo agora, mas não dá para esquecer que foram eles que fizeram isso. Então, é um agente que não tem sequer consciência dessa distinção entre direita e esquerda, certo? Então, volto a dizer para você, meus dois mandatos foram mandatos que abraçaram toda uma agenda que a gente pode associar à direita, ao liberalismo, à direita liberal, à direita clássica. Por exemplo, essa é importantíssima, a legalização e regulamentação das drogas, a ideia de que o indivíduo adulto e capaz pode fazer uso legal da substância recreativa que ele quiser, da mesma maneira que ele usa um Viagra, por exemplo, certo? Essa é uma agenda clássica do liberalismo, e no entanto nós passamos a ter pessoas que se diziam de direita que negavam essas liberdades. Ao contrário, gente que quer fiscalizar a sexualidade do outro, quer impedir que as pessoas LGBTs existam, quer definir o conceito, quer reduzir a ideia de família à família heteronormativa, enfim.
3: Mas você acha que o candidato, ele pode mudar, sim, a ideia sobre algo, ou é totalmente hipócrita da parte dele? Por exemplo, não apoiava a escala 6x1 e agora apoia?
1: Bom, no caso de Flávio Bolsonaro, nesse momento é pura hipocrisia. Ele, na verdade, apoiou a escala 6x1 porque ele viu a movimentação nas ruas, mas ele já fez um acordo subterrâneo dizendo que, caso ele se eleja, mas ele não vai se eleger, caso ele se eleja, ele vai derrubar essa proposta, né, para permitir que cada funcionário negocie com o seu patrão. E a gente sabe que isso não funciona, né?
4: Lembrando que os nossos microfones estão abertos para todos os citados aqui na nossa conversa, caso queiram dar a sua versão ou também a sua opinião. E já que a gente falou de uma pessoa ligada ao partido de direita, que é o Mamãe Falei, eu pensei em outra, que inclusive até chegou até treta com você, que é o Alexandre Frota. mas agora ele parece que ele mudou. Agora ele tá mais ligado ao lado da esquerda. Ele, inclusive, foi visto usando camiseta do PT e bonezinho do PT também na passeata pro Lula, se eu não me engano, há esses dias na Avenida Paulista, em São Paulo. Ele falou que ele se arrepende daquilo que ele fez com você, de todo aquele... aquelas discussões que vocês tiveram e que vê você uma pessoa legal. Você diria o mesmo para ele?
1: Eu espero um dia encontrar esse sujeito e que ele me peça desculpas olho no olho, porque ele não teve discussões comigo. Ele mentiu em relação a mim. Ele espalhou mentiras muito graves em relação a mim. E quando eu processei ele, num dos processos, quando ele recebeu a intimação, ele fez um vídeo comendo, rasgando a intimação e comendo. Naquele momento, essas pessoas estavam tão empoderadas em 2018, elas mentiam tão descaradamente, elas estavam tão cegas de ódio, que nem sequer uma decisão judicial ele acatou naquele momento. Eu acredito na transformação dele, acredito realmente que ele pode ter se transformado, mas eu quero ver as desculpas públicas dele, eu quero que ele me diga, eu quero que ele diga para as pessoas que ele mentiu. Eu quero que ele diga, da mesma maneira que ele disse, eu o ouvi dizendo que ele fez essa transformação porque ele pensou na filha dele, no que ele vai deixar para a memória da filha. Ele não quer deixar uma memória ruim. Então, eu queria que ele dizer para ele, Frota, você esqueceu naquele momento que eu tenho mãe, que eu tenho irmão, que eu tenho sobrinho. Você espalhou mentiras graves sobre mim. Mentiras de que eu era pedófilo, mentiras de que eu defendi o casamento de animais com pessoas, mentiras de que eu queria, apresentei projeto para modificar a Bíblia. Você mentiu dizendo que eu queria obrigar crianças a mudar de sexo. Ele não era um homem estúpido naquele momento. Ele mentiu descaradamente. Então, o dano que ele causou na minha vida, desculpas não vão reparar. Mas no dia que eu encontrá-lo pessoalmente e ele me pedir essas desculpas, talvez eu possa perdoá-lo.
4: E se a gente ligar pra ele? Você topa falar com ele? Porque quando o Alexandre Frota veio ao nosso programa, ele fez uma ligação e é isso. E aí eu pensei, se você quiser, a gente liga pra ele e fala, pede desculpa aí, fala aí comigo direito.
1: Eu prefiro que essas coisas sejam pessoalmente. Aliás, uma outra mentira que ele disse, ele tava tão louco de mentira que ele disse que ele transou comigo. É inacreditável. Imagina, ele disse isso. Ele chegou a dizer isso. E assim, de onde ele tirou essa maluquice de, sabe?
4: Mas eu preciso te perguntar agora numa boa.
1: Sim.
4: Faria.
1: Com o Alexandre Frota?
4: É.
1: Não, de jeito nenhum.
4: Não
1: faria, não.
4: Não, esquece o lado político. Juro por Deus, eu tô perguntando numa boa.
1: Esquecendo o lado político.
4: Não, esquecendo, inclusive, as coisas que ele fez que te magoou.
1: Não tô dizendo que ele é um homem feio ou desinteressante. Ele não faz o meu tipo.
4: Entendi,
1: só isso.
4: Tá certo. Bom, e falando Alexandre Frota aqui, mudou de lado. Eu quero saber do nosso convidado, Jean Willis. Jean, você acredita que o Renan Santos, ele vai fazer o L? Não precisa me responder agora, calma. A gente vai pro rápido intervalo comercial e na volta você vai ver a resposta do Jair. Será que o Renan Santos vai fazer o L? Daqui a pouquinho, depois do nosso intervalo comercial, não sai daí, a gente já volta.

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1: Caro ouvinte que nos ouve com o seu ouvido, estamos de volta com Sobremesa, o seu programa favorito aqui na TMC. Hoje o nosso programinha de meu Deus recebe ele, o ex-deputado federal, também jornalista, apresentador e ganhador de reality show, Jean Willis, está aqui conosco. Daqui a pouquinho ele vai responder a pergunta que eu fiz antes do intervalo comercial. Será que o Renan Santos vai fazer o L? Daqui a pouquinho você vai saber a resposta dele, mas antes, vamos dar uma olhada na nossa enquete do dia, Batista.
2: Ó, você podia ter perguntado isso pra IA.
3: É verdade.
2: Se o Renan vai fazer o L pra saber o que que ele... Boa, o que a IA ia responder.
3: O L a gente não sabe, mas que ele vai dançar Anitta, talvez.
2: É. Porque o Vorcaro perguntou se charuto engorda, mas eu quero saber de você. Qual a pergunta mais absurda que você já fez para uma inteligência artificial? Por exemplo, o Carlos Silva, ele disse que perguntou se dava pra emagrecer sem parar de comer, que nem você, Mini Ruth.
3: Olha lá.
2: E aí a IA mandou procurar um milagre.
1: Vai, Mini Ruth.
3: Eu tô procurando até hoje. A Juliana Barbosa, ela mandou: eu mandei meu currículo pra IA e perguntei por que que ninguém me contratava. Eu tenho até vergonha da resposta que ela me deu.
2: E essa aqui, ó. Márcia Oliveira, pedi pra IA escrever uma mensagem de término com o meu marido.
3: Nossa.
2: Aí eu li. Ela falou que leu, ficou com tanta pena e tá com o marido até hoje.
1: Manda pra gente qual foi a pergunta mais idiota que você já fez pra inteligência artificial. A gente quer saber. 011 97221 1001. Agora voltemos. Vamos lá, Jean Willis. Antes do intervalo comercial, eu te perguntei: você acha que o Renan Santos, que estava como candidato à presidência no primeiro turno, agora, no segundo turno, ele vai fazer o L? Vai apoiar o Lula?
4: Acho. Acho sim. Acho que não apoio assim, mas ele vai. Porque o Renan tem críticas a Lula, né? Renan integrou a extrema-direita. Renan e todo o MBL. Foram de extrema direita. O MBL é uma startup de extrema direita cujos membros estão se transformando. Algumas transformações são genuínas e eu acho que a transformação do Renan é genuína. Cada entrevista que eu ouço dele, eu vejo que tem alguma coisa se transformando ali dentro. Tem uma luz chegando naquela mente e uma vergonha do que ele foi no passado. E diante de todas as verdades que ele disse em relação a Flávio Bolsonaro, aliás, Flávio Bolsonaro tinha muito medo dele nos debates, porque era ele que iria dizer as verdades sobre o Flávio. Diante de tudo isso, por uma coerência que o Renan está tentando manter, eu acho que ele vai acabar votando no Lula, assim, sabe?
1: E você acha que o PT negociaria a comissão? Que é o partido do Renan Santos?
4: Eu acho que o PT, que a função agora é a gente criar uma frente ampla democrática que vá da direita à esquerda, passando pelo centro, pela centro-direita, pela centro-esquerda. A gente precisa criar uma grande frente democrática para isolar o fascismo, que é Flávio Bolsonaro. Flávio Bolsonaro representa o fascismo, representa o fim da democracia, conquistas civilizatórias, direitos básicos conquistados, como o direito ao voto feminino, o direito das mulheres a votar. Ou seja, nesse sentido, eu acho que vale a pena conversar com todo mundo. Não é que a gente vai se entender de uma hora para outra, não. A gente vai agora convergir para defender o que resta dessa democracia, entendeu?
1: Lembrando que os nossos microfones estão abertos para quem for citado aqui na conversa dar a sua versão e também a sua opinião e também o seu relato. E é claro que a TMC sempre ouve o ponto e o contraponto, sempre. Nós já recebemos aqui pessoas ligadas à direita, pessoas ligadas à esquerda, pessoas ligadas ao centro, inclusive, né? Sim. E a gente deixa sempre a nossa cadeirinha muito bem higienizada para receber todo mundo. Microfones higienizados, tudo limpinho para você vir aqui e dar a sua opinião, como estamos fazendo agora com o Jean Willis. E ó, recebemos inclusive um superchat.
3: Legal.
1: É o único programa da TMC que dá dinheiro.
3: Amor.
1: O André Colli 7591 comentou assim: Jean, eu sou motorista de Uber, eu não voto no Flávio, mas concordo com o Brau quando ele disse que a esquerda se afastou da base. Você concorda com essa fala?
4: Depende, né? Se a gente pensar que as mulheres estão organizadas nesse país, que os povos indígenas estão organizados, que foi agora uma travesti, né? E um homem gay, o Rick e a Erika Hilton, que levaram adiante lá na Câmara dos Deputados uma agenda que já era do Paulo Paim, do senador Paulo Paim, do fim da escala 6x1. Isso quer dizer que a esquerda não se afastou da base. O que a gente pode dizer é que a esquerda está se transformando, né? Ela está vivendo uma metamorfose. Então não se afastou da base, não. É, eu acho que tem setores da base que não gostam de uma parte da agenda das esquerdas, que é justamente essa parte, a parte da equidade de gênero, a luta antirracista, a luta contra a discriminação às pessoas LGBTQIAPN+, não gosta disso porque esses preconceitos estão em toda parte, né? É, estão no topo da pirâmide, na base da pirâmide, e portanto eu não diria que há um afastamento da base, não. Acho que a gente pode conversar com as bases se a gente pensar que as bases se transformaram, certo?
2: E Jean, aproveitando, queria fazer uma pergunta aqui, né? O Lula, ele ganhando ou não, acho que é a eleição, ele tá aí na última etapa da carreira política dele.
4: Sim.
2: O que você acha que vai ser da esquerda assim que o Lula aposentar?
4: Bom, eu acho que as esquerdas têm que sentar e primeiro se situar, né? Tem uma parte da esquerda que segue no século XX, que não entendeu o século XX.
2: Mas não tem ninguém com o carisma dele na esquerda?
4: Não tem. Então é isso que eu ia dizer. Primeira coisa é, a esquerda precisa se situar, né? Estamos no século XX, estamos no século XXI. Existe uma agenda do século XXI, que é a crise climática, que afeta todos nós, o risco de nova pandemia, o fortalecimento das big techs como estados plataformas que estão interferindo em processos decisórios nos estados-nações. Temos que entender, portanto, as transformações materiais que as big techs vêm produzindo no mundo, a revolução da inteligência artificial, as figuras do ciborgue, nossa interação com as máquinas. Uma vez situados nesse mundo, compreendendo qual é a agenda do século XXI, vamos agora pensar quem melhor vocaliza essa agenda, quem mais tem carisma, quem mais chega na população. Porque não adianta você forjar lideranças artificialmente. Nem adianta você achar que alguém que é um influencer digital necessariamente vai ter a mesma performance junto às pessoas na interação real. Às vezes a pessoa só funciona como influência digital na lógica algorítmica. Tirando ela dali e bota ela em contato com as pessoas, ela não tem a mesma performance. Então, a esquerda vai demorar para identificar um líder como Lula ainda. Agora, eu aposto, por exemplo, numa figura como Manuela Dávila, por exemplo. Né? Eu acho que Manuela reúne muitas características para no futuro, 2030, quem sabe, ser a presidenta do Brasil. Acho que a gente precisa de uma mulher, de uma nova presidenta feita por si mesmo. Manuela tem uma história linda, uma história que começa lá como vereadora. O melhor é que ela não tenha pretensão, porque eu acho que uma pessoa, um político é tanto melhor quanto menos pretensão ele tem, né? Então, por ela não ter essa pretensão, não ser obcecada com esse lugar, eu acho que ela está mais preparada para esse lugar.
1: Boa, tá entendi. Vendo? Palavras de Jean Willis aqui pro Sobremesa. Agora, Batista.
2: Pra terminar.
1: Você é o mestre, vai, Batistinha.
2: Nós vamos fazer aqui é tipo um ping-pong isso aqui, é coisa nova.
1: Misericórdia. É coisa nova. Falar a primeira coisa que vier à sua cabeça.
2: Nós vamos falar o nome de umas personalidades e você manda a primeira coisa que vier a
3: Neymar.
4: Não sei.
1: Legítimo. Próximo. Vai.
2: Ed Mota.
4: Gosto.
2: Boa.
3: Eduardo Bolsonaro.
4: Medonho.
2: Luana Piovani.
4: Amo.
3: Renan Santos.
4: Insosso.
2: Michele Bolsonaro.
4: Hipócrita.
3: O brilho da careca do Xandão.
4: Dá pra me refletir. Dá pra te refletir.
2: Lula.
4: Maravilhoso.
1: Próximo. Olha, tem mais?
3: Próximo. Flávio Bolsonaro.
4: Abjeto.
2: Janja.
4: Interessante.
3: Danilo Gentili?
4: Não gosto.
2: Vorcaro?
4: Não sei quem é.
1: Quer dizer, brincadeira.
4: Acho que a palavra pra Daniel Vorcaro que me vem à cabeça é criminoso.
3: Alexandre Frota?
4: Alguém que talvez eu perdoe.
2: Jones Manuel?
4: Interessante.
3: Trump?
4: Medonho.
2: Fidel Castro?
4: Uma liderança.
3: E Nicolas Ferreira?
4: Abjeto.
1: Hoje, aqui no Sobremesa, nós recebemos ele, Jean Willis. Jean, você Obrigado. É ex-deputado federal, também é apresentador, jornalista e escritor, senhoras e senhores. Eu estou aqui com o livro que foi lançado em 2024 por Jean Willis, que se chama Falsolatria, através da editora Nós e também com collab com o Sesc. Faz parte de uma coleção chamada Pop Filosofia. É um livrinho curto que você pode ler antes de dormir. Muito obrigado por ter vindo ao nosso programa. Mais sucesso. Vai lançar mais livros, Jean?
4: Vou lançar esse. Eu tô escrevendo um que deve sair no final do ano, que é um livro sobre a relação dos gays e das mulheres trans com a figura da diva, né? Então, tô fazendo uma investigação...
1: Da diva, que é Lady Gaga, não, Madonna?
4: Das divas. Aí inclui Madonna, Lady Gaga. Entendi. Então, de onde vem? A minha pergunta é, de onde vem essa relação? Aí tem uma relação histórica, antropológica, psicanalítica.
1: Eu ia falar isso agora, psicanalítica. Isso é freudiano, rapaz.
4: Não só.
1: Pelo amor de Deus.
4: Tem um aspecto antropológico. Interessante. Tem um aspecto histórico. E essa investigação que eu tô fazendo, esse livro vai ser sobre isso.
1: Então,
4: vou até ter o nome pra... já de cara. Chama-se Dona da Minha Cabeça.
1: Você volta pra falar do livro?
4: Volto, claro.
1: De verdade?
4: Né? De verdade.
1: Não é promessa claro. De político, não, né?
4: Não, promessa não. Aliás, além desse aí, esse é de 2024. O ano passado, 2025, eu lancei um de contos, ficção. Legal. Chama-se O Anonimato dos Afetos Escondidos, pela Tusque Editores da Planeta, né? Que é um dos selos da Planeta. Então, só pra você saber.
1: Boa! Então, sucesso a você, já.
2: E viva a...
1: Viva o que, Jean Willis?
4: A liberdade. Viva a democracia.
1: Também. Mas tem o primeiro que você falou.
4: Viva a suruba.
1: É isso aí. Jean Willis, senhoras e senhores, muito obrigado pela participação. Vá com Deus, um beijo enorme. E a gente segue daqui o nosso programinha de meu Deus. Até porque ontem nós tivemos um programa especial, né, Mini Ruth?
3: Foi muito legal. Em comemoração de aniversário de um ano da TMC, ontem o programa foi direto do mercado municipal de São Paulo, o famoso Mercadão.
2: Coisa linda, comemos pra caramba.
3: Nossa, hein? Que delícia.
2: Eu vou voltar lá pra ver se eles me reconhecem e me dão mais sanduíche, turma lá do Roca
3: Bar. Eu quero mais Roca Bar mesmo.
2: Mas a gente tem mensagens dos ouvintes.
1: Olha coisa boa.
2: Os ouvintes, o arroba da galera que mandou mensagem a respeito do nosso programa de ontem. Por exemplo, o arroba Maurício Ribas, vocês são loucos mesmo. Opa. Tentaram acordar de madrugada até o João Camargo.
1: Que aí? Olha, pra você que não sabe, João Camargo é nada mais e nada menos do que o nosso patrão. É o nosso chefe. Ele é uma pessoa incrível, maravilhosa, educada, sim, cheirosa, gente fina. E o Batista meteu uma loucura de querer ligar pro nosso patrão às 3h15 da manhã.
3: É maluco 3h18.
1: 3h18. Faz muita diferença.
3: Não
1: mexe. 3h15 pra 3h18.
2: E eu liguei pra ele porque houve um sorteio entre os dois, né? Os dois presida.
3: Entre o Nenê e o João, né?
2: Pra não ter ciúmes. O que mais disseram aí no arroba aí?
3: Olha, arroba MariSantos87, ela falou o seguinte: amei o programa de ontem, deu até uma vontade de dar uma voltinha no Mercadão.
1: Eu fiz isso.
3: Eu também.
2: Roupa Zene Oficial, um dos programas mais divertidos do ano. Certeza que o Lucas e a Mini Ruth levaram aquela mortandela pra casa, mas é ótimo.
3: Vocês não viram a sacola que eu levei pra casa.
1: Eu não levei nada, tá? Pra deixar bem claro. Eu poderia ter aproveitado muito, ter pedido encomendas, mas sabe quem pediu? Quem pediu? Quem levou? Pacatriz? Então, a sacola era de um tamanho.
2: De pernil, de mortadela, pastel.
3: Eu ofereci pra vocês levarem, não quiseram, eu levei, ué.
1: E o operador que se dane, né? O Cuca. O Cuquinha ficou aqui diretamente da transmissão Fixon aqui da TMC.
3: Você viu o novo cabelo do Cuca?
1: Eu não vi.
3: O Cuca tá cabeludo agora.
2: Vamos lá. Meu Deus.
1: Eu vou embora.
3: Vamos lá, mais um.
1: Não, essa piada não dá.
3: Cris da Quebrada, ela mandou o seguinte: que programa sensacional. Eu confesso que eu não ia conseguir apresentar com aquele tanto de comida na minha frente.
2: Juninho, arroba Juninho Sem Filtro. Olha, tem que fazer mais sorteio. Se eu ganhasse a antena da rádio, eu ia buscar, tá? Que a gente sorteou a antena que não vai ser mais usada.
1: Exatamente. Vamos sortear. E o cara sabia tudo sobre a TMC. Rafael, se eu não me engano, ele acertou
2: Rafael,
1: tudo. Ele acertou
2: tudo.
1: Impressionante.
2: E ganhou a antena, você tem até dia 31, que a gente muda, né? A empresa de mudança, dia 31, tá levando os últimos pertences da rádio. Então você tem que vir buscar. São
3: 180 metros.
2: 150 toneladas de aço puro, meu amigo. Que mais aí, menino?
3: Olha, bom demais. A tia do Zap 2020 mandou: programa maravilhoso. Coitada da Maiara Bachanello acordando sem entender nada.
2: Que eu liguei pra Maiara também, que apresenta o Link TMC, né? Com o Tomás e com o Alvarez. Logo depois de sobremesa, eu liguei pra ela 2h pouco da manhã para pegar os parabéns para a TMC que eu havia esquecido.
3: E ó, para você que tá aí, inclusive, ouvindo e não assistiu o programa de ontem, entra lá no @TMCNewsBR e tem ele na íntegra para você.
1: Lá no nosso YouTube, pode conferir.
2: @Robson_Neves, deu uma saudade da Copa, a narração emocionante do Éder Luiz e comentários do Benja na estreia do Ney. Ó, é, rapaz.
1: Foi muito bom mesmo.
2: Não sei o que isso
1: aqui é o comentário, não, o comentário, porque antes da gente. O papo de craque de São Paulo também foi no Mercadão. Mas é que cada cidade tem o seu próprio papo de craque, então é bem melhor que cada um faça dê as notícias, né? Do que a gente tentar concentrar tudo em São Paulo. Então tem o papo de craque de Brasília, papo de craque do Rio de Janeiro, papo de craque de Curitiba, papo de craque de Belo Horizonte. Pra mim é um dos melhores papos de craque, porque esse fator assim, né, sou? E o Galo? E o Atlético? Então, tem também o papo de craque de Recife e o papo de craque de São Paulo.
3: Lá no Rio é legal que eles falam, Io, é gol!
2: Meu Deus, menino,
1: cara, hoje tá ruim.
2: Você quer mais uns dias de folga?
1: É. Você quer voltar? Tava tudo ótimo, eu e o Batista aqui, certo?
3: O @LuCostaReal, ela mandou o seguinte: gostei muito da bagunça de vocês. No meio da bagunça do Mercadão, o bom é que a gente se diverte.
2: Olha esse @DonaNeideOnline. Tava ouvindo vocês na rádio e passei lá pra pedir uma foto. Vocês são fofos. Parabéns pelo trabalho.
1: Foi Dona ela, Neide. Que legal. É. Beijo, Dona Neide. Obrigado pelo seu carinho e obrigado a você que ontem esteve lá com a gente. Muito obrigado de verdade a toda a equipe da TMC que fez uma transmissão
2: equipe
1: magnífica.
2: Técnica, o Cuca, coitado, que ficou por aqui, não pôde comer, né? Mas estava na
1: retaguarda. Amanhã eu vou solucionar esse problema, Cuca. Ah, deixa comigo. Amanhã eu vou trazer um negocinho pra você comer, ó. Chama-se. É nada, deixa pra lá.
3: Ai, meu Deus do céu. Não tem?
1: Ah, menino, eu tive piada horrível.
3: Não, não é piada, eu tô perguntando.
1: Não é um bolo, é cuca. É um prato típico da região do sul do Brasil. Uma delícia, inclusive.
3: Então, tem.
1: É cuca, tem de cuca de goiabada, cuca de tudo. É uma delícia.
3: Que gostoso. Muito bom.
1: Agora, amigos, vamos parar de falar de comida, de cucas, e vamos falar daquele quadro que é o favorito de todo mundo. É hora de trazer informação com diversão. É hora de dar as notícias, mas de um jeito que só a gente sabe.
2: É hora do Girinho de Notícias, vai! Olha só, mais uma.
3: Lá vem.
2: Passou um sanduíche de mortadela. Ai, ai, vamos lá então. Vai,
1: Muito bom. Olha, amigos e amigas, muita coisa está acontecendo com a gente, né?
3: Sim.
1: Muita coisa, mas o principal é que no dia 13 de outubro a TMC comemorou um ano! Exatamente! E olha, essa comemoração não para. Começou agora, terça-feira agora, dia 13 de outubro, e vai a semana inteira a gente celebrando juntos todo o sucesso que a TMC já alcançou em um aninho de vida. É o primeiro de todos que vão vir. Você acredita?
2: Acredito. Eu acho que a pauta é outra, viu, Lucas?
3: É, como não?
2: A das notícias.
1: Mas aqui, tá aqui.
2: É outra.
1: Ah, é outra? Não tem problema, não.
2: O girinho é outra.
1: Não.
3: Fala da FAB, Lucas. O que aconteceu com a FAB?
1: Calma aí. Eu só tô falando aqui. Essa aqui é notícia.
2: Deu
1: parabenizar.
2: Erro no DLL no garoto.
1: É, tem que parabenizar. Posso parabenizar a TMC?
3: Claro.
1: Um aninho de vida, a gente tá junto aqui. E ó, como eu falei, essa semana é uma semana de comemorações, tá bom? Então continue aqui com a gente. Mas a primeira notícia que eu trago é a FAB. Olha aí que coisa legal. A FAB classifica com sigilo de 100 anos a lista de passageiros do jatinho do Vorkaro. O que foi? Você não acredita em mim? Então vai lá no site da TMC. Essa notícia tá lá. Para de ser bobo. Vai lá. Ó, o comando da aeronáutica classificou como sigilosa por 100 anos a relação de passageiros que embarcaram na aeronave do Daniel Vorkaro. A Força Aérea Brasileira, a FAB, alegou proteção à intimidade e à vida privada das pessoas que utilizaram o avião, gente.
2: Não pode.
1: Não pode saber.
2: Mas você acha, vai que...
1: O poder público pode manter em sigilo por até 100 anos. Eu acho... Eu não posso dar minha opinião, perdão. O poder público pode manter em sigilo por até 100 anos informações classificadas como dados pessoais sensíveis. Eu vou perguntar ao diretor. Posso dar a minha opinião, senhor
2: poder
1: diretor?
2: Pode, você tem medo.
1: Não vou dar minha opinião. Ele tem medo e não quer perder o réu primário.
2: Pode...
1: Não. Então tá bom.
2: Meu amigo, você que tá ouvindo a gente, meu amigo, minha amiga, você acha que a tua vida tá ruim? Você imagina então pro tio que saiu do Maranhão.
3: Nossa.
2: Viajou 2.000 quilômetros pra encontrar uma tia que ele conheceu pela internet, né? E um homem de 49 anos, ele chegou lá e viu que a mulher era uma IA.
3: Mentira!
2: Era uma, mulher criada pela inteligência artificial.
1: Que dor, que dor, que
2: ele
1: dor.
2: Ele saiu do Maranhão, foi pra BH, 2.000 quilômetros, aí ele chegou lá com uma foto, que ele imprimiu a foto.
1: Ai,
2: é raiz, é raiz. Ele imprimiu a foto e falou: vocês viram essa moça aqui? Vocês conhecem essa moça? Ninguém conhecia a moça no bairro. Aí ele percebeu que ele havia levado um golpe eletrônico digital.
1: Coitado, cara, que
2: dó. A mulher falou que ela era viúva, não é mesmo?
1: Não.
2: E estava à procura de um grande amor. Coitado.
3: É quase isso que acontece comigo quando eu saio com alguém de aplicativo. Ninguém acredita que sou eu.
1: É, mas por que não acreditam que é você?
3: Porque na foto eu também uso IA, né?
2: Nossa, meu Deus do céu.
1: Você acha isso legal, Mirrot?
3: Não pode dar uma melhorada?
1: Calma aí.
3: Nas fotos?
1: Você acha que isso é legal, enganar as pessoas? Você acha isso bacana?
3: Não, não é enganar.
1: Passar fake news, você acha?
2: Depois, é essa pessoa aí que fica reclamando de política.
1: Exatamente, você acha isso legal?
2: De corrupção.
1: É.
3: Mas eu não posso deixar meu bumbum mais bonitinho, assim, se eu tiro uma foto de biquíni, eu não posso deixar ele mais redondinho, não, mas
2: já tem IA que faz isso?
3: Já.
2: Pior NASA? A NASA. Tem que mandar pra NASA.
1: Mini Ruth, isso é propaganda enganosa,
3: mas,
1: tá?
3: Ué, não tem filtro no Instagram?
1: Não, mas, Mini Ruth, num aplicativo de namoro, você tem que pelo menos colocar uma foto que venha condizer com você.
3: Mas eu falo coisas verdadeiras. Lá na minha bio tem 1,73, loira, 60 quilos.
1: O que que é? Na bio do aplicativo de namoro, você se descreve com 1,73?
3: 1,73, 60 quilos, loira.
1: Minirote.
3: Poliglota.
1: Você é 1,73 aonde, Minirote? Seu braço era menor que 13 centímetros.
3: Fala das minhas coisas.
1: Seu braço, você bate na minha cintura, Minirote. Tá falando que você tá mentindo, Minirote.
3: Pilota. Pilota de Fórmula 1. Na minha bio lá do aplicativo tem de tudo.
1: Bom, se você gosta de uma mulher que tem por volta de 1 metro, tá? Que é muito carinhosa, tem um bracinho menor que o outro. Se você quer uma mulher com uma mãozinha, que tal se candidatar pra vaga de coração da Mini Ruth, né, Mini Ruth?
3: Ai, meu Deus do céu. Vamos pra próxima notícia, vai?
1: Tá, vai.
3: Gente, eu não sei se vocês viram isso, mas tem um novo piloto brasileiro na Fórmula 1, olha só.
2: Agora vai.
3: A equipe Haas anunciou hoje a contratação do Rafael Câmara. Ele que é piloto aí da Ferrari, vai correr pela Haas, que é uma equipe parceira da Ferrari. Ele se junta aí também ao brasileiro Gabriel Bortoleto, da equipe da Audi.
2: Vocês já ouviram falar no Ayrton Senna? Esqueçam, que agora...
3: Rafael Câmara.
1: Batista, vamos fazer o seguinte, vamos fazer o meia-culpa aqui, porque vai que realmente... Os moleques são bons pra caramba, entendeu?
2: Que vai o quê?
1: Não sei, cara.
2: Não vai.
1: Olha só, Rafael Câmara e Gabriel Bortoleto. Seguinte, sucesso pra vocês, por favor.
2: Não, o Bortoleto já tá.
1: Então, sucesso pra vocês. Que eles ganhem, porra, é isso que eu tô desejando. Sucesso pra vocês. Corram muito, vençam, beleza? É o que a gente deseja pra vocês, tá?
3: Isso.
1: É isso. Só isso que eu quero dizer. Porque senão, pega uma birra da gente, aí o cara vai e vira realmente o Ayrton Senna. O cara vem ganhar tudo. Não sei, né? Então, tô desejando tudo de melhor pra você, tá bom?
3: Que vocês ganhem muito.
1: É isso mesmo. É o que a gente deseja pra vocês. Seguinte, falando em notícias essas que surpreendem, a gente fez uma pesquisa. E olha só o que deu. O que será que os funcionários da TMC pensam sobre os apresentadores da casa? Essa pesquisa foi boa.
3: Olha!
1: Bom, já que a gente tá nessa semana comemorando o aniversário de 1 ano da TMC, nós fizemos uma votação com os funcionários da TMC. O pessoal que realmente coloca a TMC aqui, ó, no ar pra você. A gente perguntou pra eles o que eles acham dos apresentadores. Bom, vamos lá. Ah, lembrando, nós perguntamos aos funcionários de São Paulo, mas a gente mandou e-mail também pro pessoal de Brasília, Rio de Janeiro, Curitiba, Belo Horizonte e Recife. Vamos ver o que é que deu a votação. Quem é mais elegante, Marcelo Batista?
2: Mais elegante ganhou na votação Joana Treptow.
1: Aê! Parabéns. Quem dá mais migué? Ou seja, desculpinha esfarrapada, Mini Ruth.
2: Ganhou Mini Ruth!
3: Eu não gostei.
1: Muito bom. Perguntamos também quem é que melhor improvisa no ao vivo, ou seja, faz acontecer ali sem texto, sem nada. Qual foi a resposta?
2: Na votação deu Benjamin Beck.
1: Parabéns! Parabéns! Olha só, perguntamos também quem eles acham que é o apresentador que mais tem fontes jornalísticas, ou seja, consegue trazer com precisão as notícias. Quem que deu a resposta, Mini Ruth?
3: Olha lá, Dani Lima!
1: Parabéns, Dani Lima!
2: Boa!
1: Parabéns! Dani Lima deve estar soltando o rojão hoje. Hoje Dani Lima tá feliz.
2: Que mais?
1: Perguntamos também quem tem a voz mais bonita da TMC. Qual apresentador tem a voz mais bonita? E qual foi que escolheram? Quem é que escolheram, Batista?
2: Ah, the winner is Éder Luiz.
1: Parabéns, Éder Luiz, que faz uma narração
2: o 10 do rádio.
1: Clássica. Ele é maravilhoso. Um beijo, Éder, que há tantos anos dedica a sua vida à rádio. Perguntamos também quem é o apresentador mais velho que quer que responderam, Mini Ruth?
3: Esse é fácil, Batista.
2: Aê, salva de palmas. E o Pondé? E o Pondé?
1: O Pondé é mais velho, tem razão, tem razão. Mas a gente perguntou qual é o apresentador mais inteligente da TMC. E o que é que responderam, Batista?
2: Aí deu Pondé.
1: Muito bom, o careca mais sábio do Brasil. E por último, mas não menos importante, perguntamos qual é o apresentador, apresentadora mais bem informado. E o que é que responderam, Mini Ruth?
3: Jamil Chad.
2: Parabéns,
1: muito bom.
3: Faltou saber qual?
1: Qual?
3: Qual é a mais solteira da empresa?
1: Ah,
3: que tá vindo logo aí no link, a Mayara Bacharel.
1: É verdade, pode crer. Olha, daqui a pouquinho tem link TMC, o Mayara Bacharel que ainda tá solteiro.
2: E quem não gostou, reclama no RH.
1: Vamos dar uma olhada na nossa enquete do dia, vai, Batista.
2: É a pergunta mais idiota, absurda que você já fez pra uma IA. O Gabriel Santos, ele disse que mandou uma foto da ex e perguntou, perguntou se ela ainda tinha salvação. Aí o computador reiniciou.
3: Jesus. A Daniela Souza mandou: perguntei se fazer a caminhada até a geladeira conta como cardio.
1: Boa, boa pergunta.
2: Roberto Almeida: perguntei se o banco não dá mais tempo. Vai.
1: Valeu, pessoal, uma boa tarde. Hoje tem mais sobremesa pra você às 8 horas da noite, com melhores momentos. E ó, Batista apresenta. Valeu, tchau, tchau, beijo.

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1: 3:01, seja muito bem-vinda, muito bem-vindo a mais uma edição, edição do dia 15 de outubro do Link TMC, 15 de outubro, dia dos professores. Muita gente de folga, né? Os pais hoje de cabelo em pé, mas professor merece uma folguinha hoje, né? Um beijo para os professores. Meu pai foi professor, minha mãe foi professora.
2: Meus pais são professores.
1: Eu
2: também.
1: Fui professora também,
2: que legal.
1: Tenho um carinho gigantesco. Então, essa edição vamos dedicar aos professores. Essa edição com meu amigo Tomás Rafael, que já se manifestou por aqui, eu, Maiara Bastianello e também Rodrigo Alvarez.
2: 15:01, horário de Brasília, mais uma vez boa tarde, pessoal. Um dia depois do Senado aprovar o fim da escala 6-1, por 75-1, a conta aparece. Economistas apontam que o setor dos supermercados e da construção teriam de contratar 16,7% a mais para manter o ritmo. O mercado também sentiu, com a bolsa abrindo em queda e o dólar subindo a R$5,06.
1: Agora, o Senado se prepara para votar hoje a PEC da segurança. E a liderança do PT sugere reduzir a maioridade penal para 16 anos para crimes hediondos, enquanto a oposição quer 16 como regra e 14 nos crimes graves. A redução não estava no texto do governo do PT, aliás, no texto, né? E o governo do PT sempre foi contra, mas uma pesquisa Quest mostra que 71% da população apoia, e aí é aquilo que a gente está vendo o tempo todo, né? Durante a corrida eleitoral, vale até mudar de opinião.
2: Eu acho essa mudança de planos aí em cima da hora vergonhosa, sempre corroborando com aquela minha tese de que reeleição no Brasil não funciona. Falando em, não em reeleição, mas em eleição, a pesquisa Indexa Broadcast mostra Flávio com 44% e Lula com 42%, empate técnico. E contando votos válidos, apenas 51% a 49%. Só 8% de cada lado admite mudar de ideia. Então a eleição será decidida na casa dos poucos.
1: E ainda na roda IA agora, né? Isso, a OpenAI alertou a Polícia Federal sobre ao menos 2 usuários do ChatGPT que manifestaram a intenção de atacar Lula. E, quer dizer, eles foram lá, usaram um prompt dizendo que iam atacar o Lula. Um deles citando um fuzil de precisão e rota de fuga. Vocês acham que vocês falam o que vocês querem no chat e ninguém vê nada? Olha lá. O homem disse que não tinha arma e não agiria, mas é claro, né? A empresa acabou encerrando a conta e repassou os dados, e o Ministério da Justiça vai avaliar.
2: E tem novidade no caso Master. Vorcaro presta hoje novo depoimento à Polícia Federal por videoconferência sobre a venda do banco ao BRB em operações que somam 16,7 bilhões de reais, dos quais 12,2 bilhões com indícios de fraude. Enquanto isso, a FAB, alegando proteção à intimidade, pôs sigilo de 100 anos na lista de passageiros do jato dele. Sigilo de 100 anos, aquilo que acabaria nesse governo, mas não acabou.
1: Lá fora, Zelensky anunciou que a Ucrânia retoma os ataques às refinarias russas, encerrando a pausa de 3 dias da trégua energética de Trump. Segundo Kiev, a ação acontece depois que a Rússia lançou cerca de 40 mísseis balísticos contra alvos de energia ucranianos. E já que estamos falando de notícias de fora, é hora de chamar o terceiro elemento, Rodrigo Alvarez. Boa tarde.
3: Cheguei, terceiro elemento entrando de fora para dentro. Boa tarde, gente. Boa tarde, Maiara, Tomás.
2: Boa tarde.
3: Olha, eu tô hoje. Tem tempo que eu queria falar de Ucrânia e Rússia, a gente não tem falado muito. O Brasil está se esquecendo, é uma guerra distante, parece que não é nada, mas está lá. Vai fazer 5 anos em fevereiro e está muito pior, gente. Os Estados Unidos tiraram aquela proteção que eles davam para a Ucrânia. Até o Starlink, né, a versão Star Guerra que a Ucrânia tem, enviada pelo Elon Musk, parou de funcionar. Os Estados Unidos abandonaram, estão pouco a pouco abandonando a Ucrânia e, como a gente sabe, Donald Trump tem uma admiração, um carinho especial por Vladimir Putin, que está, sem que muita gente veja, mas muita gente está reclamando também, está apoiando a Rússia mais do que a Ucrânia, e essa guerra está de novo ficando terrível, terrível e terrível. Agora, e a nossa guerra, pessoal? A gente viu ontem aí, né? Nós estamos falando, vai ser notícia hoje, o Congresso em 2 turnos, né? Relâmpago, aprovou, o Senado aprovou o fim da escala 6-1, ou seja, entra em campo a 5-2. Flávio Bolsonaro votou junto com os governistas, votou o mesmo.

0: que votou o pessoal do Lula para acabar com a escala 6x1. Mas aí, nos bastidores, o Flávio Bolsonaro fala: pessoal, fica tranquilo que no ano que vem eu vou lá e mudo, eu viro presidente, e aí não vai ser nada disso. A gente ajusta. Então, votou sem realmente acreditar, apenas para não levar o ônus de não ter votado a favor dos trabalhadores. Por outro lado, o governo Lula começa a dizer: ah, então tá, então eu vou fazer o seguinte, maioridade penal, vou baixar também nos crimes hediondos, já que a direita quer baixar, vamos baixar só para os crimes hediondos de 18 para 16. A gente está vendo os dois lados abrindo mão de princípios para vencer a eleição.
1: É. Olha, e é esse, né, é o assunto da nossa enquete, inclusive. Mas você ia falar alguma coisa, Tomás, desculpa.
2: Não, eu ia só concordar com o Alvarez, e acho que é importante a gente voltar, como disse o Alvarez, a falar de Rússia e Ucrânia, né? Me soa tão estranho, gente, ver o presidente dos Estados Unidos. Eu não quero que os Estados Unidos e a Rússia vivam sempre numa guerra fria, tá? O ideal seria que todos se dessem bem. Mas diante de todos os problemas internacionais que os Estados Unidos enfrentam, de todos os conflitos diplomáticos que o presidente Trump gosta, né, de promover, bem com a Rússia, no meio de uma guerra contra a Ucrânia, né, ele faz ali a bandeirinha branca, claro que com muitos interesses, né, interesses energéticos por trás, mas eu acho uma vergonha. Eu acho muito pior até quando os Estados Unidos baixam a guarda e permitem esse tipo de acordo com um parceiro, entre aspas, que está bombardeando um outro país só sonhando em anexar um território, do que, por exemplo, quando eles prendem ditadores em outros países. Eu acho, assim, uma postura realmente lamentável do presidente dos Estados Unidos. Mas, enfim, a gente vai falar bastante sobre isso. Quero ouvir muito o Alvarez sobre esse tema. São 15 horas e 8 minutos, está no ar. O link TMC também no YouTube, no TMC News BR, inclusive para a Rússia e para os Estados Unidos, para todo o planeta.
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1: 3 horas, 8 minutos, e a gente quer saber, né, justamente o assunto do qual o Alvarez estava falando, e falávamos também na manchete, que é: você é a favor da redução da maioridade penal, como está prevendo ali a PEC da segurança pública? Vamos lá. Wilson já está por aqui dizendo que sim, Tomás também que sim. Ninguém perguntou para mim, tô brincando, a gente já vai querer saber de vocês. Quais são as opções? De jeito nenhum. Tenho dúvidas. Sim, para 16 anos. Sim, para 14 anos. Aí eu ia trazer uma outra. Não cabe outra opção, mas.
4: De jeito
1: eu
4: nenhum.
1: Sou a favor, caso, né, Calil, os menores sejam colocados no lugar certo. Se você for para colocar menor de 14, 16 anos presos, junto com outros presos maiores de idade, escolados, entendidos, é a escola, é a faculdade topzera USP do crime. É o que eu acho. Tanto
0: tá,
1: é que.
0: Você não está defendendo Fundação Casa, não. Você está defendendo prisão mesmo, mas separado dos adultos, é isso?
1: Pode até ser uma Fundação Casa, Alvarez. Alguma medida de reclusão, realmente. Mas, na verdade,
0: porque
1: Fundação Casa já existe,
0: hoje,
1: né?
0: Eles ficam lá e daqui
1: existe.
0: A pouco são soltos, né? Não é isso que você quer, é isso?
1: Não, eu até defendo uma redução para crimes hediondos, tá? Mas eu acho que colocá-los no mesmo lugar que criminosos escolados é que não dá. E pelo que eu tô vendo, é isso que pode acontecer. Só lembrando aqui, rapazes, que PCC, Comando Vermelho, crime organizado, se tornou crime organizado porque se misturavam presos comuns com presos políticos da época da ditadura. Ou presos que eram aqueles que faziam assaltos a banco, que tinham método, que tinham inteligência, que pensavam ali. E essa convivência entre os criminosos comuns e esses presos, né, esses criminosos que atacavam banco e tudo mais, que também são criminosos,
0: mas
1: é claro,
0: aí, Mayara,
1: deu organização que o criminoso comum precisava, fala Alvarez.
0: Mas aí eu vou dizer que eu acho que você está mudando de assunto, porque aí é a questão de como é que é administrada a prisão.
1: Tá, tudo bem.
0: Isso aí eram adultos todos, né?
1: Sim, mas aí, Alvarez, não adianta reduzir se não me disser o que vai fazer.
0: Acontece com uma criança em contato com um criminoso adulto num ambiente hostil. Uma criança não, um adolescente de já idade avançada, na adolescência.
5: Ele já vai pro crime.
2: Bom, a gente tem aqui as opções. Eu acho que no final das contas, e a gente vai falar sobre isso bastante durante o programa, a gente esbarra na mesma questão da PEC do fim do 6x1. que é não ter tempo para você analisar, discutir, debater o tema. E simplesmente vamos votar porque a maioria da população quer a redução da maioridade penal, então vamos ganhar pontos aí com o eleitorado. É uma vergonha isso. Mas, de fato, tudo isso que a Mayara expõe é um problema, é um possível problema. Eu sou a favor, sim, para 16 anos. Eu acho que isso tem que ser discutido. Crimes hediondos demorou, já deveria. Crimes hediondos, eu acho até que a gente poderia discutir para menos de 16 anos, porque aí tem gente que não merece viver em sociedade e essa
0: Mas
2: gente...
0: Mas aí a questão, Tomás...
2: Diga.
0: Qual o problema? Se a gente começa a dizer, olha, para esse crime é 16, para esse é 14, isso vai virar uma baderna, vai ser um tal de juiz mudar um pouquinho na última hora para liberar. Eu penso que, assim, a maioridade deve ser definida de novo, talvez. Vamos definir que maioridade é 16?
1: Talvez, pode ser uma saída.
0: Se você começar a discriminar, um crime é, outro crime não é, outro crime pode, outro crime é 14, aí eu acho que nossa justiça não tem nem qualificação suficiente, nem exigiria um critério muito maior do que a gente já tem, uma confiabilidade muito maior. Mas eu vou falar para vocês, depois a gente vai voltar nisso, né? Eu vou jogar aqui minha polêmica do dia na contramão do que você esperaria aí, Mayara. Eu acho que talvez tem que se discutir para crime hediondo, não tem idade.
1: Pode ser.
2: Mas essa é a minha opinião. Redução também da maioridade penal para 16, Alvarez. Mas para crimes hediondos, não tem idade. A não ser que... E aí vale para quem tem 12 anos, mas vale também para quem tem 50. Sei. Pode ser que tenha um problema, pode ser que a pessoa tenha tido um surto. Mas se é uma pessoa normal, com 50 anos, com 20 ou com 14... Cometer um crime hediondo, amigo, desculpa.
0: Olha, vai pra cadeia. Eu não sei se eu já contei aqui, mas vou contar. Eu era correspondente nos Estados Unidos. Um garoto de 10 anos matou a madrasta. Planejou o crime. Pegou a arma do pai, esperou o momento certo. Quando ele estivesse sozinha, foi lá e executou a madrasta. Ele foi condenado pelo crime de assassinato. Não teve fundação casa, não teve carinho na cabeça. Ele foi condenado. Eu entrevistei esse garoto, entrevistei o pai. Foi um drama nacional, mas ninguém questionou a idade. Só era um susto para a sociedade que o menino de 10 anos tivesse o ímpeto de matar a madrasta. Então, a minha avaliação é, se há um crime hediondo, um crime como esse, planejado, inclusive, isso não tem idade. Não tem idade. Mas a gente vai voltar, não vai? No tema.
2: Muito bem, você pode votar pelo WhatsApp 11972211001 ou na nossa enquete que está no chat no TMC News BR.
1: Pessoal, era pra gente estar fora do estúdio hoje, era pra gente estar no Parque do Ibirapuera, mas não teve condição, por quê? Ontem, logo durante o programa, né, foi até engraçado, viu, Alvarez, que a gente estava aqui tomando um café fora. E aí, durante o intervalo, e o Tomás perguntou, tá chovendo? E de repente veio um trovão. Na hora que ele perguntou isso, veio um trovão.
2: Nem um segundo.
1: Né? Ele falou e veio um trovão, coisa de filme. E a cidade de São Paulo, em coisa de 40 minutos, aí, em poucos minutos, choveu o esperado pro mês inteiro. Já se sabia isso, tava todo mundo avisado, mas a cidade virou um caos e não preciso nem dizer da morte que tivemos aqui. Por exemplo, o túnel do Anhangabaú, ele costumava ser fechado quando as chuvas eram esperadas. Ontem ficou aberto e tinha água, assim, um desespero dos motoristas que estavam ali na hora, porque a água subiu até em alguns pontos ali no nível da altura do carro, da altura mesmo, do carro inteiro. Então, a gente acabou não indo para o Ibirapuera, porque o Ibirapuera foi bastante atingido também. O lago do Ibirapuera transbordou, invadiu as pistas ali. Foi um pandemônio aqui em São Paulo e por isso, infelizmente, não pudemos estar hoje lá. Por questão de segurança também, né? Nossa e dos nossos ouvintes. E tô falando isso porque a gente vai trazer o Marcos de Pato para justamente nos contar mais atualizações. Porque uma mulher de 47 anos morreu após um deslizamento de terra na Brasilândia, na Zona Norte, né, Marcos de Pato? Conta pra gente, faz aí um geral da chuva aqui na cidade de São Paulo. Aliás, o depois, né, porque foi ontem à tarde, mas como que tá a reconstrução agora? Boa tarde.
4: É isso, Mayara. Boa tarde para você, ao Rodrigo, também ao Tomás Rafael e a todos que acompanham a programação da TMC. Essa mulher de 47 anos foi vítima, né, de um deslizamento de terra De acordo com informações da Defesa Civil e também registradas em boletim de ocorrência, o imóvel em que ela estava deslizou de uma encosta por conta da forte chuva. Ela foi soterrada, ainda foi resgatada por vizinhos dos escombros, mas morreu ainda no local antes mesmo da chegada de atendimento do resgate. Com isso, ela é a 21ª pessoa que morre, vítima fatal, né, de acidentes em decorrência das fortes chuvas que já afetaram o estado de São Paulo só neste ano. O pessoal que acompanha a gente pelo YouTube observa agora imagens de como é que ficou o túnel do Anhangabaú nesta quarta-feira por conta da forte chuva que atingiu a capital paulista. Cerca de 30 carros ficaram assim, submersos. Ou seja, prejuízo total para os condutores, para os proprietários desses veículos aí que ficaram empilhados lá no Vale do Anhangabaú. Segundo informações da Prefeitura de São Paulo, choveu em 40 minutos, o esperado aí para 11 dias em outubro, ou seja, muita água, o que fez transbordar o Lago do Ibirapuera, o que fez avenidas importantes da cidade, como a Ricardo Jafé, também a avenida que fica próxima ali ao aeroporto de Congonhas, né, dos Bandeirantes, também ficaram com pontos de alagamento, inclusive estações de metrô, como foi o caso da Liberdade, em que os passageiros, os usuários ficaram acuados ao ver a água descendo as escadas, ou seja, foram muitas as situações. E aí já contabilizamos 21 mortes no estado em decorrência das fortes chuvas. Aí a gente conta enxurradas, deslizamentos, como foi o caso de ontem aqui na capital paulista, dessa mulher lá na Brasilândia, zona norte da cidade, e também outras situações como quedas de árvores. E a situação preocupa para esta quinta-feira. O melhor que vocês fizeram foi não ter ido para o Parque Ibirapuera, porque o céu aqui na região do Morumbi já está ficando bem escuro, né? E tem previsão de pancadas fortes entre a tarde desta quinta-feira e a noite, inclusive com acumulado aí que pode chegar a 80 milímetros, segundo informações do IMET, que tem alerta laranja para esta quinta-feira. Volto com vocês.
2: Obrigado, De Pato. E você, em São Paulo, evidentemente, em outras cidades também que estão sofrendo com as fortes chuvas nessa quinta-feira, redobre a atenção quando estiver com o seu carro. Evite sair de carro, se possível. Evite sair de casa, se possível. Claro, às vezes não tem jeito, você tem que sair para trabalhar, tem que buscar o filho na escola, mas sempre redobrando a atenção. Cuidado para não parar o carro debaixo de árvores. Perto ali de onde eu moro, em Moema, num raio ali de, sei lá, 300 metros, eu vi 3 árvores caídas e foram dezenas de árvores caídas na zona sul de São Paulo ontem, a zona oeste bastante castigada também. Então, muito cuidado com você em São Paulo e em outras cidades do Brasil que também possam aí estar sofrendo com as fortes chuvas. Bom, segundo o deputado estadual mais votado do Rio de Janeiro nas eleições desse mês, foi preso hoje pela Polícia Federal. Márcio Canella, do União Brasil e ex-prefeito de Belfort Roxo, é apontado como articulador de um grupo suspeito de usar uma rede de poços de combustíveis para lavar dinheiro. Diga, Valês.
0: Pode rir.
1: Pode chorar, né?
0: Pode rir.
2: Não,
0: meu Deus do céu, acabou de acontecer a eleição.
2: O segundo mais votado. Pois é, não foi o 45º mais votado. Veja como o eleitor carioca escolhe bem, gente. A gente brinca com isso, mas é um negócio impressionante. Como pode uma cidade ser tão abençoada pela natureza e tão amaldiçoada por seus políticos? Aqueles que, na verdade, deveriam estar lá pelo bem comum, né? Para preservar a cidade, para torná-la ainda mais maravilhosa, mas eles fazem justamente o contrário.
0: A gente é gentil.
2: É um escárnio
0: isso. Agora eu vou jogar lenha aqui.
2: Pode
0: jogar.
2: A
0: gente é gentil falar, os políticos do Rio são horríveis. Mas vem cá. Os políticos são representantes do povo. Os políticos são escolhidos pelo povo. E eu sou carioca, então eu vou falar, posso falar à vontade aqui, que droga que está esse Rio de Janeiro, que baixo nível que está a nossa população do Rio. Que baixo nível, a gente está tomado pelo tráfico, o Rio foi tomado pelo tráfico. Eu vi isso acontecer nas ruas. Eu vi isso crescendo, a gente via com tudo piorando. Já tive a R15 na minha cara, subindo o Vidigal para levar um amigo. Quando eu tinha 18 anos, 19 anos. Então, assim, eu vi isso crescendo. E o Rio é hoje um estado cheio de gente ligada no crime. A Assembleia toda tomada, ou metade dela, segundo o levantamento, tomada pelo crime. E aí o que acontece é isso, o carioca vai lá e vota num vagabundo, só pode se chamar assim, em linguagem de delegado mesmo, é vagabundo. É vagabundo que rouba de um lado e quer ser governo de outro, e quer ser autoridade do outro. É um estado com uma deterioração moral, uma corrupção moral profunda. Tem que ter só um dilúvio mesmo para lavar o Rio e devolver ele que um dia foi, que tá inexplicável o que está acontecendo com o Rio. Quer dizer, é explicável, mas é inaceitável.
1: E a gente está falando de envolvimento de milícia, né? Está falando do tráfico, mas no caso do Márcio Canella, é um envolvimento com milícia. Continua, desculpa, Tomás.
2: Não, é isso, você tem razão. Eu assino o que disse o Alvarez. Acrescento que o esquema movimentou 7 bilhões e 600 milhões de reais. E escalo aqui, aciono o repórter Leonardo Rezende com mais detalhes. Lamento por você e por todos os cariocas, meu caro, no
1: que
2: caso aqui um deputado
1: também,
2: estadual,
1: né,
2: lamento por todos os fluminenses, meu caro Leonardo Rezende. Vocês votam muito mal, Léo. Boa tarde.
6: Sim, Tomás. Boa tarde a você, boa tarde a quem nos acompanha. Só para também botar mais uma pimentinha no que vocês falaram, 11 dias foi a data, né, do primeiro turno das eleições, em que Márcio Canella foi o segundo deputado estadual mais votado aqui do Rio de Janeiro. E a Mayara falou da milícia, mas Mayara, nesse relatório que a gente teve acesso, também mostra o envolvimento dele com o Comando Vermelho. Mas vamos trazer aqui todas essas informações envolvendo o Márcio Canella. Como você bem disse, é uma investigação contra uma lavagem de dinheiro em postos de combustíveis, movimentando aí mais de 7 bilhões de reais, na verdade quase 8 bilhões de reais entre 2020 e 2026. E além de Márcio Canella, outra pessoa presa nessa operação de hoje é o ex-secretário de Polícia Civil, Marcos Amin, que foi delegado, portanto, da Polícia Civil, depois foi alçado ao cargo de secretário e também participava desse esquema da lavagem de dinheiro a partir de postos de combustíveis. E ainda outros 4 policiais civis também foram presos nesse mesmo esquema. Ao todo foram cumpridos 16 mandados de busca e apreensão, diversos carros de luxo. E aí destaque que também entre eles um Cadillac avaliado em 2 milhões de reais, além de dinheiro em espécie, também foram apreendidos nessa operação de hoje. Lembrando que é uma ação autorizada pelo ministro do Supremo Tribunal Federal, Alexandre de Moraes, no âmbito da Operação Unha e Carne, que é um dispositivo que veio ali dentro da DPF das favelas, a DPF 635, em que a Polícia Federal tem a responsabilidade de investigar a relação entre agentes públicos e o crime organizado. Essa é a 8ª fase da Operação Unha e Carne. Lembrando também que Márcio Canella já tinha sido preso numa fase anterior, na 6ª fase da Operação Unha e Carne. Ele era alvo, na ocasião, de mandados de busca e apreensão, mas acabou sendo preso porque um fuzil foi encontrado dentro do carro dele nessa outra ocasião, em julho desse ano. Essa movimentação dessa lavagem de dinheiro nos postos de combustíveis, quase 8 bilhões de reais sendo movimentados, foi detectado pelo Conselho de Controle de Atividades Financeiras, o COAF, e encaminhado à Polícia Federal. A PF afirma que Márcio Canella, ex-prefeito de Belfor Roxo, recém-deputado estadual eleito agora do Rio de Janeiro, e Marcos Amin seriam os cabeças dessa organização criminosa e articulariam ali os interesses de outras facções para depois lavar esse dinheiro. E aí, trazendo as informações agora sobre a relação com o crime organizado. Primeiro, em relação à milícia, Márcio Canella, de acordo com os apontamentos feitos pela PF, nomeava secretários dentro da gestão de Belfor Roxo que eram ligados à milícia. Inclusive, uma das pessoas que foi presa hoje é um policial civil. Ele foi reintegrado à corporação após ser demitido por vínculo com o grupo paramilitar e atualmente ele era secretário de ordem urbana de Belfor Roxo. Já em relação ao Comando Vermelho, um capitão da PM foi flagrado ali em áudios com chefias da facção para a retirada de barricadas em comunidades de Belfor Roxo. Só para devolver para vocês os contornos políticos de toda essa situação, lembrando que Antônio Rueda, eleito também deputado federal aqui no Rio de Janeiro, conseguiu seu eleito na bandeira de Márcio Canella, concentrou ali mais de 155 mil votos nessa eleição desse ano, com a campanha política basicamente colada, atrelada à imagem de Márcio Canella, e até a prisão de Canella em julho desse ano, ele era o indicado de Flávio Bolsonaro para vir como senador aqui no Rio de Janeiro. Então a gente poderia estar falando agora de um senador eleito preso, mas ele acabou não vindo depois dessa primeira prisão e agora sendo preso novamente, recém-eleito deputado estadual. Volto tá com certo. Vocês.
0: Aí a gente pergunta, né, Tomás, Mayara, o que que tá fazendo o Tribunal Eleitoral que não tá vendo isso? O cara é preso em julho, o cara é considerado pela Polícia Federal como articulador político e cabeça, né, o patrono, que eles dizem, de uma organização chamada Comando Vermelho, que destrói o Rio de Janeiro, e nenhum tribunal, nem regional, nem superior eleitoral, foi capaz de barrar essa candidatura. É de deixar a boca aberta se perguntando, cadê? Cadê o presidente do TSE, Cássio Nunes Marques, numa hora dessa, que não viu isso acontecer? Cadê o presidente do TRE do Rio de Janeiro, que não viu isso acontecer? Como é que deixam se eleger um sujeito dessa categoria?
1: Eles têm coisas mais importantes para tratar, né? Eles têm coisas mais importantes para tratar. Agora, só antes da gente ir pra Rádio Uber... Alvarez, Tomás, aqui o Wilson que tá com a gente. Ele recebeu 197.178 votos. Quase 200 mil pessoas votaram nele. E, curiosamente, o Canela recebeu 83% dos votos. Quer dizer, 8 em cada 10 pessoas que votaram nele estavam em áreas de facção ou milícia. Entendam como quiser. Daqui a pouquinho a gente vai falar sobre Camilo Santana, líder do PT, que propõe reduzir a maioridade penal para 16 anos, mas só em crimes hediondos, em resposta à proposta de Rogério Marinho, que prevê 14 em casos específicos. A PEC da segurança está na pauta do Senado hoje e a gente vai falar, claro, mais dela aqui no Link TMC, mas agora é hora de conferir o primeiro bloco da Rádio Uber.
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7: Parceiro e parceira da Uber, as vendas de carros elétricos e híbridos dobram no Brasil em 2026. Vitor Matsubara.
8: Motorista, parceiro e parceira, eu sou o Vitor Matsubara no volante com você em mais um Giro da Uber. As vendas de carros híbridos e elétricos estão em franca ascensão no Brasil. Nada menos do que 328.477 veículos foram emplacados de janeiro a agosto deste ano. Esse volume representa alta de 160,5% em relação ao índice registrado no mesmo período de 2025. Os dados são da Associação Brasileira do Veículo Elétrico, a ABVE. Vale destacar que em apenas 8 meses, a indústria já emplacou 47% a mais do que todo o volume de 2025, quando foram comercializadas 223.912 unidades. Ainda segundo a ABVE, os carros híbridos e elétricos já representam 20,2% do total de veículos leves comercializados no mercado brasileiro. Seguindo esse ritmo, a expectativa é que a frota brasileira supere a marca de 1 milhão de veículos híbridos e elétricos em circulação ainda em setembro. Esse crescimento acontece por vários motivos. Entre eles, estão o aumento na oferta de marcas, especialmente as chinesas, e a existência de políticas públicas, como o Move Brasil, programa federal que oferece crédito para que taxistas, motoristas de aplicativo e cooperativas adquiram veículos novos. Eu sou o Vitor Matsubara, direto para a Rádio Uber.
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2: 15 horas e 31 minutos. O Senado aprovou em dois turnos a proposta de emenda à Constituição que acaba com a escala de trabalho 6x1, modelo em que o trabalhador tem 6 dias de serviço para um de descanso. Foram 75 votos favoráveis e apenas um contrário em cada turno. O único voto contra foi do senador Hamilton Mourão. Concordando ou não com Hamilton Mourão, isso é de menos, respeito o voto do deputado, hein? Teve coragem de votar ali sozinho contra 75, fora aqueles que
0: isso se abstiveram. Isso demonstra que não deve ter intenção política para a próxima eleição.
2: Pode ser.
1: E o Flávio Bolsonaro não foi, né? Tava lá em Porto Alegre fazendo campanha.
2: Não, mas votou. Não, mas ele votou, né?
1: Não
2: ele
1: foi. Votou. Quem vai falar sobre isso mesmo, gente?
2: Não, o Murilo, mas ele não está a posse ainda.
1: Eu estava...
2: Mas aí eu passo a bola pro Yusinho, ele mata no peito e sai jogando.
1: Vamos jogar na vinheta rapidinho. Peraí, você tem vinheta, rapaz? Pra usar.
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10: Ô, Vares, eu já vou começar hoje já assim discordando de você. Já vou começar discordando.
0: Se você quiser discordar de mim, é melhor você ter argumento bom. Tá?
10: Porque Hamilton Mourão,
0: eu vou destruir.
10: Eu não voto no Hamilton Mourão, não tenho nenhum apreço por ele, ou nem desgosto, nem gosto. Mas eu acho que ele foi o único que teve postura perante as suas convicções.
1: Se ele acreditava naquilo, votou no que ele acreditava.
10: O resto, hoje eu escrevi até um texto sobre um artigo, é um pouco isso. Porque as convicções hoje não existem mais. Elas viram opiniões. Porque conforme...
0: Mas o que eu disse não discorda disso. O que eu disse é que ele provavelmente não está preocupado com a próxima eleição. Porque tendo sua convicção, pode estar comprometendo votos da próxima eleição.
10: Mas é isso, mas ele não está preocupado...
0: Dessa vez, mas a gente vai discordar hoje, daqui a pouco, mas não isso.
10: Mas o político deveria estar preocupado com as suas convicções e não com a sua eleição. A gente deveria, de alguma forma, elogiar o Hamilton Mourão.
0: Que a gente queria viver, a Disney acabou há muito tempo, né? A gente queria morar na Disney, queria achar que tudo é um sonho, que tem castelo, Cinderela, Peter Pan, mas não tem, né? A gente já está no mundo real da eleição de 2026 há um tempo. Ninguém está jogando com convicção, né? Foi o que eu falei antes de você chegar, assim, ó, o Flávio Bolsonaro votou tendo dito que era uma hipocrisia, que isso ia criar desemprego em massa, que era inoportuno, que era eleitoreiro, mas votou, foi pressionado, votou a favor de acabar com a 6x1. Aí tem o Lula lá do outro lado, não vamos votar o negócio da maioridade penal logo, vamos botar isso na fila aí, porque isso aí é pauta da oposição, se eu trago pro lado de cá e a gente aprova a maioridade com 16 anos para crime hediondo, é ponto para nós. Isso também vai contra as convicções do presidente Lula. Então é a realpolitik de 2026, Wilson. O Hamilton Mourão está só mostrando para mim que ele está um pouco na lua nesse momento. Já cumpriu sua missão, talvez.
10: Eu não acho. Eu não penso assim, porque ainda sou pela... pela...
2: Pô, pode ser até um voto de protesto. É,
10: não, ainda só...
2: Pode ser até um voto de protesto ainda por só... não ter...
10: Eu acho que ele votar com a convicção dele, nós deveríamos estar, de alguma forma, elogiando ele, não pelo tema.
1: Por se manter fiel aos seus princípios.
10: Isso, eu acho.
2: A gente tá tão acostumado
10: com o político... Que não tem convicção, que não sustenta as suas convicções um minuto na frente da câmera, quando é de alguma forma confrontado, a gente vê um voto desse, a gente até fala, pô, aí ó, vai perder Wilson, a eleição.
0: Deixa eu só te perguntar uma coisa então. Já que você falou que você ia entrar contra mim.
2: Eu gosto dessa pausa. Não, isso
0: é relevante. Você acha relevante o voto do Hamilton Mourão nesse momento, com tudo que está acontecendo na nossa república?
10: Eu acho completamente irrelevante o que ele votou, a convicção dele,
0: não me interessa nada. Mas, o Brasil está há 10 dias de uma eleição.
10: Mas eu acho.
0: E o Hamilton Mourão votou contra.
10: Não, mas tudo ele, bem, mas eu acho que a gente deveria, de alguma forma, defender quem vota conforme as suas convicções. Vamos passar para outro tema, mas eu acho isso.
0: Então vamos para frente.
2: Vamos com o Murilo Hernandes, então, direto de Brasília, com mais informações. Você, Murilo, boa tarde.
11: Oi, Tomás. Oi a todos que estão nos acompanhando aqui pelo Link TMC. Pois bem, Tomás, ontem houve mesmo essa votação, né? Foram 8 horas de votação no plenário do Senado Federal. Teve essa aprovação em 2 turnos por ampla maioria dos senadores, com exceção, claro, de Hamilton Mourão, que votou contra. Todos os senadores, eles votaram amplamente a favor, obviamente ali uns falando, dando suas ressalvas ali, falando sobre questões econômicas ou questões também sobre os pequenos empresários. Um voto que chamou a atenção, inclusive, foi o voto do senador Flávio Bolsonaro, que votou a favor da PEC, faz o fim da escala 6-1, né? Ele votou de forma remota, pois estava em uma agenda no Rio Grande do Sul, uma agenda de sua campanha. Agora, com a aprovação do texto que já passou pela Câmara dos Deputados, a PEC segue agora para a promulgação do Congresso Nacional, sem nenhum tipo de alteração e sem uma nova necessidade de votação dentro da Câmara dos Deputados, já que o texto não havia sido alterado. Essa mudança, no entanto, a gente lembra que é uma mudança de forma gradual. Bom, nos primeiros 60 dias, essa jornada aqui de 44 horas para 40 horas, ela vai ser de 44 para 40 nos primeiros 60 dias, após 12 meses, a chega de 40 horas com 2 dias de descanso remunerado sem redução salarial. E a expectativa é justamente que essa medida, ela amplie o tempo de descanso e convivência familiar do trabalhador, né? Para milhões de trabalhadores, enquanto os efeitos sobre as empresas e setores que dependem de escalas específicas devem permanecer no centro do debate da aprovação do fim da escala 6-1. Afinal de contas, o alto empresariado, ele é um forte opositor ao fim da escala 6-1. Agora a gente vai ter que acompanhar como que vai ficar esses desdobramentos. Volto com vocês.
1: E o Mourão, hein? Tô brincando, gente. Vou continuar aqui.
10: Pode falar, tô pronto aqui.
0: Deveria ter sido a enquete de hoje.
1: Bom, a gente tem que correr aqui, senão eu ficaria horas aqui. Eu me divirto nesse programa, me divirto de verdade.
10: Mas posso falar uma... A gente vai voltar nesse tema da
1: 6-1? Nem quero mais, tô brincando.
10: Não, vai? Né? Não, vai voltar? Sabe por quê? Que a gente falou de convicções... E qual a estratégia que o Lula está usando hoje, que eu assisti a campanha eleitoral, ouvi o rádio. O que o Lula precisa fazer agora? Primeiro, tirar voto do Flávio e trazer o eleitor que não foi votar e que parte, segundo a Quest, quase 60% é eleitor do Lula. Não foi votar, mas disse, se fosse votar, em quem você votaria? Votaria no Lula. Essas são as duas estratégias. Como que você tira voto do Flávio? De alguma forma, tirando a credibilidade dele, como aconteceu no caso da Dark Horse, que parte do eleitor que votava no Flávio sem muita convicção, ou foi pro voto nulo, ou votou no presidente Lula, que acabou avançando para frente. A campanha de hoje é justamente isso, na rádio e TV. Mostra o Flávio falando que era contra o 6-1, e depois fala que ele apoia o 6-1. fala que ele não tinha relação com o Vorcaro, depois apresenta o áudio amigão. Ou seja, a campanha do Lula entendeu a estratégia. Eu fui ver a campanha do Flávio não fala nada com nada. A não ser que ainda... eles têm um ponto que eu acho que, que eles acertam. Que é, eles tratam do sentimento de medo. O medo de continuar ruim, uhum. O medo de a vida não melhorar. Mas existe uma estratégia em cada votação, em cada movimento. A esquerda está acertando a estratégia e a direita está com dificuldade.
1: É, esse segundo turno está mostrando muito isso, realmente. Mas deixa eu aproveitar, a gente está com o Murilo ainda... Porque também teve um recuo do outro lado da campanha, né? Que a gente tá falando o quê? Da PEC da Segurança Pública e do próprio PT ter voltado atrás e admitido reduzir em alguns casos. Então a gente volta com o Murilo Hernandes para falar agora da votação da PEC da Segurança Pública. Fala, Murilo.
11: É, Mayara, todos estão na expectativa aqui no Congresso Nacional para a votação da PEC que trata da segurança pública, essa PEC que prevê a maior integração entre as Forças Armadas nas mudanças no combate ao crime organizado e regras mais rígidas no combate a facções criminosas e também milícias, né? Esse texto ele já passou pela Câmara dos Deputados e também pela CCJ, Comissão de Constituição e Justiça do Senado Federal, né? Mas a votação, ela ganha aí justamente um impasse, isso porque a oposição, ela tenta reduzir a maioridade penal, hoje que está fixada em 18 anos. Essa proposta, ela prevê reduzir a idade de 16 anos, em alguns casos, para 14 anos. Diante disso, o governo Lula, ele avalia justamente uma alternativa mais restrita, com redução de 16 anos para em crimes hediondos, como homicídio e também estupro. Camilo Santana enfrenta, inclusive, uma resistência dentro de seu próprio partido, justamente porque eles apoiam essa redução de maioridade penal, né? O desafio do governo agora é justamente evitar mudanças que obriguem a PEC a votar para a Câmara, atrasem justamente essa tramitação. A gente segue aqui no Congresso Nacional, tem uma expectativa de uma fala agora na chegada do presidente do Senado, Davi Alcolumbre. Ele deve chegar agora, mais ou menos, agora são 3h42, por volta agora das 4h, 4h10, a gente inclusive já está de prontidão ali para a gente pegar uma possível fala de Davi Alcolumbre sobre esse caso, que tem uma forte expectativa de que seja votado hoje ainda. Volto com vocês.
2: Obrigado, Murilo. Diga
0: aqui. Eu queria lançar para o Wilson aqui o seguinte, Wilson, a gente está vendo aí que tem uma questão dentro da campanha do Lula, não, sem Hamilton Mourão agora. É uma convicção que não é da esquerda, não é a convicção do PT, mas o Lula percebeu a necessidade política, vamos dizer assim, de fazer isso agora, votar a redução da maioridade penal, pelo menos parcial, e a gente sabe que tem resistência dentro do partido dele, tem resistência na esquerda. Você, que já foi de campanha, o que você entende? É hora de dar uma dura, dizer calem suas bocas e votem com o presidente, porque senão vocês vão perder a eleição? Ou é hora de manter a convicção no estilo Hamilton Mourão?
10: Bom, eu acho que é hora de manter a convicção. E o que o presidente Lula justamente está fazendo é ganhando tempo, porque tem mais uma semana de campanha eleitoral. Qualquer movimento que eles façam ao desencontro dessa questão de segurança pública, de maioridade penal, que é o troco que a direita quer dar para a esquerda, pode de alguma forma prejudicar tudo que eles ganharam com a votação do 6-1. Ele está fazendo um aceno, para uma pauta que a sociedade entende ser importante. E nós políticos, se perguntar, aqui na mesa nós três aqui, ou nós quatro estamos falando, todos concordam que tem que, de alguma forma, mexer na maioridade. Uns para crimes hediondos, outros para 14 anos, uns pode estar preso na penitenciária normal, outro tem que estar na Fundação Casa. Mas a pauta em si é convergente entre nós. E é isso que a sociedade está entregando justamente para o governo. E o presidente Lula tem sensibilidade, ele entendeu isso. Só que, ao meu ver, tem uma semana para eleição, ele não vai escorregar e vai tomar tempo para até entrar com essa questão dessa votação da PEC da segurança pública.
0: Mas só sinalizar já pode ser positivo para a campanha dele, não?
10: Então, já está sinalizando, por isso que eu estou falando, ele foi rápido, ele foi ligeiro, ele não ficou esperando ser cobrado, ele já tomou a frente, diferente do Flávio Bolsonaro, que no 6x1 ficou vacilando, vai, não vai, sou a favor, não sou a favor, libera o PL, não libera o PL. O presidente, cara, já foi logo, ele entende como funciona a sociedade e o mundo político e já entregou logo de cara, depois da votação do 6x1, falando sobre o PEC da segurança.
2: Muito bem, só para resumir o que eu penso aqui, porque a gente precisa ir para o noticiário local. Nos últimos 2-3 meses, o governo usou de vários golpes baixos, né, com medidas eleitoreiras, e a oposição contra-atacou, para mim, em alguns momentos, baixando as calças, né, como, por exemplo, nessa decisão de votar a favor do fim da PEC, do fim da escala 6x1, que era algo claramente contrário, né, ao pensamento dessa direita. Vamos para o noticiário desse pensamento político. Vamos para o local, as principais informações agora da sua região.
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12: Aqui estou, Tony Ramos, apenas para cumprimentá-los pelo primeiro ano de seu aniversário. Parabéns.

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0: Muito boa tarde para você ligado em 101.3. Meu nome é Thiago Pimentel e eu acompanho você com as informações do Rio nesses próximos minutos. Girando a reportagem da TMC, Larissa Cardoso traz informações sobre uma campanha de vacinação antirrábica na zona oeste da capital. Boa tarde, Larissa.
1: Boa tarde, Thiago. Boa tarde, os nossos ouvintes. Pois é, chegou a hora de dar aquela dose de amor para os nossos animais. A Secretaria Municipal de Proteção e Defesa dos Animais vai realizar agora, no próximo sábado, dia 17, a quarta etapa da campanha anual de vacinação antirrábica gratuita para cães e gatos, com 159 postos de vacinação distribuídos pela zona oeste do Rio. Os postos de vacinação vão funcionar das 9 da manhã às 17 horas em Bangu, Realengo, Campo Grande, em Oaíba, Cosmos e Senador Vasconcelos. Para conferir todos os postos que vão prestar esse atendimento, você pode acessar o site, que é protecãoanimal.prefeitura.rio. Os cães devem ser levados com coleira e guia curta para evitar as fugas e facilitar o trabalho dos profissionais. Os gatos devem ser levados em caixas de transportes. É indispensável que os animais agressivos utilizem focinheira e guia curta. O responsável pelo animal deve ser maior de 18 anos e não serão vacinados animais com menos de 3 meses de idade, nem doentes ou gestantes. Animais idosos devem ser vacinados. Em 2025, a Prefeitura do Rio vacinou mais de 300 mil animais. Este ano, a meta é aumentar este número em 20%. Serão vacinados cães e gatos de todos os tamanhos e pesos, desde que tenham mais de 3 meses de idade. E aí a gente lembra que a raiva é uma zoonose grave que pode atingir tanto os animais quanto nós seres humanos e não tem cura. A raiva mata. Thiago.
0: Obrigado, Larissa, pelas suas informações. Agora no noticiário policial, um homem apontado como integrante da milícia do Zinho foi preso nesta quarta-feira em Itaguaí, na Baixada Fluminense, suspeito de extorquir comerciantes por meio da cobrança de taxas ilegais. Segundo a Polícia Civil, ele ameaçava quem se recusava a pagar e era responsável por arrecadar dinheiro para o grupo criminoso. O suspeito foi localizado por agentes. Da delegacia de Itaguaí em um carro depois de realizar cobranças em um motel, uma padaria e uma loja da cidade. Com ele, os policiais apreenderam um revólver e R$ 2.615, que segundo a investigação... Mas antes, agora de volta com a reportagem da TMC.
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3: 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O Thiago Godoy explica por quê.
4: Fala, motorista, aqui é Thiago Godoy, papai financeiro. Você sabe como é que você se protege das fraudes? Tem muitas fraudes por aí, né? As mais comuns são golpes financeiros e roubo de dados pessoais. É muito importante que você esteja atento para você evitar prejuízos. Nunca compartilhe as suas senhas ou seus dados bancários. Sempre desconfie de ofertas que são muito boas para ser verdade e verifique a autenticidade de sites e aplicativos antes de você usar eles. Ative as suas notificações de transações no seu banco e monitore as suas contas regularmente. Em caso de suspeita, informe o seu banco imediatamente. Estar vigilante, tomar precauções, ajuda a evitar fraudes e proteger o seu patrimônio. Então, proteja-se contra fraudes e mantenha suas finanças seguras.
3: Esse foi o Thiago Godoy no Acelere Prospera de hoje, aqui na Rádio Uber.
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1: Voltando, meus amigos, agora 15 horas e 57 minutos para São Paulo, Rio, Curitiba, Belo Horizonte, Brasília, também Recife, a capital pernambucana. A gente vai voltar para a capital federal agora com o Bruno Tibério, porque o ex-banqueiro Daniel Vorcaro presta na tarde dessa quinta um novo depoimento à Polícia Federal sobre as tratativas da venda do antigo Banco Master para o BRB. Você, Tibério.
2: Pois é, Tomás. Então, essa oitiva está acontecendo na Papudinha, onde está preso preventivamente Daniel Vorcaro, e nessa investigação envolve, inclusive, suspeitas de irregularidades na negociação de cerca de 12 bilhões de reais em carteiras de crédito. E a Polícia Federal, inclusive, está apurando se parte desses ativos era fraudulenta, né? Além disso, a Polícia Federal também marcou para amanhã, né, no caso, sexta-feira, o depoimento de Augusto Lima, que é ex-sócio de Vorcaro, que é investigada, inclusive, no caso. E um outro desdobramento também, Tomás, envolve as informações sobre os voos de uma aeronave ligada ao ex-banqueiro. E aí, em resposta a um pedido feito pela Lei de Acesso à Informação, a aeronáutica invocou, então, uma regra que permite proteger dados pessoais por até 100 anos. E a justificativa foi de que o histórico dos voos, ele poderia revelar os deslocamentos de pessoas que são identificáveis, né? Só que a Força Aérea Brasileira acabou divulgando uma nota negando ter um imposto sigilo sobre a lista de passageiros. Segundo a FAB, a instituição ela não possui, então, essas listas nominais e recebe apenas dados operacionais como horários, identificação da aeronave e quantidade de pessoas a bordo. Então, são essas informações de momento. Qualquer novidade eu trago aqui para você, Tomás.
1: Obrigado, meu caro Tibério. Essa coisa do sigilo me incomoda muito. Eu acho que em alguns casos até existe uma boa explicação para isso, mas na maioria dos casos me parece um abuso de poder. E é sigilo em todos os espectros aí, né? Em todas as atividades, em todos os segmentos ligados ao governo, até na Força Aérea Brasileira. 16h, daqui a pouquinho a gente vai falar sobre Nunes Marques. Cássio Nunes Marques sempre na pauta também. O presidente do TSE se reúne com a Meta por conta da IA do WhatsApp, que cria imagens com Flávio 22 e, segundo o usuário, se recusa a fazer o mesmo com Lula 13. Ainda nessa edição do Link TMC, mas agora a gente vai com o último bloco da Rádio Uber.
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3: E tá no ar o Uber Responde aqui na Rádio Uber. Aqui os motoristas parceiros e parceiras fazem suas perguntas pro time da Uber responder. As perguntas são enviadas no WhatsApp 11 95321 0083. Dois parceiros, o Wellington e a Silvia, fizeram a mesma pergunta. Abre aspas. Porque mesmo tendo uma alta avaliação com 5 estrelas e longo tempo de parceria, quase 10 anos, não recebo incentivos como promoções, incluindo de final de semana, turbo e reservas. Enquanto outros motoristas na região ou grupo de aplicativo recebem, fecha aspas. A resposta para essa pergunta

0: de São Paulo, Samuel, abre aspas. O que eu faço se eu entregar uma encomenda com conteúdo desconhecido? De quem é a responsabilidade? O que a Uber faz? Fecha aspas. O Felipe, também da Uber, vai responder.
1: Olá, Samuel. Obrigado por sua pergunta. Te orientamos para que não receba o item caso você identifique que se trata de algo ilegal ou suspeito. Você tem a opção de cancelar a viagem antes de iniciá-la e sinalizar que foi por motivos de segurança. Nós também o encorajamos a entrar em contato com as autoridades policiais se você acreditar que um item que foi solicitado a transportar possa ser perigoso ou ilegal. A Uber não é responsável por eventuais ações de investigação que possam ser tomadas pelas autoridades após essa comunicação. É importante lembrar que, antes de cada solicitação, as regras do Uber Envios, incluindo a proibição do envio de itens perigosos ou ilegais, são exibidas no aplicativo para que o usuário possa verificar e concordar antes de seguir com o pedido.
0: Esse foi o Uber Responde aqui na Rádio Uber TMC. 11 95321 0083. Participe!
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1: Voltando, 4:04, com a palavra, senhoras e senhores.
2: É Maiara, que eu estava sem o fone aqui. Vamos falar da pesquisa Quest,
1: vamos,
2: é isso?
1: Vamos sim, vai lá.
2: É, deu um bug aqui, obrigada, Cuca. Uma pesquisa Quest do segundo turno, divulgada ontem, mostra Flávio Bolsonaro com 46% das intenções de voto e Lula com 44%. Com margem de erro de 2 pontos, o empate é técnico. O país aparece dividido. Flávio vai melhor no Sudeste e Sul entre homens e também evangélicos. Lula lidera no Nordeste entre mulheres e católicos. Aliás, no Nordeste e entre mulheres e católicos. Até o medo está empatado. 43% temem mais a reeleição do Lula e outros 43% temem a volta da família Bolsonaro. Os eleitores de quem ficou de fora no primeiro turno podem fazer sim a diferença. Os do Renan Santos e do Caiado, apesar da, né, da, do rebranding do Renan Santos, tendem mais para o Flávio. Já os de Augusto Cury se dividem quase igualmente entre os dois. A Quest fez 2.154 entrevistas entre os dias 10 e 13 de outubro. A margem de erro é de 2 pontos percentuais, com um nível de confiança de 95%. A pesquisa foi contratada pelo jornal O Globo e pela TV Globo. Está registrada na Justiça Eleitoral. O Wilson quer comentar uma coisa, mas só, eu vou jogar uma pergunta.
1: Deixa eu só fazer, claro. Talvez, uma possível correção aqui, me causou estranheza aqui. Eu acho que a rejeição é um pouquinho maior do Bolsonaro, tá? Eu tinha essa impressão, claro. E fui aqui pesquisar.
3: Isso, era, se não me engano, um
1: 44 para o Bolsonaro 43. E 43 de rejeição a Lula. Então é um ponto a mais,
3: um ponto
1: do Bolsonaro.
3: Maior.
1: Isso, a rejeição maior do Flávio.
3: São os 2 pontos de atenção para a campanha do Flávio. Primeiro, é a primeira vez que ele aparece na Quest com uma rejeição maior do que a do presidente Lula. E o segundo ponto, que está nesse corte também, mas a Maiara não comentou, branco e nulo e não foram votar, é 22%. Nós temos 22%.
2: Que é mais ou menos o que a gente teve de abstenção.
3: Isso. É, de abstenção. É. Que dá

0: E dos 22%, 38% vota no Flávio.
1: Uhum.
0: Se você fosse votar,
1: tá.
0: 38% vota no Flávio. E 43% vota no presidente Lula. Que é aquele esforço que ele está tentando trazer, o eleitor de mais idade. Olha, sim, você tem 70 anos, 60 anos, mas você pode votar, é importante votar. O exercício que ele tem feito de mobilização da base petista que foi votar, de cada um levar um ou dois eleitores que não votaram no segundo turno. Ou seja, o presidente Lula identificou onde ele tem capacidade de tirar votos, que é aquela história da credibilidade do Flávio, tirar a credibilidade do Flávio para pegar aquele eleitor que vota no Flávio, votou no Flávio no primeiro turno sem muita convicção, e esse eleitor solto aqui que não foi votar e é a maioria eleitor dele nesse momento.
1: Ok.
2: Me chama a atenção aqui o fato do... Na verdade, é uma coisa natural até, os eleitores do Augusto Cury, Álvarez, se dividirem quase igualmente entre os dois. Uhum. Acho que isso estava dentro do esperado. E, claro, os eleitores do Renan Santos...
3: Estava previsto.
2: Estava previsto. E, assim como também estava previsto que os eleitores de Renan Santos e Ronaldo Caiado tendessem mais para o lado do Flávio. Mas, ainda assim, a vantagem fica pequena, segundo a Quest, de 2 pontos, sempre naquela história de empate técnico, mas se no primeiro turno quase sempre tinha empate técnico, mas com o Lula à frente, agora no segundo turno quase sempre tem empate técnico, porém com o Flávio à frente, ainda que com uma vantagem menor do que das primeiras pesquisas da semana passada, Álvarez.
3: Eu acho que isso aí explica o que é a diferença entre uma pesquisa e o voto de fato. A pesquisa mostrava a Lula na frente, a gente pode tirar o quê? Tinha 4 pontos aí normalmente na frente do Flávio, né?
2: Baixou um pouquinho, né, na reta final. Baixou um pouquinho na reta final.
3: Caiu um pouquinho no final. Essa situação se inverteu, então houve votos, muitos votos que surgiram ou que não foram feitos ao Lula. A gente sabe disso. A gente sabe que houve votos do Augusto Cury, do Renan e do Caiado que migraram antecipadamente como voto útil para Bolsonaro. Então agora a gente está vendo de novo uma situação em que talvez na hora de votar vá menos gente de um lado ou menos gente de outro do que a pesquisa está mostrando. Me parece um dado, né? É o retrato que a gente tem no momento, é o melhor que se pode fazer com a metodologia das pesquisas, que é boa, mas ela sempre é imprecisa porque a eleição é uma coisa diferente da pesquisa. Então a gente vai ver agora o seguinte: quem vai votar? É o exército Lula, esse mecanismo criado pelos Janones aí na rede social, que vai levar o povo para votar? É a militância do Flávio, que está estimulada com a vitória no primeiro turno, que vai votar mais? Quem for votar mais ganha. Essa é a realidade. Quem ficar em casa dormindo vai deixar o seu candidato perder.
0: Álvarez, é quase isso. É quase isso.
3: Então vamos lá.
0: No primeiro turno, existia espaço para uma grande movimentação nos últimos três dias, que era o voto útil, que tinha mais de 20%, com um eleitor que muitas vezes se identificava com o Flávio, era aquele eleitor, eu gosto mais ou menos do Flávio, mas eu prefiro Caiado. Eu gosto mais ou menos do Flávio, mas eu prefiro Augusto Cury. Eu gosto mais ou menos do Flávio, mas eu gosto mais do Renan. Então tinha um volume para ter uma surpresa de uma virada no primeiro turno. E nós enxergamos isso.
3: Voto útil.
0: De voto útil. Tinha. Agora, essa movimentação tem que ter uma ginástica muito maior. Tem que ter uma estratégia muito melhor. Porque tem pouca margem dessa movimentação de voto útil. Porque se a gente for olhar as eleições passadas, a abstinência é muito parecida do primeiro turno ou maior. E nós corremos o risco de ser maior, inclusive agora, nessa eleição, porque 20 estados, a eleição já foi resolvida no dia 4 de outubro. E o que acontece quando é resolvida no dia 4 de outubro ou no primeiro turno? As pessoas se desmobilizam, porque o movimento para votar presidente, senador, deputado estadual, deputado federal é sempre muito grande. A atenção é muito grande, porque tem um deputado estadual que consegue chegar no eleitor, deputado federal consegue chegar no eleitor, senador consegue... Então, a mobilização da máquina estadual, inclusive do governador, está se movimentando. Agora, o eleitor está lá dentro da casa dele, confortável, muitas vezes não sendo incomodado por ninguém. no primeiro turno, ele é bem incomodado. Então, a abstinência pode aumentar, ou seja, a margem para movimentação.
3: Abstenção.
0: De não, é isso, uma abstenção maior. Ou seja, a margem de movimentação para a gente ter uma grande surpresa, uma grande virada, é mais difícil.
3: Não, então, a gente concordou em tudo.
0: Então,
3: a questão é quem vai ficar em casa e quem não vai.
0: É isso. Tá concordado.
3: Para variar.
0: Concordei com você.
3: Tá bom.
1: Vamos trazer mais uma pesquisa?
2: Opa, quero
1: saber. Tomás, vamos lá.
2: Vamos lá. Na Indexa Broadcast, divulgada hoje, Flávio Bolsonaro tem 44% das intenções de voto e Lula, adivinha? 42%, a mesma vantagem de 2%, considerando aí só os votos válidos, sem brancos e nulos, essa vantagem de 2% permanece, só que aí 51% a 49%. O eleitorado continua bem dividido, como dá para perceber. Lula segue melhor entre as mulheres e no Nordeste. Flávio vai melhor entre os homens e no Sul e no Centro-Oeste. E a maioria já se decidiu, hein? 87% das pessoas ouvidas dizem que o voto está definido. Antes do primeiro turno, a mesma pesquisa mostrava Lula numericamente à frente numa simulação de segundo turno, com 43% contra 42% de Flávio. A Indexa Broadcast ouviu 2 mil eleitores por telefone nos dias 13 e 14 de outubro. A margem de erro é de 2,2 pontos percentuais, para mais ou para menos, com um nível de confiança de 95%. Essa pesquisa também está registrada na Justiça Eleitoral. Algo a acrescentar?
3: Olha que interessante, Tomás.
2: Diga.
3: A gente está bem no meio do segundo turno, né? A gente está bem no meio. Já houve uma variação aí, o Lula recuperou um pouquinho, agora tem mais 10 dias, mais ou menos, 9, 10 dias, para a gente ver quem vai se posicionar melhor e chegar lá na frente, em primeiro ou segundo lugar. Tem tempo para mudar ou para aumentar. Não tem nada resolvido não, hein?
1: Muito gente, bem. Continuando por aqui, a deputada federal Júlia Zanatta, do PL, se tornou a mais votada da história de Santa Catarina, ao receber mais de 560 mil votos na eleição do dia 4 de outubro e se reeleger para o cargo na Câmara. Ela deu uma entrevista exclusiva à TMC e disse que quer levar o modelo de Santa Catarina para todo o Brasil. Júlia Zanatta falou da queda da criminalidade no estado, que reelegeu para a Câmara, que a reelegeu, aliás, né, para a Câmara, com votação recorde, e citou os bons índices de Santa Catarina que ela quer replicar para o restante do país. Vamos ouvir.
4: Eu sempre carrego Santa Catarina comigo, por isso que eu uso a minha tiara, que é típico das nossas festas tradicionais, alemãs, italianas, tirolesas, enfim. Mas o meu sonho é levar o modelo de Santa Catarina para todo o Brasil. Uma questão de liberdade econômica, de prosperidade, de segurança. E eu encontrei durante essa campanha muitas pessoas de fora que migraram para Santa Catarina. Santa Catarina é o estado que mais recebeu migrantes no país inteiro, superando São Paulo. Então, as pessoas vão buscar isso. Pleno emprego, segurança, serviços públicos que funcionam, vaga na creche, ser atendido no posto de saúde. E por que não levar isso para o resto do Brasil? Mas para isso a gente precisa fazer com que o brasileiro acorde, com que o brasileiro pare de aceitar migalhas. Que o brasileiro merece muito mais. Então, as pessoas falavam assim, sou de fora, sou do Piauí, sou do Pará, sou do Amapá e vou votar na senhora porque a senhora cuida bem de Santa Catarina. E tenta levar isso para todo o Brasil, porque eu quero. Ele falou: ó, eu tenho saudade da minha família no meu estado. Então a gente não pode continuar mais vivendo nisso. A gente tem que entender que não se trata mais de direita e esquerda. Se trata do futuro das próximas gerações.
2: Perfeito. E o Alvarez vai falar, mas ele sempre, né? Quem tem trabalhado nos governos de Santa Catarina, em alguns municípios, ex-prefeitos, eles, claro, sempre se vangloriam dessa queda do índice de violência nessa região do Brasil. Diga, Alvarez.
3: Não, eu só estava observando ali, é um discurso vazio, né? Um discurso de promessas, um discurso, todo mundo vai conseguir tudo, todo mundo vai ser empreendedor, né? A moda agora é dizer que todo mundo vai empreender, vai ter sucesso, o mundo é sem limites para você, é muito ilusório, né? Eu esperava um pouquinho mais de realidade, mas não esperava. Dessa deputada, realmente não esperava, não.
2: Ó, 4h16, só voltando ao tema anterior das pesquisas, porque eu estava fazendo aqui o estudo rapidamente e não consegui concluir antes da gente mudar de assunto. Mas buscando aqui 2014, 2018 e 2022, é uma tendência, aquilo que eu tinha falado no comecinho do programa, no momento que meu retorno vai para o espaço, mas vocês me escutam, isso que é o mais importante, fala que eu te escuto. Tanto em 2014, quanto em 2018, quanto em 2022, depois da eleição do primeiro turno, você tem nas pesquisas, ao longo das pesquisas, não necessariamente na primeira pesquisa, você tem uma queda de vantagem do primeiro colocado. Isso aconteceu em 2014 com a Dilma. Aliás, o Aécio chegou até a ultrapassar a Dilma em algumas pesquisas durante o segundo turno, mas depois foi derrotado e talvez na eleição mais equilibrada da história. Em 2018, a mesma coisa aconteceu com o Bolsonaro. A vantagem dele vai caindo um pouquinho pro Haddad, mas depois ele recupera na hora do voto. E em 2022 foi quando teve uma oscilação maior na vantagem do Lula para o Bolsonaro. E no final das contas, na hora do voto, essa vantagem de fato caiu, mas não caiu tanto assim, mas caiu também. Então, normalmente a vantagem de quem ganha no primeiro turno, ela cai. E é uma regra, a vantagem é mantida, tem sido assim. Esse é o desafio do exército do Lula, tentar pela primeira vez fazer com que o candidato que vai para o segundo turno, tendo ficado na segunda posição no primeiro turno, consiga aí reverter na hora do voto.
1: E, pessoal, o presidente do Tribunal Superior Eleitoral, ministro Cássio Nunes Marques, se reuniu hoje com representantes da Meta, empresa responsável pelo WhatsApp, para discutir as denúncias envolvendo a inteligência artificial da plataforma durante a campanha eleitoral. Os usuários relataram que a ferramenta aceitava pedidos para criar imagens de campanha com o nome do Flávio, número 22, mas recusava solicitações semelhantes envolvendo o presidente Lula e o número 13. A Meta reconheceu esse erro, que coordena ali o WhatsApp. E eu queria trazer para vocês, meninos, um fato curioso, né? Aquele canal do WhatsApp, o Exército do Lula, que hoje já está com 4 milhões e meio de pessoas, ele estava fora do ar, ele ia ficar, pelas minhas contas aí, fora até hoje. Eram 48 horas que o Cássio Nunes tinha dado. Foi terminar a votação da escala 6x1, voltou o canal. Você terminou a votação da escala 6x1, o canal Exército do Lula voltou a funcionar. Coincidência, Wilson Pedroso? Te joguei agora na Cova dos Leões, hein?
0: Campanha em política, nada é coincidência. O que me traz estranheza é a Meta, né? A gente tá ouvindo há meses da possível intervenção desses portais, não? Portais não, como que é das...
1: As redes sociais.
0: Das redes sociais. Intervenção das redes sociais na eleição aqui no país. Outro dia, eu já disse, quando eu posto uma coisa do presidente Lula, não entrega. Quando eu posto do Flávio, a postagem vai mais longe. Eu já tentei olhar se eu tinha algum tipo de intervenção, né, física, por ter falado alguma bobagem. Tem aquela... Eles dão aquela... Não é multa, mas eles dão uma advertência, né? E tal. Tá tudo ok. Alguma coisa rola, alguma coisa está rolando, e é bom que o presidente do Tribunal Superior Eleitoral tente de alguma forma entender o que está acontecendo, porque
3: agora
2: ele conversou hoje com o representante da Meta, isso, né? Já a gente vai trazer essa informação.
3: É muito importante realmente, porque conversando, né, o nosso superior, o Tribunal Eleitoral, conversando com a Meta, não vai resolver absolutamente nada. Alguém tem alguma esperança de que vai haver influência no que acontece no algoritmo lá nos Estados Unidos, determinado pelos Estados Unidos? É zero. Em 10 dias, zero. Pode mudar ali, não vai mais fazer o desenhinho e tal. Mas o algoritmo que está rolando lá atrás, meu amigo, ninguém sabe. Ele é fechado, sempre foi e vai continuar sendo a favor de quem o Mark Zuckerberg quiser. Nesse momento, o Mark Zuckerberg quer Flávio Bolsonaro, porque Donald Trump quer Flávio Bolsonaro.
2: Bom, e a OpenAI, empresa dona do ChatGPT, avisou a Polícia Federal sobre pelo menos 2 usuários que falaram em atacar ou ameaçar o presidente Lula em conversas com a ferramenta. A informação é da Folha de São Paulo, que teve acesso aos documentos. Num dos casos, um homem contou ao ChatGPT que tinha visto Lula num palco de campanha em setembro e disse que tinha vontade de matá-lo e perguntou quantos anos de prisão ele pegaria. A empresa encerrou a conta dele e enviou os dados à polícia. A Polícia Federal mandou o caso ao Ministério da Justiça, que vai decidir se abre investigação por ameaça. A OpenAI diz que alerta as autoridades quando uma conversa indica risco real de alguém ser ferido. Ou seja, o que se escreve para a inteligência artificial pode chegar à polícia. Em junho, um alerta parecido levou à prisão de um homem no Espírito Santo suspeito de planejar a morte do próprio filho. A gente pode voltar agora para Brasília com o nosso Bruno Tibério, agora sim a postos, né, para falar sobre essa reunião do ministro Cássio Nunes com representantes da Meta. Diga, Tibério.
5: Pois é, Tomás. Então, além de Cássio Nunes, representantes da Meta, também participou aqui dessa reunião o ministro André Mendonça, ele que é vice-presidente do TSE. Essa reunião, ela terminou, mas até o momento o TSE ainda não divulgou nenhuma das conversas específicas ou alguma informação a propósito deste assunto, né? A campanha do presidente Lula, inclusive, acionou a Justiça Eleitoral exatamente por acusar a Meta de tratamento desigual com os candidatos. Informou, então, as medidas ali.
1: Oh, meu Jesus Cristinho.
2: Brasília.
3: Maldição de Brasília.
2: Essa é uma coisa impressionante, Brasília.
1: Bom, eu vou pegar aqui, pra gente resumir o que foi essa reunião do Cássio Nunes Marques com a Meta, né? Eles acabaram ali prestando os esclarecimentos ela informou a Meta pro Cássio Nunes Marques que trabalha para aperfeiçoar os filtros da Meta IA sobre pedidos relacionados às campanhas dos dois candidatos à presidência. O assistente de IA realmente apresentou essas diferenças nas respostas, né? Foram 2 horas de reunião. A campanha do Lula e do Flávio não participou, nenhuma das duas participou do encontro. Foi basicamente isso, não saiu muita coisa não. Além disso, os representantes da Meta trataram com o Nunes Marques sobre os canais de WhatsApp que estão sendo utilizados pelas campanhas do Flávio, que se chama Tropa do Flávio, e do Lula, que se chama Exército do Lula, que a gente vem falando aqui. E aí, nos últimos dias, as campanhas têm travado, né, ali uma briga, uma guerra, uma disputa no TSE sobre a regularidade dos dois canais. A gente lembra que o Exército do Lula chegou a ser derrubado 2 vezes, o do Flávio não foi derrubado e, coincidentemente, o canal do Exército do Lula foi derrubado pelo Cássio Nunes Marques, que tem totalmente um alinhamento político ali com o Flávio Bolsonaro. Mas eu achei, viu, gente, que não, nada, pra mim, falou nada com nada ali, não tem... Ah, sim, reconhecemos, nos comprometemos, vamos ver então, né, nos próximos dias. Mas aí o estrago também já tá feito, né, de certa forma. Enfim, vamos ver nos próximos dias o que nos aguarda, que essas disputas nos aguardam.
2: É isso aí, 4:24, o Senado aprovou o fim da escala 6-1, com 75 votos a favor e só 1 contra. A jornada máxima vai cair então de 44 para 40 horas semanais, com 2 folgas, e as primeiras mudanças devem começar 2 meses depois da publicação. Mas a votação quase unânime encerra o assunto ou a mudança ainda pode ser contestada no Supremo? Quem vai explicar para a gente é a advogada Ana Normanton, doutora em Direito do Estado e mestre em Direito Constitucional. Doutora Ana, seja muito bem-vinda. Essa é uma dúvida que muita gente tem. De fato, essa redução na jornada já começa a funcionar automaticamente no ano que vem? Ou ainda tem que ser aprovada no Supremo Tribunal Federal? Qual que é o risco dessa mudança não acontecer de maneira definitiva, digamos assim? Mais uma vez, boa tarde.
6: Olá, boa tarde a todas e todos. Boa tarde, Tomás, boa tarde, Mayara, boa tarde, Rodrigo. Vejam, a emenda constitucional, uma vez que ela seja promulgada, isso é, a promulgação de uma emenda constitucional, é o momento em que ela deixa de ser uma proposta de emenda constitucional e se torna uma norma constitucional. A partir desse momento, ela é integrada à Constituição. Nesse ponto específico do fim da escala 6-1, a própria proposta de emenda constitucional, ela traz aí um regime de transição, justamente para que essas novas regras possam ser adaptadas, ou seja, a partir da promulgação da emenda é que os prazos começam a correr. Ou seja, a partir de 2 meses dessa promulgação, a jornada máxima, que era de 44 horas semanais, ela passa a ser de 42 horas semanais e já entram os 2 dias de descanso nos 7 dias da semana e 12 meses depois disso, ou seja, 1 ano depois, nós chegamos à finalidade da emenda constitucional, que é 40 horas semanais de trabalho com 2 dias de descanso ao trabalhador, ou seja, são 14 meses no total aí de transição para essa nova emenda constitucional do fim da escala 6-1 valer na sua integralidade.
3: Doutora Ana Norma Anton, Rodrigo Alvarez aqui. O candidato Flávio Bolsonaro disse que, se for eleito, vai rever alguns pontos. Está dizendo nos bastidores isso aos aliados. Eu vou rever alguns pontos dessa mudança aí. Como é que você pode rever uma mudança constitucional? Quais são as brechas que a gente tem? A gente não. Que o Congresso tem, que o governo tem, que alguém no, em Brasília tem para mexer no que foi decidido ontem.
6: Veja, uma emenda constitucional, a partir do momento que ela vira uma norma, ou seja, que ela vira uma norma constitucional, que ela integra a Constituição, é possível que ela seja questionada no STF. Mas aqui, a análise do STF, ela tem também uma limitação. Ou seja, é possível que se ingresse, por exemplo, com uma ação direta de inconstitucionalidade no STF, por alguns legitimados que a própria Constituição autoriza, ou seja, não é qualquer pessoa, não é qualquer grupo que pode questionar essa emenda constitucional no STF. Nós temos alguns legitimados específicos, como, por exemplo, o Procurador-Geral da República, o Conselho Federal da OAB, confederações sindicais, dentre outros legitimados. Mas é importante ressaltar aqui que o STF não avalia politicamente a emenda constitucional aprovada. Aqui, a análise do STF, ela é muito mais uma análise de se a forma, ou seja, se o rito legislativo de aprovação da emenda constitucional foi seguido ou não. Por exemplo, questões relacionadas ao quórum, questões relacionadas às fases de aprovação no Congresso Nacional, se foram cumpridas ou não. E também nós temos aqui uma possibilidade do STF avaliar se a emenda constitucional violou alguma das cláusulas pétreas. Dentre as cláusulas pétreas que nós temos na Constituição, que são cláusulas pétreas? São cláusulas que a Constituição de 88, quando ela foi inaugurada, ou seja, pelo Constituinte originário, pela Assembleia Constituinte, naquele momento de redemocratização do país e que surgiu a Constituição de 88, foram definidos alguns temas que não podem ser alterados na nossa Constituição, ou seja, nem via emenda constitucional. Dentre eles, uma dessas cláusulas pétreas diz que não pode ser aprovada nenhuma emenda constitucional tendente a abolir direitos fundamentais. Isso não significa que emendas constitucionais não possam alterar direitos fundamentais, mas elas não podem abolir um direito fundamental. E qual que é o ponto muito interessante aqui? Essa emenda constitucional, ela diz respeito a direitos fundamentais sociais, mas ela amplia direitos fundamentais dos trabalhadores. Ou seja, ela não suprime e muito menos tenta abolir. Então, pelo menos ao meu ver, aqui não há que se falar em violação a uma cláusula pétrea. E além disso, os grupos políticos, enfim, podem propor uma nova proposta de emenda constitucional para editar o texto da Constituição. Sim. Que recém foi atualizado.
1: E doutora, agora eu queria puxar agora para a redução da imunidade penal. Vamos falar de PEC de segurança pública, que ainda está em votação. Se a gente puxando assim, vamos falar do mais simples, da proposta mais simples que tem, que é baixar de 18 para 16. Voltou aí com força total no debate, só que a gente está falando de uma regra que mexe numa cláusula pétrea também da Constituição, né? Já que a senhora lembrou disso. É capaz de ter que cair também no STF essa discussão? Porque mexe numa, né, numa cláusula importante da Constituição?
6: Veja, Mayara, aqui nós temos uma situação bastante diferente. Porque a redução da maioridade penal, ela restringe o direito fundamental dos adolescentes. Por que que ela restringe? Ela daria um tratamento mais gravoso ao adolescente, por exemplo, entre 16 e 18 anos, do que se tem hoje. Hoje, o adolescente entre 16 e 18 anos, ele responde, ele é responsabilizado por um ato infracional, mas ele não responde criminalmente. E aqui nesse ponto, nós temos uma grande celeuma doutrinária, os constitucionalistas, não há um consenso entre os constitucionalistas sobre a constitucionalidade ou não dessa redução da maioridade penal. Mas nesse caso em específico, caso uma emenda como essa seja aprovada, aí nesse sentido é possível um questionamento perante o STF, inclusive com o fundamento de que violaria a cláusula pétrea de uma emenda que seria tendente a abolir direitos fundamentais, justamente dos adolescentes.
2: Alvarez, podemos liberar a doutora Ana Normanton ou tem mais alguma colocação para ela?
3: Eu acho que a gente vai precisar da doutora Ana Normanton até o ano que vem. Se você puder deixar já agendado aí, porque está tendo tanta coisa constitucional, né?
1: Inconstitucional. Obrigado, também, né? Muita coisa inconstitucional acontecendo. Opa. Né? Doutora, muito obrigada, viu, pela entrevista.
6: Eu que agradeço. Um abraço, bom trabalho.
1: Para todos nós. E o custo médio de um vazamento de dados no Brasil chegou a 7.400.000 reais, segundo o levantamento da IBM. Não tô falando de vazamento de água, é de dados mesmo, gente.
2: Isso nem de vazamento de áudios.
1: Exato, que isso aí tem bastante informações, né? Você acha que não é tangível? É bem tangível. O estudo aponta que o uso de inteligência artificial por criminosos tem contribuído para aumentar os prejuízos provocados por ataques cibernéticos. Brian Valêncio, nosso repórter aqui, direto de Curitiba, vai explicar pra gente exatamente onde se chegou, né, a esses 7.400.000 reais. O Brian
3: tem uma cara de hacker, não tem não? Tem uma cara de hacker?
7: Tem uma cara de hacker.
8: Ele... Olha, eu gosto de hackear a informação, isso é importante. Agora, hackear sistemas de empresa, Valêncio, não é comigo não. Até porque o prejuízo é muito grande, 7.400.000 reais, 3,5% de aumento em relação ao dado anterior, e tem prejuízos para empresas grandes, principalmente na área da saúde, na área da tecnologia. São empresas que não investem muito em segurança e acabam tendo dados vazados ou até roubados. Problema contemporâneo, eu diria, né? Agora está tudo conectado nas redes sociais, e esse foi um estudo que, inclusive, analisou 42 organizações brasileiras, 602 empresas em diferentes países do mundo, e constatou que esse é um dos principais problemas contemporâneos mesmo, e que as empresas precisam sim investir em segurança pelo risco de não só perder clientes, informações, produtos, mas de que inclusive essas informações sejam vazadas e que prejudiquem negócios mundiais. Então, agora esse estudo aí que está comprovando essa situação toda diz que é preciso investir em segurança cibernética e que só 30% das empresas que estão mais propensas a serem invadidas no ambiente digital estão tentando investir um pouco mais. Ou seja, as outras 70% não estão dando bola para isso, mas podem ter prejuízos bilionários ao longo dos próximos anos.
1: Ô Alvarez, teve um caso essa semana, obrigada, viu, Brian, de um ataque hacker a supermercado, não foi? Na França, que os freezers pararam de funcionar. Na França.
2: Que coisa, né?
1: E vazou água, destruiu alimento.
3: Não, foi muito preocupante, porque aconteceu o seguinte: de madrugada, hackers não se sabe de onde, há uma suspeita de que da Rússia, né, tá toda essa confusão, Rússia, Ucrânia e Europa aí, então suspeitam na França que foi lá da Rússia, eles conseguiram entrar numa marca de refrigerador de supermercado, conseguiram alterar a temperatura de algumas centenas de máquinas, isso, eles mudaram de menos 22 graus, na média, para 150 graus positivos, igual um forno. Nossa. Então foi tudo esquentando, e começou a derreter, e aí destruiu, né? Um monte de produto estragou. Aí depois eles conseguiram hackear uma outra marca, uma segunda marca de refrigeradores, e continuaram fazendo isso. A França está muito preocupada, por quê? Pode ser só o começo, eles podem estar testando, podem estar hackeando daqui a pouco outros produtos, como por exemplo as televisões que a gente tem, as Smart TV que muita gente tem hoje, são ligadas na internet. Então o que acontece se de repente hackearem todas as TVs da Europa? O que pode acontecer com isso? E se hackearem fornos que são ligados à internet? Imaginem ligarem o forno a 300 graus de madrugada, você não consegue em casa controlar. Uma máquina de lavar roupa começa a se mexer de madrugada, não com a potência normal, mas com 5 vezes a potência. Ela sai andando pela casa. Então, assim, não sai andando porque ela está presa, mas ela começa a destruir o que está em volta. Os perigos são grandes, e aí a França está investigando, não tenho certeza ainda do que foi, suspeita da Rússia. Nós estamos falando nesse programa desde o começo hoje de Rússia. A suspeita da França é de hackers russos, mais uma vez.
2: Muito bem. Daqui a pouco alguns produtos vão parar de ser vendidos de maneira digital. Não, a venda pode até ser digital, mas eu digo que os produtos vão funcionar de maneira... Me fugiu o termo quando não é digital, gente. De maneira analógica, vai.
3: Offline?
2: Ou analógica,
3: você
2: né?
3: Você vai adorar o que eu vou te falar aqui, Tamar.
2: Diga.
3: Você que gosta muito de Israel, eu também gosto, né? Você que se interessa muito pelas questões de lá... eu acho que vai acontecer o que acontece lá com os ultra-ortodoxos. Eles têm o telefone kosher, telefone que não é ligado na internet, porque eles não podem usar. E aí não tem risco de hackear isso aí. E também não tem rede social não, hein? A única rede social lá é a do Rabino. Só que o Rabino coloca as mensagens, não é no telefone, é na parede, no muro do bairro, pra pessoa ler lá o que o Rabino disse.
1: Que é social mesmo, social. Lembrando do BlackBerry.
3: Isso eu gosto disso.
1: Que o BlackBerry é usado até pouco tempo atrás pelos presidentes americanos, porque realmente era anti-hackeamento. Vamos lá, daqui a pouquinho no Link TMC a gente fala sobre Gianni Infantino, que quer mais 4 anos no comando da FIFA, mas a missão não vai ser tão fácil assim, né, Tomás?
2: Outros dirigentes europeus disseram ao jornal britânico The Guardian estarem confiantes de lançar um candidato contra Infantino. Mas agora a gente vai com as principais notícias da sua região.
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17: De volta com mais informações do Rio, girando a reportagem da TMC, Larissa Cardoso com as informações.
18: Um projeto de lei que determina a adoção do nome do Papa Francisco em Copacabana foi aprovado pela Câmara do Rio nesta quarta-feira. O texto não define qual será o espaço escolhido para a homenagem, mas pede que seja, de preferência, um espaço voltado a serviços de assistência social. A escolha do bairro faz referência à primeira viagem internacional do Papa Francisco, que em 2013 participou participou da Jornada Mundial da Juventude e reuniu milhares de fiéis na Zona Sul do Rio. Agora, o projeto de lei segue para a análise do prefeito Eduardo Cavalieri, que decidirá pela sanção ou veto. Papa Francisco foi o primeiro líder latino-americano e jesuíta da história da Igreja Católica e esteve à frente do Vaticano de março de 2023 até sua morte em abril de 2025. Tiago.
17: Obrigado, Larissa, pelas suas informações. A Polícia Civil celebrou os 40 anos das Delegacias Especializadas de Atendimento à Mulher em solenidade que reuniu autoridades, profissionais da segurança pública e representantes das instituições que integram a rede de enfrentamento à violência contra a mulher no estado fluminense. Com o tema da primeira delegacia era digital, a cerimônia marcou a trajetória do atendimento no Rio de Janeiro e destacou a ampliação dos acessos aos serviços policiais com o DEAN Digital. Durante o evento, também foi lançada uma revista comemorativa que registra os principais marcos dessas quatro décadas. A Delegacia de Atendimento à Mulher do Centro foi inaugurada no dia 18 de julho de 1986. A unidade, que foi comandada pela primeira delegada mulher da história da instituição, implementou um modelo de atendimento baseado no acolhimento, na escuta qualificada, na orientação e na proteção das mulheres em situação de violência. Ao longo das décadas seguintes, a rede de atendimento se expandiu para diferentes regiões do estado, incluindo a Baixada Fluminense, a região metropolitana, região dos Lagos, região serrana e as regiões norte e sul fluminense. A cerimônia também prestou homenagem a profissionais que contribuíram para a consolidação das DEANs, incluindo policiais civis, delegadas que estiveram à frente do departamento, chefes de serviço das unidades e representantes de instituições parceiras. Entre os homenageados estavam integrantes do Poder Judiciário, do Ministério Público, da Defensoria Pública, das Polícias Militar e Civil, das Guardas Municipais, além de representantes de organizações e entidades dedicadas à defesa dos direitos das mulheres.
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0: Agora um breve giro pelo trânsito da cidade, você que tá passando pelo... 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
2: Vamos lá, meus amigos, 4 horas e 44 minutos, reta final do Link TMC. O presidente da Ucrânia, Volodymyr Zelensky, mandou retomar os ataques às refinarias de petróleo da Rússia, contrariando uma trégua anunciada por Donald Trump no domingo. Uma refinaria a 180 quilômetros de Moscou pegou fogo depois de um ataque com dezenas de drones e mísseis. A trégua valia só para instalações de energia, mas a Rússia nunca confirmou o acordo e continuou bombardeando a Ucrânia. Na madrugada de quarta, 600 mil ucranianos ficaram sem luz. Agora, o Kremlin diz que Kiev atrapalha os esforços de paz dos Estados Unidos. A relação entre Zelensky e Trump piorou de vez. O ucraniano afirma que os americanos limitaram o uso militar dos satélites Starlink, de Elon Musk, e ameaçaram cortar a troca de informações de inteligência. Uma fonte do governo americano, por sua vez, nega a ameaça. Musk respondeu nas redes dizendo que é hora de Zelensky deixar o cargo. Rodrigo Alvarez.
3: O Musk falou também que a história do Starlink aí, militar da Ucrânia, não é com ele. E aí parece que faz sentido que quem define o uso militar do Starlink, que é dado para a Ucrânia, que é vendido para a Ucrânia, são os militares americanos. Então ele tirou o corpo fora. Qual é a situação aí, né? O que a gente tem que entender? Donald Trump, mais uma vez, mudou de lado. Ele está swingando, né? Está balançando desde que ele começou. Ele uma hora está com Putin, outra hora está com Zelensky. Uma hora está com Putin, ele se enche o saque do Zelensky e volta para o Putin. E ele ama o Putin. Ele sempre deixou claro que ele ama o estilo ditador do Putin, o estilo autocrata do Putin. Adora o Putin. E aí, o que ele fez agora? Ele resolveu furar o bloqueio que existia contra a Rússia. Há 4 anos e meio, a Europa vem bloqueando a Rússia. E foi comprar diesel dos russos, foi comprar combustível dos russos. E aí, para garantir a entrega do diesel russo, do combustível russo, para os Estados Unidos, ele pediu ao Zelensky para não atacar as refinarias russas, porque vai atrapalhar o combustível que vai para os Estados Unidos. E por que que o Trump está comprando combustível da Rússia? Porque ele começou uma guerra contra o Irã em fevereiro, disse que ia durar 4 semanas ou 5, não conseguiu terminar até hoje. Então ele não recebe o combustível que vem do Irã, nem de outras partes do Golfo Pérsico. Aí tem que comprar do maior inimigo da Europa, que em tese era o inimigo dos Estados Unidos, até que o Trump decidiu que ele precisava do combustível do Putin, e porque ele se sente bem fazendo relações com o Putin. Então a situação é essa. Trump mudou de lado. O Zelensky foi a público dizer: eu não estou entendendo, ele escolheu um lado e não escolheu o nosso. Como é possível? Gente, manchete nos jornais, principais jornais do mundo e dos Estados Unidos hoje, é essa mudança de lado do Trump e a indignação do Zelensky, que está tomando bomba mais uma vez e cada vez mais difícil, porque se não tem o equipamento que dá internet e comunicação para os militares, que era seguro, passava pelos Estados Unidos, não está funcionando direito. E agora os Estados Unidos estão do outro lado. Ele prometeu atacar. Zelensky disse que vai atacar contra a vontade dos Estados Unidos.
2: Muito bem.
4: E continuando por aqui, no Brasil, cada vez mais pessoas aparecem ali com ligações de várias formas. Sim. Com o Daniel Vorkar em conversas. E dessa vez rolou demissão no Grupo Globo. Um dos principais executivos da empresa foi demitido por causa das conversas dele com o Vorkar. Frederic Cachar era diretor-geral da Editora Globo e do Sistema Globo de Rádio e estava há 29 anos no grupo. Segundo a Globo, as mensagens trocadas entre outubro de 2023 e julho de 2025 mostram uma relação inadequada do executivo com um anunciante, já que Vorkaro anunciava nos veículos do grupo. Tinha até comentários sobre mulheres ali. A empresa diz que teve acesso às conversas na quarta e anunciou a demissão no dia seguinte, hoje. Em nota, a Globo afirmou que o jornalismo dos seus veículos é independente e que a cobertura do caso Master mostra isso. Os cargos, na verdade, ele tinha mais de um, né? Ainda não tem substituto anunciado. A TMC procurou a defesa do Frederic, mas até o momento não houve resposta.
2: Indo agora para o futebol internacional, Gianni Infantino quer mais 4 anos no comando da FIFA, mas pode ganhar um adversário, hein? Dirigentes do futebol europeu dizem estar confiantes de que vão lançar um candidato contra ele na eleição de março de 2027, segundo informações do jornal britânico The Guardian. O problema é que ainda falta o nome. Os chefes das confederações que lideram a oposição, como a europeia e a asiática, já disseram que não vão concorrer. A ideia é anunciar o candidato só perto do fim do prazo de inscrição, em 18 de novembro, para dar menos tempo à FIFA de reagir. A insatisfação cresceu depois de um plano de Infantino para vender a investidores privados parte dos direitos de competições da FIFA, incluindo a Copa do Mundo. A proposta foi abandonada em julho, depois da reação negativa. Mesmo assim, Infantino mantém apoio em outras regiões como a África e a eleição está marcada para a capital marroquina Rabat. É uma briga antiga, evidentemente. O Infantino, como outros presidentes da FIFA, Josef Blatter, João Avelange, acabam se segurando no cargo muito por conta desse apoio da África, com suas 53 nações, acho que depois da entrada do Sudão do Sul, 54 nações federadas à FIFA, né? Um continente campeão aí de países membros da FIFA. E aí fica fácil você se perpetuar no poder. Lembrando que a África teve mais de 10 seleções na última Copa do Mundo, meu caro Rodrigo Alvarez.
3: Tomás,
2: diga.
3: Sem Infantino, se ele sair, a gente fica livre daquela Copa de 64 países que ele queria fazer?
2: Eu acho que é possível, é bem possível. Não é uma verdade absoluta, porque outro integrante, outro político querendo ainda mais dinheiro, mais do que a FIFA arrecada, né? Lembrando que a FIFA é uma empresa privada e é uma das empresas que mais faturam no planeta. Então, pode chegar ali alguém com o mesmo apetite financeiro que o Gianni Infantino, mas tem muita gente contrária a essa ideia. Eu, particularmente, acho que falou-se com muito exagero do medo da Copa do Mundo perder competitividade, do futebol ser menos belo nessa última Copa do Mundo com mais seleções. Eu vi muitas seleções surpreenderem, seleções competitivas, e acho que se a gente aumentar, isso pode piorar. O que eu defendo é que a gente tenha menos seleções de continentes como Ásia e América Central e mais seleções europeias. Mesmo com muitas seleções europeias, nós tivemos forças e times super tradicionais de fora, como Dinamarca e Itália, por exemplo. Não acho que o nível técnico tenha caído, não.
3: Vou ser bem franco, Tomás.
2: Pode ser.
3: Bem franco com você, para usar uma expressão gaúcha aqui. Aquela primeira fase, para mim, foi meio chinelona.
2: Não. Tivemos tantos...
4: Nossa, matou minha saudade agora. Não. Chinelona é demais.
2: Tivemos jogos bons demais. Por exemplo, Cabo Verde, que todo mundo ironizava.
4: Vários jogos.
2: Olha só, Vozinha. Cabo Verde.
4: O Vozinha foi revelado na primeira fase.
3: Um torneio início, parecia um torneiozinho.
2: Não acho.
3: Teve
2: Alvarez.
3: Jogo bom, mas...
2: Não acho. Você vê, o Brasil teve dificuldade na estreia contra Marrocos. Algumas seleções importantes não passaram de fase. A gente, o que acontece é que tem ali seleções da América Central e da Ásia que claramente não deveriam estar lá. E ao mesmo tempo, você, por exemplo, a gente tem muitas seleções africanas, como eu falei. Mas acho que de 11, 10 se classificaram, ou de 12, 11 passaram de fase. Por quê? Porque são muito fortes. E todos os anos, nas Copas, você tinha várias seleções tradicionais da África que ficavam de fora, porque era muito difícil. Entre 53, só classificam 5, então várias forças ficavam de fora. Então o aumento de seleções africanas e o aumento de seleções europeias, para mim, era até algo necessário. Agora, tem aí umas coadjuvantes de outros continentes que não deveriam estar, aí eu concordo com você, mas na média eu gostei bastante da Copa.
3: Eu vou
2: muito.
3: Vou sempre fazer a ressalva ao nosso ouvinte, né, que aqui é o leigo falando com o especialista Tomás, né, sempre assim na posição do futebol aqui.
4: E do futebol, vamos pra Fórmula 1, porque o Brasil vai ter 2 pilotos titulares em 2027, o pernambucano Rafael Câmara foi anunciado pela equipe Haas, vai fazer sua estreia na próxima temporada. Júlio Andrade ao vivo conta tudo pra gente, direto de Recife. Fala, Júlio.
5: Olá, muito boa tarde a todos. É isso, Rafael Câmara, o novo piloto da Haas, estreia como titular na principal categoria do automobilismo mundial, ao se destacar nas categorias de base e conquistar espaço no programa de desenvolvimento de jovens pilotos da Ferrari. Ele tem 21 anos, chega à equipe norte-americana depois de uma trajetória marcada pela conquista da Fórmula 3 e a liderança da Fórmula 2. Com a chegada de Câmara, o Brasil, como disse a Mayara, volta a ter 2 pilotos no grid da Fórmula 1 após 11 temporadas. Gabriel Bortoleto, né, defenderá a Audi na temporada de de 2027. Voltando a falar do Rafael Câmara, o piloto nasceu aqui no Recife e tem um marco especial, né? Rafael será o primeiro da história da região Nordeste na categoria da Fórmula 1. Então, claro, toda a nossa torcida ao Rafa Câmara, como é conhecido aqui no Nordeste, aqui em Recife. A nossa sorte para ele em 2027 na Fórmula 1. Eu volto com vocês no estúdio.
2: Começou o ano falando do agente secreto e agora termina aí a temporada falando do piloto secreto, que não é tão secreto assim. O Rafael Câmara é bom demais, tá arrebentando na Fórmula 2, que é o último passo antes de chegar à Fórmula 1, e dele vai seguir a regra, será o último passo dele antes de chegar na categoria mais competitiva do automobilismo. Boa, Mayara.
4: Vamos pro Fará agora?
2: Vamos.
4: Nosso Fabiano Fará vai falar exatamente ali da regra da FIFA que vai mudar por causa do Balogun. Como é que é isso?
2: Essa é boa.
6: Primeiro eu quero, posso dar meu pitaco no debate entre Tomás e Rodrigo?
3: Da fase chinelona. Por favor.
6: Essa vinheta me quebra, hein? É. Deixa eu falar um negócio, daqui a pouco nós teremos uma Copa do Mundo por pontos corridos, hein?
2: Não dá.
6: Tanta seleção que tem.
2: Não, olha aí, vai. Tá, não tem calendário.
3: Arrumei um apoio, hein, Tomás?
6: Não, mas assim, a cada ano que passa, a cada Copa, a FIFA vai tentar entuchar mais seleção, quanto maior o tempo de competição para ela é melhor, mais ela fatura, né?
2: Claro.
6: Afinal de contas, Copa do Mundo, acho que no futebol é o maior business que tem, não é não?
2: Sem dúvida.
6: Agora, quer dizer, esse do Balogun foi por causa do árbitro, é isso? Essa mudança de regra, é?
2: Não sei.
4: Creio que sim, que me falaram aqui, ó. É? Me trouxeram isso aí.
6: Que é do Balogun, não foi que mudaram a decisão dele, o Trump mudou a decisão pressionando a FIFA e botando ele de volta?
2: Tá certo.
6: Então a lei Balogun vai proibir o quê? Os presidentes das nações de se intrometerem no futebol?
2: Eu
6: queria entender um pouquinho mais sobre isso, porque se for isso, tá ótimo. Acho que o futebol é da esfera esportiva, não tem que ter.
4: Mudança, ela vai determinar que os jogadores expulsos cumpram a suspensão automática na partida seguinte, exceto
6: quando o cartão vermelho for
4: equivocado.
6: O que já é uma regra, né? Agora, o que é um cartão vermelho equivocado? O cara dá na cara do cidadão e aí não é expulso, e como é que faz? Ele vai cumprir na próxima?
2: A gente teve um caso famoso no jogo Corinthians e Palmeiras, em que um jogador faz a falta, o árbitro identifica que era o Gabriel e que não tinha feito a falta, dá o cartão amarelo pra ele, era o segundo, ele foi expulso, porque ele não fez a falta.
6: Exato.
2: Esse é um caso de um cartão vermelho
6: mal aplicado, cara, que a suspensão pode ser revogada. E aquele cara que de repente fez a falta pra cartão vermelho, pra aplicação da lei, não é expulso, ele vai cumprir? Essa regra Balogun tem que ser ampliada.
2: Mas isso pra acontecer, já aconteceu. Tá sorte da cotovelada no Luiz Henrique, que hoje é técnico da Copa de 94. O juiz não vê.
6: Exato.
2: Ele é suspenso fora de campo e não joga até o final da Copa.
6: É isso.
2: Então, enfim, acontece.
6: Vamos aguardar essa regra Balogun.
4: Farazinho, eu prometo que a gente vai dar mais tempo pra você falar na próxima.
6: Você fique à vontade.
4: A gente tem que chamar. Fala, Alvarez.
3: Ah, então vai. Eu ia perguntar, eu ouvi dizer que o Fará agora é nosso, que tá vindo
4: sempre.
3: Isso
4: dá tempo.
3: Aqui no link.
6: O Tomás é meu empresário e tá negociando isso aí.
2: Tamo resolvendo isso aí, mas vai dar certo.
4: Ele é nosso sim, vai ficar aqui sim, tá, senhor.
3: Tá levando quanto, Tomás?
2: Como é que é?
4: Nosso agradecimento e gratidão eterna.
6: Quanto? É só 20%, eu não passo disso.
2: 20%, empresário, né, a gente.
4: Não, é um aperto de mão. Obrigadão, Farazinho.
6: Valeu, gente.
4: E a TMC comemorou um ano de história, levando informação, acompanhando os principais acontecimentos do Brasil e do mundo. Nesse período, também conheceu pessoas que fazem a diferença na vida das outras. O repórter Wailan Bernardo relembra alguma dessas histórias.
7: São dezenas de profissionais de uma redação que trabalha 24 horas para informar e contar histórias de pessoas que fazem a diferença. Como a Margarete Melo, do projeto Anjos de Luz, que leva alimentos e assistência a pessoas em situação de rua em São Paulo.
8: Porque assim, as políticas públicas, elas não dão conta diante de tamanhos cenários, né, de adversidades e da quantidade de pessoas que no dia a dia estão precisando de ajuda.
7: Com equipes espalhadas pelo Brasil, conectamos histórias de quem transforma comunidades, como Valber Carvalho de Almeida, que criou o CRAC Cidadão no Rio de Janeiro. O projeto oferece oportunidades por meio do esporte.
9: A gente se sente orgulhoso por fazer parte do crescimento da profissão deles. Então, assim, estamos muito felizes e a gente ainda espera poder realizar muitos sonhos junto a esses jovens com nossos voluntários do nosso projeto.
7: Luciana Toso é fundadora do projeto 2 para Meninas, que promove atividades como skate e outras práticas esportivas, incentivando a proteção das crianças e o fortalecimento do esporte feminino.
10: E é por isso que hoje nós fomos convidados aqui pela Luciana para conhecer um pouquinho da casa dela e também um local onde ela guarda tantos instrumentos que são utilizados pelas meninas. Luciana, tudo bom? Bem-vinda à nossa comemoração de aniversário e não teria forma melhor do que conhecer um lar que com certeza deve ajudar tanta gente.
11: Com certeza, obrigada pela visita. Vamos lá?
10: Ela divide a casa com centenas de skates e equipamentos de proteção que faz questão de manter por perto.
11: E nada no mundo se compara ao como eu me sinto hoje, vendo, sentindo, tendo a minha vida usada para beneficiar outras pessoas, para viver em prol de um coletivo, do que eu acredito, em busca do que a gente realmente luta, acolhendo essas meninas. Eu acho... Acho não, eu tenho certeza. Sem dúvida alguma, a minha vida é muito mais divertida, é muito mais feliz, é muito mais gratificante. Receber sorrisos, olhares de gratidão, só nos fortalece, só faz bem.
10: E sim, apenas um ano. Já conhecemos e contamos tantas histórias, quem nos acompanha pode esperar, porque muitas outras ainda estão por vir.
2: Legal,
4: Ayla. Isso. Muito bem. Obrigada a você que também mudou a nossa história e muda a nossa história todos os dias nos ouvindo. Obrigada pela parceria mais uma vez. E beijo pros meus parceiros aqui de Link TMC. Até amanhã, Rodrigo Alvarez, Tomás Rafael.
3: Beijo,
2: até amanhã. Tchau, pessoal. Até amanhã.
4: Tchau.
3: Valeu.
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0: horas em ponto, uma excelente tarde para você ouvinte que segue na companhia da Transamérica, que agora é TMC. Hoje é dia 15 de outubro, sabia? Hoje é dia do professor Leonardo Rezende. Boa tarde para você.
1: Boa tarde, Jade. Boa tarde a quem nos acompanha. Sabia, inclusive, aproveitando aqui o momento, mandar um beijo pra minha mãe, que ela é professora.
0: Oh.
1: É, sim, na verdade, eu venho de uma família de professoras. Minhas tias também, André e Michele, fica aqui também o beijo pra elas. Além da minha mãe, todas elas são professoras do município, então sempre cresci em meio, né, a essa educação. Tenho primas também que são professoras do município, Vera e Alessandra, ou seja, aí currículo longo de envolvimento com a rede.

0: que acabou modificando um pouco a nossa visão de mundo, né? Eu tenho um professor que eu guardo com muito carinho, infelizmente ele já não está mais aqui, nos deixou, mas era um professor de matemática incrível, o Dário, que teve a sensibilidade de ver que eu tinha uma dificuldade, não por preguiça, mas sim que era uma dificuldade minha mesmo em relação à álgebra, né, geometria, eu tenho descalculia, aquelas coisas. Mas ele teve aquela sensibilidade e me avaliava diferente dos alunos. Não diferente, mas ele fazia provas e didáticas de uma forma que eu pudesse mostrar que eu estava tendo entendimento da matéria, mas não sendo provada, né, como a gente tem nos testes. Enfim, ele via que os meus cálculos davam certo, mas os números ficavam trocados, problema de descalculia. E ele tinha uma sensibilidade muito grande, e muitos professores, eles têm isso, eles conseguem ter uma visão de que não necessariamente aquele aluno que não para quieto na sala de aula, ele é um aluno problemático, mas sim porque tem uma hiperatividade, tem alguma coisa que tira ali total a sua atenção, né? E é muito bonito, é muito tocante ver professores que têm essa sensibilidade com o próprio aluno para que ele continue no ritmo da classe, não se perca e também, claro, não deixe para trás o aluno, né? Eu acho isso muito bonito.
1: Sim, você falou do professor de matemática, me veio à cabeça também um professor que eu tive na escola, o Joaquim, que era quase ali um marco entre os professores da escola onde eu estudei. E eles muito, sempre muito correto e franco, assim, com os alunos. E sabe aquele professor que chega em sala de aula e já consegue exercer a autoridade dele só pela postura, pela presença dele, sempre sendo muito justo também com os alunos. E ele também era sempre muito sensível ali ao ver as dificuldades dos alunos, em dar aquela apertada também, aquele puxão de orelha que muitas vezes era necessário. Lembrei, você falou do professor de matemática, lembrei dele. Lembrei também do professor de história, André Diniz, que inclusive é um compositor absurdo aí do carnaval, ganhou vários sambas por Vila Isabel. Quem é do samba conhece ele com certeza. E também foi um professor muito marcante de história. Ele levava cavaquinho para a sala de aula para dar aula de história. Ele fazia os sambas ali com os conteúdos. Entendi. Também foi um professor muito marcante. E ainda cumprimentando um professor que eu tive na faculdade já, depois um pouco mais velho, chamado Osvaldo Monteal, que ele dava aula de sociologia e falava muito sobre questões políticas, sobre, enfim, a relação do crime com a política. A gente vai falar muito sobre isso hoje, né, data do Dia do Professor, mas também da prisão de Márcio Canella, e foi ele que me atentou desde ali da faculdade, comecei a criar esse pensamento mais crítico de como o poder paralelo, né, na verdade ele chamava de poder cedido, justamente porque não existe esse crime organizado sem o apoio de membros do poder público. E ele sempre bateu muito nessa tecla em aulas, né, de sociologia. Então fica aqui também meu cumprimento a ele. E hoje se fazendo presente justamente isso que ele já falava para mim na época da faculdade.
0: Então é isso, nesse Dia do Professor, a gente aqui da TMC, né, deseja todas as felicidades, né, trazendo esse momento aqui de reconhecimento, também de valorização desses profissionais que têm uma missão lindíssima de se dedicar à arte, de ensinar, né, a arte da metodologia, aquela arte da oratória, de você poder trazer todo esse crescimento para um outro ser humano, claro, com muito amor e carinho envolvido, porque ser professor no Brasil, ser professor aqui é muito complicado. Então é importante a gente sempre lembrar e valorizar o tamanho da importância que esses profissionais têm na nossa sociedade, justamente na hora de formar novos cidadãos.
1: A gente perde, né, um pouco essa dimensão, né, muitas vezes, do quanto o professor é importante para criar um ser, né, na sociedade, para ele entender minimamente como é que funcionam as coisas, de educação, de sociabilidade, enfim. É uma profissão muito linda mesmo e que deveria ser mais valorizada. E a gente chama já de a participação da nossa audiência também no 21 99 557 1013, repetindo, 21 99 557 1013. Mande para cá a sua sugestão de pauta, a sua reclamação, que a gente tenta trazer aqui para você as informações oficiais, mas também participe para falar. Teve um professor marcante na sua vida? Mande aqui para a gente, mande um beijo para ele. De repente a gente consegue fazer esse beijo chegar pelas ondas do radinho ao seu professor preferido. Alguma história legal também, eventualmente, que você tenha vivido com algum professor, mande para cá também para a gente conhecer um pouquinho da sua história com esse professor predileto que você teve aí durante a sua vida. sua vida.
0: 21 99 557 1013 é o WhatsApp aqui da TMC para você participar, mandar sua mensagem, seu beijo.

0: E se for mandar áudio, manda curtinho, que a gente bota pra rodar aqui, porque você, ouvinte, também pode ser falante aqui em 101.3.
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0: 5h17 e a gente traz os principais destaques do Jornal Rio TMC segunda edição, falando do Márcio Canella, ex-prefeito de Belford Roxo, que foi preso pela Polícia Federal, também com o ex-secretário da Polícia Civil, Marcos Amin. Eles são apontados como os cabeças da organização criminosa armada, suspeita de lavar dinheiro em uma rede de postos de combustíveis na região metropolitana do Rio. O esquema movimentou quase 8 bilhões de reais entre 2020 e 2026. Canella seria o articulador político e patrono das nomeações do grupo. Já Amin, ele é descrito pela polícia como o operador institucional e garantidor da blindagem política, se valendo do cargo de chefe da Polícia Civil para proteger as atividades ilícitas da organização.
1: E há 11 dias, Márcio Canella, do União Brasil, foi o segundo deputado estadual mais votado do Rio de Janeiro, com mais de 197 mil votos. Na pré-campanha, ele chegou a ser anunciado, inclusive, como o candidato de Flávio Bolsonaro para o Senado, na grande chapa do PL para o Estado, mas desistiu após ser preso na posse de um fuzil em julho deste ano. Na ocasião, Canella era alvo de buscas e apreensão por esse mesmo esquema de lavagem de dinheiro, mas foi detido em flagrante pelo porte ilegal da arma de fogo. Ele foi solto posteriormente por determinação do ministro do STF, Alexandre de Moraes, e passou a responder o processo em liberdade sob medidas cautelares.
0: E além de Canella e Marcos Amin, 4 policiais civis também foram presos durante a 8ª fase da Operação Icarne. Entre os detidos está Pablo Juquiá Félix, oficial que recebia R$10 mil de salário por mês. Outros 16 mandados de busca e apreensão também foram expedidos. Entre os alvos também está o delegado da Polícia Civil, Glaucio Paz da Silva, e também foi ordenado sequestro de bens e valores e a suspensão das atividades de 112 empresas supostamente ligadas ao esquema. Do total, 96 são postos de combustíveis.
1: E o Tribunal Regional Eleitoral do Rio confirmou nesta quinta-feira a vitória de Douglas Juas, do PL, na eleição para o governo do estado em primeiro turno. No sábado, a gente trouxe aqui na TMC, houve a retotalização dos votos da eleição. Os votos recebidos por Antony Garotinho, mais de 274 mil, foram anulados e Ruas alcançou 50,88% dos votos válidos e teve a vitória oficialmente reconhecida pela Justiça Eleitoral nesta quinta-feira.
0: 5h10, vamos juntos até às 6 com notícias do Rio de Janeiro por aqui no...
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0: E atenção, você motorista, porque agora chegou aquele momento da gente fazer um giro pela cidade com as melhores rotas para você.
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0: E aí, Larissa Cardoso, como é que tá a situação aqui nas vias expressas da cidade? Porque o trânsito tá complicado. Já tive informações de que na Lagoa o trânsito tá um nó. Daqui a pouco a gente vai fazer aquele giro pela zona sul do Rio de Janeiro. Mas antes, vamos trazer o panorama das vias expressas. Trânsito muito carregado na linha vermelha agora, Larissa?
3: Olha, carregadíssimo o trânsito da linha vermelha. Para quem tá indo no sentido Baixada, vai pegar esse engarrafamento, tanto de quem tá descendo ali da ponte Rio-Niterói, como também quem tá vindo pelo elevado do gasômetro e quem vem ali da rodoviária também. Esse momento ali de afunilar ali para subir a linha vermelha fica difícil pro motorista e aí só vai melhorar lá chegando já na altura ali do Galeão. Mas logo em seguida tem uma pequena retenção e aí melhora logo depois ali pelo Parque das Missões. Agora, para o motorista que está vindo na região, na linha vermelha, no sentido centro, ele vai pegar o engarrafamento já ali na altura da Maré. Esse engarrafamento vai seguir até mais ou menos a altura do Caju, até próximo ali do elevado do gasômetro. Agora, para quem tá na linha vermelha, para quem tá na linha amarela, indo no sentido Barra, vai pegar engarrafamento desde ali da Ilha do Fundão. Para quem tá vindo também da linha vermelha para passar para a linha amarela, pega engarrafamento. E quem tá vindo da Avenida Brasil também vai pegar esse engarrafamento para entrar ali na linha amarela. Esse congestionamento, ele passa logo ali na saída 7, Bom Sucesso mesmo. Mas ali na altura de Inhaúma, já volta a congestionar de novo. E aí a situação só melhora lá para Piedade. E aí, depois disso, é trânsito livre para o motorista que segue no sentido Barra. Agora, para o motorista que segue no sentido Fundão, pega um pouco de congestionamento na saída do túnel da Covanca. E também vai pegar um pouco de congestionamento ali próximo à Praça do Pedágio. Depois é via livre, tranquilo. E aí, quem vai encarar a Avenida a linha vermelha que vai sofrer um pouquinho. Agora, falando sobre a Avenida Brasil, a gente tem no sentido centro trânsito lento entre o trecho de Ramos, na altura da Passarela 13, e Bom Sucesso, na altura do Hospital de Bom Sucesso. Também tem retenção entre Manguinhos e Caju. Agora, no sentido Zona Oeste, o motorista vai encontrar lentidão do Caju até Benfica, e o trânsito está intenso nas alturas de Ramo e Penha, com dificuldades ali entre Parada de Lucas e Coelho Neto. A gente também aproveita para atualizar o motorista ou do motivo desse engarrafamento ali em Bom Sucesso, porque tem um utilitário enguiçado ali na pista central, no sentido Zona Oeste, que está ocupado ali nesse momento. A Sete Rio está no local, mas não tem o que fazer, é paciência para o motorista aguardar passar nesse trecho ali, porque também não está legal. Outro ponto também que a gente aproveita para passar um panorama é sobre a Francisco Bicalho, no sentido Praça da Bandeira, trânsito intenso na altura da estação da Leopoldina, e no sentido Avenida Brasil, com boa movimentação, Jade.
0: Obrigada, Larissa, pelas suas informações. Daqui a pouco você volta com mais um giro aí pela cidade para o motorista.
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0: E a Polícia Federal prendeu nesta quinta-feira o ex-prefeito de Belford Roxo, Márcio Canella, e também o ex-secretário da Polícia Civil, o Marcos Amin. Eles são apontados como os cabeças da organização criminosa, aí supostamente envolvida na lavagem de dinheiro de uma rede de postos de combustíveis na região metropolitana do Rio. Leonardo Rezende está acompanhando esse caso desde o começo. A gente está aí na oitava operação, né? Na oitava parte da operação Encarne. Obrigada, Léo. E você está acompanhando desde o começo. E a gente já na sexta operação, a gente já tinha ali o Marcos Canella sendo envolvido, sendo preso, depois sendo liberado pela Polícia Federal, não é isso, Léo?
1: Jade, em julho, nessa sexta fase da Operação O Encarne, lembrando também, essa operação foi a mesma que prendeu o ex-presidente da Assembleia Legislativa do Rio de Janeiro, Rodrigo Bacelar, por envolvimento com o Comando Vermelho. É uma operação destinada ali, guiada, direcionada, melhor dizendo, para a investigação entre agentes públicos e o crime organizado. Isso é previsto na ADPF a 635, que foi votada no STF, a chamada ADPF das favelas, em que foi ali colocado um dispositivo, digamos assim, de que a Polícia Federal teria que investigar a relação de agentes públicos com o crime organizado. Posto isso, aconteceu a sexta fase da Operação O Encarne, em julho, quando Márcio Canella e ex-prefeito de Belford Roxo, deputado estadual também do Rio de Janeiro, e ainda o ex-secretário de Polícia Civil do Estado, Marcos Amin, foram alvos de busca e apreensão nesse mesmo esquema investigado de lavagem de dinheiro em postos de combustíveis. À época, ali na ocasião, Márcio Canella já tinha sido preso porque foi encontrado um fuzil dentro do carro dele. Depois ele acabou sendo solto porque conseguiu provar que esse fuzil era de um policial militar que atuaria como segurança dele e teria esse porte de arma. Então, portanto, seria liberado para uso desse policial militar que fazia a segurança dele. Aí ele foi solto, enfim, e agora, em outubro, acontece a oitava fase dessa operação e Márcio Canella e o ex-secretário também de Polícia Civil do Rio são presos nesse esquema de lavagem de dinheiro em postos de combustíveis. Segundo a investigação, foram movimentados 7 bilhões e 600 milhões de reais nesse esquema entre 2020 e 2026. Além dos dois, outros quatro policiais civis também foram presos. Ao todo, foram cumpridos 16 mandados de busca e apreensão, diversos carros de luxo, entre eles um Cadillac avaliado em 2 milhões de reais, além também de dinheiro em espécie escondido numa adega luxuosa. Foram apreendidos 96 postos e outras 16 empresas também foram fechadas na operação de hoje. Essa ação foi autorizada pelo ministro Alexandre de Moraes, que é o relator da ADPF no Supremo Tribunal Federal, e essa movimentação bilionária foi detectada pelo Conselho de Controle e de Atividades Financeiras, o COAF. A PF afirma que Canella e Amin, como você disse, já seriam os cabeças dessa organização.

0: Legislativo aqui do Rio de Janeiro em 2018 e 2022, e como deputado foi ele quem articulou a entrada de Marcos Amin em cargos estratégicos da administração pública estadual. E aí, lembrando, Amin, antes de ser secretário da Polícia Civil, ele foi presidente do DETRAN. Isso ali, essa nomeação dele aconteceu em junho de 2023, e apenas já em outubro do mesmo ano ele virou secretário da Polícia Civil. E aqui, abrindo parênteses também, para ele poder virar secretário da Polícia Civil, houve uma manobra gigante dentro da Assembleia Legislativa do Rio de Janeiro, ainda ali encabeçada também pelo então presidente da Casa, Rodrigo Bacelar, porque a lei orgânica da Polícia Civil à época determinava que, para um delegado poder ser alçado ao cargo de secretário de Polícia Civil, ele tinha que cumprir um mínimo de carreira como delegado de 15 anos, e o Marcos Amin à época tinha apenas 12. Então houve ali uma articulação dentro da casa, uma manobra dentro da casa, para que se alterasse essa lei orgânica e ele pudesse ser nomeado secretário de Polícia Civil, o que foi feito. Enfim, e aí o que acontece nessa investigação, que a gente trouxe também nos destaques, é que Márcio Canella, então, seria o operador dessa organização criminosa, indicando ali a nomeação de pessoas que pudessem favorecer que esse esquema funcionasse, e o Marcos Amin seria responsável por fazer a blindagem dessa organização. Ele, claro, nesse cargo estratégico da Polícia Civil, ele conseguia fazer que as operações não chegassem, né, nessa organização criminosa. E aí, muita gente se pergunta, de onde vem esse dinheiro, né, esses bilhões aí envolvidos nessa lavagem feita a partir de postos de combustíveis? Esse relatório da Polícia Federal, ao qual a TMC também teve acesso, mostra o envolvimento de Márcio Canella com a milícia e também com o Comando Vermelho. Começando pela milícia, a PF cita a nomeação de secretários municipais e de cargos comissionados investigados por relação com a milícia na gestão de Márcio Canella quando ele era prefeito de Belford Roxo, mas também quando ele ainda era deputado estadual. Ele foi eleito duas vezes deputado estadual em 2018 e 2022. E aí, um dos presos nessa operação de hoje, daqui a pouco a gente vai trazer os detalhes dos outros policiais presos nessa operação de hoje, mas um dos policiais civis presos é o Cristiano Gaspar Fernandes, que já tinha sido expulso da Corporação da Polícia Civil justamente por vínculo com milicianos, e atualmente ele era secretário municipal de ordem urbana de Belford Roxo, onde Márcio Canella foi deputado até o início do ano, quando ele deixou o cargo para vir candidato novamente como deputado estadual. Em outro caso, ele ainda como deputado estadual lá atrás, empregou Giane Prudêncio como assessora parlamentar. A Giane é esposa de Juraci Alves Prudêncio, conhecido Jura, principal chefe da milícia chamada Somos Comunidade, que atua em Nova Iguaçu, município vizinho a Belford Roxo, na Baixada Fluminense. Já em relação ao Comando Vermelho, a PF aponta áudios entre um capitão da PM e chefias da facção do Comando Vermelho. Aí é citado ali nominalmente, inclusive, o Edgar Alves de Andrade, o Doca, que é o dono do complexo da Penha, e esse capitão da PM negociava a retirada de barricadas em comunidades de Belford Roxo. Ali nas gravações ele afirma que tem influência na prefeitura, que era gerida por Márcio Canella. Esse acordo foi firmado então entre o poder público e traficantes para viabilizar obras urbanísticas do município, que depois foram exploradas politicamente pelo então prefeito Márcio Canella. Ainda segundo a PF, em contrapartida, o município garantiu que operações policiais não fossem mais realizadas nas comunidades. E aí, lembrando, Márcio Canella e o então governador Cláudio Castro eram aliados de primeira hora no estado, e ele ainda contava, claro, com o apoio de Marcos Amin na Secretaria de Polícia Civil. Então, dado todas essas relações aí do crime organizado com Márcio Canella, ele fazia essa lavagem de dinheiro nesses postos de combustíveis, movimentando, destacando aqui novamente, quase 8 bilhões de reais movimentados entre 2020 e 2026.
1: Obrigada, Léo, pelas suas informações. A gente segue, né, desdobrando essa prisão que aconteceu na 8ª fase da Operação Encarne, falando ainda sobre o Márcio Canella e o Amin também, o Marcos Amin, porque o Amin em 2018, Rebeca Rinzi está por aqui, inclusive a gente

0: Manda um beijo pro ouvinte também, motorista que trouxe nossa carga preciosa até aqui, até MC, os estúdios, Rebeca Renzi. Rodolfo, um beijo, obrigada aí. E Rebeca, fala pra gente, em 2018, Marcos Amin recebeu, inclusive da mão do próprio Canela, uma medalha Tiradentes, que é uma das maiores honrarias que a gente tem dentro da Assembleia Legislativa do Rio de Janeiro, não é isso?
1: É isso mesmo, Jade. Boa tarde para você, boa tarde, Léo, boa tarde aos ouvintes. Fazendo esse adendo, né, de agradecer ao Rodolfo, que conseguiu me trazer do centro do Rio para cá a tempo do jornal, porque como a Larissa trouxe mais cedo, a Zona Sul está um caos, então tivemos que fazer aquele caminho da linha amarela, cortar caminho aqui, cortar caminho ali, ele foi 10. Muito obrigada, Rodolfo. Voltando aqui ao assunto da Medalha Tiradentes, que na verdade é a maior honraria concedida pela Assembleia Legislativa do Estado do Rio de Janeiro. O delegado e ex-secretário da Polícia Civil do Rio, Marcos Amin, preso nessa quinta-feira, recebeu essa medalha em 2018. A homenagem foi proposta justamente pelo deputado estadual Márcio Canela, do União Brasil, também preso nessa quinta-feira, durante a oitava fase da Operação Encarne, como o Léo trouxe agora. Nessa etapa, a PF investiga então esse esquema de lavagem de dinheiro do Estado, e eles dois, né, que já tinham esse histórico muito interessante... Próximo, exatamente, trazem, né, essa ligação da maior honraria concedida pela Alerj aqui no Rio de Janeiro. As imagens registradas pela TV Alerj mostram, inclusive, o momento em que o delegado recebeu a medalha das mãos de Canela durante a cerimônia em 2018. A justificativa para a homenagem foi o reconhecimento dos serviços prestados à população fluminense. A Min esteve à frente da Polícia Civil entre outubro de 2023 e agosto de 2024. Para assumir o cargo, foi então necessária essa aprovação do projeto pela Alerj, todo esse imbróglio que o Léo trouxe agora. E a gente destaca mais esse ponto fora da curva, né, na relação entre os dois. Grande reconhecimento dos serviços prestados à população fluminense, né, Léo?
2: A relação antiga entre eles, essa foto, essa matéria está lá também no nosso Instagram, @tmcriodejaneiro, mostrando os dois, inclusive, mais novos ali. E é exatamente o momento da foto em que Márcio Canela coloca essa medalha Tiradentes no pescoço de Marcos Amin.
0: 5 horas e 25 minutos, a gente segue movimentando a nossa reportagem por aqui, agora acionando a Larissa Cardoso, porque além do Canela, Márcio Canela, né, e Marcos Amin, 4 policiais civis, eles também foram presos durante a operação, a oitava fase da Operação Encarne da Polícia Federal, não é isso, Larissa?
3: Exatamente, Jade. Segundo a Polícia Federal, os 6 mandados de prisão expedidos foram cumpridos durante a manhã desta quinta-feira. Entre os detidos está Pablo Juquia Félix, o oficial de Polícia Civil, recebeu pouco mais de 10 mil reais de salário nos últimos meses. A informação está disponível no portal da Transparência do Governo do Rio. Lotado na delegacia de Itaipu, em Niterói, Pablo era inspetor da Delegacia de Repressão a Entorpecentes na época em que Marcos Vinícius Amin esteve à frente da especializada. Os policiais José Carlos Alves de Souza Júnior, Cristiano Gaspar Fernandes e Giovanni Gaspar Fernandes, segundo dados do Portal da Transparência, Cristiano Gaspar é oficial de Polícia Civil e recebeu nos últimos meses 14 mil reais de salário, assim como o irmão dele, Giovanni, que é lotado na delegacia de Inhaúma. Segundo fontes da TMC, todos os agentes já tinham sido alvo de uma fase anterior da Operação Unha e Carne. A reportagem tenta contato com a defesa, com as defesas dos presos. Em nota, a Polícia Civil informou que a Corregedoria Geral participou da operação em apoio à Polícia Federal. A instituição afirmou ainda que não compactua com qualquer desvio de conduta e adota de forma rigorosa as medidas administrativas e disciplinares cabíveis diante de indícios de irregularidades. De acordo com as investigações da PF, o esquema apurado pela corporação movimentou mais de 7,6 bilhões nos últimos 6 anos, conforme relatório de inteligência financeira do Conselho de Controle de Atividades Financeiras, o COAF, enviado à Polícia Federal.
2: Valeu, Lari, pelas suas informações. E um destaque também aqui, porque além dos policiais civis presos, um outro delegado da Polícia Civil, chamado Gláucio Paes da Silva, não foi preso nessa operação, mas foi alvo de busca e apreensão também na operação de hoje. E aí a relação dele com o Marcos Amin é a seguinte: Gláucio foi anunciado como presidente do Detran em 2023, substituindo diretamente o Marcos Amin, que deixou o cargo para assumir a Secretaria da Polícia Civil, como a gente trouxe aqui. E o Gláucio Paes da Silva, supostamente envolvido também nesse esquema bilionário aí, ele recebia um salário, pelo menos em setembro, foi registrado, de R$31 mil, de acordo com dados do Portal da Transparência. Chamando o Thiago aqui agora para a conversa, que vai trazer justamente os detalhes sobre esse delegado que foi alvo da ação de hoje, o Gláucio Paes da Silva. Boa tarde, Thiago.
4: Boa tarde, Léo. Boa tarde, a Jade, a Larissa também, a todo mundo que está acompanhando a gente. Como você adiantou, o delegado da Polícia Civil, Gláucio Paes da Silva, foi alvo de busca e apreensão durante nova fase da Operação Unha e Carne. Na ação desta quinta-feira, os agentes apreenderam, além do ex-prefeito de Belford Roxo, Márcio Canella, e o ex-secretário estadual de Polícia Civil, Marcos Amin, quatro policiais civis. Gláucio não está entre os detidos. Ele que foi anunciado como presidente do Detran do Rio em 2023, substituindo Marcos Amin, Gláucio deixou o cargo em fevereiro de 2025. Segundo dados do Portal da Transparência do Governo do Rio, o delegado recebeu pouco mais de R$31 mil em setembro. A reportagem da TMC tenta contato com a defesa do citado. Em nota, a Polícia Civil informou que a Corregedoria-Geral participou da operação em apoio à Polícia Federal. A instituição afirmou ainda que não compactua com qualquer desvio de conduta e adota de forma rigorosa as medidas administrativas e disciplinares cabíveis diante de indícios de irregularidades. Volto com você, Léo.
2: Valeu, Thiago, pelas suas informações. 5:30, a gente vai agora para um rápido intervalo e volta já com mais Rio TMC, segunda edição.
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0: Vamos de volta e acionar a Larissa Cardoso para poder passar aquele panorama para você, motorista. Atenção, porque agora ela vai passar o bizu da Zona Sul e a gente já adiantou que a lagoa tá um caos, não é isso, Larissa?
3: Pois é, já de situação muito complicada ali, tanto na Epitácio Pessoa quanto na Borges Medeiros. Para quem tá seguindo em direção ao Túnel Rebouças, a situação também é a mesma para quem tá ali na rua Jardim Botânico. Túnel Rebouças está muito congestionado nesse momento, a situação só melhora na saída do túnel, e no elevado Paulo de Fronten também situação complicada. Mais cedo houve uma ação policial ali no túnel Rebouças que precisou fechar o túnel temporariamente, mas foi coisa rápida. Agora ali no elevado do Paulo de Fronten a gente traz atualizações de um carro enguiçado que está ocupando uma via ali no sentido centro por conta dessa intercorrência. E aí esse trecho tá com trânsito muito complicado. Agora, para quem tá ali na região da Lagoa e tá tentando seguir em direção a São Conrado, por exemplo, vai encontrar congestionamento tanto na Avenida Niemeyer quanto na autoestrada Lagoa Barra. Ali na situação na autoestrada Lagoa Barra, mais cedo, houve um acidente. Um acidente envolvendo um carro e uma moto, e aí por conta desse acidente se formou um grande congestionamento ali na região, mas já foi liberado esse acidente que aconteceu ali na altura da passarela da Rocinha. Os veículos já foram retirados do local, mas ainda está tendo muito reflexo no trânsito. Então, para o motorista que está vindo ali da Lagoa, vai pegar esse congestionamento no túnel Rafael Mascarenhas e também mais lá na frente no Fashion Mall. Agora, para quem está no sentido contrário, vai pegar congestionamento no túnel Zuzu Anjo e também no túnel acústico Rafael Mascarenhas. Para o motorista que está na Niemeyer, é aquela situação. Muito fluxo de carro, a situação melhora depois ali da Praça do Vidigal e aí é trânsito livre no resto da avenida. Agora, para quem está no sentido contrário, sentido Leblon, vai encontrar uma pequena retenção ali na altura do Vidigal, mas nada muito complexo também para o motorista, não. Agora, as ruas internas ali entre Gávea e Leblon tá muito complicado, como a Avenida Bartolomeu Mitre também nesse momento tá difícil. A opção para o motorista são as ruas internas, como a da Alberto Ferreira e também a Ataúfo de Paiva. Agora, para o motorista que passa ali em Copacabana, vai encontrar congestionamento na Avenida Atlântica nos dois sentidos. No sentido Botafogo, a situação é mais complicada do que no sentido Ipanema. Então, prefira também as ruas internas. E para quem está seguindo em direção ao centro da cidade, a melhor opção é pelo Aterro do Flamengo. Isso porque, para quem está seguindo ali em Laranjeiras e Botafogo, vai pegar muito congestionamento na Pinheiro Machado e também na Voluntários da Pátria. Esse congestionamento só melhora lá na frente, chegando já lá na Cidade Nova, Jade e Léo.
0: Obrigada, Larissa, pelas suas informações, mas continua aí, porque eu queria saber de você. Mais cedo teve um assalto em que uma mulher acabou sendo baleada. Isso aconteceu no Leblon hoje mais cedo. Os criminosos, eles conseguiram fugir e a polícia ainda está em busca desses dois criminosos, né, que assaltaram o estabelecimento e acabaram baleando uma idosa, Larissa.
3: Exatamente, Jade. Essa foi, inclusive, a ação que eu comentei mais cedo, que aconteceu ali no túnel Rebouças, que precisou fechar temporariamente o túnel na direção ali da Zona Norte, né? Esse assalto aconteceu ali na rua João de Barros com a Venâncio Flores, né? Essa mulher, que ainda não teve o nome divulgado, ela foi encaminhada para o Hospital Municipal Miguel Couto, que fica ali no mesmo bairro, mas a gente ainda não sabe o estado de saúde dela. De acordo com a Polícia Militar, um criminoso roubou os pertences da vítima e depois disparou contra ela e fugiu junto a um comparsa que aguardava em uma moto. Agentes da Operação Segurança Presente do Leblon chegaram em seguida e prestaram socorro à mulher, que foi encaminhada diretamente para o hospital. Ainda de acordo com a Polícia Militar, foi disparado um alerta nas redes de comunicação da Polícia Militar e, em uma ação de cerco, equipes do Batalhão de São Cristóvão, da Zona Norte do Rio, interceptaram essa dupla dentro do túnel Rebouças, no sentido Zona Norte. Ao se depararem com os policiais, os criminosos fugiram, deixando para trás uma motocicleta roubada e dois celulares. Os materiais foram encaminhados à delegacia da Cidade Nova, ali na região central do Rio. Em nota, a Polícia Militar informou que equipes da Operação Segurança Presente Base Leblon e do Batalhão do Leblon seguem realizando ações de varredura em busca dos envolvidos na ação. A delegacia do Leblon informou que a moto apreendida passará por perícia e que outras diligências estão em andamento para identificar a autoria do crime e esclarecer os fatos. Jade e Léo.
0: Obrigada, Larissa, pelas suas informações. É claro que a gente vai acompanhando esse caso para poder trazer aí atualizações sobre o estado de saúde dessa mulher que segue, né, internada no Hospital Municipal Miguel Couto, depois de ter sido baleada durante um assalto na Zona Sul aqui do Rio de Janeiro. 5:37.
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2: Rebeca Renzi de volta aqui para falar com a gente sobre a oficialização do Tribunal Regional Eleitoral do Rio, que confirmou agora a vitória de Douglas Juas em primeiro turno. Fim da novela, Beca. Boa tarde novamente.
1: Ah, o que parece sim, né, Léo? Pelo menos a princípio, para o TRE sim, porque a decisão unânime aconteceu durante a sessão desta quinta-feira, após nenhuma reclamação ser protocolada no tempo previsto ali pelo protocolo, né? Assim foi homologado como resultado em definitivo o primeiro turno das eleições para o governo do estado do Rio, tornando Douglas Ruas, do PL, o governador eleito. A gente lembra que no último sábado aconteceu a retotalização dos votos, que oficializou a maioria para Douglas Ruas, com 50,88% dos votos válidos. E depois ali de um período protocolar que o TRE já havia informado, nenhuma reclamação foi declarada. Então eles tiveram um tempo para fazer análise da decisão, as partes interessadas poderiam fazer reclamações, mas nada foi anexado ali junto ao TRE. Porém, não é exatamente uma reclamação, mas o PSD, o Partido Social Democrático, em que Eduardo Paes é afiliado, ajuizou no Supremo Tribunal Federal a arguição de descumprimento de preceito fundamental, a ADPF, para garantir a realização do segundo turno da eleição para governador no dia 25 de outubro. O partido questiona a decisão do TSE, que anulou os votos recebidos por Antônio Garotinho e o que permitiu a proclamação da vitória de Douglas Ruas. De acordo com o PSD, os votos dados a Garotinho devem permanecer na base de cálculo da maioria absoluta exigida pela Constituição Federal, já que o nome constava na urna eletrônica e os eleitores manifestaram escolha política. Para o partido, a anulação posterior pode produzir efeitos sobre o candidato e a legenda, mas não deve alterar o resultado da votação para definir a necessidade do segundo turno. Então, basicamente, o que está acontecendo? O TRE já definiu que não vai acontecer segundo turno e que o Douglas Ruas é o governador eleito aqui no Rio. Mas o PSD está recorrendo lá ao Supremo Tribunal Federal justamente por entender que as pessoas foram até as urnas, declararam voto, não quiseram anular os seus votos e, mesmo assim, a Justiça anulou mais de 270 mil votos aqui no Rio de Janeiro. E essa anulação, então, teve um efeito gigantesco, né, de eliminar um segundo turno aqui para o governo do Rio. Então, acabou, mas mesmo assim ainda tem chance de voltar atrás.
2: Fim da novela até a página 3, né? Porque pode ser que a novela continue. A gente trouxe esses destaques aqui durante essa cobertura sobre esse imbróglio na Justiça Eleitoral e apontamos aqui o erro da Justiça Eleitoral, a omissão, na verdade, da Justiça Eleitoral em confirmar previamente a ausência de Antônio Garotinho das eleições. Isso foi postergado, Garotinho, o rosto dele apareceu na urna, as pessoas escolheram ele e aí depois os votos dessas pessoas foram jogados no lixo.
1: Pois é, Léo, a gente conversou com a advogada especialista em direito eleitoral, Mina Karakushansky, explicou que a decisão do TRE é somente para validação do que foi proposto na sessão anterior. Se a retotalização não for questionada, Douglas Ruas, então, realmente é o governador eleito. Vamos ouvir.
12: Paralelo a isso, nós temos duas ações. A do Garotinho, que ainda está em andamento, porque a coligação apresentou embargos de declaração, né? Interrompeu o prazo para o recurso extraordinário. E o PSD Nacional, que não é parte do processo do Garotinho, apresentou uma DPF diretamente para o STF. Só que a DPF, ela é uma medida assim, extremamente rara de ser usada, da possibilidade dela ser usada, né? Ela não pode ser apresentada quando ainda existem outras possibilidades, vários outros requisitozinhos que tem ali.
1: Pois é, agora a gente aguarda, né, para ver no que vai dar esse recurso do PSD Nacional, né? Tá tomando proporções catastróficas, né, Léo?
2: Valeu, Beca, pelas suas informações. A gente segue falando de eleições aqui no Rio TMC segunda edição, porque essa prisão do Márcio Canella hoje pode trazer eventualmente efeitos para a candidatura de Flávio Bolsonaro, que é presidenciável do PL, para que tenta, né, claro, a presidência. Por que isso? A gente aqui no início trouxe que Márcio Canella tinha anunciado a sua candidatura ao Senado ainda lá em abril pela União Brasil, numa união do PL com o União Brasil, numa grande chapa aqui no estado. Inclusive, naquela foto de abril apareciam Márcio Canella do União Brasil, Cláudio Castro do PL, os dois seriam os candidatos dessa grande chapa aqui do Rio ao Senado, e Douglas Juas do PL, que ainda tinha à época o vice dele, Rogério Lisboa, do PP. Lembrando que PP e União Brasil formam uma federação partidária. Só que dali para frente, Canella foi preso em julho, a gente também já destacou isso aqui, então a candidatura dele ao Senado foi enfraquecida, ele preferiu vir como deputado estadual, foi eleito como segundo deputado estadual mais votado do pleito. Cláudio Castro, multi-investigado aí em relação com Banco Master, em relação também a Refit, a Ricardo Magro, enfim, também retirou a candidatura dele. E o Rogério Lisboa, até então vice de Douglas Juas, saiu ali da candidatura da vice da chapa para apoiar Eduardo Paes, não deu certo, enfim, só apenas então daquela foto de Juas ficou naquela foto e deu certo, ele foi eleito, tá aí eleito em primeiro turno no Rio de Janeiro. Só que aí os apontamentos que são feitos agora para Flávio Bolsonaro é justamente dessa relação dele com o Márcio Canella e o apoio dado a ele também nesse início de ano. A gente tem um trecho, até inclusive, de uma fala de Flávio Bolsonaro dizendo ali que ele era um apoiador de Márcio Canella para as eleições, firmando mesmo, atrelando a imagem dos dois para a votação aqui no Rio de Janeiro, porque lembrando também, Belford Roxo é um dos maiores colégios eleitorais do estado do Rio de Janeiro, um município muito estratégico, né, para a votação presidencial. Ele fez essa aliança com Márcio Canella para o Senado, essa aliança acabou não dando certo, mas ele confirmou o apoio para o Canella nas eleições.
13: Meu amado Rio de Janeiro, tô aqui para reafirmar o nosso apoio integral 100% ao meu amigo Márcio Canella como pré-candidato ao Senado no Rio de Janeiro. Ele atualmente é prefeito de Belford Roxo, uma cidade importante da Baixada Fluminense. O Canella foi deputado comigo, tem mais de 90% de aprovação na sua cidade, o que mostra que é uma pessoa competente, que sabe trabalhar e que vai estar com a gente nessa missão de resgatar o nosso Brasil, nos ajudando aqui no Rio de Janeiro. Pessoal, sigam aí o Márcio Canella e vambora, vamos apoiar, porque a missão está dada e vamos cumprir.
2: E claro, isso vai ser usado de munição pela campanha do adversário de Flávio Bolsonaro, o presidente Lula, que tenta a reeleição, justamente sobre esses apontamentos do envolvimento de Flávio Bolsonaro com a milícia. A gente trouxe aqui, né, as informações dessa investigação da Polícia Federal, mostrando que Canella está envolvido com a milícia. Tem a história também que Flávio Bolsonaro destinou emendas para uma instituição aqui no Rio de Janeiro, ligada aos irmãos Brazão, o ex-deputado Chiquinho Brazão e o ex-conselheiro do Tribunal de Contas do Estado, Domingos Brazão, que são apontados também por envolvimento com a milícia, de acordo com investigações da Polícia Federal. Há também as nomeações feitas por Flávio Bolsonaro quando deputado estadual aqui no Rio de Janeiro, envolvendo o ex-capitão da PM, do BOP, Adriano da Nóbrega, que se tornou depois um matador de aluguel também do escritório do crime, envolvido na morte da ex-vereadora Marielle Franco. E isso vai ser explorado, claro, pela campanha de Lula nesse pleito de 2026. E outra contradição apontada aqui em relação a Flávio Bolsonaro é que o discurso do bolsonarismo é sempre muito focado na falência das instituições, então a segurança, o Supremo Tribunal Federal. Só que até o momento a gente não teve nenhuma manifestação de Flávio Bolsonaro a respeito da omissão da Justiça Eleitoral em deixar o Márcio Canella vir candidato, né? Já existiam essas investigações em relação ao Márcio Canella por envolvimento com a milícia. Houve também a prisão dele com um fuzil dentro do carro. A Justiça Eleitoral confirmou a candidatura dele. Ele veio candidato, foi eleito, segundo o deputado estadual eleito mais votado aqui do Rio de Janeiro. E a gente não viu em nenhum momento essa manifestação de Flávio Bolsonaro criticando a omissão da Justiça Eleitoral por esse erro aí de deixar Márcio Canella vir como candidato. Lembrando que ele foi preso apenas 11 dias depois de ter sido eleito, ainda levou com ele o presidente do União Brasil, Antônio Rueda, que foi votado o oitavo deputado federal mais votado no Rio de Janeiro, mais de 155 mil votos, que a campanha do Rueda basicamente foi atrelar a imagem dele ao Márcio Canella, conseguiu ser eleito aí, portanto, nessa esteira, né, do Canella, que segundo a Polícia Federal é envolvido também nesse contexto de um grupo paramilitar que impulsionou ele para a vitória de novo em 2026.
0: 5 horas e 47 minutos, a gente vai para um rápido intervalo comercial, mas a gente volta já.
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0: Tem 49 de volta aqui com notícias do Rio de Janeiro, agora trazendo serviço sobre a previsão do tempo.
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0: E se você não sabe, amanhã o Rio TMC e o Papo de Craque, primeira edição, vão ser transmitidos diretamente do bondinho do Pão de Açúcar. Então é claro que a gente convida vocês ouvintes a acompanharem o Rio TMC e o Papo de Craque pela live a partir de amanhã, 10 horas. A gente vai ter toda essa transmissão especial em comemoração ao um ano de estar no ar da nossa Transamérica, que agora é TMC. E é claro que a gente quer que o dia seja um dia belíssimo, né? Com aquele céu de brigadeiro para todo mundo poder apreciar aquela belíssima vista que temos do Rio de Janeiro. Larissa Cardoso, então não me venha com notícia de chuva, de céu nublado não, que eu tô passando isso. Conta pra mim como é que vai ficar o tempo hoje e amanhã.
3: Olha, pra hoje a gente tá com previsão aí de chuva isolada e ventos moderados, né? Hoje a gente atingiu a mínima de 20 graus e a máxima de 31 graus. Fez calor pro Carioca hoje. Agora, pra amanhã, a notícia que eu tenho pra dar é que o calor vai continuar. Agora, aquele céu azul de brigadeiro aí já não dá pra gente garantir essa situação, não.
0: Ah, eu vou ter que falar com a galera lá do... Cacique, do Cacique Cobra Coral, Larissa.
3: Eu também acho válido.
0: É um dia belíssimo, um ano de comemoração do nosso aniversário. Tem que ter um dia de céu de brigadeiro, poxa.
3: Pois é, também acho que deveria. Porém, né, uma frente fria tá se formando aqui no Rio. E aí ela vai influenciar o tempo pra gente aqui na cidade carioca. A previsão é de predomínio de céu nublado e previsão de pancadas de chuva isolada de intensidade moderada a forte a qualquer momento. Os ventos estarão fracos a moderados, com rajadas pontualmente fortes de até 76 quilômetros durante as pancadas de chuva. A previsão da máxima é de 30 graus e a mínima de 20 graus, Jade e Léo.
0: Obrigada, Larissa, pelas suas informações.
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2: 5h52, ainda no clima do clima. A Nath está aqui, Natália, repórter Natália Messias, para falar com a gente sobre um tremor de terra que assustou moradores em Búzios, na região dos Lagos. Nath, boa tarde.
17: Pois é, Léo, boa tarde para você, Larissa, Jade, todos os nossos ouvintes. A Defesa Civil de Búzios realizou uma vistoria na região costeira entre as praias das Caravelas, José Gonçalves e Tucuns, após relatos de moradores sobre tremores registrados nesta quarta-feira. Durante a inspeção, não foram identificados indícios de deslizamentos, quedas de rocha ou outras alterações na costa. O Centro de Sismologia da Universidade de São Paulo registrou um tremor de magnitude 1.7 no município. Segundo a Defesa Civil, entre as hipóteses consideradas estão a ocorrência de raio, diante de relatos de estrondos e explosão, ou uma possível movimentação tectônica. No entanto, ainda não há confirmação sobre a causa dos tremores. Para determinar a origem do fenômeno, será necessária uma investigação técnica mais aprofundada, conduzida por especialistas e instituições habilitadas. A ação contou com o apoio da Secretaria do Clima e Sustentabilidade e da Secretaria de Obras. A Prefeitura afirma que segue acompanhando a situação. Jade e Léo.
0: Obrigada, Natália, pelas suas informações. 5h53, a gente fala agora com a Larissa Cardoso para falar, na verdade a gente aciona ela para poder falar daquele caso de segunda-feira, dos três bolos que estavam supostamente envenenados. Um homem foi preso, depois ele foi liberado depois de prestar esclarecimento por ter a suspeita de que os bolos que estavam sendo colocados numa mesa numa festa de Dia das Crianças lá em Oswaldo Cruz teria chumbinho. O que acontece é que a Polícia Civil fez uma perícia, né, nesses alimentos e aparentemente não encontrou veneno ali, né, Larissa?
3: Exatamente, Jade. A suspeita principal era de que havia chumbinho no bolo, isso por conta de componentes que estava ali por cima da decoração do bolo, que se assemelhava ao veneno utilizado para combater pragas, né? O que a perícia concluiu é que esse chumbinho, ele não estava presente no bolo, mas que as investigações continuam para apurar se existiam outros tipos de substância ali escondida no bolo. De acordo com a Polícia Civil, depois de uma denúncia que eles receberam de que o bolo seria distribuído durante esse evento, um suspeito, identificado como Gilson Mendonça da Silva, chegou a ser levado para a delegacia de Marechal Hermes, mas foi liberado depois de não ficar comprovado que ele havia colocado chumbinho no bolo e que a arma que ele usava era ilegal. No dia, segundo a Polícia Militar, agentes do batalhão de Rocha Miranda, na mesma região, foram acionados para uma ocorrência na rua Dona Vigência. No local, Gilson, que estava armado, se trancou em um cômodo da própria casa. Após uma negociação com os policiais, ele se entregou. Com Gilson foi encontrada uma pistola calibre 40 com 9 munições que foi apreendida. Até o momento, não há informações sobre pessoas que tenham sido intoxicadas com esse bolo, Jade.
0: Obrigada, Larissa, pelas suas informações.
2: Tem 5h56, vai virar o reloginho aqui no Rio de Janeiro, chamando para conversa o nosso parceiro Leonardo Pinheiro. Parabéns, Léo, hoje é dia do professor, sabia?
18: Cara,
2: você
18: também
2: dá aulas
18: então,
2: aqui.
18: Então, eu cheguei com essa piada no bolso, cara, querendo te parabenizar e falar que você também dá aula. É. Eu juro para você, cara, eu até abro meu WhatsApp porque eu mandei isso para vários amigos especiais, aí todo mundo fala assim, eu falo, não, porque você dá aula, pô. Mas enfim, boa tarde.
2: Boa tarde.
18: Boa tarde, Lari, Léo e Jade.
0: É como se vocês sempre estivessem naquele meme do Homem-Aranha, cada um apontando, porque até as piadinhas de vocês são muito sincronizadas.
18: Isso, a gente divide o mesmo cérebro.
0: É, transmimento de pensação o tempo inteiro. Mas e aí, Léo, o que, que a gente vai ter hoje no programa Papo de Craque de Destaque? A gente teve ontem Fluminense e Palmeiras.
18: Mas passou, né?
0: Passou, mas a gente vai falar do Fusão, né?
18: Pouquinho, né? Passou, né, Jade? Porque daqui a pouco tem o gigantesco Clube de Regatas do Flamengo pra jogar, né? Hoje também tem jogo. Mas naturalmente, né? Brincadeiras à parte, a gente vai repercutir essa partida do Fluminense, a derrota infeliz do Fluminense para o Palmeiras, mas que tem essa pitadinha de esperança. Tem muita gente que tá na esperança de virada, por exemplo.
2: Sim.
18: Virada no Campeonato Brasileiro, virada em outros momentos da vida. E tem essa virada também disponível, à disposição, do Fluminense para a próxima semana.
2: O otimismo é uma coisa que carrega.
18: Sim. É, eu acho. É assim, você é otimista, Iriduc?
19: Cara, eu sempre sou otimista, cara. Eu confio muito no meu taco.
18: Então você acredita em viradas, por exemplo?
19: Acredito em viradas, cara. Eu acho que você pode tomar um não no primeiro jogo e no segundo revirar esse cenário.
18: Você acha? Então esse mês é o mês das viradas.
19: É o mês das viradas. É, eu acredito no meu potencial. Agora, o Fluminense tem que acreditar no dele.
18: Tá, tá certo. Você vai jogar? Pra você acreditar no seu potencial?
19: Não, mas eu tô dando um exemplo aqui, né, cara? É um exemplo.
2: Entendi. Uma metáfora.
18: Eu, por exemplo, eu particularmente acredito em viradas. Tô torcendo por viradas. E acredito que o Fluminense irá à decisão da Copa Libertadores se apresentar um pouquinho mais de, talvez, concentração no jogo na próxima semana em São Paulo, que terá presença em loco de Yuri Duque.
0: Olha,
18: fazendo
0: só
18: uma cobertura desde o começo da semana sobre essa partida. E vamos falar, claro, do jogo de daqui a pouco entre Flamengo e Estudiantes. Na verdade, Estudiantes em Flamengo, partida que será realizada em La Plata, na Argentina. O Flamengo que... É até uma parte estatística. O Flamengo, nos últimos 20 jogos na Libertadores, só perdeu um. Justamente para o Estudiantes, na Argentina, na temporada passada. São 13 jogos de invencibilidade. O revés foi justamente esse, contra o Estudiantes no ano passado. E a gente vai ampliar o debate, a discussão sobre essa partida daqui a pouco, pensando. Viradas são possíveis? Eu acredito em viradas, eu tenho fé. Eu acho que a galera tricolor tem fé na virada na próxima semana.
2: E como é que tá a escalação pro jogo? Todo mundo... Arrascaeta não joga, né?
18: Não, Arrascaeta, Jorginho, são jogadores que estão de fora. O Arrascaeta por um problema no punho. Você já teve um problema no punho?
2: Nunca tive.
18: Então, o Arrascaeta teve uma fratura no punho, no braço esquerdo. Enquanto o Jorginho está suspenso. Ele que foi expulso do jogo contra a equipe do Del Valle na fase anterior da Copa Libertadores. São desfalques importantes para o Flamengo. Mas é um Flamengo que chega entrosado. Um Flamengo que chega confiante. Líder do Campeonato Brasileiro. Para essa partida fora de casa. São 2.500 ingressos vendidos para a torcida flamenguista que ficará, não sei se você sabe, né? Parece aquele puxadinho no estádio Uno. É um puxadinho mais uma pequena parcela de uma arquibancada que o Estudiantes teve que ceder pela mesma questão do regulamento do Vasco. Sim. 4 mil ingressos para a torcida rubro-negra. Então, tudo sobre a dupla Fla-Flu daqui a pouquinho no Papo de Craque.
2: E Célio Pinheiro, beleza.
0: 5 horas e 59 minutos, não dá tempo para mais nada, porque agora, como o Léo Pinheiro acabou de falar, vem chegando Yuri Duque no comando com...
2: E quem vai estar
0: na escalação?
2: Quem vai
0: estar aí hoje na escalação?
18: Cara, eu sei, cara,
0: você,
18: eu e Yuri, talvez.
0: Yuri Duque, todo o timaço.
18: Acho que o Tuarelli, cara, acho que o Tuarelli também.
0: Você me deixou aqui confusa, Leonardo Pinheiro.
18: Não, eu também tô confuso.
0: Vamos descobrir juntos, então, daqui a 2 minutinhos,
2: ninguém
0: porque acabou o Rio TMC, segunda edição. É claro, a gente volta amanhã, a partir das 5 horas da tarde, com mais informações do Rio de Janeiro pra você na volta pra casa. Um beijo pra você, ouvinte, um beijo pra você também, Léo.
2: É isso, até amanhã pra todo mundo. Jade, beijo.
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0: 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Boa tarde pra você, torcedor. Boa tarde pra você, torcedora, que nos acompanha no 101,3 FM no Radinho, no Rio de Janeiro, no 100,1 em Brasília, Capital Federal. Um abraço pra todo mundo do Distrito Federal. E agora eu vou fazer questão, cara, porque na semana passada, ou foi essa semana? Foi essa semana, cara. É, eu mandei um abraço pro operador de áudio, o Alan, que estava operando o áudio lá em Brasília. Então faço questão que hoje vocês mandem uma mensagem, galera de Brasília que tá trabalhando aí na TMC, pra mandar o nome, cara. Quem tá operando hoje o nosso programinha, quem tá operando hoje o nosso programa lá pro Distrito Federal no 100,1. Daqui a pouquinho estaremos no YouTube também da TMC pra todo mundo. A galera vai acompanhando, vai mandando a sua mensagem, sua participação é muito importante. Vem com a gente no Papo de Craque, segunda edição, hoje até às 7 horas da noite, porque teremos The Voice Brasil! E aí depois, sim, a transmissão de Flamengo Estudiantes. Então, olha só, pra já entrar no clima do jogo, vou soltar o hino do Mengão!
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0: O Mengão Colossal.
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0: O finalista da Copa Libertadores da América de 2026. Uma vez Flamengo, Flamengo até morrer, já diria no hino. Tudo bem? Calma aí, eu tenho que te liberar aqui. Tudo
2: tá,
0: bem, não, Piero?
2: Tá, tudo boa bem, tarde. Yuri Duque. Tudo bem, cara? Um abraço pra você. Como a gente não organizou as câmeras aqui, eu vou ter que olhar pra cá pro vídeo ficar parecendo que eu tiver, que estou conversando com você. E você olha pra lá.
0: Eu olho pra cá.
2: Isso.
0: Então a gente tá, agora a gente tá se olhando?
2: Olha pro outro lado, pro seu lado direito.
0: Tá, vou olhar pra cá.
2: Ah, agora a gente tá se olhando.
0: Beleza, meu filho.
2: Mas se a gente fizer isso aqui, ó, agora, se olhar, agora já a gente não tá se olhando.
0: A gente tá se olhando ao contrário.
2: É, eu vou pedir pro João Leite dar uma ajeitada nisso, né? Não sei se vai ser, só a gente.
0: Não vai ser o João Leite, cara. O João Leite tá de folga, pelo que eu entendi.
2: Pô, não,
0: uma conversa,
2: não,
0: né? Nessa conversa.
2: Eu não vou falar com ele agora, né? Uh-huh. Mas em algum outro momento ele vai dar essa atenção pra gente. Mas é só a gente mesmo?
0: Cara, acho que não. É, mas por conta disso.
2: Calma aí, vou fazer ligar.
0: Não, a escala ela tá bem clara. A escala tem Bruno Torelli e Lucas Borges. Aí o Lucas Borges mandou uma mensagem mais cedo falando assim: Yuri, eu falei com o João Lindt, teu irmão, eu vou chegar pra hora do jogo.
2: Uhum.
0: Nada mais do que justo.
2: Correto.
0: Concorda comigo? Vai narrar, pô. Uhum. 90 minutos, mais o pré-jogo, mais o pós-jogo.
2: Sim.
0: Então acho correto, tá tudo bem, é uma horinha de programa. E por conta disso, da ausência do nosso querido Bruno Torelli, por enquanto, daqui a pouco ele tá chegando aí, eu vou chamar Leonardo Saião pra participar com a gente hoje no programa. Tudo bem, Leonardo Saião? Boa tarde!
3: Fala, Yuri. Boa tarde, Yuri. Boa tarde, Léo. Boa tarde a todos.
0: Tudo certo com você, Saião?
3: Graças a Deus. Depois da vitória do Vascão de terça-feira lá dentro da Bomboneira, eu tô feliz da vida.
0: Tá feliz da vida, Saião?
3: Sempre.
2: Tu não quer aparecer não, Saia?
0: Olha, Saião, você tem que aparecer na imagem, cara. Hoje você vai participar do programa.
2: Você mexeu no que tava no ar.
0: É, aí tu...
2: Agora volta.
0: O Saião que hoje vai participar na mesa, hein, cara. O Saião hoje vai debater com a gente. Eu nem sei se a rádio aprova isso. Eu não sei se eu estou autorizado.
2: Tu tem autorização pra falar no ar?
0: Você tem, Saião, autorização pra falar no ar? Alguma coisa te impede no contrato de falar no ar? Nada, né?
3: Nada me impede.
0: Não, também você não ganha nada por isso.
2: Eu espero
0: nada.
2: Que as pessoas perguntem, quem é esse vovôzinho?
3: É puro prazer e satisfação.
0: Você já apareceu algumas vezes, né, Saião? A verdade é uma só.
3: Sim.
0: Você já apareceu algumas vezes aqui na edição desse programa. O Chico, da família Efoda, botou assim, hoje é papo de Fla, sim! O cachorro caramelo, já dei antes de começar, boa cachorrão! A Dalara Tech, Vasco! O Beto Moraes botou assim, boa tarde, sem flamengada hoje, pelo amor de Deus! O Carlinhos Castro, boa noite, hoje o Flamengo passa, valeu, o Fábio Ravani, vamos galera, hoje com o melhor, pai da, tamo junto Fábio Ravani, tamo junto, e a Natália Assis, like dado, o Wanderson Caldas tá por aqui, botou Vasco, eu quero a galera participando no chat do YouTube, hoje tivemos um pequeno atraso, mas já estamos no ar no YouTube também participando,
2: cara.
0: Não teve atraso não, foi certo?
2: Foi
0: na hora?
2: Ah, no ar, parabéns,
0: Léo Pinheiro.
2: Já,
0: você é brabo, cara, então, você é brabo, Léo Pinheiro, você é brabo, o Augusto Prates, fala galera boa da rádio, forte abraço, valeu Augusto, tamo junto. E a galera mandando mensagem também no DDD 21 99 557 1013, DDD 21 99 557 1013. Ô Saião, você já quer começar a entrar no clima do programa?
3: Bora.
0: É? Então pega o telefone lá da rádio pra gente.
3: Peraí.
0: Que é importante pra olhar.
3: Sim, muito.
0: Os áudios.
3: Segura aí.
0: Os áudios no WhatsApp da TVC, no DDD 21 99 557 1013, DDD 21 99 557 1013. O que que houve, ô?

0: Ô, Léo Pinheiro.
1: É, que tá dando um probleminha aqui no YouTube pra mim.
0: No YouTube pra você? Por quê? Sua imagem tá ruim?
1: Não, a imagem tá boa. Espero que a gente esteja falando.
0: Ah, não tá saindo áudio? Não, tá saindo áudio.
1: Não. Tudo bem. Isso não é, a questão não é essa. É que o site do YouTube, né?
0: Travou?
1: A plataforma.
0: Ah, não,
1: tá no ar. Administrador
0: por enquanto tá no ar aqui, cara. Por enquanto tá no ar.
1: Porcaria.
0: É, por enquanto tá no ar. A Paulinha, abraço pro meu marido Luiz do Taxista. Eu acho que devia ser Luiz Taxista, né? Um abraço pro marido da Paulinha, o Luiz Taxista, que deve estar acompanhando a TMC e rodando aí no Rio de Janeiro, fazendo um trabalho absurdo. O Lucas Dias, Yuri, posso mandar a arte que fiz pra você no WhatsApp da rádio? Não! O Futsal dos Toques. Boa tarde, senhores. Seja bem-vindo à mesa, Saião. Boa. O Saião gostou de andar, né, cara? Ah, tá procurando telefone, cara. Isso é trabalho, né? Tava do meu lado, cara. Desculpa. Tava do meu lado, Saião. Estava do meu lado e eu não observei, Saião. Peço desculpa, tá, Saião? Não foi a minha intenção. Agora o Saião tá de volta aqui na mesa pra participar com a gente. O pastor no culto orando. Botou salve, pai das bolas. Valeu, irmão, tamo junto. O Maicon, pastor no culto orando. Ele tá no culto orando. O Maicon, pra mim está normal, Léo. Boa. O Léo Pedro e o Yuri Duque, tamo junto. O Lucas Dias, eu mandei no seu direct. Se você aprovar, eu posto no meu stories. Lucas Dias, se você aprovar essa arte nos seus stories, não vai ter aquela parada que você tá querendo. O Lucas Dias tá me perguntando, cara. O que tem, cara? Não entendi.
1: O que ele tá querendo que não vai ter se ele for desagradar?
0: Ué, ele tá querendo uma parada, mano. Ele tá querendo uma parada.
1: E tu negocia assim, ô pai?
0: Ué, eu tô negociando no ao vivo pra deixar ele constrangido no ar, cara. Ah, o Elias Viana botou assim: Saião, o lobisomem de Bambuí torcendo por você. Você conhece o lobisomem de Bambuí, Saião?
2: Ele já participou algumas vezes aqui, né?
0: Já, mas você nunca conheceu o Saião?
2: Não, pessoalmente não.
0: Cara, tá uma loucura essa rádio, né, cara? Um belo dia o Saião tava operando a mesa. Aí o Saião simplesmente parou de operar a mesa.
1: Podia ser o contrário, né?
0: E agora o Saião... Podia ser o contrário. Agora que eu parei pra pensar, cara.
1: Podia ser o contrário.
0: Cara, no break a gente pode trocar.
2: Óbvio. Ficou óbvio.
0: Agora que eu parei pra pensar, o que eu tô fazendo operando a mesa? Com o operador falando aqui na minha frente, cara.
2: Ué, vambora.
0: Cara, que meu coisa céu, é que inacreditável.
1: Tem gente que quer isso.
0: Cara, eu queria uma salva de palmas pra nossa genialidade.
1: Saião.
0: Cara, não faz isso, cara. Não faz isso, cara.
1: Ah, isso aqui é o teu?
0: Não. Por que ele faz isso, Léo Pinheiro? Por que ele bate palma com um...
1: Aqui, para de zicar, Paida.
0: É, eu vi essa mensagem aqui, cara. Deixa eu mandar um abraço.
1: Um amigo mandou aqui. Vinícius, eu abri aqui a mensagem. Acabei de abrir uma mensagem assim. Eu sairia com o Léo Pinheiro.
0: Boa.
1: Aí mensagem. Mandou assim, manda pro Léo me avaliar.
0: Cara,
1: aí, é brincadeira, né, cara? Que esse camarada.
0: Esse é o Zeu Guerra, cara.
1: O Zeu também é um brincalhão, né, cara?
0: Um abraço pro Zeu Guerra. Cara, inclusive, queria destacar aqui pra toda a galera, pra todo o Brasil que está nos acompanhando no YouTube, que o Saião, ele...
1: Tomou.
0: Se escondeu durante muito tempo.
1: Três.
0: Das câmeras, né? E ele que tomou três de uma vez, né? A gente sabe disso. E a gente canta pra ele: vai devagar, Saião, tem que tomar um por vez. Não é isso, Saião?
2: É fake news.
0: Ó, respondendo o Vinícius aqui que botou: para de zicar, Paida. Não tem pra onde correr, não, cara. O Mengão vai se classificar hoje. O Flamengo malvadão vai matar o jogo hoje.
2: 2-0.
0: Vai matar hoje. Não vai ter nem. Não vai precisar nem de jogo no Maracanã. A verdade é uma só, Saião.
2: Carrascal
0: Flamengo passa ou não passa hoje?
2: 2-0, Flamengo. Carrascal e Lino.
1: Passar o quê, Saião?
0: O Flamengo passar vai passar o quê?
2: O carro do estudiante.
0: Que susto, cara. Então é um susto, Saião. Caraca, mas beleza.
2: O Flamengo hoje vai botar na mesa, 2-0.
0: Ué, vai botar o quê na mesa?
1: O resultado.
2: Cara, vai passar o carro.
0: Na mesa?
2: É, lógico.
1: Já passou?
2: Gíria, isso é gíria.
1: O Zeu canalha esse Zeu Guerra, hein, cara?
0: É, cara, o Zeu Guerra é canalha, cara. Mas é um canalha do bem. Ó, a galera vai mandando mensagem no chat da TMC, eu quero a sua participação, tá? O Bruno Paz Leme, dei aqui, Paida, o quê? O like. O Rodrigo Cunha, tá com calor, Saião? É que você tomou três de uma vez, né? O Rodrigo Cunha, pai das bolas, a imagem do Léo Pinheiro continua linda no YouTube. É, a imagem do Léo tá meio sacaneada, né, cara? Enfim. O Wanderson Caldas, Saião, o homem, a lenda. Ele mesmo. O J. Freitas, Léo, o Flu vai se classificar e você vai ter que aceitar.
1: Eu acabei de falar isso ali, agora, no Rio TMC.
0: Que o Fluminense vai se classificar?
1: Sim.
0: Eu acredito também, cara. Posso contar uma história rápida aqui, Léo Pinheiro? Eu sou um cara que geralmente, quando eu viajo pras partidas, eu busco a classificação, cara. Eu tenho uma história muito legal, que eu estive em 2024, nas duas classificações do Botafogo, rumo à grande final da Copa Libertadores da América. Na época, eu trabalhava num canal das três letras, né? No BTB Esporte.
1: Pode falar BTB, cara.
0: Isso, no BTB Esporte. Nessa época que eu trabalhava no canal das três letras, o BTB Esporte, eu... cobrir essa campanha do Botafogo. Não era setorista do Botafogo, porque lá não tem um repórter definido. Até tem, mas pro YouTube. Nas transmissões, a reportagem ela gira. O Léo Pinheiro pode fazer o Vasco, eu posso fazer o Flamengo, o Brandão o Fluminense e o Joel o Botafogo. Como se fosse assim. Muitas mudanças, né? E aí eu fiz a campanha, o jogo contra o Palmeiras no Allianz Parque e fiz o jogo contra o São Paulo no Morumbi. E nos dois eu busquei a classificação do Botafogo. Inclusive, naquele jogo do Palmeiras... Você não lembra dessa sequência, Léo Pinheiro?
1: Não, tudo bem. Eu quero saber onde você vai chegar.
0: Porque eu estarei no Nubank Park. Você esqueceu disso?
1: Ah, tá.
0: Então eu vou buscar a classificação pro Fluminense. Isso aqui é uma meta minha. É uma obrigação.
2: Pai da bola é pé quente.
0: Eu sou pé quente, cara. Eu vou buscar a classificação pro Fluminense. Você não tá acreditando? Não adianta você me olhar, Léo Pinheiro. Não adianta você me olhar com essa sua cara, cara. Não adianta você ficar me olhando com essa cara. Hã? Não adianta. Não saiu?
2: Não, saiu não.
0: Não adianta você ficar me olhando com essa cara de babaca, Léo Pinheiro. Não adianta.
1: Eu quero
0: como
1: saber,
0: se você não estivesse acreditando, porque eu vou classificar o Fluminense. A verdade é uma só.
2: O Fluminense ontem nos acréscimos foi a sobrevida.
0: Foi, cara. Foi olha a sobrevida. Só. Olha só. Eu vou ter que colocar essa vinheta aqui. Só um momento, cara.
1: Cara, achei que era papo de Fla.
0: Não, vai ser papo de Fla. A gente não pode nem pincelar não, um pouquinho no Fluminense? Vai,
1: pincela aí, pai.
0: Vale pincelar ou não vale? Não,
1: o problema é que às vezes quando rola essa pincelada você quer mais,
0: né? A pincelada tem seu valor, cara.
1: Não, assim, aí você quer mais.
2: Perigosa.
0: Rapidamente,
1: perigosa por quê, senhor?
2: Porque você quer mais. Você acabou de falar.
1: Ah, entendi.
0: É importante a gente mencionar aqui uma coisa. O maestro Júnior ensinou uma vez pra gente. E quando você enfia a faca no seu adversário, você tem que rodar.
1: Às vezes é difícil rodar.
0: Porque se você não rodar a faca, você deixa ele vivo. E o adversário pode voltar, Sayão. E sabe o que ele faz? Sabe o que ele faz, Sayão?
2: O quê?
0: Ele passa a faca em você.
2: Isso aí.
0: Já passaram a faca em você, Sayão?
2: Jamais.
0: Voltando aqui pra falar do Papo de Fla, a gente tem que trazer muita informação sobre o Flamengo, que entra em campo daqui a pouquinho, 9:30 da noite, já, bola rolando para Flamengo, Estudiantes e Flamengo, diretamente da Argentina, terra dos hermanos, terra dos racistas, que loucura, e você vai participando com a gente no DDD 21 99 557 1013. Sabe por que eu falei terra dos racistas, Léo Pinheiro? Porque durou pouco tempo pro Thiago Mendes sofrer racismo na partida contra o Boca Juniors. Você viu isso? Ele foi dar...
1: Não.
0: Você não viu isso, cara?
1: Não acompanhei mesmo, não.
0: Então, vou contar pra você, ô Léo Pinheiro. É um assunto que a gente tem que pautar aqui. O Thiago Mendes repostou uma foto que um torcedor fez na IA dele rasgando o escudo do Boca. Como se ele estivesse quebrando o escudo do Boca e o estádio de fundo. E aí, cara, o Thiago Mendes recebeu uma enxurrada de mensagens racistas dos torcedores argentinos nas redes sociais, que já é comum, né? E o que impressiona é que a Conmebol não faz nada. Eu tava vendo um bom programa hoje da Fernandinha Maia, lá no SBT Esporte Rio, acompanhando, né, no horário do almoço. Inclusive, um abraço pra Fernandinha, um abraço pro Vene Casagrande também, para o nosso querido Caio, do Mídia Vascaína, né? Que o... parece que lá não existe isso, né, cara? Parece que lá na Argentina racismo não é crime. Os caras fazem não. O que eles querem, pô. É impressionante. É sinal, faz cântico insinuando as coisas, é mensagem nas redes sociais o tempo todo. E tá tudo bem, ninguém é punido, a Conmebol passa pano, tudo lindo. A gente torce que o Flamengo não passe por nada disso hoje, porque já bastou o Vasco na terça-feira ter passado. E agora o Flamengo encara um argentino mais uma vez dentro da Argentina. Pelo menos um bom ponto pro Flamengo é que o jogo da volta é em casa, diferente do Flusão, que vai precisar decidir, né, o jogo lá no Nubank Park em São Paulo. Acho que o Flamengo tem um pezinho nessa final, pode conseguir encaminhar essa classificação hoje. E por conta disso, Léo Pinheiro, vamos começar com as informações do Mengão, sem perder muito tempo.
3: Uma vez Flamengo,
0: sempre Flamengo.
3: Flamengo sempre
0: é de ser.
3: É o maior.
0: E aí, Léo Pinheiro, como o Mengão vem pra esse jogo, Mengão malvadão, mochila de criança? Tá rindo de quê, Léo Pinheiro?
1: Não dá, cara. A galera que tá no YouTube tá acompanhando como ele é fofinho, cara.
0: O Sayão?
1: Pô, que é isso?
0: O Sayão que é a Joaninha.
1: Parece uma criancinha no colégio, com os pezinhos balançando, aí abriu a garrafinha dele, tomou a aguinha dele. Ele é muito fofinho, tá fofinho. Oi?
2: Calor,
0: tem que falar perto do microfone.
1: Tá calor, tem, tá calor. Isso, tem que isso. Falar. É direcional. Assim.
0: Direcional.
1: Esse,
0: você sabe que ele, esse aqui, se eu quiser falar daqui, ó.
2: Esse
0: oi,
2: é bom.
0: Oi, esse vai pegar, ó. Ei, ou. Isso. Agora, se você fizer isso aí, não vai.
1: Esse é direcional.
0: Porque isso é um microfone de transmissão.
2: É de jogo,
0: de jogo, campo, de gramado.
2: É um SM58 Shure, próprio pra campo.
0: Que isso?
1: Ouviu? É direcional isso.
2: Bora, vambora.
1: Não é o boom, ó. O boom você bota assim, ó. grava cena na novela.
2: Este aí é um Electrosonic, bom pra caramba.
0: Muito bom, parabéns, Léo.
1: Por quê? Conta mais um pouquinho.
2: Ah, porque ele é bom.
1: O Léo Pedro sou eu.
0: É, Léo Pedro, prazer. É porque eu tô com dois Léos, cara. Eu tô com dois Léos. É bom. Eu tô com o Léo Saião e eu tô com o Léo Pinheiro. E o Léo Pinheiro que traz as informações do Flamengo.
1: Vamos lá, Yuri Duque. O Flamengo vai jogar daqui a pouquinho contra a equipe do Estudiantes na Argentina. Mais cedo a gente trouxe alguns números, né, desse enfrentamento recente. Yuri Duque, sabe qual foi a última derrota do Flamengo na Libertadores?
0: Ah. Quando? Ah,
1: ano passado.
0: Ano passado?
1: Foi. Para o Estudiantes.
0: Verdade, foi nos pênaltis a classificação.
1: Isso,
0: do Flamengo.
1: O Flamengo perdeu aquele jogo. De lá pra cá são 13 partidas. E o Flamengo, Yuri Duque, só perdeu esse jogo. Nos últimos 20 jogos, o Flamengo só tem esse revés, justamente para o Estudiantes, uma equipe que tem um certo conhecimento, peso no cenário continental. E pode ser uma equipe que vai complicar para o Flamengo. Nos dois jogos que o Flamengo fez no Estádio Uno recentemente, o Flamengo não venceu nenhum, tá? O Flamengo perdeu ano passado por 1-0 e por conta de alguns centímetros não foi eliminado.
0: Por conta de quê?
1: Alguns centímetros. Tá. Não foi eliminado no tempo normal por conta daquele impedimento na inteligência, na leitura do Léo Ortiz, num gol anulado na etapa complementar naquela partida em 2025, também conhecido como ano passado. E nesse ano o Flamengo ficou no 1-1 no jogo das fraturas, né? Emerson Royal fraturou o nariz e o De Arrascaeta fraturou a clavícula. E para hoje o Flamengo tem algumas ausências e a gente pode projetar um Flamengo conforme a gente desenhou ao longo dessa semana com Rossi, Emerson Royal, Léo Ortiz, Léo Pereira e Alexandro, Eric Pulgar, Saul e Lucas Paquetá, Carrascal, Samuel Lino e Bruno Henrique. Esse é o provável Flamengo para o jogo de daqui a pouco no Estádio Uno, em La Plata. E o cenário é o seguinte: sem De Arrascaeta, que é um jogador criativo,
0: tem o Flamengo também, né?
1: Que é um maestro, que é um jogador que traz equilíbrio.
0: Sim.
1: O Flamengo aposta na boa fase de outro atleta. O amigo pode botar a camisa do lado certo, tá?
0: Cara, contrário. É inacreditável. E ele aí, tava escalado no programa, aí ele chegou atrasado com a camisa ao contrário. Parabéns.
1: E aí o Yuri Duque. O Flamengo aposta na boa fase de um atleta. E aqui a gente reforça a todo instante que é um Neymar colombiano. Jorge Carrascal. E Yuri Duque, ele vive o que virá a ser, porque vai se concretizar, a melhor temporada da carreira dele em números. A temporada mais goleadora do colombiano foi a do ano passado, né? Ele marcou 11 gols no total, tendo 8 no Dinamo Moscou e 3 com o Flamengo. Foram 8 assistências, 11 gols e 8 assistências. 19 participações diretas em gols em uma temporada. Nesse ano, ele já tem 7 gols anotados e 11 assistências. Ou seja, ele já tem 18 participações diretas em gols a essa altura da temporada. É um atleta que vive o melhor momento dele em números e é o postulante a esse protagonismo no ataque do Flamengo. Tem De Arrascaeta, que não vive a melhor temporada, mas é um jogador de peso. A gente confia nesse poder de decisão, porque o Paquetá, ele faz os gols, vive um bom ano, mas em assistências ele não tem liderado a equipe do Flamengo. Inclusive, a primeira assistência dele nessa passagem pelo Rubro Negro foi no final de semana. Já o Carrascal tem 11 passes para gols. Ao lado do Samuel Lino, lidera o Flamengo nesse quesito. E dá para confiar nesses protagonistas jogando na Argentina, tá, Yuri Duque? Samuel Lino e Carrascal. Carrascal podendo não, ele tá vivendo o melhor ano da carreira em números.
0: O Carrascal é mal, né? O Flamengo tem dois jogadores, olha o Piero, vivendo o melhor ano da carreira em números, tá? Dois. Que é o Carrascal e o Samuel Lino. E eu digo assim, deixa eu fazer uma correção. O Samuel Lino vive o melhor momento da carreira dele com a camisa do Flamengo, né? Porque ele tem uma passagem muito boa com o Atlético de Madrid. Então, assim, o Samuel Lino, ele tem esse peso também de representar. Teve uma convocação recente na seleção brasileira. É um cara que traz também...
1: Dois gols.
0: Dois gols, uma bagagem interessante nesses três amistosos.
1: Quem mais,
0: né,
1: tem uma bagagem interessante?
0: Ah, cara, o Carrascal tem Copa do Mundo, né, no currículo. O Arrascaeta tem Copa do Mundo no currículo. São jogadores que têm uma bagagem interessante também, Léo Pinheiro. A verdade tem que ser dita aqui.
1: Eu ando na rua e vejo muitas pessoas com bagagens interessantes.
0: Opa! Sério? Deixa, eu tô. Mas você anda muito no aeroporto?
1: Eu tô sempre atento, Yuri Duque.
0: Mas você anda muito no aeroporto, Léo Pinheiro?
1: Não, a gente tá vivendo um bom momento, né, de investimentos.
0: Sim, verdade.
1: Bom aqui momento de investimento. A gente tá sempre assim, né?
0: Ô, Saião, o Bruno Torelli, que tá totalmente errado nessa história, tá? Então você tá certo, parabéns. Parabéns por ter esperado, tá? Não, você tem que abrir o microfone, cara. Isso vai perder pontos, cara. Você tem que abrir o microfone,
1: cara. Cara, fala direito, pô.
2: Torelli tá me cornetando porque eu cornetava ele no áudio ali, agora tá certo.
0: Boa.
2: Show.
0: Ô, Sayão, eu vou te dar a oportunidade de você se despedir, já que o Torelli chegou. Eu vou dar a oportunidade de você se despedir. Você participou durante 22 minutos do nosso programa, mas você vai se despedir no estilo. Qual a sua expectativa pro jogo de hoje, Sayão? A
2: expectativa é do Flamengo bem agressivo, partindo pra dentro desde o primeiro momento de jogo. E fazendo um primeiro tempo já pra, tipo, liquidar. Sai dali 2-0 e no segundo tempo vai ter uma pressãozinha do Estudiante, mas ele vai segurar e vai terminar o jogo 2-0.
0: Pro Flamengo? Tá, e te preocupa o... Ô, Léo, você tem que tomar cuidado, que o Sayão não tá acostumado. Aí quando tu mete um cara no nada, no ao vivo, ele vai parar de falar.
1: Bota a porcaria do fone de ouvido.
0: É, bota o fone de ouvido.
1: Cara. Pô, eu tô vendo aqui uma proposta de um candidato à presidência. Uma
2: cornetada direto.
0: Que isso? Soltando nada? Que loucura, hein?
2: Fala, Yuri.
0: Só pra gente finalizar, Sayão. E a ausência do Arrascaeta, te preocupa pra esse jogo?
2: Cara, o Flamengo tem peças pra substituir, né? Eu acho que o Arrascaeta fica de fora tantos jogos, e o Flamengo já tá acostumado já a jogar sem o Arrascaeta. Entendeu? Eu acho que... A ausência dele, é lógico, todo time sente quando não tem um jogador do nível do Arrascaeta. Mas o Flamengo tem time suficiente pra passar 2-0 o Flamengo hoje. Sem susto.
0: Obrigado. Esse é Leonardo Sayão, cara. Bate palma pro Léo Sayão aí.
2: Valeu, rapaziada.
0: Dá pra bater palma, Léo Piero, não? Pode bater palma pra ele?
2: Bate palma aí, Léo. Valeu, Yuri.
0: Obrigado,
2: Léo Sayão.
0: Obrigado.
2: Tchau.
1: Fico analisando essa proposta.
0: Ficou na posição do Bruno Torelli, que chegou com a camisa ao contrário. Parabéns ao Bruno Torelli.
1: É uma bagunça, né, mano?
0: É, sim, assustador. Ó, a galera vai mandando mensagem pra gente, DDD21995571013. A galera vai mandando mensagem, vai chegando junto com a gente no WhatsApp da TMC. Eu já vou soltar umas duas mensagens aqui. Quero ouvir você. Manda aí.
4: Alô, rapaziada da TMC. Boa tarde, boa tarde. Hoje tem Flamengo! Bora, Felipe de Nova Iguaçu!
0: Valeu, Felipe! Obrigado, tá empolgado o Felipe, cara.
1: Bota outra aí.
0: Tá entusiasmado, Felipe. Deixa eu só apagar isso aqui pra não me perder. DDD21995571013, manda.
5: Fala, galera do Papo de Crack. Yuri Duque, meu parceiro. Pai da bola.
0: Oi.
5: Tu não buscou a classificação nem na Copa Sérgio, quem dirá na Libertadores, meu camarada?
0: Não entendi essa sua.
5: Tu não conseguiu buscar a classificação nem na Copa Sérgio.
0: Não entendi essa sua.
5: Fala sério. Quer meter essa bronca aí?
0: Entendi.
5: Pelo amor de Deus, hein?
0: Quem é esse?
5: Sei lá. Um abraço, rapaziada. Léo, não sou canalha não, eu sou do bem, pô.
1: Ah, o Zeu. É o Zeu,
5: não sou canalha não.
1: É
5: já fui, mas não sou mais não.
1: Ah, o seu
5: valeu,
1: parceiro.
5: Um abraço.
1: É o Zeu, pô.
0: Ô, Zeu. Pode, Zeu. Pô, Zeu, tá de sacanagem? Uma hora dessa? Eu não buchei a classificação porque acontece.
1: Eu gosto como o Marco Júnior escreve Yuri Duque. Olha lá.
0: Ele escreve com I, né?
1: Não. Ele é Yuri Duck. Com I e Duck.
0: Tá, cara. É, beleza, tá tudo certo. Ó, a gente vai pro rápido break agora rapidinho. Na volta, muito mais do Papo de Craque Segundo Tempo. Você vai continuando com a gente, mandando a sua mensagem. Hoje é um papinho de craque. É um papito de craque. Porque... Não, papito não, né? Papito é pai. Hoje é um papinho de craque, né? Rápido Express, porque daqui a pouquinho teremos The Voice Brasil às 7 horas da noite. Você quer dar boa tarde, Torelli? Dá boa tarde, então.
6: Não, não quero não, porque são 6h25, é boa noite.
0: Dá boa noite, então.
6: Muito boa noite pra vocês. Quem me escalou nesse programa? Mas
0: você tá escalado desde o início da semana,
1: cara.
0: Eu
1: sou o coordenador.
6: Como é que pode isso?
0: Você comenta o jogo, meu amor.
6: Eu tô comentando o jogo. Eu não vou vir no pré, não, hein? Vou chegar na hora do jogo, então.
1: Tá bom, então você faz o que você
6: quiser. Eu tenho que malhar, eu tenho que descansar, eu tenho que fazer outros trabalhos.
0: Cara, não, vamos lá.
6: Um papinho de craque.
1: O camarada me tira.
6: Papinho de craque.
1: 400 dias de férias e chega reclamando.
0: E vou ter que soltar aqui. Ele foi um dos primeiros da história da empresa a tirar mais de 20 dias de férias.
6: Mais de 20, não, tirei 15.
0: Olha, eu nunca vi isso na minha vida, Léo Piero. Eu nunca vi. Todo mundo tira 7 dias de férias. A Autoré tirou 15.
1: Mas ela tá bolada ali.
0: 15.
1: O que aconteceu, cara?
0: Olha lá. Galera tá bolada contigo lá, ó.
6: Comigo?
0: Olha lá, ó, pra trás lá, ó. Todo mundo te olhando lá, ó.
1: Cara, que vergonha, mano.
6: Eu terminei de fazer os trabalhos. Na verdade, você me atrapalhou, né? Tava terminando um vídeo. Tava fazendo uma locução. Aí você me liga, me atrapalhou na minha locução.
1: É, pra falar que pra você te tá, falar, tem que trabalhar.
6: Você tem que estar aqui.
1: Não, a próxima vez eu ligo pro coordenador. Eu falo ao coordenador, o Torelli não veio. Pode ficar tranquilo.
0: Vai ligar lá São Paulo. Aí vai dar ruim.
1: Alô, Gugu.
0: Aí o tema é fechado.
1: E aí, Gugu? Tudo bem? O Torelli não veio de novo.
0: E aí, como é que faz, Gugu, agora?
6: Eu tô de bom humor, mas é que eu acabei de acordar.
0: Tá, entendi.
1: E esse cabelinho tá maneiro,
0: você
1: né?
0: Você não tá fazendo hidratação, irmão?
6: Fiz locução.
1: Tu fez hidratação hoje?
6: Cochilei.
1: tá menos esquisito, cara.
0: Eu tenho que chamar o break, cara. Eu chamo o break e chamo no WhatsApp. Que loucura, cara. Torelli me deixa maluco.
1: Hoje tu tá bonitinho. Tu vai fazer alguma coisa?
0: Não.
1: É muito estranho isso.
0: Vou comentar o jogo.
1: Tu vai pra algum lugar depois?
0: Não. Não vai, tá outro lugar.
6: Na moral, o Sayão não pode fazer essas coisas e você pode por quê, cara?
1: Tu tava onde?
6: Virei da mesa, cara.
1: Tu tava onde?
6: Tava com meu pai, almoçando. Tive uma reunião longa que você participou e atrapalhou bastante.
1: Ah, atrapalhei. Na próxima vez, quando estiverem enfiando alguma coisa em você, eu vou ficar quieto.
0: Ah, tá. Ó, vou chamar o break rapidinho.
1: O Pinheiro é muito chato.
0: Já a gente
1: próxima
0: volta.
1: Próxima vez que estiverem fazendo injustiças com você, eu vou ficar quietinho.
0: Rápido break no Papo de Craque. Fica aí que a gente volta já.
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6: Yuri Duque, o pai da bola.
7: Vai dar bola. Ditadura, tá? Fechado o microfone. De volta no Papo de Craque, segundo tempo na TMC. Hoje tem Mengão.
8: Uma vez Flamengo, sempre.
7: Sobe o hino do Malvadão, Torelli.
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7: Quanto vai ser o jogo hoje, Torelli?
9: Cara, vai ser difícil. Vai ser fácil, não. Acho que 1-0 Flamengo.
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7: Hoje é só Flamengo, cara. Terça foi papo de Vasco, ontem foi papo de Flu, hoje é papo de Fla. E amanhã a gente fala de tudo. Não, o jornalinho vai falar agora, cara. Calma, cara, eu tô empolgado que hoje tem Flamengo, cara. Você quer comandar aqui a minha... Seu Pera aqui, ô, Léo Piano, pode vir. Senta aqui, vem cá. Senta aqui, cara.
10: Não quero. Você opera e apresenta.
7: Sim,
10: faz o certo.
11: O programa tá sempre agitado, assim. Lá
7: não, cara, hoje o programa tá agitado. E a culpa principal é sua, Bruno Torelli. Ah. Vamos falar de jornalismo cidade. Larissa Cardoso com informações da Cidade Maravilhosa. Fala, Larissa.
12: Pois é, a gente trouxe mais cedo, né, no Rio TMC 2, sobre um assalto que aconteceu ali no Leblon, onde uma mulher, infelizmente, foi atingida por disparos de arma de fogo.
7: Apresenta
10: aí.
12: Sem problemas.
7: Desculpa que eu acho que mudaram o remédio. Vai, pode continuar.
12: Sem problemas. Como eu dizia, a polícia militar ainda realiza ações ali no Leblon para tentar localizar os criminosos, né, que foram responsáveis por esse assalto e pelo disparo. A Secretaria Municipal de Saúde informou que

0: A mulher deu entrada no Hospital Municipal Miguel Couto, ali também no Leblon, na zona sul do Rio, com um ferimento de disparo de arma de fogo na mão, e que nesse momento o quadro de saúde dela é estável. A gente relembra, né, que o túnel Rebouças chegou a ser temporariamente fechado ali no sentido zona oeste por conta da ação desses criminosos que tentavam fugir por ali, e no momento da fuga eles deixaram para trás a moto, que vai ser periciada, e dois celulares, Yuri.
1: Obrigado, Larissa, trazendo informações da cidade maravilhosa no noticiário aqui da TMC. A galera acompanhou ainda há pouco, né? O Rio TMC, segunda edição.
2: Opa, com
1: a
2: Jade Marinho, tá?
1: Com o Léo Rezende. Denúncia?
2: Tem, denúncia.
1: Qual é a denúncia? Vou
2: aproveitar até a presença da Lari aqui. Futebol Empírico faz uma denúncia. Teve um assalto próximo à TMC, levaram a beleza do Torelli, hein? Larissa isso, Cardoso, cara, vai fazer essa apuração pra gente, vai entrar em contato com a Polícia Militar, cara, do Rio de Janeiro.
1: Será que não corre risco? Será que não corre risco dele ter sido abduzido, cara?
2: Tiraram minha luz. Mano, ele quer porque quer usar essas.
3: É muito chato, falei pra você, você tem que falar com ele.
1: Corre,
3: tem que
1: parar risco, de usar. Não. Cara, é cafona. Você tem que parar de usar esse bigode, cara. É cafona, mas esse bigode, cara, é cafona, ninguém falou nada pra você.
2: Não, não, não, não, não, não, bigode, cara, tá aí.
1: Esse bigode
2: não,
1: é extremamente cafona,
2: então,
1: cara.
2: Então, ele que sempre reclamou do bigode. Legal, cara. Ele que sempre reclamou do bigode dos jovens, lançou o bigode.
1: Não,
2: eu
1: tirei o bigode. Não ficou maneiro, cara. Não, não,
2: não ficou
1: maneiro. Ficou
2: maneirinho, cara. Tu ficou igual aquele lerdão que tu gosta.
1: Para com isso, cara. Não ficou maneiro. Não
2: ficou maneiro igual aquele lerdão que tu gosta, cara.
1: Não ficou nem um pouco maneiro, cara. Parecia um padre. Nada contra os padres, mas ele não é padre.
2: Abraço pra todos os padres que estão aqui, a galera que é padre, diácono.
1: Bispo.
2: Isso.
1: Pastor.
2: Uhum. Todos os líderes religiosos que gostam do Papo de Craque, vocês são bem-vindos.
1: Com certeza. Ó, deixa eu olhar a galera do chat aqui mandando mensagem. Pai Rodrigo Santo. Cunha Pai participando Santo. Com a gente. O Pedro Lucas botou aqui. Coloca a música do Saião, Três Tadalas de Uma Vez. Não tem. O Luiz
2: Vani. A cigana vascaína.
1: Paida, volto do trabalho ouvindo vocês na rádio, chego em casa e já ligo no YouTube dando like. Boa, obrigado. Luiz Vani participando com a gente aqui.
2: Vascaína aí.
1: Calma, cara, tô olhando em ordem pra galera que mandou ter essa moral, cara. A Beatriz da Mota botou, boa noite, Yuri, equipe, like. Bora, Flamengo. O Michael botou, esse Saião tem cara de boldo. Que isso? Roberto.
3: O Saião.
1: O Beto Moraes.
3: Três boldinhos de uma vez.
1: Palmeiras mais fácil de vencer na casa deles. O Léo Pedro. Yuri, cadê o seu uniforme? Vai sair da TMC também? Não. É porque hoje eu não tô na transmissão do jogo, né, cara? Eu não vim de uniforme.
3: Foi justificativa.
1: Cara, tu atrasou, cara.
3: É justificativa horrível.
1: O programa começou 18, chegou 18h25, cara. Tu não pode falar nada hoje. O Filhos do Yuri. Papai nos assuma. Sai daí, irmão. O Romeu. O Romeu botou. Saião é uma planta comestível. Não, ele é a Joaninha. O Rui Martins. Clube pequeno comemora a derrota. O Cid Esteje, TMC tá baluda mesmo, o pastor no culto orando. Tem um antigo locutor da rádio já falecido que disse que só sairia de São Januário com o Vasco classificado. E o Vasco se fufu. Que isso, cara? O Chico da família Efoda botou. Se o Yuri só voltar com a classificação, tá fácil. É só pedir transferência para ficar na TMC de São Paulo.
3: Isso.
1: Não.
3: É a família Efoda.
1: Efoda, tá. O Roger Silveira. É belga, né? Pai, você lembra do presidente da Comebol falando que a Libertadores sem os brasileiros é o Tarzan sem a Chita? Sim, lamentável, cara. Um bagulho ridículo. Rolou isso mesmo, cara. O Henrique Chaves, Yuri Duque, the father of the ball. Vamos que vamos. Valeu, irmão. A mãe das bolas. Duquinho, quando voltar pra casa, lembra de passar na feirinha, comprar caldo de cana e pastel de carne pra gente lanchar à noite.
2: Eu acho esse perfil extremamente sem graça.
1: As bolinhas estão pedindo,
3: cara,
1: muito.
3: Vou te falar, mandaram... Esse perfil mandou a melhor chamada do pau a pausaço.
1: Foi, cara?
3: De hoje. Absurda.
1: Ele é de Minas Gerais, você sabe disso, né?
3: Absurda.
1: Ele é mineiro, você sabe disso, né?
3: Pau a pausaço. Depois dá uma olhada.
1: Ele é mineiro e tem barba. E ele finge que é a minha mulher aqui, cara, no chat. Será que ele está? O Luiz Carlos Júnior. Uou! Entrei no YouTube só pra deixar o like. Valeu.
3: Valeu, Luiz.
1: O Wanderson Caldas. Torelli é um fanfarrão. Chega atrasado e ainda reclama. Sim.
2: Verdade.
1: O Matheus Rodrigues. Boa noite, Pai da Bola. Como faço pra você adotar as minhas? As suas o quê, irmão?
3: Bolas, né?
1: As suas o quê, irmão?
3: Oh. Balls.
1: O Luiz Carlos Júnior. Ouvindo pelo app de música no fone com meu filho Luca Gamberali. Um abraço para o Luca Gamberali.
2: Oi,
1: abraço,
2: Luca. Tudo Luca. Bem, Luca? Tamo beijo junto, pra Luca. Você, tá?
1: Abração beijo pra tio. Você e também pro Luiz Carlos Júnior.
2: Uau!
1: O Biel Silva. Boa noite, meus amigos. Mengão rumo ao Penta. O Guilherme Carneiro. Por que essa preocupação de se falar de uma vertente religiosa, tem que obrigatoriamente citar todas?
2: Porque eu quero. Porque a gente quer abraçar todo mundo,
1: claro,
2: irmão.
1: É laico.
2: Então, semana, amanhã a gente chega aqui e fala só de Flamengo. Você vai ficar, ai, não fala do meu time.
1: É isso, oficial pai e filho. Não é possível que vão tirar essas vinhetas ridículas do programa. Yuri está acabando com o programa. Essa Sim. vinheta aqui? É essa que você não gostou?
2: Não.
1: Mas é essa em específico?
2: Que, Valdeci, que boa noite, cigana.
1: É essa ou é essa aqui, oficial pai e filho? Pode ser essa também.
2: Eu quero cara, fazer...
1: essa porra. Não, vai dormir, irmão. Porra, chato demais também.
2: Eu quero fazer,
1: todo
2: uma
1: programa
2: pergunta.
1: Ele vem aqui pra falar isso. Ele tá pedindo. Sabe quando o cara implora? Me dá um bloco. Ele tá assim, me dá um bloco, me dá um bloco. Irmão,
2: quem, pai você da,
1: não...
2: das é. Bolas?
1: Não, o oficial pai e filho. Ele não participa mais de um debate no programa. Ele não manda uma opinião, ele não manda uma mensagem coerente, ele não manda um comentário legal. Ele só vem aqui pra falar de vinheta. O cara é chato, irmão. Já tá repetitivo. Vai, pode falar.
2: Cadê o vinheta rejeitado?
1: Desculpa, não, o desabafo.
2: Eu queria fazer uma pergunta pra galera que tá no chat. A gente tem um público legalzinho no chat nesse momento.
3: Tem mesmo.
2: É, eu queria saber se vocês já pegaram alguém do chat.
3: E?
2: Porque assim, vocês estão aí e eu vejo vários movimentos ali, tá?
3: Não, cara.
2: Do nada, eles estão se lambendo na porrada ali, um xingando o outro. E aí, às vezes, assim, tem uma pessoa que é diferente, dá um alô pra outra. Vocês já saíram com uma pessoa do próprio chat? Uma pessoa que você conheceu no chat?
3: Ah, qualquer chat, tipo, chat não,
2: não.
3: do UOL?
2: Pode ser do chat do UOL, mas eu queria saber do chat da TMC, se a TMC já fez um casal.
3: Acho que não, cara.
2: No chat. Não, por isso eu tô perguntando pra as pessoas, né, cara?
3: Não, só tô dando minha opinião, eu acho.
2: Com certeza.
1: Você
2: já deu ideia a alguém no chat, na internet?
3: Chat de internet?
2: É.
3: Cara, eu não peguei
1: essa energia. Pô, existiu o MSN, né, cara? Era um chat de internet.
3: É, se for contar isso, sim.
2: Ah, ó. Cândida Teixeira, ainda não.
1: Ué? Ainda não? Ah, a Cândida ainda não pegou ninguém no chat, então. Beleza.
3: O Fábio falou que saiu com alguém da mesa. Será que foi o Sael?
1: Ah, peraí. Ô, Cândida, você ainda não...
2: Luiz Carlos Júnior, sou casado.
1: Mas olha só. Mas olha só. Ô, Cândida Teixeira, você ainda não pegou ninguém no chat, mas você pretende? Porque eu ainda...
2: Não, porque aqui só tem homem sério.
1: No chat?
2: O Fábio Rabani postou.
1: Ah, tá, entendi.
2: Já me apalparam, está no chat. Filhos do Rio.
1: Beleza. A galera vai mandando mensagem aqui, participando. O Bruno Boldrino. E o editador, quero poder para o menino. O menino tá bravo. Não é poder, cara. O cara vem aqui no chat
2: Ele
1: todos
2: é
1: os dias.
2: Patifarias.
1: O cara vem no chat todos os dias. É igual a galera que perturbava o Torelli. O cara tinha o prazer de entrar no chat pra falar mal da equipe que tava na transmissão. Irmão, não tá gostando?
2: Pastor
1: fecha a live, pô.
2: Pastor não pode sair da graça.
1: Verdade. O Fábio Santos Táxi, peguei no táxi e levei somente. Tá bom.
3: Ele pegou um ouvinte. Do chat.
1: É legal. Isso, já pegou um ouvinte e levou no. Calma. Ele pegou um ouvinte e levou no táxi. Até porque o Fábio Santos, se eu não me engano, é casado. Inclusive, a esposa dele participou outro dia aqui também no chat, mano. No mensagem.
2: E aquele
1: também.
2: Camarada que era taxista e tinha um amante em Espírito Santo.
1: Esse cara é
2: um dos nós três.
1: Como é que era o nome?
2: Sei lá, cara.
1: Irmão, se você tá ouvindo, você que tem um amante no Espírito Santo.
2: E gosta da TMC,
1: participou aqui. Você abriu o jogo aqui pra gente.
3: Você sabe quem é.
1: Você sabe quem é.
2: Todo deu uma engordada nessas férias.
3: Com certeza, a intenção era essa.
2: Mas eu quero encontrar o casal de amante. Esse é um
1: essa é uma boa história.
2: Então, a TMC fez um ano essa semana?
1: Fez.
2: Então, a gente tinha que trazer esses personagens.
1: Esses personagens são importantes.
2: Os amantes de Espírito Santo.
1: O dono das vinhetas aqui, as vinhetas da Copa Libertadores da América, as vinhetas aqui da Sul-Americana, que também são boas vinhetas, cara. Boas vinhetas. Ó, a galera vai mandando mensagem pra gente, vai participando. Daqui a pouquinho eu vou chamar a galera também no WhatsApp da TMC. Mas antes, eu tenho um recado muito especial pra quem está nos acompanhando. É o seguinte, olha só. Vamos trazer aqui, antes do recado, vou trazer um WhatsApp aqui só pra poder organizar o satélite e a gente já fala com o nosso público. DDD 21995571013, manda.
4: Boa noite, Yuri Duque, pai da bola. Que é Breno de Bangu, fala Saião. E Léo Pinheiro, bota ordem na casa aí, Léo Pinheiro. Se é papo de Fla, ontem não falaram nem um pouco de Flamengo, nem de Vasco, não. É papo de Fla hoje, tem que botar ordem na casa aí, Léo Pinheiro. Pô, tá dando mole.
2: Pode deixar, pai.
1: Valeu, irmão. Obrigado, tá?
2: A
1: pela
2: cigana vascaína reclamando do Yuri, tá?
1: Ó, a Cândida respondeu no chat, tá? A cigana vascaína, o Yuri lia minhas mensagens, não lê mais. Logo hoje que falei do bigode do Léo e do Vegeta, dos bigodes de respeito. Tá me desprezando, hein, Yuri, nas mensagens? Não, cigana, cadê? Deixa eu ver sua mensagem. É porque acabou descendo aqui, cara. Muitas mensagens participando. Deixa eu ver aqui, ó. Galera mandando mensagem com a gente, participando aqui no chat também do YouTube, mandando aquela mensagem. É, o Pistolinha, ator, que eu não vou ler o resto, botou assim, Yuri, saudade de você. Não, irmão, não te conheço, cara. Cadê a mensagem da Cândida, cara? da cândida não, perdão, da cigana. Ah, cigana botou, não liga não, Torelli. Boa noite, TMC, Mengão malvadão. Léo Piero, com todo respeito, também acho seu bigode um charme. Que isso, hein, Léo?
2: Obrigado.
1: Caraca, hein? Cigana no 4-3-3, ofensivo. O Vocês da Imprensa, todo programa com o Pé da Bola fica 95% bobeiragem e resenha morta é 5%. Futebol sem análise. Beleza, Vocês da Imprensa. Você tem uma opção, irmão. Você fecha a live e assiste outro programa. Tem vários aí passando aí no, na rádio também. Ó, deixa eu mandar um recado pra galera que tá participando com a gente no DDD 21 99 557 103, no 101,3 FM no radinho, no 100,1. 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De volta aqui no Papo de Craque pra trazer mais do chat no DDD 21 99 557.
3: É que eu falo que eu te insulto isso?
1: Não, os, chat, não, os caras me irritam, cara. Cadê o WhatsApp? Os caras conseguem me tirar do sério, vou chamar agora. Oh. DDD 21, ô, irmão, você comanda o seu programa. DDD 21 99 557 103. Ninguém boa fica dando um pitaco no seu.
4: Pai da bola, que é Breno de Bangu, fala Saião. E Léo Pinheiro, fala, bota Breno. Ordem na casa aí, Léo Pinheiro.
1: Esse já foi? Então vamos pro próximo.
5: Fala, rapaziada da TMC, boa noite. Que é Felipe Souza, o Gago.
1: Fala, Felipe Souza.
5: Tira uma dúvida aqui. A torcida do Fluminense não é a torcida que canta o jogo todo, que apoia o jogo todo? Por que só cantaram nos minutos finais do segundo tempo?
1: Não foi não, irmão.
5: O que houve? O que aconteceu?
1: É Bruno ou é Breno?
5: Porque o ingresso estava muito caro, foi um público diferente.
1: O Gago.
5: Mas, né? Falam que a torcida do Fluminense canta o jogo todo.
1: Ô, Gago, com todo respeito, irmão. Cantaram ontem, com todo respeito. Cantaram ontem. Cantaram ontem. Eu estava no Maracanã, Lucas Borges estava no Maracanã, torcedor do Fluminense, onde fez uma festa absurda para um público de 69 mil torcedores. Quando a gente critica aqui, a gente. É até às vezes. A gente passa às vezes do ponto sobre essas críticas à presença do público tricolor. Mas ontem eles estiveram no estádio, fizeram uma bonita festa e apoiaram o Fluminense. Faltou dentro do campo. Que os jogadores correspondessem o que o torcedor fez na arquibancada. Correspondessem, né? Tentassem pelo menos. DDD 21 99 557 103.
6: Fala, rapaziada, TMC.
1: Fala, irmão.
6: Fábio Vascaína aqui na voz.
1: Fala, Fábio.
6: Tô com meu passageiro aqui, Gabriel. Ele falou que vai ser 2-0.
1: Ó, o Gabriel aí.
6: Eu concordo com ele. Vai ser 2-0 Estudiantes. Abraço, rapaziada.
1: Valeu, Fábio, obrigado pelo seu WhatsApp no DDD 21 99 557 1013. Daqui a pouquinho eu vou rodar os clubes aqui, porque eu tenho mais um recado pra passar também pra galera daqui a pouquinho aqui na TMC, no 101,3 FM. A galera vai chegando junto e vai participando no chat também da TMC, mandando a participação, mandando aquela mensagem. É muito importante. Ó, rapidamente, quem é que tá fazendo Vasco hoje, cara? Essa informação não chegou pra mim. Alguém tá fazendo Vasco hoje?
2: Sim.
1: É porque o Joel tá fora, né? O Joel tá em São Paulo, não é isso?
2: É, liga pra ele, vamos ligar pra ele.
1: É, tem que ligar pro Joel, daqui a pouco vou ter que ligar mesmo, porque não chegou. Vamos fazer o seguinte, rapidamente fazer um giro sensacional, já que o programa hoje é curtinho. Vamos falar do Botafogo! Botafogo, Botafogo, campeão! Desde 1907. Puxa, herói, hein? Fala comigo, Brandola, informações do Glorioso.
7: Olha, bola, vamos falar mais sobre o Danilo, jogador que deu uma virada de chave desde a partida contra o Grêmio até o jogo contra o Curitiba. Ele passou a ter atuações mais destacadas, inclusive marcando gols. Foram dois contra o Grêmio, passou em branco contra Vasco e Mirassol, mas voltou a marcar contra o Curitiba. Mais dois, sendo que só um valeu, 3 gols nos últimos 4 jogos, o que faz do jogador o artilheiro do Botafogo no Campeonato Brasileiro, com 10 gols, e o artilheiro do time na temporada, com 13. Vamos ouvir então o Danilo falando desse momento especial dele com a camisa do Botafogo.
8: Muito feliz, agradecer a Deus, né, por ter me abençoado com esses 10 gols no Brasileiro, e também ser um dos artilheiros aqui no Botafogo esse ano. jamais imaginaria que ali no começo de ano aqueles dois gols contra o Cruzeiro ia ser 10 agora nessa reta final e brigando ali pela artilharia, tipo no Botafogo, em quarta ali na artilharia do brasileiro. Então, nem nos meus melhores sonhos eu achei que estaria ali naquela prateleira, sendo que no início eu brincava ainda com as meninas aqui no time aqui, que toque em mim, né, pra mim, tô brigando na artilharia. Tô brigando na artilharia, toque em mim ali pra fazer gol, mas, claro, brincadeira à parte. É, graças a Deus, pude voltar a marcar contra o Grêmio e falar que aquele ufa, né, depois de uns jogos sem marcar.
7: Tá aí o Danilo, em entrevista que ele concedeu à Botafogo TV, aliviado depois de um período ruim ele passou depois da Copa do Mundo. O torcedor chegou a ficar desconfiado pelo suposto interesse do jogador em deixar o Botafogo, ser negociado, mas ele permaneceu e deu a volta por cima. Tanto é que foi titular nos três últimos amistosos da seleção brasileira do técnico Carlo Ancelotti. O Danilo é titular na partida de sábado contra a Chapecoense. Falando nisso, 13 mil check-ins já foram feitos. A expectativa é de casa cheia para esse confronto, válido pela 31ª rodada do Brasileiro. Valeu, Paida.
1: Valeu, Rodrigo Brandão. Obrigado pelas informações do Glorioso, que tá com foco 100% no Campeonato Brasileiro. Essa semana aí é uma boa oportunidade pro técnico Tite começar a conseguir introduzir um trabalho de maneira mais clara pros seus jogadores. O Tite, que ainda não conseguiu uma vitória desde que chegou no Botafogo, vale lembrar que antes da parada para a data FIFA de 20 dias, o Tite fez a sua estreia contra o Mirassol e desde então foram dois jogos, é isso? E não conseguiu ainda nenhuma vitória. O técnico Tite, se não tô enganado, são dois jogos. É isso. Deixa eu liberar aqui, desculpa, Torelli, pode falar.
9: Daikin.
1: Já foi Daikin?
9: Eu queria ter feito Daikin mais cedo.
1: Não, mas aí tem que estar aqui, né, na planilha pra poder fazer.
9: Tô gostando de fazer. Porque desde que eu não faço a publi da... Não é publi que chama, né? Como é que é o nome? Inserção?
1: Testemunhal.
9: Testemunhal. Do... Alvezão! Eu tô gostando de fazer o Daikin.
1: Tá rolando alguma
9: sempre
1: coisa?
9: Sempre rola, né?
1: Tá rolando?
9: Cara, rolou até eu sair de férias. Eu voltei e não fiz. Aliás, a Madu...
1: Não, pera aí.
9: Tiraram a Madu do meu horário? Vocês já tiraram o chefe dos estagiários do meu horário? Vocês já tiraram o estagiário do meu horário? Ah, o primeiro chefe.
1: Fiquei até assustado agora.
9: A Madu não tá no meu horário. Cadê a Madu? Sabe na Madu?
2: A Madu tá no plantão dos jogos de noite.
9: É isso. Saudade dela. Porque a Madu desde que eu voltei.
2: Sério? Caraca, que sorte da Madu. Madu, parabéns, hein?
1: Grande momento da nossa querida Madu, tá vivendo aí. Foi muito bem hoje, inclusive, no bate-papo que a gente teve. Parabéns para a Madu. O que tá fazendo um trabalho de excelência, tá?
2: Com
1: Chegou,
2: certeza.
1: Já se adaptou na rádio, já tá agora mandando bala. Ontem fez um corte muito legal.
9: A menina sobre... tem um nome que praticamente traduz maturidade, né?
1: Sim, Madu Zamba, pô. Madura. E o sobrenome?
9: Madu. Legal.
2: Você pensou isso sozinho.
9: Sozinho, cara. Não é legal?
1: Não é possível isso, cara. Deixa eu mandar um recado aqui antes da gente ir para um rápido break. 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Ultra Creatine 5.0 da F-Max. de volta pro Papo de Craque pra gente poder ir pro rápido break. Na volta, muito mais. Vou rodar aqui o show de zaps. Vamos fazer um giro sensacional, passando rapidamente pelo Vasco. Vamos falar também do Fluminense rapidinho, mas antes, um rápido break aqui na TMC. Fica aí!
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0: aqui na TMC. Você vai mandando sua mensagem no DDD 21 99 557 1013. Sua participação é muito importante conosco. Vamos lá, rapidamente, só pra trazer aqui pra galera. 7 horas agora, The Voice Brasil. Depois disso, Lucas Borges vai abrilhantar a transmissão dessa partida envolvendo Estudiantes e Flamengo com uma pré-hora, partindo de 8 horas da noite até as 9:30, horário que a bola rola, 1h30 com o Lucas Borges trazendo o melhor do futebol e trazendo cada detalhe sobre essa partida importantíssima para o Flamengo. É o jogo 1 das semifinais da Copa Libertadores da América. Ontem já tivemos a primeira chave com o Palmeiras vencendo a equipe do Fluminense no Maracanã por 2-1.
1: Posso anunciar um negócio bem legal?
0: Pode.
1: Tá acabando, né? É, o canal Zico 10 vai transmitir a J-League, a liga japonesa.
0: Que maneiro.
1: Quem quiser acompanhar os jogos do Kashima.
2: Tá contratando?
1: É, hoje, kind of, né? Meio que tá. É, vamos começar a transmitir os jogos do Kashima e do restante da temporada.
0: Que show! Obrigado. Ó, a galera vai mandando mensagem por aqui. Vamos soltar o WhatsApp, galera participando no DDD 21 99 557 1013. Manda.
3: Eu tô aqui torcendo muito. Vamos, Mengudo, vamos, Mengudo, vamos ser campeão. Lucas Dias por aqui. Toda a torcida, toda a energia minha positiva ao Flamengo e aos flamenguistas que moram dentro do meu clube, esse clube maravilhoso.
0: Quê?
3: Eu estarei torcendo. Estarei torcendo muito pelo Mengão. Vamos, Mengão, vamos, Mengão, vamos. O jogo hoje é 6-0 o Flamengo lá dentro da casa dos caras. O Flamengo vai passar na cara deles.
0: Que isso,
3: e
0: cara?
3: Vai dar Mengão. Mengão é o campeão, virtual campeão da Libertadores. Abraço.
0: É o Lucas Dias, que tá vascaíno. Que loucura. Tá maluco, Lucas Dias?
2: Tá maluco,
0: é isso. Torelli, você volta na transmissão do jogo. Léo Pinheiro também volta na transmissão do jogo.
2: 9:30.
0: E Lucas Borges na narração. É isso, galera. Esse foi o Papo de Craque. Daqui a pouquinho, 8 horas, abertura da jornada agora. The Voice Brasil. Valeu, galera!
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0: 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As notícias do governo federal que movimentaram o país no dia de hoje.
1: Olá, boa noite.
2: Boa noite para você que nos acompanha em todo o país.
1: Quinta-feira, 15 de outubro de 2026.
2: Vamos aos destaques do dia.
1: Combate aos incêndios na Amazônia.
2: Reforço de pessoal e investigação criminal são algumas das iniciativas para conter o fogo na região. Graziele Bezerra.
3: O Ministério da Justiça ainda vai enviar ao Amazonas bombeiros e viaturas para reforçar a equipe da Força Nacional de Segurança Pública que trabalha no enfrentamento aos incêndios florestais do estado.
1: Conectividade em rodovias federais e estaduais.
2: Lançada política para reduzir áreas sem cobertura de celular. Luana Karen.
4: Para viabilizar a ampliação da conectividade nas estradas, está o compartilhamento de sinal entre as operadoras.
1: Hoje é dia do professor.
2: Brasil tem mais de 2.400.000 docentes na educação básica.
1: E o que é ser professor no país? Ouvimos docentes e alunos que destacam a importância da profissão.
5: Quero desejar um feliz dia dos professores a todos os mestres que nos ensinam e nos inspiram todos os dias. Parabéns pelo seu dia.
2: Na apresentação da Voz do Brasil, Luciano Seixas e Mariana Jungmann.
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2: A segurança nas rodovias é um dos pontos da Política Nacional de Conectividade em Rodovias, lançada hoje.
1: O projeto prevê dobrar a cobertura de telefonia móvel nas estradas federais.
2: A iniciativa busca reduzir áreas sem sinal, aumentando a segurança dos motoristas.
4: Lançada na sede da Bolsa de Valores em São Paulo, a Política Nacional de Conectividade em Rodovias. A medida prevê a conexão de internet em toda a extensão das BR-101, 116, 135, 163, 242 e 364. De acordo com o ministro das Comunicações, Frederico Filho, entre as ações para viabilizar a ampliação da conectividade nas estradas, está o compartilhamento de sinal entre as operadoras.
6: As operadoras vão abrir o sinal entre si, onde uma operadora ao longo da rodovia, não necessariamente a própria operadora vai ter a cobertura completa, tá? Então isso vai ter um acordo entre as operadoras, que representa 13 mil quilômetros essa iniciativa.
4: O ministro dos Transportes, Jorge

0: e acionar serviços de socorro, como o SAMU e os bombeiros, além de facilitar a comunicação durante os deslocamentos. Reportagem Luana Karen.
1: Federal, em ação conjunta com vários órgãos, atua para combater os incêndios florestais no estado do Amazonas.
2: O Ministério da Justiça e Segurança Pública vai enviar até a semana que vem bombeiros da Força Nacional para reforçar a operação por conta dos efeitos do El Niño.
1: A Polícia Federal abriu investigação para apurar possível ação humana na origem dos incêndios.
3: Até 21 de outubro, o Ministério da Justiça e Segurança Pública vai enviar ao Amazonas 29 bombeiros e 9 viaturas para reforçar a equipe da Força Nacional de Segurança Pública que trabalha no enfrentamento aos incêndios florestais no estado. Com mais este apoio, chega a 160 o número de profissionais que atuam na floresta para conter o avanço dos focos de calor. Segundo o Centro Gestor e Operacional do Sistema de Proteção da Amazônia, Sensipan, o Amazonas registrou 1.380 focos de incêndio nos 10 primeiros dias de outubro. Mas, de acordo com o ministro do Meio Ambiente e Mudança do Clima, João Paulo Capobianco, o quadro já começa a mudar.
4: Houve uma redução nos eventos de queimadas e incêndios e há um indicativo de redução de novos focos. Precisamos intensificar as ações.
3: O ministro também afirmou que a Polícia Federal vai investigar possíveis ação humana na origem dos incêndios.
4: O novo passo agora é a investigação criminal para identificar quem está operando esse conjunto enorme de incêndios e verificar se há uma organização por trás disso.
3: O Ministério da Integração e do Desenvolvimento Regional reconheceu a situação de emergência decretada pelo governo do Amazonas em 36 municípios do estado. Além de Manaus, o Maitá, Lábrea e Apuí, no sul amazonense, também vão receber apoio para ações de prevenção e combate aos incêndios florestais. Os estados também estão capacitando 5 mil bombeiros, brigadistas e integrantes de povos e comunidades tradicionais com apoio do Fundo Amazônia. Reportagem Graziele Bezerra.
2: A Companhia Nacional de Abastecimento, o CONAB, divulgou nesta quinta-feira o primeiro levantamento da safra de grãos 2026-2027.
1: De acordo com a pesquisa, a produção brasileira pode ultrapassar 367 milhões de toneladas.
2: A projeção para o novo ciclo indica crescimento de 1,4% no volume a ser colhido.
5: A estimativa é que a produção de grãos no país seja de 367 milhões e 100 mil toneladas. Os dados foram divulgados pela Companhia Nacional de Abastecimento, a CONAB. De acordo com a pesquisa, a produção de soja pode chegar a 181 milhões e 600 mil toneladas, com aumento na área semeada. Com isso, as exportações de soja em grãos estão estimadas em 117 milhões de toneladas. Fabiano Vasconcelos é gerente de acompanhamento de safras da CONAB. Ele explica que as condições climáticas de outubro influenciaram no desenvolvimento dos plantios no país.
6: Em relação à temperatura, isso é importante porque a gente tem visto aí temperaturas acima da média em grande parte do país, né, de uma maneira geral, especialmente ali na região norte, nordeste, centro-oeste. E aí a previsão para outubro, a previsão do IMED também indica temperaturas médias favoráveis ali ao desenvolvimento das lavouras em grande parte do país.
5: Para o milho, o volume total da produção pode chegar a 148 milhões de toneladas. Para o ciclo 2026-2027, a CONAB também prevê um aumento de 6,6% no consumo interno do cereal, impulsionado pela produção de etanol. Com locução de Thaís de Araújo, reportagem Márcia Fernandes.
1: O Dia Mundial da Alimentação é celebrado no dia 16 de outubro.
2: No Brasil, o programa de aquisição de alimentos leva a produção de agricultores familiares para diversos segmentos da sociedade.
1: Entre eles, as cozinhas solidárias, que alimentam pessoas em situação de vulnerabilidade social.
7: Em Brasília, o Programa de Aquisição de Alimentos, o PAA, conecta produtores rurais a organizações comunitárias que preparam refeições para a população em situação de vulnerabilidade social. A produtora rural Rosana Alves do Nascimento, de São Sebastião, no Distrito Federal, trabalha há mais de 20 anos na atividade e relata sua experiência com o programa.
8: Tem o produtor que está lá com sua produção sem ter como escoar e tem as pessoas que estão precisando do alimento.
7: O Programa de Aquisição de Alimentos compra produtos da agricultura agricultura familiar e destina alimentos a iniciativas de atendimento à população em situação de insegurança alimentar. Entre as iniciativas estão

0: As cozinhas solidárias. No Distrito Federal, a cozinha solidária Comidinha da Vovó participa dessa atividade. A responsável pelo espaço, Mãe Maria do Cerrado, relata as dificuldades enfrentadas antes de ter acesso aos alimentos.
1: Quantas vezes a gente ia pra feira, no final da feira, tudo que jogavam fora, a gente pegava. A gente pegava o que eles chamavam de lixo.
0: No Distrito Federal, a Companhia Nacional de Abastecimento, a CONAB, coordena a execução do programa em parceria com a Associação ações e cooperativas de agricultores familiares. Segundo a superintendente regional da Conab, no DF, Regina Célia Santos, cerca de 30 associações e cooperativas participam do programa que permite a comercialização da produção de agricultores familiares.
2: Estamos falando aí num público com certeza de mais de 1.000 agricultores familiares individuais que conseguem escoar seus alimentos.
0: A ministra do Desenvolvimento Agrário e Agricultura Familiar, Fernanda Machiavelli, destaca a importância do trabalho conjunto entre produtores rurais e organizações comunitárias.
2: Isso se deve ao trabalho integrado da sociedade civil, que se organizou e criou esses espaços das cozinhas solidárias, levando o alimento que hoje chega nas comunidades urbanas, alimentando as famílias brasileiras.
0: Entre 2023 e 2026, o programa de aquisição de alimentos atendeu 140 mil agricultores. Em todo o país, mais de 2.600 cozinhas solidárias foram mapeadas. Reportagem Pablo Mundi.
3: Pois é, e as cozinhas solidárias são parte de um sistema maior que está completando 20 anos.
4: É o Sistema Nacional de Segurança Alimentar e Nutricional, o SISAM, que reúne e dá estrutura às políticas públicas de combate à fome.
3: Nós conversamos com Valéria Buriti, secretária extraordinária de combate à fome e à pobreza do governo federal, sobre o funcionamento do SISAM e a participação da sociedade civil, de estados e de municípios. Acompanhe.
4: Olá, secretária Valéria, bem-vinda à Voz do Brasil, um prazer ter a senhora conosco para a gente falar de 20 anos, né, do Sistema Nacional de Segurança Alimentar e Nutricional, o SISAM. A senhora pode começar, então, explicando para a gente o que, que é o SISAM, como é que ele se relaciona com a saída do Brasil do mapa da fome?
5: Claro, primeiro eu agradecer a oportunidade de estar aqui, eu sempre fico muito emocionada de estar na Voz do Brasil, um programa que eu escuto desde criança, então é sempre uma emoção estar aqui com vocês, agradecer o espaço. E o Sistema Nacional de Segurança Alimentar e Nutricional, o SISAM, assim como existe o SUS para garantir a saúde, assim como existe o SUAS, né, para garantir proteção para as pessoas mais vulneráveis, foi criado um sistema para garantir a alimentação como direito. Então, quando a gente olha para as causas de fome, de insegurança alimentar, obesidade, as diferentes formas, né, de insegurança alimentar, a gente vê que precisa trabalhar garantia de renda para que as pessoas possam comprar comida, produção de alimentos, para a gente ter produção de alimentos e disponibilidade de alimentos, cuidar do preço dos alimentos, é passar informação para que as pessoas, quando comprem alimentos que façam bem para a saúde. Ou seja, a gente está falando de um conjunto de ações. E o sistema, ele visa justamente isso, garantir que cada ministério tenha como objetivo comum isso, todas as minhas políticas vão ter impacto para garantir o direito à alimentação, e pensar também como que essas políticas podem se integrar. E uma outra dimensão importante desse sistema é também dialogar com a sociedade civil para entender quais são os problemas que o governo tem que superar, se as políticas públicas estão sendo bem executadas, estão gerando resultado, para que a gente consiga atingir esse objetivo de garantir o direito à alimentação.
4: Pois é, vamos destrinchar tudo isso um pouco mais, porque o SISAM está estruturado em três pilares, a gente vai falar sobre todos eles, e um deles é essa coordenação governamental, né? Quais são as políticas públicas que hoje são abarcadas pelo SISAM, as políticas de governo federal?
5: Bem, eu acho que a primeira que eu acho que vale a gente destacar é justamente a gente retomar todas as pesquisas, informação, para entender como que está a situação de segurança alimentar e nutricional do nosso país, né? Onde que a gente tem mais problemas, né? Olhar também para toda a situação de produção de alimentos. Então, a primeira política é essa da gente ter um conjunto de informações para a gente se organizar como governo e trabalhar melhor. E a partir daí, a gente mobiliza os ministérios. Então, a gente tem um plano de segurança alimentar e nutricional que vai reunir aí programas como Bolsa Família para garantir renda, vai garantir programas de fortalecimento da produção de alimentos, vai garantir alimentação escolar, o reajuste do valor repassado para alimentação escolar. Então, essas ações, elas estão reunidas num plano para que a gente consiga, juntando esse conjunto de ações do governo, governo garantir alimentação para todas as pessoas, considerando as diferentes realidades que a gente tem no nosso país, né?
4: E você mencionou também a questão da sociedade civil, né? A gente tem um pilar estruturado na participação social no CISAM, que quer dizer que o governo não pensa sozinho o combate à fome, né? Como é que funciona essa interação com a sociedade civil?
5: Ótimo, então essa pergunta é importante porque participação, ela... A participação social, ela é uma parte importante desse sistema. Quando a gente olha, por exemplo, para o programa de aquisição de alimentos, que é um programa que compra da agricultura familiar e entrega para a rede de assistência social, foi um programa criado no CONSEA. Quando a gente olha para o programa nacional para fortalecer a agricultura familiar, quando a gente pensa no plano safra, ele foi criado no CONSEA, que é o Conselho de Participação da Segurança Alimentar e Nutricional. Então, a participação social, ela é fundamental para que aquilo que a gente faz seja efetivo. Por quê? A sociedade vai dizer quais são os problemas que ela está vivendo, né? E a partir dessa vivência com a sua realidade é que a gente vai construir uma política pública.
4: E aí ela traz para o governo, né?
5: Exatamente. Cisternas, por exemplo, surge da sociedade. As pessoas que viviam na região do semiárido começam a captar água da chuva para consumir água da chuva para a produção de alimentos. E isso vira uma política pública. Agora, na pandemia, a gente teve outro exemplo, que são as cozinhas solidárias, né? Então, as comunidades que se organizaram para entregar refeições. Isso hoje também é uma política pública. Então, a participação social, ela garante que as políticas sejam mais responsivas, que ela consiga, de fato, enfrentar os problemas que a gente tem para garantir a alimentação em diferentes contextos.
4: Agora, a gente tem também a esfera federativa, que é o terceiro pilar, que não é menos importante, porque é lá no estado, no município, que as políticas são aplicadas na ponta, né? Queria que a senhora também falasse um pouco sobre como é essa interação.
5: Perfeito. De fato, no município que as pessoas vivem, né? Então, é lá que elas vão ter acesso a um restaurante comunitário, a uma cozinha, a uma feira, a alimentação escolar. É lá que elas são, né, encontram os centros de referência e assistência social para ter acesso ao Bolsa Família. Então, o município é onde as pessoas vivem e é onde as políticas públicas chegam, de fato, para alcançar as pessoas. O governo federal dialoga, organiza, coordena, cofinancia programas. O estado tem esse papel de coordenar os municípios e organizar políticas que são maiores, mais abrangentes, e no município a vida das pessoas acontece. Então o CISAM busca organizar essa grande conversa. Governo federal, governo estadual, governo municipal, como que a gente pode acompanhar essa situação de segurança alimentar? Que estratégias conjuntas a gente pode ter para garantir que as pessoas se alimentem bem? E agora, quando a gente fez o Plano Brasil Sem Fome, foi muito importante esse processo de mobilizar estados e municípios para que eles colocassem esse tema na agenda. E aí a gente junta esses esforços do governo federal, do governo estadual, do governo municipal, e com isso a gente consegue melhores resultados, porque é mais gente trabalhando junto para o mesmo objetivo, que é garantir a alimentação adequada.
4: E é a prefeitura também que mapeia, né, onde é que estão, a prefeitura que sabe onde é que estão as pessoas que precisam desse tipo de política também, né?
5: Exatamente. E primeiro, a gente tem muitos recursos federais que são geridos pela prefeitura. Então, mesmo os programas que têm recurso do governo federal, a prefeitura tem essa responsabilidade de fazer a gestão desses recursos, né? Por Bolsa Família, por exemplo, que é um recurso que sai do governo federal, mas quem faz a gestão é a prefeitura. Então, é importante ter esse diálogo para que a gente consiga se organizar. E a gente tem algumas pesquisas com o nosso IBGE que mostra que tem muitas ações nos municípios de segurança alimentar, desde feiras, agricultura urbana, compra da agricultura familiar. Então é importante esse diálogo para que essas ações estejam melhor organizadas e possam ser mais efetivas.
4: Muito bem, nós conversamos com Valéria Buriti, secretária extraordinária de combate à fome e à pobreza. Muito obrigada, secretária, pela sua entrevista à Voz do Brasil.
5: Eu que agradeço, Mariana, um prazer poder falar dos 20 anos do CISAM aqui.
3: Hoje, 15 de outubro, é o Dia do Professor, uma data para celebrar quem dedica a vida a formar o futuro do país.
4: De acordo com dados do Censo Escolar, o Brasil tem mais de 2.400.000 docentes na educação básica, com ampla maioria feminina.
3: O levantamento foi divulgado hoje pelo Instituto Nacional de Estudos e Pesquisas Educacionais, Anísio Teixeira, o INEP.
6: O que é ser professor? É muito mais do que ensinar a ler, escrever ou fazer contas. É compartilhar conhecimento, despertar a curiosidade e ajudar a transformar vidas. É o que responderam alguns professores que conversamos.
7: Eu sou o professor Guilherme Schinzel e ser professor para mim é ajudar uma geração a pensar, a entender o universo e também ser um mediador de forma humana no mundo em que a IA está dominando, fazendo com que eles consigam resolver problemas, pensar de maneira abstrata e combater informações que são erradas através do método científico e usando a física como base para todo o procedimento de aprendizado.
8: Meu nome é Lúcia Oliveira, sou professora de português. Ser professor é ser evolução na sociedade, transformando vidas, transformando o mundo.
9: Sou Matheus Antônio, sou professor de biologia e para mim ser professor é dar voz para quem não tem voz e caminhar junto com quem trabalha junto com a gente, com quem aprende conosco. A minha percepção é que estrutura uma sociedade, né? Desde o início somos nós, professores.
6: O Brasil conta com mais de 2.400.000 professores na educação básica, segundo dados do censo escolar relativos a 2025. Os números foram divulgados pelo INEP nesta quinta-feira. As mulheres representam a maioria dos profissionais. Em 2025, eram quase 1.900.000 professoras, o equivalente a 78,8% do total. E neste dia do professor, os alunos trazem seu agradecimento aos mestres de sala de aula.
10: Meu nome é Maria Catarina e quero agradecer todos os professores do Brasil.
11: Olá, meu nome é Bruno, eu tenho 13 anos e estou no sétimo ano. Pela minha vida, já passaram muitos ótimos professores e tenho certeza de que muitos outros passarão pelo meu caminho. Por isso, quero agradecer todos os que escolheram essa bela profissão e desejar um feliz dia a todos os professores.
12: Olá, o meu nome é Eves. Hoje é dia de comemorar. Quero desejar um feliz dia dos professores a todos os mestres que nos ensinam e nos inspiram todos os dias. Parabéns pelo seu dia.
6: Mais informações sobre a pesquisa em gov.br/inep. Reportagem Thaisa Vitória.
13: E 10 novos cursos gratuitos estão disponíveis para educadores na plataforma Avamec.
3: As formações oferecem certificado de conclusão e abordam temas como inteligência artificial, computação, redes sociais e educação antirracista.
13: Os cursos são voltados a professores do ensino fundamental e médio e a gestores escolares.
3: Para participar, basta acessar o site avamec.mec.gov.br, fazer o cadastro ou entrar com a conta gov.br e escolher a formação desejada.
13: A plataforma também oferece cursos para quem quer ampliar os conhecimentos e utilizar novas ferramentas no dia a dia escolar.
3: As fortes chuvas que atingem grandes centros urbanos costumam deixar prejuízos, sobretudo nas comunidades periféricas.
13: Para reduzir impactos de eventos climáticos extremos, a ciência está buscando soluções práticas e econômicas.
3: Uma pesquisa da Universidade Federal de Pernambuco encontrou uma medida simples para conter as enxurradas em áreas vulneráveis.
13: Você fica sabendo mais sobre essa alternativa no quadro Ciência na Prática.
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15: As memórias das fortes chuvas que arrasaram a cidade do Recife em maio de 2022 foram cruciais para a proteção de áreas de morro em zonas periféricas da capital pernambucana. Uma pesquisa mostra como o excesso de concreto nas cidades acelera o fluxo da água e agrava inundações.
16: Meu nome é Camila Salgueiro, atualmente eu sou doutoranda de engenharia civil. Atuo bastante na área de drenagem urbana, modelagem hidrológica. Minha pesquisa, ela surgiu da minha vivência como cidadã recifense e sentiu na pele as consequências desse grande evento. E foi ainda mais delicada em áreas de morro, porque são áreas que a gente tem uma alta vulnerabilidade.
15: Após cruzar dados da Defesa Civil e analisar áreas críticas, como o Morro do Imbura de Cima, o estudo aponta que a solução não exige necessariamente grandes obras de infraestrutura. Alternativas aplicadas nas residências podem ser a chave para reter a água das chuvas.
16: Quando a gente tem mais vegetação, esse solo vai reter mais água. E quando a gente tem mais concreto, a gente tem o aumento do escoamento. Se a gente encontrou como medida adaptativa que mais estava de acordo com aquele morro específico, os reservatórios de armazenamento de água. Aquela água que antes escoava, elas começaram a ser retidas por essas caixas d'água que ficavam próximas aos telhados.
15: O objetivo da pesquisa agora é tirar a ideia do papel e aplicar as técnicas na vida concreta, diante de um clima cada vez mais imprevisível.
16: Para a gente resolver alguns problemas de drenagem, não necessariamente a gente precisa construir grandes estruturas. A gente conseguiu entender que algumas soluções atuam na água escoada antes que ela chegue no sistema de drenagem. Os eventos extremos, eles não vão parar de acontecer. E a gente está no momento de adaptar a nossa realidade para isso.
15: Acompanhe a pesquisa na página da Universidade Federal de Pernambuco. E esse foi o Ciência na Prática, com produção de Warby Calil e edição de Edinaldo Júnior. E nosso encontro com o Saber Científico volta na próxima semana. Até lá.
3: E que tal começar o ano vivendo de perto o dia a dia de um pesquisador? Estudantes do segundo ano do ensino médio e professores da rede pública estadual podem se inscrever no programa Futuras Cientistas 2027 até o dia 26 de outubro.
13: São 470 vagas gratuitas para incentivar a participação de mulheres nas áreas de ciência, tecnologia, engenharia e matemática.
3: As selecionadas vão participar de atividades de pesquisa em universidades e laboratórios, presencialmente ou pela internet entre os dias 4 e 29 de janeiro do ano que vem.
13: Para se inscrever, é só acessar o site futurascientistas.com.br. Mas atenção, é preciso ter cadastro na plataforma Lattes do CNPq.
3: E essas foram as notícias do governo federal.
13: Uma realização da Secretaria de Comunicação Social da Presidência da República.
3: Com produção da empresa Brasil de Comunicação.
13: Fique agora com as notícias do Poder Judiciário e do Congresso Nacional. Boa noite.
3: Boa noite, até amanhã.
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18: Supremo Tribunal Federal invalida a cobrança previdenciária de empregadores rurais, pessoas físicas, no período anterior a 1º de janeiro de 2018.
19: Após decisão do presidente do Superior Tribunal de Justiça, está mantido o jogo entre Vasco e Boca Juniors no Maracanã.
18: Tribunal Superior Eleitoral aprova mudanças nas regras de propaganda eleitoral entre turnos.
19: Boa noite, eu sou Marcela Luiz.
18: E eu sou Walter Lima.
19: O plenário do Supremo Tribunal Federal decidiu nesta quinta-feira que é inconstitucional a cobrança previdenciária ao Fundo de Assistência do Trabalhador Rural, o FUNRURAL, de empregadores rurais, pessoas físicas, sobre a venda da produção no período anterior a 1º de janeiro de 2018.
18: O FUNRURAL é uma contribuição para a Previdência Social cobrada sobre a venda de produtos rurais. Marcelo de la Libera.
20: O caso chegou ao Supremo por meio de uma ação da Associação Brasileira de Frigoríficos, a Abrafrigo. A entidade questionava a cobrança da contribuição sobre o valor das vendas dos produtos rurais. Antes, o cálculo era feito com base na folha de pagamento dos funcionários. Os ministros também analisaram se as empresas que compravam os produtos rurais eram responsáveis por recolher essa contribuição em nome dos produtores. Por maioria, o Supremo seguiu o entendimento do ministro Dias Toffoli, que reajustou o voto na sessão desta quinta-feira. Para ele, a lei da época não definiu todos os elementos necessários para criar a cobrança sobre a venda da produção rural. Com isso, a contribuição foi considerada inconstitucional para o período anterior a 1º de janeiro de 2018. A modulação dos efeitos da decisão será definida posteriormente.
19: A proposta de emenda à Constituição, que reduz a jornada semanal para 40 horas e acaba com a escala 6x1, foi aprovada no Congresso Nacional.
18: Agora as mudanças serão graduais e começam 2 meses após a publicação da emenda. Breno Perrucci.
21: É isso aí. Essa aprovação dá direito a 2 dias de repouso remunerado por semana aos trabalhadores, um deles preferencialmente aos domingos, sem redução salarial. Com isso, a jornada de trabalho passa para 40 horas, limitada a 8 horas diárias, o que fortalece o cuidado com a saúde do trabalhador e a promoção do trabalho decente.
19: Após decisão do presidente do Superior Tribunal de Justiça, ministro Luiz Felipe Salomão, está mantido o jogo entre Vasco e Boca Juniors pela semifinal da Sul-Americana no Maracanã, no Rio de Janeiro.
18: A partida será terça-feira, 20 de outubro, às 21h30 da noite. Fátima Uchoa.
1: A Fla-Flu Serviços, empresa criada por Flamengo e Fluminense para a gestão do complexo do Maracanã, pediu a suspensão da decisão da Justiça do Rio que autorizou o jogo no estádio, alegando que poderia agravar o desgaste do gramado em razão do curto intervalo entre os jogos e apontou possíveis riscos à segurança. A empresa também questionou a transferência ou a remarcação da partida de basquete entre Flamengo e Botafogo prevista para o Maracanãzinho. Mas o ministro Salomão entendeu que a Fla-Flu não tem legitimidade jurídica para esse tipo de pedido no STJ, já que por se tratar de empresa privada não atua na defesa de interesse público. Além disso, não apresentou elementos concretos que demonstrassem risco grave à ordem ou à segurança públicas.
19: O Tribunal Superior Eleitoral aprovou mudanças nas regras de propaganda eleitoral entre turnos.
18: A principal mudança cria uma exceção ao prazo de 48 horas para o uso em campanha de endereços eletrônicos registrados na Justiça Eleitoral entre o primeiro e o segundo turno das eleições. Vitor Struck.
2: Com a alteração, as candidaturas poderão usar os endereços eletrônicos de campanha imediatamente após o registro na Justiça Eleitoral. Para o presidente do TSE, o ministro Cássio Nunes Marques, a mudança tem o objetivo de assegurar a utilização efetiva dos meios digitais de comunicação, favorecendo a ampla circulação de ideias e propostas, sem prejuízos à fiscalização.
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19: Uma boa noite.
18: E até amanhã.
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1: Eu sou Humberto Pinheiro e estes são os destaques de hoje do Jornal do Senado, que começa agora. Senado aprova aumento do limite de faturamento do MEI para até R$140 mil. Aprovada MP que exige exame para exercício da medicina. PEC da Segurança Pública. Presidente do Senado adia votação devido a impasse sobre o texto. Boa noite. Quem trabalha por conta própria poderá faturar mais, sem precisar deixar a categoria de microempreendedor individual, o MEI. O Senado aprovou hoje o projeto que amplia gradualmente o limite de faturamento anual, dos atuais R$80 mil para R$110 mil e, posteriormente, para R$140 mil. A mudança pode beneficiar milhões de pequenos empreendedores. Os detalhes com o repórter Alexandre Campos.
2: Essa mudança vai corrigir distorções geradas pela inflação, que de 2016 para cá foi de 55,4%. Sem qualquer ajuste no limite de enquadramento, muitos microempreendedores individuais passaram a faturar mais que R$81 mil por ano e, com isso, perderam os benefícios do Simples Nacional. Relator do projeto em plenário, o senador Carlos Fávaro, do PSD de Mato Grosso, destacou a importância da iniciativa para esse segmento.
3: O regime MEI frequentemente constitui a primeira etapa da trajetória empresarial. É este ambiente simplificado que trabalhadores autônomos, prestadores de serviço, pequenos comerciantes e produtores rurais iniciam a sua experiência empreendedora.
2: O projeto, que segue para a sanção presidencial, ainda permite que esses empresários individuais possam contratar até 2 empregados que recebam um salário mínimo mensal ou o piso da categoria. Atualmente, o limite é de apenas 1 empregado. Além disso, o texto prevê o perdão de dívidas com a União, constituídas até 13 de outubro deste ano, referentes à contribuição para a Seguridade Social do empresário, na condição de contribuinte individual, bem como os juros e multas a ela associados.
1: E o presidente do Senado, Davi Alcolumbre, anunciou hoje que o Congresso vai promulgar nesta sexta-feira 2 emendas à Constituição, a que acaba com a escala de 6 dias de trabalho por 1 de descanso e garante 2 folgas a cada 5 dias trabalhados, sem redução salarial, e a que assegura a aposentadoria especial e regras de estabilidade para agentes comunitários de saúde e de combate às endemias. Durante a votação da proposta sobre a jornada de trabalho, nesta quarta-feira, Alcolumbre afirmou que a mudança representa uma transformação significativa para os trabalhadores brasileiros. Os detalhes com o repórter Herman Kulitz.
4: Ao abrir a sessão deliberativa, Davi Alcolumbre destacou que cumpriu a promessa de levar o fim da escala 6-1 ao plenário logo após o primeiro turno das eleições. O presidente do Senado ressaltou que 1 dia a mais de folga representa uma mudança gigantesca para quem acorda cedo e pega transporte público, permitindo mais convivência com a família, cuidados com a saúde e tempo para o descanso.
5: À primeira vista, pode parecer uma mudança sutil, mas para quem acorda cedo, pega ônibus lotado, cumpre sua jornada e volta para casa no fim do dia, esta mudança é gigantesca. Um dia a mais de descanso é mais tempo para a família. É mais tempo para acompanhar a vida dos seus filhos, para visitar os seus pais, para estar presente.
4: Com a nova jornada, os trabalhadores passam a ter direito a 2 dias de descanso remunerado, sendo um deles preferencialmente aos domingos. A proposição ainda proíbe a redução do salário nominal, proporcional ou de qualquer espécie.
1: A nova avaliação sobre a qualidade da formação dos futuros médicos foi aprovada pelo Senado na tarde de hoje. A medida provisória cria o ENAMED, exame que avalia a formação médica no país. Repórter Patrícia Oliveira.
6: A comissão mista do Congresso, criada para analisar a medida provisória que exige o Enamed para o exercício da profissão de medicina, aprovou o relatório do deputado Dr. Luizinho do Progressistas do Rio de Janeiro. O texto propõe 3 etapas de avaliação: ao final do segundo, do quarto e do sexto ano de curso.
7: Se um estudante apresentar desempenho suficiente nas primeiras etapas, haverá tempo hábil para identificação de lacunas de aprendizado e adoção de medidas corretivas.
6: O presidente da comissão, o senador Camilo Santana, do PT do Ceará, elogiou o trabalho conjunto para a elaboração do texto.
8: Uma construção coletiva, de um consenso, para que a gente possa garantir a melhoria da qualidade dos nossos formandos na área da medicina, que é crucial para a vida do cidadão e cidadã brasileira.
6: Cursos de medicina que apresentarem desempenho insatisfatório poderão ser submetidos à supervisão pelo MEC. A legislação atual prevê sanções como redução no número de vagas autorizadas e a suspensão de vestibulares para a medicina.
1: A senadora Daniela Ribeiro, do PP da Paraíba, ressaltou a importância da educação e do pensamento crítico para o exercício da cidadania. A parlamentar também criticou a polarização política e afirmou que a divisão tem feito mal ao país. Ao citar o segundo turno das eleições, marcada para o próximo dia 25, quando serão eleitos o presidente da República e governadores de 5 estados e do Distrito Federal, Daniela Ribeiro defendeu que a população exerça o direito ao voto com consciência crítica. A senadora ainda fez um apelo para que os eleitores analisem as propostas dos candidatos e não se baseiem apenas em manchetes e publicações nas redes sociais.
9: É bom que possamos, durante esse período, fazer uma reflexão que não seja de manchetes ou de lacração em celulares, mas uma pesquisa sobre trabalho, sobre compromisso, sobre democracia.
1: Hoje, 15 de outubro, é dia do professor. No Senado, projetos em análise buscam valorizar a carreira docente. Entre as propostas, incentivos para a entrada de jovens na profissão e até a garantia de isenção do imposto de renda para professores. Os detalhes com o repórter Rodrigo Rezende.
10: O Censo Escolar de 2024 aponta que o Brasil possui cerca de 2,4 milhões de professores, sendo que 1,9 milhão de profissionais são da rede pública. Mas há um risco de um apagão de profissionais na educação básica. O Congresso discute diversos projetos para atrair jovens à carreira docente. Um deles, apresentado pelo senador Fabiano Contarato, do PT do Espírito Santo, quer isentar do imposto de renda os docentes que ganham até R$10 mil.
11: Eu apresentei um projeto de lei para garantir isenção de imposto de renda para todo professor da rede pública, privada, da educação básica ao ensino superior e ganhar até R$10 mil. É mais uma forma você valorizar quem transforma o sonho em realidade.
10: Também está em debate no Senado, na Comissão de Educação, uma proposta que estabelece que professores e outros profissionais da educação que trabalham em escolas públicas, estaduais, distritais e municipais tenham direito à mesma alimentação escolar oferecida aos estudantes durante o período letivo. A relatoria é do senador Paulo Paim, do PT do Rio Grande do Sul.
1: E o presidente do Senado, Davi Alcolumbre, decidiu retirar de pauta a proposta de emenda à Constituição da Segurança Pública. A proposta, que reorganiza a segurança pública no país e prevê regras mais rigorosas contra facções criminosas, milícias e autores de crimes violentos, estava na pauta da sessão desta tarde. O texto recebeu parecer favorável do senador Rogério Carvalho, do PT de Sergipe. Segundo Alcolumbre, devido ao impasse sobre pontos do texto, entre eles a inclusão da redução da maioridade penal, é preciso dar mais tempo para o consenso. A PEC prevê maior integração entre as forças de segurança da União, dos estados e dos municípios, além de mudanças no sistema prisional, na atividade de inteligência e no financiamento do setor. A proposta também determina punições mais duras para integrantes de facções e milícias, amplia os direitos das vítimas de crimes e abre caminho para a criação de polícias municipais. O texto ainda busca garantir repasses de recursos federais para a segurança pública e o sistema prisional. Com edição de Paula Grova e trabalhos técnicos de Eliseu Caires, o Jornal do Senado fica por aqui. Acompanhe agora as notícias da Câmara dos Deputados. Boa noite e até amanhã.
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13: Plenário da Câmara perdoa dívidas do microempreendedor individual.
14: Avança a proposta que extingue taxa paga pelas operadoras de celulares.
13: Plenário rejeita o uso de recursos públicos para socorrer bancos em crise.
14: Boa noite. Deputados rejeitam texto apresentado pelo relator ao projeto que permite o uso de recursos públicos para salvar bancos em dificuldade. O repórter Antônio Vital tem os detalhes.
15: Por uma diferença de apenas 5 votos, o plenário da Câmara rejeitou o texto apresentado pelo relator a um projeto que criava novas regras para enfrentar crises em bancos e outras instituições financeiras. Entre outras medidas, a proposta permitia o uso de recursos públicos para socorrer bancos em situações excepcionais, como crises que ameacem a estabilidade do sistema financeiro. Nesses casos, o governo federal poderia conceder empréstimos ou realizar capitalização temporária das instituições. O projeto foi apresentado pelo governo em 2019, ainda na administração Jair Bolsonaro, e foi alterada pelo relator, deputado Marcelo Queiroz, do PSDB do Rio de Janeiro. A proposta que foi a voto mantinha o atual Fundo Garantidor de Crédito, financiado pelos próprios bancos para garantir depósitos de clientes de bancos em dificuldades. E, além disso, criava outro fundo, chamado Fundo de Resolução, destinado a ajudar os bancos por meio de empréstimos e capitalização. O projeto também previa uma sequência para o eventual socorro com dinheiro público. Primeiro, algumas dívidas deveriam ser assumidas por acionistas e determinados credores. Em seguida, seriam usados recursos do Fundo de Resolução. Se essas medidas fossem insuficientes, o governo federal poderia emprestar recursos ao fundo com a anuência do Conselho Monetário Nacional e posterior análise pelo Senado. A proposta foi criticada pelo governo. O deputado Tadeu Venere, do PT do Paraná, disse que as condições para o uso de recursos públicos eram vagas.
16: Há nesse projeto uma situação que preocupa muito, que é colocar recursos públicos em caso de haver problemas com os bancos que porventura tenham dificuldade econômica. Eu lembro que o PROE, lá em 1995, já fez isso, a um custo de 16 bilhões de reais à época, por conta de 5 bancos. Agora não se fala em 5 bancos, 6 bancos, 1 banco, 2 bancos. Se fala em problema sistêmico. Mas sistêmico é muito genérico, senhor presidente.
15: O relator, deputado Marcelo Queiroz, do PSDB do Rio de Janeiro, disse que as medidas previstas no projeto já são adotadas em diversos países e que é necessária uma proposta que evite o risco para a economia provocada por dificuldade de grandes instituições financeiras.
17: O que esse projeto está fazendo aqui é exatamente fortalecendo e impedindo uma crise. Agora, o projeto ele estabelece 7 travas. Ora, óbvio, se quebrar um dos 3 maiores bancos, qual é a outra solução que não seja o uso de dinheiro público? Qual? O que, que a gente vai fazer? Se quebrar um dos 4 principais bancos do Brasil, a gente vai cruzar os braços? Tudo que a gente não quer é a política interferindo para salvar banco.
15: A rejeição da proposta não significa que o projeto original será arquivado. Existem brechas regimentais para a retomada da votação, o que vai depender de decisão da mesa diretora da Câmara. Após a rejeição do texto, a sessão foi encerrada. Da Rádio Câmara de Brasília, Antônio Vital.
13: Mauro Benevides Filho, do União do Ceará, foi contra o projeto que permite ao Tesouro Nacional socorrer bancos e alerta para o uso de recursos públicos sem autorização prévia do Congresso e sem garantias suficientes de que os responsáveis respondam pelas dívidas.
14: Mauro Benevides Filho lembra que o sistema bancário já dispõe do Fundo Garantidor. Ele cita problemas dos bancos de Brasília e Master, diz que apresentou uma emenda ao projeto para reforçar a responsabilização patrimonial dos envolvidos, mas pede a rejeição imediata do texto.
12: Trabalho.
13: Leonardo Monteiro, do PT de Minas Gerais, defende a mudança na organização da jornada de trabalho com 40 horas semanais e 2 dias de descanso sem redução salarial. Segundo ele, a mudança torna as condições de trabalho mais justas, beneficiando todos os trabalhadores.
14: Leonardo Monteiro cita sua trajetória e de outros agentes públicos como trabalhadores para reforçar a importância dos sindicatos e da participação política na defesa dos direitos trabalhistas. Ele pede atenção da população à votação no Senado para o fim da escala 6x1.
12: Ciência e tecnologia.
13: Economia para empresas de telecomunicações está mais próxima com a aprovação de um projeto pela Câmara. O texto ainda precisa ser examinado pelo Senado. A reportagem é de Paula Bittar.
18: A Comissão de Constituição e Justiça da Câmara aprovou uma proposta que elimina a incidência da taxa de fiscalização de funcionamento sobre telefones celulares. A taxa é um dos itens que compõem o Fundo de Fiscalização das Telecomunicações, Fistel, utilizado para custear as atividades da Agência Nacional de Telecomunicações. De acordo com a legislação, a tarifa, cujo valor por celular é de R$ 13,00 por ano, é paga pelas concessionárias, permissionárias e autorizadas de serviços de telecomunicação e de radiofrequência. A proposta que elimina a incidência da taxa de fiscalização de funcionamento sobre telefones celulares segue agora para a análise do Senado Federal. Da Rádio Câmara de Brasília, Paula Bittar.
12: Eleições.
14: Dandara, do PT de Minas Gerais, agradece aos mais de 100 mil eleitores que garantiram sua reeleição e reafirma seu compromisso com os trabalhadores. Ela defende o fim da escala 6x1 e alerta para possíveis articulações que, segundo afirma, poderiam prejudicar a medida.
13: Dandara também denuncia o que considera restrições à divulgação de conteúdos políticos nas redes sociais e anuncia um canal para receber relatos de possíveis casos de censura digital. Ela afirma que pretende encaminhar as denúncias a organismos internacionais de direitos humanos.
14: Carla Dixon, do PL, lamenta não ter sido reeleita. Apesar disso, ela reafirma seu compromisso com as famílias atípicas do Rio Grande do Norte e cobra do parlamento a votação de projetos de assistência e geração de renda para mães cuidadoras.
13: Entre as propostas defendidas por Carla Dixon estão a criação do MEI atípico, que permitiria o empreendedorismo sem a perda imediata do benefício de prestação continuada. Ela também reivindica simplificar a comprovação das condições de saúde de pessoas com deficiência.
14: Paulo Soares, do Podemos de São Paulo, encerra seu mandato com um balanço de suas ações pela saúde pública em Jaú e região, citando as Santas Casas, o Hospital Amaral Carvalho e a construção de um ambulatório médico de especialidades.
13: O deputado ressalta também a defesa dos setores calçadistas de Jaú e Coreiro de Bocaina. Segundo Paulo Soares, ainda que ele tenha passado pouco tempo no legislativo, foi o suficiente para aprender que é possível construir um país melhor trabalhando pela população, mesmo sem mandato.
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12: Educação.
14: Soraya Santos, do PL do Rio de Janeiro, defende mais apoio nas escolas para crianças com altas habilidades e superdotação. A deputada pede ainda medidas para facilitar o acesso à avaliação especializada, principalmente para famílias que não podem pagar pelos exames.
13: Soraya Santos propõe a criação de um prêmio para reconhecer boas práticas de escolas, educadores e alunos na inclusão dessas crianças. Segundo ela, a iniciativa dá visibilidade a esses estudantes e incentiva um sistema educacional mais preparado para atender às suas necessidades. Homenagem.
14: Piso salarial e plano de cargos e salários são algumas conquistas dos professores nos últimos anos. O presidente da Comissão de Educação da Câmara destacou esses e outros avanços para a categoria em entrevista ao repórter Luiz Cláudio Canuto.
20: 15 de outubro é dia do professor, uma comemoração estabelecida em 63 durante o governo João Goulart. O Brasil tem 2 milhões e 400 mil professores que ensinam 47 milhões de estudantes. O presidente da Comissão Comissão de Educação da Câmara, deputado Benes Leocádio, do União do Rio Grande do Norte, em entrevista ao programa Painel Eletrônico da Rádio Câmara, afirmou que um dos desafios da educação hoje é a inteligência artificial. Ele, que morava na zona rural, tinha como grande barreira pesquisar em bibliotecas ou procurar um livro necessário para pesquisa. A passagem das décadas melhorou as condições dos alunos e também as dos professores.
0: A carreira passou a ter um reconhecimento e um respeito com plano de cargos, carreira e salário, com a lei que introduziu o piso do professor, a 11.738/2008, né? Que foi um avanço muito grande, e agora com a decisão do Supremo Tribunal Federal, que garante também essa paridade para os professores contratados, porque antigamente a gente via muito na gestão pública contratação precária de profissionais ou de professores que ao término do período letivo eram dispensados.
20: Neste ano houve aumento do piso salarial em 5,4%. O valor passou a ser de R$5.130 para uma jornada de 40 horas semanais. O presidente da Comissão de Educação lembrou a previsão constitucional que obriga os entes federados a investirem 25% da receita de impostos e transferências em educação. O deputado Benes Leocádio destaca que o papel do legislativo tem sido cumprido por meio de avanços no setor, como a aprovação do novo Plano Nacional de Educação.
0: Que é uma das metas a serem alcançadas é essa formação ao máximo possível. É verdade que a gente tem pessoas que entraram há algumas décadas na carreira do magistério que ainda não tiveram essa condição, mas hoje a oferta, as condições que são colocadas para os profissionais são muito melhores e muito mais amplos. Eu acho que não é mais desculpa dizer que o poder público não cria essas condições. Hoje a gente vê as parcerias com as universidades públicas, com universidades privadas, com cursos de formação, para preparar esse professor.
20: O novo Plano Nacional de Educação para o período até 2036 foi sancionado em abril. Ele prevê aumento progressivo de investimento público em educação para 7,5% do produto interno bruto em 2033 e de 10% do PIB em 2036. O plano também cria o Programa Nacional de Infraestrutura Escolar, destinando no mínimo 85% dos recursos para a educação básica. A origem do Dia do Professor remonta ao dia 15 de outubro de 1827, quando o imperador Dom Pedro I assinou um decreto que criou as escolas de primeiras letras no Brasil. Da Rádio Câmara de Brasília, Luiz Cláudio Canuto.
21: Esporte. Júlio César Ribeiro, do Republicanos do Distrito Federal, reafirma o empenho pelo fortalecimento do esporte como instrumento de inclusão social. O deputado aponta a área entre as prioridades de seu mandato, ao lado da educação e da proteção de crianças, idosos e pessoas com deficiência.
22: Júlio César Ribeiro agradece aos mais de 90 mil eleitores que o reconduziram à Câmara dos Deputados nesta eleição. O parlamentar ressalta a trajetória de 14 anos de vida pública e se compromete a manter o diálogo com as comunidades do Distrito Federal para atender às demandas da população.
21: Saúde. Ismael, do PL de Santa Catarina, manifesta preocupação com uma possível revogação da resolução que estabelece regras para o funcionamento das comunidades terapêuticas. Ele pede esclarecimentos ao governo e defende mais discussões sobre mudanças na regulamentação.
22: Ismael alega que a revogação compromete critérios de acolhimento e tratamento de pessoas com dependência química. Ele cita um levantamento sobre 513 comunidades terapêuticas que, segundo afirma, aponta resultados positivos na reabilitação de pessoas que concluíram o programa.
21: Economia. O plenário da Câmara aprovou o projeto do governo que reajusta o limite de faturamento e perdoa dívidas de microempreendedores individuais. Quem acompanhou e tem os detalhes é o repórter Antônio Vital.
23: A Câmara dos Deputados aprovou o projeto do governo que aumenta o limite de receita bruta anual para os microempreendedores individuais, os MEIs. O projeto também perdoa dívidas dos microempreendedores com o governo federal. A medida beneficia aqueles que estão inscritos na dívida ativa até 13 de outubro de 2026, por conta de débitos com a Previdência. Hoje, podem ser enquadrados como MEI, pagando menos impostos, microempreendedores que faturem até R$81 mil por ano. O projeto aprovado aumenta esse limite para R$140 mil a partir de 2028. No ano que vem, regra de transição estabelece receita bruta de R$110 mil. O projeto também permite que o MEI contrate até dois empregados. Hoje, pode contratar apenas um. O texto aprovado concede ainda mais facilidades para os MEIs nas licitações públicas. A proposta atualiza para aproximadamente R$100 mil o valor das compras do governo destinadas exclusivamente a fornecedores que são microempreendedores individuais, no lugar dos atuais R$80 mil. Também permite que sejam realizadas licitações exclusivas para microempreendedores individuais em contratações de até R$25 mil. Ao apresentar a proposta, o governo argumentou que o limite de enquadramento como MEI está desatualizado desde 2018 e que o reajuste vai permitir o incremento dessas atividades. O impacto da medida é estimado em R$ 1,57 bilhão em 2027, R$ 3,15 bilhões em 2028 e R$ 3,38 bilhões em 2029. Já o benefício de perdão de dívidas abrange débitos que estão em cobrança administrativa ou judicial, parceladas ou não, inclusive aquelas objeto de acordos. A condição é que o microempreendedor abra mão de ações judiciais. A votação da proposta foi criticada pela oposição. Deputados do Novo e do PL cobraram cumprimento de acordo que teria sido feito com o governo quando a Câmara aprovou a proposta de emenda à Constituição que prevê o fim da escala 6x1. Esse acordo envolvia a aprovação da proposta em troca do reajuste do MEI e dos limites de faturamento para que uma pequena empresa seja enquadrada no Simples, o que ficou de fora do texto. O deputado Cabo Gilberto Silva, do PL da Paraíba, líder da oposição, disse que o texto aprovado tem objetivos eleitorais e criticou o presidente Lula.
2: Ele passa 4 anos aumentando imposto, criando novos impostos, prejudicando a classe produtiva, aumentando o preço dos produtos. O país bate recorde de empresas quebradas literalmente. Aí, seu presidente, chegando 12 dias das eleições, ele vem com pacote de bondade, achando que o povo brasileiro é idiota. Ou é burro que vai acreditar nele mais uma vez?
23: O relator da proposta, o deputado Rubens Pereira Júnior, do PT do Maranhão, reuniu em uma mesma proposta 2 projetos do governo, um sobre o reajuste do MEI e o outro sobre o perdão das dívidas. Ele disse que as medidas previstas vão gerar empregos e aquecer a economia.
3: Na hora que é pra gente perdoar as dívidas dos pequenos, aí todo mundo vem reclamar. O que nós queremos é aliviar para esse microempreendedor individual, para que ele possa retornar suas atividades no mercado, que dessa forma aquece a economia, gera mais emprego e, mais do que isso, a ampliação da faixa do MEI, essa é a medida mais importante. Hoje a faixa é de R$80 mil, não tem reajuste há 8 anos.
23: O projeto que aumenta o limite de receita bruta anual, perdoa dívidas e facilita a participação de MEIs em licitações públicas, seguiu para análise do Senado. Da Rádio Câmara, de Brasília, Antônio Vital.
22: Merlon Solano, do PT do Piauí, celebra ações do governo federal para fortalecer os MEIs, oferecendo o perdão de dívidas tributárias e ampliando sua capacidade de investimento, defendendo essas medidas diante de críticas relacionadas ao ajuste fiscal e ao período eleitoral.
21: Merlon Solano compara o apoio aos microempreendedores que, segundo ele, geram emprego e renda à anistia ao agronegócio aprovada pelo Congresso e rebate a crítica de que as ações são populistas, alegando que o governo ainda está empossado e defende os trabalhadores do país.
12: Segurança Pública.
22: Para Maurício Carvalho, do União de Rondônia, é indiscutível a vulnerabilidade de menores de 14 anos em casos de estupro. Por isso, o deputado é autor de uma proposta para impedir que alegados vínculos afetivos ou o aval de pais irresponsáveis sejam usados para afastar o crime.
21: Maurício Carvalho argumenta que a medida fecha brechas interpretativas que tentam justificar abusos como união familiar. Ele acrescenta que o texto aumenta as penas para os agressores, pune responsáveis coniventes e prevê a perda do poder familiar para blindar as vítimas.
22: Neto Carleto, do Avante da Bahia, quer criar o Cadastro Nacional de Agressores de Crianças e Adolescentes. O projeto, de autoria do deputado, obriga escolas, creches e entidades sociais a consultarem o banco de dados antes de contratarem funcionários ou voluntários.
21: Neto Carleto argumenta que a falta de um cadastro unificado permite que condenados voltem a trabalhar perto de menores. Ele ressalta que o sistema seria gerido pelo Ministério da Justiça, com acesso restrito e checagem preventiva de antecedentes, respeitando as normas de proteção de dados.
22: O projeto endurece a punição para o feminicídio quando houver histórico de agressão contra a vítima. A autora, Alessandra Haber, do Podemos do Pará, inclui no texto o aumento da pena nos casos em que o agressor já possuir registros policiais, processos judiciais ou condenações anteriores.
21: Doutora Alessandra Haber pontua que o feminicídio é o desfecho de um ciclo contínuo de abusos e ameaças no ambiente ambiente familiar. Ela destaca que a comprovação de agressões prévias demonstra maior gravidade na conduta do criminoso, justificando uma resposta penal mais severa do Estado.
22: Termina agora o Jornal Câmara dos Deputados, produzido pela Rádio Câmara, com trabalhos técnicos de José Adilson e apresentação de José Carlos Andrade e Márcio Aquilissardi. Uma boa noite para você.
21: Uma ótima noite. A Voz do Brasil volta amanhã.
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1: Muito boa noite pra você, sintonizado aqui na TMC. Hoje tem Flamengo na Libertadores. E você vem com a gente pra acompanhar, pra conferir as emoções desse grande duelo. E é duelo difícil, tá, meus amigos? Estudiantes e Flamengo jogando na Argentina, jogo de ida da semifinal da Libertadores. Os primeiros 90 dos 180 minutos que valem uma vaga na grande decisão continental. E a gente conta essa história pra você a partir de agora. Muito boa noite pra você que está chegando aqui na TMC nesse momento. Hora certa de Brasília, 20 horas 4 minutos, e você vem com a gente para conferir as emoções desse super duelo, duelo que aconteceu na Libertadores do ano passado, duelo que aconteceu também na fase de grupos desse ano. Tem história, Estudiantes e Flamengo, tem história em jogos continentais, e você vai conferir tudinho com a gente a partir de agora. Já quero dar uma boa noite especial pro meu querido Bruno Torelli, pro meu querido Léo Pinheiro.
2: Obrigado.
1: Pro nosso Sayão, que tá aqui também na mesa operando junto com a gente. Torelli, como é que tá a expectativa pro jogo de hoje, meu querido? Boa noite.
2: Cara, eu esperava só um boa noite, você me deu um boa noite especial, então ela já tá acima da expectativa.
1: Você
2: já
1: é especial.
2: É, e tô feliz de estar aqui de volta comentando uma partida novamente no rádio, depois das férias. E eu acho que a concentração hoje é a palavra-chave, né? E eu detesto ser repetitivo, mas eu acho que é o mais importante no esporte de rendimento. A concentração. Na hora de você entrar em campo, cara, você não pode estar tendo que ensaiar nada na hora. Você já treinou tudo que você tinha que treinar, você já fez o que tinha que fazer, você sabe os atalhos, você tá pronto, vai ali no flow, como diriam hoje, né? E eu acho que esse time do Flamengo, apesar dos desfalques, tem condição de fazer uma atuação de gala hoje, mais uma na Libertadores, e vencer os argentinos do Estudiantes, que estão sedentos pela revanche, né? Sedentos pela vingança, pela revanche. E eu acho que esse time é melhor até do que o do ano passado, e já ganhou do Flamengo de uma forma meio errática, né? Mas ganhou do Flamengo, a única derrota do Flamengo em muito tempo. Quanto tempo você estava falando, Léo?
3: 13 jogos. Na Libertadores, 13 jogos. Nas últimas 20 partidas foi a única derrota do Flamengo. Uma derrota que gerou uma classificação. Mas nesses duelos recentes, do Flamengo no estádio Uno, em La Plata, o Flamengo não venceu nenhum, né? Um empate nessa temporada e uma derrota na temporada passada, que gerou a classificação nos pênaltis, já também pedindo espaço e dando boa noite para o Lucas Borges,
1: para
3: o Sayão, também para o Torelli.
2: Perfeito.
3: E externar também o meu sentimento de alegria de voltar a fazer uma transmissão de jogo com o Bruno Torelli depois de longuíssimas férias. É o cara que mais tira férias nesta emissora. E já confirmando o Flamengo, tá, Borges?
1: Vamos
3: o Flamengo
1: lá.
3: Tá definido pelo técnico Leonardo Jardim, diante daquilo que a gente já projetava desde o começo da semana. Saúl no setor de meio campo, Royal no lado direito e Bruno Henrique no ataque flamenguista. Rossi no gol, Emerson Royal na lateral direita, Léo Ortiz, Léo Pereira e Alexandro como linha defensiva. Eric Pulgar, Saúl e Lucas Paquetá no meio campo. Na frente, Jorge Carrascal, Samuel Lino e Bruno Henrique. Esse o Flamengo definido para a Batalha de La Plata, Borges.
1: Valeu, Léo. A gente tava falando aqui em off também, né? Não tem muito o que fazer. São os jogadores
3: não
1: que tem.
3: Não tem o que inventar.
1: Você tá sem Jorginho, você tá sem Arrascaeta, você tá sem Danilo. Não tem muito o que inventar mesmo, não, Bruno Torelli.
2: Mas
1: é só o que tem.
2: Tem duas invenções aí, né?
1: Opa,
2: primeiro,
1: calma aí.
2: Primeiro, o Royal e não o uruguaio, o Varela.
1: Uhum.
2: Que é uma invenção, já que o Royal não é um jogador. E ele não foi tão bem assim, tá? No duelo contra
3: o... Tem informação que o Royal é um jogador.
2: Contra o Cruzeiro, ele não é um jogador de fazer bem a parte defensiva, né? E por mais que o time do Estudiantes fique esperando o adversário, não tem essa coisa de querer a posse de bola e tal, o Royal não é o cara também que a gente vai confiar tanto que possa fazer diferença ofensivamente. Tecnicamente, o Varela é mais jogador. E a outra invenção, essa sim... uma troca de posição, né? É o Bruno Henrique na frente, como centroavante, que não
1: invenção?
2: É a função, não é a função ideal dele. É uma invenção. Ele já disse que não se sente nem à vontade para atuar por ali, mas é justificada devido à fase mais ou menos do Pedro, né? Tá abrindo brecha e tem um tempo já que o BH

0: Gá tem sido utilizado ali em jogos principalmente de Libertadores. Eu não concordo, tá? Com essa escalação, mas eu entendo porque o Pedro tem dado brecha ao ser um jogador que a gente às vezes nem reconhece, principalmente com relação a chances perdidas. Ele não é muito perder gol e tem dado chance ao azar mais vezes quando chega cara a cara com o goleiro Borges.
1: E tem aquilo também, né, cara? Às vezes quando você entende as dificuldades, quando você não tá passando por um bom momento, quando o seu centroavante não tá vivendo aquele momento iluminado, você se apega à mística também, né? Libertadores é o Mister Libertadores, o Bruno Henrique, né, Léo?
2: Pois é, Bruno Henrique começará como titular na equipe do Flamengo. Borges, até uma questão de estatística, dos 10 jogos do Flamengo até então na competição continental, ele foi titular em 9. E isso eu incluo o jogo do WO contra o Independente Medellín. A partida aconteceu por alguns minutos, ele foi escalado como titular. O Flamengo perdeu um gol com o Luiz Araújo. Eu até fiquei um pouquinho incomodado com o gol desperdiçado. Eu estava exatamente nesta posição aqui, nesta cadeira.
0: É porque no
2: estúdio da TMC, na Barra da Tijuca, zona sudoeste do Rio de Janeiro.
0: Expectativas falsas. Eu já falei que você tem que alinhar as expectativas. O cara acha que o Luiz Araújo vai chegar de cara com gol e fazer todas.
2: Quem tá de cara com gol.
0: O cara
2: fazia
0: acha
2: uma,
0: que
2: já toda, é bom, não?
0: Toda mulher que ele sai, ele acha que ele vai se apaixonar e vai ter um compromisso.
2: Eu acho.
0: Aí
2: que
0: ele fica com a expectativa desalinhada.
2: Então por que você sai com mulheres?
0: Fora de campo. Às vezes você sai com mulheres pra curtir, irmão.
2: E você pode curtir e você não pode querer você sonhar com relacionamento.
0: Com relacionamento
2: qualquer. Eu não. Eu só saio com mulheres que eu quero casar.
0: Você tá cavando, cara. E quem cava, cara, acaba não conseguindo geralmente algo de verdade.
2: Eu só saio em busca de um relacionamento sério.
0: Estou
2: em busca de estabilidade.
0: Eu estou pejorativo,
2: em busca de estabilidade.
0: Com relação a...
2: Eu estou em busca de estabilidade.
0: Sem estabilidade.
2: Quando
0: e mal-humorado, voltou cedido, eleito chato do mês.
1: Cadê? A gente vai colocar aqui na artezinha aqui?
0: Cadê a arte do Léo Pinheiro, chato do mês?
2: Eu fui o chato do mês porque eu defendi ele.
0: Ela tá ocupada, tá trabalhando.
1: E também porque ele tava de férias.
2: É incrível, né? É incrível.
0: Você já vem numa sequência de chatice insuportável. E aí, desde que você voltou cedido, que você saiu de Copacabana, você tá num mau humor bizarro.
2: Irmão.
0: Você chega aqui de cara amarrada. Tá muito difícil. A gente não tem culpa que você pega 3 horas de lotação. Pô, você tá aí tendo que malhar no sacrifício.
2: Que malhar sacrifício, cara? Tô uma lesionada.
0: Tá horrível pra você malhar.
2: Não tem culpa disso. Não falei nada disso. Pra mim tá perfeito malhar.
0: É?
2: Não, pô, a academia é muito boa. É justamente o contrário. A academia, pô, estruturada, não preciso ficar revezando equipamento. É justamente o contrário, pô.
0: Quando você
2: muito
0: voltou
2: boa.
0: A malhar, você resmungou comigo. Tenho certeza disso.
2: Não, foi justamente o contrário. Tá vendo como você não presta atenção em mim?
0: Eu presto atenção em
2: você. Tá vendo como você não presta atenção em mim?
0: Você tá errado, você
2: ficou perdido. Eu falei assim, cara, achei uma academia muito boa, aguinha quente, maneirinha, de frente.
0: Você toma banho na academia também?
2: Lógico, pô. Eu vou
0: também.
2: Chegar aqui como? Largado?
1: É, porque tu vem direto, né?
2: Pô, com certeza. Eu
0: passei mal. Eu passei mal na última vez que eu fui na academia. Mas aí é isso. Eu tô numa fase zen pra cima e você e o cara de guimba de cigarro, o Brandão, ficam puxando pra baixo.
2: Sim, não. É assim. E ele que é a grande régua, né? Todo mundo é chato.
0: Ele ia ser o chato do mês.
2: O cara mais chato.
0: O Brandão, ele ia ser eleito chato do mês, mas você superou, cara.
2: O cara mais chato. Tu não tava nem aqui nesse mês? Pô, como é que tu quer saber?
0: Eu tava. Parte do mês.
1: Como é que a gente pega aí? Seja sincero, tu acompanhou os programas da TMC?
2: Hoje que não.
0: Os programas é forte, né?
2: Cara, a gente fez um programa aqui com o Pop Bola, com o Rock Bola.
0: Eu vi essa parte até porque eu participei, né?
2: Então,
1: tava de férias. Ele tava nos dois. Ele tava nos dois.
0: No sofá lá, descansando.
2: Tá me sentindo aquele dia que o Gugu conversou com o Faustão ao vivo, cada um numa emissora.
0: Todo mundo tá percebendo, os ouvintes já perceberam que tu tá chato e você tá vestindo personagem. E eu acho interessante.
2: Não tô chato,
0: que
2: não, cara. Você
0: alivia
2: não
0: muito a minha barra de ser o único chato daqui. Todo mundo é chato, na verdade.
1: Não, não é, vai.
0: Você também é.
1: Eu sou bastante.
0: Porra, ele não tava pessimista a gente entrando lá? Ele não tava?
2: Pessimismo e chatice são coisas diferentes, tá? Quer que eu use a inteligência artificial
0: lado
2: do Google?
0: Lado a lado, hein?
2: Não, lado a lado,
1: mas... São primos, já, são primos. E não são distantes.
2: Mas não é a mesma coisa.
1: Não, mas eu sou chato mesmo, isso aí eu assumo.
0: Tem que ser, pô.
1: Pra trabalhar na TMC, no esporte da TMC, ao menos, tem que ser chato, não tem o que fazer.
0: Lógico.
1: Ó, você manda sua mensagem pra gente, tá? Já começa a interagir com a gente lá no WhatsApp, 2199-557-1013. Fala pra gente lá se toda a equipe da TMC realmente... é gatinho, porque eu não sei, tenho minhas dúvidas, mas tudo bem, ó, manda mensagem lá pra gente, tá? 2199-557-1013, a galera com a gente aqui
0: mais,
1: no nosso chat.
0: Mais do que a galera da ESPN, com certeza, isso aí não há dúvida, né?
1: Pô,
0: o maluco parece um boneco de ventríloco, e o outro parece que saiu da família Adams, versão
1: não, brasileira. Ele Chico, não é tão feio, não. Tio Chico.
0: Tio Chico ali?
1: Tio Chico, sim.
0: O Lester e o boneco de ventrilo?
1: É. Ah, tô mais ou menos. Vai.
0: Ah, essa aí aumentou o padrão já.
1: Mais ou menos, isso.
0: Bonita pra caramba.
1: Vamos lá, vamos voltar pro chat que é melhor, bonita, né? O Chico é fogo, tá aqui. Vamos, Flamengo, pelo Pento. Cláudio Henrique. Vai passar ao vivo com imagem? Estamos ao vivo e com imagens aqui no YouTube.
3: É na do jogo.
0: Eu sou contra pessoas bonitas no vídeo, sabe?
1: Por quê?
0: Porque distrai da notícia. Tem que ser normal.
1: Não uma sei.
3: Fica só olhando por isso que tem essa trajetória na TV.
0: É por isso que eu não faço TV. Tô contra, totalmente contra.
1: Mas se for muito feio, tipo o que você fez agora
0: também
1: ali...
0: Também distrai.
1: Você acabou se distraindo da informação exatamente passada pela detentora do direito.
0: Não pode nem ser muito feio nem muito bonito. Tem que ser normal.
1: Tem que ser mediano.
0: Ah, tô todo emperequetado no ar, tô cheio de coisa adereço que chama atenção. Atrapalha a notícia.
1: Vamos lá, então. Yuri Duque, ele pode trabalhar na TV?
0: Tô falando de teledramaturgia, não tô falando de filme, tô falando de... Pode, claro.
1: Por quê?
0: Pô, o menino...
1: Ele é da Tropa dos Médios.
0: O Faustinho? Filho do Faustão?
1: É.
0: Ah, que pode, pô. Tranquilo. É. Tropa do Médio.
1: Léo Pinheiro.
0: Também pode, tranquilamente. Brandão. Tá indo bem, inclusive.
3: Pô, obrigado,
0: esse aí,
3: irmão.
0: Esse aí vai atrapalhar. E aí ele entra no ar, o pessoal já vai embora. A energia já... A televisão fica em preto e branco.
1: Joel então, Silva.
3: É verdade. O Brandão foi na primeira transmissão com imagens, tá
1: vendo? É verdade.
0: Porra, desânimo
1: preto e branco. Ele cobriu a Copa do Mundo, a primeira Copa do Mundo a cores, ele cobriu.
3: Cara, deixa eu mandar um abraço aqui.
1: Fala aí.
0: Joel pode também.
1: Joel pode.
0: Todo mundo pode aqui.
3: Posso mandar um abraço aqui pro Rico, cara. Rico Neurótico. Um dos nomes aqui da nossa cena de rap do Rio de Janeiro, flamenguista, tá ouvindo a gente aqui, mandar um abraço pra ele, mandou mensagem. Uma das nossas lendas, né? Do movimento do rap, do freestyle no Rio de Janeiro. Então, ele que tá acompanhando a gente desde sempre, flamenguista. Não sei se ele tá nervoso, não, mas um abraço pro Rico também. Ele que tem vários projetos sociais voltados também no âmbito da cultura, legal, principalmente ali na região da Leopoldina. Então, um abraço pra ele. Tamo junto, meu parceiro. Muito bom ter você aqui na nossa audiência.
1: De fato, sensacional. Tamo junto, Rico. Obrigado aí pela parceria. O Luciano Avelino aqui com a gente também vai ser massacre histórico. Estudiantes 8, Flamengo 0. Para com isso, cara. Para com isso. O Zeca Paz aqui também com a gente. Ah, o Estudiante vai atropelar o Flamengo. Não vai. O Carlinho Castro chegando aqui com a gente também. Boa noite a todos. Tamo junto, meu parceiro. É isso. Você interage com a gente também no nosso WhatsApp, 2199-557-1013. Ô, Torelli.
0: Oi.
1: Você falou um pouco que o Estudiantes é melhor do que o ano passado. Trazer um pouquinho dos números também, a gente vai falar, obviamente, muito de Flamengo.
0: Sim.
1: Mas já que você falou muito, que a galera tá aqui também com a gente no chat falando que vai ser atropelo. Estudiante chegou pra essa Libertadores porque foi campeão ano passado do Clausura de 2025.
0: Sim.
1: Se a gente for pegar o Clausura nesse momento, o Estudiante tá com apenas 14 pontos em 12 jogos, é o nono colocado, tá fora da zona de classificação pro mata-mata.
0: Tá mal.
1: Caiu nas oitavas do Apertura diante do Racing. Foi primeiro do seu grupo, mas acabou caindo nas oitavas pro Racing. Jogo, se eu não me engano, foi 1-0 pro Racing esse jogo. Foi vice da Supercopa, que é um jogo único pro Rosário Central. Foi segundo colocado no grupo A. E aí, obviamente, a gente tem que trazer de que o Estudiantes estava no grupo do Flamengo, que teve a melhor campanha da fase inicial com 16 pontos. O Estudiantes perdeu uma peça importantíssima, na minha opinião, tá? Que é o Amondaraim, que não tá mais presente no elenco. Além do Cetric, caiu muito de nível. Por que que o torcedor rival, por que que o secador que tá aqui com a gente no chat, ele tem que acreditar que o Estudiantes vai vencer o Flamengo?
0: Não, ele não tem, peraí.
1: Ele tem que acreditar.
0: É, porque realmente a maior parte
1: secando
0: do nosso público é antes, né? Tem que respeitar muito, mas eu não quero que eles acreditem.
1: Tudo bem.
0: Né? Já é demais. Mas o Estudiantes pode aprontar para cima do Flamengo, porque tem jogadores ali perigosos, como o Carrídio, o atacante, o outro Palácio lá da... Que surgiu, que também é um bom jogador, tá em boa fase. Então tem alguns jogadores ali interessantes e joga muito para aquela faltinha perto da área, bola aérea. E o Flamengo tem jogadores que gostam de fazer falta. Isso me incomoda um pouco. Porque as pessoas confundem você marcar com você chegar já dando aquele belisco no adversário. Né? E eu acho que o Flamengo tem que ficar muito atento para não fazer faltas que possam proporcionar a bola alçada na área. E eu digo isso muito pelo Saúl, tá? Principalmente. Se o Jorginho tivesse, ia falar dele também, mas digo mais pelo Saúl. Hoje, digo pelo... como é que tá a situação do Pulgar? Tá bem na cabeça ele?
1: Tem. Eu não sei tomou se em algum momento... Irmão, ele esteve bem da cabeça nos últimos 3, 4 anos. Aí.
0: Me preocupo. Então... O próprio Royal, as deficiências dele defensivas, o Ayrton Lucas, como eles têm esse apelo, até físico, né? eu acho que é um jogo mais difícil. E o do Flamengo ano passado foi bem difícil, tá? O Flamengo passou nos pênaltis, não foi? Do Estudiantes?
1: Sim.
0: Com o Rossi falhando no jogo normal e depois a decisão sendo...
3: O Flamengo passou por centímetros, né, Torelli? Porque teve o gol anulado naquela jogada de extrema inteligência do Léo Ortiz, né? Que ele trava a passada numa casquinha do Carrídio até, num gol que foi anulado e o Flamengo levou a disputa para a marca da Cal e conseguiu a classificação. Mas foi por centímetros, né, Torelli?
0: O Ayrton Lucas joga?
3: O Ayrton Lucas está no Brasil ainda... afinando a parte física, ele está recuperado clinicamente do problema muscular que ele teve há algumas semanas. E agora ele está afinando a parte física e técnica ao lado de Everton Araújo. A gente trouxe aquela projeção de que ele voltaria no mês de novembro. Então, próximo do mês de novembro, ele retornará. Não sei se ele já no próximo final de semana, por exemplo, contra o Bahia, ele estará à disposição do técnico Leonardo Jardim por conta dessa parte física, mas... próximo do mês de novembro, com certeza ele estará apto. Então, aquela projeção de uma lesão mais complexa, muscular dele, realmente se cumpriu. E agora ele, ao lado do Ayrton Lucas, permanece no Rio de Janeiro, tratando, na verdade, finalizando, afinando a parte física depois de lesões relativamente complicadas.
0: Então, só corrigindo, quando eu saí de férias, o Ayrton Lucas estava jogando todas. Agora é o Alexandre, que é até mais seguro, mais experiente, né? Então... pode resolver melhor a situação ali defensivamente.
1: Eu tenho um pouco de receio, tá? O ano do Alexandro não tem sido dos melhores, que é um problema de lateral do Flamengo, né? A gente viu uma queda muito brusca do Felipe Luiz, por exemplo, de um ano pro outro. Em 2022 ele vai muito bem, tem a contusão na final da Libertadores. 23 dele já não é tão seguro assim. O Alexandro tá passando pelo mesmo processo,
0: né? Tá ficando velho, né?
1: Lateral, cara, de um ano pro outro, cai muito, né? Mesmo que...
0: ele pode subir só. Muito se ele tiver de 27 pra 28.
1: Não. Anos, os velhos.
3: Falou velhos. E você, Torelli?
1: Se é velho, cai, né?
3: Enquanto lateral, você já tá
0: de um ano
3: pro outro, tá caindo, né?
0: Eu tô numa decadência, com certeza. Já fui melhor, já.
1: Não tá subindo mais?
0: Cara...
3: ele vai na boa.
0: Depende. Se eu jogo a pelada dos veteranos... eu apoio mais. Agora, se eu jogo a pelada da molecada, eu fico na...
3: convidei ele pra uma pelada no campo de 11.
0: Gosto.
1: Aquela que joga...
3: isso, parceiros. Isso. Aí ele viu que rolou um princípio de confusão. Ele tirou a chuteira, ficou de meião sentado.
0: Porra, saí na porrada no fim de semana.
3: Não é porrada.
0: Futebol de...
3: Não é porrada.
1: Claro que não.
0: Ou de bêbado.
3: Não é bêbado. Aí foi 1-1. Foi assim, olha só, foi assim, ô Borges. Os caras queriam mudar o tempo de jogo. A gente falou, 40? Os caras, não, 45. A gente, não, 40. Não, a gente já argumentou. Aí o camarada foi e xingou o outro. Você é um filho... aí o irmão do outro chegou pra defender. Pô, irmão, não, devagar, não sei o quê. Ele é um filho da... aí ele falou assim, cara, não xinga a mãe dele, não, porque a mãe dele é a mesma que a minha. Que é a minha. Aí ele, você também vai. Aí ele tomou, assim, mão aberta.
0: É.
3: Vapo. Glapo. E aí eu sentado no banco de reserva com o Torelli. Que isso? Escolheu gente, por favor, é brincadeira, cara. É uma peladinha de
0: boa. Só tem uma coisa melhor do que jogar futebol num campo de 11. É você ficar de chinelinho num campo de 11.
3: E olhando a porrada comer.
1: É muito bom mesmo.
3: É um time de veteranos e o Torelli não joga no time de veteranos. Parabéns, Torelli.
0: Só esse jogo, próximo eu vou jogar.
1: Você jogava de quê?
0: Eu jogava de lateral, às vezes de volante, às vezes zagueiro. Antes, quando eu tinha fôlego,
3: o lateral na frente, o lateral do time é um cara que se chama
1: atacante.
3: Robinho. Robinho. É, o nome dele é Robson, ele é baixinho.
1: Justo.
3: A canela dele é da finura desse disso aqui. Você acha que o Torelli vai ter alguma condição de jogar na lateral no mesmo time do cara?
0: Eu jogo de um lado pra segurar e ele apoia no outro.
3: Então segura. Eu
0: jogo dos dois lados.
3: Então segura.
0: Eu seguro.
1: Tu joga de um lado e ele apoia do outro, né?
0: Seguro pra apoiar.
1: Tá justo. Ó, você chega com a gente aqui na nossa transmissão, tá? Temos quase 100 aparelhos com a gente no YouTube, a galera que se faz presente aqui, Luciano Avelino, o Henrique Brasil também chegando com a gente. Esses caras comeram o que hoje pra falar que o Estudiantes vai bater no Flamengo? Eu posso te dizer, Henrique, que não vai, tá? Eu acho, obviamente, que é um jogo muito complicado, não é fácil, o Flamengo já provou desse veneno duas vezes em um ano e mais dois meses aí, se a gente for pegar o jogo do ano passado, diante do Estudiantes pelas quartas de final. Todo torcedor do Flamengo lembra muito bem. E assim, o jogo de ida que o Flamengo fez contra o Estudiantes no Maracanã foi um jogo de 10 minutos excelente. Abre 2-0, depois para de jogar durante os outros 80. Toma um gol no final, que foi inclusive na súmula dado contra do Léo Pereira, sendo que houve uma finalização do Estudiantes, mas com uma bola muito longe, bateu no Léo Pereira e entrou. a Conmebol, na súmula, a arbitragem deu para o Léo Pereira o gol contra. E aí, meus amigos, foi um Deus nos acuda o jogo da volta. Teve gol marcado pelo Benedetti com falha do Rossi. O segundo tempo foi muito tenso. Teve esse gol citado pelo Torelli e pelo Léo, que Léo Ortiz genialmente dá um passinho para frente e coloca o atacante do chute de antes em condição de impedimento. Os pênaltis, obviamente, foram muito tensos. Tem aquela cobrança do Léo Pereira que... Se você falou, Léo, que o Flamengo se classificou por centímetros, quando você falou isso, eu achei que era em relação à cobrança do Léo Pereira, tá? Se ela vai pouquinho pra cima, meu amigo, ela bate no travessão.
3: É, pet. O Elton tem 3 centímetros a mais.
1: É. Exatamente.
4: Sacanagem.
0: Acabou?
3: Não, é que eu não sei imitar direito, pô.
1: Ah, tá. Então, assim...
0: Elton tem 3 centímetros a mais...
1: A tua bola não entra, Pet. Pegou pesado, cara.
0: É, até achei que ele pegou pesado.
1: Então, não, mas ele foi sincero. Ele falou correto.
0: Só do Elton ter encostado naquela falta já é muita coisa, cara. O Elton, em termos de elasticidade de goleiro, um dos melhores que eu vi, cara.
1: Não, ele era brabo mesmo. Eu vi pouco, tá? Eu vi o Elton só no Porto, na verdade, né? Já mais pra reta final da carreira.
0: O Rio de Janeiro teve uma bênção em determinado momento, que teve o lançamento de 2 goleiros espetaculares ao mesmo tempo, né? Foi o Júlio César no Flamengo e o Elton no Vasco. Aí logo depois ainda veio o Fábio pra agarrar no
3: E o Jefferson. Vasco.
0: E o Jefferson...
3: Todos no começo dos anos 2000.
0: Depois, acho que o Jefferson, a primeira passagem dele é 2003 também? Pode ser, né? Eu acho que é. Se bem que 2007 era Júlio César, Max, acho que é isso aí mesmo, é antes. Vai pra Turquia e depois ele volta pro Botafogo. Mas assim... Uma sequência muito boa de goleiros.
3: 2003 a 2005 ele tá no Botafogo.
0: Aí. Então, assim, o Fluminense teve, na época, tentou o Zete, deu super errado. O Kleber Resenha ficou mais tempo.
3: Tu lembra Kleber do Zete?
0: Com K.
1: Do Zete?
0: É. Não, não é da época dele.
1: Não, pô. Não é da minha época.
3: Não?
0: Não. Acho que não, ele tem 23 anos, cara.
3: 23. Não, mas você conhece, não.
0: De nome, o Zé.
1: Conheço.
0: A piada?
1: É, não, eu já tô esperando, cara, a gracinha.
3: Mas assim,
1: a
3: piada,
1: já não tô viu, pra
3: você
1: gracinha.
3: Com certeza viu o Zé te agarrando. Lembra? O Zé te agarrava de calça.
0: Ah, essa é velha pra cacete, cara.
3: Eu tô falando sério, ele não viu.
0: O goleiro Zé lançou moda na época por atuar de calça. Era muito legal.
3: Mas eu tô falando, o Borges não pegou essa época. E você lembra do Zé te agarrando de calça.
0: Ele foi muito bem no... Para, Sael. Ele foi muito bem no São Paulo e chegou no Fluminense. Não foi também assim, foi bem no Santos também.
3: Sim.
0: No Fluminense foi mal e não conseguiu.
3: Eu lembro do jogo contra o Flamengo, que ele tem até uma fratura, né? Um choque, não teve um negócio desse?
0: Sai catando borboleta.
3: Mas tu lembra do Zé te agarrando.
0: É, e depois teve o Murilo também, que não deixou boas lembranças.
3: Depois veio
0: O Kleber, já falei antes.
3: E o Zé te agarrando, tu lembrava?
0: Aí
3: o Borges não pegou essa época, você
1: não
3: pegou,
1: peguei.
3: O Zé te agarrando.
0: Pô, a gente não fez o pau a pausaço no programa. A gente fez a vinheta, mas não fez o pau a pausaço.
1: Pau a pausaço?
0: É, o pau a pausaço é quando a gente usa o pau a pau no papo 1. E o pau a pauzinho é quando a gente usa o pau a pau na
3: pré-jogo. Ele esquenta.
0: Exatamente.
3: Mas é pau a pau de quê?
0: Era do Fluminense 23 contra de 25. Mas não Flamengo, agora é Flamengo.
1: Eu tenho uma ideia, vamos pro break daqui a pouquinho. Eu tenho uma ideia pro pau a pauzinho.
0: Envolve
1: história do futebol?
0: Envolve história do futebol. Legal,
1: eu adoro. Tá. Eu tenho uma escalação aqui anotada. Então daqui a pouco a gente vai pro break. É 8h30, né, Sam? Que a gente vai pro break. Então, beleza. Na volta, então... É pau a pauzinho, então você aproveita o break aí, e vai no banheiro, que na volta é pau a pauzinho, não tem jeito de falar.
3: Eu quero saber do Torelli, cara. O Torelli trabalha com história. O Zé te agarrava de calça.
1: E o Zé?
0: É break ainda?
1: Não, gente, é 8h30 só, é 8h30.
0: Ah, desculpa, achei que era pro break agora. Mandem vinheta do pau a pauzinho. A do pau a pausaço já tá decidida. Quero vinheta, vocês são criativos. Vinheta do pau a pauzinho, por favor.
1: Desde quando que isso tá instaurado?
3: Ele inventou isso agora, cara.
1: Isso, eu ouvi.
3: É, assim, essa arquitetura dos estádios argentinos, hein, cara?
1: Quê?
3: Que é tipo uma parede de um lado e aí arquibancadas, como a gente conhece, atrás do gol.
0: É feio, né?
3: Acho feio.
0: É feia pra cacete, né? Bem feio.
1: Pô, eu não sei, é porque eu sou muito.
3: Igual a Bomboneira, né? Que tipo assim, são 3 arquibancadas e um lado é um paredão.
0: Tu acha pizza quadrada bonita?
3: Cara, aqui vende uma pizza quadrada aqui, uma pizza retangular. Muito boa, porque era a nossa alternativa pra fazer um lanche.
0: Mas esteticamente você acha bonito?
3: Cara, não, eu prefiro a redonda. Eu gosto de comer a redonda.
1: Não, a redonda é sempre melhor, não tem jeito. Mas a quadrada também tem seu valor.
3: Tem, cara, assim, você vai negar uma quadrada? Não, você come. Mas assim, a redonda, realmente, esteticamente, a redonda.
0: É.
3: Ela foi feita pra isso, pô. E na hora de cortar, na hora de fatiar, é melhor.
1: É mais fácil, né?
0: Ah, mas a francesa, eu odeio a francesa, porque todo mundo pegando um pedacinho de cada vez é chato.
3: Não,
0: é
3: chato,
0: é
3: chato. Mas é depende, chato. Depende da dinâmica. Se você estiver comendo com galera, a francesa é melhor.
0: Tá bom.
3: Se você, assim, tiver em dupla, é... Como é que é essa? No... A normal? A da fatia?
0: Fatia, normal.
3: Fatia, então. Fatia. A fatia, ela agrega mais. Vamos supor, nós três aqui, na fatia... Acho que entrega. Agora, mó bondão, saião, aí chama a galera que tá lá.
0: Não pode ficar um batendo com o outro, né?
3: Isso.
0: Postando o outro.
1: Mas aí é por isso que a quadrada tem seu valor.
3: Sim, a quadrada tem o valor, porque a quadrada, eu acho que ela fica melhor a francesa.
0: Não, você bota a francesa, aí um pega o talher no outro e... Abraçado.
3: Encostando no outro.
1: Não, é isso aí.
3: Eu acho que você é meio fresco. Você gosta de ficar batendo, encostando.
0: Eu sou fresco.
1: Ah, não. Tem que ser, fresco mesmo, gente. A frescura da comida, ela é natural.
3: Sozinho, acho que você também é...
0: Não, comendo sozinho não. Aí...
3: É sim, cara. Eu vi de você pedindo...
0: comendo sozinho.
1: Que isso. Vamos lá, então. Vamos pro break, ó. Na volta a gente tem o nosso pau-pauzinho. Então você já manda seu WhatsApp. A gente vai também pro Zap na volta do break, beleza? 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
1: Estamos de volta aqui na TMC para seguirmos debatendo, ó. Menos de uma hora, tá? Menos de uma hora pra bola rolar, jogo de ida entre Estudiantes e Flamengo. O Flamengo em busca do quinto título de Libertadores. Inicia hoje, ou passou na semifinal, os primeiros 90 dos 180 minutos que valem vaga na decisão continental. E a gente vai até 9:30 com super pré-jogo. Depois, meus amigos, é a bola rolando e a emoção comendo solto, obviamente, também. Nosso pós-jogo, você confere todas as emoções com a gente aqui na TMC. Mas antes de continuar o nosso debate aqui, que tá maneiro, a gente tem que falar um pouquinho também da Lubrax, né? 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Bom, eu quero ouvir a galera, hein? 2199-557-1013. Eu quero ouvir o que a galera tem a dizer pra gente. Você que tá com a gente, manda o seu WhatsApp. Você que tá com a gente no YouTube, manda também a sua mensagem no chat, que já a gente vai dar aquela passada marota no chat. Já deixe seu like também. Se inscreva aqui no nosso canal pra gente continuar interagindo com você. Vamos lá, 2199-557-1013. Fala você.
2: Fala, rapaziada, boa noite. Cara, eu tenho questionamento aqui pra vocês, aproveitando que é papo de falar. Que fim deu é a negociação que melou, né? No caso do Plata. O que, que os russos alegaram lá? O Flamengo recorreu. E aí? O Lucas gira já na voz.
3: Melou. Você já disse tudo, pô. Melou. Eles fizeram os exames médicos, tem o departamento médico, viu um problema físico no Plata e devolveu o Plata. Aconteceu isso, melou.
1: Simples assim, né?
4: É. A coincidência, né, ter acontecido isso com o Matheus Martins também ao mesmo tempo, é incrível.
3: E ele contratar um jogador mais barato, eles contrataram o jogador mais barato aqui sul-americano.
4: Caramba, muita
3: logo
4: coincidência.
3: Em seguida, né? É doideira, né, mano? É cada um com seus problemas, né? É, nesse momento a gente tá acompanhando lá a chegada do Estudiantes também ao Estádio 1, o Flamengo que chegou agora há pouco. E só pra gente relembrar, o Muslera é o goleiro do Estudiantes, tá?
4: É, tá na arte da
1: esse velho ainda joga?
3: Inclusive é aqueles, né? Chuta pro gol, pelo amor de Deus. Chuta.
4: Tem um Muslera, tem um Mancuso, tava encrencado esses dias.
3: Não, esse. Esse Muslera é chuta pro gol, por favor.
4: Tem um Palácio que não é o Palácio. É, tem um Carrídio que não é o Carrídio do
1: Corinthians. O Mancuso é filho do Mancuso, tá?
4: É, filho?
1: Só pra trazer
3: informação. É o Mancuzinho.
1: É o Mancuzinho, aí é loucura. Vamos de novo no WhatsApp, pai. 2199-557-1013. Depois eu chego em casa e meu pai fala assim pra mim: nossa, mas vocês só falam besteira, né? É, pai, é exatamente isso. Vamos lá pro WhatsApp.
3: Não é o Barbosinho?
4: Não, meu pai que é.
5: Aí não, gente. Aí não, pelo amor de Deus.
1: Que isso?
5: Hoje não é dia de Flamengo? Pelo amor de Deus, segue a. Que isso, Lucas Borges? Tem que abraçar tua praça.
1: Ué?
5: Ninguém pode. Ninguém tem que dar motivo pros caras secar, não. Ontem alguém falou que ia secar o Fluminense. Não, não pode secar o Fluminense. Que isso? Que isso? Meu Deus do céu, gente. Não acredito, não.
1: Meu irmão. O secador tá aqui. O secador se faz presente na nossa transmissão também.
3: Faz. Tem gente até que torce e seca ao mesmo tempo. Eu conheço um flamenguista e, assim, a energia dele é de secador.
4: É mesmo?
3: Conheço.
1: Que é chato.
3: Chato.
1: É. Chato?
3: Chato.
1: Então, assim...
3: Chegou com a camisa vestida ao contrário aí outro dia.
4: É.
1: Agora, a gente não tá torcendo contra, tá? Só pra deixar isso muito
3: bem,
1: claro.
3: E alguns nem a favor, tá? Vou deixar aqui.
1: Ah, é?
3: É. Gente, nem a favor, tá? Nem aí, pô.
4: Eu não vejo ninguém diferente nessa equipe, não.
3: Não, eu tô torcendo nessa reta final pro Flamengo pra viver a experiência de voltar à cidade de Montevidéu, né?
1: Sim.
3: Que é uma cidade extremamente...
1: Você foi lá quando, Léo?
3: Fui em 2021.
1: E como é que foi a experiência?
3: Horrível, mano. Foi horrível.
1: Não. Excetuando a catástrofe.
3: Então, foi horrível, assim, vou falar tudo. Horrível, a gente teve um problema técnico.
4: É porque na época...
3: A transmissão era caiu.
4: Era Transamérica, não era TMC.
3: Isso, a transmissão caiu. O Flamengo perdeu. A cidade não comportava o número de visitantes e ainda não comporta. A gente já tá tendo problema lá de hospedagem. Ou seja, a gente ficou hospedado em Punta del Este, que é lá na casa do caralho. E aí, eram 100 quilômetros de distância. Eu voltei em 100 quilômetros de distância com o Éder Luiz, elegante, um gentleman. O Leandro Boldaquian, setorista do Palmeiras, comemorando o título.
4: Deselegante.
3: Bruno, não, dentro de uma dinâmica. Bruno Cantarelli rindo. naquele momento, aliviado, porque assim, se ele perde o gol do título do Flamengo, ia ser uma situação ruim. E eu lá, pensando, meu Deus, faltam 3 horas pra eu chegar no hotel. Essa é a volta. É, a ida, a cada 5 quilômetros, a gente era parado pela polícia rodoviária do Uruguai.
4: Mas?
3: Não, porque, assim, eles estavam escoltando várias torcidas, né? E eles paravam. Só que a gente... Ah, só que aí a Transamérica reservou um shuttle privativo.
1: Que isso, cara?
3: É uma vanzona. Privativo pra gente. Aí quando a gente parava, o cara olhava, quem son? Aí o piloto uruguaio. Periodistas de Brasil? Ele, periodistas? Aí nós outros mostrávamos lá as nossas credenciais. Essas credenciais. Como é que fala?
4: De nobre.
3: Enfim. Aí mostrava assim, maluco, ô, dale, dale, dale! E o piloto. Uau!
4: Irado. Eu fui no.
3: Então, assim, essa foi a minha experiência em Montevidéu.
4: Foi ruim também.
3: Comi? Não comi.
4: Ah, não, não. Em termos de conforto, foi muito boa.
3: Não, comi no outro dia lá em Punta. Ah, aí eu passei na frente de um cassino. Aí visitei os dedos, que é um monumento que tem lá. E aí, assim... E eram, tipo, igual unicórnios. Os torcedores do Palmeiras que tinham a camisa 16 do Deyverson. Porque ninguém gostava do Deyverson. E ele fez o gol do título. Aí tinha uns 3 caras que estavam tirando fotos porque eles tinham a camisa do Deyvin. É.
4: Eu dormi no chão.
3: Em Montevidéu?
4: É, dado momento.
3: Mas o estádio é lindo.
4: O estádio é muito bonito.
3: Venta muito.
4: Eu ganhei o ingresso, foi bom isso.
3: Venta muito, tá, boy?
4: Venta mesmo.
1: Venta, né?
3: Venta.
4: Pior que venta.
1: Atrapalha. Venta. O vento atrapalha muitas coisas, né, cara?
4: Cara, é difícil, por exemplo, você jogar tênis no vento. Ou você joga frescobol, sei lá, na praia. Pode jogar frescobol na praia ainda?
3: Cara, o ping-pong.
4: O prefeito não deixou.
3: Mas na campanha para prefeito dele da última vez, 2 anos atrás, ele. 2 ou 6 anos atrás, ele colocou.
4: O Paz ou o Cavalieri?
3: Paz.
4: Ah.
3: Cavalieri não concorreu, né, cara?
4: Não, mas ele tava aí de prefeito agora.
3: Mas não concorreu.
4: É.
3: Mas aí ele utilizou na campanha dele um vídeo da galera jogando altinha. Por exemplo, futevôlei. Você sabia que existe uma grande diferença do futevôlei indoor do futevôlei da praia?
4: É?
3: É. Porque quando a galera que só joga indoor quando vai pra praia, a galera é amadora, né, naturalmente.
4: É um piso.
3: Ela
4: diferente.
3: Se enrola, porque tem vento, é aberto, tem várias interferências.
4: Interessante.
3: Sim, tô falando sério.
4: Ping-pong no vento também é horrível.
3: Uhum.
4: Não dá, pô.
1: Não, não tem como.
4: Qual era a sua ideia mesmo, Borges?
1: Do pau a pauzinho?
4: É.
1: Então, vamos lá. Eu tenho uma escalação anotada aqui. Não sei por que me deu essa ideia. Que foi. E aí o torcedor flamenguista talvez fique um pouco bravo comigo, tá? Mas é só porque eu tenho ela anotada e eu quero fazer uso dela. Estudiantes e Flamengo se enfrentaram na história. Em 12 ocasiões, o Flamengo venceu 5 delas, além de 5 empates, e 2 vitórias do Estudiantes. As 2 vitórias do Estudiantes, uma aconteceu no ano passado,
3: sim,
1: no jogo da volta, que depois o Flamengo eliminou. A outra, ela aconteceu lá na Supercopa Libertadores de 1994.
3: Agora ele lembra.
1: Foi um 0-0 no Maracanã, e aí na volta, o Estudiantes fez 2-0 em La Plata, com gols do Alejandro Mendes e do Vitor Ferreira.
4: Sabe quem tava nesse time do Estudiantes? O Verón, o filho.
1: Já tava.
3: Brujita?
4: Brujita.
1: E aí?
3: Com cabelo ou sem cabelo já?
4: Sem cabelo. Não, não, com cabelo.
1: Com cabelo ainda.
4: Com cabelo ainda.
1: E aí, meus amigos, eu tenho a escalação do Flamengo desse dia. Vamos comparar esse Flamengo? Até porque você é um estudioso do futebol, vai lembrar de todos esses jogadores? Com o Flamengo de hoje?
4: Qual o Flamengo? De 94?
1: É.
4: Pô, perdeu o Bosch.
1: Tudo bem, mas tinha bons jogadores.
4: Pô, mas comparando, por que eu vou comparar um que perdeu com esse aí? Compara um que ganhou, pô.
1: Em 90. Aí eu vou ter que pesquisar outro.
4: Não, não, eu posso te ajudar, ó. Hoje eu fiz vídeo disso. Eu tava fazendo a locução que o.
1: Então não tem pau, pauzinho. A pessoa vai lá na tua rede social.
4: Não, cara. Pô, tô zen hoje, hein? Tô zen desde que eu voltei. Eu tô tentando te ajudar. O Flamengo passou na Supercopa em 91. Eu tenho essa escalação, posso te ajudar.
1: Claro.
4: Ela é Gilmar.
1: Que estava também no time de 94.
4: Charles Guerreiro. Flamengo empatou no Mané Garrincha.
1: Estava também no time de 94.
4: E venceu fora de casa por 2-0. Eu tô pegando o time de fora
3: Gilmar,
4: de casa.
3: Gilmar, Gotardo, Rogério.
4: Rogério e Piar. Aí no meio, quem tava no meio? Era o. Tinha o Marquinhos de 10.
3: Charles Guerreiro, você botou de lateral.
4: É.
3: Então, Júniorzinho, Marquinhos e Ricardo. Paulo Nunes e Gaúcho.
4: Zé Ricardo volante.
1: É, Paulo Nunes time... e Gaúcho. Esse time é melhor do que esse daqui. Gilmar, Gelson Baresi, Marcos Adriano, Índio Alagoano e Charles Guerreiro. Fabinho, melhor. Hugo e Magno, Rodrigo Mendes, Sávio e Nélio.
4: Não, o time de 91 é melhor. Até pela fase que os caras viviam e tal. Então, podemos ir com o de 91, então?
1: Claro. Beleza. O quadro é seu, tá? Só pra deixar claro isso.
4: Não, é porque, pô, você veio com a ideia de fazer. Só, eu só não quis fazer com o time que perdeu, porque dá, pô, uma memória não tão afetiva, né? Horrível, inclusive, o jogo do Maracanã. 0x0.
1: Foi 0x0.
4: Tem no YouTube. O Serginho, olha que curioso. O Serginho, do Milan, craque, jogou no São Paulo, passou pelo Flamengo. Pouca gente lembra. E jogou nesse jogo aí do
1: 0x0.
4: Do 0x0 do Estudiantes. E ele foi mal no Flamengo, pegou uma forma de perna de pau na época e só foi dar bem no São Paulo depois. Mas Gilmar Rinaldi ou o goleirão hoje, o Rossi, né?
1: Quem foi mais decisivo? Acho que Gilmar era mais goleiro. Ah, e assim, eu vou deixar muito claro antes da gente começar, tá? Ah, mas você não viu. É, verdade, eu não vi, mas hoje a gente tem registros históricos, a gente tem vídeo no YouTube, a gente tem uma série de coisas. É só estudar, tá?
4: Não é desculpa mesmo, não. Mas sobre o goleiro, o Rossi é muito decisivo, tá? E foi contra o Estudiantes no ano passado, por exemplo. Mas o Gilmar também, tá? Foi muito bem contra o Estudiantes, por exemplo, em 91. Acho que a gente pode pegar como base as atuações deles quando passaram, né? Por exemplo.
1: Sim.
4: Eu vou escolher o Gilmar, tá? O Gilmar, ele falhou durante o jogo, tá? Mas a bola não foi no gol. E ele fez defesaças, então eu vou ficar com ele, que o Rossi falhou durante o jogo e sofreu o gol, né?
1: Então.
4: Vou escolher o Gilmar, que foi pra Copa do Mundo de 94 como terceiro goleiro.
1: Eu vou de Gilmar também, eu acho que ele era o melhor goleiro do que o Rossi.
4: Campeão 91, campeão em 92, pelo Flamengo, carioca e brasileiro.
1: Foi tão importante, tá? É porque a gente obviamente tem uma geração muito nova acompanhando a gente, mas cara, tudo bem, o Rossi é muito decisivo, mas falha muito também.
4: Não, são parecidos, tá? O Gilmar também, no fim da passagem dele, começou a falhar, a torcida começou a ficar braba e ele saiu. Mas ele teve um momento muito bom no Flamengo também.
1: Seguindo, quem era o lateral direito?
4: Charles Guerreiro
1: contra Royal? Acho que não tem nem discussão.
4: Charles. 10 vezes o Charles.
1: Por muito, assim.
4: 38 vezes o Charles. Charles ficou meio...
1: Se fosse o Varela?
4: Charles também. O Charles ficou meio folclórico, porque ele isolou a bola pela seleção em Wembley, né? Mas ele, cara, ele era bom jogador, tá? Chegava bem. Ele não fazia gol, né? Aí ficou com essa fama também engraçada. Aí ele ficou 200 anos no Flamengo sem fazer gol, hein, Sayão? Aí chegou no Vasco, fez gol. Pouquíssimo tempo fez gol. Foi esquisito. Mas Charles, sem dúvida. O Varela, cara, é o que eu falo. Cara, talvez uns vão ficar bravos comigo. O Varela, ele é bom jogador. Ponto. O Charles, no máximo dele, porra, ele chegou aí a voar, assim, em 92 ele voa. O Varela não chega a voar, né? Ele defensivamente ajuda muito e tal. Foi muito bem contra o PSG. É regular, no bom sentido, mas o Charles é mais jogador, na minha opinião.
1: Seguindo a escalação aí, você tá mais perto de você, tu consegue pegar aí?
4: Consigo. É Gotardo ou Ortiz, Rogério ou... Se bem que o Gotardo é o direito, é. Direito é o Ortiz, né? O esquerdo é o Rogério. Eu formaria a zaga Gotardo e Ortiz, tá? Gotardo, pra mim, foi o melhor zagueiro do Flamengo nos anos 90.
1: Tu acha o Léo Ortiz melhor do que o Léo Pereira?
4: Acho ele muito melhor que o Léo Pereira. Mas...
1: Não consigo, mano.
4: Mas... Não acho ele melhor, não. Acho ele muito melhor. Que? Mas, assim, mas... Todavia, entretanto, como o Léo Pereira joga pela esquerda, eu vou escolher entre Gotardo e Ortiz. Eu vou escolher o Gotardo. Ou eu vou escolher o Ortiz. Eu adoro Ortiz, cara. Flórida, né? Rogério ou Léo Pinheiro?
1: Léo Pinheiro? Léo Pinheiro era muito
4: Rogério
1: bom.
4: Rogério Lourenço. Zagueiro.
1: Quê? Não.
4: Não, porque Rogério ou Léo Pereira, eu vou escolher o Rogério com certeza.
1: Léo Pereira. Cara, acho que Léo Pereira tem que estar, mano. A zaga
3: Pereira
1: mim
3: é um dos maiores da história do clube de regatas do Flamengo. Léo Pereira perde pra poucos.
4: Não quer dizer que ele é um dos melhores, né?
1: Ele é o maior zagueiro da história do Flamengo.
3: Ó, não sei.
1: Léo Pereira.
3: Não sei. Tem um Mozer.
1: Ele é o maior zagueiro.
3: Tem Mozer. Tem Léo Pereira maior. Modinelli, Figueiredo.
1: Léo Pereira maior.
3: Tem Domingos da Guia. Ó, o Torelli tá aqui.
4: Aí eu vou ter um AVC aqui.
3: Melhor?
4: Eu tô tão calmo.
3: Melhor existem melhores. Maior.
4: Muitos melhores.
3: Maior. Também não é. O Mozer, ele é maior que ele.
4: Ele é um dos...
1: Pra mim é a dupla de zaga.
4: Ele é um dos maiores, o Léo Pereira, sem dúvida. Mas sim, o maior é... Porra, aí é baixaria, né?
1: Cara, não é baixaria, cara.
6: Porra,
1: não é baixaria.
3: Juan, Juan.
1: Não, gente, Juan, pô. Cara, o Juan.
3: Como é que você chama o Juan, Léo? É porque tiveram dois Juans, né? Tem o Juan Maldonado e o Juan da seleção brasileira.
6: Como é que você chama ele?
3: Juan?
6: Ah, legal.
1: Não é o Juan, o outro é o Juan Marrinha.
3: É, Juan Marrentinho.
1: Juan Marrentinho. Cara, o Léo Pereira é o maior zagueiro da história do Flamengo, gente.
6: Então, você vai colocar o Léo Pereira no time, então, apesar dessa blasfêmia que você falou aí. Vocês esquecem de 2023 Léo Pereira, do começo do Léo Pereira, que foi uma porcaria. Vocês esquecem a memória de
3: 23 do Léo Pereira, não foi lixo. Tão horrível
6: ele assim. Ele e o Fabrício Bruno.
3: Lixo. Acho que não.
6: Flamengo, um dos piores anos da história do Flamengo.
1: Cara, não.
3: Ô, Torelli, rapidinho, só a cargo de informação. Flamengo, nesse momento, entrando no gramado para iniciar o trabalho de aquecimento no estádio Uno. Os goleiros do Flamengo já nesse trabalho aqui no gol, perto da torcida flamenguista. E agora os atletas de linha iniciando esse trabalho de aquecimento. Daqui a pouquinho, bola rolando. Repetindo, o Flamengo já definido pelo técnico Leonardo Jardim, Rossi, Royal, Ortiz, Pereira e Alexandro, Pulgar, Saúl, Paquetá, Carrascal, Samuel Lino e o capitão Bruno Henrique. Esse Flamengo que tentará construir um resultado confortável para decidir dentro de casa a classificação para a final da Libertadores.
6: Você sabe que você tem que começar pelo lead, né? Sabe disso. Aí você fala, o Flamengo vai a campo com fulano, beltrano, ciclano, que ninguém liga pro Flamengo que tá fazendo aquecimento no campo. Ninguém tá dando a mínima pra isso. Ah, vai. O pessoal sabe que é 9 e meia. Essa hora o pessoal tá...
3: É um fato, Torelli. É um fato. É o que tá acontecendo. É o que a gente tá aqui. Não, a gente tá levando o que tá acontecendo para o torcedor.
6: Repete a escalação que é mais importante.
3: A gente tá levando para o torcedor o que está acontecendo no estádio nesse momento. O Flamengo entrando. Aqui, a gente faz aqui no Maracanã, porque não vai fazer no Uno.
6: Nem entraram lá. Não, estão fazendo errado. Olha só.
3: Não fala o que tá acontecendo. Borges, não me chama pra falar o que tá acontecendo.
1: Tá bom.
6: Antes do jogo. A galera tá aí, ó. Ó, eles foram, hein? Estão presentes, hein? Porra. Aqui, Léo Pereira e Gotardo, fechou?
1: Tá bom.
6: Léo Pereira e Gotardo, pode ser? Bela zaga.
3: Eu não vou participar mais, não, porra.
6: Por quê?
3: Sendo silenciado, porra.
6: Ah, para. Ó, esquerdo, o Alexandro ou o Piá? Faz o Alexandre. É ruim, mas é muito mais jogador que o
3: Alexandre.
6: Tá bom. Volante. O Pulgar.
3: Pulgar.
6: Ou quem é a opção? É o...
3: Acho que é o Júnior.
6: Não, é o Zé Ricardo. Pulgar. Sem dúvida, Pulgar.
1: Pulgar.
6: Aí, mais pro meio. Saúl ou Júnior Maestro?
1: Porra. Passa. Aí eu acho que tem jogo, cara.
3: Passa.
1: Óbvio que não, gente. Que não tem jogo.
3: Passa,
1: gente.
3: Cara. Passa.
1: É. Poupa tempo.
3: É Saúl, né?
6: Ok.
3: Só um jogo no Atlético Mineiro.
6: Niggs. E aí, quem mais pra frente? É o Marquinhos, né, de 10. Marquinhos ou Paquetá, Marquinhos? Era bom. Ou o Marquinhos ou o Carrascal? Marquinhos é mais direito.
3: Não, né? Não sei. Porque o Zinho vai ficar pra ponta esquerda.
6: Zinho esquerda.
3: Paulo Nunes na direita e Gaúcho centralizado, é isso?
6: Não, mas tem o Marquinhos. Marquinhos não começou jogando esse jogo, não? Começou,
3: Marquinhos pô. Centralizado, não, Zinho na esquerda e Paulo Nunes na direita.
6: Então é o...
3: Marquinhos contra o Paquetá.
6: Peraí, mas e o Júnior?
3: Júnior contra o Saúl.
6: Tá certo isso? Tem certeza? Tá, né? É, você tá mal colocado ali na escalação, tá certo.
3: Isso.
6: Tá bom. É Marquinhos contra Paquetá?
3: É.
6: O Marquinhos era bom, hein?
1: Pô, o Marquinhos era bom, mas sei lá, mano.
3: Paquetá.
1: Eu acho que ele não chegou a atingir o nível que o Paquetá atingiu na carreira.
6: Não, de seleção brasileira, Copa do Mundo, titular, não.
1: E acho que o...
3: Duas copas.
1: Acho que o Paquetá... Pô, é difícil falar que ele tem sido, né? Porque assim, o que a gente tem de escopo do Paquetá nessa segunda passagem é o ano que ainda não acabou, né?
6: Não, eu tô com você, eu vou escolher o Paquetá, mas a galera raiz que viu o Marquinhos sabe do potencial que ele tinha. Eu acho que é mais por ele ter tido uma expectativa dele ser mais ainda, né? Apesar dele ter chegado longe também.
1: Sim.
6: É injusto, cara, campeão brasileiro, o cara jogou no mais alto nível, né? Só não jogou seleção, acho que é isso que faltou, assim, pra comparar, então, o Paquetá.
1: A seleção, pra muitos jogadores, ela é, cara, a confirmação de uma grande fase, a confirmação de uma grande carreira, né?
6: E às vezes também o ciclo que você tá, tem muito jogador bom na posição,
1: fica
6: difícil.
1: Ah, lógico. Anos de 90, anos de 2000, era loucura.
6: Tenta também. Mas vamos lá, aí mais pra frente, Carrascal ou...
1: Paulo Nunes.
6: Ou Paulo Nunes. Pô, há necessidade?
3: Neymar com...
1: Pô. Segue.
6: Paulo Nunes.
1: Lino ou...
6: Paulo Bala.
1: O Zinho.
6: Aliás, segunda vez que falo, aliás, em pouco tempo, desculpa. Mas, aliás, o Carrascal vive grande fase. Tá bem de novo, mas Paulo Nunes. É Lino ou Zinho? Zinho? É mais fácil o Carrascal ganhar do...
3: Isso tu fez, né, com a boca.
6: É mais fácil o Carrascal ganhar do Paulo Nunes, que infelizmente não se firmou tanto no Flamengo quanto poderia, do que o Samuel Lino, que tá numa temporada maravilhosa, que é do Zicozinho. É brincadeira. Zinho.
1: Eu lamento muito, tá? A tratativa que o torcedor do Flamengo hoje dá pro Zinho.
6: Também.
1: Lamento muito de verdade, assim. Cara, ó, eu tenho a experiência, tá, de ano passado ter feito parte de um documentário do Flamengo.
6: Legal, qual?
1: É. 130 anos de Flamengo, uma história de raça, amor e paixão. Tá no YouTube. Muito legal, inclusive. A gente fez entrevista com vários jogadores.
6: Legal.
1: E o Zinho, cara, participa do documentário. Bacana. Pô, a gente parou ele ali, se não me engano, foi numa zona mista. Assim, pô, a gente tá fazendo um documentário, você pode falar com a gente rapidinho, duas perguntinhas. Tem pouco tempo do Zinho no documentário. E metade dos comentários no YouTube são: esse Zinho não tinha que tá aí. O Zinho não é ídolo do Flamengo.
6: Não, você
1: quer. O Zinho tá aí, é um escárnio. Gente, o Zinho é parte importante da história do Flamengo nos anos 90. Tá?
6: O Zinho é bicampeão brasileiro, um desses títulos sendo um dos protagonistas junto com o Júnior. O Zinho é campeão carioca, numa época que ganhar carioca era brabo. O Zinho é campeão da Copa do Brasil. O Zinho tem uma porrada de jogo pelo Flamengo. O Zinho volta para o Flamengo, já mais velho, para terminar a carreira no Flamengo. E ganha de novo carioca no Flamengo. Vocês estão de brincadeira, né? E ele já disse isso pra mim, que a melhor fase dele, a fase que ele mais gostava de jogar, foi essa fase dele no Flamengo, de 91, 92, que era brincadeira.
1: Era muito bom.
6: De ponta mesmo. E um grande jogador, o Crisan. Mas isso aí mostra muito da nossa falta de zelo com a nossa história, né? Ah, mas ele fala do Palmeiras. Aí ele puxa a sardinha pro Palmeiras. Ele é ídolo do Palmeiras, cara. Ele foi campeão da porra toda também no Palmeiras, menos o Mundial. Então, assim, ele tem que falar bem do Palmeiras, pô. Ele tem que defender o Palmeiras também. Faz parte, lógico. Tá certo ele. E ele tá lá de comentarista. A galera questionando o Júnior, cara. A galera questionando o Júnior enquanto ídolo. Ele é comentarista, não, acho que ele tem que na televisão, prestando serviço pro Flamengo. Ele não é comentarista da Flamengo TV, não, cara.
1: Isso é surreal.
6: Entendeu? Isso é bizarro. Entendeu? Então, assim, é... Legal, bacana. Vou dar uma olhada no seu comentário depois.
1: E aí... Não, tá errado tanto que tiraram agora. Tá. E no ataque, Bruno Henrique Gaúcho, cara. E aí?
6: Se fosse Pedro e Gaúcho, teria mais jogo, né? Bruno Henrique na função, não dá. Não dá. Gaúcho, inclusive, Gaúcho fez um golaço nesse jogo aí. O Zinho também. Um gol foi do Zinho, outro do Gaúcho. Gaúcho, porra.
1: Tu escala o Gaúcho, então?
6: Sem dúvidas. O melhor cabeceio junto com o Jardel da história. Jogava pra cacete.
1: Ah, mas aí... Cara, é difícil, mano.
6: Bruno Henrique de centroavante. Se fosse Bruno Henrique de extremo...
1: Eu tenho um...
6: Se fosse Bruno Henrique de extremo, até ia falar. Pô, pode discutir. Bruno Henrique é um fenômeno de extremo. É. Mas tá falando do Gaúcho lá com 28, 29 anos de atacante, pô. 27 anos de atacante, pô. Outro nível. Se fosse o Pedro, beleza. Entendeu o que eu tô falando?
1: Não, entendi, cara. Porque eu tenho muita dificuldade de entender o Bruno Henrique fora de alguma escalação ideal do Flamengo, cara.
6: Ah, é, porque ele é muito ídolo, né?
1: Pô, a imagem que o torcedor tem dele, acho, cara, uma diferença muito grande, assim, pra história do Flamengo que ele fez. Mas eu compreendo. Eu acho que de centroavante... Por ele já ter falado que não gosta de jogar de centroavante, eu vou de Gaúcho também, tá?
6: O Gaúcho foi muito bem no Palmeiras.
1: Sim.
6: E o que o Zinho tem de hate, às vezes, quanto aos rubro-negros por ter jogado no Palmeiras e tal, o Gaúcho tem de paixão do torcedor. Torcedor dessa época aí, 80 pra 90, ama o Gaúcho, cara, torcedor rubro-negro. Quem tiver aí na audiência pegou essa fase...
3: O Igor Ribeiro perguntou. Disso. Marquinhos, aquele do Avaí? Não, né?
6: Não, pelo amor de Deus. Não. Jogou no Flamengo também, tá?
3: Sim.
6: Pouco tempo, mas jogou.
3: Não, e você nessas peladas, ô Torelli? No fim de ano, festa do Zico. Você já jogou, né? Você joga na dos artistas, né?
6: Eu jogo no time do... Tem o time dos amigos do Bruno Coimbra, né? Que organiza. Uhum. E o time dos inimigos do Bruno Coimbra. Eu jogo no time dos inimigos, geralmente.
3: É mesmo?
6: É.
3: Ah, então você não teve oportunidade de jogar com os atletas?
6: Não. Mas ninguém tem. Só jogam atletas mesmo.
3: Ah, tá. Então cozinho você não jogou ainda.
6: Cara, eu poderia ter jogado com ele alguma pelada, mas que eu lembro, não.
3: Então você não jogou com o Zinho?
6: Não joguei com ele. Ele tá com problema sério de quadril, acho que não tem jogado, não.
1: Mas e com algum outro da trupe, tu já jogou?
6: Ah, já. Kiko. Joguei contra
1: o... Kikozinho, o Branco e Lindo.
3: Ah, essa galera aí?
1: Essa trupe.
3: Uhum.
1: Cara, Kikozinho, o Branco e Lindo.
3: Só com o Kiko.
6: Cara, o Branco, não tava jogando mais futebol também, pelada. O Branco tava um pouco acima. Aposentei o Fenômeno, bem lembrado, sério. Isso é bizarro, está no YouTube. A última vez que o Fenômeno pisou em campo com uma chuteira e jogou foi comigo. Ele perdeu e aposentou. É inacreditável isso. E é verdade. Gente, não é zoação. O Ronaldo Fenômeno parou de jogar depois que ele jogou um desafio comigo. Tá no YouTube aí, procurei no canal.
3: Olha o Zinho aí, ó.
6: Zico 10.
1: É, o Zinho aparecendo aqui na detentora dos direitos de imagem.
3: E não foi
1: da Libertadores e o Fabrício Mardini aqui. O Zinho é ídolo, sim. Pô, eu fico realmente genuinamente feliz, cara, de você pensar dessa forma, tá?
3: É estranho dizer que tem que convencer os outros de que ele é ídolo.
1: Que ele é ídolo, é.
3: Você sabe como é que foi a transferência dele? Pagou
1: conta
3: todo
1: pra
3: mundo.
1: Galera aí.
3: Ele não queria sair. Ele não queria ser do Flamengo. Só que o Flamengo tava ferrado de dinheiro e ele era o jogador mais caro do time. Já era o jogador de seleção, já era. Porque o Júnior já era mais velho, né? Então não tinha como fazer dinheiro com transferência do Júnior. Então ele saiu a contragosto pra pagar o salário da galera que tava atrasada. Foi por isso que ele saiu.
1: Pois é. É ídolo sim, tá, meus amigos? Ó, a galera aqui com a gente, Leandro Souza, Dali Estudiante. Não, senhor. O Neno Soares, eu sou de São Paulo. Vocês chamam de corte à francesa, a gente chama aqui de corte aperitivo. Ah, tá bom. Eu sou mais a francesa, tá?
3: Aperitivo.
1: A mãe das bolas. Eu queria saber por que o Léo Dinheiro não gosta de mim. Tem algum motivo específico, Léo Dinheiro?
3: Perfil muito forçado, chato.
6: Ah, eu gosto.
3: Tudo bem, ué, cada um
6: mas tem acontece, seu... gente que não gosta do Léo.
3: Mas assim, não é que eu não gosto da pessoa que tá ali atrás. Ah. Eu só não gosto desse humor.
1: Tá bom, tá justo. Tá
3: não nada contra você, tá? Eu gosto da sua presença no chat, tá?
1: Mano, você continua...
3: Desse comentários legais, sérios ou chatos. Mas assim, ai, por que o Yuri? Cadê o Yuri? Ai, o Yuri, pô, que isso?
6: Tá com ciúme?
3: Tá chato, cara.
1: Tá. É chato, né?
3: Chato, igual outro camarada que ficava.
1: O chato imitando... do mês falando que é chato.
3: Né? Não, é chato. E aí, igual outro camarada que ficava. Mandava áudio imitando mulher. Não, pô, 2026.
6: Fecha.
3: Que isso?
6: Demodeza.
1: Mande áudio sem fazer isso, tá bom? 21995571013. Você interage com a gente também aqui na nossa transmissão. A galera com a gente aqui. Ó, a mãe das bolas aqui. Eu te amo, Léo. Falou aqui pra você no chat.
3: Tá bom, mãe das.
1: Ó, interage com a gente, mãe das. Interage com a gente aqui também no chat, beleza? Você que tá aqui, se inscreve no nosso canal. Soca o like também pra gente continuar aqui com você. E vamos juntos, tá? Porque daqui a pouquinho tem bola rolando menos de meia hora pra Estudiantes e Flamengo se iniciar os primeiros 90 dos 180 minutos que valem vaga na grande decisão da Libertadores de 2026. A gente vai pro break agora e na volta, meus amigos, é a jornada oficialmente aberta e a gente vai diretão com você pra esse super confronto, beleza? 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